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1: Aconteceu um milagre aqui, irmã Lorena, irmãos presentes. Este senhor estava completamente cego. Há 3 meses atrás, do seu olho direito, não enxergava nada, nada, nada. Depois da oração, aconteceu uma explosão de luz dentro dos olhos dele e voltou a enxergar para a glória de Deus. Senhor, o seu nome, por que estas lágrimas e esta emoção que aconteceu aqui agora?
2: Porque estou feliz que eu fiquei cego, deitei para dormir. Quando acordei, não enxergava mais nada do olho.
1: Enxergava nada, nada, nada.
2: Nada. Estou emocionado, porque eu falei assim, meu Deus, como é que eu vou para a sede? Consegui deitar mais uma vez. Eu senti, bater aquela mão, falar assim, levante e ande que você vai ser curado.
1: Está emocionado, atendeu o chamado de Deus, e agora meu irmão está enxergando perfeitamente.
2: Enxergando perfeitamente, todos que estão ouvindo estão enxergando.
1: Está enxergando o pastor Osmar, o que está no terno dele ali perfeitamente.
2: Amém, Jesus, tô.
1: Quem te tocou, quem te curou?
2: Jesus.
1: Quem te curou?
2: Jesus.
1: Jesus está aqui.
0: Belo Horizonte vai ser abalado.
3: Eu tô curado, irmão.
4: É muito bom andar sem gamuleta.
5: Uma verdadeira explosão de milagre.
6: Uia, mais alto, glória, igreja.
0: Dia 21 de junho. Eu disse, dia 21 de junho.
6: Olha outro milagre lá na glória.
5: Vamos a mais um milagre. É uma verdadeira explosão de milagres. O milagre não cessou. Seu nome, senhora?
7: Maria Elisete.
5: Irmã Maria, quanto tempo a senhora dependia desta bengala para andar?
7: Irmã, tem um ano, irmã.
5: Um ano. O que que aconteceu que a senhora ficou dependente dela?
7: Olha, irmã, eu não caí nem nada. E apareceu essa dor aqui.
5: Uma dor muito forte.
7: Uma dor muito forte.
5: E agora, através da revelação, cadê as dores?
7: A dor acabou, né?
5: Sumiu.
7: Sumiu, irmã.
5: A senhora sabe quem foi que te curou?
7: Foi Jesus Cristo.
5: A senhora não podia andar sem esta mulher.
7: Não, eu vim assim mesmo, irmão. Eu vim
5: era uma dor muito forte.
7: Muito forte. Eu vim...
5: Então vamos andar aqui agora. Há um ano não podia andar, só andava com a ajuda da muleta. E hoje, na Igreja Deus e Amor, ela está aqui com a muleta levantada e andando perfeitamente. Só quem está vendo este milagre, levanta as mãos e dá uma glória para Jesus. Vamos andar, Senhora. Vamos andar, Senhora. Está emocionada, irmã Maria Lorena. Está baixando. Está parecendo um atleta. Agora, não tá sentindo mais nada. Cadê as dores?
7: Sumiu.
5: Sumiu.
7: É verdade.
5: Quem curou a senhora agora?
7: Quem me curou foi Jesus Cristo.
5: Valeu a pena vir aqui hoje.
7: Valeu.
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5: Que Deus abençoe, irmã Maria Lorena, queridos irmãos, uma verdadeira explosão de milagres hoje. Igreja Deus e Amor, já temos uma muleta, duas muletas, 3 muletas para a glória de Deus, nosso Pai. E mais uma muleta, 4 muletas para a glória de Deus, a prova do milagre.
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6: Você precisa de um milagre. Você que sentiu ânsia de vômito, venha para a frente agora. Você que não enxergava e na hora da palavra o Senhor restituiu a tua visão. Aonde está você? Dá uma glória, está aqui, ó. Dá uma glória, pode chorar. Pode chorar e dá glória.
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8: Que tremendo evangelista Maria Lorena. Essa senhora está muito emocionada. Minha irmã, seu nome?
9: Sulamita.
8: O que aconteceu aqui, senhora, na sua vida?
9: Do ouvido.
8: Como?
9: Ei, tu tava surda. E Deus...
8: Tava surda?
9: Vai dar a missionária revelar e curar na hora.
8: Meu Deus do céu! A mulher estava surda, ouvinte! E agora está escutando!
9: Estou. Normalmente.
8: Como?
9: Normal.
8: Você não ouvia dos dois ouvidos, era?
9: No direito. No ouvido direito.
8: Tapa o ouvido que você ouvia. Tapa aí.
9: Sulamita.
8: Como?
9: Sulamita.
8: Meu Deus, está ouvindo? Quem fez um milagre, minha?
9: Senhor Jesus!
8: Quem fez um milagre?
9: Senhor Jesus!
8: Quem fez um milagre?
9: Senhor Jesus! A glória! Aleluia!
8: Olha aí, irmã evangelista Maria Lorena! Deus fazendo milagre na igreja, Deus e amor! A mulher estava surda e agora está ouvindo perfeitamente!
9: Aleluia!
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Graças a Deus. 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

0: e glória do Senhor Jesus, ele não sentiu nada, nenhuma reunião, nada, nada. Deus deu ele um grande livramento ontem à noite.
1: Se eu só não tivesse feito voto em favor dele e firme nas campanhas aí, talvez o diabo tinha matado ele.
0: Tinha matado. E outra coisa, irmão Adalto, na quarta-feira passada eu cumpri um voto que eu fiz pra ele, pedindo a Jesus pra dar ele o livramento, porque é direto os carros, vem pra cima dele, não é ele que vai pra cima dos carros.
2: Fúria do diabo.
0: É fúria do diabo pra cima dele. Eu falei, eu vou pegar um voto agora. Quando o pastor falou do voto, eu fui lá, peguei o voto, cumpri o voto a favor dele e Deus operou maravilha ontem, irmão. Foi livramento de Deus na vida dele.
2: Como que o carro dele ficou?
0: Ficou todo amassado do lado do passageiro, todinho, todo, das rodas, torta, de lá até chegou atrás.
1: Ele vive é um milagre de Deus.
0: Milagre, foi milagre de Deus. Ele falou que tá abalado, sem saber o que que aconteceu. Eu falei, aconteceu, foi Jesus que te deu o livramento. Foi isso que aconteceu.
1: O sobrenatural de Deus aconteceu.
0: Aconteceu, que ele falou que Deus é tão maravilhoso que não deixou um carro naquela via expressa. Porque se tivesse vindo carro, ônibus, carreta com aquela chuva, tinha matado ele, o carro dele rodando na pista.
1: Com certeza, fora de controle.
0: Fora de controle, Deus deu o livramento. Irmão, quero agradecer primeiramente a Deus e agradecer essa campanha, que é uma benção. E eu, graças a Deus, eu tô nela e não vou sair, vou cumprir meus votos em nome do Senhor Jesus. Porque foi Deus que mandou eu cumprir aquele voto pra ele.
1: Ô, irmã, e esse povo aí que tem parente que tá na mesma condição, precisando de um livramento de Deus, né? Causa na justiça, precisando da proteção divina, da cura divina. Qual que é o conselho que a senhora dá pra eles? Qual palavra acerca dessa campanha de segunda-feira?
0: Meu irmão, que venha, né? Venha buscar a bênção, venha buscar o milagre, porque aqui tá o milagre, tá a bênção. Vem com fé, vem orando, vem buscando, vem no jejum, e no jejum na oração, que Deus opera maravilha na nossa vida. Essas campanhas são a bênção de segunda-feira, de quarta-feira. Agora eu fiquei feliz hoje, porque eu fiquei sabendo ali que o circo de oração foi inaugurado, né? Reinaugurado.
1: No santuário.
0: No santuário de oração. É bênção de Deus. Eu amo aquele santuário. Falei com a minha filha.
1: Deus opera grandemente ali.
0: Opera grandemente. Maravilha, sinais de prodígio. Deus opera ali.
1: Nome e bairro da senhora?
0: Eu moro no bairro Santa Cruz, em Betim.
1: Deus abençoe.
0: Amém. Que Deus abençoe o senhor também, toda a igreja.
1: A paz do senhor, minha irmã.
0: Paz do senhor.
1: O nome da senhora?
0: Elisete.
1: Qual foi a bênção que a irmã recebeu nas grandes campanhas aqui no Cabana?
3: Eu fiz um novo exame, né? Eu tava com a glicose alta. Aí quando eu voltei na médica, ela falou, o seu exame não tem mais nada.
1: Foi curada.
3: Foi curada. Só que costa ótica, tá tudo...
1: Antes estava alta.
3: Estava alta, eu fazendo tratamento. Aí quando eu voltei nela, os exames não deu mais nada.
1: E foi através de um voto da campanha, conta pra gente.
3: Tá fazendo a campanha aqui, pedindo Deus a cura, Deus me curou.
1: Tá curada.
3: Tô curada, não deu mais nada, alteração nenhuma mais.
1: Significa que a campanha, o voto funcionou.
3: Funcionou, não deu mais nada.
1: Quem te curou?
3: Jesus.
1: Dá um glória a Deus.
3: Glória a Deus.
1: Seu nome e seu bairro?
3: Elisete, mãe do bairro de Marli.
1: Deus abençoe. Vamos entrevistar a mãe dela aqui.
3: É,
1: tá junto com ela. Paz do Senhor, minha irmã.
3: Paz do Senhor, Jesus.
1: A senhora também é uma vencedora.
4: Graças a Deus, você é uma vencedora. Valeu. Eu tinha uma dor de cabeça direto. Direto minha cabeça doía. Eu tinha levantado da cama com a dor de cabeça. Que a cabeça doía tanto que eu tinha que levantar da cama quando eu não aguentava de dor.
1: A senhora pensava que ia arrebentar até uma veia na cabeça.
4: É de tanto doía, irmão. Graças a Deus.
1: A senhora entrou na campanha.
4: Sumiu a dor de cabeça.
1: Sumiu. Foi através de um voto da campanha, conta pra gente.
4: Da campanha, o voto que eu fiz, Deus me deu a cura.
1: Essa campanha é de Deus.
4: É de Deus.
1: Quem opera?
4: Jesus.
1: Quem curou a senhora?
4: Jesus.
1: Seu nome e seu bairro?
4: Cristina.
1: Os ouvintes que estão ouvindo a senhora agora, tem que comparecer na segunda ou não?
4: Tem.
1: Em nome de quem?
4: Em nome de Jesus.
1: Campanha forte.
4: Campanha forte.
1: Campanha de Deus.
4: Campanha de Deus.
1: Dá um glória a Deus de vencedor aí.
4: Glória a Deus.
1: Seu nome, minha irmã?
5: É Luciene.
1: Para aumentar a fé dos vencedores que estão nessa grande concentração de segunda-feira, conte uma bênção que a senhora recebeu.
5: Eu recebi a bênção que eu recebi foi que eu tinha vontade de comprar uma máquina de costura e não dava certo eu comprar, toda vez que eu pensava em comprar não dava certo. Aí eu falei com meu marido assim, vamos lá na loja que eu vou comprar uma máquina. Aí na hora que eu cheguei lá, olhei a máquina, eu comprei a melhor máquina que estava lá na loja, à vista, e ainda comprando mais dois guarda-roupa, um de casal e um de solteiro, à vista.
1: A senhora mobiliou a casa da senhora.
5: É, comprei o que estava precisando. E foi à vista e foi mais de R$1.000 cada um.
1: A senhora é uma vencedora.
5: Sou uma vencedora em nome de Jesus.
1: E o povo que está ouvindo a senhora agora através do rádio, das redes sociais, tem que vir correndo para segunda-feira ou não?
5: Tem que vir correndo, receber a bênção e a vitória. Nem só a bênção material, mas a bênção da salvação também.
1: Campanha forte.
5: É forte.
1: Seu nome e seu bairro?
5: É bairro São Cristóvão. E o meu nome é Luciene, moro no bairro São Cristóvão.
1: É grande a expectativa do povo, pastor Davi Reis, aqui na IPDA do bairro Cabana, a poucos quilômetros.

0: do hotel Intercity e a poucos quilômetros do viaduto da cidade industrial. Vamos entrevistar mais uma ovelha do rebanho que foi abençoada. A paz do Senhor, menino.
1: A paz do Senhor, irmãos.
2: A senhora é uma vencedora.
1: Graças a Deus.
2: O nome da senhora?
1: Lindaura.
2: Está chegando de qual bairro?
1: Eu sou lá do bairro Copacabana.
2: Conte a bênção de vencedor que a senhora recebeu.
1: Deus, ele é fiel. Aleluia, glória a Deus. Eu morava em um apartamento de 44 metros. Eu tenho, né, sou mãe de 3 filhos. E aí eu ficava olhando meus 2 filhos menores, pra não ter espaço pra poder brincar, porque não podia descer pra poder brincar na área lá embaixo. E aí eu comecei a orar ao Senhor e falava com Deus, pra Deus preparar um espaço maior, onde eu podia, né, ter meus filhos, assim, pra poder brincar tranquilo, e um lugar de paz, que é onde a gente fosse ter sossego. E Deus, ele é tão fiel, tão maravilhoso, que o Senhor preparou tudo. A gente conseguiu, né, vender esse apartamento de 44 metros. E hoje, pela misericórdia do Senhor, a gente mora em um espaço de 180 metros. E Deus preparou tudo. Foi tudo preparado pelo Senhor.
0: Preparação de Deus.
1: Preparação de Deus. Só tem que agradecer a Deus.
0: O céu se abriu, a vitória chegou.
1: Glória a Deus. Graças a Deus.
0: Esse testemunho que a senhora deu é de vencedora.
1: Em nome de Jesus. Sou mais que vencedora no Senhor.
0: E o povo que está ouvindo a senhora tem que comparecer nesta segunda. Lança um convite especial para ele.
1: Povo de Deus, vem para a presença de Deus, porque o mundo lá fora, aleluia, glória a Deus, não tem nada para oferecer, mas na presença do Senhor, Deus, ele é fiel, Deus garante vitória. Vem para a presença de Deus, que Deus tem o melhor para todos, em nome de Jesus.
0: Nome e bairro da senhora?
1: Lindaura, eu sou do bairro Copacabana.
0: Que Deus abençoe, então está aí, pastor Davi Reis, queridos irmãos dos estúdios, a expectativa total, às 7 horas da manhã, às 9, às 14 e às 19 horas, aqui na Avenida Amazonas, 8.410, no bairro Cabana. Adelante, estúdio, é contigo agora.

nós te agradecemos, Senhor. Sustenta essa igreja nas tuas mãos.

0: Levanta você que dorme. Levanta você que estava caído. Levanta você que estava fracassado espiritualmente. O Senhor te trouxe aqui hoje para te dizer: sou eu que te renovo, sou eu que te desperto, sou eu que te encho, sou eu que avivo.
1: Graças a Deus. Saúdo o povo de Deus com a paz do Senhor Jesus. Quem tem a paz de Jesus, levanta a mão e dá glória a Deus. Segure essas mãos levantadas assim, bem alto, isto. Feche os seus olhos. Quem crê que Ele está aqui, diga glória a Deus. Isto, levanta assim. Oh glória a Deus, feche os seus olhos. Diga comigo: Senhor Jesus, fala comigo através da sua palavra. Aleluia.

0: Levanta a mão e adora.
1: Terás em breve as dores.
0: No dia alegre.
1: No dia alegre da sua vida.
0: Se Cristo está

Levante as mãos, comece dando glória, glória, glória a Deus. Isto, vai dando glória, glória, glória, glória a Deus. Maravilhoso Deus e eterno Pai, Senhor, aqui estamos, ó Deus, uma vez mais, diante da Tua presença, Senhor. Ó Deus poderoso e santo, ó Deus tremendo, que o Senhor venha, meu Deus, falar conosco de uma maneira tremenda e especial, através da Tua palavra, Senhor. Meu Deus, aqui estamos, ó Espírito Santo de Deus e da verdade, com os nossos corações abertos, Senhor, para ouvir o Senhor falar. Fala, meu Deus, conosco. Fala, Senhor, através da Tua palavra. Espírito de Deus, toca, Senhor, nas nossas vidas. Toca, meu Pai, na vida da Tua serva. Toca, Senhor, na vida do Teu filho agora. Isso, ora, igreja, ora. Peça ao Espírito de Deus para que Ele venha te tocar, para que Ele venha te encher, para que Ele venha derramar sobre a tua vida. Ah, esta porção, enche-nos, Espírito Santo, da tua unção, da tua glória, do teu poder, Senhor. Fala, meu Deus, com teu povo e a tua igreja aqui agora. Senhor, quebranta, meu Deus, aquele coração que estava endurecido. Quebranta, Senhor, aquele coração que estava, meu Pai, ó, meu Deus, já com uma crosta e não conseguia mais se sensibilizar. Espírito Santo de Deus, Espírito Santo da verdade, venha, Espírito Santo. Faz, ó Pai, conforme o teu querer. Faz, Senhor, conforme a sua vontade. Venha, Senhor, nos orientar e falar conosco aqui agora. Deus poderoso, Deus santo e tremendo, manifesta a tua glória e o teu poder. E quem assim crê, diz amém. Pode aplaudir ao Senhor. Pode dar glória a Deus. Trouxeram a palavra do Senhor Jesus. Eu quero ler com você em Josué capítulo de número 7. Josué capítulo 7. Vamos ler a partir do versículo de número 12. Diga glória a Deus. Josué, capítulo de número 7, versículo de número 12. Eu quero lembrar os irmãos que neste próximo final de semana nós teremos a ceia do Senhor Jesus. E se não desarraigardes o anátema do meio de vós. Versículo 13. Levanta-te, santifica o povo e dize: santificai-vos para amanhã, porque assim diz o Senhor Deus de Israel: anátema há no meio de ti, Israel, diante dos teus inimigos, não poderás suster-te até que tireis o anátema do meio de vós. Amém? Só até aí você pode assentar, isto, tomar o seu lugar e dar aquela melhor salva de palmas
Isto, melhor glória a Deus para Jesus. Eu gostaria que você me desse alguns minutos da sua atenção para nós recebermos a palavra de Deus, porque o Espírito Santo, ele quer falar conosco aqui hoje. E quem está preparado para ouvir o Senhor falar? A lição de casa que nós vamos passar a vocês hoje é ler Josué capítulo de número 6. Antes de você dormir, você precisa ler Josué capítulo de número 6, para entender Josué 7. Mas eu vou resumir a você, porque quando nós lemos Josué 6, nós encontramos uma grande vitória. Deus entrega a impenetrável cidade de Jericó nas mãos dos israelitas. Mas era uma vitória muito grande, porque pela lógica humana era praticamente impossível. Para você entender o que eu estou falando, diz a palavra de Deus que os muros de Jericó eram tão altos e tão estruturados que as pessoas faziam moradas. Imagine um muro tão estruturado que dá para você construir uma moradia. A Bíblia diz que Jericó era tão vigiada que ninguém saía e ninguém entrava sem as devidas autorizações. Era uma cidade cercada. Só que Deus promete entregar Jericó a Josué e eles chegam até Jericó. Todos os dias eles dão uma volta, e no sétimo dia eles dão sete voltas. Começam a gritar, começam a glorificar a Deus, e diz a palavra de Deus que foi um poder tão grande que aquelas muralhas vieram a cair. E depois que a gente passa de Josué capítulo de número 6, nós chegamos então no 7. Esse que nós lemos. E a Bíblia vai dizer que agora a guerra não era mais contra Jericó, mas era contra uma cidade chamada Ai. A cidade de Ai. E diz as Sagradas Escrituras que essa cidade era uma cidade menor. Era uma cidade pequena. Eram poucos guerreiros. E aí alguém diz assim: olha, não precisa mandar todo mundo para Ai. Cidade é pequenininha. Deus nos deu vitória em Jericó. Lá em Ai vai ser um tapa. Lá vai ser um queijo com rapadura. Vai ser muito rápido. E menosprezaram Ai. A Bíblia vai dizer que eles descem então para guerrear. Eles mandam
3.000 homens. Só que havia um problema. E é interessante quando nós lemos a palavra, porque quando você começa a ler Josué capítulo de número 7, lá no versículo 1, o autor, ele já diz qual é o problema. Ele já diz assim, lá no versículo 1, e transgrediram os filhos de Israel no anátema, porque Acã, filho de Carmi, filho de Zabdi, filho de Zerá, da tribo de Judá, tomou do anátema, ou seja, ele tocou naquilo que não se poderia tocar, e a ira do Senhor se acendeu contra os filhos de Israel. A narrativa é muito boa, porque o autor, ele já te conta o que aconteceu. Havia um pecado ali no meio daquele povo. Havia algo escondido ali no meio daquele povo. Por quê? Porque diz a palavra de Deus que esse homem por nome de Acã, ele descumpriu uma ordem. Quando foi para destruir Jericó, havia um combinado. É por isso que eu costumo dizer, o combinado não sai caro. Qual que era o combinado? Deus disse assim, olha, eu vou entregar Jericó a vocês. E vocês vão pegar todos os despojos de guerra. O ouro, a prata, aquilo que é de mais valioso, mas não será de vocês. Isso vocês oferecerão a quem? Ao Senhor. E quando eles estavam saindo de Jericó, o Acã, ele desobedece. Ele começa a guardar ouro. Ele começa a guardar prata. Ele começa a guardar os despojos. Ele leva para sua tenda. Ele leva para sua casa. Ele enterra debaixo da sua tenda, achando que iria esconder aquilo. Deixa eu te dizer algo aqui nesta noite. Nós podemos esconder do homem. Nós podemos ocultar daquilo que o homem consegue ver. Mas nós não escondemos nada de Deus. Deus conhece tudo. Deus vê tudo. Deus enxerga tudo. Deus conhece o nosso deitar e o nosso levantar. Deus conhece o exterior e o interior. Deus conhece até os nossos pensamentos. Quem dirá as emoções do nosso coração? Não pense eu ou você, meu irmão, minha irmã, que esconderemos alguma coisa do Senhor, porque não esconderemos. Ele é onisciente, Ele é onipotente, Ele é onipresente. Sabe o que isso significa? Ele está em todos os lugares, Ele conhece todas as coisas. É como o salmista vai dizer no capítulo de número 139, aleluia, lá no versículo de número 7, para onde escaparia do teu espírito, ou para onde fugirei da tua
face, se subir ao céu, lá tu estás, se fizer na sepultura a minha cama, eis que ali estás também, se tomar as asas da alva, ou se habitar nas extremidades do mar, até ali a tua mão me guiará e a tua destra me susterá. Ô glória, ô glória, me faz um favor nesta noite. Eu queria que você fosse boca de Deus aqui hoje e dissesse assim para essa pessoa, dá um cutucãozinho assim de leve e diga assim, ó, Deus vê tudo. Deus vê tudo, diga, Deus vê tudo. Aí o Acã, ele esconde tudo lá, ele cava um buraco, gente. Ele cava um buraco, esconde tudo. E aí Israel vai para a guerra contra o povo de Ai. Aquela guerra que estava garantida, e a Bíblia diz que eles levam uma peia. Mas uma peia terrível. Mas uma peia para desmoralizar, está entendendo? Uma surra. A Bíblia diz que os homens que foram para a guerra, eles levam uma surra tão terrível que eles voltam desmoralizados. Eles dizem assim, Josué, Deus nos abandonou, Deus nos esqueceu, acabou, não tem mais jeito. Porque imagine você, eles acabaram de vencer Jericó, irmão. O ânimo estava lá em cima, a adrenalina estava lá em cima. Como é que a gente vence Jericó e perde para Ai? E aí Josué vai consultar Deus. Ele começa a orar a Deus. Ele começa a falar com Deus. Deus, o que está acontecendo? Sabe o que é que Deus fala para ele? Deus diz assim, ó, para de orar. Ei, levanta. Para de orar. Primeiro você precisa tirar o anátema, ou seja, primeiro você precisa tirar o pecado que está no meio de vós. Para de orar, Josué, primeiro você precisa se consertar com Israel. E aí ele não entende aquilo. Ele diz assim, como assim, Senhor? Tire o anátema, tire o pecado que há no meio de vocês. E sabe o que é interessante, irmão? Lá no versículo de número 11, do capítulo de número 7, a Bíblia diz assim, ó, Israel pecou, Deus falando, Israel pecou e transgrediram a minha aliança. Israel pecou, mas quem pecou de verdade? Acã. Um homem pecou. Só que não há individualidade. Você consegue entender isso? E aí eu começo a entrar na palavra. Porque não se pode as consequências do pecado atingir uma só pessoa. Não existe esse princípio de individualidade. Não, eu pequei, as consequências virão para mim. Não, não, não. Acã pecou, mas todo Israel pecou. Todo Israel quebrou a aliança. Pastor, mas por que eu preciso pagar pelo pecado do Acã?
pelo mesmo princípio do pecado congênito. Se você já fez lá o CFO, você sabe do que eu estou dizendo. Lembra do pecado congênito? O que é o pecado congênito? É o pecado que nós herdamos do velho Adão caído. Nós já nascemos com isso. Já vem na nossa genética. Já vem no nosso DNA. Já vem na nossa carne. Um homem pecou, mas toda a humanidade caiu. Toda a humanidade se ausentou de Deus. É pelo mesmo princípio que se o presidente da república hoje diz assim: a partir de hoje nós estamos em guerra. Um homem, ele declara guerra, mas todos são atingidos. Então, do mesmo jeito, Acã pecou, um homem pecou, mas toda Israel quebrou a aliança. Eu quero que você entenda que todo pecado cometido, ele terá suas consequências. E às vezes nós achamos que a consequência vai cair somente para nós. A consequência vai chegar para a família de Acã, o clã de Acã, a comunidade de Acã, o povo de Israel. Não há individualidade, há coletividade. E quando a gente pensa nisso e entende isso, o inverso também é válido. Porque do mesmo jeito que através de um homem o pecado entra e destrói uma família, diz a palavra de Deus que também através de uma mulher a salvação de Deus chega, a graça de Deus chega e uma família é salva. Quando, pastor? Lá no capítulo de número 6. Lá no capítulo de número 6. A Bíblia diz que, lá no versículo de número 22, então, lá no versículo de número 23, então entraram jovens espias e tiraram Raabe, o seu pai, a sua mãe, os seus irmãos e a tudo quanto tinha, tiraram também a todas as suas famílias e puseram-nos fora do arraial de Israel. Quando Jericó foi destruída, a salvação chegou a Raabe, ao seu pai, à sua mãe, aos seus irmãos, à sua parentela, através de uma mulher. A salvação chegou também a toda a sua família, está entendendo? Quando você se dispõe a servir ao Senhor, quando você se dispõe a obedecer a palavra de Deus, pelo princípio da palavra, a bênção não fica apenas contigo, mas chega na sua família, chega nos seus pais, chega nos seus irmãos, se brincar, chega até na vizinhança. Aleluia! E aí Deus diz assim: tire o pecado do meio. O Josué convoca toda Israel, gente. Ele diz assim: olha, nós perdemos a guerra porque alguém aqui está falho com Deus. Alguém aqui está escondendo alguma coisa de Deus. Essa pessoa, por gentileza, manifeste-se. Quem é doido de manifestar uma hora dessa? De levantar as mãos e dizer: eu pequei, eu errei. E é isso que mostra a diferença
Guarda o que eu vou te dizer aqui agora. Entre aquele que teve um encontro verdadeiro com Cristo. Você tem coragem de falar para todo mundo que você fala com Cristo? Porque quando a gente entra no quarto para orar, a gente fala assim: Senhor, me perdoa. Pelo menos deveria ser assim, né? Me perdoa. Eu pequei. Eu errei. Eu sou falho. Sou miserável. Não é assim? Mas aí quando a gente está diante de todo mundo, a gente fica bravo. Lá no quarto, na hora da oração, você diz: Senhor, eu sou pecador, eu sou miserável, eu não presto. Aí alguém chega e diz assim, ó: você não presta, você é miserável. Aí como que a gente fica? Bravo. Nervoso. Não é? Você não presta, você é miserável. Aí a gente fica nervoso. Como é que é? O que você falou aí, rapaz? Mas quando a gente tem um encontro verdadeiro, irmão, a gente não quer aparecer para os outros o que realmente nós somos. Nós somos, sim, caídos, pecadores, falhos, e se não fosse a misericórdia do Senhor, nós não estaríamos aqui. Se não fosse a misericórdia do Senhor, nós não chegaríamos aqui. Por que que Davi foi escolhido, aleluia, como um homem, foi chamado como um homem segundo o coração de Deus? Porque ele reconhecia: Senhor, verdadeiramente eu sou falho, eu sou pecador, eu sou miserável, eu errei. Mas ele ora dizendo: cria em mim, ó Deus, um coração puro, e renova em mim um espírito reto. Torna a dar-me a alegria da tua salvação. Quando há o verdadeiro arrependimento e o verdadeiro reconhecimento de quão miserável nós somos, ninguém se manifesta, achando que iriam conseguir ocultar o pecado de Deus. E aí Deus diz assim: olha, fala para esse povo se preparar. Olha que situação. Diga para esse povo se santificar, porque amanhã o pecado vai ser revelado. Amanhã, aquele que falhou contra Deus, e no outro dia, todas as tribos se posicionaram. Lembram? Eram 12. Todas se posicionaram. E começou ali uma espécie de sorteio. E aí começaram a apontar: olha, a pessoa que errou é da tribo de Judá. Aí as outras tribos saíram: tribo de Judá. Quem foi? Ninguém falou nada. Aí continuaram o sorteio. Essa pessoa é filho de Zerá. É do clã de Carmi. Até que sobrou a casa de Acã. Deus revelou que
que os pertences, os objetos estavam na casa de Acã. Eu queria que você pegasse a Bíblia e lesse comigo a partir do versículo 19. E eu já caminho para o final. Josué 7, 19. Encontraram? Amém? Olha o que diz. Então disse Josué a Acã: filho meu, dá, peço-te, glória ao Senhor Deus de Israel. Faze confissão perante ele e declara-me agora o que fizeste, não me ocultes. E respondeu Acã a Josué e disse: verdadeiramente pequei contra o Senhor. Agora ele confessa. Agora ele diz. Versículo 21. Quando vi entre os despojos uma boa capa babilônica, 200 siclos de prata, uma cunha de ouro do peso de 50 siclos, cobicei-os e tomei-os, e eis que estão escondidos na terra, no meio da minha tenda, e a prata por baixo dela. Então Josué enviou mensageiros que foram correndo à tenda, e eis que tudo estava escondido na sua tenda, e a prata por baixo. Olha o versículo 23. Tomaram, pois, aquelas coisas do meio da tenda e as trouxeram a Josué e a todos os filhos de Israel e as puseram perante o Senhor. Olha que situação, gente. Já não bastasse expor o pecado, já não bastasse apontar aonde estavam os objetos, eles pegaram tudo e trouxeram e colocaram no meio do arraial para todo mundo ver. Sabe aquela pessoa que acha, não, ninguém vai descobrir, ninguém vai apontar, ninguém vai um dia sequer imaginar. Pelo amor de Deus, tudo que você faz de forma oculta aos homens, a Deus nada se esconde, a Deus nada se oculta. Ele é o Deus que conhece todas as coisas. Oh, gente, olha que vergonha. Olha o versículo de número 24. Então Josué e todo Israel com ele, vem comigo, tomaram a Acã, filho de Zerá, a prata, a capa, a cunha de ouro, seus filhos, suas filhas, seus bois, seus jumentos, suas ovelhas, sua tenda e tudo quanto ele tinha. E levaram-nos ao vale de Acor. E disse Josué: por que nos perturbaste? O Senhor te perturbará neste dia. E todo Israel o apedrejou e os queimaram a fogo depois de apedrejá-los. Olha que final. Não foi só Acã, a sua esposa, os filhos, os bois. Você já pensou? Até o boi sofreu. Até as ovelhas. Por causa de algo que estava escondido. Você já viu quando há um caso de adultério? Ah, o marido traiu a esposa. Será que é só o marido que é atingido? Será que é só o homem que sofre a consequência daquele pecado? Sofre a esposa, sofrem os filhos. É assim ou não é? Sim ou não?
sofre a igreja, sofrem os membros, porque o pecado, ele não vem apenas contra aquele que pecou, não é individualista, a consequência vem para todos. Veja a consequência, meus irmãos, que veio à família de Acã. Às vezes você diz assim, mas pastor, por que que Deus permite isso? Apedrejar, queimar uma família inteira por conta daquilo que estava escondido. Graças a Deus que nós estamos em um tempo que é o tempo da graça. Isso não significa que nós temos liberdade para pecar, mas significa que temos tempo para se arrepender. Eu não estou aqui hoje para apontar o dedo a você, porque se eu apontar esse dedo a você, tem quatro aqui apontando para mim. Mas eu estou aqui e preciso entregar a você a palavra do Senhor. Não ache que Deus está sendo enganado. Não ache que Deus não vê. Não caia, ei, psiu, não caia nesse ciclo. Qual que é o ciclo? O povo pecava contra Deus, vinha um inimigo, escravizava o povo de Israel e Deus levantava um juiz para libertar o povo. Depois você lê o livro de Juízes. Era um ciclo. O povo estava escravizado pelos amalequitas. Aí Deus levantava um juiz, o juiz vinha, ia lá, guerreava, Deus libertava o povo, e quando de repente o tempo passava e o povo se voltava mais uma vez contra Deus, Deus levantou Gideão, Deus levantou Otoniel, Deus levantou Débora, Deus levantou, e sempre aquele ciclo, levanta, cai, levanta, cai, levanta, cai, e nunca este povo então se firmava ao compromisso de obedecer a Deus. Esse é o reflexo da humanidade. Nós nos levantamos, e aí quando de repente está tudo bem, aí vem o desejo, vem a cobiça, caímos novamente, pedimos perdão, nos levantamos, Deus perdoa, volta o desejo, volta a cobiça, caímos novamente. Não, não, não, não entre nesse ciclo. Não entre neste ciclo.

E glória a Deus, queridos ouvintes, recebam a doce paz do nosso Senhor e Salvador Jesus Cristo. Pastor Guilherme Ribeiro, de volta com você, dentro da programação A Voz da Libertação. E já estamos aqui mais uma vez para iniciar este propósito de oração, para iniciar estes 21 dias de oração, em prol desta grande concentração de fé, Deus responde com fogo, onde, mais uma vez, estaremos recebendo a mulher de Deus, a nossa irmã evangelista Maria Lorena, que estará em Belo Horizonte, neste dia 21 de junho, para orar, para pregar a palavra de Deus, e eu tenho certeza que Deus vai manifestar o seu poder, a sua glória, e os sinais acontecerão uma vez mais. Esta campanha de oração que vai prosseguir por 21 dias. E você é o nosso convidado especial para orar conosco, para buscar a presença de Deus. E eu tenho certeza que o nosso Deus, ele abençoará você e também te responderá com fogo. Chegou a hora de falarmos com Deus, é momento de oração. Maravilhoso Deus e Pai, aqui estamos, Senhor, uma vez mais, diante da Tua presença, Senhor, para clamar e adorar o Teu santo nome, por todas as coisas que o Senhor tem feito, ó Pai, em nossas vidas, mesmo sem merecermos, ó Deus. Pai, nós te adoramos, não somente por aquilo que o Senhor faz, mas principalmente por quem o Senhor é. E o Senhor Deus é maravilhoso, é conselheiro, é Deus forte, é Pai de eternidade. Tu és príncipe da paz, ó Deus. Senhor, nesta hora, eu quero pedir perdão pelas minhas falhas, pelos meus pecados, pelas minhas transgressões. Meu Deus, que o Senhor venha ter de misericórdia de nós, que o Senhor venha ter de misericórdia de mim, Senhor, porque sou falho. Mas aqui estou diante da Tua presença, clamando a Ti, Senhor, pela Tua infinita misericórdia. Ah, meu Deus, eu oro nesta hora, Senhor, apresentando já a cada um dos nossos queridos irmãos e irmãs que estarão, meu Deus, nesta campanha de oração, nestes 21 dias, meu Pai. E hoje nós abrimos este propósito de oração. Hoje nós levantamos este clamor, ó Deus, crendo que o Senhor responderá com fogo. Ó Deus tremendo e santo, meu Deus, eu apresento agora os nossos milhares e milhares de ouvintes, Senhor, que estão agora até mesmo a longa distância, em oração conosco neste momento. Deus, nós já te pedimos, Senhor, vai, Senhor, ao encontro de cada uma destas pessoas. São pessoas, meu Deus, que estão angustiadas, pessoas, meu Pai, que estão enlutadas, pessoas que estão sofrendo, ó Deus, com tantas enfermidades. Mas em o nome do Senhor Jesus Cristo, nós cremos, ó Deus, e clamamos ao Deus que responde com fogo. É o que está escrito, meu Pai, em Tua palavra, quando o profeta Elias levantou aquele desafio, colocou

E tu respondeste, Senhor, com fogo, envergonhando os falsos profetas e mostrando para aquele povo que somente o Senhor é Deus. Senhor, nós oramos também, clamando a Ti, Senhor, e dizendo: responde-nos, ó Deus, responde-nos para que este povo saiba que Tu és Senhor, que Tu és Deus. Ah, Senhor meu Deus, nós apresentamos agora esta concentração, meu Deus, do dia 21 de junho, Senhor. Usa, meu Deus, uma vez mais, usa, Senhor, a Tua serva, usa, meu Deus, a Tua ungida, a nossa irmã evangelista Maria Lorena, Senhor. Que o Senhor venha manifestar o Teu poder, que o Senhor venha, meu Deus, ó Senhor, usá-la na pregação do Evangelho, na oração de explosão de milagres, ó Deus. Senhor, nós já apresentamos agora as caravanas, Senhor, que estarão vindo em direção a esta igreja. Apresentamos agora, ó Deus, os bons samaritanos, Senhor, que trarão os enfermos, os problemáticos, para receberem o milagre de Deus. Ah, Senhor, lança por terra agora todo impedimento, ó Deus. Lança por terra agora tudo aquilo, Senhor, que tem se levantado para impedir o Teu agir e o Teu mover neste grande dia. Senhor meu Deus, nós já colocamos em Tuas mãos, Senhor, as equipes que estarão, meu Deus, trabalhando neste dia, ou até mesmo antes deste dia, para que a Tua obra venha ser feita da melhor maneira possível. Ó Deus tremendo, eu creio, Senhor, que tudo será para a Tua glória, que tudo será, meu Deus, para o Teu louvor. Ó Deus tremendo e santo, nós oramos, meu Pai, apresentando agora também aqueles que estão enfermos, Senhor, aqueles que estão vivendo, meu Deus, a base, ó Deus, de remédios, aqueles que estão, Senhor, vivendo a base de calmantes, de antidepressivos, que o Senhor venha visitar e libertar estas pessoas agora. Liberta, meu Deus, com Teu poder, liberta, Espírito Santo, agora, que o Senhor venha repreender estas dores e estas enfermidades que estão, meu Deus, assolando a vida desta pessoa. Olha aí, meu Deus, esta pessoa

Senhor, por conta desta doença terminal, por conta deste mal que já se espalhou em seu organismo. Oh, meu Deus, tenha de compaixão, Senhor, tenha de misericórdia nesta hora, que o Senhor venha, ó Deus, tocar nesta vida. Toca, Senhor, na vida deste querido irmão, na vida desta senhora agora, esta pessoa, ó Deus, que está hospitalizada, esta pessoa que está desenganada pela medicina. Eu creio, meu Senhor, que Tu tens o poder, ó Deus, para curar esta pessoa agora.

Senhor, que tu tens o poder, ó Deus, para visitar estas vidas, para libertar agora deste sofrimento. Olha aí, meu Deus, esta criancinha também, que está enferma, que está desenganada. Os seus pais estão desesperados, ó Deus, mas ela clama agora. Esta mãe ora agora, este pai ora agora, pedindo ao Senhor Deus o milagre da cura, o milagre da libertação, o milagre da salvação. Senhor meu Deus, visita esta criancinha, Senhor, que está na ala pediátrica, que está na UTI neonatal. Oh Senhor, o Senhor é aquele que tem o poder para repreender todas as dores e enfermidades. O Senhor levou sobre si todas as enfermidades, ó Pai, e por isso nós te pedimos agora. Senhor, eu quero orar também, pedindo ao Senhor que venha acrescentar, ó Deus, a nossa pequenina fé. Acrescenta, Senhor, a fé deste querido irmão, a fé desta querida irmã agora. Que o Senhor venha, meu Deus, acrescentar, Senhor, a fé desta igreja. Sim, meu Deus, porque muitas das vezes não alcançamos, ó Deus, a vitória e o milagre, porque nos falta fé, porque a incredulidade tem tomado de conta de tantos corações. Mas em o nome do Senhor Jesus Cristo agora, nós te pedimos, meu Senhor,

Pai, ter de compaixão e de misericórdia nesta hora, Deus, ah, meu Deus, lança por terra agora esta doença na alma, Senhor, arranca, meu Deus, esta

Deus, nós apresentamos, meu Pai, aqueles que estão, Senhor, enfrentando doenças psíquicas, transtornos na mente. Nós apresentamos agora aqueles, ó Pai, que estão nos manicômios, até mesmo nos sanatórios, aqueles, ó Pai, que talvez estão encarcerados, estas pessoas, ó Deus, que já foram julgadas pela sociedade e já foram até mesmo condenadas, Senhor, e para o homem não tem mais valor, mas para Ti, meu Deus, há um valor incalculável, porque foram compradas com o sangue do Cordeiro. Meu Deus, a nossa oração é esta, Senhor. Salva as almas, Espírito Santo. Salva as almas, meu Pai, neste dia de hoje. Salva as almas, meu Deus, agora. Quantas pessoas, Senhor, que estão perecendo, que estão sofrendo. Quantas pessoas, meu Deus, que se afastaram dos Teus caminhos. Quantas pessoas, meu Pai, que perderam a fé e a esperança, meu Deus. Mas nós oramos agora, crendo, meu Senhor, que o Senhor Deus já está manifestando o Teu poder e vidas serão salvas e alcançadas em o nome do Senhor Jesus Cristo. Meu Deus, traz de volta, Senhor, aquele que se afastou, aquele que se desviou, meu Pai, aquele que saiu da Tua

mal, que o Senhor venha trazer de volta, meu Senhor, esta pessoa que estava fria na fé, que havia parado a caminhada, meu Deus, mas neste exato momento já podemos contemplar o Teu Espírito Santo indo ao encontro destas pessoas. Meu Deus, nós oramos pelos novos convertidos, Senhor, por aqueles que estão se preparando para descer as águas batismais. Oh, meu Senhor, visita cada um deles nesta hora e dai força, ânimo, graça e fé para que já neste mês de setembro estas pessoas possam, meu Pai, estarem, ó Deus, também firmes, preparadas para cumprir com a justiça divina. Senhor, eu apresento agora os ouvintes, ó Deus, que enviaram o seu nome para a oração. Eu apresento agora, meu Deus, os mantenedores do programa Voz da Libertação, os dizimistas fiéis. Senhor, meu Deus, abre, ó Pai, as portas agora e repreenda, Senhor, todo o mal. Repreenda, meu Deus, todas as obras malignas em o nome do Senhor Jesus. Deus tremendo e poderoso, Espírito Santo da verdade, trabalha, Senhor, liberta, meu Deus, liberta esta pessoa que está, Senhor, até mesmo, meu Deus, oprimida nos vícios, que o Senhor venha, meu Pai, repreender todo o mal, todas as obras malignas. É o que nós te pedimos, Espírito Santo de Deus. Responde, Senhor, a oração da tua serva. Responde, meu Deus, a oração do teu filho. Abençoa, Senhor, aqueles que estão nas campanhas, nos propósitos, aqueles que apresentaram, ó Deus, este voto para contigo, aqueles, meu Pai, que estão agora firmando este propósito de oração e estarão conosco nestes 21 dias de oração, que o Senhor venha, meu Deus, confirmar a vitória, confirmar o milagre e honrar a fé de cada um, para que o teu nome seja glorificado. E graças a Deus e glória a Deus, é o que nós te pedimos e já te agradecemos em o nome do Senhor Jesus. Que maravilha! Aí está mais um momento desta campanha de oração, onde você é o nosso convidado especial a orar conosco para este grande dia, 21 de junho, para que Deus venha abrir os céus, para que Deus venha responder com fogo esta igreja e este povo. Anote aí, 21 de junho, onde a nossa querida irmã evangelista Maria Lorena estará conosco uma vez mais, e Deus vai manifestar o seu poder e a sua glória em o nome do Senhor Jesus. Eu não poderia deixar de encerrar a minha participação convidando a você que talvez está aí do outro lado e ainda não entregou a sua vida a Jesus, ainda não aceitou a Jesus como teu único e suficiente Salvador. Mas eu quero convidar a você agora para tomar esta decisão e entregar a sua vida ao nosso Senhor e Salvador Jesus Cristo agora. Você vai orar comigo, repetindo estas palavras. Diga comigo: Senhor Jesus, perdoa agora os meus pecados e salva a minha alma. Me ajuda a te servir e a ser fiel até o fim. Escreve o meu nome no livro da vida, para que no último dia eu possa estar
com o Senhor para a eternidade. Aleluia! Parabéns a você que tomou esta decisão de entregar a sua vida ao Senhor Jesus. Eu também quero convidar a você que estava afastado dos caminhos do Senhor para reconciliar-se com Deus neste exato momento. Ore comigo agora, reconciliando-se com o Senhor. Diga: Senhor Jesus, perdoa agora os meus pecados, as minhas falhas, eu retorno para a tua presença e creio na minha salvação. Não me deixe fracassar, mas ajuda-me a prosseguir adiante até o céu. Graças a Deus e glória a Deus a você que também neste exato momento acabou de reconciliar-se com o Senhor Jesus. Você pode agora enviar uma mensagem: quero aceitar a Jesus, para o WhatsApp da nossa central de atendimento aqui da nossa Igreja Deus de Amor Estadual Cabana. O número é 31 975 19 1994. Eu vou repetir: 31 975 19 1994. Você vai escrever: quero aceitar a Jesus, e nós estaremos repassando a você todas as informações para que você possa seguir avante, constante, firme em Cristo Jesus. A você também que acabou de aceitar a Jesus comigo, você pode enviar esta mensagem, ou você pode também procurar a Igreja Deus e Amor mais próxima da sua residência. Aqui em Belo Horizonte, nós temos a Igreja Deus e Amor, sede estadual localizada na Avenida Amazonas, 8410, aqui no bairro Cabana, e você é o nosso convidado especial para marcar presença e para ser abençoado por Deus. Você vai procurar o pastor e vai dizer: eu aceitei a Jesus pelo rádio e agora eu quero me batizar, eu quero entrar em comunhão com Cristo, porque Jesus está voltando e a tua alma tem sede da presença de Deus. Então corre para que nós possamos te ajudar em o nome de Jesus. Que Deus abençoe, esteve contigo, seu irmão em Cristo, pastor Guilherme Ribeiro, orando com você no primeiro dia desta campanha de... Então, começamos hoje e vamos até o dia 20 de junho, um dia antes desta grande concentração de fé com a nossa irmã evangelista Maria Lorena. Fique na paz do Senhor Jesus, volto contigo a qualquer momento dentro desta programação para trazer mais informações e também para apresentar você em oração, porque eu tenho certeza que o nosso Deus, ele já te abençoou. Quem não ama, não conhece a Deus, porque Deus é amor. Que Deus...

0: perfeitamente, já estou colhendo aqui os depoimentos de fé e a expectativa também para o grande culto de segunda-feira. É Deus curando, Deus libertando, Deus operando nas grandes concentrações, culto doutrinário aqui na IPDA do Cabana. Da paz do Senhor, minha irmã.
1: A paz do Senhor Jesus, irmão.
0: A senhora está chegando de qual bairro?
1: Betim, cidade Betim.
0: Os cultos aqui na IPDA do Cabana é bênção pura.
1: Bênção, é maravilha, é livramento, é tudo de bom para nós.
0: Deus está usando o pastor aqui, né, minha irmã?
1: Maravilhosamente, dá uma bênção esse culto da Cabana. Toda vida e agora também continua. É só bênção para nós. A gente vem buscar bênção, livramento, irmão Adalto, e a gente leva. Porque na quarta-feira passada eu peguei um voto no meu marido. Deus dá ele o livramento, porque é direto os carros, parte para cima dele, querendo bater no nosso carro. E eu sinto que é livramento que Deus tem dado para ele. Quando foi ontem, ele foi trabalhar. 9 horas que ele vinha, um caminhão, ele estava certíssimo, andando de 60, chovendo, e ele vem tranquilo. De repente, apontou um caminhão e partiu para cima dele. Irmão, o caminhão saiu levando ele assim, o carro dele foi rodando na pista, disse que rodava sem parar o carro, que ele não conseguiu controlar o carro, da força do caminhão jogou ele, perdeu o controle. Irmão, mas acabou um lado do carro, todinho do lado do passageiro. E para a honra e glória do Senhor Jesus, ele não sentiu nada, nenhuma arranhão, nada, nada. Deus deu ele o grande livramento ontem à noite.
0: Se eu só não tivesse feito voto em favor dele e firme nas campanhas aí, talvez o diabo tinha matado ele.
1: Tinha matado. E outra coisa, irmão Adalto, na quarta-feira passada eu cumpri um voto que eu fiz para ele, pedindo a Jesus para dar ele o livramento, porque é direto os carros, vem para cima dele, não é ele que vai para cima dos carros.
2: Fúria do diabo.
1: É fúria do diabo para cima dele. Eu falei, eu vou pegar um voto agora. Quando o pastor falou do voto, eu fui lá, peguei o voto, cumpri o voto a favor dele e Deus operou maravilha ontem, irmão. Foi livramento de Deus na vida dele.
2: Como que o carro dele ficou?
1: Ficou todo amassado do lado do passageiro, todinho, todo das rodas, torta, de lá até chegou atrás.
0: Ele vivo é um milagre de Deus.
1: Milagre, foi milagre de Deus. Ele falou que tá abalado, sem saber o que que aconteceu. Eu falei, aconteceu, foi Jesus que te deu o livramento. Foi isso que aconteceu.
0: O sobrenatural de Deus aconteceu.
1: Aconteceu, que ele falou que Deus é tão maravilhoso que não deixou um carro naquela via expressa. Porque se tivesse vindo carro, ônibus, carreta com aquela chuva, tinha matado ele, o carro dele rodando na pista.
0: Com certeza, fora de controle.
1: Fora de controle, Deus deu o livramento, irmão. Quero agradecer primeiramente a Deus e agradecer essa campanha, que é uma benção. E eu, graças a Deus, eu tô nela e não vou sair, vou cumprir meus votos em nome do Senhor Jesus. Porque foi Deus que mandou eu cumprir aquele voto para ele.
0: Ô, irmã, e esse povo aí que tem parente que tá na mesma condição, precisando de um livramento de Deus, né? Causa na justiça, precisando da proteção divina, da cura divina. Qual que é o conselho que a senhora dá para eles? Qual palavra acerca dessa campanha de segunda-feira?
1: Meu irmão, que venha, né? Venha buscar a bênção, vem buscar o milagre, porque aqui tá o milagre, tá a bênção. Vem com fé, vem orando, vem buscando, vem no jejum, e no jejum, na oração, que Deus opera maravilha na nossa vida. Essas campanhas são a bênção de segunda-feira, de quarta-feira. Agora eu fiquei feliz hoje porque eu fiquei sabendo ali que o circo de oração foi inaugurado, né? Reinaugurado.
0: No santuário.
1: No santuário de oração. É bênção de Deus. Eu amo aquele santuário. Falei com a minha filha.
0: Deus opera grandemente ali.
1: Opera grandemente. Maravilha, sinais de prodígio, Deus opera ali.
0: Nome e bairro da senhora?
1: Eu moro no bairro Santa Cruz, em Betim.
0: Deus abençoe.
1: Amém. Que Deus abençoe o senhor também, toda a igreja.
0: A paz do Senhor, minha
1: irmã. Paz do Senhor.
0: O nome da senhora?
1: Elisete.
0: Qual foi a bênção que a irmã recebeu nas grandes campanhas aqui no Cabana?
3: Eu fiz um novo exame, né? Eu tava com a glicose alta. Aí quando eu voltei na médica, ela falou, o seu exame não tem mais nada.
0: Foi curada?
3: Foi curada. Só que costa óssea, tá tudo...
0: Antes tava alta?
3: Tava alta, eu fazendo tratamento. Aí quando eu voltei, né, os exames não deu mais nada.
0: E foi através de um voto da campanha? Conta pra gente.
3: Tá fazendo a campanha aqui, né? Pedindo Deus a cura. Deus me curou.
0: Tá curada?
3: Tô curada. Não deu mais nada, alteração nenhuma mais.
0: Significa que a campanha e o voto funcionou?
3: Funcionou, não deu mais nada.
0: Quem te curou?
3: Jesus.
0: Dá um glória a Deus.
3: Glória a Deus.
0: Seu nome e seu bairro?
3: Elisete, bairro de Marli.
0: Deus abençoe. Vamos entrevistar a mãe dela aqui.
3: Mãe.
0: Tá junto com ela. Paz do Senhor, minha irmã.
3: Paz do Senhor, Jesus.
0: A senhora também é uma vencedora.
4: Graças a Deus, eu sou uma vencedora. Valeu. Eu tinha uma dor de cabeça, direto. Direto minha cabeça doía. Tinha levantado da cama com a dor de cabeça. Que a vez que ela doía tanto, que eu tinha que levantar da cama, que eu não aguentava de dor.
0: A senhora pensava que ia arrebentar até uma veia na cabeça.
4: É de tanto que doía, irmão. Graças a Deus, minha
0: a senhora
4: cabeça...
0: entrou na campanha.
4: Sumiu a dor de cabeça.
0: Sumiu.
4: Não,
0: foi através de um voto da campanha. Conta pra gente.
4: A campanha, o voto que eu fiz, Deus me deu a cura. Da minha...
0: Se essa campanha é de Deus.
4: É de Deus.
0: Quem opera?
4: Jesus.
0: Quem curou a senhora?
4: Jesus.
0: Seu nome e seu bairro?
4: Cristina.
0: Os ouvintes que estão ouvindo a senhora agora, tem que comparecer na segunda ou não?
4: Tem.
0: Em nome de quem?
4: Em nome de Jesus. você tem que
5: campanha perecer. Forte.
4: Campanha forte.
5: Campanha irmão. De Deus.
4: Campanha de Deus.
0: Dá um glória a Deus de vencedor aí.
4: Glória a Deus.
0: Seu nome, minha irmã?
6: É Luciene.
0: Para aumentar a fé dos vencedores que estão nessa grande concentração de segunda-feira, conte uma bênção que a senhora recebeu.
6: Eu recebi a bênção. A bênção que eu recebi foi que eu tinha vontade de comprar uma máquina de costura. E não dava certo eu comprar. Toda vez que eu pensava em comprar, não dava certo. Aí eu falei com meu marido assim, vamos lá na loja que eu vou comprar uma máquina. Aí na hora que eu cheguei lá, eu olhei a máquina, eu comprei a melhor máquina que estava lá na loja, à vista, e ainda comprando mais dois guarda-roupa. Um
0: Deus
6: de casal
0: preparou.
6: E um de solteiro, à vista.
0: A senhora mobiliou a casa da senhora.
6: É, comprei o que estava precisando. E foi à vista e foi mais de R$1.000 cada um.
0: A senhora é uma vencedora.
6: Sou uma vencedora em nome de Jesus.
0: E o povo que está ouvindo a senhora agora através do rádio, das redes sociais, tem que vir correndo para segunda-feira ou não?
6: Tem que vir correndo, receber a bênção e a vitória. Nem só a bênção material, mas a bênção da salvação também.
0: Campanha forte.
6: É forte.
0: Seu nome e seu bairro?
6: É bairro São Cristóvão e o meu nome é Luciene, moro no bairro São Cristóvão.
0: É grande a expectativa do povo, pastor Davi Reis, aqui na IPDA do bairro Cabana, a poucos quilômetros do hotel Intercity e a poucos quilômetros do viaduto da cidade industrial. Vamos entrevistar mais uma ovelha do rebanho que foi abençoada. A paz do Senhor, menino.
7: A paz do Senhor, irmãos.
0: A senhora é uma vencedora.
7: Graças a Deus.
0: O nome da senhora?
7: Lindaura.
0: Está chegando de qual bairro?
7: Eu sou lá do bairro Copacabana.
0: Conte a bênção de vencedor que a senhora recebeu.
7: Deus, ele é fiel. Aleluia, glória a Deus. Eu morava em um apartamento de 44 metros. Eu tenho, né, sou mãe de 3 filhos. E aí eu ficava olhando meus 2 filhos menores, para não tinha espaço para poder brincar, porque não podia descer para poder brincar na área lá embaixo. E aí eu comecei a orar ao Senhor e falava com Deus, para Deus preparar um espaço maior, onde eu podia, né, ter meus filhos, assim, para poder brincar tranquilo, e um lugar de paz, que é onde a gente fosse ter sossego. E Deus, ele é tão fiel, tão maravilhoso, que o Senhor preparou tudo, a gente conseguiu, né, vender esse apartamento de 44 metros, e hoje, pela misericórdia do Senhor, a gente mora em um espaço de 180 metros, e Deus preparou tudo, foi tudo preparado pelo Senhor.
0: Preparação de Deus.
7: Preparação de Deus, só tem que agradecer a Deus.
0: O céu se abriu, a vitória chegou.
7: Glória a Deus, graças a Deus.
0: Esse testemunho que a senhora deu é de vencedora.
7: Em nome de Jesus, sou mais que vencedora no Senhor.
0: E o povo que está ouvindo a senhora tem que comparecer nesta segunda, lança um convite especial para ele.
7: Povo de Deus, vem para a presença de Deus, porque o mundo lá fora, aleluia, glória a Deus, não tem nada para oferecer, mas na presença do Senhor, Deus, ele é fiel e Deus garante vitória. Vem para a presença de Deus, que Deus tem o melhor para todos. Em nome de Jesus.
0: Nome e bairro da senhora?
7: Lindaura, eu sou do bairro Copacabana.
0: Que Deus abençoe, então está aí, pastor Davi Reis, queridos irmãos dos estúdios, a expectativa total às 7 horas da manhã, às 9, às 14 e às 19 horas, aqui na Avenida Amazonas, 8.410, no bairro Cabana. Adelante, estúdio, é contigo agora.

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2: Abram as suas Bíblias, meus irmãos. 1 Coríntios, capítulo 10, versículo 16, 17. Depois nós vamos ao 23, a seguir do capítulo 11. Primeiramente, capítulo 10, versículo 16 e 17. Porventura o cálice de bênção que abençoamos não é a comunhão do sangue de Cristo? O pão que partimos não é, porventura, a comunhão do corpo de Cristo? Porque nós, sendo muitos, somos um só pão e um só corpo, porque todos participamos do mesmo pão. Versículo 23, capítulo 11. Porque eu recebi do Senhor e que também vos ensinei que o Senhor Jesus, na noite em que foi traído, tomou o pão. Partiu, deu graças, disse, tomai e comei o meu corpo que é partido por vós, fazei isso em memória de mim. Semelhantemente também depois de cear, tomou o cálice, dizendo, este cálice é o novo testamento do meu sangue, fazei isso todas as vezes que beberdes em memória de mim. Porque todas as vezes que comerdes este pão e beberdes este cálice, anunciais a morte do Senhor até que venha. Sentem-se. Porventura o cálice da bênção que abençoamos não é a comunhão do sangue de Cristo? O pão que partimos não é porventura a comunhão do corpo de Cristo? Porque nós, sendo muitos, somos um só pão e um só corpo, porque todos participamos do mesmo pão. Nós sabemos, meus irmãos, que a Santa Ceia do Senhor é um memorial. Acima de tudo é um dia de lembranças, um dia que nos recordamos do Senhor Jesus. E a gente conhece a mensagem da Santa Ceia, que a gente já vem pregando há tanto tempo, já sabe de qual é salteado. Então a gente vai sempre procurando fixar cada vez mais na mente das pessoas os pontos que nós encaramos como pontos importantes em relação à ceia do Senhor. E o primeiro ponto está aqui nesses dois versículos que eu acabei de ler para vocês, a comunhão, ou seja, coinonia. Não é aquela comunhão que muitas pessoas pensam que ela provém apenas e tão somente de nós pegarmos a mão do irmão, Pai do Senhor, meu irmão, como vai, Pai do Senhor, amém. Ou às vezes daquele sinalzinho, paz, não. Comunhão verdadeira com Deus. Uma união pura de amor com excelentes intenções. Comunhão não é só bom dia e boa tarde, não. Quando nós temos comunhão com Deus e com os irmãos, nós estamos cheios de atrevimento, estamos cheios de ousadia, nós estamos cheios de ação. Costumávamos dizer já desde sempre, que quando falamos em comunhão, falamos de algo assim em direção ao céu e algo assim em direção aos homens. Que muitas pessoas talvez até hoje nunca tenham entendido o que são os pontos horizontais e verticais. Na verdade, o ponto horizontal e vertical. Comunhão com Deus, comunhão com os irmãos. Se temos comunhão com os irmãos, temos comunhão com Deus. Se temos comunhão com Deus, nos facilita a comunhão com os irmãos e assim por diante. Impossível nós não termos comunhão com os irmãos e termos comunhão com Deus. E temos comunhão com Deus e não termos comunhão com os irmãos, porque se torna até contraditório. Por isso que eu disse a vocês, meus irmãos, que essa comunhão é uma comunhão em amor puro, é uma comunhão com excelentes projetos, com o movimentar na direção correta sempre. Nós não temos comunhão com os irmãos só porque nós falamos Pai do Senhor. Porque quando a gente fala Pai do Senhor, se falar Pai do Senhor é forte, não é verdade? Porque eu estou desejando que outras pessoas tenham a paz que o Senhor dá, a paz que o Senhor Jesus representa. E a gente fala, a gente deseja, não sei, algumas pessoas nem desejam, virou simplesmente um costume. Pai do Senhor, irmão, Pai do Senhor, irmão, paz, paz, graça e paz, amém, paz, paz. Mas não se raciocina com profundidade o que realmente nós queremos dizer quando nós falamos a outras pessoas a Pai do Senhor, irmão. Porque isso envolve comunhão. Isso envolve união. Isso envolve conhecimento de Deus. Isso envolve presença de Deus, mover de Deus, ação de Deus na nossa vida. Mas nós banalizamos às vezes a saudação. Quando nós estamos unidos, quando nós temos a verdadeira comunhão, nós enfrentamos juntos as mesmas batalhas ou não. Ou às vezes enfrentamos juntos e nos colocamos na posição de lutar com os outros irmãos as batalhas deles e eles lutarem as nossas batalhas, porque isso faz parte da comunhão. Comunhão nos faz enxergar a dor de todo o corpo. A Bíblia Sagrada nos está dizendo que não é a comunhão do sangue de Cristo. O partir do pão não é porventura a comunhão do corpo de Cristo, ou porventura a bênção que abençoamos não é a comunhão do sangue de Cristo, porque somos muitos, mas somos um só corpo. Não está dizendo a palavra de Deus que, sendo um só corpo em comunhão, nós temos por, não é nem questão de obrigação, eu diria que por sensibilidade espiritual, sentir o que o corpo inteiro sente. Isso define a comunhão. Porque o nosso corpo é um corpo como um todo. Se você puxar o meu cabelo, eu sinto dor. Se eu levar um... A gente fala trupicão lá no interior. Se eu levar um trupicão, me dói tudo. O meu corpo reage como um todo. Está entendendo o que Deus está falando contigo? Se nós estamos em comunhão com Deus, estamos ultrapassando os limites de apenas a paz do Senhor irmão, nós estamos unidos para lutar juntos, para resistir juntos, para reinar juntos, para desfrutar juntos, para sofrermos juntos, para entendermos os irmãos uns aos outros. E a nossa comunhão se torna um verdadeiro escudo para nós combatermos um adversário que nós temos em comum, que vocês sabem muito bem quem é. Resisti-lo e vencê-lo no poder do nome de Jesus, unidos. Vocês sabem quantas piores armas que o inimigo usa? É sem dúvida nenhuma o semear entre os irmãos a desunião. É semear entre os irmãos a contenda. O inimigo sabe que quando ele fragmenta o corpo, ou seja, quando ele divide o corpo, quando a igreja é dividida e eu sou desse grupo, daquele outro grupo, o Satanás sabe que essa igreja está fragilizada, ela está fraca, e ele sabe onde poderá atacar e vencer a igreja em algum ponto. Porventura o cálice da bênção não é a comunhão no sangue de Jesus Cristo, e o pão não é porventura a comunhão no corpo. Satanás sabe que quando nós somos unidos, nós já vencemos e venceremos tudo quanto ele quer estabelecer como seu reino. Satanás sabe disso. E nós, meus irmãos, todas as santas ceias, nós participamos e falamos um pouquinho de cada coisa. Hoje eu quero que você medite com profundidade até na saudação que você faz para com a pessoa que você conhece ou não conhece. É só da boca para fora? Ou existe realmente uma comunhão que você possa exaltá-la como a comunhão que nos realmente nos une? A comunhão que o inimigo olha e sabe que terá que lutar muito para nos fragmentar e assim achar em nós um ponto fraco para que possa nos derrotar. Na ceia do Senhor nós falamos de comunhão. Sim, falamos de comunhão. Dessa forma nós pisamos na cabeça de Satanás, dessa forma nós destruímos os avanços do reino do inferno e fazemos com que venha a expandir-se o reino dos céus. João 17,15, Jesus está exortando o seu povo e ele fala: eu vos mando que vos ameis uns aos outros. Eu vos mando que sejais um só. Eu vos mando que tenhais comunhão uns com os outros. É isso que o Senhor Jesus está falando. Então nós estamos aqui hoje, meus irmãos, para participar do corpo e do sangue do Senhor Jesus nesse pão e nesse cálice. E não sou eu, não é a igreja, é Deus, na pessoa do Pai, do Filho e do Espírito Santo. Deus sabe que a sua igreja é unida. Deus não separa igrejas como nós separamos. A igreja de Deus é uma só. Não existem duas igrejas de Deus, só existe uma. A igreja do Senhor é o povo do Senhor. É o povo lavado que ama a Deus, redimido, que segue as ordenanças e mandamentos do Senhor, que ama o seu próximo e tem comunhão um com o outro e é purificado no sangue de Jesus Cristo. Esse é o povo e essa é a igreja do Senhor, é única. Deus não divide igreja por ministérios. Só existe um corpo e só existe uma cabeça. Comunhão. Depois eu li para vocês, meus irmãos. Pegou o pão, deu graças. partiu, distribuiu, fazer isso em memória de mim. Versículo 25, agora capítulo 11, a mesma coisa. Este cálice, Novo Testamento, distribuiu, fazer isso todas as vezes que bebedes em memória de mim. Então, meus irmãos, a ceia do Senhor tem que ser uma lembrança. Tem que ser uma lembrança. Mas eu conheço o Senhor Jesus por senti-lo. Eu conheço o Senhor Jesus através da sua obra que está escrita aqui na palavra de Deus. E eu consigo, meus irmãos, então, mesmo não tendo visto o que aconteceu, tudo que aconteceu com ele, eu consigo imaginar e eu consigo ver. Eu não preciso de rosto, eu não preciso de cor da pele. Eu não preciso, eu só preciso saber que era Jesus quem estava lá. Eu só preciso saber que tudo que foi feito, foi ele quem fez. Eu só preciso saber que lá na cruz do Calvário, quem morreu levando sobre ele as nossas culpas, foi ele. Jesus Cristo. Consigo entender que ele foi aquele que ressuscitou ao terceiro dia. Ele que disse, voltarei para vós. Então eu consigo trazer a memória. Eu consigo me lembrar dele, fazer isso em memória de mim, disse ele, aqueles que estavam lá. Como eu disse a vocês, eu não estava lá. Mas ele está aqui nessa palavra, ele está em mim desde o dia em que eu aceitei como meu Salvador. Então eu consigo entendê-lo, eu consigo vê-lo, eu consigo senti-lo, eu consigo fazer memória dele. Porque ele já tem me falado o que ele fez por mim. Através da Bíblia Sagrada eu sei exatamente como ele viveu. Por que ele viveu? Porque ele se fez homem como nós e se tornou um de nós. Então eu consigo fazer memória. Eu consigo vê-lo no deserto, sendo tentado pelo inimigo. Eu consigo vê-lo entrando em Cafarnaum, repreendendo demônios e dizendo, olha, sai. Eu consigo vê-lo andando na estrada de Jericó, curando o cego Bartimeu. E também consigo muito bem enxergá-lo subindo a colina com uma cruz nos seus ombros. Pelos meus e pelos seus e pelos nossos pecados. Então eu faço memória, eu não me esqueço. Porque o sofrimento dele seria a nossa felicidade e seria a nossa esperança. Consigo vê-lo também ser tirado da cruz, ser levado a uma tumba. Consigo vê-lo ressuscitando dentre os mortos, aparecendo aos seus discípulos e a muitas outras pessoas. Consigo enxergá-lo ascendendo-se ao céu, subindo ao céu e dizendo, voltarei. Em etapas. E posso sentir que o que nós chamamos de a primeira vez que ele voltará está bem próximo, ou seja, o arrebatamento da igreja. E eu vou estar lá. Quando a igreja for arrebatada, eu vou estar lá nas nuvens. Se eu estiver vivo, eu espero os mortos serem ressuscitados primeiro. Se eu estiver morto, eu ressuscitarei primeiro e vou me encontrar com ele lá na glória. Eu consigo fazer memória de tudo quanto ele viveu. Eu consigo fazer memória de tudo quanto ele passou, de tudo quanto ele prometeu. Você pode? Eu dizia aos irmãos, ceia do Senhor é uma coisa que a gente faz em forma de celebração, mas com profundidade de coração. Qualquer irmão que venha à igreja do Senhor participar da ceia, por mera obrigação ou carimbo de carteirinha, peca. Porque esse é um momento de reflexão profunda. Esse é o dia, meus irmãos, porque nós temos dois mandamentos que eu diria que não podem de forma alguma deixar de ser mandamentos vivos em relação à igreja. É o batismo e a ceia. Esse é, eu acredito, ser o mais profundo para nós crentes. Nós não podemos chegar aqui, meus irmãos, pegar o pão e comer como se nós estivéssemos comendo o café da manhã. Ah, estava até bom. Não! Nós não podemos pegar o cálice, tomar do cálice do sangue de Jesus Cristo, participar, já tem alguém com a bandeira, já quero ir embora, que eu tenho que pegar o ônibus às 9. Para com isso! Onde é que está o seu sentimento de reflexão? Onde está o seu sentimento em relação à memória que você tem que fazer do Senhor? É uma lembrança. É uma lembrança. Tem tantas coisas, meus irmãos, que fazem parte das nossas lembranças, não é verdade? Coisas boas. Algumas coisas não tão boas, mas a Bíblia fala, quero trazer à memória aquilo que pode me trazer esperança. Então, eu prefiro dizer aos irmãos que nós podemos ter as boas memórias. E uma memória que se divide entre o bom e o... Não diria bom, diria o amargo e o doce, mas era necessário, é justamente a história de Cristo. Pelo sofrimento dele, eu digo que é uma coisa amarga para nós ver um homem santo sofrer e sofrer morte e sofrer tantos flagelos por nós. Mas, por outro lado, o bom é que ele teve misericórdia como sendo o Filho de Deus e ele mesmo se prestou a morrer por nós para que nós pudéssemos ter a oportunidade de salvação. Isso é profundo, é gostoso, é maravilhoso. Mas também da verdade, vamos trazer à memória as coisas que nos fazem ter esperança. A lembrança é excelente. Memória é preciso. Comunhão e memória, ceia do Senhor. Mas também, meus irmãos, esse anúncio. Anúncio. Porque todas as vezes que comerdes este pão e beberdes este cálice, esse anúncio aqui, olha, anunciais. Nós estamos dizendo, Jesus morreu. Mas nós não estamos dizendo só Jesus morreu. Nós estamos dizendo, Jesus morreu, Jesus ressuscitou e Jesus virá. Jesus arrebatará o seu povo. Jesus arrebatará a sua igreja. Embora essa sentença seja uma sentença blasfemada, seja uma sentença que muitas pessoas querem inculcar em nossas cabeças como se nós estivéssemos loucos. Loucura para os que perecem, sim. A palavra da cruz é loucura para os que não têm entendimento e nunca foram tocados ou movidos pelo Espírito de Deus, sim. Mas para nós que somos salvos, essa palavra é poder de Deus, por mais que tenham banalizado. Mas a gente fala as coisas que Deus manda falar, muita gente despreza. Se não for para falar pelo Espírito de Deus, eu prefiro ficar em casa. E falar a verdade, não ficar inventando picuinhas. Revelações falsas, mentirosas, carnais. Revelações que perfazem só as nossas próprias vontades, a nossa própria maldade. Não, não, não! Nós nunca tivemos na história um tempo de perseguição contra a igreja. Você vai me falar assim, não, mas homens morreram na boca de... Claro, eu sei disso. Mas perseguição grande como nós estamos sofrendo hoje, até mesmo pela densidade demográfica, a quantidade de cristãos e pela forma que estão matando cristãos, estão destruindo igrejas. Essa semana explodiram uma igreja na China. Na Nigéria colocam fogo em crentes. E muitos deles morrem dando glória a Deus. É evidente que entre a ressurreição de Cristo, o arrebatamento da igreja, nós temos nas palavras da Bíblia Sagrada, nós temos na palavra sagrada a questão da perseguição contra a igreja. E não é a grande tribulação, não é o apocalipse, é um princípio de dores, sim. Olha, meus irmãos, esse anúncio é forte. Jesus morreu, ressuscitou e vai voltar. Nós estamos aqui na ceia do Senhor para anunciar a morte do Senhor até que venha. Ou seja, anunciamos a morte, a ressurreição e a vinda. Você está preparado? Tem muita gente que parece preparada. Ah, não está preparada. As coisas de Deus são coisas sérias, meus irmãos. As coisas de Deus são coisas que não podem ser levadas na brincadeira de jeito nenhum. Tem muita gente achando que não, eu estou na pornografia, mas Deus vai perdoar na última hora. Tem muita gente na pornografia. Tem muita gente fazendo coisas erradas. Muita gente dizendo, não, eu estou aqui olhando para a mulher do outro, saindo com a mulher do outro, mas Deus está me usando, tá bom. Deus não está usando você por causa de você, não. Deus não está te aprovando, não. Ele pode até restaurar você por causa da palavra dele, por causa das almas. Mas um dia você vai chegar perante ele, ele vai dizer, eu não te conheço. Você vai dizer, mas eu expulsei demônio em seu nome. Ele vai dizer, não te conheço. Abra a portinhola do fogo e manda esse camarada para o lago de fogo, porque esse aí não. Ah, preguei e imitei língua estranha, gritava mais que todo mundo. O mais gritão da congregação era eu. Eu era cheio de revelações. Jesus vai voltar, vai arrebatar a igreja. E eu quero que vocês tenham isso em memória, tenham isso em mente. Vamos desenvolver uma vida santa, meus irmãos, conforme o padrão bíblico. Ninguém tem direito de criar o seu próprio padrão e ficar julgando os outros pelo seu próprio padrão de vida. É por isso que nós temos aqui o fiel da balança, aqui, a palavra de Deus está aqui, ó. É palavra de Deus e a gente aceita, não é palavra de Deus, a gente pisa mesmo. É palavra de Deus, vamos viver, santifiquem-se, meus irmãos. A vontade de Deus para nós é que nós nos santifiquemos, sede santos porque o Senhor é santo. Seja santo porque o teu Deus é santo. Jesus virá em breve, somente os santos poderão herdar a sua glória. Não se deixe enganar. Ah, porque hoje nós estamos no século 21, é tempo moderno. Nós estamos participando da ceia hoje, faça a memória do Senhor, faça. O que Jesus ensinou, tudo que está na Bíblia desde Gênesis até Apocalipse é Jesus ensinando. Mas isso aí não está no Evangelho, não foi Jesus, mas foi Jesus, ou seja, foi o Espírito Santo quem inspirou todos os escritores. Tudo que está na Bíblia Sagrada é para a nossa vida espiritual abundante. Aquele que roubava não roube mais, que mentia não minta mais. Aquele ruim de coração que se passa por bonzinho, você acha que Deus não lê a sua vida? Você acha que Deus não decifra o seu coração? Seja santo. Não siga pelo caminho dos homens. Seguir e servir Jesus Cristo é o que nos interessa e o que devemos fazer. Tem muito homem se colocando acima de Jesus Cristo, tentando mudar a palavra com interpretações que são às vezes totalmente estapafúrdias, pessoais. A palavra de Deus não se decifra e não se discerne pessoalmente. Não é de pessoal interpretação. Ou temos a interpretação do Espírito Santo ou calamos a nossa boca. Ou falamos movidos pelo Espírito Santo ou não falamos nada. A igreja vai ser arrebatada, você vai subir. Como pastor, o que eu digo a vocês, meus irmãos, pelo Espírito de Deus, eu não falo nada para deixar ninguém com aquele medo. Ah, você vê a Jesus. Não, não, não. Eu comecei falando sobre a comunhão, porque se falando de comunhão, a gente fala de amor, não é? A gente fala, quando se fala de comunhão um com o outro, normalmente quando nós pecamos, pecamos contra Deus e pecamos contra os irmãos. Quando nós falamos em comunhão, nós estamos alinhados com Deus e alinhados com os irmãos. Eu não falo essas palavras para vocês tremerem e falar, ah, vou servir a Deus porque eu estou com medo de ir para o inferno. Quem tem medo de ir para o inferno e serve a Deus por causa disso, vai para o inferno. Nós não podemos servir a Deus por medo de Deus. Deus é amor, Deus nos ama, Deus nos entende, Deus nos levanta, Deus nos protege. Nós servimos a Deus porque nós amamos a Deus, nós amamos a sua palavra. Sua palavra é a verdade, Jesus é o caminho, a verdade e a vida. Nós amamos a verdade, nós amamos a justiça, somos amantes de Deus. Amamos o nosso Senhor, não temos medo do nosso Deus, não. Todas as vezes que comerdes este pão e beberdes este cálice, anunciais a morte do Senhor até que venha. Essa é uma proclamação. Jesus breve virá. Esse é o anúncio mais poderoso que nós podemos dar à igreja. Jesus breve virá. E a igreja será arrebatada. Cada vez que nós tomamos a ceia do Senhor, que nós sempre possamos falar e estar em comunhão.

0: representa para nós, que não nos esqueçamos de anunciar a morte do Senhor até que venha. O Senhor Jesus, na noite que foi traído, tomou o pão, agradeceu, tomai e comei o meu corpo que é partido por vós em memória de mim. Tomou o cálice, esse cálice é o novo testamento do meu sangue. Fazei isso todas as vezes que bebedes em memória de mim. E dessa forma também anunciais a morte do Senhor até que venha. Deus abençoe vocês, meus irmãos. Que Deus os guarde. Que o Espírito de Deus continue falando aos vossos corações, às vossas vidas. Que haja paz, que tenhamos paz em nosso coração. Que tenhamos comunhão. Que cesse-se a contenda, as briguinhas, as iras, calúnias, como algumas pessoas gostam de falar, né? Os levantes, que cessem-se. E aí nós vamos nos unir e o inimigo não nos resistirá. Deus os abençoe.
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1: Olá, ouvintes do programa Voz da Libertação, receba a paz de Cristo Jesus, o nosso Senhor. Eu sou o seu irmão em Cristo, o pastor Kleber de Oliveira, e eu quero compartilhar com você que está aí do outro lado, partes das nossas experiências com Deus, na Igreja Pentecostal Deus e Amor. Nascido em uma pequena cidade do interior do Paraná, já muito cedo instruído no Evangelho, criado na casa de Deus, fui levado para Curitiba, capital, aonde abriu-se portas enormes de oportunidades. A nossa visão encheu-se de desejo, de ilusão, e pensávamos que o todo, que o maravilhoso, era estarmos vivendo naquele lugar. Logo veio as oportunidades, começamos a estudar, veio a adolescência, e nós começamos a crescer, mas já sem o conhecimento e o temor de Deus, porque a minha família e eu estávamos afastados dos caminhos do Senhor. E naquele desejo de prosperar, de crescer, começamos a fazer tudo aquilo que estava no nosso coração. Começamos a trabalhar e isso nos deu dinheiro. Começamos a estudar e aquilo nos deu entendimento. E o nosso mundo de ilusão, então, se tornou gigante. Até o momento, ouvintes, que todas aquelas ilusões vieram abaixo. As decepções, as enfermidades, as brigas, as intrigas dentro do nosso lar, os problemas familiares dentro de casa, a morte visitou a nossa família e foi algo horrível. Desabou os céus sobre a nossa cabeça, desapareceu debaixo de nossos pés o nosso chão. Era grande a frustração, ouvintes. Eu comecei a me submergir. Eu comecei a entrar num labirinto de tristeza pelas perdas, pelas separações familiares, por ter que enfrentar o mundo agora sozinho, sem família, sem irmãos, sem mais aquele entusiasmo de que tudo passaria, de que venceríamos tudo. Veio então a maior felicidade da minha vida, o encontro com Deus na Igreja Pentecostal Deus é Amor. Ouvintes, eu já tinha visitado todas as igrejas. E quando eu digo todos os ministérios, não é força de expressão, não. Não há necessidade de citar os nomes, mas eu fui em todas as igrejas buscando uma coisa. Eu não estava enfermo, não me faltava o dinheiro, companhia havia, mas eu estava sendo devorado por uma falta de paz, uma angústia, uma tribulação muito grande. E não sabia, o inimigo me cegava para que não visse que bem próximo à minha casa, em Curitiba, havia uma Igreja Pentecostal Deus e Amor. No dia em que Jesus abriu os meus olhos e eu vi as portas da Igreja Deus e Amor, eu entrei. E quando eu entrei, de imediato, já fui revelado pelo Senhor, alcançado pela palavra. Toda aquela palavra ministrada foi para mim. E naquele dia eu saí da casa de Deus com um firme propósito. Voltei para o Senhor. Eu vou viver para Ele. O Senhor havia naquela noite curado a ferida que estava sangrando na minha alma. Naquela noite eu pude dormir tranquilo. Naquela noite eu pude ter paz. E depois daquela noite a minha vida mudou. Eu prometi ao Senhor nunca mais sair dos seus caminhos. Pensava eu que a minha vida seria aquela vida de plena paz, de gozo, que eu havia encontrado naquela noite. Não sabia que o que Deus tinha para a minha vida era ainda maior, melhor do que as minhas ilusões, do que os desejos do meu coração havia projetado. Ouvintes, Deus começou a tratar comigo, começou a me revelar, começou a me fazer promessas, e eu comecei a viver aquelas promessas com toda a alegria do meu coração. Então o Espírito de Deus nos visitou, nos presenteando com um arrependimento genuíno. Depois deste arrependimento, o grande batismo nas águas, dia inesquecível, dia em que contemplamos o Senhor ali de olhos abertos junto às águas. Ouvintes, depois disso, fomos selados com fogo e com o Espírito Santo de Deus. E depois disso, recebemos poder, aquele poder maravilhoso, aquele poder glorioso de sair e anunciar para todas as pessoas que Jesus Cristo vive, que Ele opera, que Ele liberta, que Ele transforma. Era o desejo do meu coração, e ainda o é, de dizer a todos que há solução para você que está nesta tribulação, nesta angústia, nesta vida. E assim, ouvintes, com aquele desejo de ganhar as almas, com aquele desejo de dar testemunho de Deus sempre crescente dentro do meu coração, Deus nos chamou para o ministério. Ah, ouvintes, pensava eu que seria apenas uma igreja que iríamos dirigir, mas não, ouvintes, foi uma congregação. Depois fomos chamados para evangelização, depois disso várias viagens, vários países evangelizando, dando testemunho da obra de transformação, da obra libertadora que o Senhor fez na nossa vida. E cumpriu-se em nós, ouvintes, o que dizia o líder fundador deste ministério. Aquela obra começou pequena, nasceu, começou engatinhando, cresceu e começou a tomar todos os lugares da nossa vida. Tivemos o privilégio de ver esta obra em muitos países da África, linda, maravilhosa. Tivemos o privilégio de ver esta obra em muitos países da Europa, e lá está a Igreja Deus e Amor. Tivemos o privilégio de ver esta obra e de pregar em muitas igrejas Deus e Amor na América do Sul, ouvintes, e lá está esta obra. Nos países de Centro-América, e lá está esta obra. Então comecei a compreender que o que Deus queria fazer era mais, era muito melhor, era muito maior do que eu havia pensado ou projetado para a minha vida. E tudo isso só foi possível através da Igreja Deus e Amor. E eu estou aqui agora contando partes destas experiências com Deus nesta igreja, para desejar aos pastores, obreiros, aos diretores, a todas as autoridades espirituais da nossa igreja, a gigantesca família pentecostal Deus e Amor do Brasil e do mundo, feliz aniversário. Que você possa celebrar com lágrimas, com emoção, como nós estamos sentindo aqui agora, ouvintes, no nosso coração. E você que pensa que os teus projetos são grandes, você que pensa que já viu tudo, já fez tudo, você não viveu nada ainda que Deus tem para realizar. Você ainda não deu nem os primeiros passos que Deus tem para dar com você através desta igreja. Hoje, meditando, sentado diante destes microfones, me coloco a imaginar o que seria da nossa vida se não tivéssemos conhecido esta obra, esta igreja. Há muito tempo, ouvintes, já teríamos sido destruídos. Mas Deus não somente nos deu um evangelho simples, genuíno e poderoso, libertou a nossa vida, limpou um pecador, fez dele um anunciador das suas maravilhas. E hoje estamos aqui emocionados, com lágrimas nos olhos, porque podemos constatar, Deus é nesta igreja, Deus é nesta obra, Deus Ele tem cumprido os seus propósitos na vida de milhares e de milhões em todo o mundo, através da Igreja Deus e Amor. Feliz aniversário, Igreja Pentecostal Deus e Amor, de história, de vitória, de triunfo e de conquista. E que Deus abençoe a você. Que Deus abençoe a todos.
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0: estão conosco já através das nossas redes sociais. Você que aguardava este momento tão especial, a oração, aquela oração tão emblemática, aquela oração que é a oração da meia-noite, aquele clamor da gratidão. E é claro que nós estamos dentro de um propósito especial, porque estamos nos 21 dias de intercessão pelo aniversário de 64 anos da Igreja Deus e Amor. É um prazer tê-los conosco. Você que está chegando agora, já quero pedi-los que você possa nos ajudar a alcançar outras pessoas compartilhando esta transmissão. Aqui ao meu lado também a minha esposa, a irmã Rose Santana. Paz do Senhor Jesus, irmã Rose.
1: Paz do Senhor, pastor Kleber. Paz do Senhor, todos os ouvintes. É um prazer imenso estarmos aqui para clamarmos a Deus e também falarmos sobre este evento tão maravilhoso dos 64 anos da nossa querida Igreja Deus e Amor.
0: E vamos lá então, porque hoje é um dia mais do que especial. Primeiro, porque hoje nós estamos abrindo oficialmente, daqui a 10 minutinhos, nós estaremos abrindo oficialmente o segundo semestre do ano, mês de junho. E o mês de junho para nós é aquele mês tão especial, porque no ano de 1962, nós tivemos oficialmente, claro que já estava no Memorial de Deus, já estava acontecendo cultos, mas foi nesta data que foi oficializada a Igreja Deus e Amor. Então, nós entramos no mês de junho já nesta missão celebrativa. É uma missão de adoração. Irmã Rose, agradecer a Deus por tudo que o nosso Deus, ele fez. Quantas famílias que não existiam passaram a existir através desta igreja? Quantas pessoas que estavam distantes e que avivamento Deus trouxe a todo o solo pátrio desta nação e que depois alcançou muitos outros países da terra. E este ano nós estamos entrando daqui a minuto, como eu disse, já nesta celebração de junho, que é os 64 anos de Igreja Deus e Amor. E este ano, com atividades, com acontecimentos, com cultos, que está imperdível, irmã Rose.
1: Sim, nós estamos com o tema Firmados na Rocha. E já adiantando, no dia 13, nós estaremos aí com todas as mulheres de fé na consagração, adorando a Deus, glorificando a Ele pelos 64 anos de existência da nossa igreja, e eu tenho certeza que será de muita valia a todas as mulheres que puderem estar conosco. Eu e a minha família, nós somos muito gratos a Deus por tudo que Ele fez por nós. Então, estar aqui nesta manhã do dia 13 será muito edificante, gratificante, para agradecer tudo que o Senhor tem feito por nós.
0: Maravilha! Olha, e este é o primeiro acontecimento da celebração da grande festa, hein? Dia 13, 9 da manhã, irmã Débora com as mulheres de fé. No mesmo dia 13, sábado, nós teremos pela tarde acontecimentos únicos aqui em nosso lounge com a nossa juventude. E em seguida, à noite, nós teremos um culto, que é o culto jovem, com a participação do Ministério Regenere e Expansão, convidados e toda a igreja. Então, você que está nos acompanhando, é o culto jovem, então eu não vou participar. Não, querido, é o culto da Igreja Deus e Amor, onde todos participarão neste sábado que nós viveremos no dia 13. Irmã Rose, eventualmente, pelas atividades e acontecimentos, nós não teremos a vigília, mas nós teremos sim o santuário aberto para as caravanas que estarão chegando, a equipe já recebendo as caravanas que chegarão para participar desta celebração. Aí nós teremos o domingo. E no domingo, irmã Rose, nós teremos já a oficialização do Ministério Global de Intercessão, aquele culto especial com a evangelista Maria Lorena. Já estamos falando do dia 14 de junho. Então, à tarde, temos o culto celebrativo, pela manhã, com a evangelista Lorena, e depois, no nosso auditório, nós temos o culto de consagração dos nossos pastores e obreiros, que acontece aqui no nosso auditório. E é claro que quando já tivermos à tarde, seremos presentes as caravanas, aí os jovens, as crianças, aqueles que participaram das Mulheres de Fé, homens de fé, aqueles que vieram de longe, todos estaremos em um só lugar, irmã Rose, aqui no Salão de Número 1, com a nossa diretoria deliberativa, executiva, com todo o Ministério Geral, para celebrarmos já a partir das 15 horas, estes 64 anos da Igreja Deus e Amor.
1: Eu tenho certeza que essa tarde de domingo será impactante para todos que aqui estiverem presentes. Então, você que está um pouquinho desanimado, eu quero incentivar que você se aproxime aí da igreja mais próxima. Não sei de onde você está nos ouvindo, mas em todos os estados do Brasil nós teremos caravanas vindo a São Paulo. E não fique desanimado, não. Se você não tem a direção, pode ligar aqui no escritório central da nossa igreja e nós vamos estar lhe posicionando uma caravana mais próxima, sim?
0: Sim.
1: E eu tenho certeza que será possível você estar conosco, porque todo ano, todos os anos que eu presenciei este evento, foi de muita bênção, foi de muita vitória, e eu tenho certeza que neste ano não será diferente. Então, não importa onde você estiver, venha. Eu acredito que dê tempo para que você possa se organizar aí, falta ainda alguns dias, né, Pastor Kleber?
0: Sim.
1: E juntos estaremos aqui, porque a palavra de Deus diz, né? Ó, quão bom e quão suave é que os irmãos vivam em união. Então, estar aqui em união, celebrando ao Senhor, agradecendo ao Senhor pela existência da nossa igreja e esses 64 anos, será de muita alegria, de muita vitória para todos.
0: E falando de caravanas, nós já temos contabilizado aqui em nosso setor 127 caravanas. Não muito, nós não temos muitas caravanas do norte, duas caravanas do norte do nosso país. Nós temos muitas caravanas do sul e também do centro-oeste. Nós temos muitas caravanas também que virão do nordeste. E depois, daqui a pouquinho, se houver tempo, já vou trazer para você quais as regiões e as localizações também. Tempo aqui é rápido, é escasso, porém, nós queremos fazer uso deste tempo para dizer para aqueles que estão lá no norte, no nordeste, para aqueles que estão aqui mais próximo, Curitiba, Santa Catarina, Rio Grande do Sul, Vitória do Espírito Santo, Rio de Janeiro, Belo Horizonte, está aqui, faz fronteira conosco, a 1h28, nós já temos a primeira cidade do estado de Minas Gerais. Então, esta união é completa para adoração. Muitas pessoas nos ligam perguntando: pastor, quem estará ministrando? Outros dizem assim: pastor, qual será o principal evento? Queridos, tudo o que acontecer, o que Deus quer fazer aqui, é no sentido do todo. É o coletivo, é todos sendo abençoados. E nós temos orado a Deus para que o Senhor dê a todos um só coração, irmã Rose, de gratidão, de reconhecimento. Ô, meu irmão, você estaria vivo se não fosse Jesus Cristo, aquele que te foi anunciado através da Igreja Deus e Amor, aquele pastor, aquele pregador, aquela obreira, aquela visita que foi feita, aquela ministração que mudou a sua história, e agora é hora de agradecermos a Deus. Irmã Rose, quantas pessoas que congregavam aqui, foram abençoados aqui, direcionados por Deus aqui, hoje estão em outros ministérios, estão em outras igrejas, porém, isso não os isenta da necessidade de voltar ao lugar onde tudo começou e louvar ao Senhor e agradecê-lo.
1: Com certeza, com certeza. Olha, nós temos inclusive pela manhã, Kleber, nos sábados, eu tenho um número muito grande de irmãos e irmãs
0: de outros ministérios.
1: De outros ministérios, e são fiéis. Todos os sábados pela manhã nos acompanha. E nós já fizemos o convite a toda a igreja e muitos já confirmaram que estarão conosco no dia 14. Então, eu creio que todos vocês, independente que não sejam membros da Igreja Deus é Amor, mas já passou por aqui e já foi abençoado por Deus, vem estar conosco, vem estar glorificando a Deus, porque aqui é um lugar de oração. Nós temos o santuário de oração também, que passa muitos irmãos de diversas igrejas. E é sempre uma alegria tê-los conosco e celebrar ao Senhor por estarmos com estas portas abertas há 64 anos, sendo abençoados e sendo guiados pela mão do Senhor, será gratificante louvar a Deus por isso.
0: Gratidão é a palavra que irá nortear todas as nossas ações. E agora eu também quero falar com aqueles irmãos que já deixaram ali separadinho aquele voto especial. Este vai ser para agradecer a Deus. Não era para ter fechado este ano. O Senhor me livrou daquela morte que o inimigo colocou como laço. E eu estarei lá para agradecer. Aquela pessoa que passou pelo acidente, mas Deus te livrou. Aquele que ficou enfermo, foi operado, foi até colocado como desenganado, mas está vivo. Você vai usar a sua vida para glorificar ao nosso Deus. 23 horas e 58 minutos, poucos minutinhos agora e segundos nos separa do momento da oração, mas eu quero pedir a todos que estão pelas emissoras, você que está nos acompanhando pela 100.5 FM, 97.3 e a 1300 da M e todas as demais emissoras agora do Brasil e do mundo todo, vamos migrar, vamos para as redes sociais agora, porque ó, logo aqui embaixo tem o compartilhar. Tem o local onde que está escrito comentários, e aqui é onde você deixa o seu pedido de oração. E aqui embaixo você já compartilha, vamos impulsionar esta oração, porque daqui a pouquinho já, segundinhos, você vai viver esta comunhão, esta presença. Nós não vamos simplesmente orar, irmã Rose, é se derramar na presença do Altíssimo.
1: Com certeza. Ô, pastor, eu quero frisar novamente que todas as mulheres devem estar conosco no dia 13, a partir das 9h30 da manhã. E será uma manhã muito edificante, a irmã Débora estará ministrando a palavra de Deus e todo o círculo de oração de São Paulo estará aqui conosco. E as caravanas, eu acredito que já vão estar aí presente, então será uma manhã de vitória. Não será exclusivo só para as mulheres. Os homens poderão estar presentes, inclusive essa mulher que tem um pouquinho de dificuldade de vir sozinha à igreja, convide seu esposo para estar junto, venha, este esposo aí que quer ter um lar edificado por Deus, rocha, né? Na rocha que é Cristo, não falte, esteja conosco nesse dia 13, logo às 9h30 da manhã. E será uma manhã de muito poder, de renovação na presença do Senhor.
0: Chegou o momento. 0 hora em ponto na capital do estado, irmã Rose. Chegou o momento da oração.
1: Oremos ao nosso Deus. Maravilhoso e glorioso Deus, neste momento, Senhor, nos colocamos perante a Tua santa presença. Somos gratos, Pai, por tudo que o Senhor fez por nós neste dia, neste mês que acabou de se encerrar. E agora abrimos nestes primeiros minutos, Senhor, este novo mês de junho. Senhor, gratos estamos por tudo que o Senhor está fazendo, por esta preparação, Senhor, para este evento dos 64 anos, meu Deus, de existência da nossa igreja. Nós queremos te agradecer, Senhor, porque tudo que o Senhor fez até aqui, Senhor, foi pelo teu poder, foi pela tua grande e infinita misericórdia. Nós queremos, Senhor, agradecer-te, Pai, porque, Senhor, cada palavra ministrada no teu altar, ela nos trouxe edificação. Senhor, cada, Senhor, vida que foi salva aqui nos trouxe muita alegria. Que, Senhor, elas também, Senhor, nos trouxe, Senhor, aumento em nossa fé, porque em tudo se revela a Tua presença. Senhor, meu Deus, neste momento de oração, Senhor, juntamente com milhares de vidas que estão aí, Senhor, com seus joelhos dobrados, diante da Tua presença, para glorificar Teu nome, para clamar pelo Teu poder e pela Tua infinita misericórdia. Cobre-nos com o Teu poder e com a Tua graça, Senhor, se revela nesta madrugada a cada um de nós, que a presença gloriosa do Senhor possa invadir os nossos corações, renova, Senhor, a nossa fé, Pai, a fé é a prova, é a certeza, Senhor, de que coisas grandes neste momento de oração o Senhor está realizando. Ó Deus maravilhoso, eu quero te louvar, Senhor, porque até aqui a mão poderosa do Senhor tem sustentado esta igreja, e eu sei que coisas maiores o Senhor fará, porque, meu Deus, nós não estamos aqui para buscar, Senhor, a nossa própria vontade, mas a vontade do Senhor. Que neste momento, Pai, o Senhor venha visitar, Senhor, a tua serva, a presidente, a nossa querida irmã Ireni Miranda. Senhor, cerca-la de bênção, de vitória. Ó Deus Todo-Poderoso, restaure a sua saúde, restaure também a sua fé, para que ela possa ver coisas grandes ainda o Senhor realizar através dos teus filhos nesta obra. Aqui estamos, meu Deus, para apresentar ao Senhor esta festa deste dia, Senhor, 13 e 14, onde estaremos celebrando ao Senhor, agradecendo ao Senhor por todos os grandes benefícios que o Senhor nos tem feito. Que o Senhor venha abençoar, Senhor, as caravanas que aqui estarão. Prepara a nossa fé, Senhor, para estarmos aqui em gratidão ao Senhor. Oh, Pai, quanto o Senhor tem feito por nós. Nós, Senhor, só temos que te agradecer. Não estaremos aqui para pedir, porque muito o Senhor já fez por nós. Que esta alegria, que esta satisfação, Senhor, possa estar no coração de todos, para te louvar, para te engrandecer, porque digno é o Senhor em receber toda a honra, toda a glória e todo o nosso louvor. Meu Deus, venha, Senhor, fazer com que estes pastores de todas as nossas sedes, Senhor, possam estar com suas caravanas felizes, alegres, meu Deus, para jubilar ao Senhor. Quantos irmãos tão distantes daqui têm um desejo tão forte em seu coração de conhecer aqui a sede mundial, e eu tenho certeza que esta será a oportunidade, que eles possam vir, que eles possam celebrar ao Senhor conosco. Prepara, Senhor, para este irmão que está orando aí comigo, a condição, Senhor. Olha, meu Deus, quantas pessoas com uma pequena condição, o coração desejoso por estar aqui, mas, Senhor, ao contar a sua condição, vê que não é possível, mas que o Senhor possa fazer, tornar-se possível, porque o Senhor é o Deus que supre qualquer necessidade, o Senhor é o Deus que multiplica, e nós cremos que haverá vitórias sobre estas vidas. Ó Pai poderoso, nós queremos orar, Senhor, para que o Senhor venha usar aos ministros, Senhor, que estarão no teu altar nestes dois dias, Senhor, aquele que tiver a sua oportunidade para anunciar a tua palavra, para falar do teu amor, que seja, Senhor, totalmente tomado pela tua mão. Traga, Senhor, neste dia festivo, vidas que estão, Senhor, há tanto tempo fora da tua presença, para que tenham um encontro real e verdadeiro contigo. Ó Espírito Santo, nós oramos, meu Deus, para que todos os presbíteros, pastores, os diáconos, os obreiros e as obreiras também sejam restaurados, renovados pelo teu poder. Aqueles que estarão aqui trabalhando, Senhor, voluntariamente, ou os que estão, Senhor, em serviços também, Senhor, todos sejam alcançados, para que o nome do Senhor seja glorificado. Glorifica-te, Senhor, em todas as nossas vidas, que nós, Senhor, possamos dar ao Senhor o nosso melhor. Como é bom estar na tua presença, como é maravilhoso, meu Deus, poder nos render aos teus pés. Nós realmente nada somos, dependemos do Senhor, da tua infinita graça, do teu grandioso amor, e por isso nos colocamos, Senhor, na tua presença. Alcança-nos nesta madrugada, nestes primeiros momentos deste novo dia, meu Deus. Eu sei que neste exato momento, muitos ouvintes estão aí somente ouvindo a oração, porque não tem palavras para orar, mas que o Senhor possa ir ao encontro, que o Senhor possa abraçar estas vidas, que o Senhor possa consolar aqueles que estão chorando, que o Senhor possa, meu Deus, dar um sono, Senhor, reparador, aquele que tem que tomar remédios, aquele que passa a noite em claro, meu Deus, muitas vezes sem saber o que fazer, tomando medicamentos, Senhor, que o Senhor possa alcançar esta vida abraçando-a, que ela possa sentir, meu Deus, que através da oração, o Senhor está ao lado dela, o Senhor está abraçando a ela, e ela sinta-se tocada pela tua mão. Quantos, meu Deus, passam a noite com dores, dores nas costas, dores na cabeça, Senhor, estende as tuas mãos para curar. Nós estamos aqui para interceder, para que vidas sejam alcançadas, libertas, curadas. Meu Deus, nós oramos porque cremos que através da oração vidas são tocadas, porque o Senhor é maravilhoso. A tua palavra nos diz que se nós clamarmos com fé, nós receberemos do Senhor a vitória. Aumenta, Senhor, a nossa fé para estarmos intercedendo por todas as vidas que estão, Senhor, neste momento tão necessitadas do Senhor. Meu Deus, eu sei, Senhor, que os ouvidos do Senhor estão atentos ao nosso clamor, à nossa oração. Não porque sabemos clamar, mas é o Teu Espírito Santo que intercede por cada um de nós. Vem, Espírito Santo, interceder, levar ao Pai o nosso clamor, a nossa oração. Meu Deus, entra nos lares, entra neste lar, Senhor, que precisa de receber a Tua visita. Ó, Senhor, aonde o Senhor chega, chega a verdadeira paz. Aonde o Senhor chega, chega a calmaria. Ó, Deus maravilhoso, este lar que está tão necessitado da tua presença, porque, meu Deus, só há contenda, só há discórdia, só há tristeza, mas que o Senhor possa entrar com a sua paz, que o Senhor possa entrar nesta madrugada com o amor verdadeiro nestes corações. Meu Deus, o Senhor é maravilhoso e nós estamos aqui para clamar, para que o Senhor faça maravilha segundo o teu querer e a tua vontade. Maravilhoso é o Senhor. Somos, Pai, testemunhas fiéis de tudo quanto o Senhor já tem operado em nossa vida. E nós nos alegramos quando podemos clamar pelos nossos irmãos, pelos nossos ouvintes, aqueles que estão, Senhor, com a mão sobre este celular, sobre esta fonte que está, Senhor, transmitindo esta oração, que o Senhor possa, meu Deus, alcançar esta vida, que pela fé, Senhor, coloque as mãos ali pedindo ao Senhor um milagre. Opera o teu milagre, Senhor. Tu és um Deus de milagres e de maravilhas, Senhor, meu Deus e meu Pai. Eu quero pedir ao Senhor ainda, Pai, que sobre este evento que teremos, Pai, neste dia 13 e 14, vidas sejam despertadas, mulheres, Senhor, que estão, Senhor, arrecuadas, elas possam ser despertadas pelo teu poder e as suas raízes possam estar firmes na rocha. Ó, Pai poderoso, eu sei que o Senhor tem poder de visitar esta mulher que tem sido afrontada, muitas das vezes judiada pelo seu esposo, mas que o Senhor possa entrar com vitórias, que essa mulher possa erguer a sua cabeça e saber que há um Deus grandioso nos céus, que tem poder para mudar toda essa história. Muda, Senhor, a história desta mulher. Ó, Deus maravilhoso, e que neste dia 13 ela esteja aqui para testemunhar a bênção, a vitória que o Senhor a entregou. E quantas estão precisando de ânimo, força, e o Senhor tem para dar, que elas possam se esforçar para estar aqui conosco, porque eu sei que o Senhor já tem uma palavra revelada ao coração de todas as mulheres que ali estiverem. Traga também os seus esposos para que juntos, meu Deus, faça contigo uma aliança. É em nome de Jesus que nós oramos, para que estas vidas sejam alcançadas pelo teu poder. Ó, Deus maravilhoso, graças nós te damos, Senhor, por este alto privilégio que temos de clamarmos ao Senhor, de intercedermos pelos nossos irmãos, aqueles, meu Deus, que estão presos, aqueles que estão, Senhor, hospitalizados, aqueles que estão andando pelas ruas sem, Senhor, um paradeiro, que o Senhor possa alcançar estas vidas, abraçar estas vidas. Nesses dias aqui em São Paulo tão frio, essas pessoas pelas ruas, meu Deus, não tendo um abrigo, não tendo um local para estar refugiadas, mas que o Senhor possa direcioná-las, que o Senhor possa guardá-las pelo teu grande poder, porque tu és um Deus amoroso, um Deus grandioso. Meu Deus, seja, Senhor, com todos os nossos ouvintes, seja, Senhor, com todos aqueles, Pai, que estão precisando da vitória do Senhor, que todos nós possamos celebrar ao Teu nome, glorificar ao Senhor, porque grande e digno é o Senhor de ser glorificado. Renova as nossas vidas espirituais, confirma, Senhor, em nossas vidas grandes livramentos. Como não Te agradecer por aqueles livramentos que nós nem vimos acontecer, mas o Senhor colocou ali o Seu anjo para guardar, para livrar. Meu Deus, que maravilhoso é poder buscar a Tua presença, sabendo que o Senhor está, Senhor, ouvindo a nossa oração, o nosso clamor. Pai de glória, nós Te glorificamos nesta noite, nós Te glorificamos, Senhor, porque estamos aqui para darmos ao Senhor a honra, a glória que a Ti é devida. Confirma, Senhor, obras maravilhosas, Pai, tocando nestes corações, impulsionando-nos para estar clamando, impulsionando-nos para estar dando glórias ao Teu nome. Meu Deus e meu Pai, assim nós aprendemos com o nosso saudoso missionário, na oração da meia-noite, rendermos ao Senhor honras e glórias, graças por tudo que o Senhor fez até aqui por nós, por tudo que o Senhor ainda fará. Nós já vamos Te agradecer, porque sabemos que as mãos poderosas do Senhor estão sobre nós, sobre a nossa casa, sobre os nossos filhos. Sim, Senhor, continua a abençoar. Nós entregamos este mês de junho em Tuas mãos, que o Senhor possa abrir os Teus céus e confirmar sobre as nossas vidas grandes vitórias, grandes livramentos. O Senhor é um Deus amoroso. Pai, aqueles que ainda não entregaram, Senhor, este dia em Tuas mãos, que todos nós possamos entregar, não somente este dia primeiro, mas este mês de junho, que seja um mês de grandes realizações, que o Senhor venha repreender os laços, as armadilhas do diabo contra as nossas vidas, e que nós sejamos poderosamente abençoados pelas Tuas mãos, porque é o Senhor que tem este poder para abençoar, para repreender todos os impedimentos, impedimentos malignos. Ó Deus Todo-Poderoso, eu quero clamar a Ti, Senhor, pelos braços assistenciais também da Tua Igreja, a Associação Reviver Help, Deus e Amor, e a Fundação Reviver, que o Senhor possa abençoar a toda a diretoria, que o Senhor possa usar a cada irmão e irmã que se coloca na linha de frente para atender ao mais necessitado. Abençoa, Senhor, sustenta esta obra poderosamente, os projetos, todas as atividades que estão, Senhor, em andamento, que o Senhor possa abençoar, para que aquele, Senhor, que está, Senhor, necessitado, seja abençoado em nome do Senhor Jesus.
0: Deus de toda glória, Pai de amor, nós Te agradecemos, meu Redentor, ó Pai Santo, por todas as vitórias, Pai amado, que o Senhor já está derramando sobre a vida da Tua Igreja, sobre a vida dos Teus eleitos. Pai, nós queremos Te louvar, porque o Senhor nos deu a vida e o Senhor nos livrou para estar aqui, ó Deus. Senhor, apresentamos aqueles irmãos que estão, ó Deus, consagrando este novo dia para jejum, para propósito, para súplica, para busca, Pai Santo, daqueles que estarão envolvidos neste grande evento, ó Pai, desta celebração dos 63 anos, 64 anos da Tua Igreja. Obrigado, Pai, porque o Senhor foi conosco no celebrar dos 63 anos. Obrigado porque vimos as Tuas mãos operando. Que não seja diferente, Pai, nestes 64 anos aqui, ó Deus, de adoração. Tira, Pai, toda tranca, toda trava, todo impedimento do entendimento, do coração, das vidas, Pai, que o Teu Espírito possa fluir, Teu Espírito possa, ó Deus, capacitar aqueles que estão indecisos, aqueles, ó Pai, que não conseguem, ó Deus, se posicionar, que através desta campanha dos 21 dias de oração, de consagração, oração, de jejuns, de propósito, o Senhor venha mover as tuas mãos de poder, venha tocar aquele coração, venha tocar na consciência daquele irmão, ó Pai, que foi tão abençoado, aquela família que foi tão abençoada, Pai, através desta obra, desta igreja. Senhor, a tua noiva, Pai, perseguida, muitas vezes caluniada, ó Deus, e tantas vezes colocada, ó Pai, até mesmo, Senhor, debaixo de culpas e de acusação, mas prossegue firme, Senhor, em jejum, em oração, em propósito, lutando pela tua presença. Meu Pai, que o Senhor venha nos marcar com a glória da tua presença, que o Senhor venha resplandecer o teu poder, meu Deus, desde o primeiro culto celebrativo deste dia 13, Senhor, pela manhã com as mulheres de fé. Venha abençoar, ó Pai, à tarde, que o Senhor possa operar na vida dos jovens, no garagem cristã, naquele momento de interação, de comunhão com a juventude aqui no Lounge. Senhor, abençoa o culto de louvor, de gratidão, o culto jovem no sábado à noite, meu Pai, e prepara o ânimo do teu povo para te buscar no domingo 14, ó Deus. Venha trabalhar, Jesus querido, que as trancas, as travas do maligno caia por terra, porque teremos, Senhor, a oficialização deste ministério global da intercessão, deste ministério que o Senhor escolheu, meu Deus, para fazer a diferença na vida de tantos, porque enquanto estamos trabalhando, Pai, outros viajando, outros descansando, outros em suas atividades, ali está o ministério Orai Sem Cessar, ali está o seu povo apresentando, orando por eles, meu Deus. Faz maravilhas na consagração, na separação dos novos obreiros, novos diáconos, presbíteros, Senhor. Pai de amor, usa em tuas mãos a vida do teu filho, ó Pai, para a ministração da tua palavra à tarde deste domingo, ó Deus. Que possamos ver o teu mover, o teu poder, a tua palavra. Oh, aleluia! Ó Deus, encontrando liberdade na vida dos presentes para operar, meu Pai. Nós queremos entregar a cada membro integrante da nossa diretoria. Senhor, abençoa a vida, abençoa a saúde, abençoa a família, a casa e o lar, o ministério da tua filha, da nossa irmã Irene Miranda. Alcança a nossa irmã Débora, Pai. Senhor, venha tocar, que o teu Espírito possa usá-la para te adorar, para ministrar também a tua palavra neste sábado. Ah, Senhor, dê saúde, graça, unção do teu amor ao pastor Lorival de Almeida. Toma em tuas mãos a vida do presbítero Davi Neto, Pai. Usa ele, Senhor, nas tuas mãos, que o Senhor possa conceder aquela virtude, aquela liberdade, aquela autoridade que todos os filhos teus necessitam, ó Pai, quando estão no altar para pregar a tua palavra. Meu Deus, abençoa agora o Ministério Jovem, a equipe que está em consagração. Sem aqueles jovens, Senhor, que estão, ó Deus, jejuando, apresentando os pastores, evangelistas, obreiros que estão trabalhando, organizando as caravanas, Pai, não somente aqui neste imenso Brasil, mas no interior do estado. Pai amado, traz o despertamento, Senhor, que todos os intentos de Satanás, que toda murmuração, que todo questionamento, que toda contrariedade, que toda maldade que o inferno quer usar para separar esta ovelha da comunhão do corpo, do aprisco do Senhor, Pai eterno, nós pedimos, Rei de amor, que seja o Senhor jogando por terra todas as trevas do do mal, repreendendo toda a legião infernal e dando união ao teu povo. Une, Senhor, os pastores às suas ovelhas, une as ovelhas, Pai, aos pastores, une, Senhor, a ambos a nossa diretoria. Abençoa, Pai, toda a diretoria executiva com os seus integrantes, abençoa o Ministério Geral, abençoa aqueles que precisam, ó Pai, do renovo espiritual, que aqueles, ó Deus, que participarão possam, ó Pai, e consigam ter a sua consciência tocada, renovada para a missão, para a realização da sua obra. Quantas vezes, Pai, deixávamos o nosso estado, Senhor, e vínhamos nas caravanas para te buscar, para te adorar, e ao chegar aqui, Espírito de amor, o teu Espírito, Senhor, se apoderava de nós, renovando as nossas forças, nos agraciando para mais um ano, ó Deus, intenso de trabalho, de súplica e de realização da sua obra. Pai da glória, que seja muito mais, ó Pai, o derramamento, o avivamento, a graça necessária, aquelas lágrimas, ó Pai, que estavam estancadas naquele rosto, naquela vida, naquele ser, que possam, ó Pai, ó Deus, jorrar neste lugar de gratidão, as lágrimas de adoração, as lágrimas alamás, turimicandalamaia, de reconhecimento, Pai, pelo que estamos recebendo e vivendo a cada dia. Se não fosse o Senhor, ó Pai de amor, o inimigo já teria nos engolido vivos e não estaríamos aqui para te louvar. Obrigado, meu Pai, por ter cortado o laço do inferno, por ter desfeito, Senhor, a rede do caminho, a cova que estava aberta. Meu Deus, aqueles que um dia foram abençoados, aqueles que um dia, Senhor, foram tocados e ministrados pelo teu Espírito Santo, e agora, Pai, ó Deus, estão indiferentes, agora, Senhor, estão separados desta graça, desta comunhão que dia a dia tem sido derramado. E eu peço ao Senhor, Pai de glória, que o Senhor esteja com as suas mãos colocadas a cada minuto, a cada momento, Senhor, a cada segundo do que o teu povo estará, Senhor, aqui para te apresentar. Toma o controle, toma a frente, Espírito Santo, vai operando, Pai, profundamente na vida daqueles que também virão para receber o milagre, para participar daquela explosão de poder, quando a tua igreja levantar as mãos para clamar. Oh, meu Pai, venha usar o batalhão da fé, o esquadrão da libertação, que aqui estará orando, jejuando pela vida dos teus servos, pelos que estarão participando. Meu Deus, eu entrego, Senhor, a celebração destes 64 anos da tua obra. Obrigado, Deus de vitória, pelas vidas salvas, pelas almas libertas, pelo povo, famílias e vidas transformadas, Senhor. Ó Pai de amor, obrigado por ter colocado as fronteiras e barreiras por terra e ter preparado esta obra para chegar até América do Norte, América do Sul, Senhor, a Centro-América. Senhor, oramos, apresentamos o povo que está também ajudando, participando em oração, jejuns e súplicas ali na África, na Europa. Senhor, une todo o teu povo, Deus glorioso. Oli Kalamara Suri Alamaia, ó Rei da Glória, te agradecemos, Pai, pelos que estão sendo ministrados agora, e o Senhor está arrancando este tumor, este câncer, este cisto, esta infecção, esta inflamação que agora se vai, e este enfermo, Pai, já recebe o milagre, e que ele esteja aqui no dia 13 e 14 somente para te agradecer, somente para reconhecer que o milagre já aconteceu. Oh, Espírito de Deus, aquele que está acamado, atrofiado,

0: rodas. Pai, esta pessoa que foi atingida na coluna, que sofreu este acidente e a medicina desenganou, Senhor, enche ele de fé. Que agora, através deste clamar, meu Pai, ele receba fé suficiente, ó Deus, para estar conosco e receber neste dia 14 à tarde, ó Pai, o milagre, a cura, a libertação. Meu Deus, nós te louvamos porque o Senhor já está preparando tudo para abençoar a tua igreja. Abençoa, Senhor, os jovens do Expansão que estarão na recepção, meu Pai, do povo, das caravanas, da organização, abençoa, Senhor, o Ministério Regenere e toda a equipe que com eles estarão, ó Pai, apoiando, aportando a sua contribuição para o acontecimento desta celebração e festa. Senhor, não deixa nada atrapalhar, seja o frio, seja a chuva, seja o mau clima. Espírito Santo, dê-nos um dia inesquecível, ó Pai, neste fim de semana 13 e 14. Para estarmos te louvando. Usa a orquestra, usa, Senhor, o coral, meu Deus, Kids, usa, Senhor, também, meu Salvador, aqueles que estarão da gravadora MC Music em glorificação a ti, ó Pai. Meu Deus, venha usar a cantora Débora, a cantora Ângela Cristina, venha usar, ó Pai, todos os cantores da gravadora para te adorar, aqueles que virão de longe, meu Deus, para participar, agradecendo ao Senhor, porque tiveram a oportunidade, ó Pai, também de louvar o teu nome, unidos com a tua igreja. Senhor, eu apresento, Rei de Amor, aqueles que neste momento estão sendo tocados, convidados pelo teu Espírito a reconciliar com o Senhor. Pai de amor, aquele que estava já para tirar a sua própria vida, que agora, Senhor, neste clamor e nesta decisão, desta oração da grande entrega, ele possa receber restituição, ele possa receber emanakala masuri alamaia. Oh, Espírito Santo, vai tocando, revestindo, purificando a cada pessoa que agora está orando, Pai, e que cada um deles sejam provas vivas para testemunhar. Meu Deus, aqueles que já estão recebendo milagre na família, no físico, na saúde, e já estão se programando para vir agradecer, para gravar o seu testemunho. Pai, abençoai a equipe, Senhor, da Fundação Reviver, que irá trabalhar, a Associação Help Deus e Amor, abençoa, Senhor, a equipe da cantina, abençoa aqueles que estarão, ó Pai, ó Deus, atuando aqui naquele intuito de colocar tudo ao seu tempo para o teu povo participar. Não deixa faltar o pão, não deixa faltar a saúde para desfrutar dele, não deixa faltar, ó Pai, a força e o vigor para estarmos em ti, para te glorificar. Pai Santo, nós te agradecemos, nós te louvamos, em nome de Jesus Cristo, o teu bendito Filho, em nome de Jesus. Aleluia! Oh, glória! Irmã Rose, eu já estou sentindo aqui que a maioria daquele povo abençoado que vir, já virá para agradecer pela vitória.
1: Com certeza. Tenho certeza que os nossos ouvintes foram tocados pelas mãos do Senhor Jesus.
0: Chegou o momento, você que orou conosco, levante as tuas mãos aonde você está. Em Romanos 10:10 está escrito que é com o coração se crê, que se crê, mas com a boca se faz confissão para a salvação. E é na tua confissão que vem a manifestação do Espírito Santo para te ajudar para vencer tudo. Levante as suas mãos, diga comigo: Senhor Jesus, não tenha medo, ouvinte, ore conosco. Diga: Senhor Jesus, aceita, recebe a minha alma, o meu ser, o meu viver em tuas mãos e me sela com o sangue bendito do teu perdão, e escreve e renova o meu nome no livro eterno da tua salvação. Aleluia! Glória a Deus! Bem-vindo à vida, Senhor! Bem-vindo à vida, Senhora, jovem!

0: jovem, você adolescente, criança, aonde você está? Através da sua confissão, o Espírito Santo está tendo liberdade para te dar comunhão com Deus, o nosso Pai. Que prazer estarmos com vocês até agora, irmã Rose. Pelo nosso santuário, nós continuamos na oração, não para, 24 horas de intercessão. Se você não sabia, estamos em 21 dias de jejum e oração para a realização desta grande festa. E nós vamos ficando por aqui, porque amanhã damos seguimento neste mesmo horário, irmã Rose.
1: Amém. Que Deus abençoe a todos os ouvintes e eu agradeço a Deus essa oportunidade, em nome de Jesus.
0: Que Deus abençoe a nossa equipe, os irmãos que estão nos estúdios, Cristias aqui na câmera, também o Camuri, Renato que está ali no backstage, aqueles que estão ali na mesa de áudio também, me falhou o nome agora, mas todos compartilharam, trabalharam, atuaram para que esta live fosse possível. Deus abençoe a sua vida. Deus abençoe a sua casa, o seu lar e a sua família. Deus abençoe São Paulo. Deus abençoe Brasil.

Senhor.

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1: Muito bem, agora são exatamente 12:39. Estamos aqui ao vivo, aqui na rádio Deus e Amor. Eu sou seu irmão em Cristo, Daniel Mariano, na mesa de som, Hamilton Júnior, e também no WhatsApp está o nosso querido irmão Guilherme. Vocês acompanharam, queridos irmãos ouvintes, pastor Kleber de Oliveira, sua querida esposa, a nossa irmã Rose, orando e clamando ao nosso Deus, ao nosso Pai. Por quê? Porque está se aproximando o grande dia, faltando 12 dias, contando para a grande festa de 64 anos da Igreja Pentecostal. Deus é Amor, dia 13 de junho começa a grande festa e você não pode ficar de fora. Venha estar conosco, vamos juntos louvar, glorificar, exaltar ao nome santo do Senhor Jesus, porque 64 anos da Igreja Pentecostal Deus e Amor significa muito. Por quê? Porque Deus opera, Deus derrama poder, unção, avivamento, quantos milagres, quantas curas, quantas libertações você já presenciou aqui na nossa Igreja Pentecostal Deus de Amor. E você também, queridos irmãos ouvintes, creio que já recebeu muitas bênçãos da parte do Senhor Jesus. Vocês já participaram de muitas concentrações de fé, campanhas, eventos. E eu tenho certeza que você já recebeu muitas, mas muitas coisas boas de Deus através desse grande ministério, Igreja Pentecostal Deus e Amor. Por isso, eu já quero chamar a sua atenção. Por isso, eu já quero lançar este convite mais do que especial. Venha estar conosco, venha participar desta grande festa do povo de Deus. Eu quero também já lançar um grande convite para você, você que não faz parte do nosso ministério, mas você é de uma outra denominação, não é? Venha estar conosco, venha estar recebendo também aquela bênção, aquela vitória da parte do Senhor Jesus, porque eu tenho certeza, queridos irmãos ouvintes, você também será abençoado pelo nosso Deus, o nosso Pai. Por isso, dia 13 de junho, já começa a grande festa, comemoração de 64 anos da Igreja Pentecostal Deus e Amor.

0: Vocês vieram aqui hoje, mas muitos vieram só com o propósito só da cura, o só de um emprego. Não vieram com o propósito de servir a Deus, de agradar a Deus, de entregar a sua vida a Deus. Irmãos, é perigoso você voltar sem a bênção, meu irmão católico. É perigoso, minha irmã católica, voltar sem o milagre de Deus. Olha, toma a decisão agora. Decida voltar não só curado. Decida voltar agora não só com os problemas resolvidos, mas decida voltar perdoado e salvo com o sangue divino do teu Jesus. Decida aqui agora! Glória a Deus, glória a Jesus! Porque eu creio que se você decidir, Deus não vai só te perdoar, não só te salvar, não. Ele vai te curar também. Irmãos, eu digo a vocês, eu já tinha ido, antes de converter, eu fui em algumas concentrações dos crentes, nas praças públicas. Tempo que tinha o Largo São Paulo, tinha a concentração dos crentes ali em segunda-feira à noite, na Praça da Sé, outras vezes. Eu fui, uma meia dúzia, mas eu ia só para receber a cura. Eu queria cura, eu tinha pedra nos rins, eu tinha úlcera no estômago. É verdade, eu estava cheio de enfermidade, atribulado, angustiado. Eu ia com tanta fé que queria ver Jesus lá junto com os crentes, porque falavam que Jesus está no culto com os crentes. Onde tiver dois ou três reunidos em meu nome, estou eu no meio deles. Então eu queria ver Jesus, ficava olhando lá do lado do pregador, no palanque. Eu queria ver Jesus, mas não via Jesus, porque eu ia com interesse material, da bênção física. Note bem, meus irmãos. Às vezes, meu, confesso, quando ele é católico do mundo, o diabo não deixa de ir para a igreja. Note bem, às vezes eu tomo uma condução para vir na cidade, na concentração dos crentes, o diabo põe uma moça do meu lado, que tempo era solteiro, e ela começava a me conquistar, e eu conquistar ela, nós saía, descia do ônibus, em vez de ir para o culto, o diabo me levava para o cinema, tá vendo? É assim. Quantos não disseram que o diabo, aquele tempo eu não sabia que era o diabo. Hoje eu sei que era o diabo que me arrastava para outro lugar, porque sabia que Deus tinha uma obra a fazer na minha vida. Então, meu irmão católico, minha irmã católica, se diz, eu sou tão pecador, Davi Miranda. Mas todos pecados, irmãos católicos, irmãs católicas, que vocês já praticaram, eu pratiquei também. E Jesus teve misericórdia de mim e está tendo hoje misericórdia de você também. Glória a Deus, glória a Jesus!
1: Meu nome, meu querido irmão, Edmar Ventoso. Irmão Edmar, quanto tempo que eu estava paralítico?
2: Eu fiquei um mês paralítico, está fazendo hoje. Aí eu levei um tiro no pé, o médico falou que eu nunca mais ia andar. Falou que nem meus dedos iam mexer mais. Falaram que os membros do pé tinham quebrado tudo, em três lugares do pé. Mas sem fazer oração, eu senti a dor. Comecei a andar, sumiu aí, ó.
1: Tá curado, em nome de Jesus. Há quanto tempo a senhora estava paralítico usando essas duas muletas?
3: Um ano e cinco meses, agora dia 24 de dezembro.
1: O que, que era, irmã?
3: Três acidentes no ano.
1: E a senhora fez tratamento na medicina?
3: Sim, fiquei internada, fisioterapia. Mas não adiantou.
1: Tinha que andar com as muletas a todo lugar que ia.
3: É.
1: Aí, mas quanto tempo não tratou com os médicos?
3: Tem dois anos, dia 8 de novembro agora. Eu andei todos os dentes, virei 44 pontos aqui, machuquei a costela. Essa minha perna era desconjuntada. Quando eu ia subir uma escada, sentar no vaso do banheiro, ela desencaixava que eu morria de dor. E com uma reservação eu fui curada.
0: Você tinha o que, irmão João? Paralisia? O que que era?
4: Eu estava paralítico já.
0: Há quanto tempo?
4: Dois meses.
0: Há dois meses o senhor não andava mais?
4: Eu já não estava andando mais.
0: Tinha que ser carregado?
4: Foi carregado. Podia ir para canto nenhum mais sozinho.
0: Irmão João,
4: mas Jesus curou agora. Eu tenho problema de úlcera.
0: Como é que sabe que foi curado agora?
4: Porque passou a dor.
0: Tava doendo?
4: Muito, muita dor.
0: Quanto tempo o senhor tinha essa úlcera?
4: Mais de um ano.
0: Sumiu as dores?
4: Sumiu.
0: Está curado.
4: Com o nome de Jesus.
0: Quem curou essa úlcera?
4: Foi Jesus.
0: Então dá glória a Jesus, glória a Jesus que te curou, irmão. Há quanto tempo a senhora estava paralítica?
5: Faz mais um ano e dois meses, eu tô.
0: Que foi que deu? Derrame? O que foi?
5: Não, é uma ferida na perna. Como é que chama? Úlcera.
0: Paralisou as pernas.
5: É.
0: Tinha que andar apoiando sem muleta.
5: É.
0: Como a senhora andou agora sem muleta?
5: Graças a Deus. Graças a Deus.
0: Quem curou a senhora aqui
5: Jesus
0: agora?
5: Jesus Cristo.
6: Eu recebi a cura divina do nosso Senhor e Salvador Jesus Cristo.
0: Qual foi o milagre?
6: Há 3 anos e 7 meses que eu não podia caminhar.
0: Deu derrame? O que foi que aconteceu?
6: Deu desgaste no meu osso, 6 defeitos no meu quadril. O médico disse que não sabia, certeza que um dia eu poderia andar. Mas eu falei para ele que o médico dos médicos, que era Jesus, um dia ia me curar.
0: A senhora fez muitos tratamentos?
6: Fiz muito tratamento.
0: Aqui em São Paulo mesmo ou aonde?
6: Não, lá onde eu moro, em Uberaba.
0: E o médico achou impossível a senhora andar?
6: Achou impossível eu andar.
0: Mas o nosso Deus é o Deus do impossível.
6: Mas o nosso Deus é o Deus do impossível e ele me curou.
0: Isso.
6: Para a honra e a glória do teu santo nome.
0: Isso entrega total no nosso futuro, Deus.
7: Aí está, queridos irmãos ouvintes, o que o nosso Deus fez, faz e continua fazendo aqui na nossa igreja pentecostal. Deus é amor. Pessoas relatando o que Jesus fez, o que Jesus faz e o que Jesus ainda fará aqui no templo da glória de Deus. Você que foi curada, você que foi liberta, você que recebeu um milagre da parte do Senhor Jesus, por que não? Por que não estar conosco nesse dia 13 de junho, a partir já das 9 horas da manhã, nós teremos já o primeiro evento comemorativo da Igreja Pentecostal Deus é Amor. Será um sábado especial, já no horário das 9 horas da manhã, teremos já o encontro das mulheres de fé aqui no Templo da Glória de Deus, Raízes na Rocha. É, venha estar conosco, será um evento tremendo, aonde as mulheres de fé estarão num propósito, em uma manhã de consagração, jejum, palavra de Deus e principalmente as mulheres de fé recebendo a unção do Espírito Santo da parte do Senhor Jesus. E na oportunidade estará ministrando a palavra de Deus a nossa querida irmã Débora Miranda. Venha estar conosco às 9 horas da manhã aqui na nossa sede mundial. Mas, Daniel, é só para as mulheres? Não. Você também, querido irmão, é o nosso convidado todo especial para estar também passando uma manhã de consagração ao nosso Deus, louvor, adoração, ministração da palavra de Deus e Deus se manifestando em nosso meio. Anote aí, dia 13 de junho, às 9 horas da manhã, será já o começo da grande festa de 64 anos da Igreja Pentecostal Deus e Amor, aqui no Templo da Glória de Deus.
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9: A paz do Senhor Jesus Cristo, amados irmãos e ouvintes do programa Voz da Libertação, nos cumprimenta Presbítero Humberto Ramos. Graças a Deus, até aqui, nos ajudou o Senhor. Eu lembro quando cheguei na Igreja Pentecostal Deus e Amor, jovem e oprimido e precisando de Deus na minha alma. E ouvindo a palavra de Deus, inclusive conheci essa igreja através do rádio, desse querido programa A Voz da Libertação e vim buscar a bênção de Deus. E aqui aceitei Jesus e Deus me transformou, recebi o batismo com o Espírito Santo e através do Espírito Santo venho fazendo a obra do Senhor em favor das almas nesta obra. Já estou orando pela família Deus e Amor e todo o ministério que se prepara para a grande festa espiritual, levando a palavra de Deus ao mundo. A Igreja Pentecostal Deus e Amor realmente é uma luz que brilha em toda a terra, buscando as almas perdidas para Jesus Cristo. Eu quero desde já parabenizar a Igreja Pentecostal Deus e Amor, a família Deus e Amor, parabéns diretoria deliberativa executiva, parabéns povo de Deus, vamos celebrar. É uma alegria para mim, ouvintes, porque eu comecei nesta igreja como jovem, ainda jovem entreguei minha vida para Jesus e através da palavra de Deus fui liberto do mundo do pecado e recebi o Espírito Santo e agora sirvo a Deus evangelizando o Brasil e o mundo. É uma alegria transmitir para vocês o que Deus tem feito através desse ministério, Igreja Pentecostal Deus e Amor. Parabéns, família Deus e Amor.
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11: A paz do Senhor Jesus Cristo. Aqui quem fala é o irmão Jair de Belém do Pará. Eu quero parabenizar o ministério da Igreja Pentecostal Deus e Amor.
12: Parabéns, Igreja Deus e Amor. Eu tenho muito a agradecer a Deus por esse ministério. Esse ministério é a vida, é muita bênção para mim, para minha vida, para os meus filhos, para toda a minha família, viu, irmãos? É muita coisa boa que Deus tem feito na minha vida, na vida deles também. Tá bom? Deus tem dado vida para nós. Parabéns.
13: Meu irmão Joaquim, de Chapada do Norte, Minas Gerais. Quero parabenizar a Igreja Pentecostal Deus de Amor e o programa Voz da Libertação pelo seu aniversário de fundação da Igreja Pentecostal Deus de Amor. Deus abençoe, família IPDA.
14: Eu sou o Marcos Roberto Pinto, da cidade de Abaetetuba, Pará. Eu conheci a Igreja Pentecostal Deus e Amor através da minha mãe, quando ela foi para esse ministério no ano de 1985. Na cidade de Belém, a capital do nosso estado. Sou grato a Deus pela Igreja Pentecostal Deus e Amor, pelo programa Voz da Libertação. Hoje eu sou um diácono da igreja e louvo a Deus por tudo que o Senhor me deu. Parabéns, Igreja Deus e Amor.
7: É isso aí, queridos irmãos ouvintes. Será realmente 2 dias ao qual Deus estará se manifestando em nosso meio. Olha, eu já quero também já deixar, não é, agenda para o dia 14. Dia 14 será um dia mais do que especial. Por quê? Porque já na parte da manhã nós teremos a intercessão global. A nossa irmã Maria Lorena estará à frente do Ministério de Oração, dando início no dia 14 de junho, às 9 horas da manhã. Por isso, venha estar conosco, vamos orar juntos, juntamente com a mulher de Deus, a nossa irmã Maria Lorena, porque eu tenho certeza que nós seremos renovados pelo Espírito Santo de Deus. Será uma manhã a qual, queridos irmãos ouvintes, você vai ser cheio da presença de Deus. Olha, pastor, eu preciso muito do renovo de Deus, ser revestidos, a minha vida ser restaurada. Venha estar conosco, então, nesta grande intercessão global. A nossa irmã Maria Lorena vai estar neste ministério de oração, dando início no dia 14 de junho, às 9 horas da manhã. Teremos também ordenação para os novos diáconos e também novos presbíteros. E aí sim, no horário das 14 horas, teremos o culto em comemoração de 64 anos da Igreja Pentecostal Deus é Amor, uma igreja firmada na rocha. Nós teremos participação dos pastores, da nossa diretoria, cantores da gravadora MC Music. Teremos também a participação ou as participações de toda a nossa diretoria deliberativa. Ah, vai ser uma bênção de Deus. Venha estar conosco, adorando, glorificando e exaltando ao nome santo do Senhor Jesus Cristo. Venha adorar ao Senhor. Teremos também as caravanas. Já está tudo preparado para as caravanas. Está aqui conosco, adorando e glorificando. Teremos caravanas do Sul, Sudeste, Centro-Oeste, caravanas do Norte, Nordeste e caravanas também de outros países da América do Sul, por que não? Paraguai, Argentina, Chile, Colômbia, venha estar conosco, queridos irmãos, você que é aqui de São Paulo, você que faz parte aqui dos bairros adjacentes, quantas pessoas que vão sair dos seus estados, das suas capitais, das suas cidades, e você que mora aqui na Zona Norte, Zona Sul, Zona Leste, Zona Oeste, A, B, C, D, M, R, vai ficar de fora? Não, venha estar conosco, será 2 dias de muita adoração, será 2 dias a qual nós vamos sentir a presença de Deus sobre as nossas vidas. Aqui mesmo, Avenida Prefeito Passos, número 10, temos um amplo estacionamento. Você vai estar conosco, você pode ficar tranquilo, guardar o seu automóvel, porque nós temos seguranças 24 horas. E teremos também, não é? Nós temos um espaço de alimentação, onde você também pode estar, não é? Se alimentando. Pastor, tem realmente o espaço para alimentação? Sim, amplo espaço, não é? De alimentação aqui no Templo da Glória de Deus. Muitas variedades, não é? De alimentos ao qual você pode estar consumindo e você e toda a sua família vai estar também sendo muito bem recepcionado e muito bem tratado aqui no Templo da Glória de Deus. Muito bem, nós vamos ao intervalo, aos prefixos das emissoras, e quando eu voltar, nós vamos já estar dando início ao programa Madrugada do Socorro de Deus. Por isso, vamos com todos vocês aqui na Rádio Deus e Amor.
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19: Uma hora e 2 minutos.
20: O meu nome é Anderson Alves Santos Laboreto. Eu moro aqui no Embu das Artes, especificamente ali no Jardim N. Eu cresci dentro do Evangelho, mas aos 15 anos de idade eu me desviei da presença do Senhor. E eu queria ser famoso, queria ser jogador de futebol ou cantor de pagode. E eu fiz um pacto com Satanás com 18 anos de idade para ser famoso, para ganhar muito dinheiro e para ter muitas mulheres. E com isso Satanás não dá nada de graça para as pessoas. Eu comecei a entrar no mundo das drogas, no mundo do álcool. E quando eu fiquei desempregado, eu comecei a roubar dinheiro de dentro de casa, dinheiro da minha esposa, dinheiro da minha mãe. Nada parava em casa que eu roubava para vender, para comprar droga, né? Para comprar droga, para me usar, para tentar sustentar o meu vício e manter a minha pose, né, de que eu era cantor. Meus irmãos, isso é tudo ilusão. A Bíblia diz que um abismo puxa um outro abismo. E eu fui parar no fundo do poço, meus irmãos já não tinham mais nome, né? Ninguém mais me respeitava. Eu começava a andar sujo, ficava 5 dias sem dormir, pelambulando. Mas chegou um momento na minha vida, em 2011, em agosto de 2011, eu começava a ouvir uma voz: seja um Gideão com a Bíblia na mão, levanta e vá. E isso me comia por dentro, porque eu cresci dentro do Evangelho, eu vim aqui na sede mundial, aleluia, ver os milagres que aconteciam, né, e ouvia esse grupo cantando, aleluia, louvado seja Deus. E sempre quando eu me drogava, sempre vinha esse hino, seja

0: pensava, eu falei, eu preciso de alguma coisa. E quando eu cheguei no fim, meus irmãos, quando você chega no fim, que é o crack, que a gente olha para um lado, não vê mais saída, olha para o outro, mas não vê mais saída, mas Jesus estava vendo uma saída para a minha vida. E eu corri para a igreja, meus irmãos, porque uma noite antes eu dobrei o meu joelho, ouvindo a voz da libertação, e eu falei, Senhor, me ajuda, eu preciso da tua ajuda. Se o Senhor não me ajudar, eu vou descer a sepultura sem um Senhor. Aleluia, e eu senti algo diferente na minha vida. E com isso, meus irmãos, eu fui para a igreja com a minha mãe. 19 de dezembro de 2011, eu levantei as minhas mãos para a glória do Senhor. Né? O Senhor foi me transformando, o Senhor foi me limpando para a glória de Deus. Eu me batizei naquelas águas. E eu fui batizado com o Espírito Santo ali na fila do batismo. Um homem que andava a drogar, um homem que não tinha mais nome, que não era mais bem visto pela sociedade. E o Senhor começou a mudar a minha vida. O Senhor restaurou o meu casamento. Eu e a minha casa servimos ao Senhor. Meu nome é Anderson Alves Santos Laboredo. Moro ali no Embu das Artes, na rua Rude Ramos, 192, no Jardim Irene.
1: Para a sua vida mudar, é preciso que haja uma concordância total e completa entre você e a sua fé. Mas como saber se tenho fé suficiente para que haja essa concordância? Não basta apenas crer em Deus de uma forma sentimental e emotiva, mas é preciso acreditar nele de uma forma totalmente consciente. E isso só é possível através de sua palavra. As Escrituras Sagradas não nos deixam dúvida ao dizer: a fé vem pelo ouvir e ouvir a palavra de Deus. Para tocar o coração de Deus, é preciso que Ele veja em cada um de nós como estamos o servindo, qual a nossa crença para com Ele. Se você começar a crer em Deus hoje, de uma maneira consciente, ouvindo e crendo em Sua palavra, tenha certeza de que sua vida nunca mais será a mesma. 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
2: Uma hora, 7 minutos.

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2: Muito bem, já voltamos. Agora o programa Madrugada do Socorro de Deus, que começa aqui na Rádio Deus e Amor. Eu sou seu irmão em Cristo, Daniel Mariano, na mesa de som, Hamilton Júnior, que o nosso querido irmão Guilherme no WhatsApp. Vamos juntos até às 5 horas da manhã. Deus abençoe pela sua companhia. Muito obrigado pela sua audiência nesta madrugada, dia 1 de junho de 2026. Aqui na Rádio Deus e Amor, nós teremos testemunhos, louvor e também as ministrações da Palavra de Deus com os servos de Deus. Agora são exatamente 1 da manhã, 15 minutos, e você pode participar do programa Madrugada do Socorro de Deus aqui na Rádio Deus e Amor. Nós temos duas linhas disponíveis, DDD 11-3208-2743. E temos também mais uma linha disponível, que é o DDD 11-3208-2790. Agora, se você quer participar via WhatsApp aqui da Rádio Deus e Amor, é muito fácil. DDD 11-98292-3392. Repetindo, DDD 11-98292-3392. Participe da programação Madrugada do Socorro de Deus, porque eu tenho certeza que o Senhor Jesus vai te abençoar nesta madrugada de segunda-feira.
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2: Muito bem, agora são exatamente 1 da manhã, 15 minutos, na capital paulista. Já vamos atender o primeiro ouvinte nesta madrugada. Alô, bom dia.
3: Alô, bom dia.
2: Com quem eu falo?
3: Com a Vera Lúcia.
2: Com a nossa irmã Vera Lúcia. A senhora fala de onde, irmã Vera Lúcia?
3: Itapetininga.
2: Itapetininga. Irmã Vera Lúcia?
3: Oi.
2: A senhora já participou outras vezes aqui da programação, não é isso?
3: E já tomei Sutreio, tomei um monte de remédio, não adianta nada. Como eu disse, é um pastor, que eu sou vítima de muita inveja, maldição, obras de fofocas, né?
2: Sim.
3: Porque o inimigo lança contra a minha vida, e isso prejudica meu psicológico e a minha vida também em várias áreas.
2: Sim.
3: Eu queria que o pastor orasse por mim agora, se você puder.
2: Claro, nós vamos estar aqui orando aqui ao vivo para a senhora, tá bom?
3: Sim, fica... para Deus repreender esse mal da minha vida.
2: Ok, fica na linha que já vamos orar agora para a senhora. Senhor Jesus, eu quero apresentar a nossa irmã Vera, ali da cidade de Itapetininga, meu Deus. Ó Pai, que relatou que está passando por um processo difícil, inveja, enfermidades. Ô Senhor, vai repreendendo agora, meu Deus, todo mal. Que o Senhor venha visitar o lar da tua filha nesta madrugada. Ô Senhor, porque eu tenho certeza que ela está acreditando que nesta madrugada o Senhor vai repreender toda a opressão, todo levante, toda a maldição, toda a inveja, toda a calúnia, toda a enfermidade, ó Pai. Confirma, meu Deus, nesta madrugada, a vitória em favor da sua serva. Venha abençoar o seu lar, a sua casa, os seus parentes, os seus familiares. É o que eu te peço, meu Pai, em nome de Jesus. Em nome de Jesus. Amém, irmã Vera Lúcia?
3: Pastor,
2: Sim.
3: Eu queria que o senhor orasse em favor do meu filho aqui.
2: Uhum. Como é que é o nome dele?
3: Então, Lucas, ele está aqui, eu queria passar para ele, porque ele tem algum sonho estranho, sabe?
2: Uhum.
3: Eu queria que o senhor orasse por ele também.
2: Ok, nós vamos estar...
3: Posso passar para ele?
2: Sim, pastor? Sim, nós vamos estar orando então para ele neste momento também.
3: A paz do Senhor, pastor, Deus abençoe.
2: Amém, paz. Alô?
4: A paz do Senhor, pastor.
2: Amém. Vou estar orando pela sua vida agora, tá bom, meu irmão?
4: Amém, pastor.
2: Amém, vamos orar. Senhor, eu quero também apresentar a vida... Meu Senhor, do Teu Filho, ó Pai querido, que o Senhor venha colocar as Tuas mãos. Que o Senhor venha, meu Deus, repreender todos os males. Venha repreender, Senhor, todos os levantes contra, meu Pai, a vida do Teu servo. Dê saúde, dê vitória, dê livramento, guarda, protege, meu Pai, a vida do Teu servo, Senhor, nesta madrugada. Que ele venha, Senhor, ter uma semana abençoada, uma semana... com muitas bênçãos, muitas vitórias da parte do Senhor Jesus. É o que eu te peço e já creio em nome de Jesus. Amém, meu irmão?
4: Amém, pastor. Deus abençoe, pastor. Glória a Deus.
2: Amém, Deus abençoe. Um forte abraço, manda paz também para a nossa irmã Vera. Continue na sintonia, porque 2 horas da manhã nós vamos estar unidos em oração, em clamor, em favor do seu lar, em favor da sua casa, em favor da sua família, tá bom?
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0: Muito bem, agora são exatamente 1 da manhã, 20 minutos. Muito obrigado, irmã Vera, que ligou aqui para nós, da cidade de Itapetininga. Agora, pastor Lorival de Almeida vem com o tema Óculos Espiritual. É o quadro Pão Diário. Continue na sintonia. Daqui a pouco voltaremos com todos vocês aqui na Rádio Deus e Amor.
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3: Eu estou usando óculos agora, ouvintes, e eu sempre fui uma pessoa que sempre gostei muito de ler, da leitura, mas eu confesso que a partir do momento que eu comecei a usar óculos, né, primeiramente aquele óculos mais que, é vista cansada, mas depois aí você vê que a vista não vai descansar mesmo, vai ficar cada vez pior, não é? Aí você vai no oculista e ele dá um óculos mais forte para você, de repente aquilo que parecia ser só de perto, você vê que já é de longe também. E às vezes a gente para refletir em coisas que parecem tão simples na vida, mas a gente tira lições na simplicidade, né? Você já pensou, ouvintes amados, se nós que digitamos, e eu tenho também o smartphone, e às vezes quero passar uma mensagem de WhatsApp, às vezes quero escrever alguma coisa, então a letrinha é um pouco menor, você acaba errando aqui, errando ali, mas com óculos a gente acaba errando menos, não é? Já pensou se nós tivéssemos óculos morais e espirituais para a gente errar menos também na vida? Errar menos também nas coisas espirituais? Mas se nós formos olhar assim, tipo, não é? Com mais profundidade, a gente vai perceber que a gente tem sim óculos espirituais e óculos morais, sim. A gente tem. A gente tem algo que nos faz enxergar muito melhor, ter uma visão totalmente sem nenhum tipo de embaçamento, que é a Bíblia Sagrada. Tem um hino que a gente gravou na nossa gravadora, né? Bíblia Sagrada, palavra revelada, luz do meu caminho, carta do meu Deus, estrela radiante para guiar o ser errante. Poesia pura, hein? É, a Bíblia é tudo isso, mas é também a auto-revelação de Deus, que tem o poder de nos orientar na vida e em todas as questões da vida. Já leu a Bíblia Sagrada hoje, pelo menos um pouquinho? Bíblia Sagrada, fiel padrão pela qual devem ser aferidas tanto a doutrina como também a conduta dos homens. Bíblia Sagrada, lâmpada para os nossos pés, luz para os nossos caminhos, ou para o nosso caminho também, pode ser na questão singular da coisa. A questão é que ela tem deixado de ser os óculos pelas quais ou pelos quais examinamos o mundo. A Bíblia Sagrada, infelizmente, passou a ser o objeto a ser examinado. Eu gosto muito de livrarias, uma pena que com o advento da internet muitas livrarias fecharam, não é? Mas no exterior ainda tem muitas livrarias, eu visito muito, principalmente essas livrarias antigas. Eu fui numa livraria que tem mais de 1000 e tantos anos, eu fiquei assim, como diz, bestificado de ver tanta coisa boa, né? Pois é, mas a gente acaba vendo coisas que chamam a atenção. A Bíblia Sagrada hoje, ela é examinada, entre aspas, esse examinada, né? Por qualquer um. E qualquer pessoa hoje tem a sua interpretação particular e tira suas conclusões, como algumas pessoas que concluíram ao lerem coisas que não eram interessantes para suas próprias vidas, vamos queimar a Bíblia. É a conclusão que chegaram, a Bíblia não serve para nada. Para essas pessoas, possivelmente não. Vi também Bíblias na versão A, B, C ou D. A Bíblia na versão feminina, a Bíblia na versão afro, a Bíblia do branco, a Bíblia do negro, a Bíblia na visão ariana. Então a Bíblia virou agora o objeto a ser examinado e interpretado, e por essa razão nós temos visto essas variantes interpretativas que, infelizmente, não é? Não tem feito bem e não tem sido o óculos para que as pessoas enxerguem melhor e errem menos. Poderia falar, né, de tantas pessoas que tiveram a sua interpretação particularizada, As pessoas têm os seus pressupostos e interpretam a Bíblia à luz delas mesmas. Alguns levam a interpretação bíblica, não é? Conforme os seus fundadores, que acabaram criando grandes seitas, que infelizmente se enraizaram no planeta. Não quero citar nomes. Mas a palavra de Deus, a Bíblia Sagrada, ela deve reger a doutrina da igreja e a vida dos crentes, não ao contrário. Não ao contrário. Existem pessoas também, por outro lado, que defendem o que pensam ser a doutrina bíblica com uma truculência tão grande, e isso não compete aos crentes em Cristo. Se tornam violentos. Se tornam violentos, e às vezes até violentos em palavras. A Bíblia não precisa de quem a defenda. Mas a Bíblia Sagrada precisa de pessoas que a vivam. Pessoas que vivam a palavra de Deus, a Bíblia Sagrada. Não adianta se tornar violento, porque violência em nome da Bíblia, em nome da ortodoxia, é um absurdo. Quantas pessoas, ao defenderem o que julgam ser a doutrina correta, mesmo lendo a palavra de Deus, se utilizam de palavras de ódio, de ameaças, palavras vulgares,

0: Infelizmente, foi dessa forma que surgiram as fogueiras da Inquisição. Graças a Deus que hoje é proibido queimar aqueles que discordam da doutrina, né? Porque senão... Já vi pessoas mandarem outras pessoas para o inferno dentro da Bíblia. A Bíblia Sagrada, ela deve ser tida por nós, sim, como óculos morais. E devemos usar esses óculos morais e cultivar essa conduta correta que a Bíblia Sagrada nos ensina. Devemos procurar viver como nós somos recomendados, tanto nos evangelhos como também nas epístolas. Paulo usa muitas expressões antes e depois, ou antes e agora. Como éramos antes e como somos agora. Nós temos testemunhos que a gente passa no nosso programa. E quantos testemunhos nós já ouvimos aqui de pessoas? Quantas pessoas testemunham como eram antes? E algumas chegam a dizer que só estão vivas porque um dia usaram ou começaram a usar os óculos morais da Bíblia. Ou seja, começaram a usar a Bíblia como seus óculos espirituais e começaram a cultivar essa ortopraxia, ou seja, essa conduta correta de se viver. Quantos eram brigões, andavam armados, batiam em outras pessoas, atiraram já em outras pessoas, alguns chegaram até a tirar a vida de outras pessoas. Tudo isso antes da conversão, mas agora convertidos. Agora vivendo sob a ótica da Bíblia, da Palavra de Deus. São pessoas exemplares, pessoas boas e pessoas que choram até hoje as atitudes malfadadas do passado, mas sabem que foram transformadas, sabem que tudo mudou, não são mais o que eram, agora são pessoas salvas. Quantas pessoas foram totalmente transformadas, passaram por essa mudança radical, completa. Quantas pessoas que foram transformadas completamente e sobreviveram porque começaram a ver a vida e começaram a ver, enxergar, entender o que realmente é a vida, o que realmente vive e passaram a viver então a vida e a conduta proposta pela Palavra de Deus. Mas tê-la como óculos morais é mais difícil e mais necessário. Veja você que eu falei primeiramente que ter a Bíblia como óculos doutrinários não é muito difícil. Mas tê-la como óculos morais é mais difícil, mas é preciso. Porque trata-se de vivê-la, trata-se de obedecer o seu ensinamento, mais do que defendê-la. Ouvinte, eu... de todo o coração digo a você, vamos viver os ensinos bíblicos, principalmente os relacionais que tratam da vivência cristã, porque uma coisa que sobra ao mundo evangélico é o credo, é a crença, e o que falta é a conduta, e nós precisamos de que a nossa conduta seja pautada pela Bíblia Sagrada, e nós seremos então pessoas melhores. E nós seremos então pessoas com certeza de que nós temos a esperança de que vamos morar na glória de Deus e o nosso nome está no livro da vida. É muito difícil e chato, mas é preciso dizer que muitos cheios de credo, muitos que até leem muito a Bíblia, muitos que fazem as suas declarações doutrinárias, infelizmente, por falta de conduta, por falta de transformação, por falta de um novo vocabulário e atitude, o comportamento não foi mudado, não houve transformação, infelizmente essas pessoas sofrerão um juízo maior. Não entrarão no reino de Deus, sofrerão um juízo maior, porque são conhecedores, mas não são fazedores, eu poderia dizer, seguidores fiéis, participantes daquilo que são conhecedores. Não houve a transformação, embora acontecesse o conhecimento. Que Deus abençoe vocês, que Deus os guarde.
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0: Louvamos o teu nome, Senhor, porque o Senhor é digno, porque o Senhor é único. Aleluia.
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3: Muito bem, agora são exatamente 1 da manhã, 37 minutos, já voltamos aqui ao vivo, programa Madrugada do Socorro de Deus, aqui na Rádio Deus e Amor, e muitas pessoas já participando via o WhatsApp da programação aqui na Rádio Deus e Amor. Então vamos também, não é, dar prioridade aos nossos irmãos que sempre participam via WhatsApp. Vamos lá. A paz do Senhor Jesus, eu peço que os irmãos venham estar orando e apresentando a minha vida nas mãos do Senhor Jesus, porque eu creio no meu milagre. É o Vinícius, ele é aqui de Itapecerica da Serra. Deus abençoe nosso irmão Vinícius e todos os nossos irmãos aí de Itapecerica da Serra. Temos também a participação da nossa irmã Luciene. Ela pede oração em favor do seu lar. Ela crê no milagre. Nossa irmã Luciene também é da cidade de Santo André, Grande ABCD MR. Temos também a participação do nosso irmão Flávio. Ele pede oração. Oração pela vida sentimental, está passando um processo muito difícil e complicado na área sentimental. Irmão Flávio, nós vamos estar apresentando você na oração às 2 horas da manhã. Deus abençoe nosso irmão Flávio, é lá de Campinas, interior de São Paulo. Deus abençoe a todo o povo campineiro aí de Campinas. Essa oração por Gilton de Oliveira Almeida. E também em favor da minha saúde e vida espiritual. Ok, nós vamos estar apresentando o Gilton e vamos colocar também a sua vida e sua saúde nas mãos do Senhor Jesus. Não colocou o nome, mas nós vamos estar apresentando mesmo assim. 1 da manhã, 40 minutos, já temos já ouvintes querendo participar nesta madrugada. Por isso, vamos atender. Alô, bom dia.
4: Bom dia.
3: Com quem eu falo?
4: João Alves de Mello.
3: Bom, João Alves?
4: É.
3: Ô, paz do Senhor, irmão João Alves.
4: Ah, paz.
3: O senhor fala de onde, irmão João?
4: Monteiro Paulista, interior de São Paulo.
3: Ah, o nosso irmão João também sempre participando da programação Madrugada do Socorro de Deus, né, irmão João Alves?
4: Eu tô ouvindo toda noite.
3: Que maravilha.
4: Lorival também, eu acabei de ouvir, agora tô ouvindo vocês aí.
3: Maravilha.
4: É duro de conseguir a linha até...
3: Ah, porque a audiência é grande, né, irmão João? Muitas pessoas querendo participar, deixar os nomes, deixar também os pedidos de oração. Mas que bom que você está participando nesta madrugada com a gente.
4: Graças a Deus eu consegui. Uma hora eu tentei, não consegui, não.
3: Mas agora você está aqui ao vivo e já conseguiu. O que podemos ajudar o senhor nesta madrugada, meu irmão?
4: Coloque uma oração da minha mãe também.
3: Ok, como é que é o nome da mamãe?
4: Maria Salomé de Melo.
3: Ok.
4: Toda a família.
3: Maravilha.
4: Minha mãe talvez tenha sono, espera do sono, não consegue dormir à noite.
3: Sim. Mais alguém, irmão João?
4: É toda a família.
3: Ok. Ô, irmão João, deixa eu fazer uma pergunta pro senhor. O senhor vai estar aqui no aniversário no dia 13 e no dia 14?
4: Então, eu gostaria, mas eu moro daqui de Monte Azul e da São Paulo, 500 quilômetros, mais ou menos.
3: Ah, já é longe, né?
4: É longe.
3: Maravilha.
4: Você não conhece aqui?
3: Monte Azul fica perto de onde, o irmão João?
4: Fica perto de Catanduva.
3: Ah, Catanduva.
4: Bebedouro.
3: Ah, ok.
4: Ribeirão Preto.
3: Maravilha.
4: Rio Preto.
3: Maravilha. Deus abençoe, então, todos os nossos irmãos aí de Monte Azul e todas as cidades que fazem parte aí também, né, perto de Monte Azul.
4: Mas a igreja daqui, aqui também tem uma igreja, ela vai aí também ou não?
3: Olha, Mão João, aí eu vou pedir para o senhor procurar o pastor responsável aí de Monte Azul, e ele vai passar todas as informações concernente às caravanas. Por isso, eu já peço para o senhor se apressar em procurar o pastor aí da igreja de Monte Azul, e ele vai passar todas as informações para que você venha estar conosco no dia 13 e no dia 14, aqui no Templo da Glória de Deus.
4: Então, eu vou falar. Eu esqueço, eu nasci, a igreja abriu, daí um ano eu nasci.
3: Olha aí, tá vendo?
4: Eu nasci 15 de junho. Maravilha. A igreja abriu dia 14.
3: Maravilha. Então ficamos combinados assim, ô Mão João, muito obrigado pela sua participação e espero te aguardo você aqui no Templo da Glória de Deus no dia 13 e no dia 14, tá bom? Forte abraço, Mão João.
4: Tá, obrigado pela atenção.
3: Eu que agradeço. Fique na paz do Senhor Jesus.
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3: Muito bem. Muito obrigado, irmão João, ali de Monte Azul. Olha, ele citou algumas cidades que faz parte ali de Monte Azul, Cantanduva, não é? São José do Rio Preto. E outras cidades também, não é? Ali perto da cidade de Monte Azul. Deus abençoe também a todos os nossos queridos irmãos ouvintes na região norte, nordeste, centro-oeste, sudeste, sul, aqui na zona norte, zona leste, zona sul, ABCDMR. Os bairros aqui adjacentes do centro da capital paulista, meu muito obrigado pela sua companhia, pela sua audiência. Vamos juntos, programa Madrugada do Socorro de Deus. Vamos também abrir espaço aos nossos irmãos que participam via o WhatsApp aqui na Rádio Deus e Amor, participando do programa Madrugada do Socorro de Deus. Olha só, temos a participação da nossa irmã Malu, ela pede oração em favor de todos os nossos queridos irmãos ouvintes. A nossa irmã Malu é de Atibaia. Deus abençoe a todos os nossos irmãos de Atibaia. Temos também a participação da nossa irmã Mariluce. Ela pede oração. Ah, entendi. Nós vamos estar assim apresentando, tá bom? A sua vida nas mãos do Senhor Jesus. Então, não colocou a cidade, mas nós vamos estar apresentando a vida da nossa irmã Mariluce. Peço oração também em favor das vendas dos meus produtos em nome do Senhor Jesus. E que Deus abençoe grandemente a vida da minha filha Fernanda, Pedro, Miguel, Henrique, Marcos, Ana Paula e família. Por favor, também é do Jordão. Cura e libertação, salvação. Ana Carolina. Ok. Todas essas pessoas, quem colocou os nomes foi a nossa irmã Sandra. Sandra, nós vamos estar sim, viu? Apresentando todos os nomes que a senhora colocou aqui no WhatsApp, aqui da Rádio Deus e Amor, e eu tenho certeza que o Senhor Jesus vai abençoar todas essas pessoas em nome do Senhor Jesus. 1:46, vamos atender mais um ouvinte nesta madrugada. Alô!
5: Alô, pastor, tudo bem?
3: Maravilha, com quem eu falo?
5: Com a Cleusa de Porto Alegre.
3: Ô, Macleusa, paz do Senhor Jesus.
5: Paz, pastor. Eu gostaria de pedir oração para uma pessoa.
3: Sim.
5: É que ela está com espírito de suicídio, então ela já está preparando o funeral dela, ela tá muito mal, sabe?
3: Sim.
5: E a gente também tá, porque eu passo chorando, sabe?
3: Uhum.
5: Ela terminou o relacionamento dela e ela acha que é só ele que existe, então ela tá muito ruim a história, nós estamos muito ruim, sabe?
3: Uhum.
5: Eu tenho pedido no WhatsApp também, mas hoje eu quis falar direto com o senhor, com o pastor.
3: Ok. Como é que é o nome dela?
5: Talane Borges.
3: É Tailane?
5: Talane.
3: Ah, Talane. Ok.
5: Talane isso, Borges.
3: Borges. Ok. Vamos orar, então, pela vida da Talane.
5: Muito obrigada. Deus abençoe, viu?
3: Eu
5: tô sempre ligada no programa de vocês. É uma bênção.
3: Que maravilha. A senhora é do nosso ministério, Mancleide?
5: Cleusa.
3: Ah, Mancleusa, perdão.
5: Eu sou daqui de Porto Alegre, sou da Assembleia.
3: Ah, da Assembleia de Deus. Deus abençoe os nossos irmãos que estão na sintonia da Assembleia de Deus.
5: Amém.
3: A senhora,
5: inclusive, hoje o pastor gravou um áudio para ela, né? Daí eu mandei pro WhatsApp dela. Ela disse assim para mim: não adianta que a senhora vai fazer, eu já estou decidida. E aí a gente fica tão triste, né?
3: Uhum. Ô, Mancleusa. A senhora conhece a nossa igreja pentecostal Deus e Amor aí de Porto Alegre?
5: Aquela do templo?
3: Isso.
5: Não.
3: A igreja estadual? Temos a igreja pentecostal Deus e Amor aí de Porto Alegre?
5: Ah, sim.
3: Então, por que que a senhora não faz uma campanha? Nós temos cultos diariamente ali na nossa igreja pentecostal Deus e Amor ali de Porto Alegre, inclusive está na responsabilidade do pastor Jorge Cardoso, não é? Um homem preparado, um homem usado por Deus. E ele vai estar orando, clamando a Deus em seu favor e também em favor da Talane, para que Deus venha estar colocando as mãos, repreendendo, não é? Todo o mal, toda a fúria do adversário. Olha, eu tenho certeza que a partir do momento que você for fazer uma campanha lá na nossa igreja, Deus estará dando a vitória.
5: Vou sim, pastor.
3: Tá bom?
5: Então, muito obrigada, então, pela direção, tá? Deus abençoe vocês, tá?
3: Eu que agradeço, um forte abraço para a senhora e para a sua família e uma ótima semana.
5: Muito obrigada.
3: Deus te abençoe, fique na paz.
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3: Muito bem, agora 1:49, participação da nossa irmã Cleusa de Porto Alegre, Rio Grande do Sul. Muito obrigado pela sua audiência, você que é do Rio Grande do Sul, Paraná, Santa Catarina, Deus abençoe a todos os nossos irmãos aí da região sul. E não somente da região sul, sudeste, centro-oeste, norte, nordeste, não é? Deus abençoe, continue conosco. Programa Madrugada do Socorro de Deus, ao vivo, aqui na rádio Deus é Amor. Muito bem, agora vamos ao quadro, não é? Clínica da Alma. E o psicólogo Jessé Ávila, ele vem com um tema muito interessante nesta madrugada de segunda-feira: solidão e conexão digital. Vamos acompanhar juntos. Daqui a pouco voltaremos com todos vocês aqui na Rádio Deus e Amor.
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7: Olá, seja muito bem-vindo a mais um episódio do Clínica da Alma. Um espaço para falarmos sobre saúde mental, qualidade de vida, inteligência emocional e desenvolvimento interior. Sempre de forma leve, prática e com base científica. Você sabia que, mesmo com o avanço das redes sociais e da tecnologia, os índices de solidão têm aumentado significativamente no mundo? Por essas razões, vamos falar hoje sobre solidão e conexão digital. Quando estar conectado não significa estar acompanhado. O ser humano possui uma necessidade biológica de conexão emocional real. Estudos mostram que interações digitais, apesar de frequentes, não substituem vínculos profundos, pois carecem de elementos essenciais como o contato visual, linguagem corporal e a própria presença em si. Além disso, o uso excessivo das redes pode gerar comparação social, sensação de inadequação e isolamento emocional. Por exemplo, a pessoa que conversa com várias pessoas ao longo do dia pelo celular, acompanha redes sociais constantemente, mas sente que não tem com quem realmente contar quando precisa. Isto é, estar cercado de conexões não impede o vazio de uma alma desconectada. Por isso, eu trago aqui dicas práticas como lidar com a solidão na era digital. Número 1. Priorize conexões reais. Invista tempo em conversas presenciais e relações significativas. Número 2. Estabeleça limites no uso das redes sociais. Evite o uso excessivo, principalmente em momentos de descanso. Número 3. Pratique conversas profundas. Vá além do superficial. Conexão exige verdade emocional. Penúltimo, participe de ambientes sociais saudáveis, igreja, família e grupos que fortalecem o senso de pertencimento. E por último, observe o uso emocional da tecnologia. Pergunte-se: eu estou me conectando ou estou apenas me distraindo? Tanto que Zygmunt Bauman afirmou: a facilidade de conexão pode ser a maior dificuldade de relacionamento. E se você gostou desse conteúdo, compartilhe aí a nossa programação com amigos e familiares. Continue conosco e fique atento, porque a qualquer momento estaremos de volta com mais reflexões que podem transformar a sua vida. Um forte abraço e até breve.
8: É para o teu nome, Senhor, este louvor. Para a tua honra, Senhor. Para a tua glória, porque só tu és merecedor, ó Pai. Consola agora o coração sofrido, aquele que chora, Senhor.

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1: Muito bem, agora são exatamente 1:59. Já estamos de volta ao programa Madrugada do Socorro de Deus. E eu já quero preparar a sua vida também, não é? Juntos vamos preparar a nossa vida. Por quê? Porque logo após o intervalo, nós vamos pedir a identificação das emissoras. E quando voltarmos, a gente vai estar orando, clamando e buscando a presença de Deus juntos. Porque eu tenho certeza que o Senhor, nesta madrugada, vai nos dar aquela grande vitória, aquela grande bênção que eu e todos vocês precisam e necessitam. Por isso, não saia da sintonia, não saia desta programação. Daqui a pouco, já vamos voltar em oração, buscando a presença do Senhor Jesus. Muito bem, vamos à identificação das emissoras. Voltaremos daqui a pouquinho com todos vocês.
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6: 2 horas e 1 minuto.

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1: Muito bem, agora são 2:06, já voltamos aqui ao vivo na Rádio Deus e Amor. E agora, neste momento, você que pode, pare tudo que você está fazendo neste momento, porque chegou o grande momento, o momento da oração das 2:00 da manhã. E você que está no trabalho, você que está viajando nas estradas, nas rodovias, no seu automóvel, no seu caminhão, enfim, escute, acompanhe a oração e eu tenho certeza que o Senhor Jesus vai estar abençoando, vai estar dando aquela bênção, aquela vitória, aquele milagre que você precisa, aquele milagre que você necessita nesta madrugada. Por isso, convido todos vocês a estar neste momento buscando a presença juntamente comigo nesta madrugada, na oração das 2:00 da manhã. Glorioso Deus, maravilhoso e eterno Pai, Deus de poder, Deus de graça, Deus de misericórdia. Ó Deus, antes de eu começar esta oração, ó Deus, pedindo aquilo, ó Deus, que preciso e necessito, eu preciso pedir perdão. Pedir perdão, Senhor, dos meus erros, meus pecados, as minhas falhas. Porque todos nós, ó Deus, somos sujeitos a errar, a pecar. Mas o Senhor, com a tua infinita misericórdia e graça, sempre está pronto para nos perdoar. Ainda mais quando nós reconhecemos as nossas limitações, reconhecemos que precisamos e necessitamos do Senhor Jesus. Necessitamos e precisamos do Senhor todos os dias, desde o nosso levantar até mesmo ao nosso deitar. Por isso, ó Pai, eu estou pedindo encarecidamente que o Senhor venha também abençoar, ó Pai, a todos os nossos queridos irmãos ouvintes que estão neste momento na audiência, que estão, ó Deus, fazendo companhia comigo nesta madrugada, no programa Madrugada do Socorro de Deus, aqui ao vivo, aqui na Rádio Deus e Amor. Quantas pessoas que queriam participar e queriam deixar os seus nomes, deixar os nomes dos seus parentes, dos seus familiares, mas não conseguiram. Muitas pessoas, ó Deus, que mandaram suas mensagens via WhatsApp, e queriam que nós viéssemos ler as mensagens deles ao vivo aqui na Rádio Deus e Amor. Mas o Senhor sabe, ó Deus, que chegam para nós centenas e milhares de mensagens simultaneamente, ó Pai. Mas eu tenho certeza que todas as pessoas que queriam participar, todas as pessoas que queriam, meu Deus, de uma maneira poder expressar aquilo que eles precisam, aquilo que eles necessitam, eu tenho certeza que o Senhor sabe. Eu tenho certeza que o Senhor, ó Deus, conhece cada coração. Por isso, eu tenho certeza mais do que absoluta, ó Pai, que os teus filhos e filhas, servos e servas, já estão sendo alcançados pelo Senhor. Estão sendo abençoados pelo Senhor Jesus. Meu Deus, alegra todos os corações que estão tristes nesta madrugada. Quantas pessoas que passaram um final de semana angustiadas, aborrecidas, aflitas. Quantas pessoas, ó Deus, que choraram neste final de semana. choraram a perda de um parente, choraram, meu Deus, por causa de um sumiço de um familiar que até agora não deu notícia. E quantas pessoas que ainda estão chorando, quantas pessoas, ó Pai, que viu os seus parentes, os seus familiares irem dormir, irem descansar, mas essas pessoas estão acordadas ainda, estão preocupadas, estão angustiadas. Quantas pessoas que estavam aguardando esta oração, ó Deus, quantas pessoas que estavam, meu Deus, se preparando para poder estar diante do Senhor e falar e contar, ó Deus, o que ela está sentindo, o que ela está passando. Mas não precisa, ó Deus, porque o Senhor já sabe, antes mesmo dessas pessoas pedirem, antes mesmo dessas pessoas, ó Deus, confessarem o que estão passando, o que estão atravessando, o Senhor já sabe, ó Deus. O Senhor já conhece, porque o Senhor tem todo o poder no céu e na terra. Por isso eu peço encarecidamente, ó Pai, ó meu Jesus, alcança, meu Deus, alcança essas pessoas, aonde essas pessoas estiverem, aonde essas pessoas estão neste momento, seja, meu Pai, nesta capital, seja nesta cidade, seja neste interior, ó Pai, enfim, que o Senhor venha ir ao encontro de todas essas pessoas. Seja pessoas que moram na cidade grande, cidade pequena. O Senhor venha socorrer essas pessoas, ó Deus. Que o Senhor venha ajudar essas pessoas que precisam tanto de Ti. Nós precisamos do Senhor, ó Pai. Tira toda a preocupação, ó Senhor, dos nossos corações. Tira, Senhor, ó Pai, daquilo que nos preocupa, que nos deixa, Senhor, aflitos, necessitados, que nós possamos confiar no Senhor. Oh, meu Deus, ajuda, meu Deus e meu Pai, essas pessoas que estão passando por um processo de depressão, processo de ansiedade. Quantas pessoas, ó Deus, que infelizmente estão dopadas de tantos remédios para tentar dormir, para poder ter paz, tranquilidade. Oh, Jesus, quantas pessoas que estão passando mal. Quem sabe essas pessoas estão neste quarto sozinha. Quem sabe este moço está sozinho, meu Deus, nesta casa. Quem sabe está até mesmo convulsionando, ó Pai. Tenha de misericórdia dessas pessoas. Ajuda, meu Deus, essas vidas. Tenha de misericórdia. Quantas pessoas que estão, ó Pai, decididas em tirar a própria vida nesta madrugada. Senhor, tira este pensamento dessas pessoas, ó Pai. Vai repreendendo o espírito da morte. Essa pessoa que está, meu Deus, com esta arma em punho contra a própria cabeça, meu Deus, para disparar, Senhor, contra a própria cabeça e dar um fim em sua vida. Tenha de misericórdia. Essa pessoa, meu Deus, que está agora com esse instrumento cortante, já pronta, meu Deus, para cortar os seus pulsos. Vai repreendendo agora, Senhor, esse demônio que foi, meu Deus, enviado para este lar, para esta casa, para trazer destruição, para trazer, Senhor, tragédia, meu Pai, para este lar, para esta família. Ó, Senhor, meu Pai, invocamos ao Senhor, porque só o Senhor que pode ajudar essas pessoas, essas vidas, ó Pai. Ah, Espírito Santo, socorre também, ó Deus, este pai, esta mãe, que tem orado, que tem apresentado os filhos, as filhas, os netos. Essas pessoas, ó Pai, que estão orando em favor deste adolescente que saiu de casa este final de semana e até agora não voltou. Até agora não retornou. É no Teu nome que pedimos, ó Deus. Aonde estiver, meu Deus, este moço, aonde estiver agora esta moça, toca, meu Pai. Toca no coração deste homem. Toca no coração desta moça. Para que eles venham voltar. Voltar, ó Deus, aos seus lares. Porque os familiares, os parentes, ó Deus, estão desesperados, querendo receber notícia deles. Dá o livramento, Senhor. O livramento do homem sanguinário. Dá o livramento, ó Deus, daquelas pessoas que querem fazer o mal ainda nesta madrugada contra este moço, esta moça. Mas o pai, mas a mãe está em oração, ó Deus. Esta avó, este avô, este tio, tia, este parente, este familiar está em oração nesta madrugada comigo. E eu creio, Senhor, que o livramento chegou. Nenhum mal sucederá, e praga alguma chegará à tua casa, porque o Senhor dará ordem aos teus anjos. Ah, meu Deus, o Senhor está dando ordem aos seus anjos, para guardar, Senhor, de todos os maus caminhos. Senhor, livra, guarda, protege, meu Deus, essas vidas. Senhor, quantas pessoas que estão agora orando, este homem que tem orado em favor da sua esposa, porque o amor se esfriou, ó Deus. Essa mulher que era companheira, essa mulher, meu Deus, que andava lado a lado com este homem agora, meu Deus, está desprezando, levantando, meu Deus, palavras, ofensas contra este homem, meu Deus. E este homem tem sofrido muito, ó Pai, porque tem visto a mudança, a transformação, ó Deus, da sua esposa, no jeito de lidar, no jeito de se comportar, no jeito de falar, ó Pai. Essa senhora tem, ó Deus, notado que o seu esposo mudou com ela. A maneira de tratar, a maneira, meu Deus, dela, Senhor, reagir, ou ele reagir, ó Deus, mudou. Restitui, meu Deus, este casamento. Este homem, esta mulher, está lutando, está batalhando em favor do casamento, em favor, ó Deus, do matrimônio, da vida conjugal, Senhor. Porque, ó Deus, o espírito da separação está batendo na porta, tentando de todas as maneiras fazer com que eles venham se separar. E quem sofre com isso, meu Deus, é esta criança, é este pré-adolescente, é este adolescente que vê, Senhor, diariamente, dia, noite, nas madrugadas, aquelas discussões, aquelas brigas, aqueles xingamentos. Oh, meu Deus! E essas crianças Este moço, essa moça, não quer isso, meu Deus. Não quer isso para os seus pais. O que essas pessoas querem é que os seus pais vivem bem. Vivem, meu Deus, em harmonia. Que venha ter um lar em harmonia, que todos venham sentar na mesa, juntos. Oh, Pai, restitui este casamento, restitui esta casa, restitui esta família, em nome do Teu Filho amado, nós Te pedimos. Senhor, quero colocar também neste momento, na oração, todas as pessoas que estão doentes, todas as pessoas que estão enfermas, ó Pai. Quantas pessoas que foram diagnosticadas, Senhor, neste final de semana, com uma enfermidade, com uma doença. Quantas pessoas que foram desenganadas pela medicina por causa desses exames que essas pessoas fizeram e deu positivo, ó Deus, para essas enfermidades. Pessoas que foram abaladas psicologicamente, ó Deus, por estas notícias. Pessoas, ó Deus, que estão agora sem rumo, sem direção, sem alguém para ajudar, sem alguém para apoiá-las, ó Pai. Socorre essas pessoas, ajuda essas pessoas, acalma, Senhor, todos os corações, ó Deus, que estão acelerados. Essas pessoas que estão em pânico por causa desta notícia que este médico, que esses exames, ó Deus, constou, ó Pai, esta enfermidade. Tenha de misericórdia, Senhor. Faça essas pessoas confiar em Ti. Faça essas pessoas acreditarem que o Senhor é Deus. Que o Senhor cura. Que o Senhor faz milagre. Que o Senhor continua sendo o mesmo Deus de ontem, hoje e será para todos sempre. O Senhor não mudou. O Senhor continua fazendo milagres. Por isso, meu Deus, visita essas pessoas que estão agora, seja com este tumor, seja com este câncer, seja, meu Deus e meu Pai, essas pessoas que estão com essas dores na coluna, pessoas que estão agora com esta falta de ar, ó Deus, que o Senhor venha agir em nome do Teu Filho, ó Deus, pedimos encarecidamente. Arranca, Senhor, todas as dores, essa pessoa que está gemendo, essas pessoas que estão sofrendo, essas pessoas que estão padecendo nesta madrugada, meu Deus, com muitas dores. Traga cura, meu Deus, em nome de Jesus. Pessoas que estão agitadas, pessoas que estão, ó Deus, nesta cama, Senhor, de um lado para o outro, tentando dormir, mas essas dores não deixam. Olha, meu Deus, essas pessoas já tomaram todos os tipos de remédios, todos os tipos, ó Pai, de antibióticos, e até agora essas dores persistem. Põe as Tuas mãos, ó Deus, põe as Tuas mãos, ó Pai, em nome de Jesus. Cura, meu Pai, todas essas pessoas que estão sofrendo, Senhor, com algum problema no seu organismo, ó Pai. Visita, meu Pai, também todas as pessoas que estão com uma bactéria, com algum vírus. Visita, meu Pai, essas pessoas, ó Deus, que estão sofrendo com algum problema no sangue. Visita, meu Pai, essas pessoas que estão passando por algum problema, Senhor, cardíaco. Visita, meu Pai, todas essas pessoas que sofreram um AVC, pessoas, ó Deus, que sofreram algum acidente doméstico e agora estão numa cadeira de roda, pessoas, ó Deus, que estão sendo socorridas neste momento porque sofreram algum tipo de acidente no trânsito, ó Pai. Senhor, socorre essas pessoas. Ajuda essas pessoas, ó Deus, que daqui a pouquinho estarão, ó Deus, entrando numa sala de cirurgia para serem operadas. Senhor, estamos aqui, ó Pai, orando em favor de todos e para todos. Quantas pessoas, ó Deus, que estão dormindo, descansando, mas a cidade não para. pessoas, ó Deus, levantando, pessoas acordando, Senhor, mas o Senhor está com seus olhos atentos a tudo e a todos. Por isso que pedimos, ó Pai, livra, guarda, protege o teu povo, Senhor. Pessoas que estão descansando, pessoas que estão acordando, dá o livramento, Senhor, para todas essas pessoas em nome de Jesus. Meu Deus, não posso também se esquecer de todas as pessoas que estão desempregadas, pessoas que precisam, ó Deus, urgentemente começar uma nova semana, um novo mês, ó Deus. Primeiro dia do mês de junho, essa pessoa já quer, meu Deus, e precisa desta porta de emprego, Senhor. Ela deseja, ela aguarda, ela almeja, Senhor, conquistar esta vaga que está em aberto. Quem sabe ela fez tudo certo, ó Pai. Fez a entrevista, fez alguma prova, agora está aguardando, Senhor, e a ansiedade toma conta do coração, meu Deus, de cada pessoa. O Senhor está no controle de tudo, meu Deus. A porta que o Senhor abre, ninguém pode fechar. E se esse emprego, se esse serviço é para esta pessoa, ó Deus, o diabo não pode fechar esta porta. Porque esta vitória, esta bênção, é para todas as pessoas que confiam e acreditam em Ti, ó Pai.

Senhor, aquelas pessoas que têm uma causa na justiça. Esta causa já foi, ó Deus, arquivada. Essas pessoas não aceitam, ó Deus. Essas pessoas, ó Deus, elas precisam receber, ó Deus, aquilo que é justo, aquilo que é correto, aquilo, meu Deus, que pertence a elas. Elas não querem nada mais, nada menos. Elas querem aquilo que é de direito, Senhor. Por isso que eu peço mais uma vez ao Senhor, toma a causa dessas pessoas. Julgue a causa dessas pessoas, ó Pai. E que elas venham ser bem-sucedidas. Que o Senhor venha colocar, meu Deus, nas mãos daquelas pessoas competentes. Daquelas pessoas, ó Deus, que venham tomar, ó Deus, a causa dessas pessoas. E ser favorável a elas, ó Pai. Senhor, quero pedir também em favor de todos os nossos irmãos e irmãs que estão na mesma fé, na mesma comunhão nesta madrugada, orando e apresentando uns aos outros. Abençoa, Senhor, os nossos queridos pastores. Abençoa os meus irmãos dirigentes, aos meus irmãos diáconos, aos nossos irmãos presbíteros, cooperadores, obreiros, membros da nossa Igreja Pentecostal Deus e Amor. Senhor, abençoa esta obra, meu Deus. Falta poucos dias, ó Pai. Poucos dias, Senhor, para nós estarmos todos reunidos para a grande festa dos 64 anos da nossa Igreja Pentecostal Deus e Amor. Ah, meu Deus, que o Senhor venha trazer em segurança a todos os nossos queridos irmãos que vão sair em caravanas, em todos os estados, capitais, regiões, cidades. Os irmãos que estarão saindo dos interiores, ó Deus, das cidades grandes, pequenas, enfim, ó Pai. Traga os nossos irmãos em segurança para todos nós estarmos juntos, se confraternizando, Senhor. Oh, meu Deus, será uma grande festa. Uma festa, meu Deus, do povo de Deus. Porque estaremos comemorando os 64 anos de existência da nossa Igreja Pentecostal Deus e Amor. Igreja esta, fundada pelo nosso querido e saudoso missionário Davi Miranda. E agora, meu Deus, está na responsabilidade da nossa irmã Irene Miranda, meu Pai. Que o Senhor venha guardar, proteger, livrar, Senhor, a nossa irmã Irene Miranda, Senhor, ó Pai. Abençoando ainda mais a vida da nossa irmã Irene Miranda. Dando sabedoria, graça, unção do Teu Espírito Santo sobre a vida da Tua serva. Senhor, eu não posso esquecer também de apresentar a nossa irmã Débora Miranda. Abençoa, Senhor, abençoa grandemente a nossa irmã Débora Miranda, tanto nos louvores, como também na ministração da Tua santa e gloriosa palavra. Usa ainda mais e mais a Tua serva. Usa, meu Deus, a nossa irmã Débora Miranda no dia 13 de junho, às 9 horas da manhã, aonde, Senhor, teremos aqui, ó Deus, uma comunhão de todas as mulheres de fé que estarão aqui num só propósito, adorando, glorificando, exaltando o nome santo do Senhor, onde as nossas irmãs estarão aqui em santo jejum, em consagração ao Deus único, ao Deus verdadeiro. Venha abençoar também, ó Pai, o dia 13, durante todo o período, Senhor, seja no período da tarde, seja também no culto à noite, ó Pai, o culto com todos os jovens, do Regenere, do Expansão Jovem. Vem abençoar, Senhor, todos aqueles que vão estar participando deste grande culto, Senhor, ó Pai. Usa poderosamente o presbítero Davi Miranda.

Miranda Neto, Senhor, neste dia. Abençoa, Senhor, abençoa também o dia 14, ó Pai, onde, Senhor, nós teremos, ó Deus, o grande dia da intercessão global. Ó Deus, usa a nossa irmã Maria Lorena, Senhor, neste ministério de oração. Ó Deus, eu tenho certeza que todo o povo estará reunido em teu nome, glorificando, louvando e bendizendo ao Senhor. Abençoa também, ó Deus, a ordenação que teremos também no domingo pela manhã, aonde, Senhor, será levantado novos soldados, ó Deus, para a tua obra, os nossos queridos irmãos, ó Deus, que vão ser consagrados ao diaconato, ao presbitério. Senhor, usa poderosamente, ó Deus, os nossos irmãos com poder, unção e graça. Abençoa também a grande festa, meu Deus, e o culto de aniversário de comemoração de 64 anos, ó Pai. Usa, Senhor, cada pastor que terá também a sua participação. Usa, Senhor, a nossa diretoria deliberativa, a nossa diretoria executiva também, que estará presente. Vem abençoar também, ó Deus, os cantores da gravadora MC Music, que estarão louvando, glorificando e exaltando o teu santo nome. Enfim, ó Pai, abençoa esta grande festa, que nada venha atrapalhar, ó Deus, esta grande festa, ó Deus, que o Senhor, ó Pai querido, vai se manifestar. Veremos milagres, curas, libertações, porque o Senhor se fará presente nesses dois dias, ó Pai. Senhor Jesus, vem abençoar a cada irmão, a cada irmã, que vai estar trazendo aquelas pessoas doentes, aquelas pessoas enfermas, aquelas pessoas que precisam receber um milagre, que virão, ó Deus, nas caravanas, mas voltarão mudadas, transformadas, regeneradas, porque o Senhor vai se manifestar. E essas pessoas, ó Deus, vão contemplar aquilo que o Senhor vai fazer na vida de todos aqueles que virão, os corações aquebrantados, os corações, ó Deus, acreditando e confiando no Deus Todo-Poderoso. Meu Pai, quero colocar agora, meu Deus, esta programação. Abençoa todos aqueles que participaram das ligações, pessoas que participaram via WhatsApp e ainda estão participando, ó Deus, deixando as suas mensagens. Abençoa cada pastor que está todas as madrugadas aqui, ó Deus, fazendo esta programação. Continue, meu Deus, abençoando cada pastor. Renova as forças dos teus servos, ó Deus, em cada madrugada. Abençoa a minha vida, abençoa a minha esposa, abençoa os meus filhos. Abençoa, meu Deus, o meu lar. Abençoa, meu Deus, a vida do Hamilton. Senhor, abençoa a sua casa, o seu lar, a sua família. Ó Deus, que o Senhor venha proteger, guardar, Senhor, a família do teu servo. Que o Senhor venha colocar as tuas mãos, ó Deus, e abençoar, curar e fazer um grande milagre no lar do teu servo, porque ele precisa, meu Deus, nesta madrugada. Abençoa a vida do Guilherme, abençoa todos que estão aqui, Senhor, nesta madrugada. Abençoa toda a equipe, meu Deus, do programa Madrugada do Socorro de Deus. O meu muito obrigado, Senhor, por esta grande oportunidade que o Senhor me concedeu. O meu muito obrigado pela oportunidade que o Senhor concedeu a todos os nossos queridos irmãos ouvintes que oraram, que clamaram a Deus juntamente comigo. Fica conosco, meu Deus, nesta madrugada. É que eu te peço e já te agradeço, certo, certo da nossa vitória em Cristo Jesus, o nosso Senhor.

0: Muito bem, agora são 2:41, estamos aqui ao vivo, programa Madrugada do Socorro de Deus. Desde já eu quero agradecer a todos vocês que oraram juntamente comigo nesta madrugada. Eu quero lançar agora um convite mais do que especial. Ouvintes, você que ainda não tomou uma decisão de aceitar ao Senhor Jesus, este é o momento. Jesus está te dando esta oportunidade para você aceitar a Ele como único e suficiente Salvador. Chega de sofrer, chega de viver uma vida triste, angustiada, nas drogas, na bebida, na prostituição, no adultério. Jesus quer te libertar totalmente de todos esses males. Você que já tomou essa decisão, pastor, chega, realmente você tem razão, eu preciso entregar minha vida para Jesus. Então vamos lá, basta você repetir essas palavras comigo dizendo assim: Senhor Jesus, perdoa todos os meus pecados e escreve o meu nome no livro da vida e sela com teu sangue. Porque neste momento, agora, ó meu Deus, eu te aceito como meu único e suficiente Salvador. Me ajuda, meu Deus, porque eu preciso e necessito do Senhor todos os dias na minha vida. Ouvintes, você que está afastado, ô minha irmã, você está afastada? Volte para Jesus agora. Chega de sofrimento. Não dá mais. Sem Jesus não dá. Jesus, ele quer fazer parte da sua vida. Cuidar, proteger, livrar você. Você que está sofrendo, padecendo, sendo humilhada, desprezada. Jesus, ele quer neste momento cuidar de você. Você que quer voltar agora, neste momento, pastor, eu quero voltar. Não aguento mais sofrer, não aguento mais passar o que eu estou passando. Preciso tomar uma decisão. Quero voltar. Então você vai repetir essas palavras dizendo assim: Senhor Jesus, perdoa todos os meus pecados e escreve o meu nome no livro da vida e sela com teu sangue. Porque neste momento, agora, ó Deus, eu volto para os teus caminhos para nunca mais sair da sua presença. Me ajuda, meu Senhor, me ajuda, meu Jesus, porque eu preciso e necessito do Senhor todos os dias na minha vida. Deus abençoe. Queridos irmãos, você que aceitou o Senhor Jesus, vocês que reconciliaram com o Senhor Jesus, parabéns, vocês fizeram a melhor opção, que foram entregar as suas vidas para o nosso Deus, o nosso Pai. Lembrando a todos vocês que nós somos da Igreja Pentecostal Deus e Amor. 64 anos, mais que uma igreja, nós somos a sua família.
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0: Muito bem, agora 2:46, nós vamos para o Bíblia em Foco. Presbítero Levi Muniz, trazendo uma palavra poderosa de Deus com o tema: clame pela misericórdia de Deus. E logo após, a identificação das emissoras. E quando voltarmos, pastor Lorival de Almeida vai estar orando e clamando a Deus em seu favor. Não sai da sintonia, daqui a pouco voltaremos com todos vocês aqui na Rádio Deus e Amor.
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4: Olá, ouvintes da Rádio Deus e Amor. Aceitem a paz do Senhor Jesus. Eu sou o seu irmão Levi Muniz. Eu quero ler nesta oportunidade o que está escrito na Palavra de Deus, no Salmo de número 57. Salmo de número 57 diz assim a palavra do Senhor: tem misericórdia de mim, ó Deus, tem misericórdia de mim, pois em ti a minha alma se refugia. À sombra das tuas asas me abrigo, até que passem as calamidades. Clamarei ao Deus Altíssimo, ao Deus que por mim tudo executa. Ele dos céus me envia o seu auxílio e me livra. Salmo 57 foi escrito por Davi. Davi estava fugindo do rei, o rei Saul, e Davi estava escondido em uma caverna. Você já imaginou a cena? Davi ali na caverna, escondido, e o Saul procurando uma forma de entrar para pegar Davi. E quando Davi viu que Saul estava próximo, quando Davi percebeu que Saul estava bem pertinho dele, Davi então, ele diz: Senhor, misericórdia, né? Quantas vezes você não pediu misericórdia? A senhora que está aí, quantas vezes na hora do perigo a senhora olha e fala: meu Deus, misericórdia. Foi exatamente o que Davi fez. Ele falou: misericórdia, em ti a minha alma se refugia. Davi percebeu que naquele momento não era aquela caverna que ia salvá-lo. Não era aquela caverna na qual ele estava escondido que ia refugiá-lo, mas era exatamente a mão poderosa do Senhor. Aleluia! Ele sabia que por si só fazer justiça não bastaria com as próprias mãos. Não seria o caminho. Por isso, o rei Davi, ele diz: eu me refugirei à sombra das tuas asas, até que passem as calamidades. Ele estava dizendo, em outras palavras, enquanto Saul não sair daqui, enquanto o perigo não passar, eu quero me refugiar nas asas do Senhor. Ei, ouvinte, nesta oportunidade, você tem um Deus no qual você pode se refugiar. À sombra das tuas asas me abrigo. Saul entrou na caverna para fazer suas necessidades, e somente quando ele saiu, ele percebeu que sua vida foi poupada. Davi poderia ter pego, Davi poderia ter ferido Saul, mas Davi, ele sabia do Deus em quem ele confiava. Ei, muitas vezes Deus coloca o nosso inimigo na nossa mão. Não é para você o ferir, mas é para você mostrar para ele que nós somos pessoas que pensamos da forma como Deus pensa e não da forma como que o mal pensa. Aleluia! A experiência de estar numa caverna com um inimigo rondando não é incomum, né? Nós, todos os dias, temos um inimigo à nossa volta. Neste momento, você que está aí me ouvindo, será que você não está se sentindo acuado? Será que você não está numa cova? Será que você não está se sentindo só? Ei, o Espírito de Deus está falando com você. Toda pessoa, em algum momento da vida, acaba passando por uma situação assim. A Bíblia destaca a situação de Jesus Cristo. Quando Jesus morreu, ele foi sepultado em uma caverna. Porém, nem a morte, e muito menos a caverna, puderam detê-lo. Deus, o Pai, ressuscitou de seu túmulo, escavando na rocha, fazendo-o poderoso para nos resgatar das cavernas que eventualmente experimentaríamos ao longo da nossa vida. Eu quero te dizer, Deus está pronto a te ouvir. Davi, quando estava em perigo, clamou a Deus. Momento da dificuldade, momento da luta, momento da prova, clame ao Senhor, porque o Senhor está sempre pronto para ouvir e responder a tua oração. Que Deus te abençoe, que Deus fale ao seu coração, em nome do Senhor Jesus Cristo.
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6: 3 horas e 1 minuto.
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Muito bem, ouvintes amados, aqui estamos nós para fazermos a nossa oração. Prepara o seu coração, vamos falar com Deus de coração para coração. Nesse exato momento eu convido você a abrir a sua vida perante o Todo-Poderoso, porque certamente Ele está nos ouvindo e nos responde.

Soberano Deus, poderoso Pai, mais uma vez nos encontramos na presença do Senhor, orando nessa cadeia de emissoras, meu Deus, juntamente com muita gente, Senhor. Não sei dizer quantas pessoas e nem é preciso, mas sei que muita gente está orando comigo nesse momento. E nós sabemos, ó Deus, que não estamos orando a um Deus morto, a um deusinho que se resume a um pedaço de pedra. Sabemos que estamos orando a Ti, ó Deus Todo-Poderoso, Criador de todas as coisas. Deus Poderoso, que se encerra dentro dos padrões totalmente divinos, extraordinários, que nós apenas colocamos como os padrões misteriosos do Senhor. Te glorifico, Senhor meu Deus. Em nome de Jesus, receba a gratidão do meu coração, da minha vida, por todas as coisas que nós temos vivido, que eu tenho vivido. Coisas boas, coisas às vezes não tão boas, mas, Senhor, o meu coração é agradecido por ter conquistado a vida até o presente momento, por ter, meu Deus, desfrutado do pão de cada dia, por ter desfrutado, Senhor, momentos de alegria e ultrapassado também momentos, às vezes, de tristeza, de dor, grandes decepções. Em tudo isso, Senhor, meu Deus, eu quero glorificar o nome do Senhor e dizer obrigado, ó Pai, porque tudo certamente foi para o meu próprio bem. Perdoai os meus pecados, ó Deus. Perdoai as minhas iniquidades, os meus maus pensamentos, as minhas palavras ociosas. Senhor, eu não preciso dizer ao Senhor, porque o Senhor sabe. Apenas um ser humano eu sou, imperfeito. Aliás, meu Deus, cheio de defeitos. Por isso, Senhor meu Pai, eu quero orar e quero saber de estar limpo diante do Senhor, juntamente com os nossos ouvintes, nós todos limpos na presença do Senhor. Nós não queremos, ó Deus, dar a mínima chance ao adversário de nos acusar, de dizer que a nossa oração não será ouvida, que o Senhor não vai responder. Não, não, não. Nós queremos sentir, ó Deus, o poder do Senhor sobre nós, o perdão do Senhor sobre a nossa vida. Levanta, meu Deus, essas pessoas que espiritualmente estão caídas. Levanta, ó Deus, esse que sabe que caiu e vai morrer se não se levantar. Mas o Senhor já está levantando esse que de bom grado, de coração aberto, está pedindo socorro. Senhor meu Deus, Senhor meu Pai, exaltado e glorificado seja o nome do Senhor por todas as coisas que o Senhor tem feito, por todas as coisas que o Senhor está fazendo e por todas as coisas que o Senhor haverá de fazer. Senhor meu Pai, a igreja do Senhor está nas mãos do Senhor. Eu quero colocar, ó Deus, fortemente essa obra nas Tuas mãos. Essa obra, ó Deus, não é obra de homem, não é obra minha, não é obra, Senhor meu Deus, de um grupo de diretores. Essa obra pertence a Ti. Nós temos, ó Deus, no melhor do nosso entendimento, colocado, Senhor meu Pai, no mais profundo do nosso raciocinar, colocado, Senhor meu Deus, em Suas mãos, à disposição do Senhor, os nossos projetos, os nossos planos e as nossas decisões. Sabemos, ó Deus, que não acertamos em tudo, sabemos, ó Pai, que somos falhos, mas essa obra pertence a Ti. Somos apenas instrumentos nas Tuas mãos. Essa obra, meu Deus, ela é do Senhor. Ela é dedicada ao Senhor. Senhor, sendo essa obra do Senhor, pertencendo essa obra a Ti, nós pedimos ao Senhor que o Senhor venha protegê-la, Senhor. Livrá-la do homem fraudulento. Livrá-la, Senhor meu Deus, do homem mau. Que o Senhor venha abençoar os que aqui estiverem conosco. Que o Senhor venha fazer cumprir a Sua palavra, Senhor, na vida de todos quantos comparecerem aos cultos que nós temos anunciado, aos convites que nós temos feito. Senhor, que essa igreja seja, Senhor, um lugar dedicado ao Senhor, como já foi consagrado a Ti. E que o Senhor possa dizer que os ouvidos do Senhor estão atentos às orações feitas nessa obra, nas nossas igrejas, nos nossos templos.
Senhor meu Deus, que o nosso povo seja um povo, Senhor, cada dia mais santificado, cada dia mais abençoado, cada dia mais vitorioso, e que Satanás seja cada dia mais derrotado. Eu quero, meu Deus, apresentar ao Senhor situações de vidas que estão em estado de degradação profundo, Senhor. Pessoas que já não sabem mais o que fazer para sair desse fundo de poço que estão vivendo, para sair dessa situação horrível que estão atravessando. Meu Deus, em nome de Jesus, quanta gente, Senhor, está pedindo socorro nesse momento, porque a vida foi indo para o buraco, foi indo para o fundo do poço, foi indo, Senhor, meu Deus, para todo tipo de procedimento mundano, profano, diabólico. Satanás veio, colocou a sua ação, e essa família, essas pessoas estão vivendo um verdadeiro inferno em vida. Senhor, eu quero pedir ao Senhor, em nome de Jesus, que o Senhor coloque a sua mão para destruir esse causador de distúrbios, para repreender, ó Deus, esse espírito imundo que está trazendo tantas coisas ruins a essa casa, a essas pessoas, destruindo famílias, lançando pessoas na vida da prostituição, lançando pessoas na vida profana, na vida, Senhor meu Deus, completamente desregrada, completamente fora dos parâmetros do Senhor. Quantas pessoas depois de conhecerem o Senhor, têm voltado, Senhor meu Deus, para a vida profana, diabólica, satânica, vencidas, assim como a porca volta de novo para o chiqueiro. Eu quero repreender, ó Deus, toda a força do mal que aflige essas vidas, vidas drogadas, vidas, ó Deus, que começaram naquilo que parecia tão inocente, aquele cigarrinho, e foi passando depois para maconha, para cocaína, para o crack, foi passando para heroína e tantas outras drogas que eu nem conheço, Senhor meu Pai. Vidas completamente miseráveis, vidas, ó Deus, que sabem que a qualquer momento não serão mais vidas, mas serão perdas. Serão, Senhor meu Deus, vidas destruídas, completamente vencidas e mortas. O Senhor é Deus para visitar essas famílias agora. O Senhor é Deus para visitar essas pessoas agora. Quantas delas, ó Deus, não conseguem ficar algumas horas sem usar alguma coisa, sem usar uma droga, sem tomar um copo de bebida alcoólica? Senhor, meu Deus, o Senhor é Deus vivo e poderoso. O Senhor pode trazer essas pessoas para a sua presença. O Senhor pode nos usar para ministrar a essas pessoas, a essa gente. Quantos lares abatidos, quantos homens estão sofrendo, quantas mulheres também, quantas famílias estão sendo destruídas, tudo por conta, Senhor meu Deus, disso tudo que nós estamos colocando nessa oração. Vidas completamente desregradas, que foram enganadas por espíritos imundos, foram enganadas pelos preceitos do mundo, foram enganadas por armadilhas inteiramente diabólicas, satânicas. Senhor meu Deus, Senhor meu Pai, coloca a sua mão agora, Senhor. Coloca a sua mão agora, meu Deus. Eu creio no milagre do Senhor. Eu creio na libertação do Senhor. Quantas pessoas, ó Deus, que a situação chegou a um ponto tão degradante que essas pessoas já julgam que é melhor morrerem do que continuarem a vida da forma que está. Pessoas que perderam tudo, perderam o lar, perderam a família, perderam o emprego, algumas perderam a decência, algumas perderam, Senhor meu Deus, até mesmo a sua cidadania. Algumas já são consideradas, ó Deus, uma verdadeira escória da sociedade. O Senhor não fez essas pessoas para isso, mas para a glória do Senhor. Nós, ó Deus, somos a glória da sua criação, e sabemos, ó Pai, que o único que está alegre e se deliciando com essa situação degradante, humilhante, essa situação de morte, é o nosso adversário, que está vencido agora, nessa vida, porque vencido genericamente já foi na cruz do Calvário, quando o Senhor Jesus se entregou e morreu por nós, e derramou o seu sangue ali na cruz do Calvário. O inimigo já foi vencido, ó Deus, mas em algumas vidas é claro, Senhor, que ele tem sido vencedor, sim, e agora nós estamos repreendendo esse espírito imundo. Caia por terra agora, Satanás.
caia por terra agora. Você não vencerá de jamais. Você não sairá vencedor jamais. Aliás, você é um ser vencido, vencido na cruz do Calvário, pelo nosso Senhor Jesus Cristo. Saia dessa casa agora, espírito destruidor de famílias. Saia desse corpo agora, espírito destruidor de pessoas, espírito maligno que tem vindo com força para acabar, denegrir essa vida, essa pessoa, que já não vive mais, já vegeta. O Senhor é Deus poderoso, em nome de Jesus, meu Deus, toma ação agora. Toma ação agora, meu Pai. Essa casa está desmoralizada. Essa casa está, meu Deus, vivendo aí, eu diria, um verdadeiro abismo. Porque todas essas obras malignas foram deflagradas contra ela. Porque todo o poder do diabo, do inferno, infelizmente abateu-se sobre essa casa, houve o espaço, é verdade. Mas agora eu repreendo essa força macabra. Agora eu repreendo essa força do inferno. Saia, espírito imundo. Saia, você pode até zombar. Você pode até rir, você pode até tentar descaracterizar a nossa oração, você pode até mesmo tentar lançar-nos no ridículo. Algumas pessoas falarão, rirão, algumas pessoas pensarão que somos quadrados, retrógrados, algumas pessoas pensarão que somos fanatizados e que nada do que estamos falando nessa oração perfaz a verdade. Mas eu te repreendo, espírito imundo, porque não adianta você tentar dizer que você não é você, não adianta você tentar convencer essa pessoa que essa obra diabólica de destruição, de morte, de prostituição, de adultério, de infidelidade, não adianta você tentar dizer que não é você, porque é você e você está caindo por terra agora, porque o braço forte do meu Deus está agindo contra você e você não vencerá essa família, você não vencerá essa pessoa, você não vencerá essa vida que está lutando para sair desse charco de lodo, para sair desse lamaçal completo. Você não tem poder para detê-la, porque a mão do meu Deus está levantando agora essa pessoa, esse lar, essa casa, essa vida degradante está sendo deixada para trás. Senhor meu Deus, age agora em nome de Jesus. Eu creio no milagre do Senhor. Eu creio na libertação das tuas mãos. Eu creio que agora, meu Deus, essa pessoa que está já acamada, a medicina, ou seja, os médicos fizeram o trabalho deles, um bom trabalho em muitos casos. E infelizmente, os médicos chamaram a família e pediram para que retirasse esse membro, levassem para casa, porque não haveria mais solução. Senhor, eu creio no sobrenatural do Senhor. Claro, meu Deus, que eu sou uma pessoa racional, às vezes sou movido pela razão, mas, meu Deus, a minha racionalidade, a minha razão não podem deter a minha fé. E eu creio, Senhor, não podem deter a ação do Senhor no impossível. Eu creio no impossível, meu Pai. Essa família crê no impossível. Essas pessoas, Senhor, meu Deus, que estão sofrendo tanto por conta desse membro, dessa criança, Senhor, meu Deus, desse velhinho já, que estão essas pessoas numa situação tão horrorosa, numa situação tão desesperadora, que a esperança dessa família já se foi. Mas eu peço ao Senhor, derrama poder agora, levantando essa pessoa que está acamada, levantando essa pessoa, Deus, que recebeu a sua sentença. Mas a sentença do Senhor, meu Pai, é diferente da sentença daqueles que não têm o poder que o Senhor tem, daqueles, ó Deus, que não têm o poder do sobrenatural, daqueles, Senhor, meu Deus, que não têm o poder do impossível. Em nome de Jesus, eu repreendo toda a enfermidade, eu repreendo toda a dor e repreendo toda a miséria, em nome de Jesus Cristo, em nome de Jesus Cristo. Vai embora, poder da miséria, vai embora, poder da morte, vai embora, poder da destruição, em nome de Jesus, meu Deus, é em nome de Jesus, não é em nome de um ministério, não é em nome de uma denominação, não é no meu nome, é no nome do Senhor, em nome de Jesus Cristo, para a glória e honra do teu santo nome, Senhor Jesus, Senhor meu Deus, opera agora nessa vida, nessa casa, cura essa criança, meu Deus, cura, meu Deus, estes que estão atravessando um momento horrível de dores, dores, ó Pai, que se recusam a sair, dores, Senhor meu Pai, que a medicina já não consegue mais conter, são lágrimas, gritos escalofriantes. O Senhor é Deus poderoso para agir
agora. O Senhor é Deus maravilhoso para exterminar essa dor, essa cólica, para exterminar, Senhor meu Deus, essa dor de cabeça, essa enxaqueca, exterminar essa enfermidade pulmonar, essa enfermidade renal, hepática, essa enfermidade cerebral, essa enfermidade do coração. Senhor, eu repreendo todas as bactérias que proliferam, Senhor, nesse corpo, essas bactérias, ó Deus, que estão consumindo essa vida. Repreendo toda a verminose, repreendo, Senhor meu Deus, toda a parasitose, repreendo, Senhor meu Pai, toda a virose, em nome de Jesus Cristo. Senhor, o nosso país, infelizmente, está sendo, Senhor, atacado, está vivendo momentos de terríveis pestes, pragas. Nós estamos vendo, ó Deus, tantas enfermidades que estão alcançando o nosso país. Estamos tendo surtos de febre amarela, estamos tendo surtos, ó Deus, de dengue, chikungunya, zika vírus, é tanta coisa, meu Pai. Eu peço ao Senhor que o Senhor tenha misericórdia da nossa nação. Sei, ó Deus, que as precauções, sim, devemos tomá-las, mas nas proporções que estamos vivendo, ó Deus, invocamos o Senhor também, porque sabemos que o Senhor se interessa, ó Deus, por essa nação que está sendo evangelizada, por essa nação, Senhor meu Deus, que precisa tanto do socorro do Senhor. Em nome de Jesus, Senhor, que na nossa nação as pragas não venham, Senhor, tomar conta, as pestes não venham a ser, ó Pai, eu diria, distribuídas de forma a causar a morte de tanta gente. Repreendo todo o mal, repreendo, Senhor meu Deus, todo o demônio que tem levado tanta gente, Senhor meu Deus, que perde o senso moral, que perde, ó Deus, o senso de vergonha. E, Senhor meu Pai, infelizmente, quanta gente, Senhor, tem aí vivido de explorar a pobreza, de explorar, ó Deus, eu diria, um país já que tanto sofrimento tem passado, quantos, ó Pai, estão aí acumulando fortunas e mais fortunas de uma forma, ó Deus, tão errada. Pessoas que estão lesando, saqueando a nação, que estão fazendo o pobre se tornar mais pobre. Senhor, apresentamos ao Senhor a nossa nação, e nós queremos que a nossa nação seja uma nação que sirva ao Senhor, seja uma nação abençoada por ser uma nação serva do Senhor e ser, portanto, também bem-aventurada. Senhor, coloca nos eixos, ó Deus, o segmento da nossa nação, do nosso Brasil, para que nós possamos continuar trabalhando, ganhando almas para o Teu reino, e que essa nação seja uma nação pertencente a Ti. Abençoe as autoridades, guardai nas Tuas mãos, dai sobriedade, Senhor, e que as ações tomadas, que as decisões tomadas sejam decisões acertadas, que nós tenhamos, Senhor meu Pai, a liberdade de pregar a Sua palavra nesse país, falar do Seu amor e ganhar tantas almas que ainda precisam do Senhor, precisam da salvação que há em Ti. Eu quero repreender, ó Deus, todo o câncer que está no corpo dessa pessoa que ora comigo. Essa pessoa, ó Deus, que sabe que a qualquer momento o seu corpo pode colapsar, o seu corpo pode não suportar o que está passando e ela pode vir a óbito. E essa pessoa ora comigo agora, meu Deus, pedindo misericórdia. Eu também peço misericórdia por essa pessoa. Também peço, Senhor meu Deus, tenha misericórdia dela. Tenha misericórdia de nós todos. Tenha misericórdia dessa família, Senhor, que infelizmente se sente, Senhor, abatida, se sente atacada, Senhor, pelo infortúnio. São tantas enfermidades que eu não poderia enumerar todas. Essa pessoa que está tendo problemas na boca, do nariz, na garganta, nos olhos, nos ouvidos. Essa pessoa, Senhor meu Deus, que está tendo dores nos ossos, artrite reumatoide, reumatismo, lúpus. Essa pessoa, Senhor meu Pai, que está tendo vários tipos de febres. Senhor, Senhor, eu peço ao Senhor, haja agora, Senhor. Quanta gente pensando pela situação que vive, que a morte já é uma situação plausível. Quantas pessoas, a Deus, que o estado de sofrimento está num estágio tão grande, Senhor, que elas acham que morrer já é uma solução, que morrer já é a solução melhor. Mas o Senhor é Deus vivo para dar a essas pessoas a vida e mostrar a elas que o Senhor tem a solução, para que elas possam testificar o Seu nome a respeito do milagre, glorificar o Teu santo nome, porque o Senhor vai está fazendo o milagre nessas vidas, está abençoando essas vidas, está repreendendo esse infortúnio, está repreendendo esse cheio
tiro de morte. Senhor meu Deus, dá vida ao seu povo, dá vida à sua igreja, dá vida a essa gente que clama comigo agora, em nome de Jesus. Eu não saberia, Senhor meu Pai, citar nomes aqui, porque são tantos, mas eu sei, meu Deus, que o Senhor está ouvindo a minha oração, está atendendo o meu clamor, está repreendendo, Senhor meu Deus, tudo que de ruim está acontecendo nessa vida. Quantas coisas ruins estão acontecendo nessa casa, mas eu estou vendo a mão do Senhor agindo, eu estou vendo o Senhor trazendo alegria para essas pessoas. Senhor meu Pai, eu posso sentir que o Senhor está abrindo portas, mesmo em meio, Senhor meu Deus, à situação delicada que o nosso país está vivendo. Eu quero repreender, ó Deus, todo o espírito de miséria. Senhor meu Pai, abra uma porta para essa vida que está servindo o Senhor, essa vida, ó Deus, que tem buscado a sua presença. Abra uma porta de prosperidade, abra uma porta de um bom trabalho. Senhor meu Deus, essas pessoas glorificarão o nome do Senhor com dízimos, ofertas, com a própria vida, com louvor. Sim, meu Deus, serão verdadeiros adoradores. Abra a porta, Senhor meu Pai. A sua palavra é clara quando diz que o justo não mendiga o pão, nem a sua descendência passa fome, ou o justo passa fome, a sua descendência mendiga o pão. Não, porque o Senhor é Deus provedor, o Senhor é Deus que não deixa faltar nada para o seu povo, o Senhor é Deus que abre as grandes portas, até mesmo onde não há portas. Senhor meu Deus, prospera a sua igreja, prospera o seu povo, purifica-nos, ó Deus, e derrama sobre nós poder do Espírito Santo. Nós queremos cada dia mais, ó Deus, estar orientados pelo Espírito Santo, queremos estar cada dia mais cheios do poder de Deus, para que possamos ter a nossa vida em santificação, para que possamos, Senhor meu Deus, ter entendimento e discernimento da nossa vida, da nossa igreja, das nossas atitudes e procedimentos, para que nós possamos nos manter dentro da santidade, nos livrando, deixando para trás tudo que profana, Senhor, os seus retos e santos caminhos. Abençoa a sua igreja, abençoa o seu povo, abençoa os cultos já anunciados. Cura, meu Deus, toda dor, Senhor, que está tirando dessa vida o prazer da vida. Abençoa, meu Deus, todos os obreiros e diretores da nossa igreja e de todas as igrejas que são sérias e que também pregam a sua palavra com a autoridade, com respeito, com carinho e com verdade. Senhor meu Deus, Senhor meu Pai, tantas pessoas fraudulentas estão em nosso meio. Eu quero repreender, ó Deus, o obreiro mercenário. Eu quero repreender, Senhor meu Deus, aquele que só prega por dinheiro. Eu quero repreender aqueles que cobram, ó Deus, para pregar. Aqueles que cobram, Senhor meu Deus, quero repreender esse demônio de mentira, esse demônio, Senhor meu Pai, que coloca nesses corações um sentimento, Senhor, horrível de ganância. Senhor, às vezes temos a sensação que um espírito ladrão se apodera dessas vidas e essas vidas não têm esse entendimento. Quantos, ó Deus, mesmo contra as ordens ministeriais, tem saído, tem cobrado, Senhor, para fazer aquilo que de graça recebemos. Quero repreender esse espírito imundo e quero pedir ao Senhor discernimento, ó Pai, para aqueles que estão fazendo os movimentos em suas igrejas, para que entendam que a sua palavra tem que ser propagada de forma voluntária, de forma, meu Deus, cristã e ordenada. Senhor, meu Deus, abençoe todos aqueles, ó Pai, que tem no coração a honestidade de fazer a sua obra. Abençoai, prosperai, ajudai, levantai, Senhor meu Deus, e usai nas tuas mãos poderosamente. Eu creio, meu Deus, no socorro do Senhor. Eu creio nas maravilhas das tuas mãos. Eu creio que o Senhor é Deus, que o Senhor está ouvindo a nossa oração e está fazendo, meu Pai, uma grande obra em todas as vidas, em todas as pessoas que oram conosco nesse momento. Fazemos esta oração certos da sua resposta, Senhor meu Pai, certos de que o Senhor está ouvindo o nosso clamor nesse dia, em nome de Jesus Cristo, nosso Salvador. Visita os hospitalizados, meu Pai, visita os encarcerados também, visita os presidiários também, visita, Senhor meu Deus, todas as autoridades que regem essa nação, em nome de Jesus Cristo. Guarda as nossas vidas, guarda as autoridades policiais também, Senhor, proteja as nossas vidas do mal, Senhor, em nome de Jesus, clamamos a Ti agora. Amém, amém, Senhor Jesus, amém.

0: Muito bem, prezados ouvintes, que Deus abençoe vocês. Eu sou o pastor Lourival de Almeida, nós somos da Igreja Deus e Amor. A nossa sede mundial está na Avenida do Estado, 4568, no bairro da Liberdade. A Igreja Deus e Amor é muito mais que uma igreja, é uma família. Uma igreja de todos e para todos. Fiquem todos com Deus, até a próxima oportunidade, em nome de Jesus Cristo.
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2: Portanto, qualquer que me confessar diante dos homens, eu confessarei diante de meu Pai que está nos céus. Mas qualquer que me negar diante dos homens, eu negarei também diante de meu Pai que está nos céus. Mateus capítulo 10, versículos 32 e 33.

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4: Luciana Ferreira dos Santos, sou de Vila Conceição de Adema, São Paulo, e conheci a IPDA daqui perto de casa mesmo, que tem uma IPDA Jardim de Adema, e aos poucos eu ia, em vez em quando eu ia, e hoje, para a honra e glória do Senhor, estou na presença dele, estou na IPDA aqui do Jardim de Adema, e o Senhor me libertou dos vícios, drogas, da prostituição, me livrou de tudo. E para a honra e glória do Senhor, estou na presença dele. Paz do Senhor.
5: Meu nome é Sueli Rodrigues, eu sou aqui da região de Campinas. Eu conheci o Senhor Jesus através do programa Voz da Libertação. O Senhor transformou a minha vida, a qual eu era uma pessoa infeliz, depressiva, cheia de vícios, muito enferma. E através de ouvir o programa Voz da Libertação, eu conheci o Senhor Jesus e recebi a minha cura. E eu agradeço muito esta igreja, Pentecostal Deus e Amor. 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Amém?
6: Eu me chamo Marta. Sou da Zona Leste. Eu conheci a sede Deus e Amor do Parque Dom Pedro através da minha cunhada. Foi quando eu estava passando uma luta muito grande no meu relacionamento e ela falou para mim: vai na sede. 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
7: Lembre-se do seu Criador enquanto você ainda é jovem, antes que venham os dias maus e cheguem os anos em que você dirá: não tenho mais prazer na vida. Lembre-se dele antes que chegue o tempo em que você achará que a luz do sol, da lua e das estrelas perdeu o seu brilho e que as nuvens de chuva nunca vão embora. Então os seus braços, que sempre o defenderam, começarão a tremer e as suas pernas, que agora são fortes, ficarão fracas e os seus dentes cairão. E sobrarão tão poucos que você não conseguirá mastigar a sua comida. A sua vista ficará tão fraca que você não poderá mais ver as coisas claramente. Você ficará surdo e não poderá ouvir o barulho da rua. Você quase não conseguirá ouvir o moinho moendo ou a música tocando. E levantará cedo quando os passarinhos começam a cantar. Então você terá medo de lugares altos e até caminhar será perigoso. Os seus cabelos ficarão brancos e você perderá o gosto pelas coisas. Nós estaremos caminhando para o nosso último descanso e quando isso acontecer, haverá gente chorando por nossa causa nas ruas. A vida vai acabar como a lamparina de ouro cai e quebra quando a sua corrente de prata se arrebenta. ou como um pote de barro se despedaça, quando a corda do poço se parte. Então, o nosso corpo voltará para o pó da terra de onde veio, e o nosso espírito voltará para Deus que o deu. O fim de todas as coisas é: teme a Deus e obedeça a sua palavra, porque este é o dever de todo ser humano. 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

0: do Senhor Jesus, quero contar uma experiência que eu tive com Deus quando eu estava procurando uma igreja que eu já sentia no meu coração de servir a Deus. Eu andei em algumas igrejas, em vários ministérios, porque eu queria uma igreja que eu pudesse me encontrar com o Senhor. E visitei alguns ministérios, mas nenhum deles me tocou. Certo dia, eu entrei na sede mundial e lá eu sentei e fiquei observando o culto. E ver as irmãs cooperadoras, obreiras, e me chamou, né, para ir na frente aceitar Jesus na hora que o missionário estava pregando. Lembro eu que era um dia de quarta-feira, mas eu não quis ir, estava sozinha. Aí quando foi no domingo, eu voltei para a igreja novamente. Eu senti o Espírito Santo de Deus falando comigo no meu coração: vai ser aqui que eu tenho grande obra para fazer em sua vida através do Espírito Santo. E ali, irmão, eu sentei. Aí as irmãs, na hora do apelo, elas vieram me chamar. Eu estava toda cheia de pintura. Eu estava cheia de bijuterias, pulseiras, de calça comprida. E ela falou: vamos lá na frente, vamos aceitar Jesus. E eu fui. Missionário estava pregando, era na época da sede mundial, né? Na igreja antiga. E eu fui, irmão. Aceitei Jesus. E aí, quando eu cheguei em casa, eu já fui tirando as coisas que não era do agrado de Deus na minha vida. O Espírito Santo de Deus já foi fazendo uma obra na minha vida. Aí se passou, né? Eu acompanhei os cultos, ia nos cultos na quarta, no domingo, missionário. Passou 6 meses, começou a anunciar o batismo. E um dia o missionário falou assim, que as pessoas que estivessem já se preparando para o batismo, se quisesse entrar na fila para ser batizada com o Espírito Santo, ele ia descer do púlpito e ia colocar as mãos sobre as nossas cabeças. Irmãos, eu senti uma vontade muito grande de entrar na fila, mas nesse dia eu estava com meu filho de 8 anos e a minha filha de 6 meses no colo. Mas mesmo na oração eu senti uma graça de Deus sobre a minha vida. Eu falei: mas eu não vou na fila, vou esperar para o próximo domingo. E quando terminou o culto, eu vim embora, cheguei em casa, falei para meu esposo, falei: olha, bem, eu queria que você fosse comigo na igreja, porque ele não ia. Eu queria que você fosse comigo no culto, porque o missionário está mandando ficar na fila, que é o batismo com o Espírito Santo. E ele desce do púlpito e põe a mão na cabeça das pessoas. E eu queria ir para a fila, mas com as crianças não dá. E ele foi, irmãos. Quando foi no próximo domingo, ele foi comigo. E assim começou a oração, né? Eu falei para ele ficar com as crianças e entrei na fila. Quando eu entrei na fila, eu fui sentindo um poder muito grande do Espírito Santo sobre minha vida. Mas eu não estava batizada ainda, mas eu sentia que eu ia ser batizada naquele dia. E assim foi, irmãos. E eu vi o missionário descendo do púlpito e colocando as mãos sobre as cabeças das irmãs, e as irmãs cheias do Espírito Santo. E eu estava orando, e eu comecei a sentir algo diferente sobre o meu corpo, sobre a minha vida naquele momento. Mas ali eu estava assim, quando o missionário foi chegando perto de mim, eu parecia que algo estava impedindo, porque parecia que eu estava me sentindo acanhada naquele momento. E eu não me soltava para ser batizada. Aí o servo de Deus, missionário Davi Miranda, ele se aproximou de mim, colocou a mão na minha cabeça e falou assim: minha serva, você já está batizada com o Espírito Santo. Naquele momento, eu comecei a sentir o poder tão grande de Deus sobre a minha vida, que eu sei que dali me tiraram, levaram lá para o púlpito. Eu fiquei lá, irmão, cheio do Espírito Santo, falando em línguas estranhas. E quando foi naquele momento, o culto foi, chamaram todo mundo para ir para frente receber oração. E eu ali já estava ajoelhada no púlpito. Eu sei que terminou o culto, irmãos. Chegou meu filho e falou: mãe, o culto já terminou. É, já acabou, já está na hora de ir embora, já deu o Pai do Senhor. Irmãos, eu não vi. Eu estava tão cheia do Espírito Santo e Deus que eu nem vi o culto terminar. Eu ali de joelho, dobrado ali na beira do púlpito, só recebendo o poder do Espírito Santo de Deus. E essa é uma experiência que eu tive. Então eu agradeço a Deus por esse ministério e que Deus abençoe e todos aqueles que estão na frente desse trabalho. Deus abençoe a todo mundo e que aquele irmão que tem um chamado do Senhor e que abra seu coração e faça a obra do Senhor. Deus abençoe por essa oportunidade em nome de Jesus Cristo.
1: Quanto sofrimento, desilusão, tristeza e angústia na sua vida, caro amigo ouvinte. Você vive chorando, pensando: Deus se esqueceu de mim. Deus me abandonou. Deus não quer mais nada comigo. Você está enganado. Deus te ama. Deus te quer bem. Deus quer abençoar a sua vida. Você está pensando em tirar a sua própria vida? Você pensa em fugir de tudo e de todos, esconder-se e dizer: ninguém gosta de mim? Você está debaixo de uma depressão. Preste muita atenção. Deus te ama, porque de tal maneira Ele enviou seu único filho para que todo aquele que nele crê não pereça, mas tenha vida eterna. Jesus, Ele morreu. Morreu pelos teus pecados em uma cruz de dor, sofrimento e angústia, para te dar a paz e a tranquilidade. Ele mesmo disse bem claro: eu sou o bom pastor e o bom pastor dá a vida pelas suas ovelhas. Ele chegou a dizer mais ainda: vinde a mim todos que estão cansados e oprimidos e eu vos aliviarei. 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
1: Nós estamos aí já há alguns dias, pertinho de duas festas maravilhosas, dois dias, melhor dizendo, de uma festa maravilhosa dos 64 anos da Igreja Deus e Amor. Nós teremos aí no dia 13 e 14. E eu vou passar para vocês a agenda das atividades nesses dois dias. Vocês que virão nas caravanas, vocês que estão aqui em São Paulo. No sábado começa a festividade às 10 horas da manhã com o culto de consagração, onde eu estarei juntamente com as mulheres de fé aqui na sede mundial, no sábado, dia 13, às 10 da manhã até às 11h30. Depois das 14 às 18, teremos o Garagem Cristã. Os cantores da Garagem Cristã estarão se apresentando aqui. Será uma tarde de louvor e adoração ao Senhor. E às 19 horas, o culto jovem no Auditório Renascense. No domingo de manhã, nós teremos logo às 9 horas da manhã o culto de oração com o lançamento do Ministério da Intercessão Global. Nós estamos com o Ministério de Oração agora, na liderança da irmã Maria Lorena, e nós estaremos apresentando como será este novo projeto sobre a oração, uma cerimônia de oração e lançamento do Ministério de Intercessão Global. Das 10 às 11h30, teremos a cerimônia de ordenação de diáconos, presbíteros e pastores aqui na sede mundial no domingo, das 10 às 11h30. E às 15 horas até às 17, culto celebrativo dos 64 anos da Igreja de Deus e Amor. Ou seja, nós teremos atividades nos dois dias. E vocês estão vindo nas caravanas, preste atenção nos seus pertences, não fiquem andando com o celular aqui nas ruas de São Paulo. Vamos fazer a prevenção, né? A precaução aí com muito cuidado, muita atenção, né? Nós temos agora a necessidade também do registro das caravanas. Vocês que estão liderando as caravanas aqui para São Paulo nos dias 13 e 14, vocês precisam registrar as caravanas para ter um lugar para estacionar os ônibus, o ônibus que vai vir com as caravanas da sua cidade. Então avise o líder da caravana que entre em contato aqui no telefone central da sede mundial, que é 11-3347-4700, 3347-4700 é o telefone aqui da sede mundial, e você pede para entrar em contato com o setor de caravanas e registre a sua caravana para garantir a reserva aí do estacionamento do ônibus que você estará vindo, tá certo? Teremos cantina 24 horas aqui para que todos possam se alimentar. Vocês não vão precisar sair aqui do Templo da Glória de Deus. Todas as livrarias abertas, com todos os materiais, vocês estarão aqui cobertos com a segurança. Dias 13 e 14, 64 anos da Igreja Deus e Amor. Você que já passou por aqui, fez parte e faz parte dessa história. Você não pode deixar de vir. E você não vai vir sozinho. Todos estão aí incumbidos de trazer alguém consigo. Traga um parente, traga uma pessoa que nunca participou de um culto. Traga e mostre quantas atividades nós teremos. Eu creio que isso chama atenção e também tira aquele negócio de ah, eu não gosto de igreja, eu não gosto de culto, eu não gosto de crente, né? Nós temos muitas situações desta maneira. Então nós estamos aguardando que você faça o trabalho de um bom evangelista e não venha sozinho. Faça o ID de Jesus. 13 e 14, grande festa aqui em São Paulo, na sede mundial dos 64 anos da Igreja Deus e Amor e do programa Voz da Libertação.
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6: Quatro horas e um minuto.
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8: Eu mandei uma mensagem aí pra rádio pedindo para que os irmãos viessem assim orar em favor do Davi, para que o Senhor viesse restaurar a pele do rosto dele. Quando ele nasceu com um tipo de uma espinha no rosto dele, e aquilo foi aumentando na pele, aumentando, aumentando, já tinha tomado os dois lados do rosto. Aí eu liguei para pedir que orassem a favor dele. E quando a pele dele fosse restaurada, eu voltaria para poder mandar uma mensagem. E aqui eu estou mandando a mensagem para a honra e glória do Senhor. Já faz 2 meses que a pele dele foi restaurada. Não tem mais nada. Está lisinha, lisinha. Como se nunca tivesse tido nada no rosto dele.
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10: Bom dia a todos, já estamos de volta ao programa Madrugada do Socorro de Deus. Eu sou seu irmão em Cristo, Daniel Mariano, na mesa de som, Hamilton Júnior, e no WhatsApp o nosso irmão querido Guilherme. 4:03, nós vamos para o quadro Saúde Mental. Daqui a pouco eu volto com todos vocês.
11: E vamos ao momento de informação aqui na Rádio Deus é Amor. Névoa mental. O cansaço extremo pode deixar o cérebro bastante lento e confuso. Muitas pessoas já relataram essa dificuldade súbita para lembrar palavras simples, isso no meio de uma conversa do dia a dia. Esse apagão rápido é popularmente conhecido pelos grandes médicos como névoa mental. O problema, ele surge após períodos de enorme pressão no trabalho ou de preocupações muito intensas. O cérebro exausto não consegue processar todas as informações e reduz a velocidade de raciocínio. A sensação incômoda é de que a cabeça está pesada e a concentração se perde em poucos minutos. As tarefas rotineiras do dia a dia passam a exigir um esforço mental gigantesco e até doloroso. Para dissipar essa nuvem, o descanso verdadeiro e ininterrupto precisa ser a prioridade. Claro, aliado a uma boa alimentação rica em minerais que devolve a energia gasta pelas nossas esgotadas células nervosas. A hidratação constante com muita água também facilita aí as transmissões elétricas dentro da cabeça. Anotar os compromissos em uma agenda de papel alivia a necessidade de memorizar tudo o tempo todo. Fazer pausas bem curtas durante o expediente de trabalho dá um fôlego novo para a mente desgastada. O corpo humano é uma máquina perfeita que sempre avisa quando precisa desligar um pouco e simplesmente descansar e dormir. Cérebro ativo estimular a mente na terceira idade previne o declínio da memória. Cada vez tem se falado mais sobre isso, a importância de treinar a mente, principalmente na terceira idade, porque o envelhecimento natural do corpo traz pequenas mudanças para o funcionamento, principalmente do cérebro. Esquecimentos pontuais podem até acontecer, mas a mente do idoso precisa de estímulos constantes para não atrofiar. E quanto mais cedo a pessoa começar a desenvolver essas habilidades e a treinar a mente, melhor. Assim como os músculos do corpo perdem a força sem uso, a nossa mente perde a agilidade se ficar muito tempo parada. Aprender algo totalmente novo é a melhor ginástica disponível para a proteção dos neurônios. Tentar um novo caminho seguro para chegar em casa já cria conexões cerebrais ativas e muito fortes. A leitura diária de bons livros ou jornais força a imaginação e melhora muito a atenção do leitor. Jogos que exigem raciocínio lógico, como palavras cruzadas e damas, são excelentes aliados dos idosos. Conversar bastante com pessoas de diferentes idades exercita o pensamento rápido e a boa sociabilidade. A curiosidade infantil e alegre deve ser mantida viva para garantir uma velhice mentalmente saudável. O convívio familiar afetuoso protege fortemente o idoso da tristeza profunda e da temida solidão. Nunca é tarde para descobrir um talento oculto ou iniciar um lindo estudo abandonado no longo passado. Uma cabeça sempre ocupada, com bons e ricos pensamentos, não encontra espaço livre para a tristeza.
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10: Muito bem, agora são exatamente 4 da manhã, 7 minutos na capital paulista. 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
14: Bom dia, irmãos, a paz do Senhor Jesus Cristo. Eu me chamo Luciano, moro na Itália e gostaria de desejar a todos os irmãos uma semana abençoada na presença do Senhor Jesus Cristo. Um abraço a todos, principalmente a gente de Belo Horizonte, Minas Gerais, que é a minha cidade natal. Um beijo para minha mãe e para toda a minha família. Fiquem com Deus.

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5: Muito bem, hoje é segunda-feira, dia 1º de junho de 2026. Chegamos, hein? Já metade do ano de 2026. Como passou rápido, não é? E muito bom você já agradecer ao nosso Deus, ao nosso Pai, por esta metade deste ano, não é? A qual o Senhor conservou a sua vida, dando saúde, dando bênçãos, vitórias, livramento da parte do Senhor Jesus. E bom é já agradecer na casa de Deus. Inclusive, daqui a pouquinho, aqui no Templo da Glória de Deus, você tem esta oportunidade de glorificar, de louvar, de bendizer ao nome santo do Senhor e receber o seu milagre, receber a sua vitória. Às 7 horas da manhã já teremos início a primeira concentração desta segunda-feira. E aí não para por aí. Teremos às 9, às 11, às 15 e também no horário das 19 horas. E eu quero chamar a sua atenção para este horário. Horários das 19 horas, ao qual teremos o prosseguimento da poderosa campanha Segunda do Pão. E por que é conhecida essa campanha como Segunda do Pão? Porque vamos começar já uma nova semana, já nos alimentando da palavra de Deus. Como é importante a nossa alma, o nosso espírito estar fortalecido pela palavra de Deus. Nós sabemos que o nosso adversário, ele coloca desânimo, não é? Coloca aquele abatimento espiritual para que você venha parar de ir para os cultos, parar de ir para a igreja, parar de fazer campanhas. Então você tem esta oportunidade. Pastor, eu não consigo mais orar. É um desânimo para orar, é um desânimo para jejuar. Por isso eu te convido, às 7 horas da noite, nós teremos esta poderosa campanha Segunda do Pão. E na oportunidade vai estar ministrando a palavra de Deus, o homem de Deus, pastor Kleber de Oliveira, pregando a santa e gloriosa palavra do Senhor Jesus e orando por você e toda a sua família.
6: Irmãos presentes, estas mãos de Deus vieram com objetivo. Ela tomou o espírito de Ezequiel de dentro do corpo e o levou para um lugar que ele não queria ver. A Bíblia diz que ele estava tranquilo, vivendo os seus conflitos, as suas lutas e esperando a vitória. Mas veio a mão do Senhor e levou o seu espírito. E a Bíblia diz que ele foi levado a um lugar chamado vale, e ele foi levado a um vale cheio de ossos, e a Bíblia diz que é um vale de ossos sequíssimos, e a Bíblia diz que Deus o fez andar ao derredor daquela situação, para que ele pudesse contemplar o que significava, o porquê Deus estava levando a ele para o vale. Querido, muitas vezes Deus está movendo, e ele está fazendo a sua vontade em mim, em você, em nós, e ele quer ministrar no nosso espírito. Eu vou te levar para um lugar que você não conhece. Eu vou te mostrar o que até agora você não conseguiu com os seus olhos naturais enxergar. E às vezes nós temos medo, queremos viver os nossos conflitos, queremos continuar no nosso conforto, mas o Espírito Santo está nos dando uma diretriz. Deixa ele te levar, deixa ele te conduzir. Alabá, sicanda, alabaia. Deixa o Espírito Santo posso te direcionar. Não diga não. E agora, Senhor, há mães clamando, agora pais que estão clamando, agora filhos que estão orando, agora uma igreja buscando a tua presença. Pai, toma lugar no nosso coração, toma lugar, meu Pai, na nossa visão, para que a nossa visão seja ampla, para que o nosso coração receba agora, para que os ouvintes que estão na transmissão receba o toque, receba a graça, receba o poder, receba a unção do teu Espírito Santo, convidando a eles para pedir, convidando a eles para clamar, porque na tua palavra, Senhor, escrito está: pedir e dar-se-vos-á, buscais e encontrareis, bateia e abrir-se-vos-á, porque todo aquele que pede, recebe. Igreja, todo que pede, recebe. Pede a Deus agora, pede ao Senhor agora, pede aquele que tem poder nos céus e na terra, para que ele te dê agora. Dai-nos agora, Senhor, a direção, dai-nos agora um coração preparado, que seja o nosso coração como a boa terra, para receber a tua palavra, para receber a tua revelação, que nenhuma distração venha impedir a tua palavra, que nenhum incômodo, que nenhum enfado, ó Deus, no corpo, na carne, venha impedir o teu falar, o teu operar nesta tarde. Abençoa, Senhor, porque cremos no poder da tua palavra, cremos no poder do teu evangelho, porque escrito está, Senhor, ó Deus, que o teu evangelho é poder para a salvação de todos aqueles que creem. Dai-nos fé agora, Pai, para crer na salvação da nossa casa, para crer na salvação da nossa família, para crer na salvação dos nossos filhos. Quantas famílias perdidas, quantas famílias destruídas, quantas famílias arruinadas, Pai, quantos estão agora, ó Deus, lutando contra o terror, contra o angustiador, contra o mal, meu Pai, que entrou na família.
0: O Espírito de Deus está me revelando 4 pessoas desenganadas da medicina por causa de um problema no teu coração, e Jesus está te revelando, dizendo que hoje você será tocado e curado do teu coração. Cadê estas 4 pessoas? Levante as tuas mãos, venha para cá. O Espírito Santo de Deus está me revelando 172 pessoas que estão agora em aflição dentro da sua casa, porque o mal é no coração. Você já não consegue mais trabalhar, já não consegue nem mais caminhar, porque o seu medo é que a qualquer hora vai parar o teu coração. Jesus está te visitando aí, está te dando um coração novo, em nome de Jesus. Tem uma pessoa que está em nosso meio, e esta pessoa já está usando até sonda, porque esta pessoa sofreu a intervenção médica, mas não adiantou, porque o mal, a infecção, as dores prosseguiu, continuou. Mas Jesus está dizendo que vai tocar na tua vida. Cadê esta pessoa? Levante as mãos e venha para cá. O Espírito Santo está me revelando 326 pessoas que você sente nas suas costas, como se algo tivesse te apertando, te impedindo de respirar, e você já não sabe mais o que fazer, porque você já medicou, já tratou, pediu exame e nada aconteceu. Mas Deus está dizendo que ele vai tocar na tua saúde e vai curar teus pulmões agora. O Espírito Santo de Deus está me revelando uma pessoa que a medicina te desenganou, dizendo que você tem manchas no seu coração e não há um perfeito funcionamento, e você está pedindo a Deus que ele te cure. Cadê esta pessoa? Jesus vai tocar. Levante as tuas mãos e venha receber a cura. Levante as tuas mãos e venha receber o milagre. Diga glória a Deus. O Espírito Santo está me revelando 41 pessoas que você está paralisado da tua coluna, e você sente dores que te impede até de andar, e parece que tem dias que você não vai suportar estas dores na coluna. Você buscou um médico, venha para cá. O Espírito Santo de Deus está me mostrando uma pessoa que faz muitos anos que você está lutando pela tua libertação. Você desmaia e começa a colocar saliva pela sua boca. Tem pessoas que começam a dizer que não quer nem ficar perto de você. Jesus vai libertar esta pessoa. Levante as tuas mãos e venha receber.
7: Deus já está operando maravilhas, pastor Kleber e amados ouvintes. A nossa irmã relatando o milagre que recebeu do Senhor Jesus. Minha irmã, o seu nome?
8: Maria.
7: O que a senhora recebeu de Jesus agora?
8: Eu recebi a cura, irmão. Eu estava com uma dor aqui no ombro, eu não conseguia virar o pescoço, que me faltava até o ar. E agora, em nome de Jesus, eu fui curado.
7: A dor desapareceu?
8: Desapareceu.
7: Então faz os movimentos que não podia fazer e faz normalmente. Está virando o pescoço, movimentando o ombro, já está curada para a glória de Deus, ouvinte.
8: Curada.
7: Cadê a dor?
8: Sumiu em nome de Jesus.
7: Sumiu para a glória de Deus.
9: Pastor Kleber, milagre extraordinário. Esta senhora chegou aqui, não podia caminhar, mas no momento da oração e da revelação do Espírito Santo de Deus, ela abandonou a cadeira de roda e está caminhando perfeitamente para a glória de Deus. Minha irmã, qual o seu nome?
10: Paula.
9: A senhora não podia caminhar?
10: Não. Quebrei o pé.
9: Muita dificuldade?
10: Sim.
9: O que aconteceu com a irmã no momento da oração?
10: Jesus me deu a vitória, deu a caminhar até aqui sem a cadeira de roda.
9: Está caminhando perfeitamente.
10: Amém.
11: Oh, glória.
9: Aí está, pastor Kleber, milagre extraordinário, caminhando para a glória de Deus.
0: O Espírito Santo está me mostrando agora 104 pessoas que você precisa medicar continuamente a sua saúde por causa de uma diabetes que você não consegue vencer. 104 pessoas. E Deus está dizendo, Ele vai tocar na tua saúde. Levante as tuas mãos e venha. Levante as tuas mãos e venha. Tem uma pessoa que está em nosso meio. Você representa alguém da tua família. E este alguém da tua família começou a manifestar surtos psicóticos, sinais de loucura. E Deus está me dizendo que toda a tua casa está sofrendo numa terrível aflição. Mas Deus vai libertar esta pessoa da tua família. Levante as mãos e dê glória a Deus, igreja. O Espírito Santo de Deus está me revelando uma pessoa que você sente caminhar dentro do teu estômago em todo lugar. E você já fez de tudo para você vencer o que está aí, você não consegue expelir, não consegue tirar, e os médicos não conseguem dizer para você o que é que é, e você sente andando dentro do teu corpo. Cadê esta pessoa? Chamei esta pessoa uma vez, levantou as mãos, cadê a pessoa da revelação? Levante as mãos, eu quero orar por você, venha cá porque eu quero orar. Você sente caminhar dentro de você, está entendendo a revelação ou não? E você sente nitidamente caminhando, não é fora, dentro do teu corpo. A última vez chamei esta pessoa, venha cá porque nós queremos orar. Aplauso para Jesus.
12: Pastor Kleber, Deus está fazendo milagres no primeiro dia dessa campanha. Deus vê muito além. A nossa irmã chegou aqui com dores, curada por Jesus agora. O seu nome?
13: Natalice.
12: O que a senhora chegou sentindo aqui nessa tarde?
13: Eu estava sentindo as dores aqui, na parte aqui das costas, né? Muita dor nas pernas, né?
12: Foi revelada por Jesus. Aonde estão as dores?
13: É, pastor, não estou sentindo nada, agora não.
12: Curado por Jesus.
0: Aplauso para Jesus, igreja. O Espírito Santo, Ele está me revelando uma pessoa que está medicando. E esta pessoa está medicando, presta atenção, um problema na sua cabeça. Porque a medicina disse que você não consegue vencer esse transtorno. E Deus está dizendo que não é transtorno. É algo que está para oprimir a tua cabeça. Vamos repreender. 19 pessoas que você, quando vai se levantar, o teu corpo todo se trava. Porque não é só um problema na coluna. É algo que está generalizado nos teus ossos por causa da artrite e da artrose. E tem quando é vez que você se levanta, para onde você está e tem que segurar, senão você cai. Venha receber a vitória. Levante as mãos. Aplauso para Jesus, igreja.
9: Pastor Kleber, milagre extraordinário. Nosso irmão relatou para nós que chegou aqui com a coluna travada. Não podia nem se agachar, nem se levantar. Mas no momento da oração, o que aconteceu, irmão?
14: Agora estou podendo me abaixar e não está doendo mais.
9: A senhora chegou aqui com?
14: A coluna doendo bastante, o pescoço todo dolorido, né? E agora não estou sentindo mais nada.
9: No momento da revelação da oração foi curado?
14: Foi curado.
9: Agache, irmão, levanta, faz um teste para nós aí. Aí está pastor Kleber, revelado pelo Espírito Santo de Deus, não podia se agachar, muitas dores, mas foi curado nesse exato momento, para a glória do nome do Senhor Jesus.
12: Pastor Kleber e amados ouvintes, aquela revelação do surto psicótico, estamos aqui com a mãe que está com a foto da sua filha, e ela contando o que recebeu do Senhor, a revelação e o que está acontecendo com ela. Meu irmão, seu nome?
8: templo, sim.
7: A revelação é com a senhora, é sobre a sua filha?
8: Minha filha.
7: O que está acontecendo com ela?
8: Ela está arrancando o cabelo, arrancando os cílios e está querendo sair de casa agora. Cada hora ela tem... começa com loucura, assim, acusa ele.

0: marido, falando que a gente sufoca ela, mas a gente é pai e mãe, a gente só quer cuidar. E ela, não sei o que está acontecendo com ela.
1: A senhora veio receber a bênção por ela.
0: Em nome do Senhor Jesus.
1: E através da revelação ela está curada. A senhora crê?
0: Em nome do Senhor Jesus.
2: Vamos está curada para a glória de Deus. Que coisa tremenda.
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5: Muito bem, agora são 4 da manhã, 30 minutos, vamos juntos com fé, vamos juntos falando do amor de Jesus Cristo nesta manhã de segunda-feira. Agora projeto eu e mais um, a nossa irmã Débora Miranda, vem com o tema O Perdão. Vamos acompanhar juntos? Já já estaremos de volta com todos vocês aqui no programa Madrugada do Socorro de Deus, na Rádio Deus e Amor.
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6: Estamos aqui mais um dia, esse dia maravilhoso. Nos alegremos nele porque foi Deus quem o fez. Está chegando no seu lar o Espaço Eu e Mais Um, na apresentação de sua irmã em Cristo, Débora Miranda, que vos saúda na paz do Senhor. Estamos falando esses dias sobre o perdão e nós paramos nesse tema, né? Como perdoar. E o primeiro passo é admitir o erro cometido do ofensor e também aquele que recebeu a ofensa. Também temos outro ponto muito importante, que é lembrar-se de que nós fomos perdoados. Perdoados daquilo que praticamos por Deus. Terceiro, vamos abrir mão dos nossos direitos. O mundo, a sociedade sempre estão dizendo que nós temos de agir contra a pessoa que nos feriu, fazendo-o pagar pelo erro cometido. Não é assim? É o toma lá da cá, bateu, levou. Esta é a mensagem, esta é a doutrina que a sociedade ensina, porque ela não tem Deus, ela não conhece a Deus, mas agora você está conhecendo a Deus. Você sabe que você sempre foi um pecador, nasceu no pecado e hoje você está sendo perdoado por Deus. Não importa o quanto possa ser incompreensível a nós, homens, mas o perdão coloca o peso da reconciliação sobre a vítima do erro. Você está negando-se a si mesmo. Isso é a morte do eu. No passado, quando nós estávamos no mundo, nós não deixávamos barato, não. Não é assim? Ah, aquela pessoa, ela fez isso, ela vai pagar. Eu não vou deixar barato, não. Então, o eu agora está sendo mortificado. Está morrendo um pouco a cada dia, a fim de perdoar e sermos parecidos com Jesus. Vejam, ouvintes, que o orgulho, a justiça, os direitos e tudo mais desaparecem. E assim todo o seu ser, seu tom de voz, sua expressão, seus gestos e sua intenção buscam a restauração daquele o qual ofendemos. Tenha um diálogo sério, honesto e responsável com aquela pessoa que lhe ofendeu. É reparador ouvir reciprocamente os vários aspectos do erro. Vejam que a palavra de Deus, ele diz que nós temos que vigiar em todo tempo, vigiar a nossa língua, vigiar os nossos gestos, as nossas atitudes. Se você foi ofendido, mostre através

0: através da atitude que você vai ter, que realmente você perdoou aquela pessoa. E nós temos consequências quando nós não perdoamos. Mas hoje eu quero falar das consequências boas quando nós perdoamos. Quando a gente perdoa, nós permitimos que Deus também vá anular as nossas ofensas. É lindo, está em Mateus 6,14, isso aqui, olha. Porque se nós perdoarmos aos homens as suas ofensas, também Deus nos perdoará. Estão vendo? Então, além do perdão de Deus, nós nos livramos das tensões, inabilidade para dormir e até de doenças. Quando você não perdoa, quem sofre mais é você, que foi o ofendido. Vejam, ouvintes novos convertidos, que o seu crescimento espiritual não será prejudicado se você perdoar. E vai aumentar a sua capacidade de amar o Senhor. Evite dúvidas sobre a sua salvação. Você precisa dar um belo testemunho aos outros, à sua família, que você precisa ganhar para Cristo. E esses benefícios espirituais do perdão alcançam tanto o perdoador como o perdoado. E o mais importante, o nome do Senhor Jesus será exaltado entre os homens. Que maravilha! Receber o perdão de Deus implica em nós perdoarmos primeiro aquele quem nos ofendeu. Lembre-se sempre disso. Se não perdoarmos, o Senhor Deus também não nos perdoará. Muito obrigada pela sua audiência. Aqui nós vamos encerrando os nossos 5 minutos do espaço Eu e Mais Um. Até a próxima oportunidade, mas deixo aqui o nosso contato. Nosso WhatsApp é 119-8292-3392. Fiquem na paz do Senhor Jesus.
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1: Já voltamos ao programa Madrugada do Socorro de Deus. Nesta manhã de segunda-feira, estamos aqui ao vivo aqui na Rádio Deus e Amor. Mas neste momento, eu quero convidar a todos vocês, para nós fazermos uma oração. E esta oração é para todas as pessoas que estão desempregadas, não é? Quem sabe você está me ouvindo, ouvinte, minha irmã, meu irmão, você que já há muito tempo está procurando aquele emprego, aquele serviço, e até o momento a porta não se abriu. Mas estamos começando uma nova semana, começando mais um mês. Eu tenho certeza que este mês de junho Deus já preparou a oportunidade para que você venha estar trabalhando, tendo um salário recompensador, não é? Para que você possa estar ajudando o seu lar, a sua casa e também a sua família. Por isso, quero convidar a todos vocês para nós fazermos uma oração especial, oração por clamor, por portas abertas. Glorioso Deus, maravilhoso e eterno Pai, aqui estamos mais uma vez, ó Deus. E estes minutos de oração, ó Pai, esta oração a qual eu faço juntamente com os nossos queridos irmãos ouvintes, é para que o Senhor venha, meu Deus, abençoar, prosperar, abrir, Senhor, escancarar as portas, ó Deus, para todos aqueles que precisam alcançar o grande milagre dessas portas abertas. Eu falo, meu Deus, portas abertas, porque muitas pessoas que, infelizmente, estão desempregadas, pessoas, ó Pai, que estão confiando e estão também acreditando, meu Deus, que a porta que o Senhor abre ninguém pode fechar. Deus, eu confio também e acredito, juntamente com todos os nossos queridos irmãos ouvintes, que este mês de junho, primeiro dia deste mês, muitas pessoas já estarão, ó Deus, comparecendo nessas empresas, nesses comércios, para fazer aquela entrevista, para fazer aquela prova, meu Deus, para obter e ter as condições, ó Deus, de poder, ó Pai eterno, conquistar esta vaga de emprego. Dê sabedoria, meu Deus, tira todo o nervosismo, acalma, meu Deus, todos os corações que estarão, ó Deus, se preparando, ó Pai, rumo, ó Deus, ao primeiro dia também, primeiro dia de emprego. Senhor, que o Senhor venha também abençoar todas as pessoas que vão começar hoje a trabalhar. Que o Senhor venha preparar pessoas que venham estar, ó Deus, ensinando, venham estar orientando, ó Deus, os teus servos, as tuas servas, ó Pai, nesta profissão, neste setor, ó Deus, aonde ela vai estar, ó Deus, começando pelo primeiro dia, ó Pai. Deus, venha abençoar todos aqueles que já estão, ó Deus, se preparando também para ir para o trabalho. Livra, protege, meu Pai, neste ônibus, neste trem, neste metrô, pessoas que já estão, ó Deus, esperando no ponto de ônibus, muitas pessoas que estão indo a pé nesta avenida, nesta alameda, nesta rua. Senhor, guarda, protege, livra os teus servos. Livra também aqueles que já estão, ó Deus, retornando para as suas famílias, para o seu lar, para a sua casa. Dá o livramento, abençoa, Senhor, o teu povo, de uma maneira poderosa, de uma maneira gloriosa. Abençoa aqueles que já estão se preparando também, ó Deus, para os cultos que teremos aqui na nossa sede mundial, em todas as nossas igrejas pentecostal, Deus e Amor. honra a fé, honra o propósito, honra, meu Deus, as campanhas que essas pessoas irão fazer, ó Deus, em favor do seu lar, em favor da sua casa, em favor do casamento, em favor da vida espiritual, em favor da vida conjugal, enfim, ó Deus. Que o Senhor venha abençoar o teu povo, é que eu te peço, em nome de Jesus. Amém e amém, Senhor Jesus. 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

0: Muito bem, agora são 4 da manhã, 50 minutos. Nós vamos para o bloco de notícias Saúde em Foco. Daqui a pouco voltaremos com todos vocês aqui na Rádio Deus e Amor.
1: E vamos ao momento de informação aqui na Rádio Deus e Amor. Câncer de pâncreas. Fatos essenciais para entender essa doença silenciosa. O câncer de pâncreas é um dos tumores mais desafiadores da oncologia moderna. Isso em grande parte por conta de não trazer sintomas tão visíveis nas fases iniciais, frequentemente diagnosticado já em estágios mais avançados. Apesar disso, avanços em cirurgia e quimioterapia e cuidados de suporte têm ampliado as opções de tratamento e reforçado a importância do diagnóstico precoce. É um tumor maligno que se origina nas células do pâncreas, que é o órgão localizado na parte superior do abdômen, responsável pela produção de enzimas digestivas e de hormônios como a insulina. Na maioria das vezes, o tumor de pâncreas não causa sintomas específicos nas fases iniciais, aparecendo apenas quando já está maior ou quando já ocorreu disseminação para outros órgãos. Os principais sintomas são dor abdominal, perda de peso, fraqueza, cansaço intenso, náuseas, pele e olhos amarelados e dor nas costas. Ele está relacionado a uma combinação de fatores modificáveis, que são ligados ao estilo de vida e não modificáveis como idade e genética. O diagnóstico começa com consulta médica completa, incluindo exame físico e análise detalhada do histórico pessoal e familiar, levando em conta sintomas, fatores de risco e doenças associadas. O tratamento é individualizado e definido por uma equipe multidisciplinar. E o prognóstico ainda é considerado reservado, principalmente porque a maioria dos casos é diagnosticada em estágio avançado. Embora não exista uma forma garantida de prevenir o câncer de pâncreas, algumas medidas ajudam a reduzir o risco ao longo da vida. Entre elas estão parar de fumar, manter peso saudável e praticar atividade física. Você já ouviu falar sobre a apneia obstrutiva do sono? Vamos entender melhor agora e conhecer o que pode estar associado ao desenvolvimento dessa doença. Pessoas com apneia obstrutiva do sono têm aí repetidamente pausas respiratórias ao longo da noite que podem durar até segundos ou minutos. E são seguidas por despertares que prejudicam a qualidade do descanso. E olha, se não tratado, esse distúrbio pode, com o passar dos anos, causar problemas de saúde, como aumento de risco cardiovascular, hipertensão, insuficiência cardíaca, diabetes, comprometimento da memória e da concentração. Uma pesquisa feita pela Universidade Federal de São Paulo revelou que a apneia também promove a diminuição dos telômeros, que são estruturas presentes nas extremidades dos cromossomos e que têm o papel de manter a integridade do material genético existente no núcleo celular. Os telômeros, naturalmente, vão encurtando à medida que as células se dividem para regenerar os tecidos e órgãos do corpo. E quando ficam demasiadamente pequenos, a célula envelhecida para de se multiplicar. Na medida em que acelera esse processo de encurtamento dos telômeros, portanto, a apneia promove o envelhecimento precoce das células. Os principais sintomas da apneia obstrutiva do sono são o ronco, a fadiga diurna e a diminuição da capacidade de concentração, fatores que comprometem, evidentemente, a qualidade de vida e podem ser incapacitantes. O diagnóstico requer um exame conhecido como polissonografia e o tratamento costuma envolver também mudanças no estilo de vida, incluindo perda de peso, não consumir bebida alcoólica e não tomar remédios para dormir.

Muito bem, agora são 4 da manhã, 55 minutos. Acabou o programa Madrugada do Socorro de Deus aqui na Rádio Deus é Amor. Mas olha, não fique triste, porque temos programação aqui na Rádio Deus é Amor. Inclusive, todas as madrugadas, a partir da 1 hora da manhã, logo após a oração da meia-noite, nós temos o programa Madrugada do Socorro de Deus, pastores preparados, ungidos por Deus, para trazer todo o aconselhamento, orar por você, trazendo uma palavra poderosa de Deus para a sua vida. Agora, 4 da manhã, 56 minutos, eu sou seu irmão em Cristo, Daniel Mariano. Deus abençoe o nosso querido irmão Hamilton Júnior, mais uma vez, na madrugada aqui, nos apoiando, nos ajudando. Deus abençoe o nosso irmão Guilherme também pelo apoio, pelo carinho. E também a todos os nossos queridos irmãos que nos ajudaram a fazer a programação Madrugada do Socorro de Deus. Agora iremos à identificação das emissoras e logo após teremos o culto no lar. E na oportunidade, pastor Lorival de Almeida vai pregar a palavra de Deus com o tema O que fazer e o que não fazer em tempo de crise. E logo após a oração ao vivo, oração do amanhecer, dentro do programa Sertão Evangélico. Deus abençoe a sua vida, uma ótima semana. Nos falamos numa próxima oportunidade, se assim o Senhor nos permitir. Um forte abraço, fiquem todos na paz do Senhor Jesus.

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4: 5 horas e 2 minutos.
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7: Eu gostaria que vocês abrissem comigo as vossas Bíblias no segundo livro dos Reis. Segundo livro dos Reis. Louvado seja Deus. Eu vou ler, meus irmãos, alguns versículos, depois eu vou passando em tantos outros que nós temos para ler. Eu vou ler o 24 e vou indo até um pouquinho, depois a gente vai precisar de ler mais alguns. Mas coisas a evitar em tempos de crise, o que fazer nos tempos de crise? Claro que eu não pretendo aqui esgotar totalmente o assunto, e não pretendo também, porque não teria condições, de falar de todas as coisas que representam para nós uma crise. Para muitas pessoas, qualquer coisinha muito pequenininha é uma crise. Para muitas pessoas, crise é crise. Só passa de crise quando atinge um, sei lá, um nível que a própria pessoa enumera para si. Passou daqui para mim é crise, daqui para baixo é luta, daqui para baixo é refresco. Agora, a gente não pode também julgar ninguém, porque cada pessoa tem uma estrutura e cada pessoa sabe reagir diante das situações que a vida traz de uma forma diferenciada, mas algumas coisas para todos nós têm de ser igual. Segundo o livro dos Reis, capítulo 6, versículo 24, e a gente vai seguindo. Samaria é cercada. E sucedeu depois disto que Ben-Hadad, tinha que ser Hadad, rei da Síria, juntou todo o seu exército e subiu e cercou a Samaria. E houve grande fome em Samaria, porque eis que a cercavam. Até que se vendeu uma cabeça de um jumento por 80 peças de prata e a quarta parte de um rabo, ou perdão, de um cabo de esterco de pombas por 5 peças de prata. E sucedeu que, passando o rei pelo muro, uma mulher libradora dizendo: acorde-me, ó rei, meu senhor. Era Jorão. Em algumas bíblias tem uma vogal a mais, mas Jorão é mais fácil para falar. E ele lhe disse: se o senhor não te acode, de onde te acudirei eu, da eira ou do lagar? Versículo 27 está falando dos produtos que poderiam sair desses locais para saciar a fome. Entendeu o rei que a questão aqui era alimento. Disse-lhe mais o rei: que tens? E disse esta, perdão, disse ela: esta mulher me disse, dá cá o teu filho para que hoje o comamos e amanhã comeremos o meu filho. Cozemos, pois, o meu filho e o comemos. Mas dizendo-lhe eu, ao outro dia, dá cá o teu filho para que o comamos, escondeu o seu filho. E sucedeu que, ouvindo o rei as palavras desta mulher, rasgou os seus vestidos, ia passando pelo muro, e o povo viu que trazia cilício por dentro, sobre a carne. Isso era um instrumento de suplício, meu irmão, coisa que machucava bastante, e o rei já estava se autoflagelando, essa questão aqui do cilício. E disse: assim me faça Deus, e outro tanto, se a cabeça de Eliseu, filho de Safate, hoje ficar sobre ele. Sentem-se, meus irmãos, sentem-se, sentem-se. Nós queremos exaltar aqui, meus irmãos, a importância, falar sobre o que nós devemos evitar em momentos de crise. De repente, deixando de lado atitudes que são inteiramente negativas, inteiramente, eu diria, inconvenientes para o momento que nós estamos atravessando, algum tempo ruim, em qualquer tipo de área da vida. E nós vamos, meus irmãos, hoje ver a situação, na minha opinião, eu não vejo, pelo menos, ouço relatos, né? Mas na Bíblia eu não vejo uma situação tão crítica que possa nos relatar uma crise como a situação que nós acabamos de ler agora. É claro que no decorrer da história nós já tivemos, né, pessoas que realmente praticavam o canibalismo. Algumas pessoas por falta de vergonha, outras pessoas porque eram canibais mesmo, e aqui, até mesmo aqui no Brasil. Muitos de vocês sabem que muitos portugueses e até índios aqui no Brasil foram devorados por pessoas que praticavam essa antropofagia, ou seja, canibalismo. Mas esse caso é um caso totalmente diferente de qualquer caso que nós já tenhamos ouvido falar na extensão da Bíblia, não na extensão da história. Deixa eu citar um pouquinho a situação. Dizem que esse rei Ben-Hadad era o Ben-Hadad III, que ele já havia empreendido várias campanhas contra o povo de Deus, e a Bíblia fala que o profeta revelava os seus projetos. Na verdade, Deus revelava os seus projetos. E houve até uma ocasião, no próprio capítulo 6, que a Bíblia Sagrada fala, que o rei fez um plano, fez outro, e toda vez que ia executar o plano, o povo de Deus já sabia. E o rei falou: não é possível, tem algum alcaguete aqui, o famoso cagueta, né? Tem alguém aqui que não tem jeito, alguém está falando o que a gente está falando aqui, porque aí falaram: não, é porque tem um homem de Deus lá que o senhor fala aqui, Deus já revela para ele na sua câmara de dormir. O senhor está falando e arquitetando aqui, Deus já está revelando para ele lá. Mas a Bíblia Sagrada aqui diz que assim mesmo, um dia o rei, ele acabou enviando um grupo do seu exército para cercar a cidade e perguntar: onde é que está esse homem de Deus? Está em Dotã, que ficava aproximadamente 12 quilômetros de Samaria. Cercaram a cidade e aconteceu aquele episódio que o servo do profeta Eliseu não tinha espiritualidade suficiente para enxergar a ação de Deus. Eu sempre digo a vocês, meus irmãos, porque a Bíblia diz: o que nós vemos com os nossos olhos não é feito daquilo que aparentemente parece ser. E a Bíblia Sagrada diz que enquanto os exércitos da Síria cercavam a cidade, quando se levantou pela manhã, o secretário de Eliseu se apavorou e disse: mas que é isso? E Deus falou: abre os olhos dele. Os olhos do servo foram abertos e ele viu que o exército de Deus era muito maior. E a Bíblia Sagrada diz que o exército inimigo foi ferido por uma cegueira parcial. Foram levados para dentro da cidade. Quando todo mundo diz: vamos matar, vamos acabar com todo mundo, Deus falou através do profeta: não, coloca pão e água para eles comerem. Deus restituiu a visão deles, eles voltaram para sua casa alimentados com pão e água, que não era pouca coisa naquele tempo, e parecia então que tinha sido feito aí um gesto de boa vontade. Quem concorda que parecia um gesto de boa vontade? Levanta a mão. Parecia, não parecia? Quem acha que era um gesto hostil você pegar o adversário e alimentá-lo? Claro que não, é um gesto de boa vontade que aparentemente pode gerar algum tempo de paz, alguma coisa de paz. Mas não foi bem isso que aconteceu. A Bíblia Sagrada nos fala que o rei Ben-Hadad da Síria juntou todo o seu exército. E quando a Bíblia fala isso, não fala só o exército da Síria, fala também os exércitos coligados, os exércitos que haviam sido anexados, tipo assim, países que haviam sido conquistados, que pagavam impostos e tal, juntou todo mundo e resolveram agora ir cercar a cidade de Samaria. E aí que começa a crise, meus irmãos, aí que começa a crise, crise para todo lado. A questão de 2 anos mais ou menos atrás, eu até comentava com a minha esposa, comentava com os irmãos hoje, daqui desse lugar eu disse a vocês, olha, está tudo bem no nosso país, está tudo bom, mas vocês economizem porque virá um tempo difícil. Não sei se alguém se lembra disso, mas os irmãos que se lembram, eu tenho certeza que vocês prestaram atenção, porque não era eu falando, mas era Deus falando com vocês. E quando o tempo difícil vem, é bom que a gente esteja preparado, porque preparado já é difícil, imagine você se nós não estivermos preparados. E eu não estou falando, meus irmãos, apenas e tão somente em questões de emprego, desemprego, violência, eu estou falando em todas as questões que podem afetar um ser humano. Quando a crise vem, ela vem. E como um abismo chama outro abismo, eu posso dizer a vocês que uma crise chama outra crise. Se a crise é de desemprego, fatalmente a gente acaba vendo aumentar o índice de violência. Se a crise é moral, nós acabamos vendo as famílias sendo afetadas e passamos a contemplar mais situações complicadas acontecendo nas ruas das nossas cidades, do nosso país. Se a crise é dentro de casa, nós passamos a ver subfamílias se formando a ponto de quando se chegar a uma certa idade, ninguém saber mais o que realmente representa, e quase que termina com aquela história, daquela anedota que diz que o rapaz estava tão confuso em família, que ele foi tentar se localizar dentro da família, e no final das contas ele acabou se suicidando, deixando uma carta dizendo, olha, eu estou tão confuso que eu acabei sendo tio de mim mesmo, primo de mim mesmo, e é assim que a coisa vai acontecendo. Nos tempos de Noé, a Bíblia Sagrada fala que havia uma crise de violência no planeta, pelo menos naquele espaço que as pessoas viviam naquele local, naquele tempo. Hoje nós podemos dizer a vocês, meus irmãos, que a crise nossa é uma crise que realmente tem atingido todos os lados que uma pessoa possa pensar que existam. Se você olha para as questões familiares, como é que estão os valores da família? Você olha para as questões espirituais, como está a receptividade da sociedade em relação à vida espiritual? Você olha no nosso país, principalmente o nosso país nesse momento que atravessa uma crise profunda financeira, e é muito mais profunda do que se fala, porque mentiras nós já ouvimos muitas, não é verdade? Nós vemos a preocupação das pessoas, estamos alcançando 10% de desemprego nesse país, e muitas pessoas têm família para cuidar, têm prestação para pagar, têm casa para pagar, já entregaram o carro e já estão entrando, eu diria, no rumo da verdadeira miséria. E isso eu estou dizendo a cidade grande, imagine você as cidades, meus irmãos, onde nós já tínhamos de ajudar pessoas que já não tinham recurso algum. Mas não é só isso, nós vivemos uma crise de perseguição ao próprio Deus e à sua palavra. As pessoas não é só que não aceitam a palavra de Deus, as pessoas já passaram a combater a palavra de Deus, o que é diferente de não aceitar. A questão de 7, 8 anos atrás, a gente vem alertando as pessoas e falando, se alguém sofre preconceito e discriminação neste país, somos nós, os crentes evangélicos pentecostais principalmente, somos discriminados, não só discriminados, pessoas olham para nós com preconceito e coisas dessa natureza, e no final das contas acabam dizendo que nós é quem temos o preconceito. Nós estamos vivendo uma crise espiritual, crise social, crise financeira, crise ética, crise na educação, estamos vivendo uma crise em todo tipo de segmento que você possa entender que exista crise ou que possa existir crise. E como você reage à questão das crises? É evidente, meus irmãos, que biblicamente falando, quando nós somos perseguidos, nós sabemos, ou quando somos, às vezes, passamos por provações, sabemos que Deus está fazendo de nós pessoas melhores, isso é verdade. Nós entendemos que quando nós passamos crises na nossa vida que nos fazem chorar lágrimas de sangue, eu posso dizer assim, nós sabemos que são oportunidades de Deus para nós crescermos, para nós nos tornarmos mais pacientes, nos tornarmos mais, eu diria, pessoas, isso está na Bíblia.
8: Mas eu não posso deixar de falar para vocês também, meus irmãos, que tudo isso é importante, é necessário, é bíblico, mas nós estamos, sem dúvida alguma, nos aproximando de um momento em que a história nos leva a entender o cumprimento da palavra de Deus até na questão do arrebatamento da igreja. Não estou dizendo que é a grande tribulação, mas posso dizer que nós estamos vivendo dores pré-tribulação. Já que o rei se chama Ben-Haddad, por que não usar a palavra do compatriota dele que diz: nunca na história desse planeta nós vimos um planeta tão pecador como nós estamos vendo em nossos dias. E certamente isso não tem outro lugar a levar o povo, só tem mesmo, meus irmãos, um caminho: a crise. E normalmente as crises acontecem porque as pessoas viram as costas para Deus. Eu expliquei bem que existe aprovação, existe a questão da aprovação, mas algumas crises, meus irmãos, vêm porque as pessoas viram as costas para Deus. As pessoas praticam, meus irmãos, todo tipo de coisa que é considerada abominação contra Deus. E eu gosto de falar no capítulo 1 do profeta Isaías, quando nós enxergamos ali várias qualificações para o pecado. Dentre eles, abominação, omissão, comissão. Mas o principal de todos, meus irmãos, são quatro. O principal é rebelião. Agora, nós somos servos de Deus. E o mesmo sol que está batendo no fulano que está em rebelião, está batendo na gente. A mesma chuva que não vem, não está vindo para todos nós. Até gostaria, mas no meu pomar também não tem chovido. Nos últimos dias, sim. Seria uma benção eu ficar olhando para o meu vizinho, vendo o pomar dele queimar tudo e olhando para o meu. Meu, a chuvinha está aqui. Não é? Mas não. O sol seca, seca a minha plantação e a dele. A chuva cai, cai na minha horta e cai na sua. Então nós temos de abrir os olhos e saber como nos comportarmos diante de uma situação de crise. A Bíblia Sagrada nos fala que o rei ingrato, não entendendo uma atitude de boa vontade, do versículo 24 para frente, ele foi e cercou a cidade de Samaria. Essa é uma estratégia de guerra usada até os dias de hoje. Você cerca a cidade, isso se chama sitiar uma cidade. Você cerca a cidade, ninguém entra, ninguém sai. O alimento que está lá dentro se usa, acabou. Ou as pessoas saem para buscar mais e se rendem. Ou as pessoas morrem de fome. Uma estratégia de guerra. E a Bíblia Sagrada nos diz, meus irmãos, que estava tudo tão caro, era uma carestia, era uma inflação sem tamanho, sem precedentes. E de repente uma mulher chega para outra e fala assim: olha, o negócio está feio, eu estou com a barriga vazia, estomagão lá vazio. Essa está magrinha, né? Está em forma. O bebê, eu estou falando. A mulher olha para outra lá e fala: puxa, que bebê lindo o seu, eu também tenho um bebezinho. Eu estou com uma fome. Vamos fazer um acordo aqui? Hoje a gente vai fazer o seguinte: nós vamos cozinhar e comer o seu filho. E amanhã, eu acredito que esses meninos estavam bem magrinhos, né? Porque um menino dava só por um dia, pelo que eu estou vendo aqui. E amanhã nós vamos cozinhar o meu. E a Bíblia fala que a primeira mulher então falou: tudo bem, eu também estou morrendo de fome, vamos lá, tempera o menino aí, vamos comer. Isso soa estranho, isso dói nos ouvidos. Não é brincadeira não, meus irmãos. Até parece engraçado, mas a realidade é que é uma situação bastante complicada, é só você voltar e de repente se colocar no meio da situação. Pega o menino, coloca o menino na panela. Não sei se colocaram sal, pimenta, só sei que cozinharam o menino. E a Bíblia Sagrada fala no versículo 29 que comeram o menino. Inteiramente proibido por Deus. Atitude de, não só criminosa, espiritualmente falando, altamente pecaminosa. E a mulher encheu lá a barriga e disse: bom, amanhã a gente, ao invés de cozinhar o seu, eu vou amassá-lo, porque o meu foi cozido hoje, para variar o cardápio. Na verdade era para cozinhar mesmo. Quando chegou para outra mulher, ela olhou para o seu filho e disse: não, não, eu não consigo fazer isso. Aquela mulher voltou a ser mãe. Eu não consigo matar o meu filho, eu vou esconder o meu filho. E a mulher que havia cedido o filho dela se sentiu no prejuízo. O rei ia passando: ó rei, me socorre aqui, me acorde. O rei falou: mas como? Eu não tenho trigo, eu não tenho vinho, não tenho nada. Ela explicou a situação. Quando acabou de explicar a situação, a Bíblia fala no versículo 30, que o rei rasgou os seus vestidos. O povo viu que ele já estava praticando com esse cilício, já estava praticando a autoflagelação, tentando assim: ah, eu vou por mim mesmo conseguir algum favor de Deus. Mas não era assim. Mas imediatamente, meus irmãos, a Bíblia Sagrada nos diz que esse rei praticou o primeiro erro e a primeira coisa que não se deve fazer em tempos de crise. No versículo 31 ele diz: assim me faça Deus, e a outro tanto se a cabeça de Eliseu, filho de Safate, hoje ficar sobre ele. A primeira coisa que a gente nunca deve fazer, meus irmãos, buscar um culpado para os nossos erros. Isso é muito comum. Alguma coisa dá errada, é muito difícil a gente chegar e falar: não, a culpa é minha, porque eu realmente fui rebelde, desobedeci ao Senhor, pratiquei idolatria, ou eu acabei fazendo um agravo, enfim, é muito difícil isso. Jorão imediatamente culpou Eliseu por tudo que estava acontecendo ali. Culpou, ele achava que Eliseu deveria ter matado, por isso que eu contei isso, deveria ter matado o exército antes. Culpou Eliseu, não, o culpado é ele. O culpado da cidade estar cercada é ele, o culpado do canibalismo é ele. Mas na realidade o culpado não era Eliseu, o culpado era o rei e o culpado era o povo por estarem vivendo uma vida de desobediência perante o Senhor. Então a primeira coisa, nunca culpe terceiros por coisas que você sabe que você é o responsável. E normalmente, nunca culpe outras pessoas se você pode culpar você, porque normalmente nós somos culpados pelas coisas ruins que acontecem na nossa vida. Talvez você se esqueceu, mas bem lá no passado você semeou uma semente ruim. E talvez a sua crise seja simplesmente a consequência de algo ruim que você fez no passado e você se esqueceu. De repente, porque você se encontrou com alguma pessoa e alguma coisa não deu certo, você já culpa ela pela crise que você está vivendo. Mas é a primeira coisa que você não deve fazer. Você tem que quebrar esse orgulho. Foi indecisão sua, foi erro seu, foi coisa errada que você fez, foi uma falta sua. Reconheça o seu erro, que é a melhor maneira de sair da crise. Não culpe os outros. E a Bíblia Sagrada nos diz, meus irmãos, e eu entendo assim, que uma coisa que nós devemos fazer nos tempos de crise: mantenhamos a calma e a tranquilidade. No versículo 32, estava Eliseu assentado em sua casa, e também os anciãos estavam sentados com ele. Eu não vejo aqui, meus irmãos, Eliseu preocupado. Eu não vejo aqui Eliseu, o profeta, dizendo: se Deus não responder amanhã, eu não sei, acho que eu vou me desviar, eu acho que eu vou mudar de congregação, acho que eu vou mudar de denominação. Não, não, não. A Bíblia Sagrada nos fala que ele estava sentado, os anciãos estavam ali, de repente correndo um chazinho que era o que tinha. A crise veio, calma, porque a sua calma está dizendo para Deus que você está tranquilo e confiado de que as coisas haverão de passar. Calma, calma. E a segunda coisa que nós devemos evitar, meus irmãos: o rei mandou o mensageiro, Eliseu falou: põe para fora, porque o assassino vem atrás dele, o rei já ia para matar mesmo ele, põe para fora. Mensageiro de morte você tem que pôr para fora. Você está entendendo o que eu estou falando, não está? Tem, meus irmãos, na igreja pessoas que são mensageiros de morte. Parece que não tem nenhum tipo de, sei lá, sensibilidade. Quando olha para você, você pode ter certeza, boa notícia não virá nunca. Tem irmãos que olham para você e já vem com aquela historiazinha: olha, eu quero profetizar. Você já até treme, não é? Ou Deus vai te matar, ou Deus está te olhando, ou cuidado com a mão de Deus, cuidado que vai cair uma flecha na sua cabeça, ou aquele piano vai cair do 15º andar na sua... É sempre essa coisa assim. Põe para fora. Você não tem que ficar ouvindo isso não, ainda mais em tempos que estamos vivendo, nós temos a palavra de Deus. Não tem que ficar ouvindo essa gente não, ouça o que Deus está falando, está sendo extraído daqui da Bíblia, carta magna de Deus. Passou disso aqui, põe para fora. A segunda coisa, meus irmãos, que nós devemos evitar, se nós não podemos culpar terceiros, muito menos devemos culpar o Senhor. No versículo 33, e estando ele ainda falando, eis que o mensageiro descia a ele e disse, eis que este mal vem do Senhor, que mais, pois, esperaria do Senhor? Talvez você não tenha uma fertilidade mental como eu tenho. Eu sou muito fértil, meus irmãos, na minha mente. Tem tanta coisa que está aqui que eu não posso nem falar, porque eu posso até ser processado. Mas parece que está meio que na moda culpar a Deus. No ano de 2001, eu estava com a minha família servindo a Deus lá na outra América. Eu levava meus filhos para a escola de manhã, era coisa como acho que 8 da manhã, por aí, não me lembro mais o horário certo, e eu vim ouvindo rádio, até que eu ouvi a informação de que os terroristas tinham derrubado a primeira torre. E eu falei, mas que isso, deve ser uma pegadinha. Meus meninos gostavam de ouvir uma rádio que tinha muita pegadinha, deve ser pegadinha, sei lá. Mas não era. Veio o terrorista e derrubou a segunda torre. E de repente meus irmãos começam a se levantar daqui, se levantar dali, e a pergunta era, onde estava Deus quando as torres caíram? Onde estava Deus? Mas que pergunta besta é essa? Deus estava onde Ele sempre esteve. A pergunta deveria ser, onde estávamos nós quando a desgraça sobreveio sobre nós? Qual era a nossa condição espiritual quando aconteceu a desgraça na nossa casa? E algumas pessoas queriam responder ainda, tipo assim, não vou falar em nome de Deus, porque Deus... Você vira as costas para Deus, depois pergunta onde estava Deus, depois você culpa Deus pelas coisas erradas que acontecem na sua vida ou pelas crises que lhe sobrevêm? Todas as pessoas que voltam as costas para Deus não é que vão passar provações. Mais uma vez, eu vou separar provação de crise. Não culpe Deus pelas crises que virão sobre você se você virar as suas costas para Deus. Se você virou as suas costas para Deus, não fica perguntando, onde estava Deus quando a minha filha de tantos anos faleceu? É uma pena, todos nós sentimos muito. Eu não tenho nenhum prazer, eu choro de ver crianças inocentes às vezes passando até mesmo pela morte. Dói na gente, mas perguntar onde estava Deus, não seria melhor perguntar onde estava eu? Esse é um lado. Algumas pessoas querem levar as suas vidas de qualquer maneira. Algumas pessoas querem mudar.

mudar a ordem natural da primeira instituição de Deus. Quem está entendendo o que eu estou falando aí, levanta a mão, tá entendendo? Tá entendendo? E começa a culpar Deus, porque Deus, se Deus não me quisesse assim, Deus não me faria assim, porque Deus me fez assim, porque Deus não deveria, onde já se viu Deus, tudo é Deus o culpado. Aconteceu alguma coisa que contraria a vontade desse mundo pecaminoso e sujo, o culpado é Deus. Mas que até Deus lá no seu trono está falando com os anjos, tudo é eu agora, tudo sou eu agora, não é possível. Não culpe Deus pelas coisas ruins que acontecem na sua vida. Deus está e sempre esteve no mesmo lugar. Se nós viramos as costas para Deus, podemos ter crises. Se não viramos as costas para Deus, também podemos ter crises. A diferença é que com Deus sairemos muito mais fácil da crise. Com Deus a certeza da vitória, ela é grande. Louvado seja o nome do Senhor. Esse mensageiro do rei, meus irmãos, fala de uma forma abusada. Deus é culpado do que está acontecendo. Versículo 33, isso a gente nunca deve fazer. Segunda coisa que a gente não deve fazer. Esse mal vem do Senhor. Que posso esperar desse Senhor? Bem diferente de Jó. A Bíblia fala que Jó estava vivendo, meus irmãos, uma vida, perdoem a expressão, miserável, uma vida que não dava mais. O homem estava, eu diria, fedendo em vida. Mas a reação de Jó foi muito diferente em comparação à reação desse rapaz aqui. Em Jó 13, 15, Jó basicamente fala, mesmo que Deus vier a me matar, é o que Jó fala. Nele esperarei. Muito diferente desse rapaz, imagine se é Deus, se Deus fez isso, que posso esperar dele? Que bom que você não virou as costas para Deus, porque você pode esperar nele na sua crise, porque a sua crise será transformada em vitória se você tiver a calma e a confiança de que Deus continua sendo Deus e não culpar ninguém, e muito menos a Deus. Uma coisa que nós devemos fazer, capítulo 7. Falei de duas coisas que não, uma coisa que sim, uma coisa que devemos fazer no meio da crise. Nosso país está em crise, meus irmãos. Eu acredito que o nosso país é um grande país e que vai sair da crise. Eu acredito que o nosso povo é um povo trabalhador, um povo bom. O brasileiro é um povo bom. E nós vamos sair dessa crise. Nós vamos sair com suor, com trabalho. E esse país pode se recuperar. Se todas as pessoas que se comprometerem a trabalhar em prol da nação tiverem de passar por um detector de honestidade. Que a gente já não aguenta mais, meus irmãos, tanta corrupção nesse país. A crise desse país é a corrupção, é o roubo. É o rombo. Mas esse país vai sair, eu acredito que vai sair. Porque nós vamos orar e Deus vai nos abençoar. A Bíblia Sagrada nos fala, meus irmãos, que quando Esther estava confortavelmente no palácio do rei, o seu tio disse para ela, olha, estão pensando em matar todo o nosso povo, toda a nossa raça vai ser exterminada. E você tem de fazer alguma coisa, porque foi para um tempo como esse que Deus te colocou lá no palácio do rei. E se você não fizer nada, você vai perecer e Deus vai levantar uma pessoa no seu lugar que o faça. Nós somos crentes, somos servos de Deus. E nós vamos assumir a responsabilidade de orar por essa nação, por causa do povo dessa nação. Nós vamos assumir a responsabilidade de pedir a Deus a bênção e favor dessa nação, porque nós somos dessa nação. Eu não estou dizendo a você acredite no político A, B ou C. Pelo contrário, eu digo a você, está difícil acreditar em político. Sempre foi, mas parece que está ficando cada vez pior. Mas acredite no poder de Deus. Porque foi para um tempo como esse que Deus levantou e separou um povo para você orar, para Deus restaurar essa nação. E no meio dessa crise fica muito mais fácil falar do amor de Deus e da providência de Deus do que no meio da riqueza e do crescimento. No capítulo 7 a Bíblia Sagrada nos diz, meus irmãos, uma coisa que nós devemos fazer. Eliseu, vendo que tinha gente comendo gente, fome para todo lado, inflação lá em cima, o dólar subindo. Eu não resisto, meus irmãos, eu não sei. A Bíblia fala que

0: que Eliseu falou: ouvi a palavra do Senhor, assim diz o Senhor. Vou fazer num português bem simples de entender daqui para frente. A crise só dura até amanhã. Amanhã acaba a crise. Só para entender mais fácil, né? A Bíblia fala assim: amanhã, quase a esse tempo, uma medida de farinha haverá por um ciclo e duas medidas de cevada por um ciclo à porta de Samaria. Vejam vocês, é o mesmo que dizer: gente, olha, eu estou sentado aqui tomando um chazinho com os anciãos aqui, o rei tentou me matar, Jorão, seu assassino, tentou me matar, vocês são muito negativos demais, esse aqui está culpando a Deus, aquele ali culpou a mim. Não, não, não, não, amanhã acaba a crise. O que é isso? Isso nós devemos saber, isso nós devemos fazer, confiar no Senhor e entender que Ele está no controle. Devo acreditar que Deus está no controle. Deus está no controle. Isso devo fazer. Isso, meus irmãos, não é questão de sermos positivistas demais. Isso não é questão de não, fulano. Não, isso é questão de acreditar, é questão de fé. Isso é questão de entender que Deus é poderoso para reverter a situação que parece irreversível a qualquer momento, porque Deus é Deus e reina soberano, está num trono onde ninguém pode se assentar, e quando Deus fala, Ele cumpre. Isso devemos fazer, entender que Deus está no controle. Eu não gosto de fazer isso porque eu acho até meio feio, mas diga aí: Deus está no controle, diga. Está fraquinho isso aqui, gente. Vamos lá. Deus está no controle. Deus está no controle, querida igreja. Tem muitas pessoas que pensam que esse mundo está acontecendo, tipo, chego a dizer Deus dará, né? Mas quando fala Deus dará, na verdade de Deus não tem nada esse Deus dará. Ah, o mundo está indo aí, seguindo o seu curso, mas é que seguindo o seu curso nada, esse mundo está escrito pelo nosso Deus, e Deus está no controle. O que Deus escreveu é o que será e nada mais. Está Deus no controle da sua vida? Talvez você esteja numa crise familiar. Talvez o divórcio esteja batendo na porta da sua casa. Seus filhos talvez estejam nas drogas. Talvez a sua crise seja financeira. Talvez o seu corpo esteja à beira de um colapso, porque o seu corpo está numa crise de enfermidade tão profunda que você não sabe nem se vai estar vivo até o dia terminar hoje. Mas você acredita que Deus está no controle? Se você acredita que Deus está no controle, confia. Confia. Pode acreditar que se Deus está no controle, está tudo bem, vai dar tudo certo. Vai dar tudo certo. E a Bíblia Sagrada continua no versículo 2, meus irmãos, uma coisa que a gente não pode fazer no tempo da crise. Versículo 2, um capitão, em cuja mão o rei se encostava, respondeu ao homem de Deus o que havia dito: a crise termina amanhã. Ele respondeu dizendo: eis que ainda que o senhor fizesse janelas no céu, como é que ele ia fazer isso? Imagina, imagina, está totalmente doidão. E ele disse, o profeta falou: você vai ver com os teus olhos, mas você não vai comer absolutamente nada. Se você verificar o versículo 17, quando aconteceu a abundância, o capitão que havia dito, imagina, mesmo que Deus abrisse uma porta, todo mundo correndo para pegar coisa boa, para comer, para vestir, joia e tudo, e a Bíblia fala que ele morreu atropelado. Você quer morrer atropelado? Não? Quer não? Então lança fora essa vida negativa que você tem. Uma coisa que você não pode ser em tempo de crise é uma pessoa pessimista, negativa, porque isso é igual a incredulidade. Incredulidade. E olha, meus irmãos, é inacreditável como tem gente incrédula, pessimista, e essa gente não faz bem pra gente, não. Esse é o tipo de gente que Deus está fazendo a obra lá. A pessoa vai e vomita um câncer de 5 quilos. E está lá, tinha uma dor aqui, sumiu. Ele já encosta e fala, não sei, é bom ver direito isso aí, porque não sei. É de matar qualquer pessoa. De repente a pessoa chega feliz, pastor, graças a Deus, Deus abriu uma porta do emprego, eu estava desempregado, imagine você que Deus abriu um emprego para mim, e eu estou indo amanhã lá para começar a trabalhar, e o salário vai ser de 25 mil para começar. Aí chega o pessimista e, vê direito isso aí, porque 25 mil para começar só pode ser vender droga. Pelo menos uma pessoa assim, é verdade ou não é? Todo mundo conhece pelo menos. Não seja assim, isso não se faz. Quem confia em Deus, meus irmãos, é que nem o profeta Abacuque, né? Ainda que esteja ruim, o Senhor fará assim. Ainda que eu pareça estar morto, eu vou reviver assim. Ainda que não tenha chuva, o Senhor fará brotar a minha sementeira. E aí vai! Pessoa, meus irmãos, negativa, pessimista, está dizendo, eu não tenho fé, eu não acredito, sai de perto dela, porque isso pega. Crente cheio do Espírito Santo, cheio de esperança, cheio do poder de Deus, assusta muita gente, mas crente negativo, mas como pega isso aí, meus irmãos, pega. Esse capitão podia ter ficado com a boca calada, mas foi um homem pessimista. Ele era chamado, o que se chamava nos tempos antigos, de a mão direita do rei. Esse homem tinha tudo para ficar calado. Quem perguntou alguma coisa para ele? Eu não perguntei nada para ele. Você perguntou ou não? Ninguém. Alguém perguntou alguma coisa para ele? Não, ninguém perguntou nada. Por que tem que responder e de uma forma tão negativa, tentando diminuir o tamanho do nosso Deus e diminuir o poder e a soberania do Deus vivo e poderoso? Por quê? Mas não, vai lá, o metido, atrevido, infelizmente incrédulo, arrogante, pessimista, cínico, gozador. Nem que fizesse uma janelinha lá. O profeta falou para ele, você vai ver, mas você vai morrer atropelado, viu, rapaz? E todo mundo lá, olha lá, trigo, olha que nossos dias seria arroz, feijão, bife, jabá, charque. E ele está lá, o cavalo vem, passa, morre atropelado. Se fosse na Paulista, vamos lá, mas na porta de Samaria? Nunca seja pessimista, porque Deus é Deus. Como tem sido a sua reação diante das crises? Nós estamos vivendo um momento de crise, mas vai dar tudo certo. É o que eu sempre gosto de falar aqui, meus irmãos. Chovendo ou não chovendo, a nossa semente brotará. Mesmo que você não escave um poço, você vai poder tirar água desse poço e beber, porque a Bíblia assim o diz. Não importa se vem ou não vem a chuva, você vai colher bons frutos se você confia em Deus. Se você é de Deus. Se você sabe reações corretas, ou você sabe atitudes corretas a tomar quando a crise bater na porta da sua casa. Nesse exato momento, meus irmãos, o nosso país está em crise. Nós poderemos ver muita miséria daqui para frente, poderemos. Mas existem mais coisas, meus irmãos, que nós podemos fazer. O crente que é crente, meus irmãos, ele não fica empacado no espaço, ele não fica empacado no tempo. A Bíblia fala que havia alguns leprosos ali perto da cidade, do versículo 3 para frente, fora da cidade já. Um olhou para o outro e falou, rapaz, tu está com um aspecto tão terrível, olha só essa barriga, só parece o osso. Sabe de uma coisa? Na cidade há fome. Se entrarmos lá, morreremos. Se ficarmos aqui, morreremos. Sabe de uma coisa? Vamos ao acampamento dos invasores, dos sírios. Se nos matarem, só morreremos. Se nos deixarem viver, não viveremos. E a Bíblia fala que quando chegaram lá, já não tinha mais ninguém. Deus os fez ouvir ruídos de guerra e fugiram, meus irmãos, apavorados. Os leprosos chegaram lá, um olhou para um lado, outro olhou para o outro, falou, gente, é muita comida aqui. E não é só comida não, tem muita coisa boa aqui, está no versículo 8 para frente. Tinha prata, tinha ouro, tinha vestido, tinha tudo. O crente que é crente, meus irmãos, ele não pensa no Egito, ele não pensa em voltar atrás. O crente que é crente não pensa em ficar onde está, porque ele não gosta do deserto. O crente que é crente sabe que ele só pode e deve andar para frente. É a direção que Deus quer que você ande. Anda para frente, isso sim você deve fazer. Quando estou dizendo anda para frente, é mesmo em meio à crise, caminhe, ganhe terreno, cresça. Deus se agrada disso, porque isso denota fé. Voltar atrás não dá, parar é morte. Nós só temos uma direção a seguir. Isso devemos fazer. Mais uma coisa que a gente tem de fazer. Os leprosos entraram lá, e a Bíblia fala que comeram, acharam uma coisinha boa lá, esconderam. Essa capa aqui é de ouro, esconderam ali. Mas de repente, no meio de toda essa festa, no versículo 9, um olhou para o outro e falou: gente, sabe de uma coisa? As boas novas não são só para nós, não. Vamos anunciar na cidade, senão nós vamos ter que ir, algum mal vai nos sobrevir. Aleluia. Isso a gente deve fazer. Saiu da crise. Deus te abençoou. Tem muita gente murrinha, mão fechada, não gosta de dividir. E Deus não gosta disso. Nós temos de aprender, meus irmãos, a compartilhar as bênçãos que Deus derrama na nossa vida. Chega de egoísmo, vamos dividir, vamos compartilhar, Deus se agrada disso. E a Bíblia Sagrada diz que eles vieram até as portas da cidade e gritaram: gente, lá no arraial dos sírios já não tem mais ninguém, não tem voz, não tem homem, não tem cavalos, nada, ou seja, não tem nada lá, só tem lá agora alimento, cavalo, riqueza, vamos lá. E chamaram e todos foram para lá, todos se levantaram e encheram, e cumpriu-se a palavra de Deus, cumpriu-se a palavra do Senhor. Aqueles que estavam esfomeados foram, encheram a pança, diz a Bíblia. Foram lá, tomaram as coisas que tinham no arraial dos sírios. Se encheram de toda a bênção, se encheram de toda a riqueza, e o capitão foi atropelado. Volta a dizer, o capitão foi atropelado. Algumas coisas, meus irmãos, não são todas, mas algumas coisas que nós devemos nos utilizar legitimamente em tempos de crise. Atitudes, reações positivas, convenientes, situações que exaltam o nome do Senhor, porque quando está tudo bem, não tem crise alguma, é muito fácil levantar a mão e fazer uma voz mais alta: aleluia, Senhor, glória a Deus. Quando a crise vem, fica tudo tão difícil. Alguém dá glória a Deus do nosso lado só porque a gente está em crise, e o irmão fala aleluia. A gente olha para o irmão e fala: glória a Deus, glória a Deus. Acabou a graça. Calma, calma. Deus está no controle. Vai dar tudo certo. A crise vai passar. A crise vai terminar. Pode confiar. Compartilhe a bênção de Deus na vitória contra a crise. Seja a crise em qualquer direção da sua vida. E que Deus abençoe você grandemente. Que você seja um mensageiro de Deus para fazer tantas pessoas vencerem as crises em suas vidas. Olha, meus irmãos, a crise é mundial. Só para encerrar, nós estamos vendo com certo apavoramento as questões que estão acontecendo no mundo. Nós estamos vivenciando tempos de crises que parecem ser crises, às vezes só de alimento, às vezes só de questões de guerras localizadas, mas não. A crise mundial que nós estamos vendo acontecer hoje é, acima de tudo, uma crise espiritual. O cerco profético está se fechando. Eu nunca me senti tão perto da igreja arrebatada como estou me sentindo agora. Judeus ortodoxos estão ameaçando construir o templo, nem que tenham que matar todos os muçulmanos que estão lá na mesquita de Omar para lá. Irã e alguns outros países, incluindo até mesmo Estados Unidos, estão se preparando para enriquecimento de urânio e coisas dessa natureza. Todo mundo sabe que os propósitos de alguns governantes não são propósitos de paz ou propósitos de criação de energia, não. Todo mundo sabe disso. O único povo no planeta que poderia fazer, eu diria, uma grande reação de guerra no mundo inteiro, está aí Só que no Brasil já tem um monte também. Não estou falando do povo, não estou perseguindo ninguém, nós não discriminamos ninguém, claro que não. Mas nós podemos ver, meus irmãos, a Bíblia Sagrada se cumprindo. Então abre os seus olhos, confia no Senhor, Deus está no controle de tudo. Deus está no controle de todas as coisas. Quem diria, meus irmãos, que na cidade de São Paulo nós vamos chegar a ponto de um dia chegar e falar: minha gente, quando for tomar um banhozinho, toma aquele banhozinho chamado banho de gato, né? Para economizar água. Não é verdade? Em outros locais, meus irmãos, onde havia tanta seca, agora é tanta água. Outros havia tanta água, agora é tanta seca. O sol fica cada dia mais quente, parece que nós estamos vendo Apocalipse 15, 16 acontecer, não é isso, irmãos? Desculpa virar as costas para os irmãos, parece que é isso, não é? É? Pois é. Leiam lá Apocalipse 15, 16, o sol está ficando mais quente do que tudo. E haverá um tempo, meus irmãos, que a Bíblia fala que o próprio Deus permitirá o sol queimar as pessoas com os seus raios. Mas Deus está no controle. As crises estão aí, mas Deus está no controle. Confia, não seja pessimista. Nossa cidade está nos céus, onde também esperamos nosso Senhor e Salvador Jesus Cristo. E não adianta nos escondermos, meus irmãos. Quem diria que em tempos nossos de vida veríamos pessoas fazendo campanhas contra a Bíblia? Eu nunca tinha visto isso na minha vida. Campanha contra a Bíblia. Acho que a palavra de Deus não, dizem alguns. Meus irmãos, isso tem um cheiro de grande tribulação que vocês não queiram nem imaginar, viu? Você que está fraco, você que está desviado, você que não quer nada com Deus, prepara o teu coração, porque olha, certamente o que há de vir virá. Certamente o que há de vir virá, e não tardará. Tem muito crente que não percebe que Deus está falando com ele até que a desgraça lhe sobrevenha. Abra os seus ouvidos, quem tem ouvidos, ouça o que o Espírito Santo está dizendo à igreja. As crises não pararão mais, meus irmãos. Vai sair uma, vai vir outra, e assim será. Estamos vivendo num mundo que ao bem se está dizendo que é o mal está dizendo que é o bem. É aborto, liberação de drogas, legalização de algumas coisas que vocês sabem, que não que a gente vá contra a lei, mas biblicamente falando, nós nos sentimos bastante sem uma reação, sem nada. Fala para você ver. Fala! Quando eu comecei a vir para São Paulo, meus irmãos, cada lugar que a gente passava nas praças tinha um grupinho de gente pregando o Evangelho. Recentemente um irmão abriu a Bíblia ali na Praça da Sé para pregar, foi espancado por outro grupo. A palavra de Deus verdadeira está se tornando cada vez mais escassa. Nunca vimos tantas igrejas, mais igrejas que boteco. Mas pregar a verdade que é bom, está difícil. Ter um monte de igreja não significa nada. Igreja de Cristo é uma só. Não tem duas, não tem três. O corpo de Cristo, a igreja invisível é uma só. Agora, pregar a verdade está difícil. A Bíblia Sagrada fala claramente, haverá um tempo que farão de vós negócio, comércio. Chegou o tempo, abra os olhos. A crise está aí. Faz conserto com Deus, chega mais perto do Senhor. Porque aqui a coisa está feita. Deus abençoe você, que Deus te guarde. As crises estão aí, crise moral, crise espiritual, crise nas questões bíblicas. Eu louvo a Deus, meus irmãos, pelas pessoas que realmente são sinceras naquilo que estão falando, nas pessoas que estão pregando a palavra da verdade. Louvemos a Deus por essas pessoas, são muitas ainda, graças a Deus, são muitas, mas infelizmente são muitos também que já não querem falar a verdade por questões meramente pessoais e por lucro próprio e coisas dessa natureza. Que Deus abençoe vocês, que o Espírito de Deus siga falando aos vossos corações. Fiquem de pé, meus irmãos, só um minutinho. Eu vou pedir para você que está aqui, está afastado dos caminhos do Senhor, levante a sua mão para você reconciliar-se com Deus. Levanta a sua mão, não demora não, não demora não. Levanta a sua mão para você reconciliar-se com o Senhor. Você que está aqui, que não se entregou para Deus ainda, entrega a sua vida para Deus agora. Levanta a sua mão, faz assim com a sua mão. Deus está te chamando. Deus está chamando você para reconciliação. Levanta a sua mão, o Senhor está te chamando. A crise está aí. O inimigo tem vindo sobre nós, e a Bíblia fala que ele tem vindo com grande fúria, porque sabe que o seu tempo é curto. O tempo do inimigo é curto. Deus dá a você tempo hábil agora, tempo oportuno. Reconcilia-te com Deus, aceita Jesus Cristo como seu Salvador. E sirva ao Senhor de todo o seu coração. Lá atrás, teu irmão. Sirva ao Senhor de todo o seu coração e de toda a sua vida. Você que não se batizou nas águas, nunca se entregou para o Senhor, se entrega ao Senhor e batiza. Você precisa se batizar. Precisa integrar o corpo de Cristo, fazer parte da igreja. É a oportunidade que Deus te dá. Senhor meu Deus, receba esses que o recebem, Senhor. O Senhor é poderoso para guardar, para proteger, para ajudar. Se o Senhor guardar, se o Senhor proteger, ó Deus, essas vidas permanecerão firmes. Mas é claro, ó Pai, passa pela vontade individual. O Senhor conhece esse coração, e se esse coração que se entrega ao Senhor está sendo sincero, escreva o nome dessa pessoa no livro da vida. Arranca as páginas do passado dessas pessoas, ó Deus, perdoando-as, lavando-as na sua palavra e purificando-as no sangue de Jesus Cristo. Meu Deus, toma conta desse, Senhor, que se entrega ao Senhor e passa a ser propriedade do Senhor. Em nome de Jesus Cristo, toma conta, meu Pai. Ajuda, Senhor, ajuda em nome de Jesus Cristo. Amém, Senhor. Amém. Passamos a oração da fé. Maravilhoso Deus, poderoso Pai, muito obrigado, Senhor, pelas bênçãos derramadas. Muito obrigado, ó Deus, pelas bênçãos derramadas na vida desse povo, na vida dessa igreja, essas pessoas que entenderam o que fazer, o que não fazer em tempos de crise. Senhor meu Deus, nós entendemos que o Senhor está no controle, o Senhor vai continuar no controle, abençoando esse povo, abençoando essa igreja, falando a esse coração, falando a essa vida. Continua, Senhor meu Deus, guardando, protegendo. Eu repreendo todo o mal, e que a alegria venha a esse coração, que o poder do Senhor venha a essa vida. Deus de misericórdia, Deus de poder, em nome de Jesus Cristo, fala, Senhor, fala a esses irmãos, a essa igreja, fala a esse povo, fala grandiosamente, fala poderosamente. Eu creio, Senhor meu Deus, que o Senhor está abençoando essa casa, esse lar, o Senhor está dando vitória na crise, em nome de Jesus Cristo, nosso Salvador. Leva em paz o seu povo, em nome de Jesus. Amém, Senhor, amém. Venham receber a unção, meus irmãos, recebam o meu abraço apertado em nome de Jesus Cristo. É um prazer recebê-los aqui, vocês da nossa igreja, vocês de outras igrejas. Deus abençoe vocês, venham sempre, vocês são sempre bem-vindos a esse lugar. Vão com Deus, meus irmãos, que o Senhor Jesus os abençoe grandemente. Fiquem na paz do Senhor Jesus.
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1: São 6 horas, mais um minutinho da capital paulista. Bom dia, bom dia, bom dia, bom dia, bom dia. Bom dia pra você, meu irmão, bom dia pra você, minha irmã. Como é que você tá amanhecendo? Se amanheceu, você tá amanhecendo bem, de boa, tranquilo. Mas barbaridade, onde? Vamos que vamos. Hoje é segunda-feira, dia 1 de junho de 2026. O clima está a 14 graus aqui na capital paulista. Está muito bom para ficar debaixo da coberta, né? Mas não, senhor! É segunda-feira, já passou domingo, sábado, é verdade. Então nós vamos pegar no cabo do Guatambu, vamos tirar a roça da guiçaça, vamos tirar o leite das vaquinhas, é isso mesmo! Mas sem mais delongas, eu quero me unir aos irmãos do canal Direto com Deus Oficial, para que a gente possa orar juntos em nome do Senhor Jesus. Vamos que vamos? Então vamos prosear com Deus em nome de Jesus Cristo, nosso Senhor. Papai querido, aqui estou na tua presença, Senhor, porque o Senhor é um Deus forte, um Deus onipotente, onipresente, onisciente. Senhor, aqui estou na tua presença, porque o Senhor é benigno, misericordioso, o Senhor é amoroso, e é o Senhor que tudo faz por nós. Criador dos céus e da terra, Pai, Criador do universo e de tudo que neles há, és Tu meu Mestre, meu amado Criador, meu Pai. Senhor Jesus, que estamos na Tua presença, porque o Senhor se entregou a si mesmo em sacrifício vivo para nos livrar, nos salvar, nos guardar e operar nas nossas vidas. Pai querido, Deus da glória, neste momento também te agradeço. Muito obrigado pelo pão de cada dia. Muito obrigado pela vida, Senhor, pelo fôlego. Muito obrigado, meu Pai. Eu te agradeço por tudo que o Senhor tem feito, por tudo que o Senhor está fazendo e por tudo que o Senhor fará nas nossas vidas. Meu Deus poderoso, eu te agradeço, Pai, pelo lar, pela família. Eu te agradeço, Senhor. Sim, eu te agradeço, ó Pai, pelo livramento. Eu te agradeço por tudo que o Senhor está fazendo. Muito obrigado, meu Deus. Pai querido, eu te agradeço pela vida dos irmãos que estão pela Rádio Deus e Amor. Eu te agradeço pela vida dos irmãos que estão pelas redes sociais, Pai, quem está pelo YouTube, pelo Facebook, pelo Instagram, sejam abençoados, guardados e livrados, ó Pai. Sim, opera na vida de cada um, de cada ouvinte e de cada internauta, Senhor, os irmãos do canal Direto com Deus Oficial, abençoa, meu Pai. Abençoa cada vida, cada irmão, cada irmã. Senhor Jesus, abençoa cada criança, cada adolescente, cada jovem. Abençoa, Senhor Jesus. Neste momento eu te peço para que o Senhor possa abrir as janelas dos céus e derramar uma bênção tal que por meio dela advenha a maior abastança na vida de cada um. Senhor meu Deus, neste momento eu te peço, abençoa este trabalhador, ó Pai, que saiu de casa, já está no itinerário, fazendo o percurso da casa para o trabalho, Senhor. Abençoa ele, abençoa ela, Senhor. Livra de todo mal, livra do acidente, livra, Senhor, do roubo, do latrocínio. Livra, Senhor, livra, Pai, de todas as barreiras malignas que o diabo tem posto, Senhor. E abençoa, Senhor, esta segunda-feira na vida de todos. Que esta segunda-feira, Senhor, seja algo extraordinário, maravilhoso na vida deste trabalhador, desta trabalhadora. Pai, esta pessoa que se prepara para levar a sua criança até a creche, porque tem que trabalhar. Esta pessoa que se prepara, Senhor, e prepara o seu filho, a sua filha, para levar para a escola. Abençoa, Senhor Jesus. Senhor, abençoa as crianças na creche. Abençoa, Senhor, as crianças na escola. Abençoa, Senhor Jesus, sim, os adolescentes, os jovens que neste dia estarão indo para a escola, Senhor. Abençoa também, Pai Celestial, aqueles que estarão indo para a faculdade, guardando cada um deles, Senhor Jesus, para que hoje seja de bênção, de vitória, de paz, de alegria, de felicidade, Senhor. Para que tudo seja perfeito nesta segunda-feira, Senhor. Abençoa, Pai Celestial, este irmão, esta irmã, que amanheceram tristes, angustiados, não sabem o que fazer, ó Pai. Mas o Senhor tem a solução para eles. O Senhor tem a solução para elas, meu Pai. Vem abençoar, Senhor Jesus, para que o dia desta pessoa, Senhor, não termine em tristeza, em choro, em pranto, em lágrimas, Senhor. Mas que a partir de agora, o Espírito Santo de Deus possa consolá-los, possa consolá-las, ó Pai, Senhor Jesus. Arrancando esta seta maligna, arrancando esta seta diabólica, Senhor. Vai queimando agora, repreendendo, destruindo, Senhor Jesus, todas as obras do mal. Meu Pai, abençoa também, Senhor Jesus, esta pessoa, Pai querido, que amanheceu depressiva, oprimida, Senhor. Sim, visita ela, Senhor, arrancando esta opressão, esta depressão. Visita ela, Senhor Jesus, abençoando, guardando e livrando, ó Pai. Meu Deus Todo-Poderoso, eu te peço agora, para que o Senhor possa operar. Guarda, Senhor Jesus. Senhor, esta pessoa que está hospitalizada precisa de ajuda, precisa de auxílio, Senhor. Ajuda esta pessoa, Senhor Jesus, esta enfermidade que está se alastrando cada vez mais, ó Pai, esta infecção, esta bactéria, Senhor, tenha misericórdia, este vírus que está tomando conta do corpo físico desta pessoa, seja queimado, seja destruído, seja banido, seja, Senhor Jesus, sim, seja extirpado do corpo físico desta pessoa, Pai. Venha abençoá-lo, Senhor. Venha abençoá-la, meu Pai, guardando, livrando e abençoando, Senhor. O Senhor é bom, o Senhor é maravilhoso, o Senhor é que faz, o Senhor é que opera, o Senhor é que tem a última palavra Repreenda este mal da vida e do corpo desta pessoa. Senhor Jesus, eu te peço agora, abençoa também esta pessoa que está encarcerada, Senhor. Está presa, privada da sua liberdade. Sim, mas porque cometeram crimes, cometeram coisas erradas, cometeram, Senhor Jesus, atrocidades, crimes hediondos. Tenha misericórdia, transforma o coração desta pessoa, transforma a vida dela. Senhor, repreenda, Senhor Jesus, qualquer influência maligna, diabólica, Senhor. Eu te peço agora, repreenda, Pai, repreenda, Senhor Jesus, toda influência maligna, toda influência diabólica, toda influência, Senhor Jesus amado, que venha prejudicá-la como está acontecendo agora, porque está na cadeia, está na prisão, Senhor Jesus. Visita, Pai. Visita e dá a verdadeira liberdade para ela. Toca no coração dela, Senhor. Transforma a vida dela, meu Pai. Meu Deus Todo-Poderoso, Tu és santo, Tu és bendito, Tu és benigno, Senhor. Misericordioso é o Senhor. Aleluia. Papai querido, vem abençoar, Senhor Jesus, porque o Senhor é bom. Pai, abençoa também esta pessoa, Senhor Jesus, que está no leito de dor, Senhor Jesus amado, está no corredor deste hospital. Senhor, visita ela, visita ele, Senhor. Aleluia. Porque ele não tem mais recursos, não tem mais recursos financeiros para se medicar, meu Deus. E então foi deixado de lado, Pai, porque hoje o Senhor sabe que no setor da saúde, Senhor, se a gente não tem recursos financeiros, somos deixados de lado, ó Pai. Porque, Senhor, somente aquele que tem poder aquisitivo, que são os privilegiados para serem atendidos nos hospitais. Senhor Jesus, venha abençoar. Venha guardar e venha livrar. Venha entrar com a providência divina, com a medicina divina, Pai. Vem abençoar, meu Deus Todo-Poderoso. Sim, Senhor, vem abençoar, Pai Celestial. Eu te peço agora para que o Senhor possa fazer milagres. Cura divina, Senhor, neste momento na vida desta pessoa. Abençoa também a nossa diretoria mundial. Senhor Jesus, vem operar, venha guardar, venha livrar, Senhor, os diretores da nossa igreja pentecostal, Neuza Abor, a irmã Irene Miranda, pastor Lorival de Almeida, irmã Débora Miranda, presbítero Davi Miranda Neto, Senhor, presbítero Davi Miranda Neto, seja abençoado, guarda ele, Senhor, guarda, Senhor Jesus, todos os diretores, abençoa também, Pai Celestial, pastor Milton de Almeida, abençoa pastor Antônio Osmar de Oliveira, abençoa, Senhor Jesus, eu te peço agora, presbítero Marco Magno, abençoa, Senhor, presbítero Jerry Adriane, abençoa, Senhor Jesus amado, presbítero Wilson Siqueira, abençoa, Senhor amado, presbítero Fabrício Beata, abençoa, Senhor. Eu te peço agora, abençoa também a irmã Maria Josefina, Senhor. São, Senhor, membros da nossa diretoria executiva, confirma a bênção, a vitória no lar, na família e nos familiares, Senhor. Tenha compaixão, ó Pai, e confirma a vitória. Abençoa também, Senhor Jesus, todos aqueles que estão empenhados na Tua obra. Pastores, evangelistas, missionários, Senhor Jesus, abençoa, Pai querido, os presbíteros, os diáconos, os cooperadores, os membros da Igreja Pentecostal, Deus e Amor. Abençoa, Senhor Jesus Cristo amado, eu te peço, porque o Senhor é bom, o Senhor é maravilhoso, o Senhor faz obras extraordinárias na nossa vida, Pai. Abençoa, eu te peço, venha confirmar a vitória, venha confirmar a bênção, Senhor, na vida dos irmãos dizimistas, nos irmãos ofertantes, Senhor, abençoa, multiplica, abençoa também aqueles que fazem votos e são fiéis ao Senhor. Pai querido, sim, abençoa, multiplica, responde, Pai, cura, dai a vitória, meu Deus, eu te peço, venha ter compaixão, Senhor Jesus. Venha operar na vida de todos, venha operar na vida de cada um, Pai, porque o Senhor é bom, o Senhor é maravilhoso. Pai querido, neste momento, eu te peço também, para que o Senhor possa, meu Pai, visitar os países que estão em guerra, como a Ucrânia, Senhor Jesus, como a Rússia, Pai, abençoa. Abençoa, Senhor Jesus, este povo que sofre na mão, Senhor Jesus, destes governantes que pensam, Senhor Jesus, só no seu ego, pensam, Senhor Jesus, só nos seus próprios benefícios, Senhor Jesus, querem anexar, Senhor, áreas, países, Pai querido, mas sem saber, Senhor Jesus, levar, Pai querido, levar em conta que naquele país também tem pessoas inocentes que estão sofrendo por causa da guerra. Pai Celestial, tenha compaixão, Senhor, e venha operar nesses países. Senhor Jesus, eu te apresento a faixa de Gaza, eu te apresento o Irã, eu te apresento, Senhor Jesus, Pai querido, Hormuz, eu te apresento, Senhor, a Síria. Ah, Senhor, eu te apresento, Senhor Jesus, Israel nas tuas mãos. Abençoa o povo israelita, Senhor, abençoa os teus filhos, abençoa, Senhor, as tuas filhas. Eu te peço para que o Senhor possa fazer milagres, operar milagres na vida de todos, na vida de cada um, Senhor Jesus. Sim, livra, Senhor Jesus, o povo das garras destes governos que querem guerrear dia após dia, dia após dia. Senhor Jesus amado, tenha misericórdia, repreenda, Senhor, essa legião de demônio que se levanta para fazer a guerra, Pai, para a destruição, para trazer o caos. Senhor Jesus, tenha piedade, tenha misericórdia e opera maravilhosamente, eu te peço, neste momento, Senhor, tenha compaixão, liberta e livra estas nações, Senhor Jesus, das garras do inimigo, ó Pai. Sim, eu te peço neste momento que o Senhor venha abençoá-los, ó Pai, visitá-los. Sim, Senhor, visita, meu Deus, visita, meu Pai, estas nações, Senhor Jesus, Pai querido, Deus amado. Eu te peço neste momento para que o Senhor possa abençoar também, ó Pai, o braço assistencial da nossa Igreja Pentecostal, Deus e Amor, a Fundação Reviver. Abençoa, Senhor Jesus. Abençoa, Senhor Jesus. Sim, a Associação Reviver, Help, Deus e Amor. Senhor Jesus, abençoa também o projeto Casa Aberta. Abençoa, Senhor Jesus. Abençoa o pequeno Galileu. Abençoa, Senhor Jesus Cristo amado. Eu te peço agora, o setor de evangelismo, Senhor, o setor de obras, abençoa, Senhor, o setor de TI, abençoa, Senhor, o setor dos recursos humanos, o RH, abençoa, Senhor Jesus, eu te peço agora, venha operar, venha fazer as tuas obras, Senhor, venha fazer, ó Pai, abençoando, Senhor Jesus amado, Pai querido, Senhor Jesus, venha operar, Senhor, aqui, na vida daqueles que precisam de um milagre no dia de hoje, Senhor. Tenha piedade e tenha misericórdia. Senhor, abençoa a nossa equipe, Senhor. A equipe do Sertão Evangélico. Abençoa, Senhor amado. Sim, que estão trabalhando hoje com afinco para levar a Tua palavra, para levar este programa, Senhor Jesus, Pai Celestial, até os confins da terra, através da transmissão, pela rádio, Senhor, e pelas redes sociais, pela internet, Pai. Abençoa, Senhor Jesus amado, eu te peço agora, venha operar, venha fazer a tua obra, Senhor, e venha curar Pai querido, através da nossa programação, através do nosso programa. Abençoa também, Senhor, o setor, Senhor Jesus amado, de comunicação da nossa igreja pentecostal, Deus e amor. Abençoa também o IPDA Play. Abençoa André Miranda, Senhor. Abençoa o Bruno Pedrosa. Abençoa o Bayer. Abençoa o Senhor Frois. Abençoa o Senhor Poliana. Abençoa, Senhor Jesus, toda a equipe, Senhor Jesus amado, dos editores. Abençoa, Senhor Jesus amado, sim, toda a equipe, Senhor, que estão na edição, Senhor Jesus amado, Pai Celestial, da nossa programação, Senhor. Abençoa, eu te peço, neste momento, venha operar maravilhosamente, ó Pai, e venha fazer a tua obra, Senhor. Sim, Senhor Jesus, eu te peço também para que o Senhor possa abençoar, Senhor Jesus, os projetos lá no Nordeste, Pai. Sim, Senhor Jesus, que a Fundação Reviver está fazendo juntamente com a Associação Reviver Help, Deus e Amor. Senhor Jesus amado, ali em Paulistana, Senhor, abençoa, abençoa, Senhor Jesus, eu te peço agora. Opera, Senhor, levando águas, Senhor, levando água para o sertão, ó Pai. Sim, água para o Nordeste, meu Deus. Pai querido, abençoa este projeto, Senhor. Eu te peço agora, Pai Celestial, que o Senhor venha fazer algo extraordinário na vida dos nossos irmãos ouvintes e internautas. Sim, Senhor. Opera, Senhor Jesus. Abençoa também meu lar, minha família, meus filhos, minhas filhas, Senhor. Que neste momento, Senhor Jesus, Pai querido, precisam também da tua ajuda, Senhor Jesus, de uma porta aberta, de emprego, Senhor. Abençoa minha companheira, a Lucilene, Senhor, minha esposa. Abençoa também, Senhor Jesus, minhas netas, meus netos. Sim, abençoa meus irmãos, minhas irmãs de sangue, Senhor Jesus. Confirma a vitória, a bênção na vida de cada um deles, ó Pai. Eu te peço, salva, cura, liberta, em nome do Senhor Jesus. Meu Deus Todo-Poderoso, peço-te agora, meu Deus, abençoa também presbítero Kleber de Oliveira, atual dirigente da nossa sede mundial, a irmã Rose, a companheira do teu servo. Abençoa os filhos, Senhor, dando vitória, dando saúde, dando bênção, Senhor. Pai querido, venha operar neste momento, venha fazer a tua obra, Senhor. Sim, Senhor, venha fazer a tua obra, Pai Celestial, operando nas nossas vidas, Pai amado, Deus Todo-Poderoso. Senhor, venha ajudar, meu Deus Todo-Poderoso, Pai Celestial, quem está evangelizando lá fora, Senhor, levando a tua palavra, pregando a tua palavra em outros países. Senhor Jesus, tenha compaixão, venha operar, meu Pai, venha ajudar, venha fazer, Senhor Jesus, milagres através dos teus filhos, através dos teus, Pai querido, através dos teus servos, das tuas servas, que deixaram, Senhor Jesus, Pai, deixaram, Senhor Jesus, a vida, a família aqui no Brasil, Senhor, e estão em outros países pregando e levando a tua palavra. Guarda e livra, fortalece, em nome do Senhor Jesus. Abençoa o nosso programa Sertão Evangélico. Abençoa o programa Voz da Libertação pela Rádio Deus e Amor. Abençoa o programa Voz da Libertação pelas redes sociais. Em nome de Jesus, confirmando vitória. Amém e amém, Senhor Jesus. Amém e amém. Aleluia! Você orou? Você buscou o Senhor? E eu tenho certeza que Deus está te abençoando. As janelas dos céus estão abertas e por elas estão sendo derramadas uma bênção tal que dela está vindo a maior abastança para a tua vida. Senhor Jesus quer te dar paz, alegria, felicidade. Senhor Jesus quer te dar realizações na tua vida. Mas para isso, você deve dar um passo ao Senhor. entregar a tua vida ao Senhor Jesus, buscar a presença de Deus. Verdade. O Senhor Jesus quer fazer algo maravilhoso, extraordinário. O Senhor Jesus quer fazer tantas coisas boas para você. Mas você deve aceitar o Senhor Jesus, entregar a sua vida nas mãos dele. Sim. E você que se afastou, cadê você? Por que você se afastou? Ah, pastor, mas a fulana ou fulano fizeram mal contra mim, contra a minha vida. Eu desanimei e acabei saindo da igreja. Eu te digo que o Senhor Jesus, ele não te fez o mal. Ele não fez coisas terríveis para você. Mas ele está à tua espera, te aguardando, porque a decisão foi sua de sair, de abandonar o Senhor, de afastar-se dos caminhos de Deus. A decisão foi sua. Neste momento, você pode tomar novamente a decisão de voltar para o Senhor. E assim, só você e Deus, só você e o Senhor Jesus, e o Espírito Santo de Deus, viver uma vida de comunhão, viver uma vida abençoada, viver uma vida salva em Cristo Jesus. Diga comigo, Senhor Jesus, neste momento eu te aceito como meu único e suficiente Salvador. Senhor Jesus, neste momento, perdoa-me todos os meus pecados. Senhor Jesus, lava-me e purifica-me de toda a iniquidade já praticada. Senhor Jesus, eu te peço, escreva meu nome no livro da vida, sela com teu sangue, para que nunca mais o inimigo da minha alma, que é Satanás, tenha poder ou influência sobre a minha vida. Senhor Jesus, me ajuda a estar firme e forte até o dia da tua vinda, para que eu possa estar preparado e achado digno para morar na glória eterna. Oh Senhor, me ajuda para que eu possa estar firme no dia em que o Senhor me chamar para a tua glória. Ajuda-me, fortaleça-me. Senhor Jesus, me guarda, me guia e me abençoa. Amém e amém, Senhor Jesus. Amém! Neste momento, meu irmão, neste momento, minha irmã, entra em contato com a gente, você que aceitou o Senhor Jesus, você que entregou a sua vida para o Senhor, você que reconciliou. O nosso e-mail para você entrar em contato com a gente é o queroaceitarjesus@ipda.com.br. queroaceitarjesus@ipda.com.br é o nosso e-mail. Envie a tua mensagem e nós estaremos te orientando para que você possa entrar em comunhão, se batizar e assim estar firme na presença de Deus. O nosso WhatsApp é o 11 9 50 94 46 45.

0: 99594-4645. Envie a sua mensagem de áudio ou de texto, dizendo que você reconciliou, dizendo que você aceitou o Senhor Jesus hoje. E assim, você será orientado a preparar-se para o batismo ou para a próxima Santa Ceia com nosso Senhor e Salvador Jesus Cristo. Amém? Deus te abençoe em Cristo Jesus nosso Senhor. Amém! Aleluia! Eita glória! Olha, nós vamos esquentar o lobo no cabo do Guatambu agora. Verdade. Vamos tirar a roça da quiçaça. Vamos? Tá animado? Vem comigo então. Nós te aguardamos com a sua participação através do nosso WhatsApp, o 11 98292 3392. Envie a sua mensagem de áudio, de texto, envie a sua foto, o seu vídeo, e assim nós compartilharemos, junto com toda a nossa audiência, a tua felicidade e as tuas bênçãos juntos. Amém? Vamos que vamos então, chegando o dito do Evangelho, Jesus, glória a Jesus, cante com a gente. Para glorificar o Senhor.
1: Glória, meu Jesus.

0: 6 horas e 33 minutos na capital paulista. Olha, rapaz, hoje eu tô sozinho. É, o peão que me ajuda, cadê? Não sei o que aconteceu com ele, mas vamos orar por ele, não é verdade? É, vamos orar por ele, pra Deus abençoá-lo.
1: É.
0: Ah, acorda, Zaqueu. Acorda. Rapaz, vamos amolar essa enxada, né?

0: Estou voltando do plantão da noite, rapaz. Tá cansadinho, né? Mas feliz por estar ouvindo esse programa no caminho de casa. Deus abençoe a todos, amém, bom descanso, né? Que você seja recebido no aconchego do teu lar, em nome de Jesus, amém. Agora, irmã Maria José de Araripina, Pernambuco. Bom dia, peço um abraço para todos o povo de Pernambuco, que está acompanhando o Sertão Evangélico nesta manhã. Amém, irmã Maria José. Deus abençoe vocês aí de Araripina, no Pernambuco também, tá bom? Deus abençoe. Irmã Eliane de Canoinhas, Santa Catarina. A paz, saindo para o trabalho e ouvindo essa programação que faz tão bem para a alma. Olha que coisa linda, né? E que carinho que a nossa irmã Eliane tem, né? De Ademir, que? Ademir de Coxim, Mato Grosso do Sul. É verdade, terra boa, rapaz. Estou na estrada desde cedo e a companhia da rádio torna a viagem muito melhor. Amém. Muito obrigado pela carona, né? É, na boleia do teu caminhão, amém? Ou do teu carro, e assim por diante. Vamos que vamos? Tem gente com a gente? Porteira aberta.
1: É o Jardim de São Paulo, passando aqui para desejar a paz do Senhor Jesus para todos, um bom dia. Ei. Manda a paz do Senhor Jesus, meu pai, tá meu certo. Pai, irmão Benedito, lá em Guariba, certo. Meu irmão Adenilson, lá de Guariba, lá. Manda a paz do Senhor Jesus para eles, bom tá dia. Bom.
0: Paz do Senhor Jesus para todos de Guariba.
2: Para o programa Sertão Sertanejo e a todos os irmãos que estão nas escutas. Aqui tá é o irmão Cristiano, da cidade de Alagoa Nova, Paraíba. Muito obrigado.
0: Paraibano abençoado, irmão Cristiano. Deus abençoe.
3: A paz do Senhor Jesus, meus irmãos abençoados do Sertão Evangélico.
0: Amém.
3: Estou findando mais um turno de trabalho. Estou preparando para ir para casa e ouvindo essa programação
0: que
3: maravilhosa.
0: É, homem de Deus.
3: Aí, irmão Franklin de João Molevar, de Minas Gerais.
0: Deus abençoe, irmão Franklin. Bom descanso
1: para
0: você.
1: Bom dia, na paz do Senhor Jesus, irmão. Isso aí da rádio, Deus amor.
0: Amém.
1: Eu sou carreteiro, mas estou de férias.
0: Está de férias?
1: Estou aqui no sul.
0: Rapaz.
1: Manda um alô aí para a turma aqui e já, já vão daqui um pouco para o Chiqueirão e os galinheiros.
0: Eita.
1: E uns vão para a agricultura.
0: Tá certo.
1: Um abraço aí para os irmãos da rádio.
0: Amém, muito obrigado. Carreteiro abençoado. Rapaz, você pegou umas férias na época boa, né? É para ficar debaixo da coberta mesmo, ali no Rio Grande do Sul, não é verdade? É isso mesmo, Clédson e Evanilson chegando para cantar Meus Talentos. Qual é o seu talento que você vai apresentar para o Senhor? Olha,

0: essa hora da manhã tem que amolar a enxada? Ih, rapaz, não é brincadeira não, não é verdade? É, e vamos que vamos!
1: Bom dia, bom dia, bom dia!
0: Sai debaixo da coberta, Zaqueu! Oxi, que menino, tu tá pensando que... O irmão Valdemir de Uberlândia, Minas Gerais, está dizendo: a paz do Senhor, meus irmãos.

0: São 6:40. Que louvor maravilhoso, cantados pelos nossos irmãos Clebson e Evanilson, né? Cantado pelos nossos irmãos, uma dupla abençoadíssima na presença de Deus. Amém? Olha só, hoje é dia de bênção, é dia de vitória. Não tem segunda-feira brava para aquele que serve ao Senhor. Segunda-feira brava só tem para aquele que não serve ao Senhor, né? Que amanheceu e esse final de semana foi para cachaçada, não é verdade? Foi para forró, para ralabucho, é verdade? Mas para aquele que serve ao Senhor, é segunda-feira abençoada, meu filho. É cantando, abençoando, dando aquele glória a Deus. É, não tem tristeza para aquele que tem Jesus no coração. Verdade. Ah, pastor, mas não tem luta, não tem dificuldade. Sim, tem. Só que a gente sabe o nosso Deus quem é. Verdade. A gente sabe a quem nós estamos servindo, que é o nosso Senhor e Salvador Jesus Cristo. Oxente. É. E tá chegando a irmã Marinalva de Jesus para contar o que Deus operou na vida dela. Conte a bênção, irmã Marinalva!
1: Que eu fui ao médico, eu tava com artrose, começo de artrose no joelho, né? Aí eu fui no culto com o irmão Kleber, domingo passado, né? Aí foram reveladas bastante pessoas que estavam com esse problema. E eu fui uma delas. Eu andasse com o joelho doendo. Eu ia subir assim, ladeira, né? Sentia aquela dor. Parece que até a minha perna estava torta. E eu fui curada. E também, na minha convenção também, eu tinha sinusite, enxaqueca. Aí Deus usou os vasos. Pela honra e glória do Senhor, eu fui curada. Muitas bênçãos, né, para minha família também, eu tenho recebido. Eu quero agradecer a Deus pela minha salvação, né? Que era uma pessoa nervosa, né? Não sabe, a vaidade, que as coisas todas, graças a Deus, Deus me libertou. Essa é uma, eu tenho que agradecer, meu irmão, a Deus, a maior salvação que eu recebi. A bênção, né? Tudo para a glória de Deus, né?
0: Nosso Deus, eu sempre digo, eu uso muito a palavra extraordinário, não sei se vocês já perceberam, porque quando Deus opera, a bênção ela é completa, a bênção ela vem com um gostinho de quer mais, e além disso, a pessoa que ouve, ela cria uma fé em Deus de uma forma maravilhosa. Verdade. Aí a nossa irmã Marinalva. Artrose. Isso é terrível. Imagina, a nossa irmã explanou, falou do sofrimento, mas a partir do momento que ela colocou o coração e a fé em Deus, tudo modificou, tudo mudou. Uma cura que parecia impossível aconteceu na vida dela. Assim você também, meu irmão. Está difícil aí, a enfermidade está assolando o seu corpo físico, cada dia mais está piorando. Sabe o que você deve fazer? Você deve ter fé no Senhor Jesus. Deve entregar a sua vida a Ele. Tá aí o testemunho da nossa irmã. Ela foi curada, não sente mais nada. É bênção de Deus. E Deus quer te abençoar assim como abençoou a nossa irmã. Você quer ser abençoado? Venha para nossa Igreja Pentecostal Deus e Amor. Hoje é a segunda do pão. Às 7:00 da manhã vai começar o primeiro culto aqui na sede mundial. Aí nós temos às 9:00, temos também às 11:00 da manhã, às 15:00 ou 15:00 da tarde, e às 19:00, hoje, presbítero Kleber Costes, atual dirigente da nossa Igreja Pentecostal Deus e Amor, da sede mundial, aqui em São Paulo. Mas você não pode vir para cá, para São Paulo, para a sede mundial. Vá para uma das nossas igrejas Pentecostal Deus e Amor, aquela que fica perto da sua casa. Vá lá receber a bênção. Você pode receber a cura. Você pode receber a solução de um problema. Você pode receber bênção para o lar, para a família. Você pode receber bênçãos materiais, financeiros. Você pode receber bênçãos espirituais, fortalecimento na presença de Deus. E muito mais bênçãos. Por isso você não pode perder a bênção e a vitória, sim, que Deus tem para você. Mas você deve comparecer na Igreja Pentecostal Deus e Amor. Aqui em São Paulo, capital, é na Avenida do Estado, 4568. Sim, senhor. E a entrada principal é pela Avenida Prefeito Passos, número 10. Para carros, automóveis, né? E também para pedestres. Vem receber a bênção de Deus. Sim, hoje um servo de Deus te aguarda para te ensinar, trazer para você a palavra de Deus e assim Deus operar na tua vida. Tá bom? Deus te abençoe. É o nosso convidado especial e você não pode perder a tua bênção nesta segunda-feira. Tá bom? Vamos para diante? Ó, tem um evento especial que nós estamos aguardando com muita ansiedade. Sabe qual é? É o aniversário da nossa Igreja Pentecostal Deus e Amor. Sim, neste mês de junho. Hoje é 1º de junho. E daqui a 12 dias, praticamente, né? No dia 13 e 14. 13 e 14 de junho, o aniversário. Ou seja, o aniversário é dia 3 de junho. Aniversário de fundação da Igreja Pentecostal Deus e Amor. Mas a comemoração desse aniversário será no dia 13 e 14 de junho, sábado e domingo. E você não pode perder. Inclusive, tem uma programação especial preparada para você, que estará visitando a nossa sede mundial. Você que vem do interior, você que vem de outras cidades, de outros estados, você não vai se arrepender, sabia? Porque a bênção é multiplicada. Não pode perder. Aqui na nossa sede mundial, tá bom? 13 e 14 de junho, você está compromissado com Deus a comparecer para receber a tua bênção. E olha, você sabe o que vai ter também? O sertão evangélico vai ter o seu cantinho, cantinho do sertão. É verdade, é um estande ali, é onde o sertão evangélico vai estar preparando café que derruba macaco do galho. Verdade? E você vai tomar aquele cafezinho com a gente. E aí você também vai aprender a curtir, compartilhar, se inscrever. É! Enquanto isso, a bênção de Deus sendo derramada sobre a tua vida, em nome de Jesus. Vamos para diante? Em nome de Jesus! Aleluia! Quem tá com a gente? Porteira tá aberta!
2: Bom dia, meus irmãos do Sertanejo Evangélico. Programa lindo, maravilhoso. Estou ouvindo, eu ouço todos os dias. Eu adoro esse programa. E peço para dar um alô para minha irmã Ivone.
0: Tá certo.
2: Toca o berrante aí para ela acordar, que ela dorme até mais tarde. Tenha um bom dia.
0: Amém.
2: Sou Helena. De Itapira. Deus abençoe todos.
0: Tá bom. Berrante pra ela, berrante de pra ela, do Maranhão. Lutinha.
3: Dê um alô pra nós aqui de Imperatriz do Maranhão. Alô, que Deus abençoe cada Imperatriz um de vocês aí. Ah. E nós aqui no Maranhão.
0: Tá certo. Deus abençoe vocês aí
4: bom
0: do Maranhão.
4: Bom dia, irmãos. Bom aqui dia. É Joelma, da cidade de Valente, na Bahia.
0: Diga, irmã Joelma.
4: Gostaria de acordar meu esposo Orlando.
0: Não acordou ainda?
4: Está dormindo. Joga um balde de água fria nele lá, pastores.
0: Tá bom, água fria. É, o esposo levantou ainda, tá pensando o quê, rapaz? Sai debaixo da coberta, homem.
5: Paz, senhor, pastor, aqui é a Luciane de Itaquera, São Paulo.
0: Diga.
5: Toca o berrante pra ver se abre o trânsito aqui dessa São Paulo agitada.
0: É verdade. Quando você pega uma manada de uma boiada, né, você toca o berrante e vai abrindo, né? Mas aqui em São Paulo, esse trânsito, meu filho do céu, é, vai pegar uns 1000 berrantes pra tocar. E mesmo assim, não vai ter jeito, né? É, vai ter que ir mesmo a 10 por hora, um atrás do outro. Vamos que vamos! Ó, quem tá chegando? Tem gente chegando pra cantar com a gente aí. O nosso WhatsApp é 11 982 923 3392. Manda sua mensagem, seu vídeo, seu áudio, que a gente vai compartilhar com a nossa audiência. E a irmã Terezinha de Guariba, olha, a paz do Senhor, aqui em casa todos os dias, começamos amanhã ouvindo esse programa querido. Amém, obrigado pelo carinho. Antônio Carlos, lá de Cornélio Procópio, no Paraná. Estou abrindo a mercearia agora e ouvindo vocês desde as 6 da manhã. Muito bom, muito obrigado pela audiência. Vamos que vamos. Jesus é bom, né? Eliane Oliveira, a paz do Senhor. Chama o papagaio estressado. Opa, papagaio estressado. Aqui não tem. Aqui tem um papagaio boiadeiro. É. Esse programa é demais. Isso. Vamos que vamos. Vamos ouvir um louvor abençoado agora, tá bom? Bora. Bora cantar pra Jesus, minha gente. Vai ter milagre. É o louvor cantando Cledson e Eva Nilson, é isso? Bora, em nome de Jesus.
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0: 6:58 na capital paulista. Bom dia. Já está acontecendo milagres ali na sua casa, no seu lar, na sua vida, na sua família. Olha que louvor bonito. Vai ter milagre se você entregar a sua vida para o Senhor. Não, eu já estou dizendo, já está acontecendo milagre aí, tá bom? É verdade. Ó, nós temos que fazer o seguinte. Você sabe, você está com saudade do capataz? Está com saudade do capataz, pastor Roberto Marena? Olha, vejam só. Pai do Senhor, pastor Marena, capataz.
1: Pai do Senhor, sertão evangélico, Pai do Senhor, pastor César. Olha, sertão do Piauí, como eles fazem os tijolos, né? Aqui em Pia, todos os tijolos, toca fogo aqui embaixo, e aqui eles, vocês podem ver que aqui tudo tem sinal do carvão, ó, tá vendo? Tudo tem o vácuo aqui, tem até carvão ali embaixo, aqui toca fogo para cozinhar, né, cozinhar o tijolo, e daqui a pouquinho nós já mostra para vocês as casas que estão sendo construídas. Aqui está, ó, casa já construída. Eles constroem todas as casas assim, ó. Essa daqui, tem as outras lá, vocês estão vendo. E aqui, a Fundação Reviver, Associação Reviver Help, vocês podem ver lá no fundo, tem a caixa d'água, que já está oferecendo água potável para essa comunidade. E ali naquele fundo, nós já temos a horta comunitária, onde está sendo produzido alimentos, irrigação, por gotejamento, aqui já a criação de animais. Está uma coisa linda aqui no sertão do Piauí, para a glória do Senhor. Deus abençoe a todos. Pai do Senhor, sertão evangélico.
0: Eita maravilha! Pai do Senhor Jesus, pastor Roberto Marena. Todo mundo está com saudade do Senhor, viu? Mas agora já sabe que o Senhor está aí trabalhando para Jesus ali. É verdade, no Piauí, né, menina? Olha só. Vocês viram aí como é que estão sendo feitos os tijolos lá para a construção, né? Rapaz, é cozinhado no forno. Tijolo assado no forno, meu filho. É, falar em assado, nós vamos fazer o seguinte. Agora chegou o momento do café que derruba macaco do galho. Isso mesmo, nós vai fazer o seguinte, nós vai pro nosso break, como diz o menino da cidade, e um cadinho só nós volta com vocês, com o café que derruba macaco do galho. Vamos que vamos, em nome de Jesus, sou.
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0: São 7:05 da capital paulista. Bom dia. Lá no Mato Grosso, no Mato Grosso do Sul, você sabe que hora que é? São 6:05. É verdade. Olha, e lá pra banda do Acre, qual que é a hora lá? É verdade, são 5:05, né? Verdade, naquela região do Acre, verdade, porque nós temos um fuso horário diferenciado no Brasil. 4 fuso horário, rapaz, é verdade. Ó, e o café que derruba macaco do gato tá saindo aqui. Rapaz, hoje tem uma bênção demais da conta aqui, ó. Nós temos bolo, pão caseiro, nós temos queijo fresquinho, né? Queijo frescal, temos pão de queijo... E temos cuscuz recheado. Eita, parece que tá recheado, rapaz, em teco palmito, é? São as delícias da Poli. Verdade. Rapaz, eu queria que você experimentasse o cuscuz que a Poli faz. Rapaz, é abençoado demais da conta. E verdade, você vai querer comer todos os dias. Mas aí você vai dar trabalho pra Poli, né? Que vai ter que fazer todos os dias também. Mas aí está, ó. E aqui está o café que derruba macaco do galho, rapaz. Eita, maravilha! Ah, que cheirinho maravilhoso. Uma hora dessa da manhã, eu vou colocar aqui o meu café, né? Deus abençoe vocês que estão aí vendo... E ouvindo o programa Sertão, tem que curtir, tem que compartilhar, tem que comentar, verdade, é. E não deixa de mandar sua mensagem, você que tá pela rádio, Deus é amor. Tá gostoso demais da conta, sou maravilha. Que café gostoso. Você quer provar? Ah, pastor, eu não tomo café. Então você não é brasileiro, rapaz. Ô, gente. É. Tem que ser. Brasileiro tem que tomar café, rapaz. É verdade. Café sem açúcar. É verdade. Vamos que vamos? Nós vamos fazer o seguinte. Peraí, que eu tô meio longe do rádio aqui, né? Vou chegar aqui um pouquinho. Rapaz, olha só, menino do céu. Ah, tá. Acabei esquecendo da Cristine, nem olhando no cuscuz aqui. Vamos que vamos! Cristine, traz notícia boa, menina.
9: Bom dia! Chegou o momento de informação aqui no programa Sertão Evangélico. Vamos trazer as principais notícias do campo, curiosidades e informações quentinhas do agronegócio brasileiro. Leite vegetal ou animal? Saiba qual é o mais nutritivo. O leite de vaca é uma fonte rica de proteínas de alta qualidade, cálcio, vitamina D e outros nutrientes essenciais, que são importantes para a saúde óssea, muscular e imunológica. Além disso, o leite de vaca é naturalmente rico em vitaminas do complexo B, como a B12, que são cruciais para a função cerebral e a saúde do sistema nervoso. Por outro lado, os leites vegetais, como o leite de amêndoa, soja e coco, oferecem uma alternativa para pessoas com intolerância à lactose ou alergias ao leite de vaca. Esses leites podem ser enriquecidos com nutrientes como cálcio e vitamina D, justamente para aumentar o seu perfil nutricional e torná-los comparáveis ao leite de vaca em termos de teor de nutrientes. Além disso, os leites vegetais são naturalmente livres de colesterol e geralmente têm menos gordura saturada, o que pode ser benéfico para a saúde cardiovascular. Em última análise, a escolha entre leite vegetal e animal depende das necessidades nutricionais de cada pessoa, preferências e considerações éticas. Ambos os tipos de leite podem desempenhar um papel importante em uma dieta equilibrada, fornecendo uma variedade de nutrientes essenciais para a saúde e para o bem-estar. O mais importante é garantir que o leite escolhido seja parte de uma dieta geralmente saudável e balanceada.
0: Muito bom, Cristine! É isso mesmo, orientação é bom demais da conta, né? Cada vez mais a gente fica mais entendido, não é verdade? É, por essas orientações. Isso é bom, para cuidar bem dos animais, para cuidar bem do gado, para cuidar bem... Verdade, tem que ser mesmo, verdade, tem que ter todo cuidado, porque isso traz benefícios para os animais e também para nós, né, que vamos usufruir mais para diante, não é verdade? É da produção, certo? Vamos que vamos! Nós vamos fazer o seguinte, eu tô aqui, olha, eu acho que o Zaqueu fugiu por causa que ele não gosta de tomar o café que derruba macaco do galho. Vocês já viram que o Zaqueu, quando toma café, né, ele faz aquela careta assim que, meu Deus do céu, parece que nunca tomou café na vida, né? É verdade, mas tá bom, tá? Fica tranquilo, Zaqueu, que depois nós vai te dar uma empreitada, meu filho, daquelas. É, nós vamos te dar uma empreitada, você sabe o quê? Você vai arrastar corrente, aquela corrente, sabe? Que os tratores, aquele trator esteira, vai puxando assim, né? Você vai ver, né? Fica aí de folga aí em casa, tu vai ver. Mas nós vamos fazer o seguinte, vamos chamar agora nossa utilidade pública, né? Para que nós possamos entender o que nós vamos aprender com a utilidade pública do dia de hoje. Vamos lá? Vamos que vamos? Utilidade pública no Sertão Evangélico, agora, pra já.
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11: Você sabia que existem gestos silenciosos que podem salvar vidas? Hoje você vai conhecer sinais internacionais de socorro, saber como agir ao vê-los e entender por que é importante divulgar essa informação. Se você é mulher, adolescente ou convive com pessoas em situação de risco, isso pode fazer toda a diferença. Criado no Canadá em 2020, o gesto consiste em levantar a mão, dobrar o polegar sobre a palma e fechar os dedos sobre ele. Significa, estou em perigo, preciso de ajuda. Pode ser feito discretamente em chamadas de vídeo ou lugares públicos. Ao vê-lo, não confronte o agressor. Anote data, local e acione a polícia. Além do gesto, vítimas usam códigos como fitas vermelhas na janela, frases camufladas ou posts nas redes sociais com desabafo. Mudanças de comportamento também podem ser sinais. Fique atento e ofereça ajuda com empatia. Presenciou um sinal? Haja com segurança. Anote o que viu e busque ajuda pelos canais certos. Diz que 180 da mulher, 190 da polícia ou denuncie nas redes sociais. Sua atitude pode salvar vidas. Ensine os sinais às pessoas próximas. Compartilhe nas redes. Fale sobre isso em casa e no trabalho. O conhecimento espalha proteção e salva. Aplicativos como SOS Mulher, 112 Brasil e aplicativo Mulher Segura enviam alertas e localização com um clique. Eles funcionam discretamente e podem ser configurados antecipadamente. Algumas situações comuns é o pedido de uma falsa pizza para a polícia, quando uma mulher está em uma situação de violência doméstica. Em situações de risco, essas palavras ativam pedidos de ajuda sem chamar atenção. Abuso começa com controle, não com agressão. Frases como "é só ciúme" mascaram violência emocional. Em encontros de aplicativos, priorize a segurança, avise alguém, compartilhe localização, marque em locais públicos e use palavra código. Se você está em situação de violência, saiba, há apoio. Compartilhe essas informações, sinalize, salve, viva com dignidade e segurança. Fique ligado para mais informações úteis e lembre-se, somos cidadãos dos céus, mas enquanto estamos na Terra, exerçamos a nossa cidadania.

Muito importante estas informações, né? Se você está em situação difícil, né? De abuso e tudo mais, procure sempre auxílio, procure socorro. É verdade, porque isso pode salvar vidas. Você que vê uma pessoa que está numa situação de abuso também, você pode denunciar. Você pode comunicar às autoridades competentes. Isso, desta forma, você poderá também estar salvando uma vida. Tá certo? Vamos que vamos! Ó, tá aqui o nosso café abençoado. Este café maravilhoso que Deus preparou. Não é verdade? Vamos agradecer a Deus para que Deus também possa multiplicar para aqueles irmãos, para aquelas irmãs que não têm. Não é verdade? Vamos então? Buscar a presença de Deus, a oração da multiplicação. Senhor Jesus, aqui eu te agradeço, Pai, pelo pão de cada dia que o Senhor preparou, o café da manhã abençoado, esta fartura, Senhor. Muito obrigado, Senhor. Mas o que mais te peço, Senhor, é que o Senhor coloque o pão de cada dia na mesa daqueles que não têm, daquela mãe, daquele pai, que hoje, Senhor, não sabe o que fazer, Pai amado, para colocar o alimento para os filhos, para as filhas. Senhor Jesus, olha para este pai desesperado, para esta mãe desesperada, que não tem, Senhor, não tem, ó Pai. Por isso, entra com providência e multiplica para ele, multiplica para ela, Senhor. Meu Deus, eu te peço agora, Senhor Jesus, entra com a providência divina. Coloca o pão de cada dia na mesa dos necessitados, ó Pai. Crianças, Senhor Jesus, e adultos que estão em situação de dificuldade alimentar, Pai. Abençoa, multiplica, assim como o Senhor pôs para nós, nos concedeu. Conceda-lhes também a prosperidade em nome do Senhor Jesus. Amém e amém, Jesus. Amém! Aí estamos agradecidos, abençoados, né? E eu tenho certeza que Jesus já entrou com providência para o alimento do seu dia nesta segunda-feira, tá bom? Vamos que vamos! Deus abençoe! Nós vai fazer o seguinte, chega um hino muito bonito que marcou gerações, corações e assim por diante. Chega a nossa presidente mundial, irmã Irene Miranda, o Galileu!

0: São 7:19 na capital paulista. Jesus é bom demais da conta. Jesus é bom demais da conta. Eu sempre falo isso porque é bom mesmo. É verdade. Ó, neste momento chegamos para o momento da palavra de Deus. E eu tiro o meu chapéu para a palavra de Deus. Livro de Deuteronômio, no capítulo 31, e o versículo 6 diz assim, escuta só, preste atenção, diz, esforçai-vos e animai-vos, não temais, nem vos espanteis diante deles, porque o Senhor, vosso Deus, é o que vai convosco, não vos deixará, nem vos desamparará. Prestou atenção? Olha só, primeira palavra deste versículo, a primeira palavra. Esforçai-vos. A segunda, qual é a segunda palavra? E animai-vos. Primeiro esforço, pois tem que se animar, meu filho. Você está nessa situação, triste, angustiado, passando por luta, e tem se entregado. Ah, não, se entregado à depressão, se entregado à opressão, se entregado ao medo. Ah, pastor, mas para mim já não tem mais jeito. E quem é que foi que falou para você que para você já não tem mais jeito? Ah, fulano, ciclano, beltrano, ó, sua vida acabou, ó. Não, a última palavra vem do Senhor. Vem de Deus, mas você tem que se esforçar, levantar a cabeça, não olhe para aquele que falou que a sua vida está acabada, que a sua vida é um lixo, que a sua vida não presta, que você não vai progredir, não, olha para Deus, ó, a palavra diz, não temais, não é para você temer. Não é para você ter medo. Não. Não é para você se acuar. Não é para você se isolar. Não tema. O Senhor está dizendo. Ó, nem vos espanteis. Nem vos espanteis. Não importa o problema, a situação, entende? A doença, a enfermidade. Não importa. A palavra do Senhor está dizendo claramente, sabe o quê? Porque o Senhor, o vosso Deus, é o que vai convosco. É isso, é essa presença que você precisa. Não é a presença daquelas pessoas que te aconselham a se isolar e que te dizem que tudo para você acabou e que te dizem que você nunca vai progredir na vida. Não. É a presença de Deus que você precisa, que nós precisamos. Esforçai-vos. Olha só. E animai-vos. Levante a cabeça. Sai desse quarto. Sai desse apartamento. Sai dessa casa. Porque o Senhor Jesus te ama. E Ele quer te abençoar. E aí está dizendo a palavra do Senhor. É o... Ó. Porque o Senhor vosso Deus é o que vai convosco. Não vos deixará, nem vos desamparará. Não vos deixará e nem vos desamparará. É isso que o Senhor quer contigo. Mas você tem que dar o primeiro passo. Esforça-te, anima-te. Não temas, não tenha medo. Porque se o Senhor está contigo, a bênção, a vitória, a paz, a felicidade, as realizações, a transformação e a salvação, é certeza na tua vida. Deus te abençoe. Palavra de Deus. Não te esqueça. A palavra é de Deus para você. Não do fulano, do cicrano, do beltrano, não. É a de Deus que vai servir para o resto da tua vida. A de Deus. Deus te abençoe, em nome de Jesus. Amém. Eita maravilha! Esse nosso Jesus é bom demais da conta. E ó, para completar, chega a nossa irmã Mariane para contar a bênção. Conte a bênção, menino de Deus.
1: Eu sou Mariane Cristina, sou de Suzano, Jardim São Bernardino, São Paulo. Eu tenho 51 anos e tem 4 meses que eu estou na Igreja Deus é Amor. Eu cheguei derrotada. Olha, eu fumava há 40 anos, uma vida de derrota, filhos que fumavam, meus 2 meninos que usavam maconha, o meu marido bebia, a nossa vida era só derrota, devia, vivia andando triste, amargurado, filhos desobedientes, uma casa que não havia paz, fumava que nem uma condenada, e uma irmã chegou, foi na minha porta e falou que Deus tinha mandado ela ir lá, saber de mim. Ela falou, olha irmã, eu sou da Deus é amor, somente crer e amar a Deus sobre todas as coisas, nada separará a irmã do amor de Cristo. E nisso eu falei, nossa, eu tenho tanta vontade de conhecer lá, e ela me trouxe. E eu falei, hoje eu vou servir a esse Deus. E hoje estou dentro dessa igreja maravilhosa, e o Senhor trabalhou na minha vida, me limpou de uma maneira. Hoje meu marido serve a Deus, se converteu, eu me converti, me batizei para a honra e glória do Senhor, não fumo mais, a minha casa reina uma paz celestial. Hoje nós servimos ao Deus vivo dentro da igreja, hoje estou na presença de Deus, muito feliz, não consigo conter a felicidade de fazer parte dessa família, uma família unida que sempre está nos ajudando em oração, sempre nos ajudando em tudo, para a honra e glória do Senhor Jesus, amém. O meu nome é Mariane Cristina de Moraes da Silva. Eu moro em Suzano, no Jardim São Bernardino, e hoje faço parte da Igreja Deus é Amor. Em nome de Jesus, amém.
0: Eu não te disse para você sobre a palavra de Deus? Esforçai-vos, animai-vos. Aí está o testemunho da nossa irmã Mariane, que confirma o que Deus tem para você. É algo extraordinário, maravilhoso. E isso, olha só, olha a vida da irmã Mariane. 40 anos, chaminé ambulante. Fumando há 40 anos. Os filhos, né? Usuários, o esposo, só Deus. Uma vida triste, angustiada. Quantas pessoas não devem ter dito para ela que ela, né, vivia uma vida terrível, desanimava, ao invés de orientá-la a buscar a Deus, não. Mas a nossa irmã foi lá, Deus tocou no coração da nossa irmã, foi lá, chegou na porta da casa dela, e aí disse, Deus me enviou aqui para falar com você. Olha só, agora, após 40 anos, ela veio para a Igreja Pentecostal Deus e Amor. Deus transformou a vida dela. O esposo aceitou o Senhor Jesus, se converteu. Os filhos. Foi algo maravilhoso, algo extraordinário. Eu sempre uso essa palavra, extraordinário, porque o vocabulário nosso é pobre, vamos dizer assim, para mensurar a grandeza de Deus. Deus tem para você. Avenida do Estado, 4568. Aqui na Liberdade. Entrada principal pela Prefeito Passos, número 10. Aqui mesmo, para automóveis e para pedestres. E hoje tem bênçãos demais da conta para você. Às 19 horas, Presbítero Kleber Costes, atual dirigente da nossa sede mundial, pregando a palavra de Deus na segunda do pão, não pode ir para cá, vá para uma igreja pentecostal Deus e Amor mais próxima da tua casa, para que você possa receber as bênçãos de Deus. Anima-te, esforçai-vos, porque Deus quer estar com você aonde e para onde você for. Amém. Vamos que vamos! Olha, que é isso, menino? Que, eu estou ouvindo esse louvor, essa introdução. Rapaz, sabe para que serve isso? Para nós buscarmos a palavra de Deus. Verdade. Vamos prosear com Deus em nome do Senhor Jesus. Tem mais jeito não. Bora. Em nome de Jesus. Meu Deus e meu Pai, eu te agradeço por este momento. Pai querido, abençoa, Senhor, o irmão ouvinte pela Rádio Deus e Amor. Abençoa, Senhor Jesus,

0: te agradeço, meu Deus Todo-Poderoso, confirmando a bênção, a saúde e a vitória. Abençoa o Senhor Jesus, presbítero Zaqueu, o Senhor sabe, Pai, o porquê ele não está presente aqui hoje. Guarda-o, abençoa ele e a esposa, abençoa a família do teu servo. Abençoa, Senhor, a todos, em nome do Senhor Jesus Cristo. Amém! E amém! Antes de nós nos despedirmos, eu quero ver um vídeo rapidinho. Vamos ver, produção, esse vídeo maravilhoso. Agora é pra já.
1: A paz do Senhor Jesus, pastor César Medina, paz do Senhor Jesus, presbítero Zaqueu, pastor Ricardo Araújo, aqui de Araripina, no Pernambuco. Estamos aqui na roça, ó. Pastor Osmar ali, cortando palma pra dar pro gado. E o capataz não ficou aqui não, viu, pastor César Medina? Ficou só eu e o pastor Osmar. Olha, sertãozão do Pernambuco. Deus abençoe todos os ouvintes do programa Sertão Evangélico. As irmãs aqui, ó, também pegadas aqui na roça. Vamos já dar com o meu gado.
0: Eita, pastor Ricardo, a turma é empenhada, né? Você viu a roça lá do sertão pernambucano, lá em Araripina, meu. Deus abençoe a todos vocês. Nós vai fazer o seguinte, já peguei minha enxada aqui, tem que pegar o caminho da roça, é verdade. Hoje vai sobrar tudo pra mim, é verdade. Eu vou ter que carpir, vou ter que... Meu Deus do céu. Mas nós vai fazer o seguinte, vamos fazer um combinado bom. Eu, você, você e eu. Se Jesus não voltar... Amanhã a gente volta, minha gente. É isso mesmo. Vamos que vamos. Deus abençoe. A paz do Senhor Jesus. Olha, programa Voz da Libertação, presbítero Levi Muniz, agora na Rádio Deus e Amor. E às 10 horas da manhã, a equipe, é verdade, a Voz da Libertação em áudio e vídeo, pelo IPDA Play, pelos canais. Vambora. Pega o caminho da roça. Bora.

0: Muito bem, ouvintes, ao som desse belíssimo acorde musical, vai ao ar mais uma edição do seu querido programa de rádio, A Voz da Libertação. E lembrando aos amados e diletos ouvintes que este programa de rádio é um órgão oficial informativo pertencente às igrejas Pentecostal Deus e Amor. Na liderança mundial está a cargo da serva de Deus, a nossa irmã Ereni Miranda. Direção local de Belo Horizonte, pastor Guilherme Ribeiro. Aqui na comunicação e apresentação do programa, seu irmão e amigo, pastor Adalto Luiz.
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0: E vamos ligadinho com vocês, apresentando os belíssimos louvores da gravadora MC Music. É isso mesmo. E tem mais. Vamos estar rodando dentro desta programação chamadas, vinhetas, anúncios locais, na voz do pastor Guilherme Ribeiro e uma equipe de pastores da Deus e Amor.
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0: Vamos aí um belíssimo louvor da gravadora MC Music.

0: E lembrando aos amados e diletos ouvintes que hoje é segunda-feira, hein? Nada de ficar em casa. Sempre ter uma igreja Deus e Amor perto da sua casa. E a nossa IPDA sede do estado localiza-se na Avenida Amazonas, 8410, no bairro Cabana. Culto todos os dias, de manhã, à tarde e à noite. E você é o nosso convidado especial. Vamos lá, belíssimo louvor da gravadora MC Music. E logo após eu volto com todos vocês.
1: A Bíblia diz que veio contra o rei Josafá uma grande multidão, e ele, temendo, clamou ao Senhor pedindo socorro, e o Espírito do Senhor respondeu-lhe dizendo:

0: Muito bem, ouvintes, e lembrando que este belíssimo louvor que você acabou de ouvir, você adquire dentro das livrarias da Igreja Pentecostal Deus e Amor, ou através das nossas plataformas digitais da internet.
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0: Lembrando aos amados e diletos ouvintes que hoje é segunda-feira. É isso mesmo, nós temos culto às 7 horas da manhã e às 19 horas, com a presença do nosso primeiro pastor de Belo Horizonte, pastor Guilherme Ribeiro. É isso mesmo, naquele grande culto doutrinário, o poder da palavra. É isso mesmo, amados ouvintes, desperte a sua fé, nada de ficar em casa. Compareça hoje, segunda-feira, na Avenida Amazonas, 8410, no bairro Cabana. E não para por aí, tem mais. Às 10 horas da manhã, presença marcante do pastor José Marcos, pregando a palavra de Deus e orando em favor de todos. Culto de doutrina, discipulado. Às 14 horas, presença marcante de outro homem de Deus no Santo Altar, pregando a palavra e orando em favor de todos. E às 19 horas, retorna no Santo Altar, pastor Guilherme Ribeiro. E abrilhantando este culto discipulado de segunda-feira, presença marcante da banda Louvor e Adoração. Vem, amados ouvintes, venha participar conosco. Mais uma vez o endereço. Não confie na sua memória. Caneta e papel na mão. Avenida Amazonas, 8410, no bairro Cabana. Igreja Pentecostal Deus e Amor. Discipulado. Culto de doutrina. Pastor Guilherme Ribeiro. E uma equipe de pastores aguarda você e a sua família. Muito bem, amados ouvintes, já estamos de volta. Vamos aí aos breaks dessa emissora e daqui a pouco voltamos com todos vocês.
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0: É isso mesmo, amados e diletos ouvintes, você está em sintonia com Deus, está em sintonia com seu querido programa Após da Libertação, para não ficar só nas nossas palavras. Contra fatos, não existe argumento. Então vamos aos depoimentos de fé, os testemunhos, aí na voz do pastor Guilherme Ribeiro, entrevistando o povo que foi curado nas grandes campanhas em andamento na IPDA do bairro Cabana. Amados ouvintes, não fique só em ouvir esses belíssimos testemunhos, mas compareça na Avenida Amazonas, 8410, no bairro Cabana.
1: Aqui tem duas pessoas. Deus está repreendendo um demônio, grita, queima ele. É o demônio da morte. Inclusive, tem uma pessoa, é um jovem. Deus me mostra esse jovem numa moto vermelha. Essa moto atravessava um cruzamento e ele era acertado em cheio. Deus está dando grande livramento agora. Leva lá. Isso. Quem dá glória a Deus? Aqui tem 12 pessoas que o Espírito de Deus revela. E o Senhor me diz que quando você colocou os pés aqui dentro deste santo lugar, caiu por terra o demônio da enfermidade. Grita, queima ele. Esse demônio era tão terrível que quando não era você, era o filho. Quando não era o filho, era a neta. Quando era, olha, a enfermidade parece que ia passando de um para outro. Deus está dando vitória. Vitória. Lá tem uma. Aqui tem outra. Recebe ali, ó. Lá também de branco. O último lá atrás. Recebe lá, recebe ali, recebe de cá, recebe dali, toma posse, essa obra maligna caiu por terra agora! Diga glória a Deus aí! Agora eu quero chamar todos vocês aqui, ó, diante do altar da oração. Todo mundo, não fica aí não. Se ficar, perde a benção. Corre. Vem. Vem, minha irmã. Vem, meu irmão. Isso. Venha. Vou orar por vocês. Pode vir. Vou clamar a Deus por vocês. Se o diabo pudesse, ele já tinha tocado em nós. Sabia? Você não sabe a fúria, o ódio que o diabo tem de nós. Grita, queima ele. Sabe por que Satanás não toca em nós? Porque nós estamos protegidos com o sangue de Jesus. Sabia disso? Com o sangue de Jesus. É por isso. Qual é o nome da senhora?
2: Justina Carmona.
1: O que que aconteceu?
2: Este meu filho é o Lucas Souza Dias. Vez quanto ele dá uma ansiedade e sai para as biqueiras e some, né? Não dá notícia, não tem celular nem nada. Ele saiu terça-feira de manhã e não deu notícia. Agora 8:30 chegou em casa.
1: 8:30 da manhã. A senhora disse, eu vou lá na igreja orar por ele.
2: Eu vou lá para Deus me dar uma resposta.
1: E a resposta chegou.
2: A resposta chegou antes de eu chegar em casa.
1: Quem dá glória a Deus por isso? Antes de voltar para casa, já está voltando e o milagre já está lá.
2: Meu milagre já chegou, glória a Deus.
1: Ô irmã, essa bênção é grande ou é pequena?
2: Muito grande.
1: Vale a pena estar na sexta-feira em favor da família.
2: Vale a pena estar aqui orando.
1: Quem dá glória a Deus por isso? Você está vendo? Você está vendo? Só de falar do voto, o sangue de Jesus tem poder. O senhor acha que é brincadeira? O diabo, irmão, se pudesse, já tinha te tocado. Tem uma pessoa que Jesus está curando você aqui agora. E o Espírito de Deus me diz, presta atenção. O Senhor me faz saber que há mais de 3 meses, há mais de 3 meses, essa pessoa, você tem notado um gosto de sangue na boca. A sua boca aparece aquele gosto de sangue. Cadê você? Podia dizer que era qualquer uma de vocês. O Senhor me diz que já era para ter te atacado um AVC, um derrame. Jesus te dá saúde aqui agora. Deixa eu orar pela senhora. É, vem cá. Cadê o glória a Deus? Cadê o aleluia? Não era para a senhora estar aqui hoje não, viu? Como é que a senhora chama? É assim mesmo.
3: Eu sinto
1: o gosto de sangue na boca. Vem cá. Senhor, cura a irmã Maria de Lourdes hoje. Essa enfermidade, essas dores na cabeça, este gosto de sangue, a partir de hoje, Jesus, eu creio que o milagre já aconteceu. Enfermidade, e não volta nunca mais, em nome de Jesus. Irmã Maria, a senhora está curada. Levanta a mão e diga obrigado, Jesus. Isso, quem dá glória a Deus aí? Diga assim comigo, eu e a minha casa serviremos ao Senhor.

0: Muito bem, ouvintes, escutaste esses depoimentos de fé. Desperta sua fé e vem estar conosco hoje, segunda-feira, culto doutrinário, culto da palavra, o poder da palavra. É isso mesmo, na Avenida Amazonas, 8410, no bairro Cabana. Traga toda a sua família e seja abençoado por Deus. Muito bem, ouvintes, vamos aí às chamadas das grandes concentrações de fé e milagres na IPDA Sede do Cabana. E logo após, uma palavra de oração. Vamos estar orando em seu favor, em favor da sua família, dentro do programa A Voz da Libertação.
1: É, e eu quero lembrar a você que nesta segunda-feira, alerta, alerta, toda BH, alerta, alerta, toda a região metropolitana, atenção, você que é membro, você que é obreiro aqui da nossa sede estadual do Cabana, porque nesta segunda-feira nós temos aquele encontro todo especial, onde nós estaremos no culto de ensinamento da palavra de Deus. Meu Deus, lâmpada para os meus pés, luz para os meus caminhos, é a tua palavra. Então venha estar comigo, venha ouvir a voz do Espírito Santo, venha receber a palavra de Deus, que será pregada, que será ministrada já nesta segunda-feira, e você é o meu convidado especial. O endereço é aqui mesmo, na Avenida Amazonas, 8410, aqui no Cabana, e você é o meu convidado especial. Já nesta segunda-feira e na quarta-feira também, nós teremos, hein, o primeiro dia, alerta, alerta, povo de Deus, porque está chegando esta quarta-feira a primeira volta da campanha do Socorro de Deus. Deus tem um milagre, Deus tem um socorro para a sua vida. E nós vamos de louvor, e após este louvor, o programa Voz da Libertação continua, os testemunhos, aquilo que Deus tem operado, é, do que o Senhor Deus irá fazer aqui na nossa igreja pentecostal, Deus de amor. Nós vamos de louvor, vamos de adoração, ouvinte fiel desta programação.
2: Diga, louvamos o teu nome, Senhor! Glorifica o nome dele, igreja!
1: E eu quero chamar a sua atenção para esta próxima quarta-feira, alerta, alerta, toda Belo Horizonte, porque nesta quarta-feira, quarta-feira forte, quarta-feira do mover de Deus, onde nós estaremos aqui na nossa igreja pentecostal Deus de Amor, para esta grande campanha da quarta-feira com o tema O Socorro de Deus. O nosso Deus, ele tem um socorro para a sua vida, como está escrito na palavra do Senhor. Elevo os meus olhos para os montes, de onde me vem o socorro? O meu socorro, ele vem do Senhor que fez os céus e a terra. E nesta quarta-feira, atenção, atenção, porque nós estaremos em todos estes horários, nesta grande campanha. Eu quero orar por você. Atenção, você que está desempregado, você que está com esta causa na justiça, atenção, você empresário, microempresário, você comerciante, você que tem este sonho, talvez, de abrir o seu próprio negócio, você que está lutando pela sua casa própria, venha estar conosco, venha clamar a Deus, porque Deus é poderoso para fazer tudo isso e muito mais. O endereço é Avenida Amazonas, 8410, aqui no Cabana. Você é o meu convidado especial nesta quarta-feira. O nome do Senhor Jesus Cristo será glorificado uma vez mais. E no momento em que você colocar os seus pés aqui dentro do templo, não conte o seu problema a ninguém. Apenas ore ao Senhor, porque Ele revelará o seu problema, Ele te dará vitória, e eu tenho a plena certeza que o nosso Deus, ele vai manifestar o seu poder, a sua glória, e em o nome do Senhor Jesus você será abençoado. Avenida Amazonas, 8410, aqui no Cabana, você, a sua família, são os nossos convidados especiais, e em o nome do Senhor Jesus, um grande milagre acontecerá. Até lá, se despede o seu irmão em Cristo, pastor Guilherme Ribeiro, orando por você, para que o nosso Deus, ele venha derramar a sua glória, a sua graça sobre a sua vida. Que Deus te abençoe. Quarta-feira do Socorro de Deus é na Igreja Pentecostal. Deus é amor. Feche os olhos. É a oração. Você vai dizer assim, ó: cobre com teu sangue. Me cobre com teu sangue. Vai lá. Todos dando glória, glória, glória. Me cobre com teu sangue. Senhor, cobre essa família com teu sangue. Cobre este lar com teu sangue. Repreenda agora todo mal. Sai, Satanás. Sai, Satanás. Senhor, nos cobre com teu sangue. Repreenda agora, meu Deus, todo mal. Repreenda agora todas as obras do inimigo. Livra, Senhor. Livra este lar. Livra esta família. Livra, meu Deus, agora. Meu Deus, eu creio que o livramento vai chegar. Que a vitória vai chegar. Cobre com teu sangue agora. Sai, Satanás. Sai, Satanás. Sai, espírito da morte. Sai, demônio assassino. Sai! Em o nome de... Diga assim: eu e a minha casa serviremos ao Senhor. Seu nome, minha irmã?
3: Meu nome é Terezinha.
1: O que aconteceu, irmã Terezinha?
3: Aconteceu que sexta-feira passada eu vim aqui em nome de Jesus. Aí Deus usou o irmão Zé Márcio, aleluia, para ser uma revelação, aleluia. Que tinha uma pessoa que estava aqui na igreja, mas o pensamento dela estava no hospital. Meu filho estava lá, meus irmãos, aleluia, cheio de aparelho, aleluia, com princípio de infarto, aleluia. E Deus usou o irmão para passar. Aí eu vim aqui na frente, aleluia, falou assim: irmã, a senhora crê, aleluia. E ali, meus irmãos, aleluia, Deus falou para ele: Deus está me mostrando, minha irmã, aleluia, hoje ainda seu filho está em casa. Deus me mostra, mas recebe o nome que ele está em casa para um negócio, Senhor Jesus. Quando eu cheguei lá em casa, meus irmãos, aleluia, que aleluia, que contei a bênção, aleluia, ele, aleluia, já tinha recebido alta, aleluia,
1: meu Deus do céu, aleluia,
3: para quem ia ser transferido, meu, chegou a ser transferido, foi transferido, que tinha que fazer um monte de exame, que ele estava assim, assim, aleluia,
1: estava hospitalizado, a senhora veio no culto, veio na igreja, foi revelada pelo poder de Deus, e quando chegou lá já estava de alta.
3: Em nome de Jesus.
1: Ô, minha irmã, essa bênção é grande ou é pequena?
3: Muito grande, aleluia.
1: Vale a pena estar na sexta-feira clamando pela família.
3: Fala em nome de Jesus, aleluia. Desde o início que eu comecei, aleluia.
1: Quem dá glória a Deus por isso? Diga glória a Deus. Aqui tem uma pessoa dessas que já estão aqui, que o Senhor me disse que o nervo do seu braço está inflamado. O nervo está inflamado. É por isso que você sente, parece que tem uma pedra que não deixa você levantar o braço assim, ó. É assim mesmo, irmã? Olha lá, levanta com fé, porque já está curada. Já está curada!
4: Aleluia! Glória a Deus!
1: Como é que é o nome da senhora?
4: Meu nome é Maria.
1: Qual era o braço que estava com esse problema?
4: Ah, já tem mais de um mês.
1: Mais de um mês.
4: Meu braço está aqui.
1: Esse braço.
4: O esquerdo.
1: Sentia muitas dores.
4: Muita dor. Tinha dia que eu nem dormia direito com essa dor.
1: Tinha dia que não conseguia nem dormir.
4: Cristo.
1: Levanta agora.
4: Oh, glória!
1: Cadê as dores?
4: Oh, glória a Deus, eu creio.
1: Jesus já curou,
4: eu falei com Jesus, eu vou buscar meu milagre na cabana e eu vou trazer. Glória a Deus.
5: Eu vou lá na cabana receber um milagre e está voltando com o milagre agora. Qual é o nome da senhora?
4: Meu nome é Maria.
5: A senhora mora em qual bairro?
4: Lá de Betim.
5: Vale a pena sair lá de Betim para receber
4: vale
5: o milagre.
4: Pena.
5: Meu Deus do
4: glória.
5: Céu. Aplaude a Jesus e dá glória a Deus aí. Tem uma pessoa que Jesus está curando você aqui agora. E o Espírito de Deus me diz, presta atenção. O Senhor me faz saber que há mais de três meses, essa pessoa, você tem notado um gosto de sangue na boca. A sua boca aparece aquele gosto de sangue. Cadê você? Podia dizer que era qualquer uma de vocês. O Senhor me diz que já era para ter te atacado um AVC, um derrame. Jesus te dá saúde aqui agora. Deixa eu orar pela senhora. É, vem cá. Cadê o glória a Deus? Cadê o aleluia? Não era para a senhora estar aqui hoje não, viu? Como é que a senhora chama?
6: Maria de Lourdes.
5: É assim mesmo?
6: Eu sinto gosto.
5: O gosto de sangue na boca. Vem cá. Senhor, cura a irmã Maria de Lourdes hoje. Essa enfermidade, essas dores na cabeça, este gosto de sangue, a partir de hoje, Jesus, eu creio que o milagre já aconteceu. Enfermidade, e não volta nunca mais, em nome de Jesus. Irmã Maria, a senhora está curada. Levanta a mão e diga obrigado, Jesus. Isso, quem dá glória a Deus aí? Diga assim comigo, eu e a minha casa serviremos ao Senhor.
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9: Programação da Rádio Deus e Amor. Deus abençoe a sua vida, sua casa, sua família, que esta manhã seja uma manhã de vitória e que você esteja muito bem, que você esteja bem na presença de Deus. Nós vamos falar com o Senhor, eu tenho aqui muitos pedidos de oração e eu quero orar e pedir ao Senhor uma graça em favor de cada ouvinte e de cada internauta que me acompanha. Eu sei que tem pessoas aflitas, pessoas necessitadas, pessoas desesperadas, pessoas angustiadas, pessoas que já perderam muitas coisas, né? Agora há pouco eu estava lendo aqui uma mensagem de um ouvinte. Ele falou, olha, não sei mais o que fazer, minha vida está destruída, a minha família está passando por uma dificuldade muito grande. E hoje nós vamos orar por vocês. Você sabe que Deus, ele se agrada quando nós somos gratos, mesmo na tribulação, mesmo na luta, mesmo na prova, mesmo na dificuldade. Quando nós somos gratos, o Senhor nos abençoa e nos dá a vitória. Amados ouvintes, chegou o momento de falarmos com Deus em oração. Vamos orar aqui na rádio Deus é Amor.
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9: Senhor nosso Deus, Pai de amor, Pai de bondade, Pai de infinita misericórdia, Senhor, nós elevamos o nosso coração a Ti. A Ti, Senhor, levanto a minha alma. A Ti, Senhor, coloco a minha vida no Teu altar. Senhor, nesta manhã venha perdoar os meus pecados, que são tantos, ó Pai. O Senhor me conhece, o Senhor sabe a maldade do meu coração, o Senhor conhece o quanto eu preciso da Tua misericórdia. Mas eu sei que o Senhor é um Deus longânimo, misericordioso, perdoador. Eu sei que o Senhor ama um coração quebrantado. Meu Pai, nesta manhã, nós nos apresentamos perante o Senhor, pedindo a Tua misericórdia em favor das nossas vidas, das nossas casas, das nossas famílias. Eu sei que o Senhor é poderoso para mudar qualquer situação, Pai. Senhor, olha para aquele que está aflito, olha para aquele que está desesperado, olha, Senhor, para aquele que está angustiado, olha, Senhor, para esta mulher que já perdeu tudo, Senhor. Quantas pessoas que perderam tudo o que tinham e estão aflitas e angustiadas. Quantas pessoas que perderam a alegria, a vontade de viver. Quantas pessoas que perderam a paz. Quantas pessoas que perderam a saúde. Ah, meu Deus, quantas pessoas que perderam até mesmo, Senhor, a alegria de ser chamado filhos de Deus por causa do pecado. Nós sabemos que o pecado traz divisão, traz separação. Mas agora, meu Pai, esta pessoa está se arrependendo, está pedindo perdão, está pedindo, Senhor, a Tua bênção sobre a vida dela. E o Senhor que sonda os rins e o coração, o Senhor que conhece o mais íntimo da alma do homem, o mais íntimo da alma da mulher, é poderoso para visitar agora esta casa, esta família, este pai, esta mãe, este jovem, esta criança, meu Deus, este adolescente que ora juntamente comigo. Pai, olha para aquele que está na UTI, Senhor. Olha para aquele que está na CTI, desenganado, meu Pai. O Senhor é poderoso para restaurar a saúde. Senhor, cura agora pelo poder do Teu sangue, pelo poder da Tua palavra. Senhor, nós aprendemos de acordo com a Tua palavra, que a nossa palavra tem poder. E eu libero agora uma palavra de cura para esta casa, para esta família, para este pai, para esta mãe, para este obreiro, para esta obreira da Tua seara. Meu Deus e meu Pai, Pai, abençoe as nossas crianças. Ah, Senhor, abençoe os nossos jovens. Senhor, visita agora os adolescentes da Tua casa, Pai. Eu apresento os adolescentes, tenha misericórdia dos adolescentes da Tua casa. Senhor, eu apresento a vida das obreiras, dos obreiros. Meu Deus e meu Pai, eu apresento a vida de todos aqueles que ao redor da terra proclamam a Tua palavra, independente da placa denominacional. Meu Deus, visita os hospitais. Senhor, olha para aqueles que estão internados na UTI, na CTI, no quarto do hospital. Olha para aquele, Senhor, que a enfermidade tem tomado conta do seu ser e ele não sabe mais o que fazer, nem para onde correr. Pai, graças te damos pelo teu amor e pela tua misericórdia. Graças te damos porque o Senhor não desampara aqueles que te buscam. Graças te damos, meu Pai, porque até aqui o Senhor tem nos ajudado. Graças te damos, ó Pai, pelos 64 anos da Igreja Deus e Amor, meu Deus. Chegou o mês de junho, Senhor. Ah, meu Pai, caravanas e mais caravanas virão à sede mundial para comemorar o aniversário. Senhor, meu Deus, guarda o Teu povo debaixo das Tuas asas. Ah, Senhor, que eles possam congregar com alegria e glorificar e exaltar o Teu santo nome. Senhor, nós Te louvamos, ó Pai, pelo dia de ontem. Ontem, Senhor, nós tivemos aqui aquele culto me aquecendo no rebanho. Eu te louvo pela vida daqueles que retornaram, daqueles que regressaram. Aqueles, meu Pai, que vieram com lágrimas nos olhos e se colocaram diante do Senhor para ficar firmes nos teus caminhos. Ajuda eles, ó Pai. Ajuda os obreiros. Ajude as obreiras da tua seara. Ajuda, Senhor, aqueles que são fiéis à tua palavra, aqueles que glorificam e exaltam o teu santo bendito nome. Pai, obrigado pelo teu amor, obrigado pela tua bondade, obrigado pela tua misericórdia, obrigado, Senhor, porque o Senhor está conosco e o Senhor tem nos abençoado e o Senhor tem guardado o teu povo e a tua igreja. Meu Deus e meu Pai, fica conosco neste dia. Continua com os nossos ouvintes, abençoe os nossos internautas. E a Ti, Senhor, damos a honra, a glória e o louvor para todos sempre. Em nome de Jesus, amém e amém, Senhor Jesus.

0: Muito bem, são exatamente 8 horas 17 minutos. Como é bom orar, clamar a Deus, buscar a face do Senhor. Gente, estamos em rede, né, Lucas? Estamos em rede, então eu quero aproveitar aqui a rede, mandar um abraço aos irmãos de todo o Brasil. E olha, gente, não marquem outro compromisso, hein? Não marquem outro compromisso. Venham todos a São Paulo participar do aniversário da Igreja Deus e Amor, dias 13 e 14. Dias 13 e 14, eu aguardo por você aqui na sede mundial da Igreja Pentecostal Deus e Amor. Deixa eu mandar um abraço aqui para Miriam Freitas, nos acompanhando lá em Juiz de Fora, Minas Gerais. A Miriam já está formando a caravana dela. Diz que vem dois ônibus para cá. Ô, Miriam, Deus abençoe. Como é bom, né, saber que os nossos irmãos estão se preparando para vir à sede mundial. Amém? Mondalmo José, de Bauru, São Paulo. Ô, irmão Dalmo, paz do Senhor Jesus, bom dia. Ô, Dalmo, eu te aguardo aqui no aniversário da igreja, hein? Dias 13 e 14 de junho, vem para a sede mundial aqui glorificar o nome do Senhor. Um abraço para Ionei Trindade, lá em Manaus, estado do Amazonas. Ele e a família ligadinhos na Rádio Deus e Amor. Deus abençoe Ionei aí em Amazonas. Mão João Souza, ele diz que está fazendo quimioterapia. Oh, meu Deus do céu. Ele diz assim: bom dia, pastor, me apresento em oração, hoje às 10 da manhã vou fazer mais uma sessão de quimioterapia, já passei por uma cirurgia em outubro e agora, através dos exames no local da cirurgia, deu uma alteração e a médica pediu para fazer quimioterapia. Eu creio na resposta do Senhor e sei que vou glorificar o nome dele. É João Batista de Souza. Senhor, meu Deus e meu Pai, visita a vida do irmão João agora, Pai. Senhor, que hoje, às 10 da manhã, quando ele for fazer esta sessão de quimioterapia, que o Senhor esteja com ele e que o Senhor dê vitória ao teu servo. Em nome de Jesus, eu coloco a vida do irmão João nas tuas mãos, Senhor. Em nome de Jesus, amém. Deus abençoe, João. Deus abençoe a todos. Um abraço aos irmãos aí. Sei que tem muita gente, Lucas, que faz, né? Faz radioterapia, faz quimioterapia. Eu sei que é difícil demais. Que o Senhor dê força para você enfrentar este momento. E a Igreja Deus e Amor está orando por você, tá bom? São 8 horas 19 minutos na capital do estado. Bom dia!
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0: Muito bom! Olha só, gente, a Igreja Deus e Amor, no centro de Juiz de Fora, está na rua Sainte Claire de Carvalho, número 75, no centro. Tá certo? E a Igreja Deus e Amor em Curitiba está também no centro da cidade, ali na rua Pedro Ivo 744, ao lado do Guadalupe, ao lado do famoso terminal Guadalupe. Ah, no Rio de Janeiro, a Igreja Pentecostal Deus e Amor está na rua Senador Pompeu, número 27, no centro do Rio, ao lado da Central do Brasil, famosíssima estação de trem, a Central do Brasil. A Igreja Pentecostal Deus e Amor, na cidade de Vitória, capital do Espírito Santo, está bem ao lado da rodoviária de Vitória, na Avenida Santo Antônio, 366, na volta de Carapuíra, em Vitória. A Igreja Pentecostal Deus e Amor em Fortaleza, capital do estado do Ceará, está na Rua Tereza Cristina 946, Rua Tereza Cristina 946, bem no centro aí da cidade de Fortaleza, capital do estado do Ceará. Igreja Pentecostal Deus e Amor, na cidade de Guarulhos, São Paulo, está na Avenida Monteiro Lobato 347, no centro de Guarulhos. Igreja Pentecostal Deus e Amor em Santo André, Rua 15 de Novembro 227, no centro. Igreja Pentecostal Deus e Amor em São Bernardo do Campo, Rua Caraíbas número 29, ali bem ao lado do Paço Municipal da cidade de São Bernardo do Campo. Em São Miguel Paulista, estamos na Avenida Marechal Tito 1596. Igreja Deus e Amor no Itaim Paulista, na Rua Monte Camberela número 114, ao lado da Praça Silva Teles. A Igreja Pentecostal Deus e Amor ali no Santo Amaro, no centro de Santo Amaro, Rua Barão de Duprá 214, próximo ao Largo 13 de Maio. Igreja Pentecostal Deus e Amor, mais que uma igreja, uma família. 8:21, bom dia! 8h21 na capital do estado. Deus abençoe você que está acompanhando a programação mais abençoada do rádio, a programação da Igreja Pentecostal Deus e Amor, o famoso Voz da Libertação, que há 64 anos está levando a mensagem de Deus, a mensagem do Evangelho, a mensagem que salva, que cura, que liberta e batiza com o Espírito Santo. Agora a irmã Débora Miranda vai falar de perdão. Perdão, é? Você já perdoou hoje? Não? Então vamos acompanhar aí o projeto Eu Mais Um com a irmã Débora Miranda. 8h22, bom dia.
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3: Estamos aqui mais um dia, esse dia maravilhoso. Nos alegremos nele porque foi Deus quem o fez. Está chegando no seu lar o Espaço Eu Mais Um, na apresentação de sua mãe Cristo, Débora Miranda, que vos saúda na paz do Senhor. Estamos falando esses dias sobre o perdão e nós paramos nesse tema, né? Como perdoar? O primeiro passo é admitir o erro cometido do ofensor e também aquele que recebeu a ofensa. Também temos outro ponto muito importante, que é lembrar-se de que nós fomos perdoados. Perdoados daquilo que praticamos por Deus. Terceiro, vamos abrir mão dos nossos direitos. O mundo, a sociedade sempre estão dizendo que nós temos de agir contra a pessoa que nos feriu, fazendo-o pagar pelo erro cometido. Não é assim? É o toma lá da cá, bateu, levou. Esta é a mensagem, esta é a doutrina que a sociedade ensina, porque ela não tem Deus. Ela não conhece a Deus, mas agora você está conhecendo a Deus. Você sabe que você sempre foi um pecador, nasceu no pecado e hoje você está sendo perdoado por Deus. Não importa o quanto possa ser incompreensível a nós, homens, mas o perdão coloca o peso da reconciliação sobre a vítima do erro. Você está negando-se a si mesmo. Isso é a morte do eu. No passado, quando nós estávamos no mundo, nós não deixávamos barato, não. Não é assim? Ah, aquela pessoa, ela fez isso, ela vai pagar. Eu não vou deixar barato, não. Então, o eu agora está sendo mortificado. Está morrendo um pouco a cada dia, a fim de perdoar e sermos parecidos com Jesus. Vejam, ouvintes, que o orgulho, a justiça, os direitos e tudo mais desaparecem. E assim todo o seu ser, seu tom de voz, sua expressão, seus gestos e sua intenção buscam a restauração daquele o qual ofendemos. Tenha um diálogo sério, honesto e responsável com aquela pessoa que lhe ofendeu. É reparador ouvir reciprocamente os vários aspectos do erro. Vejam que a palavra de Deus, ele diz que nós temos que vigiar em todo tempo, vigiar a nossa língua, vigiar os nossos gestos, as nossas atitudes. Se você foi ofendido, mostre através da atitude que você vai ter que realmente você perdoou aquela pessoa. E nós temos consequências quando nós não perdoamos. Mas hoje eu quero falar das consequências boas quando nós perdoamos. Quando a gente perdoa, nós permitimos que Deus também vá anular as nossas ofensas. É lindo, está em Mateus 6,14, isso aqui, olha. Porque se nós perdoarmos aos homens as suas ofensas, também Deus nos perdoará. Estão vendo? Então, além do perdão de Deus, nós nos livramos das tensões, inabilidade para dormir, até de doenças. Quando você não perdoa, quem sofre mais é você, que foi ofendido. Vejam, ouvintes novos convertidos, que o seu crescimento espiritual não será prejudicado se você perdoar. E vai aumentar a sua capacidade de amar o Senhor. Evite dúvidas sobre a sua salvação. Você precisa dar um belo testemunho aos outros, à sua família que você precisa ganhar para Cristo. Nesses benefícios espirituais do perdão, alcançam tanto o perdoador como o perdoado. E o mais importante, o nome do Senhor Jesus será exaltado entre os homens. Que maravilha! Receber o perdão de Deus implica em nós perdoarmos primeiro aquele quem nos ofendeu. Lembre-se sempre disso. Se não perdoarmos, o Senhor Deus também não nos perdoará. Muito obrigada pela sua audiência. Aqui nós vamos encerrando os nossos 5 minutos do espaço Eu e Mais Um. Até a próxima oportunidade, mas deixa aqui o nosso contato. Nosso WhatsApp é 119-8292-3392. Fiquem na paz do Senhor Jesus.
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0: imbecil. Todos tienen el varice a instaurar en la fea.
1: ¿Sabes qué le va a hacer?
0: Muy bien.
1: Y ahora estoy yo.
0: Amigo.
1: El tamaño da otra.
0: El tamaño da otra.
1: ¡Ay, qué milagro aquí, irmão! ¡Ay, qué cosa tremenda! Y la perna izquierda más corta do que a otra. ¿Cuánto tiempo estaba más corta cortando a perna?
0: Más o menos 30 anos.
1: Quem puxou sua perna normal do tamanho da outra?
0: Jesus.
1: Anda então pra nós ver, anda. Anda pra nós ver, anda. Olha, a perna era mais curta que a outra, mas de dois dedos, cerca de 2 centímetros, irmão. Impressionante, ouvi. Todo o tamanho da outra aqui agora. Era o caroço já sumiu.
2: Já sumiu, tá queimando ainda, já.
1: Que tamanho era o caroço? Tamanho do quê? De uma laranja, de limão?
2: Que
1: tamanho é?
2: Ah, é, tamanho
1: de um
2: limão,
1: irmão. Tamanho de um limão?
2: É.
1: Será que não está aí, não?
2: Não, eu estou queimando, irmão.
1: Está sentindo queimado no lugar do cano que é do caroço.
2: É.
1: E esse te operou?
2: Jesus.
1: Quantos anos só tinha essa era?
3: Nós estamos aí já há alguns dias, pertinho de duas festas maravilhosas, dois dias, melhor dizendo, de uma festa maravilhosa dos 64 anos da Igreja Deus de Amor. Nós teremos aí no dia 13 e 14. E eu vou passar para vocês a agenda das atividades nesses dois dias. Vocês que virão nas caravanas, vocês que estão aqui em São Paulo. No sábado começa a festividade às 10 horas da manhã com o culto de consagração, onde eu estarei juntamente com as mulheres de fé aqui na sede mundial no sábado, dia 13, às 10 da manhã até às 11h30. Depois das 14 às 18 teremos o Garagem Cristã. Os cantores da Garagem Cristã estarão se apresentando aqui. Será uma tarde de louvor e adoração ao Senhor. E às 19 horas o culto jovem no Auditório Renascense. No domingo de manhã, nós teremos logo às 9 horas da manhã o culto de oração com o lançamento do Ministério da Intercessão Global. Nós estamos com o Ministério de Oração agora na liderança da irmã Maria Lorena e nós estaremos apresentando como será este novo projeto sobre a oração, uma cerimônia de oração e lançamento do Ministério de Intercessão Global. Das 10 às 11h30, teremos a cerimônia de ordenação de diáconos, presbíteros e pastores aqui na sede mundial no domingo, das 10 às 11h30. E às 15 horas até às 17, culto celebrativo dos 64 anos da Igreja de Deus de Amor. Ou seja, nós teremos atividades nos dois dias. E vocês estão vindo nas caravanas, preste atenção nos seus pertences, não fiquem andando com celular aqui nas ruas de São Paulo. Vamos fazer a prevenção, né? A precaução aí com muito cuidado.

0: cuidado, muita atenção, né? Nós temos agora a necessidade também do registro das caravanas. Vocês que estão liderando as caravanas aqui para São Paulo nos dias 13 e 14, vocês precisam registrar as caravanas para ter um lugar para estacionar os ônibus, o ônibus que vai vir com as caravanas da sua cidade. Então avise o líder da caravana que entre em contato aqui no telefone central da sede mundial, que é 11-3347-4700, 3347-4700 é o telefone aqui da sede mundial, e você pede para entrar em contato com o setor de caravanas e registre a sua caravana para garantir a reserva aí do estacionamento do ônibus que você estará vindo, tá certo? Teremos cantina 24 horas aqui para que todos possam se alimentar. Vocês não vão precisar sair aqui do Templo da Glória de Deus. Todas as livrarias abertas, com todos os materiais, vocês estarão aqui cobertos com a segurança. Dias 13 e 14, 64 anos da Igreja Deus de Amor, você que já passou por aqui, fez parte e faz parte dessa história. Você não pode deixar de vir. E você não vai vir sozinho. Todos estão aí incumbidos de trazer alguém consigo. Traga um parente, traga uma pessoa que nunca participou de um culto. Traga e mostre quantas atividades nós teremos. Eu creio que isso chama atenção e também tira aquele negócio de eu não gosto de igreja, eu não gosto de culto, eu não gosto de crente, né? Nós temos muitas situações desta maneira. Então nós estamos aguardando que você faça o trabalho de um bom evangelista e não venha sozinho. Faça o ID de Jesus. 13 e 14, grande festa aqui em São Paulo, na sede mundial dos 64 anos da Igreja Deus e Amor e do programa Voz da Libertação.
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Graças a Deus e glória a Deus, queridos ouvintes da programação A Voz da Libertação. Pastor Guilherme Ribeiro, de volta com todos vocês. E já estamos aqui uma vez mais para orar em favor do maior exército que cresce em Minas Gerais. Meu Deus do céu, é o exército dos mantenedores do programa Voz da Libertação. Quantas pessoas de Belo Horizonte, da região metropolitana, e por que não dizer até mesmo dos interiores, já estão se tornando mantenedores do programa Voz da Libertação. E tudo isso por conta daquilo que Deus já está fazendo na vida dos nossos queridos irmãos e irmãs. Escute aí agora o que Deus já está fazendo na vida dos mantenedores do programa Voz da Libertação.

0: Meu esposo estava pelejando para aposentar, não conseguia. E ele fez um propósito com Deus e Deus abençoou. E ele trouxe o primeiro salário para a igreja para ajudar a obra de Deus.
1: Meu Deus do céu, ele fez um propósito de dar o primeiro salário que ele recebesse da bênção da aposentadoria para ajudar a pagar o programa de rádio.
0: Sim.
1: É isso mesmo?
0: Sim.
1: Não vai fazer falta, não?
0: Não, em nome de Jesus.
1: Deus tem prosperado?
0: Deus tem prosperado, em nome de Jesus.
1: O nome da senhora?
0: Maria José Gomes.
1: Seu nome?
2: Tá lindo.
1: Valeu a pena?
2: Valeu.
1: Primeiro salário, abençoando a igreja.
2: Sim.
1: Valeu a pena?
2: Valeu.
1: Seu nome?
2: Tá lindo.
1: Seu bairro?
2: Veneza.
1: Deus te abençoe.
3: É um milagre virando notícia. Quem dá glória a Deus?
1: Desde 2019, ele entrou no propósito, meu milagre vai virar notícia, causa ganha. Ele fez um voto de gratidão de R$750 para ajudar a pagar o programa de rádio. Seu nome?
4: Flávio.
1: É desse jeito, Flávio?
4: É desse jeito mesmo.
1: Desde?
4: 2019, 7 anos.
1: 7 anos?
4: 7 anos fez em fevereiro.
1: Entrou na campanha, fez o voto, a vitória chegou.
4: A vitória chegou.
1: Pastor Guilherme, impressionante. É a campanha, o meu milagre. Milagre vai virar notícia. Seu milagre virou notícia.
4: Virou notícia, amém.
1: Valeu a pena.
4: Valeu.
1: Seu nome e seu bairro?
4: É Flávio da Amaral Sueli.
1: Deus te abençoe.
4: Amém.

0: É, e eu também tenho a certeza que você será o próximo, a próxima que vai entrar na fila daqueles que irão testemunhar, daqueles que irão contar a bênção daquilo que Deus já fez na sua vida. 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
0: Sem mais delongas, eu já quero orar pela vida dos nossos irmãos que têm ajudado a programação A Voz da Libertação. Vamos orar pela vida do nosso irmão Abel Mariano, a Maria Nice Oliveira. Vou orar pelo Geraldo Elias. Vamos orar pela Maria da Consolação, pela Maria das Graças. Vamos orar pela vida da irmã Maria Raimunda. Vou orar agora pela Shirley Fátima, pela Justina Soares. Vou orar também pela vida da Sueli Salles, da Floripa. Vou orar pela vida da irmã Aparecida da Conceição, Fátima Ferreira. Vamos orar pelo irmão Elvécio, pelo Gustavo Oliveira, Sanes Xavier. Vou orar pela vida do irmão Manuel, da irmã Ana Rosa, Samuel Augusto, Marley Silva. Estarei orando pela vida da irmã Andréia Silva, também o Cruz Lino Santos. Vamos orar pela vida da irmã Iraildes Maria, pelo Elvécio, pela Alvanete Maria Coelho e também pela nossa irmã Aneci Rosa. Vamos orar agora pela vida da nossa irmã Terezinha Silva, o Jorge Vitor, a Laís Rosa de Jesus, a Maria da Conceição, Plácida, Arlene, o Elderson Alves e também pela vida da Maria Joana. Vou orar agora pela vida da Débora Silva, do John Ferreira, pela vida da Amanda Elgita e também do Vanderlei Pereira. Vamos orar pela vida da Juliane Santos Almeida, da Jovelita, da Maria dos Anjos e família, do Gerson Correia. Vou orar pela vida da Maria Vieira, do José Lúcio Teixeira, da Sandra Luzia, da Lúcia de Fátima Martins. Vou orar pela vida do Vicente Soares, da Zelita Vaz de Souza, do Geraldo Andrade Freitas, da Miriam, da Alaide Família, Maria Isabel, Socorro e Família, Samuel Francisco e Família, Maria Mendes da Silva. Vou orar pela vida da Thelma da Silva, do Samuel da Silva, da Isabel Freitas, do Manuel e também da Ana Rosa, pela vida da Elizabeth Teodoro, da Maria da Conceição, da Tereza Teixeira. Vou orar pela vida também da Jandira da Conceição, da Tâmara, da Marieta Ferreira. Vamos orar agora pela vida do Erli Cândido, da Maria da Conceição, da Nilceia e família. Atenção, atenção, porque iremos orar pela vida do Kennedy Henrique, da Jusilene de Fátima, do Israel Caldas, da Ilza Mara, do Raimundo Oliveira, da Maria da Conceição, do Gustavo Henrique, da Maria das Dores, da Maria Aparecida, da Maria da Conceição, do Vandeir Barbosa, também da Geni Teodora, Ivone Maria. Atenção, porque nós vamos orar agora pela vida da irmã Efigênia de Souza, a Isabel Carvalho, o Antônio Gomes, a Fracilda Siqueira, a Floripa, a Maria das Graças, o Reginaldo Felipe, a Odete Costa, o Marcos Paulo, o Manuel Gomes, o Luiz da Silva, a Maria Sebastiana, o Lucas Souza Costa, o Matheus Souza Costa e também a Marta Lana. Estaremos orando por todas estas pessoas que já se tornaram mantenedores do programa Voz da Libertação.
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maravilhoso Deus e Pai, Senhor, é nesta hora de oração, meu Deus, da qual já estamos diante da Tua presença, no nosso compromisso diário de orar em favor dos nossos queridos irmãos e irmãs, mantenedores do programa Voz da Libertação. Senhor, abençoe agora as Tuas servas, abençoe agora, meu Deus, os Teus filhos, que o Senhor venha repreender todo o mal, repreende, Senhor, todas as obras do inimigo, repreende, meu Deus, agora, todas as obras do diabo contra as nossas vidas e a nossa família. Senhor da glória, entra com a providência na vida deste mantenedor, repreende agora o devorador, o migrador, a inveja, repreenda agora, Senhor, as obras malignas e diabólicas, aonde esta pessoa tocar, que seja abençoada pelo Teu poder, ó Deus poderoso e santo, ó Deus tremendo e justo, eu creio, Senhor, que haverá um milagre, haverá uma bênção, uma providência, eu creio que esta pessoa será o próximo, ó Deus, que também testemunhará da grande vitória, do grande milagre, ó Deus tremendo e poderoso, trabalha, Senhor, na vida de cada um, meu Deus, destes queridos mantenedores da programação A Voz da Libertação, repreende o prejuízo financeiro, repreende, meu Deus, agora, o gasto na farmácia, Senhor, continua, meu Deus, levantando, Senhor, ó, meu Deus, cada vez mais e mais mantenedores, para que esta obra possa continuar e para que mais vidas venham ser salvas e alcançadas através do poder do Senhor Jesus. É o que nós te pedimos e já te agradecemos em o nome do Senhor e graças a Deus e glória a Deus.

está aí, o momento da oração em prol dos mantenedores do programa Voz da Libertação, e eu tenho a plena certeza que mais e mais mantenedores, começarão a ajudar também esta programação. Não fique triste se eu não falei o seu nome, porque são muitas e muitas pessoas, mas a qualquer momento eu volto com você dentro desta programação, já orando também em seu favor. Que Deus abençoe, volto com vocês. Ore por mim, porque eu estarei orando por você. Fique na paz do Senhor Jesus.

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2: Agora são precisamente 9:07, com você, 9:08 agora, com você, programa Voz da Libertação. Deus abençoe você pela sintonia, Deus abençoe você que está ligado conosco. Um bom dia para você, a paz do Senhor Jesus Cristo. Eu sou o seu irmão em Cristo, Davi Reis. Um bom dia para você. Que a paz do Senhor, o amor de Deus, a consolação do Espírito Santo esteja sobre as vossas vidas nesse dia de hoje, nesse dia abençoado, um dia especial, em nome do Senhor Jesus Cristo.
3: Detuoso, sopra agora um renovo.
2: Deus abençoe você pela sintonia. Olha, creio que Deus ele tem preparado para mim e para a sua vida um mês de bênção, um mês de vitória, um mês de grande conquista. Creia que este mês de junho será um mês abençoado para você, hein?

Vem Jeová derramar a tua Shekiná sobre nós. Aleluia. Que Deus Jeová venha derramar sobre a tua vida o seu poder, a sua glória, a sua graça. E que nesse dia de hoje você seja envolvido pela presença de Deus.

Queridos ouvintes, eu quero fazer uma oração, um clamor a Deus agora, pedindo a bênção do Senhor para a minha, para a sua vida, neste mês que está apenas começando, esse mês que está iniciando aí, e que possamos iniciar este mês debaixo das bênçãos de Deus. Grande Deus, maravilhoso Pai, no nome de Jesus, teu santo, bendito e adorado Filho, Senhor, nos encontramos mais uma vez diante da tua presença. Eu quero, Pai, glorificar o teu nome, engrandecer a ti, ó Pai, por esta rica, maravilhosa e grandiosa oportunidade. É um prazer a Deus para mim estar diante da tua presença. E é, meu Deus, uma grande graça alcançada que posso adentrar, meu Deus, a tua presença em oração. Pai, no nome de Jesus, ó Deus, quero agradecer ao Senhor pelo mês, ó Pai, que terminou na data de ontem, Senhor. E quero agradecer ao Senhor por esse mês que está apenas começando. E que possamos, ó Deus, desfrutar, meu Pai, da tua presença. Que possamos desfrutar da tua graça. Que possamos desfrutar do teu amor. E que neste mês, ó Pai, que começou, possamos vivenciar, ó Deus, as tuas promessas, os teus milagres. Eu agradeço ao Senhor por tudo aquilo que o Senhor já tem preparado para nós. Pois eu sei que o Senhor já tem preparado algo especial, não só para mim, mas na vida de todos os ouvintes. Porque se o Senhor, ó Pai, a cada dia nos permite estar de pé, porque algo especial, algo grandioso e glorioso o Senhor tem reservado para nós. E eu glorifico, Deus, o teu nome por tantas coisas boas. Sei, meu Pai, que a aflição virá. Sei que os problemas vão bater à nossa porta. Mas sei também que em todas as dificuldades o Senhor estará do nosso lado. Em todos os problemas que enfrentar, o Senhor enfrentará conosco, meu Deus. E eu sei, Pai, o Senhor é fiel, o Senhor é maravilhoso, o Senhor é poderoso, meu Deus, para mudar a nossa vida. O Senhor é poderoso para mudar situações. O Senhor é fiel, ó Deus, para fazer a grande obra em nossas vidas. Seja, meu Pai, a cada dia a tua presença conosco. Que a tua graça nos alcance. Que teu poder nos alcance. E que a tua presença venha sobre nossas vidas. Em nome de Jesus. Para a glória do teu nome. Amém. Graças a Deus. Deus abençoe, ouvintes. Creio que Deus tem um mês de vitória preparado e reservado para você. Creio que aquilo que você viveu até o dia de hoje foi apenas algo passageiro e que melhor de Deus ainda vai chegar para você. Eu creio, acredito que o melhor do Senhor ainda virá na tua vida. Isso que você está passando hoje é temporário, é passageiro, mas Deus vai mudar a tua vida, Deus vai mudar a tua situação e você vai viver algo novo na presença de Deus. Te prepare, te prepare para você viver coisas grandiosas na presença de Deus. Música.

0: E olha, ouvintes, por falar em mês de junho, hoje é dia 1º de junho e nós estamos aí na expectativa, na fé da grande concentração, com a nossa querida irmã Maria Lorena, hein? Tá chegando o grande dia, dia 21 de junho, esse grande culto especial, hein? Concentração com a evangelista Maria Lorena. Dia 21 de junho, hein? Chegou o mês de junho. Chegou aí o mês desta grande concentração especial. Já forma aí as suas caravanas, pastores, presbíteros, homens e mulheres de Deus. Forme as suas caravanas para estar conosco nesta grande concentração especial. Venha. A nossa querida irmã Maria Lorena vai estar em Belo Horizonte pregando a palavra de Deus.
1: Prepare a sua fé e o seu coração.
2: Aconteceu um milagre aqui, irmã Lorena, irmãos presentes. Este senhor estava completamente cego. Há 3 meses atrás, do seu olho direito, não enxergava nada, nada, nada. Depois da oração, aconteceu uma explosão de luz dentro dos olhos dele e voltou a enxergar para a glória de Deus.
3: E você,
2: Senhor, o seu nome.
4: Irmão José,
2: por que estas lágrimas e esta emoção que aconteceu aqui agora?
4: Porque estou feliz que eu fiquei cego, deitei para dormir. Quando acordei, não enxergava nada. Não
2: enxergava nada, nada, nada.
4: Nada. Estou emocionado, porque eu falei assim, meu Deus, como é que eu vou para a sede? Consegui deitar mais uma vez. Eu senti bater aquela mão e falar assim, levante e ande que você vai ser curado.
2: Está emocionado, atendeu o chamado de Deus, e agora meu irmão está enxergando, enxergando perfeitamente.
4: Enxergando perfeitamente, todos que estão ouvindo estão enxergando.
2: Está enxergando o pastor Osmar, o que está no terno dele ali perfeitamente.
4: Amém, Jesus.
2: Quem te tocou, quem te curou, igreja, Deus é amor.
4: Jesus.
2: Quem te curou?
4: Jesus.
2: Jesus está aqui.
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5: Eu tô curado, irmão.
6: É muito bom andar sem gamuleta.
5: Agora apareceu uma coceira, né? Que eu não durmo de noite com essa coceira.
6: E cadê a coceira também?
5: A coceira
6: sumiu.
5: Sumiu também.
6: Quem curou a senhora?
5: Quem me curou foi
6: Jesus. Uma verdadeira explosão de milagre.
3: Uia, mais alto, glória, igreja.
1: Dia 21 de junho, eu disse, dia 21 de junho.
3: Olha o outro milagre lá, dá o glória, dá o glória, igreja.
6: Vamos a mais um milagre, é uma verdadeira explosão de milagres, um milagre não cessou. Seu nome, senhora?
5: Maria Elisete.
6: Irmã Maria, quanto tempo a senhora dependia dessa bengala para andar?
5: Irmã, tem um ano, irmã.
6: Tem um ano, o que que aconteceu que a senhora ficou dependente dela?
5: Olha, irmã, eu não caí nem nada. Não levei queda nem nada e apareceu essa dor aqui.
6: Uma dor muito forte.
5: Uma dor, irmã, muito forte.
6: E agora, através da revelação, cadê as dores?
5: A dor acabou. Né?
6: Sumiu.
5: Sumiu, irmã.
6: A senhora sabe quem foi que te curou?
5: Foi Jesus Cristo.
6: A senhora não podia andar sem essa mulher.
5: Não, eu vim assim mesmo, irmã.
6: Era
5: pra...
6: uma dor muito forte.
5: Muito forte. Eu vinha...
6: Vamos andar aqui agora. Há um ano não podia andar, só andava com a ajuda da muleta, e hoje no aniversário de 60 anos da Igreja Deus e Amor, ela está aqui com a muleta levantada e andando perfeitamente. Só quem está vendo este milagre, levanta as mãos e dá um glória para Jesus. Vamos andar, senhora, vamos andar, senhora. Está emocionada, irmã Maria Lorena, está baixando, está parecendo um atleta agora, não está sentindo mais nada. Cadê as dores?
5: Sumiu.
6: Sumiu.
5: É verdade.
6: Quem curou a senhora agora?
5: Quem me curou foi Jesus Cristo.
6: Valeu a pena vir aqui hoje.
5: Valeu.
1: Evangelista Internacional. Ela que já pregou em mais de 120 países.
3: Pastor Ribaier é contigo.
6: Que Deus abençoe, irmã Maria Lorena, queridos irmãos, uma verdadeira explosão de milagres hoje, no aniversário de 60 anos da Igreja Deus e Amor. Já temos uma muleta, duas muletas, três muletas, para a glória de Deus, nosso Pai. E mais uma muleta, quatro muletas, para a glória de Deus, a prova do milagre.
1: Isso mesmo, ela que já pregou em mais de 120 países. Evangelista Maria Lorena.
3: É o glória, igreja. Eu creio em milagre. Coisa profunda. 28 pessoas. Da glória, tá chorando da glória, procura o teu caroço, procura agora, pode levantar a mão, você que está com câncer, levanta a tua mão, dá glória bem alto, igreja.
1: Mais uma vez em solo belo horizontino, na Avenida Amazonas 8410, no bairro Cabana, domingo às 8 horas da manhã. Às 10 horas. Às 9 horas da manhã. Evangelista Maria Lorena pregando a palavra de Deus, orando por divina revelação do Espírito Santo e ministrando a oração explosão de milagres.
3: Você precisa de um milagre. Você que sentiu ânsia de vômito, venha para a frente agora. Você que não enxergava e na hora da palavra o Senhor restituiu a tua visão, aonde está você? Dá o glória, tá aqui, ó. Dá o glória, pode chorar. Pode chorar e dá glória.
1: Na grande concentração de fé e milagres, com o tema Deus responde com fogo.
7: Que tremendo evangelista Maria Lorena, hoje nos 60 anos da Igreja Deus e Amor. Essa senhora está muito emocionada. Minha irmã, o seu nome?
8: Sulamita.
7: O que aconteceu aqui, senhora, na sua vida?
8: Lado do ouvido.
7: Como?
8: Ei, tu estava surda. E Deus.
7: Estava surda?
8: Aí daí a missionária revelar e curar na hora.
7: Meu Deus do céu! A mulher estava surda ouvinte! E agora está escutando!
8: Estou.
7: Como?
8: Normal.
7: Você não ouvia dos dois ouvidos? Era...
8: No direito. No ouvido direito.
7: Tapa o ouvido que você ouvia. Tapa aí.
8: Sulamita.
7: Como?
8: Sulamita.
7: Meu Deus, está ouvindo. Quem fez um milagre, minha?
8: Meu Jesus.
7: Quem fez um milagre?
8: Meu Jesus.
7: Quem fez um milagre?
8: Senhor Jesus. Glória. Aleluia.
7: Olha aí, irmã evangelista Maria Lorena, Deus fazendo milagre na Igreja Deus e Amor. A mulher estava surda e agora está ouvindo perfeitamente.
3: Aleluia.
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É, ouvintes, você não pode perder, você não pode ficar de fora, você que está acompanhando a nossa programação. É, está chegando aí este grande dia, está chegando a grande concentração, hein?

você que está me ouvindo, você que está me acompanhando, chegou o seu dia, chegou a sua vez, chegou a sua oportunidade, hein? É você que está me acompanhando, você não pode ficar de fora, você não pode perder esta grande concentração. Vai ser bênção, vai ser maravilhoso. Grandes coisas Deus vai fazer nesse dia, grandes milagres, grandes prodígios e grandes maravilhas. Deus vai operar aqui, hein? Quantas pessoas ouvindo o programa Voz da Libertação, pensando, será que eu vou, será que eu não vou? Elvin, em nome de Jesus, você não pode perder, você não pode ficar de fora. A Igreja Deus e Amor é uma igreja de todos e para todos. A Igreja Deus e Amor é uma igreja onde Deus tem manifestado o seu poder. Deus tem manifestado na sua vida. E olha, Jesus, ele vai te abençoar. Jesus vai manifestar na sua vida o seu poder. Em nome de Jesus. Tenho certeza. Olha, Jesus, ele vai te abençoar. Jesus vai mover na sua vida grandes milagres, grandes maravilhas. Deus, ele vai fazer milagre na vida de todos que comparecem. Você que está me ouvindo agora, você que está me acompanhando, venha buscar a Deus, venha buscar a presença do Senhor. Tenho certeza que Deus vai te abençoar, tenho certeza que Deus, ele vai confirmar na sua vida a vitória. No nome de Jesus, venha para cá, não perca a oportunidade de buscar a Deus. Não perca a oportunidade de buscar a presença do Senhor Jesus Cristo. Jesus garante na tua vida vitória. Jesus garante na tua vida milagre. Jesus é poderoso para te abençoar. Não importa qual seja o teu problema, não importa qual seja a tua aflição, Deus quer te abençoar. Aqui na Igreja Deus e Amor, os grandes milagres estão acontecendo. As grandes maravilhas estão acontecendo. Você que quer ser abençoado por Deus, nesse dia, você não poderá ficar de fora. Você não poderá perder. Será uma oportunidade única que Deus estará abençoando o seu povo. Deus estará abençoando os seus filhos. Igreja Deus e Amor, uma igreja de milagre, uma igreja de bênção, uma igreja onde os milagres estão acontecendo, as maravilhas estão acontecendo. Jesus garante vitória, Jesus garante a bênção na sua vida. Mas você não pode perder, você não pode ficar de fora. A Igreja Deus e Amor é uma igreja onde Deus tem manifestado o seu poder. Deus tem manifestado a sua glória.

E olha, pode ter certeza, quando você vir para cá, quando você vir para a igreja Deus e Amor, você vai experimentar algo novo na sua vida. Chega de sofrimento, chega desta vida de sofrimento, de tristeza. Olha aí que vida que você está vivendo. Olha que vida que você está enfrentando. Uma vida de tristeza. Não é o que Deus tem para você. Não é isso que Deus tem para a sua vida. Não é isso que Deus quer. Deus quer uma vida melhor. Uma vida melhor Deus tem para você. Igreja Pentecostal Deus e Amor. Avenida Amazonas, 8410, no bairro Cabana. Venha para cá buscar a presença de Deus. Deus vai te abençoar.

E olha, querido ouvinte, hoje nós temos um grande culto especial, hein? Um culto maravilhoso, um culto glorioso. Hoje nós teremos o seminário da família, é hoje, hein? Esse grande culto especial em nossa sede estadual do Cabana, o seminário da família. Nada melhor do que ter a nossa família aos pés do Senhor Jesus Cristo. Nada melhor do que nossa família estar junto de Deus. E você que está ouvindo o programa Voz da Libertação, você é o nosso convidado especial para estar conosco, para ser abençoado por Deus. Você...

te acompanhe e que, olha, você seja alcançado pelos milagres de Deus. E olha, não fique de fora, não perca a oportunidade. Hoje, a segunda edição do Seminário da Família. Estará ministrando a palavra de Deus o nosso querido pastor Guilherme e a sua esposa, nossa irmã Cleice Lane. Juntos estarão no Santo Altar de Deus, ministrando uma palavra de Deus aos nossos corações. E você não pode perder. Segunda edição do Seminário da Família. Olha, a família é um plano de Deus. E o inimigo, ele luta diariamente para destruir as famílias. O prazer de Satanás, o prazer do inimigo é destruir a família. O inimigo tem prazer em ver as famílias destruídas. E olha, você não pode perder esta oportunidade de ser edificado pela palavra de Deus. Ser edificado por algo especial que Deus estará fazendo. Deus vai usar os seus servos. Hoje, a partir das 19 horas, a segunda edição do Seminário da Família, Conexão Família, as 5 linguagens do amor. Você que está me ouvindo, você que está me acompanhando, você que está aí em sintonia com o programa Voz da Libertação, você tem a oportunidade de estar na igreja hoje? Esteja, venha para cá, vamos buscar a presença de Deus.

É, ouvintes, hoje à noite, às 19 horas, o Seminário da Família, toda a família no altar de Deus, toda a família no altar do Senhor, adorando a Deus. Juntos, nós vamos ser alcançados pela bênção de Deus, juntos vamos ser alcançados pelas bênçãos do Senhor Jesus. Venha para cá buscar a Deus. Venha para cá buscar a presença do Senhor Jesus. Vai ser um prazer ter a sua presença aqui conosco. Traga a sua família, traga seu esposo, traga sua esposa, convida seus filhos para juntos estarmos aqui na casa de Deus. É o Seminário da Família hoje às 19 horas. Da família no Santo Altar de Deus, da família no Santo Altar do Senhor Jesus Cristo. Será uma bênção, será maravilhoso, será grandioso agir de Deus. Não fique de fora, não perca a oportunidade de buscar a bênção de Deus, buscar a bênção do Senhor. Igreja Pentecostal Deus de Amor, Avenida Amazonas, 8410, no bairro Cabana. Aqui é lugar onde Deus tem mudado vidas, Deus tem abençoado lares e famílias. E a sua vida, o seu lar, a sua família pode ser abençoado por Deus, se você participar dessas grandes concentrações. Bom ter você aqui conosco, a sua presença é fundamental e você é nossos convidados especiais para viver uma noite inesquecível na presença de Deus. Pode ter certeza que vai ser uma noite edificante para a sua vida. Você vai sair daqui, olha, regozijando, se alegrando na presença de Deus. Então venha buscar a Deus no Seminário da Família, toda a família no altar de Deus, toda a família junto ao Senhor. E olha, pode ter certeza que vai ser algo essencial para a sua vida. Olha, você que estiver conosco no dia de hoje, você vai sair daqui dizendo, não, por que que eu não participei do seminário? E você vai sentir aquele desejo, aquela vontade de estar nos próximos seminários da família, porque vai ser algo edificante, algo glorioso que Deus vai fazer aqui na noite de hoje. Então venha para cá, vamos juntos buscar a Deus esse dia, vamos juntos buscar a presença do Senhor, vamos nos alegrar na presença desse Deus maravilhoso.

Olá, ouvintes! Hoje à noite, o Seminário da Família com nosso pastor Guilherme Ribeiro. Ninguém pode perder. Também quero convidar a todos para a grande concentração de quarta-feira, hein? Quarta-feira de bênção, quarta-feira de vitória, quarta-feira de grandes milagres. Você não pode perder, quarta-feira será mais uma quarta-feira de explosão de milagre de Deus aqui em nossa sede estadual do Cabana, hein? Glorifique, irmão, porque aqui está caindo poder. Venha buscar a Deus.

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1: 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Queima ele, Jesus, queima ele. Este demônio da depressão que estava lutando para destruir esta vida, expulsa, igreja, grita, queima ele que está matando.

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isso aí para você, querido ouvinte, a convocação para esse dia especial. Você não pode perder, você não pode ficar de fora. Venha estar conosco em nome de Jesus.

venha estar conosco na Igreja Pentecostal Deus é Amor, participe dessas concentrações especiais e tenho certeza você vai ser abençoado. Igreja Pentecostal Deus é Amor, Avenida Amazonas, 8410, no bairro Cabana, em Belo Horizonte. Aqui é onde Deus tem operado prodígios, sinais e maravilhas. E eu tenho certeza que se você comparecer em uma das nossas concentrações, você vai sair daqui abençoado com a vida transformada pelo poder de Deus.

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0: São 10 horas com mais um minuto em Belo Horizonte, 10 horas com mais um minuto. Receba a doce paz do nosso Senhor e Salvador Jesus Cristo. Pastor Guilherme Ribeiro falando com você já nesta manhã. Que Deus abençoe a sua vida, o seu lar, a sua família. Deus abençoe a você que está ligadinho na programação A Voz da Libertação e já está aguardando mais um dia de oração na grande campanha de oração das 10. Nós estamos neste propósito de oração até o dia 20 e até o dia 20 de junho. É isso mesmo, até o dia 20 de junho nós estaremos neste propósito, já em prol desta grande concentração de fé, com a nossa querida irmã evangelista Maria Lorena. Você pode já enviar o seu nome para a oração. Nós vamos apresentar você, a sua família, esta causa que parece ser impossível. Nós iremos, sim, em o nome do Senhor Jesus Cristo, com toda certeza, orar em seu favor. Você pode participar conosco através do DDD 31 975 19 1994. Este é o WhatsApp da sua participação. Chegou o momento de falarmos com Deus, Belo Horizonte. É momento de oração.
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Maravilhoso Deus e Pai, Senhor, nesta hora de oração, meu Deus, aqui estamos uma vez mais, diante da Tua presença, Senhor, pedindo ao Senhor Deus perdão pelas minhas falhas, perdão, ó Pai, pelas minhas transgressões e pelas minhas iniquidades, Senhor. Deus, eu quero Te louvar e Te bendizer por mais esta oportunidade que o Senhor nos concede, ó Pai, de estarmos aqui diante da Tua presença, louvando, bendizendo o Teu santo nome. Senhor, eu quero Te agradecer, ó Deus, porque verdadeiramente o Senhor tem estado conosco. Verdadeiramente o Senhor Deus tem nos abençoado. O Senhor Deus tem, ó Pai, estado conosco, nos guardado e nos livrado. Em o nome do Senhor Jesus Cristo, Deus poderoso e santo, Deus tremendo e justo, aqui estamos, Senhor. Pai, eu quero, Senhor, apresentar a cada um destes milhares e milhares de ouvintes que estão agora, meu Deus, em oração conosco, suplicando ao Senhor Deus por um grande milagre, por uma grande bênção, ó Pai. Senhor, meu Deus, que o Senhor venha estender as Suas mãos poderosas e abençoar, ó Deus, a vida de cada um destes queridos irmãos e irmãs. Senhor, abençoe os seus familiares, abençoe, ó Deus, os filhos, os netos, aqueles que estão longe, aqueles que estão perto. Deus tremendo e santo, Deus justo e verdadeiro, Pai, quantos lares, meu Pai, que estão sendo destruídos, quantas famílias, meu Deus, que estão sendo, ó Pai, bombardeadas com as setas do inimigo, mas em o nome do Senhor Jesus Cristo agora, oramos, ó Deus, com muita fé, crendo na resposta do Senhor, crendo no milagre de Deus, crendo, ó Pai, nas maravilhas que somente o Senhor Deus pode fazer. Senhor, eu apresento agora este lar, ó Pai, esta família que está vivendo, meu Deus, ó Senhor, debaixo de contendas, de desuniões, esta família, meu Senhor, que está vivendo, ó meu Pai, com esta desunião dentro do seu próprio lar. Mas em o nome do Senhor, nós repreendemos agora esta obra maligna. Nós repreendemos agora, em nome de Jesus, esta obra diabólica. Saia, Satanás, deste lar agora. Saia, espírito maligno, desta família agora. Em o nome do Senhor Jesus Cristo. Ó Deus poderoso e santo, eu oro, meu Deus, por aqueles também que até mesmo, Senhor, amanheceram enfermos, com dores espalhadas pelo seu corpo. Esta pessoa, meu Deus, que amanheceu também, Senhor, com estas feridas, que o Senhor venha, meu Deus, curar e ter de misericórdia nesta hora. Deus poderoso, Deus santo e verdadeiro, ah, meu Senhor, que o Senhor venha estender as Tuas mãos poderosas, que o Senhor venha estender as Tuas mãos santas, ó Pai, em o nome de Jesus Cristo,
Repreende esta seta de enfermidade. Repreende, ó Deus, esta raiz de enfermidade que está, meu Senhor, no organismo desta pessoa. Saia em o nome do Senhor Jesus Cristo. Todas as doenças, todas as enfermidades agora, em o nome do Senhor Jesus Cristo. Senhor, Senhor, olha para nós, ó Deus, nesta manhã de segunda-feira, dia 1º de junho, Senhor, olha para nós, ó Pai, tenha de compaixão, meu Deus, tenha de misericórdia de cada uma destas pessoas que estão, Senhor, desempregadas, que estão, meu Deus, aleluia, pedindo, Senhor, agora uma porta de emprego, pedindo, meu Deus, um milagre, ó Pai, é, Senhor da glória, esta senhora, meu Deus, que está agora ao pé do rádio, pedindo ao Senhor o teu socorro, ó, meu Deus, socorre a vida da tua serva, socorre, Senhor, a vida do teu filho agora, em o nome do Senhor Jesus Cristo, Deus poderoso, Deus santo e tremendo, que o Senhor venha, meu Deus, abençoar estas vidas agora, que estão, meu Deus, precisando, ó Senhor, desta porta aberta, desta cura, desta libertação, meu Deus, ah, Senhor, meu Deus, trabalha de uma maneira extraordinária, de uma maneira excepcional, Senhor, olha aí, meu Deus, esta pessoa que já foi até mesmo desenganada pela medicina, este irmão, esta irmã, Senhor, que já foi até mesmo, ó Deus, desenganado pelos médicos, mas nós oramos a um Deus que tem o poder de fazer o impossível acontecer. Nós clamamos a um Deus que tem o poder, ó glória, de curar, de libertar, de salvar neste exato momento. Deus, ah, meu Deus, repreenda, Senhor, esta doença terminal. Repreenda agora, meu Deus, esta enfermidade na alma. Repreenda, Senhor, ó, meu Deus, estas dores que este ouvinte está sentindo agora. Senhor, nós oramos, meu Senhor, pedindo a Ti, ó Deus, que venha visitar também aqueles que estão hospitalizados, aqueles que foram desenganados, meu Deus, pelos médicos, que o Senhor venha, ó Pai, ter de compaixão e de misericórdia nesta hora. Espírito Santo de Deus, é como está escrito em Tua palavra, se Deus é por nós, quem será contra nós? E eu creio, meu Deus, eu creio que o Senhor já está batalhando, já está pelejando, meu Deus. Eu creio que o Senhor já está com as mãos estendidas para curar, para abençoar. Eu oro, meu Deus, em favor dos nossos queridos irmãos e irmãs que já enviaram, Senhor, o seu pedido de oração. Visita, meu Deus, agora o nosso irmão Francisco de Assis.

da Noélia Cruz, do Austin Oliveira, da Débora, da Camila e da Miriam Santos, ó Deus, e de toda esta família. Senhor, abençoa, meu Senhor, a vida da nossa irmã Maria Cleusa Rodrigues e também, Senhor, do Geraldo Monteiro dos Santos. Meu Deus, prospere a vida de cada um deles e confirma, meu Deus, a provisão. Eu oro, Senhor, em prol da nossa irmã Laura Pires, ó Deus, que também, Senhor, clama agora juntamente conosco. Visita o João Luiz, o Cristiano Pires, a Cristina, a Hilda Lourdes e toda esta família. Senhor, visita o irmão Arlindo, ó Deus, e os seus familiares, a nossa irmã Sueli, a irmã Vitória, a Giovana, a Lília, a Luana e todos os familiares. Senhor, meu Deus, visita, Senhor, agora a irmã Elizabeth, ó Pai. Toma, Senhor, a irmã Elizabeth nas suas mãos. Abençoa ela, meu Deus, de uma maneira extraordinária, de uma maneira especial. Sim, meu Senhor, Tu és o Deus, ó Pai, que está no controle de todas as coisas. Tu és o Deus, Senhor, que conhece, ó Pai, o deitar e o levantar de cada um dos ouvintes agora. Ó soberano Deus, que o Senhor venha, ó meu Deus, prosperar a vida de cada um dos meus queridos irmãos e irmãs. Meu Deus, ah Senhor, prospera a vida dos mantenedores da programação A Voz da Libertação. Nós oramos, ó Deus, pela vida do Samuel Garcia, da Jordana Cardoso, da Juliana, do Walter Júlio. Visita, meu Deus, agora estas pessoas também. Senhor, eu apresento, ó Deus, o nosso irmão Júlio, Senhor, a nossa irmã Valdineia, a nossa irmã Dorinha. Visita agora, meu Deus, o irmão Rogério e também, Senhor, ó Espírito Santo, a vida, ó Deus, da nossa irmã Daphne. Quantas pessoas, Senhor, quantas pessoas que oram agora, meu Deus, que clamam agora, meu Senhor, pedindo a Ti, ó Deus, um milagre, uma bênção e a vitória. Espírito Santo, que o Senhor venha, meu Deus, repreender, Senhor, toda a fúria do diabo. Repreenda, meu Deus, agora todas as obras do inimigo. Senhor, abençoa o nosso irmão Isaac, ó Deus, e os seus familiares. Abençoa, Senhor, a nossa irmã Maria, do bairro da Providência, e a sua família. Deus, nós estamos, ó Deus, no segundo dia desta campanha, meu Senhor, já em prol do dia 21 de junho. Ó, meu Deus, que o Senhor venha abençoar, meu Senhor, de uma maneira tremenda e especial. Usa, meu Deus, usa a nossa irmã Maria Lorena, meu Pai. Usa ela uma vez mais aqui em Belo Horizonte, nesta grande concentração. Deus, responde com fogo. Oh, meu Deus, o Senhor é aquele que está no controle de todas as coisas. O Senhor é aquele, ó Deus, que conhece, é, meu Deus, a necessidade de cada um. Senhor da glória, toma, meu Deus, estas pessoas em Tuas mãos.
toma, Senhor, abençoe as caravanas que estarão, ó Pai, conosco, Senhor, neste grande dia. Abençoa, meu Deus, o povo que ora nesta hora, que clama agora, meu Senhor. Senhor, recompensa cada um. Abençoe, ó Deus, este ouvinte que está longe, ó Pai, aqui da nossa sede estadual do Cabana, mas o Senhor Deus já tocou em seu coração para que ele esteja conosco. É, meu Deus, neste grande dia 21, aleluia, de junho, Senhor da glória, abençoa, meu Deus, de uma maneira tremenda, de uma maneira especial e extraordinária, Espírito Santo de Deus, Espírito Santo da verdade, venha, meu Senhor, confirmar a vitória, meu Deus, lança por terra agora todos os impedimentos, joga por terra agora todo o mal, em o nome do Senhor Jesus.

meu Deus, eu já apresento, Senhor, também, meu Deus, o aniversário dos 64 anos da nossa igreja, Deus de amor, eu já apresento também, ó Pai, aleluia, as caravanas, ó Deus, que estarão, Senhor, aleluia, indo em direção à nossa sede mundial, que o Senhor venha, ó Pai, estender as tuas mãos poderosas, as tuas mãos santas, ó Pai. Ah, Senhor, usa, meu Deus, as equipes que estarão ali, Senhor, trabalhando para que tudo dê certo, meu Deus, que o Senhor venha, meu Deus, aleluia.

Senhor da glória, venha, meu Senhor, repreender, ó Deus, Senhor da glória, todo impedimento, Deus, Senhor, eu apresento agora, em o nome do Senhor Jesus Cristo, a vida, meu Pai, de cada um, Senhor, dos nossos queridos irmãos e irmãs, que estão nas campanhas, meu Deus, que estão nos propósitos, Senhor, aqui.

pessoa, meu Deus, que fez um propósito contigo, crendo, ó Pai, que o milagre do Senhor virá. Sim, meu Deus, abençoa, Senhor, aqueles que estão nas campanhas da quarta-feira, da sexta-feira, do domingo, aqueles, meu Deus, que fizeram um voto especial em prol de ajudar também a Fundação Reviver. Meu Deus, recompensa, Senhor, recompensa a cada um deles nesta hora. Deus tremendo e santo, Deus justo e verdadeiro. Ah, Senhor, o Senhor é aquele que responde com fogo, meu Deus. O Senhor é aquele, aleluia, que está, ó Pai, no controle da situação. Deus tremendo e justo, venha, meu Pai, confirmar agora a resposta. Venha, meu Deus, confirmar agora o milagre, meu Senhor. Deus, nós precisamos, meu Deus, de um milagre. Nós precisamos, Senhor, aleluia.

maravilhas, acrescenta, Senhor, a nossa pequenina fé, acrescenta, meu Deus, a fé do teu servo, a fé da tua filha agora, acrescenta, meu Deus, esta pessoa que está, Senhor, clamando agora e buscando ao Senhor, para que o Senhor venha abençoá-la, meu Deus, com muita fé, Senhor da glória. Eu creio, meu Deus, que esta oração é uma oração respondida e que o milagre do Senhor e que a bênção do Senhor chegará e esta pessoa glorificará o teu nome. É o que nós te pedimos nesta hora e já te agradecemos, meu Deus, porque cremos na resposta do Senhor. Abençoa, Senhor, a nossa sede estadual aqui, meu Deus, Bucabana, os membros, os obreiros e também, Senhor, as nossas igrejas setoriais, centrais, as nossas igrejas regionais e também locais, ó Deus, que o Senhor venha dar o crescimento e abençoar, ó Pai, esta grande obra, esta igreja. Sim, meu Senhor, graças nós te damos por tudo que o Senhor tem feito e realizado. Esteja conosco, ó Deus, e fica conosco, em o nome do Pai, do Filho e do Espírito Santo de Deus, e graças a Deus, e glória a Deus. Graças a Deus e glória a Deus, aí está, mais um dia, o segundo dia desta campanha de oração, e eu tenho certeza que Deus vai manifestar o seu poder, Deus vai honrar a sua fé, e no dia 21 de junho, hein? Anote aí, dia 21 de junho, às 7 e às 9 da manhã, nós estaremos aqui nos confraternizando e recebendo o milagre de Deus através da vida da nossa querida irmã evangelista Maria Lorena. Mas eu não poderia deixar de encerrar a minha participação sem antes convidar a você que ainda não entregou a sua vida a Jesus, que ainda não aceitou a Jesus como teu único e suficiente Salvador. Eu quero fazer agora esta oração de confissão, e se você levantar as tuas mãos neste exato momento e confessar que somente o Senhor Jesus é o teu Senhor e entregar a sua vida e os seus caminhos a Ele, eu tenho certeza que uma grande obra se realizará. Ore comigo dizendo: Senhor Jesus, perdoa agora os meus pecados e salva a minha alma. Me ajuda a te servir e a ser fiel ao Senhor até o fim, porque eu creio que somente o Senhor pode me salvar e me levar para o céu. Graças a Deus e glória a Deus. Parabéns a você que acabou de tomar esta decisão de aceitar a Jesus como teu único e suficiente Salvador. Eu quero também convocar a você que talvez está afastado dos caminhos do Senhor, você que talvez está desviado, saiu da presença do Senhor, ou você que está dizendo aí do outro lado: pastor, eu não estou afastado, mas eu deixei de ceiar, eu não congrego mais. Então, você vai renovar a sua aliança com o Senhor Jesus agora, dizendo: Senhor Jesus, eu retorno para os teus caminhos e renovo
a minha aliança com o Senhor. Me ajuda a chegar até o céu e não me deixe olhar para nenhuma circunstância. Diga: meu Deus, eu creio que o Senhor me sustentará e eu vencerei todo o mal em o nome do Senhor Jesus. Glória a Deus e graças a Deus a você que também reconciliou-se com o Senhor Jesus agora. Parabéns por esta decisão. A você que aceitou a Jesus, ou a você que acabou de reconciliar-se com Ele, você pode nos enviar agora uma mensagem pelo WhatsApp. DDD 31 975 19 1994. Eu vou repetir: DDD 31 975 19 1994. E você vai dizer: quero aceitar a Jesus. Só isso. E nós estaremos entrando em contato contigo para te repassar as próximas informações e os próximos passos também. A você que reconciliou ou aceitou a Jesus, você também pode procurar uma das nossas igrejas pentecostal Deus de Amor mais próxima aí da sua residência. Você vai procurar o pastor e dizer: pastor, eu me reconciliei, eu aceitei a Jesus pelo rádio. Eu quero ficar firme agora. Esse pastor vai te repassar as informações para que você possa já entrar para o discipulado do batismo ou também cumprir aquele período de observação para que você possa retornar o mais rápido possível em comunhão e participar da ceia do Senhor Jesus. Aqui em Belo Horizonte, nós temos a nossa sede estadual localizada aqui na Avenida Amazonas, 8410, aqui no Cabana. Venha, nos procure, queremos te ajudar. Você vai, sim, agora ter uma família, a família de Jesus, que vai te ajudar a chegar ao céu. Que Deus abençoe a você. Eu quero lembrar a vocês que quarta-feira, vamos começar por hoje. Hoje, segunda-feira, às 19 horas, temos um encontro, hein? Segunda edição do Seminário da Família, e tá demais. Só vai faltar, só vai perder aquele que faltar. As bênçãos de Deus já estão reservadas e preparadas para nós. Venha você, a sua família, venha aprender de Jesus, porque o diabo está aí para destruir a nossa família. Mas o Senhor preparou esta palavra profética para alimentar a nossa família e abençoar os nossos familiares. Quarta-feira prossegue a grande campanha. Já está na boca do povo. O meu milagre vai virar notícia. É impressionante, porque nós vamos caminhando pela igreja, pelas ruas, e aonde encontramos um homem, uma mulher de Deus, um servo, uma serva do Senhor, eles já dizem: pastor, meu milagre vai virar notícia. É, e você não vai ficar de fora não, hein? Nesta quarta-feira, sexta-feira, nós temos a campanha Salmo 91, guerra contra o mal, guerra contra os vícios, e também a grande vigília das mulheres de fé. E no sábado, hein? Atenção, atenção, porque devido às festividades, às festas de aniversário de 64 anos da nossa igreja na sede mundial, a nossa ceia será adiantada para este próximo final de semana. Então, sábado agora,

será a Santa Ceia do Senhor. Aguardo por você em o nome do Senhor Jesus Cristo. Eu vou ficando por aqui, mas o programa Voz da Libertação continua, hein? E você não vai sair daí, não. Pelo contrário, você vai agora, com toda certeza, aumentar o volume aí do rádio receptor e vai ser abençoado pelo nosso Deus, em o nome do Senhor Jesus. Esteve contigo, seu irmão em Cristo, pastor Guilherme Ribeiro, rogando sempre as suas orações, porque quem não ama, não conhece a Deus, porque Deus é amor.

0: Deus abençoe pastor Guilherme Ribeiro, que esteve aqui na oração, no clamor a Deus.
1: No meio da sarça ardente,
0: eu vou prosseguir com você até as 11 horas da manhã.
1: Por Davi,
0: eu sou o seu irmão em Cristo, Davi Reis. Deus abençoe você que está chegando agora. Bom dia, a paz do Senhor. É pra cá buscar a Deus ainda hoje, hein? No Seminário da Família, hoje às 19 horas, a família no Santo Altar de Deus. Hoje é dia de estarmos na presença do Senhor e a nossa família no altar de Deus. Há muitas pessoas que não têm mais a sua casa, sua família na presença de Deus, hein? Você que tem a sua família na presença do Senhor, venha buscar a Deus. Traga seu filho, sua filha, traga seu esposo, sua esposa, e vamos juntos participar nesta noite do Seminário da Família, aonde Deus vai manifestar o seu poder, Deus vai manifestar a sua graça. Hoje Deus vai falar conosco. Vem aprender sobre as linguagens do amor. Nosso pastor Guilherme, nossa irmã Cleicilane Ribeiro, juntos estarão aqui no Santo Altar, pregando a palavra e Deus abençoando a sua vida. Igreja Pentecostal, Deus e Amor, Avenida Amazonas, 8410, bairro Cabana. Hoje, o Seminário da Família. Atenção, povo de Deus de Belo Horizonte! Está chegando mais uma grande quarta-feira de bênção, mais uma grande quarta-feira de vitória em nossa sede estadual do Cabana. Quarta-feira agora, o prosseguimento da grande, monumental, poderosa campanha. O meu milagre vai virar notícia. Quantas pessoas têm sido abençoadas por Deus, quantas pessoas têm alcançado o milagre da parte do Senhor Jesus, e você pode ser a próxima. Jesus tem o poder de mudar a sua vida, de repreender o mal, repreender as enfermidades. A vitória, o milagre, a bênção vai chegar na sua vida. Igreja Pentecostal, Deus é Amor. Avenida Amazonas, 8410, bairro Cabana. Aqui é aonde Deus está operando os grandes milagres. Deus está fazendo sinais. Deus está fazendo prodígios. Deus está fazendo maravilhas aqui neste lugar. Jesus tem libertado vidas. Jesus tem transformado corações. Milagres, prodígios, sinais, maravilhas, Deus tem operado.

0: Pastor Guilherme sempre faz a oração da libertação, a oração dos milagres. Os grandes milagres acontecem.
1: Sai daí, espírito maligno. Sai daí, obra da bruxaria. Sai daí, obra da macumbaria. Em o nome de Jesus Cristo, saia! Vai expulsando, vai expulsando, vai expulsando, vai expulsando. Saia! Em o nome do Senhor Jesus Cristo. Olha o diabo já desesperado. Olha Jesus já libertando. Expulsa essa legião aí. Em o nome de Jesus Cristo. Sai enfermidade na coluna. Sai enfermidade no cérebro. Ora, ora com fé. Ora com fé. Levanta esta muleta agora. Levanta esta bengala agora. Em o nome do Senhor Jesus Cristo. Saia, saia, Satanás. Saia, sai demônio da paralisia, sai demônio da paralisia, em o nome de Jesus Cristo, enfermidade na medula, enfermidade no sangue, em o nome de Jesus Cristo, saia, olha aí que coisa terrível, olha o diabo já desesperado, em o nome de Jesus Cristo, sai desta casa agora, sai desta família agora, olha Jesus já visitando. Segura lá, obreira. Segura lá, meu Deus. Sai daí agora. Em o nome do Senhor Jesus Cristo. Todas as obras do diabo, em o nome de Jesus, sejam desfeitas. Caia por terra a obra da macumbaria. Caia por terra a obra da bruxaria. Caia por terra agora. Vomita, Satanás. Vomita esta obra de bruxaria. Vomita esta obra de macumbaria. Vomita agora o que está no estômago desta pessoa. Queima Jesus, queima Jesus. Vai orando, vai orando. Olha o diabo já desesperado. Saia, saia Satanás, saia Satanás. A vitória vai chegar, o milagre vai chegar. Cuidado aí, irmãs obreiras, porque tem mais gente já passando mal, já tem mais gente passando mal. Sai diabo, sai Satanás, sai obra da bruxaria, sai obra da macumbaria, o que estava amarrando a vida desta pessoa, para que esta pessoa não prosperasse, o que estava amarrando a vida desta pessoa, para que esta pessoa não tivesse vitória, saia, saia Satanás, saia, sai miséria, sai inveja, sai agora, em o nome do Senhor Jesus Cristo. Senhor, nós oramos agora por esta pessoa que estava desempregada, esta pessoa que não conseguia prosperar. Nós oramos agora, meu Deus, por esta pessoa que estava, Senhor, com esta causa na justiça. Levanta a causa na justiça agora. Levanta a causa na justiça agora. Senhor, entra com a providência, Senhor. Entra com a providência, meu Deus. Esta pessoa que nada dava certo.
2: Eu queria ouvir pelo menos uma ou duas pessoas que foram curadas agora em nome de Jesus. Já tem uma ali que foi curada, pastor Adalto. Isso, vem cá. Vem cá, porque nós já queremos ouvir vocês. Isso, correndo, vamos entrevistar. Aleluia, cadê o glória a Deus da igreja?
3: Quanto mais glória, mais vitória. O nome da senhora?
4: Marmila Serra.
3: O que que aconteceu da parte de Deus na vida da senhora agora?
4: Eu cheguei com muita dor na coluna, muita dor. Eu acordei 15 para 6 para me arrumar, para vir para a igreja. E eu estava sentindo muita dor. Falei, meu Deus, eu vou lá hoje, eu vou receber minha vitória.
3: Chegou na igreja sentindo muitas dores. Após a oração, foi completamente curada por Jesus.
4: Curada, na hora que ele orou, né, em favor da coluna, para Deus curar. Glória a Deus, não estou sentindo mais.
3: Sumiu?
4: Sumiu.
3: Não tem mais nada?
4: Nada.
3: Cadê o glória a Deus, Belo Horizonte? Foi Jesus que curou ela aqui agora.
2: Pastor Guilherme. Glória a Deus por isso. Como irmã curada para a glória de Deus.
4: Na hora que você começou a orar para tirar dor na coluna, eu cheguei com muita dor na coluna. E na hora que eu cheguei ali, na hora da oração, eu senti o...
2: sentiu o poder de Deus.
4: É verdade.
2: E o Senhor libertou.
4: Isso.
2: Curada para a glória de Deus.
4: Glória.
2: Quem
4: Deus.
2: É que dá glória a Deus.
4: Aleluia.
2: Por isso? Como é que é seu nome, minha irmã?
4: Marli Lacerda.
2: De onde a senhora veio, irmã?
4: Industrial.
2: Que Deus te abençoe.
4: Amém.
2: Quem pode aplaudir a Jesus e dar glória a Deus?
4: Amém.

0: 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Não fique aí ouvindo o programa Voz da Libertação apenas. Chegou, hein? Chegou. Chegou o dia do milagre. Chegou o dia da vitória. Chegou o dia da bênção de Deus. Igreja Pentecostal, Deus e Amor, Nida Amazonas, 8410, no bairro Cabana. Vem pra cá, povo de Deus, venha buscar ao Senhor. Quanto se pode achar? Invocá-lo, por quanto ele está perto. Chegou a sua vez. Chegou a sua oportunidade. Não fique aí em casa. Quantas pessoas que sofrem. Quantas pessoas que estão chorando. Quantas pessoas que estão vivendo uma vida aonde a vida dela não melhora de forma nenhuma. 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Será o dia que a tua vida será mudada por Deus. 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Em nome de Jesus.
1: Conta a bênção.
2: O nome da senhora é a bênção?
3: Maria Vanilda.
2: Conte a bênção.
3: A bênção, irmão, que eu quero contar é da aposentadoria, irmão. Eu coloquei minha causa na mão do juiz. Em 2017, não saía de jeito nenhum. Eu passei a fazer um propósito com o Senhor. Falei, Senhor, se o Senhor me der a minha causa, ganha. Eu vou lá no cabana e vou contar e vou dar uma quantia X para a obra do Senhor. Então, meu irmão, 2 meses agora, vai completar 2 meses. A minha aposentadoria, já estou aposentada, não tenho idade, mas Deus aposentou com todos os meus direitos. Eu vou receber todos atrasados e eu trouxe para entregar na obra do Senhor aquilo que eu prometi para o Senhor.
2: Através do propósito, um voto que a senhora fez com o Senhor na casa da senhora, que a senhora ia trazer uma quantia especial para abençoar a igreja, a vitória chegou.
3: Amém, é isso aí, irmão.
2: Bênção da aposentadoria.
3: Chegou em nome de Jesus.
0: Quem dá glória a Deus por isso.
3: Dois votos. Agora eu não sei, eu falei que eu ia entregar na mão do pastor. Mas o pastor me falou para entregar na livraria.
2: Ah, no cofre da igreja.
3: Em nome de Jesus.
2: O pastor orientou a senhora a depositar dentro do cofre.
3: Dentro do cofre. Os dois votos que eu fiz com o Senhor.
2: Valeu a pena?
3: Em nome de Jesus.
2: Então glorifica a Deus, mulher.
3: Deus, glória a Deus.
0: Quem
3: aleluia.
0: Dá glória a Deus por isso. Vai lá, bem rapidinho então. Só mais essa pra gente já chamar as pessoas que Deus está revelando.
2: Pastor Guilherme Ribeiro, é impressionante. Mais uma mantenedora do programa Voz da Libertação está firme nas orações das 10. Ela está relatando, está reportando que essa parente dela não andava, estava com a perna paralisada após receber as orações. Ela diz que já está andando para a glória de Deus, o nosso Pai. O nome da senhora?
4: Meu nome é Maria de Lourdes.
2: Há quanto tempo que ela não andava?
4: Há mais de 10 anos que está na cadeira de roda.
2: Cadeira de roda, pastor Guilherme.
5: Há mais de 10 anos.
4: Há 10 anos que ela fez uma cirurgia na coluna, eles mexeu na medula e ela ficou com a perna torta, não conseguiu, o nervo endureceu e ela não conseguia andar. Ela está há mais de 10 anos na cadeira de roda. E agora, depois que eu estou fazendo campanha aqui, botando a foto aqui em cima dessa caixinha, recebendo oração e fazendo voto, e agora já está andando. Então,
5: já está caminhando. Há 10 anos dependia da cadeira de rodas, a senhora nas campanhas trazendo a fotografia, e a filha da senhora já está caminhando.
4: Ela é minha irmã.
5: É a sua irmã.
4: E ela mora em São José do Rio Preto.
5: Já está caminhando.
4: Está caminhando.
5: Quem dá glória a Deus por isso?
2: Glorifica a Deus com ela, igreja.
5: Ô, minha irmã, essa bênção é grande ou é pequena?
4: É grande.
5: É muito grande.
4: Essa bênção é muito grande.
5: Vale a pena estar nas campanhas, né, minha irmã?
4: Vale a pena, vale sim.
5: Quem é que dá glória a Deus? É o que Deus está fazendo na campanha. O meu milagre vai virar notícia. Aleluia. Você está vendo há 10 anos na cadeira de roda. Jesus.
6: Alerta moradores da Grande Belo Horizonte para o prosseguimento da poderosa campanha.
5: Mas diz a palavra do Senhor que o verdadeiro socorro vem de Deus. O verdadeiro refúgio está em Deus. Quem crê que Ele é o teu socorro, levanta a mão e dá glória.
6: Serão 6 horários de bênçãos: 7 da manhã, 10 da manhã, 12 horas, 14 horas, 16 horas e às 19 horas.
7: Ó, Senhor, se o Senhor quiser tirar o trono, tira. Se o Senhor quiser tirar a coroa de rei, tira. Se quiser tirar o trono, tira. Se quiser tirar o palácio, tira. Se quiser tirar o conforto, tira. Mas não retira de mim o teu espírito. Ei, é palavra, clama, alabaste, clama, alabaia, oh, glória.
6: Deus tem um milagre para você nesta quarta.
8: No dia da quarta-feira que eu estava aqui, o senhor falou assim que Deus estava mostrando que a gente ia chegar na casa dele e ia receber uma bênção. No outro dia, a carta da aposentadoria chegou. Eu falei, olha aqui, tá aqui, o senhor viu, né?
2: Pastor Guilherme Ribeiro e amados ouvintes, estou aqui com a Fabíola de Contagem. Ela está reportando aqui que ela sofre com essa enfermidade desde os 19 anos de idade. Ela está com 35 anos e ela diz que sentiu ali a cura instantânea da parte de Deus ali agora, pastor Guilherme. É milagre!
5: Seu nome, minha irmã?
9: Fabíola.
5: Onde eram as dores, irmã Fabíola?
9: No estômago.
5: Sofria muito dessa enfermidade?
9: Aham, muita azia, dores também.
5: Sofria com esta azia e esta dor?
9: Sim, eu tomo omeprazone.
5: Chega até tomar os remédios, mas já não estava adiantando muita coisa.
9: Não adianta, né? Porque dependendo do que come, volta tudo de novo, né?
5: Voltava tudo novamente. Mas hoje Jesus te curou.
9: Amém.
5: Hoje Jesus te libertou da enfermidade.
9: Aleluia.
5: Levanta as mãos e diga obrigado, Jesus.
9: Obrigado, Jesus.
5: Já está curada pelo poder de Deus. Quem dá glória a Deus aí? Aleluia.
2: Glorifica a Deus com ela.
6: O endereço. endereço da Vitória é no bairro Cabana, Avenida Amazonas, 8410, onde o milagre de Cristo espera por todos.
10: Estava na causa da justiça, no DPVAT do acidente que eu sofri há 5 anos atrás. Aí, a última instância foi em Brasília. O advogado me ligou e falou comigo, senhor Marcelo, ó, você ganhou. E me dá o número da sua conta para eu poder depositar 12 mil reais para você. E foi depositado. Eu falei com Deus que se Deus me der essa grande vitória, eu ia dar o dízimo do dízimo, irmão. Tá aqui, ó. Já dizimei, eu ofertei e é só vitória.
6: Não percam, nesta quarta-feira, em 6 horários, 7 da manhã, 10 da manhã, 12:00, 14:00, também às 16:00 e no culto da noite às 19:00. Entrada livre a todos.

Quarta-feira de grandes milagres, quarta-feira de bênção, quarta-feira de milagre na Igreja Deus e Amor. Igreja Pentecostal, Deus e Amor, mais que uma igreja, uma família, hein? Você não pode perder, você não pode ficar de fora. Venha buscar Deus, venha buscar a presença do Senhor Jesus Cristo. Será um prazer ter a sua presença aqui, hein? E olha, como disse o nosso pastor Guilherme Ribeiro, lembrando a todos os membros obreiros, sábado e domingo, Santa Ceia do Senhor, hein? Santa Ceia do Senhor Jesus Cristo será neste sábado e neste domingo agora. Você que é membro da nossa sede estadual do Cabana, a Santa Ceia do Senhor será neste sábado e neste domingo. Já se prepare, já se programe para estar conosco, em nome do Senhor Jesus Cristo. Santa Ceia do Senhor, sábado à noite, domingo pela manhã e domingo à noite, tá bom? Presente em nossa sede estadual do Cabana e seja abençoado por Deus. Podemos esquecer de falar, de convidar da grande concentração, dia 21 de junho, hein? Nossa querida irmã Maria Lorena conosco, ela que está vindo para pregar a palavra de Deus mais uma vez em Belo Horizonte, nossa irmã Maria Lorena pregando a palavra do Senhor Jesus e você sendo abençoado por Deus, o nosso Pai. Nesse momento eu quero orar com você, oração final, oração da fé, oração de agradecimento a Deus. Vamos agradecer ao Senhor por esta oportunidade de estarmos em sua presença aqui dentro do programa A Voz da Libertação. Grande Deus, maravilhoso Pai, no nome de Jesus, ó Deus, eu quero agradecer ao Senhor por este momento, Pai, a qual tivemos junto com os ouvintes no programa Voz da Libertação. Quero pedir ao Senhor, ó Pai, que o Senhor vá de encontro a este lar, vá de encontro a esta casa, vá de encontro, meu Deus, a esta família, a esta pessoa. Pai, o Senhor é poderoso para abençoá-los com toda sorte de bênção, toda sorte de vitória, Pai. Deus, que cada vida, que cada lar seja alcançado neste momento. Que haja, meu Deus, sobre eles bênção. Que haja, meu Deus, sobre eles vitória. Que haja sobre eles, Pai, provisão da parte do Senhor. Venha, meu Deus, abençoá-los. Venha mudar vidas. Venha, meu Pai, transformar história. Venha dar, meu Deus, a teus filhos um mês, ó Pai, abençoado. Que este mês de junho seja um mês de vitória. Que possamos testemunhar, meu Pai, que o milagre deste irmão, desta irmã, venha virar notícia. Que eles sejam, meu Pai, testemunhas do Teu agir, testemunhas do Teu poder. E que venham, meu Deus, desfrutar de coisas maravilhosas diante da Tua presença. Pai, seja conosco, seja com o nosso lar, com a nossa casa, com a nossa família. Dá-nos o grande livramento. Guarda nossa vida, guarda nossa casa, nos cobre com o teu sangue e que a tua presença permaneça conosco, em nome de Jesus, amém, graças a Deus. Deus abençoe, ouvintes do programa Voz da Libertação. Estamos encerrando aqui a nossa programação local. Olha, esperando você para hoje à noite, o Seminário da Família, com o nosso pastor Guilherme Ribeiro, nossa irmã Cleice Laine Ribeiro, estarão juntos aqui no Seminário da Família, falando sobre a linguagem do amor. Traga sua família para vir aprender sobre a linguagem do amor, para que a tua casa, a tua família seja
cada dia mais edificada sobre a rocha. Então, em nome de Jesus, não perca hoje em nossa igreja pentecostal Deus Amor, sede estadual do Cabana, Avenida Amazonas, 8410, bairro Cabana, o Seminário da Família. Deus abençoe, ouvintes, fiquem com Deus, na paz do Senhor Jesus Cristo. Esteve com vocês seu irmão em Cristo, Davi Reis, e também o pastor Guilherme na oração. Deus abençoe, fiquem com Deus, na paz do Senhor Jesus.

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0: 11:01.
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2: Onze horas e 2 minutos, horário oficial de Brasília. Seja bem-vindo aqui na Rádio Deus e Amor. É o meu e o seu programa A Voz da Libertação, Manhã com Deus, desta segunda-feira, 1 de junho de 2026. Muito obrigado pela sua sintonia, a você que está nos acompanhando pelo site, pelo rádio, pelo aplicativo da Igreja Deus e Amor. Continue conosco. Eu sou o seu irmão em Cristo, cooperador Gustavo Ferreira, na mesa de áudio, nosso querido irmão Lucas Rione, e nós estaremos juntos até o meio-dia com muita programação, muito louvor, palavra de Deus. E a nossa programação não finaliza ao meio-dia. Nós temos a segunda-feira. Lucas, eu falo que ela se torna especial, porque o que temos? Temos uma programação maravilhosa, Manhã com Deus até o meio-dia. Ali iniciamos a oração com a nossa vice-presidente, nossa querida irmã Débora Miranda. E logo após tem o MC, um programa de oração, louvor, interação com vocês. Logo mais temos a segunda do pão, segunda da palavra. Tudo isso você acompanha aqui na Rádio Deus e Amor, e continue conosco. É o programa A Voz da Libertação, trazendo conteúdo que abençoa a sua vida.
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5: A paz do Senhor Jesus, meu nome é Isabel, moro em Goianazes. Gostaria de pedir o louvor com Daniela Balabem. Ofereço para todos os irmãos ouvintes e para o meu esposo. Amém?

Canção para abençoar a sua vida, 11 horas e 7 minutos. A cantora Daniela Balaben, é isso aí, Ângela Gonçalves. Foi o Toque com Fé na Eternidade. 11 horas e 8 minutos na capital paulista. E eu já quero convidar todos os ouvintes. Chegou o momento de nós sermos impactados por Deus. Eu quero orar por você, eu quero apresentar a sua família em oração. Mas eu quero te convidar, coloque a sua fé em ação. Para viver o milagre de Deus, tem que ter fé. Então, mande agora o seu pedido de oração no nosso WhatsApp, DDD 11 98292 3392. Você vai deixar o seu pedido de oração, porque nós iremos buscar a face do Senhor no grande propósito de oração, a resposta de Deus. Você que está iniciando o seu dia, você que vai bater em portas, vai fazer a sua parte, vai elaborar projetos. Quem sabe, o Lucas, nós temos ouvintes nos acompanhando e hoje é o dia que eles vão apresentar aquele projeto para aquela liderança. Quem sabe nós temos ouvintes que eles, hoje é o dia que eles vão bater em portas, crendo que elas se abrirão. Muitos aflitos, outros desesperados, mas nós confiamos não na resposta que virá do homem. Nós confiamos não é na palavra dita pelo homem, cravada pelo juiz, cravado e diagnosticado pelo médico. Nós confiamos na palavra de Deus. E eu não sei se você crê, se você tem fé, mas se você não tiver, nós vamos colocar a nossa fé em ação pela sua vida. E eu tenho a plena certeza que através da misericórdia do Senhor, o Espírito Santo vai te alcançar aí agora. Em nome de Jesus, eu creio. Nós não fazemos nada. É o Senhor que faz tudo. Nós viveremos o semestre da resposta de Deus. Nós viveremos a semana da resposta de Deus sobre as nossas vidas. Acalma o seu coração, meu irmão. Acalma o seu coração, minha irmã. Deus está no controle. Deus está no controle da sua vida, no controle da sua casa, no controle da sua família. E Ele vai enviar a resposta. Ele vai enviar a provisão. O Senhor está dizendo para você, querido, que estava pedindo, o Senhor fala comigo. Ele está dizendo, o Senhor vai enviar a provisão. Vai ter provisão, vai ter livramento, vai ter um renovo e um novo cenário de Deus preparado para a sua vida. Você que está agora em tempo real nos acompanhando, está cansado de sofrer, está cansado de chorar. Irmão, mas você não me conhece, mas Deus te conhece. Ainda que nós não nos conhecemos, mas Deus, Ele vê as lágrimas, Lucas, que nós derramamos, as aflições que nós passamos, o sofrimento que enfrentamos, o sofrimento que você que está acompanhando agora, é Deus que está falando com você, Ele está contemplando e a resposta dEle vai chegar, um milagre vai acontecer, a provisão vai chegar para a sua vida. Você crê nisso? Então entre nesse propósito aqui agora, entra na hashtag da nossa programação, eu vou viver a bênção de Deus em todas as áreas da minha vida. Eu vou viver a honra de Deus em todas as áreas da minha vida. Área acadêmica, a bênção de Deus será contigo. Área profissional, a bênção de Deus será contigo. Na sua saúde, Deus, Ele trará a restauração. Deus fará o grande milagre. Você que crê na resposta, você que crê na provisão, já entra conosco nesta fé, neste propósito. DDDD 11 98292 3392. Você, mãe, que não aguenta mais sofrer com seu filho, eu quero orar por você. Eu quero apresentar ele em oração aqui agora. Você, senhora, que não aguenta mais o sofrimento com o marido, não tem mais forças para lutar, calma o seu coração, filha. Porque você não está sozinho nesta peleja. É segunda-feira da resposta de Deus através da oração dos servos do Senhor.
Eu quero orar agora, Lucas, para jovens, para senhores, pessoas que estão no quarto, estão em casa, e elas não estão com força para sair, levantar da cama, ter uma vida normal, a depressão está tomando conta. Eu quero orar pela sua vida. Eu quero orar por você que está neste carro, no trânsito. Querido, por mais que você não tenha força e não queira falar com ninguém, mas Deus está te vendo. Deus está enxergando e ouvindo cada palpitação do seu coração, interpretando as suas feridas. O sofrimento não vai continuar. Você que está indo para esse hospital, você que está indo visitar este seu parente, você que está agora, neste momento, em tempo real, você está com aquela pessoa que você ama, preocupada com a saúde dela, às 11h13, e o Senhor está dizendo, hoje você verá a resposta do Senhor, porque ainda há uma chance. Esse não é o teu fim, esse não é o fim da sua vida, esse não é o fim do seu casamento, oh glórias. Esse não será o fim da sua vida. Tem uma nova história, Lucas. Tem uma nova chance. Tem um novo tempo de Deus chegando para a sua vida. E se você crê na resposta de Deus, eu quero convidar você a entrar nesse propósito aqui na Rádio Deus e Amor. DDD 11 982 92 33 92. Nós já temos aqui muitas mensagens. Quando nós chegarmos em 1000 mensagens, nós temos aqui, neste momento, 897. Lucas, quando nós chegarmos em exatamente 1000 mensagens aqui em tempo real, essas 1000 mensagens iniciou dentro da programação das 11 horas até este presente momento. Nós vamos levantar este clamor. Envie agora o nosso WhatsApp, DDD 11 982 92 33 92. Você que está pelo rádio, você que está pelo site, mande agora o link para toda a sua família, porque nós vamos buscar a presença de Deus. Envie agora. Enquanto você vai ouvir um trecho deste louvor, você vai compartilhar esta programação. Eu vou viver a bênção de Deus em todas as áreas da minha vida. Mais uma vez, DDD 11 982 92 33 92.

0: Chegou o momento de falarmos com Deus. Chegou o momento de orarmos. Exatamente 1.058 mensagens em tempo real. Ouvintes, o povo entrou neste propósito. Eu vou viver a bênção de Deus em todas as áreas da minha vida. E na oração da resposta de Deus, clamaremos ao Senhor. Prepare o seu coração, porque iremos buscar a face do nosso Deus.
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0: Aleluia. Soberano e eterno Deus e maravilhoso Pai, neste momento especial de oração, eu quero agradecer ao Senhor, Pai, por mais um dia, por mais uma oportunidade que o Senhor concedeu a nós. Muito obrigado, Senhor, pela vida desse ouvinte, pela vida desse irmão, dessa irmã, que neste momento está acompanhando e orando conosco na Rádio Deus e Amor. Nós te agradecemos por mais uma semana que inicia. Nós agradecemos por mais este semestre que cumprimos. E estamos prestes a iniciar esse segundo semestre de 2026. Deus, somos gratos porque entendemos que sozinhos nós não chegaríamos até aqui. Mas o Senhor é o Deus forte, o Pai querido que nos sustentou, nos ajudou e nos guardou. Diante de Ti, Senhor, reconhecemos as nossas falhas, os nossos erros, os nossos pecados. Purifica-nos. Ajuda-nos, ó Senhor, a melhorar a cada dia, a cada momento, a cada instante. Senhor, o Senhor estabeleceu e colocou esse propósito em nosso coração. É o clamor da resposta de Deus. E nós oramos a Ti, não porque somos bons, mas porque somos totalmente dependentes da Sua presença. Senhor, declaramos que sem Ti nada somos. Senhor, queremos reconhecer que sem Ti nada fazemos. Que sem Ti não há vida, não há esperança, não há alegria, não há felicidade. Ah, meu Deus! Se não fosse o Senhor nos ajudar, aonde estaríamos agora? Só chegamos, meu Pai, ao meio deste ano porque o Senhor foi fiel e nos ajudou. Se chegamos até aqui foi porque as mãos do Senhor esteve conosco e nos ajudou e cuidou de nós nos mínimos detalhes. Oh, maravilha! Muito obrigado, Jesus. Muito obrigado, Senhor. Nós oramos neste momento. Nós oramos e cremos no mover do Senhor. Nós oramos porque cremos no trabalhar do Senhor. Mesmo diante dos cenários difíceis em que passamos, nós cremos plenamente que a vitória virá do Senhor para as nossas vidas. Senhor, neste momento eu quero apresentar em oração a vida deste ouvinte que está agora orando conosco. Ah, meu Deus, o Senhor é o Deus que conhece, meu Pai, esse Senhor. O Senhor é o Deus que conhece esta senhora. Senhor, e o Senhor contempla neste momento como está o coração dele. Como está o coração dela, Pai. Oh, meu Jesus, olha esse coração aflito. Olha esse coração oprimido. Senhor, contempla esse coração desesperado, meu Pai. Desesperado porque a luta está grande, o vento está soprando. Mas o Senhor é o Deus que acalma a tempestade. O Senhor é o Deus que dá o livramento, que opera o milagre, que cura as feridas. Acalma, Senhor, esse coração neste momento. Senhor, eu quero apresentar a vida desse jovem, deste homem, desta mulher, que está iniciando esta semana, iniciando mais um mês, mas com o coração desesperado, com medo da porta não se abrir, com medo do projeto não dar certo. Deus, olha o desespero desta vida agora, Senhor. Entra com a vitória, entra com a resposta divina. Senhor, se for da tua misericórdia, nós oramos, te suplicamos, não querendo ditar a maneira em que o Senhor deve operar, mas nós clamamos pela misericórdia do Senhor, porque se for da sua vontade, da sua misericórdia, através da sua graça, Pai, que nós não merecemos, o Senhor é o Deus que tem poder para nos responder. O Senhor é o Deus que tem poder para prover na vida desta família. Senhor, olha este pai chorando, orando, meu Pai, pela provisão. Senhor, olha esta mãe chorando, clamando, meu Pai, ó Deus, pedindo para que a porta se abra. Senhor, olha este ouvinte que está agora, Senhor, meu Deus, diante desta enfermidade, no leito deste hospital, entra com a cura, Senhor. Entra com o milagre. Deus, quantas pessoas que neste momento, elas estão orando, ó Pai, mas não é uma oração verbal, com palavras, é uma oração que só o Senhor consegue ouvir e compreender, porque são lágrimas que estão sendo derramadas agora, são lágrimas, meu Pai, o Senhor é o Deus que contempla as lágrimas desta irmã. O Senhor é o Deus que contempla as lágrimas desse irmão. O Senhor é o Deus que está junto com esse ouvinte, nesse carro, no meio desta rodovia, Pai. Ele está chorando, ele clamou, Senhor, fala comigo, entra na situação. E nós cremos que o Senhor é fiel. E essas lágrimas que estão sendo derramadas, é uma oração feita, porque palavras não podem serem ditas agora, porque a dor é grande, a dor é imensa, e as lágrimas falam por si, mas o Senhor é o Deus que tem resposta, o Senhor é o Deus do novo tempo, o Senhor é o Deus que proporciona uma nova história e um novo cenário, orianda la masuri mikanda la baia. Senhor, eu creio que esta família vai viver a tua promessa. Senhor, eu creio, Pai, que este lar, meu Pai, vai viver a bênção do Senhor. Senhor, eu creio, Pai, que esta vida que está agora desesperada, ela vai ver o teu cuidado neste momento em ver a porta se abrindo. Senhor, prove, opera um milagre. Entra neste hospital, neste leito, Senhor. Esse ouvinte que não tem amigo, esse ouvinte que agora, Senhor, está no leito deste hospital, ele não tem a família perto de si. Ele apenas tem esse celular linkado aqui na rádio, Deus e Amor. Ele apenas tem, Senhor, ó Deus, este rádio, Senhor, esse celular linkado aqui no programa Voz da Libertação. Esse jovem que pensa que ninguém vai ver ele, Senhor, dentro deste quarto. Esta pessoa, Senhor, meu Deus, que pensa, Senhor, que ninguém vai enxergar ela. Deus, entra com as tuas poderosas mãos e que a sua presença os visite agora. Que aonde estiver este ouvinte acompanhando e linkado, que ele sinta a presença e a unção do teu Santo Espírito operando, curando, libertando e transformando. Pai, cremos que viveremos a resposta, cremos que viveremos um milagre, porque viveremos a bênção do Senhor em todas as áreas de nossa vida. É o que nós te pedimos, é o que nós te agradecemos, no nome de Jesus.

0: Em São Paulo, 11 horas e 29 minutos. Que Deus abençoe todos vocês, ouvintes, que oraram conosco. Deus nos visitou. O Senhor operou poderosamente em nossas vidas. Eu quero agradecer você que está na sintonia, no seu rádio, através do site ou aplicativo. Você que está conosco nesta programação, continue sendo abençoado. Nós já vamos a este break aqui na Rádio Deus e Amor, mas continue que temos muita programação ainda para abençoar a sua vida aqui no programa A Voz da Libertação.
1: E chegou o momento de informação aqui na Rádio Deus é Amor. Uso do celular e redes sociais. Uso excessivo por adolescentes cristãos. A tecnologia avançou rapidamente nos últimos anos e os adolescentes de hoje estão mais conectados do que nunca. Mas o que de fato isso significa para a fé desses jovens? Com a constante exposição às redes sociais e ao celular, é fácil se perder em um mundo virtual. No entanto, é fundamental encontrar um equilíbrio saudável entre a vida real e a vida digital. Os adolescentes brasileiros estão imersos em um cenário digital em constante evolução, com impactos significativos em suas vidas diárias. A tecnologia está cada vez mais presente, influenciando desde hábitos de consumo até interações sociais. Estudos recentes mostram que os adolescentes brasileiros passam por uma quantidade significativa de tempo conectados à internet, seja através de smartphones, tablets ou computadores. A exposição constante à tecnologia traz desafios únicos para os adolescentes brasileiros, incluindo questões relacionadas à saúde mental, como ansiedade e depressão, decorrentes do uso excessivo de redes sociais e da pressão para manter uma imagem online. Além disso, a segurança online é uma preocupação crescente, com riscos como cyberbullying e exposição a conteúdos inapropriados. No mundo digital de hoje, é fundamental que os adolescentes cristãos entendam como usarem seus celulares e as redes sociais de maneira que honre a Deus. Isso envolve não apenas seguir princípios bíblicos, mas também estar atento às implicações das suas ações nesse mundo virtual. Os adolescentes devem ser ensinados a discernir, a diferenciar o conteúdo que consomem nas redes sociais e na internet. E isso desde muito cedo. A contribuição do cristianismo para a sociedade. O cristianismo, fundamentado nos ensinamentos de Jesus Cristo e nas Escrituras Sagradas, tem promovido valores que são fundamentais e que moldam a ética e a moralidade desde antigamente até os dias de hoje. Princípios como amor,

0: Amor, compaixão, justiça e perdão são pilares da mensagem cristã, influenciando não apenas a conduta humana, mas principalmente as estruturas sociais e culturais. Ao longo da história, a Igreja desempenhou um papel significativo em causas sociais, lutando contra discriminações e trabalhando pela inclusão de grupos marginalizados. Projetos sociais desenvolvidos por igrejas cristãs são exemplos concretos dessa responsabilidade, oferecendo programas de assistência a populações vulneráveis, como distribuição de alimentos, abrigos, cuidados de saúde e educação. Além disso, a educação e a saúde têm profundas raízes nas instituições cristãs. Escolas, universidades e hospitais surgiram, em grande parte, como respostas da Igreja às necessidades da sociedade. Essas instituições não apenas promovem o conhecimento, mas também formam cidadãos com valores éticos e um senso de responsabilidade social, elementos centrais para a contribuição de uma sociedade mais justa. Além das suas contribuições práticas, o cristianismo oferece um sentido de propósito, esperança e resiliência em momentos difíceis. A fé cristã é fonte de conforto e motivação, encorajando comunidades a se unirem para enfrentar desafios e buscar o bem comum. A influência do cristianismo é inegável e a sua relevância persiste na construção de uma sociedade mais humana.
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2: Luciana Ferreira dos Santos, sou de Vila Conceição de Adema, São Paulo, e conheci a IPDA daqui perto de casa mesmo, que tem uma IPDA Jardim de Adema, e aos poucos eu ia, em vez de quando eu ia, e hoje, para honra e glória do Senhor, estou na presença dele, estou na IPDA aqui do Jardim de Adema, e o Senhor me libertou dos vícios, drogas, da prostituição, me livrou de tudo. E para honra e glória do Senhor, estou na presença dele. Paz do Senhor.
3: Meu nome é Sueli Rodrigues, eu sou aqui da região de Campinas. Eu conheci o Senhor Jesus através do programa Voz da Libertação. O Senhor transformou a minha vida, a qual eu era uma pessoa infeliz, depressiva, cheia de vícios, muito enferma. E através de ouvir o programa Voz da Libertação, eu conheci o Senhor Jesus e recebi a minha cura. E eu agradeço muito esta igreja pentecostal Deus e Amor. Eu agradeço as orações dos irmãos pelo programa Voz da Libertação. Hoje faz 24 anos que estou na presença do Senhor Jesus, nesse ministério que eu amo tanto. Amém?
4: Eu me chamo Marta. Sou da Zona Leste. Eu conheci a sede Deus e Amor do Parque Dom Pedro através da minha cunhada. Foi quando eu estava passando uma luta muito grande no meu relacionamento e ela falou para mim: vai na sede. E eu fui e comecei a participar da campanha das quarta-feiras. E foi uma bênção na minha vida. Eu escuto a Voz da Libertação. Conheci a rádio também, a Voz da Libertação, através dela. Eu não deixo de ouvir, eu não deixo de acompanhar. Eu sempre acompanho as orações, eu peço oração e eu agradeço muito a Deus por ter colocado vocês na minha vida. E que Deus abençoe a todos. Eu agradeço a oportunidade.
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5: 11 horas e 37 minutos. Deus abençoe você que está ligadinho conosco aqui na Rádio Deus e Amor. Muito obrigado pela sua audiência. Continue, que ainda temos muitas coisas boas para contar.

0: compartilhar. Daqui a pouquinho temos a oração do meio-dia, isso mesmo, com a nossa querida vice-presidente, cantora Débora Miranda. Temos também um MC. Gente, segunda-feira maravilhosa na presença de Deus, segunda-feira especial é aqui na Rádio Deus e Amor, programa Voz da Libertação, oração, MC, cantora Débora, segunda da palavra, pastor Kleber de Oliveira, às 19 horas, trazendo uma mensagem de Deus e abençoando a sua vida. Mas agora nós vamos a um quadro importante, um direcionamento da Igreja Deus e Amor, que onde a Rádio Deus e Amor está alinhada com esse propósito, que é o Ministério da Família, Liga da Família, onde famílias estão sendo acompanhadas, estão sendo aí casais sendo acompanhados. Inclusive nós temos e teremos workshop de casais aqui em nossa sede mundial, dia 21, todo terceiro domingo, às 9 horas. E nessa oportunidade nós vamos falar sobre a família em foco, um programa especial dentro desse ministério, desse departamento alinhado para abençoar a sua vida. Nós vamos ouvir ele, presbítero Jessé Ávila, que vai falar um pouco sobre o seguinte tema. Veja só. Manipulação emocional. Existe. Quando acontece? Vamos acompanhar? Preste atenção, porque esse quadro vai edificar muito a sua vida.
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3: Olá, seja muito bem-vindo a mais um episódio do Família em Foco, um espaço dedicado a reflexões sobre relacionamentos, convivência e bem-estar familiar. Aqui falamos de temas que podem transformar o dia a dia da sua casa, sempre com base em estudos, mas de um jeito simples e prático. Você sabia que pessoas manipuladas emocionalmente podem começar a duvidar da própria percepção da realidade, especialmente em relacionamentos tóxicos e abusivos? Por essas razões, hoje nós vamos falar sobre manipulação emocional, um comportamento que desgasta relações, enfraquece a autoestima e gera sofrimento silencioso dentro de casa. A manipulação emocional acontece quando alguém utiliza culpa, medo, chantagem ou distorções emocionais para controlar a outra pessoa. Estudos mostram que relacionamentos manipuladores podem causar ansiedade, insegurança emocional, confusão mental e até sintomas depressivos ao longo do tempo. O exemplo é uma pessoa que diz: olha, depois de tudo que eu faço por você, é assim que você me trata? Nesse caso, o objetivo pode não ser resolver o problema, mas provocar culpa para controlar o comportamento do outro. Então entendemos que nem todo cuidado é saudável. Às vezes, o controle se esconde atrás de frases aparentemente emocionais. Relacionamentos saudáveis são construídos com diálogo, respeito e liberdade emocional, jamais com medo ou culpa. Desse modo, eu tenho aqui 5 dicas práticas que pode lhe ajudar, ou alguém aí da sua família. Número 1, aprenda a identificar sinais de manipulação. Culpa constante, chantagem emocional e distorções frequentes podem indicar relações emocionalmente tóxicas. Número 2, estabeleça limites saudáveis. Dizer não, não é falta de amor. Limites emocionais protegem a saúde mental e os relacionamentos. Número 3. Confie na sua percepção emocional. Se algo constantemente faz você se sentir culpado, confuso ou inferior, vale refletir sobre a dinâmica da relação. Penúltimo, evite entrar em jogos emocionais. Discussões manipulativas geralmente desviam do problema real e focam em culpa e pressão emocional. Por último, busque apoio quando necessário. Conversar com pessoas de confiança ou procurar ajuda profissional pode ajudar a enxergar situações que muitas vezes passam despercebidas. Quem sabe foi por isso que Carl Jung disse: tudo aquilo que nos irrita nos outros pode nos levar a uma compreensão de nós mesmos. Mas e aí? Você gostou desse conteúdo? Então compartilhe a nossa programação com amigos e familiares. Continue nos acompanhando e fique atento, porque a qualquer momento estaremos de volta com mais reflexões que podem transformar a sua vida. Um forte abraço e até breve.
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0: Horas e 44 minutos. Muito obrigado pela sua audiência. E chegou um momento especial, ouvintes, que eu prometi a vocês que nós falaríamos. E é um momento único em nossa programação, onde nós faremos o fechamento desta programação em rede com todos vocês aí do Norte, do Nordeste, Centro-Oeste, Sudeste e Sul, que está chegando, Lucas, o aniversário, 64 anos da Igreja Pentecostal. Deus é Amor. 64 anos, não são 64 dias, não são 64 meses, mas 64 anos. Já está chegando a grande festa aqui que acontecerá em nossa sede mundial. E Lucas, vamos subir aquela interação especial, porque este momento foi prometido a todos vocês, porque é um marco, é uma festa que você não pode ficar de fora. Vamos organizar todas as informações e temos novidades da festa, de todas as atividades que teremos aqui no, de na festa de aniversário da Igreja Deus e Amor. 13 e 14 de junho em nossa sede mundial. Então você sabe que o segundo sábado e o segundo domingo você está mais do que convidado para estar conosco celebrando ao Senhor Jesus essa data marcante. E eu quero convidar você, ouvinte, a já deixar aí no nosso WhatsApp a sua mensagem. Você que virá de caravana, já está confirmado aí na sua igreja. Você que virá com a sua família, montou uma caravana aí própria para vocês virem, já deixe nosso WhatsApp. DDD 11 98292-3392. Você que vai vir com a família, aí com a sua igreja, está confirmado. Já deixa aqui no nosso WhatsApp em tempo real. Nós já vamos ler todas as mensagens. Está aí na Zona Norte, Zona Sul, Zona Leste, Zona Oeste, ABCDMR. Você que está na região central de São Paulo, interior, sul do Brasil, os nossos ouvintes acompanhando, já confirmem, porque é cobertura especial, porque está chegando o aniversário, 64 anos, uma igreja firmada na rocha.
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4: Ouvintes do programa Voz da Libertação, recebam a paz do Senhor Jesus. Quem vos saúda é seu irmão em Cristo, o presbítero Marcelo Jardim. Eu quero aqui em poucas palavras contar o testemunho da minha conversão. Sabendo que eu aceitei a Jesus com 9 anos de idade, frequentando a igreja com a minha mãe, participei de todos os grupos, todas as atividades ligadas a todos os setores da igreja. Desde a minha mocidade, então após ter servido o Exército Brasileiro, nós nos batizamos e já estamos há 23 anos trabalhando para Jesus. E com toda certeza, passamos muitas lutas, provas, tribulações e dificuldades, mas certamente vale a pena todo o nosso sacrifício, todo o nosso empenho, todo o nosso esforço pela obra do Senhor. Certamente um dia Ele há de nos recompensar por tudo aquilo que temos feito na obra do Senhor. E eu quero dizer para você que me sinto orgulhoso em fazer parte desse ministério que tem uma obra vocacionada, onde desde os princípios, como eu, sendo uma criança, aceitei a Jesus. Então a Igreja Deus e Amor está preocupada com todas as faixas etárias da igreja, sejam jovens, velhos, crianças, mas todos têm o seu valor e todos podem trabalhar para Jesus. Então, querido ouvinte, fica esta palavra de motivação para você, que também tem o desejo, o sonho de trabalhar na obra do Senhor. Continue na sua luta, orando, buscando a presença de Deus, jejuando, porque certamente um dia também o Senhor vai realizar a obra e o chamado na sua vida. Que Deus te abençoe, fique na paz do Senhor Jesus.
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0: Parabéns, parabéns, família Deus é Amor. Aí está, ouvintes, essa vinheta explicativa sobre o aniversário. Mas temos alguns pontos. É muito importante lembrar a todos vocês que a festa, ela não só se resume no culto do domingo às 14 horas, mas nós teremos toda a programação especial feita com carinho para abençoar a sua vida. Iniciando pelo sábado, dia 13, o que nós iremos viver já na consagração, sábado, dia 13, nós teremos a partir das 9 horas a consagração com as mulheres de fé aqui no Auditório Renascença, no direcionamento da nossa irmã cantora Débora Miranda e toda a equipe de mulheres de fé. Será uma benção. Todas as mulheres de fé, eu quero convidar vocês a interagir conosco, mandar no nosso WhatsApp. Já tivemos confirmação das mulheres de fé lá do Rio de Janeiro, do sul do Brasil, do centro-oeste. Estarão todas aqui para adorar. Será uma manhã maravilhosa na presença de Deus, dia 13, às 10 horas, consagração com as mulheres de fé. No período da tarde, teremos o Garagem Cristã, com muitos louvores e interação com o Speakers Break, aqui no novo lounge da sede mundial. Vai ter um momento de comunhão, momento de confraternização, de adoração, aqui no período da tarde do sábado, em nossa sede mundial. Chegou da caravana na sexta, no sábado, já venha pela manhã, momento de confraternização pós-almoço. E à noite, atenção juventude, todo expansão, Ministério Regenere, um Ministério Jovem da Igreja Deus e Amor, vai estar reunido a partir das 19 horas num grande culto, onde o poder de Deus vai nos alcançar aqui no Auditório Renascença. Você que virá de caravana, ou você pai, mãe, que está, mas vai ser um evento, mas para uma linguagem, para os membros, como que nós faremos? Venham, porque teremos atividades que vai alcançar todas as faixas etárias. Essa é a programação do sábado, dia 13 de junho, aqui em nossa sede mundial.
5: A paz do Senhor Jesus, meus irmãos e minhas irmãs, ouvintes do programa Voz Libertação, aqui é o irmão Ítalo, da cidade de Arujá, interior de São Paulo. gostaria de dizer que a época que marcou mais a minha vida na Igreja Deus e Amor é quando eu nasci em 1987. Minha mãe já era desse ministério, minha mãe Exaltina, através do programa Voz de Libertação, o saudoso missionário Davi Martins Miranda, não foi nem na igreja, foi em casa, lá em Fortaleza, Ceará, onde ela morava. Ela aceitou Jesus através desse maravilhoso programa. E ela sempre contava isso, e isso ficou marcado na minha vida. E também, sem falar, os hinos antigos, os discos que a gente tinha, né? Na época que nós tínhamos toca-disco, todo domingo, todo fim de semana, assim, pela manhã, minha mãe colocava, a gente tinha uma pilha de disco da Voz da Libertação, então nós ouvíamos Débora e Leia, né? Um LP que eu ouvi muito na minha infância foi Coração Quebrado, Sangue Inocente, e tem um de hinos que realmente marcou a nossa vida. A Missão de Jesus, da irmã Irene Miranda, né, do LP Galileu, o hino Galileu, né, que foi, se tornou o hino oficial do programa Voz de Libertação, né? Também os Testemunhos de Cura, muita coisa também. Já o programa Mensagens Cantadas, que a gente já acompanhava já nos anos 90. Então, parabéns, Igreja Deus e Amor. Deus abençoe pelo seu aniversário. Temos muita história para contar e muita bênção para contar. Então, foi isso que marcou a minha vida. Amém? Deus abençoe.

Daí fechando todas as atividades que teremos na festa de aniversário de nossa igreja nesse dia 14. Nós teremos pela manhã um lançamento do Ministério de Intercessão Mundial. Então olha isso, ouvintes, que coisa maravilhosa. Ali com a nossa diretoria, evangelista Maria Lorena, um culto maravilhoso de oração pela manhã e à tarde, o grande momento, o grande culto oficial de aniversário da Igreja Pentecostal Deus e Amor, às 15 horas. Nós te esperamos, venha ser impactado, família Deus e Amor, chegou a hora. Você que virá de caravana, precisa organizar, tem alguma dúvida, nossa base, toda a nossa equipe está de braços abertos e prontos para te atender. Não se preocupe, 3347-4700, perdão, DDD 11, 3347-4700 ou e-mail caravanas@pda.com.br. Nós te esperamos, família Deus e Amor, 13 e 14 de junho é o grande momento, a grande data que vai marcar 2026, aniversário, celebração de aniversário, 64 anos, uma igreja firmada na rocha. Muito obrigado, queridos ouvintes, que Deus abençoe. Nós vamos ficar por aqui, a programação não para. Teremos a oração do meio-dia com a nossa querida cantora Débora Miranda e logo após o MC, programa abençoado para edificar a sua fé. Quem se despede, sua irmã em Cristo, cooperador Gustavo Ferreira, mesa de áudio Lucas Ione. Que Deus abençoe a todos. Fiquem na paz do Senhor Jesus.

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Ti, Senhor, levantamos a nossa alma. Deus querido, em Ti nós confiamos. E eu sei que o Senhor não nos deixará confundido, nem que os nossos inimigos triunfem sobre nós. Na verdade, Senhor, não serão confundidos os que esperam em Ti. Confundidos serão os que transgridem sem causa. Senhor, faz-nos saber os Teus caminhos. Ensina-nos as Tuas veredas. Guia-nos na Tua verdade. E ensina-nos, pois Tu és o Deus da nossa salvação. E por Ti estamos esperando todo dia. Lembra-te, Senhor, das Tuas misericórdias e das Tuas benignidades, porque são desde a Tua eternidade. Senhor, não Te lembre dos pecados da nossa mocidade, nem das nossas transgressões, mas segundo a Tua misericórdia. Lembra-te de nós por Tua bondade, ó Senhor. Bom e reto é o Senhor, pelo que ensinará o caminho dos pecadores. Guiará os mansos retamente e aos mansos Tu ensinarás o Teu caminho. Todas as veredas do Senhor são misericórdia e verdade para aqueles que guardam o Seu concerto e os Seus testemunhos. Ó Senhor, por amor do Teu nome, perdoe as nossas iniquidades, pois são grandes. Qual é o homem que teme ao Senhor? Ele o ensinará no caminho que deve escolher. A sua alma pousará no bem e a sua descendência herdará a terra. O segredo do Senhor é para os que o temem e Ele lhes fará saber o seu concerto. Os nossos olhos estarão continuamente no Senhor, pois Ele tirará os nossos pés da rede. Ó Senhor, olha para nós e tem piedade de nós, porque estamos solitários e aflitos. As ânsias do nosso coração se têm multiplicado. Tira-nos dos nossos apertos. Olha para a nossa aflição e para a nossa dor e perdoa todos os nossos pecados. Olha para os nossos inimigos, pois se vão multiplicando e nos aborrecem com ódio cruel. Senhor, guarda nossa alma e livra-nos. Não nos deixes confundidos, porquanto confiamos em Ti. Guardem-nos, Senhor, a sinceridade e a retidão, porque nós esperamos em Ti. Venha redimir, ó Deus, a Israel de todas as suas angústias. Examina-nos, Senhor, e prova-nos. Esquadrinha a nossa mente e o nosso coração. Porque a Tua benignidade está diante dos nossos olhos e temos andado na Tua verdade. Senhor, nós estamos na Tua presença, exaltando o Senhor, salmodiando com o nosso coração e com a nossa alma. Ó Pai querido, nós estamos agradecidos porque o Senhor nos deu mais um dia de vida. Nós queremos Te louvar porque Tu és o dono do universo, Tu és o Deus da nossa salvação, Tu és o Deus único e verdadeiro. E declaramos que não há Deus além de Ti, somente o Senhor. Tu criaste todas as coisas e tudo que vai acontecer e tudo que já aconteceu é para a Tua glória e honra, Senhor. Estamos reunidos com milhares e milhares de pessoas, todos numa mesma fé e no mesmo propósito. Rendemos a Ti gratidão, rendemos a Ti glórias e honras, porque Tu o mereces, ó Deus. Senhor, nós estamos necessitados, porque sem o Senhor nada podemos fazer. Ó Deus, eu sei que o Senhor tem olhado os nossos corações, sondado a nossa alma. Ó Pai querido, e a nossa alma anseia por Ti a cada dia. O nosso coração anseia por Ti. A nossa alma tem saudades do céu. Senhor, nós precisamos alimentar a nossa alma todos os dias. E estamos aqui, Senhor, trazendo a ela o alimento do dia, o alimento diário,
a Tua palavra. Senhor meu Deus, eu apresento cada ouvinte que está neste momento orando conosco. Senhor, em primeiro lugar, eu quero pedir que o Senhor venha restaurar corações, restaurar mentes, restaurar a vida, Senhor, espiritual da sua igreja. Senhor, a cada dia o Senhor nos desperta no início de cada dia, e ali nós precisamos nos lembrar que cada dia estamos mais perto da sua vinda. Senhor, desperta aquele que dorme espiritualmente, aquele que tem a sua vida espiritual estagnada. Ah, Senhor, quantos estão longe? Quantos estão longe da tua presença? Quantos querem voltar e não conseguem? Estão amarrados pelas cordas da friagem espiritual, do pecado, da indiferença. Quantos, meu Deus, têm ouvido a sua palavra, mas não têm dado crédito? Têm desprezado, realmente, por outro lado, têm desprezado aquilo que o teu Espírito Santo tem dito. Senhor, mas como as suas misericórdias se renovam a cada manhã, eu te peço, Senhor, que esta misericórdia alcance esta vida neste momento. Senhor, tantas vidas aflitas, tantas vidas doentes espiritualmente. Quantas pessoas, meu Deus, ouvem a sua palavra, entram no Evangelho, mas o Evangelho não entra nelas. Estão indiferentes, meu Deus, àquilo que o Senhor tem falado. Ó Espírito Santo, não é por muito falar que seremos ouvidos, mas é pelo mover do Senhor. Venha visitar, Senhor, esta casa, onde esta família está totalmente desviada do Teu poder, da Tua graça, da Tua palavra. Senhor, outrora, estas pessoas serviam a Ti. Outrora, essas pessoas Te buscavam. E o vento da friagem espiritual acabou levando-a para longe de Ti, Senhor. As coisas do mundo têm saciado esta alma, mas são passageiras, são momentâneas, e agora esta alma se encontra fria, seca, com a terra árida, mas Tu tens, ó Deus, tudo o que ela precisa. Aleluia! Nós queremos Te glorificar, Senhor, porque Tua presença é notória neste lugar e ela é sentida. Aleluias! Louvamos o Teu nome, Senhor, porque o Senhor tem nos alcançado a cada dia. Temos ouvido a Sua voz e nós não temos, Senhor, repreendido esta voz, não temos deixado ela indiferente, mas temos ouvido e compreendido e realizado aquilo que o Senhor tem falado. Senhor meu Deus, como é bom nós estarmos firmes na rocha, firmados na rocha, porque assim seremos inabaláveis. Aleluias! Sim, Senhor, firma os nossos pés sobre esta rocha, para que não tenhamos, Senhor, o medo, ou talvez, de repente, resbalarmos e cairmos. Não, Senhor, é o Senhor quem segura a nossa mão. O vento tem levado muitas pessoas para longe da Tua palavra. É verdade. O momento, Senhor, é de luta, de provação. O Senhor tem provado os seus. E neste momento a gente vê, Senhor, que muitos não têm visto esta provação como as finais antes da sua vinda. Ó Deus, prova-nos e vê se o nosso caminho e o nosso coração são retos. Ó Deus, nós queremos buscar agora o Teu Espírito Santo. Sim, Senhor, nós precisamos do Espírito Santo. Vem, Espírito Santo, nós Te invocamos. Vem, Espírito Santo, encher a nossa alma. Vem encher a nossa vida. Porque se o Senhor não estiver conosco,
de nada vale. Espírito Santo é o Senhor que traz colorido as nossas vidas. Aleluia. Espírito Santo, toma vidas neste momento. Aquelas que te invocam agora, aquelas vidas que estão ansiosas, aquelas que estão com sede, famintas da tua palavra, da tua presença. Espírito Santo, nós te sentimos aqui nos estúdios. Eu sei que o Senhor está também entrando neste local, onde está entrando a minha voz, aleluia. Senhor, visita, meu Deus, a sua igreja. Desperta a sua igreja para aquilo que é verdadeiro, aquilo que é maravilhoso e aquilo que é eterno. Nosso coração tem buscado as coisas terrenas, as passageiras, que de nada valem. Senhor, que pensemos nas coisas do alto, nas coisas eternas, aquelas que não vão passar. Oh Deus, como nós precisamos deste Espírito Santo. Por isso nós te pedimos esta presença gloriosa. Aleluia. Nós precisamos de ti, meu Deus. Esta minha oração, ela é sentida. Ela é de todo o coração. É uma súplica sentida, Senhor, como também é deste ouvinte, que está de joelhos dobrados, se humilhando diante de ti, ó Deus. Quantas pessoas caídas, outras à beira do caminho, outras no meio de pedregais e espinhos, e não consegue se levantar. Aleluia. Nós queremos repreender todo espírito maligno de friagem espiritual, de indiferença à tua palavra. Ó Deus, que esta palavra esteja edificada, firmada em nosso coração, porque somente assim nós alcançaremos o céu. Aleluia. Glorificamos o teu nome, Senhor, porque a sua presença é grande, ela é maravilhosa e nós não queremos deixá-la, Senhor. Fica conosco, não vá embora, Espírito Santo, não vá embora. Nós queremos a ti, Senhor, mais do que tudo. Nós queremos a ti mais do que a água que bebemos, que o alimento que temos em nossa mesa, porque podemos até nos alimentar, mas sem a ti, Senhor, não somos nada. Aleluias! Aleluias! Glorificamos o teu nome, Senhor. Glorificamos o teu nome. Vem, Espírito Santo, e enche o nosso coração desta alegria eterna, esta paz que vai excedendo o nosso entendimento. Aleluia. Meu coração somente quer buscar a presença do Senhor. Podemos até orar por curas, maravilhas, mas o mais importante, Senhor, é a tua presença. Nada mais do que a sua presença entre nós e dentro de nós. Porque quando o Senhor está junto, quando o Senhor está presente, coisas lindas acontecem. Nem precisamos talvez orar, Senhor, por cura, porque o Senhor, com a sua presença, vai mudando tudo, vai transformando, vai atropelando todo o mal e vai tirando do nosso meio tudo aquilo que não te agrada. Espírito Santo, fica conosco. Fica conosco, nós precisamos. Não vá embora, fique conosco. Ó Deus, visita corações agora que estão atentos a estas palavras e estão orando comigo. Eu sei que há vidas que estão frias, desviadas dos teus caminhos, Senhor. Vidas que estão, talvez, meu Deus, atribuladas, angustiadas por consequências, talvez até conscientes e inconscientes, que praticaram. Espírito Santo, vem e renova as nossas forças, firma os nossos pés, para que não venhamos tropeçar.
Ó Senhor Jesus, batiza com Teu Espírito Santo. Jesus, venha curar corações que estão doentes, que estão frios na fé, Senhor. Venha acalentar, meu Deus, com o calor do Teu Espírito Santo. Meu Deus, eu quero orar neste momento por famílias que estão desgarradas, que estão separadas, que estão longe uma das outras. Satanás conseguiu entrar e desfazer tudo. Mas em nome de Jesus e na autoridade deste nome, Jesus Cristo, eu quero repreender todo o mal que está neste lugar. Onde estiver entrando o som desta emissora, ou deste computador, que o Senhor esteja neste momento entrando também. Ó Deus, eu não posso me esquecer também de orar pela liderança desta igreja. Ó Deus, nós temos buscado, Senhor, fazer a Tua vontade. E aquilo que não temos visto e ouvido, que o Senhor venha nos mostrar. Sim, meu Deus, mostre-nos, meu Deus, aquilo que precisamos fazer, aquilo que precisamos pensar, aquilo que precisamos deixar em primeiro lugar, Senhor. Que nós sabemos que a Tua palavra não é por muito orar, não é por muito falar, mas a Tua palavra já diz tudo, meu Deus. Ela é a verdade. Ela é soberana sobre todas as palavras e verdades. Senhor, meu Deus, repreende agora, Senhor, todo impedimento que esteja nesta casa. Que Teu Espírito Santo desça como fogo para queimar o pecado e também para purificar o coração. Aleluia! Santo é o nome do Senhor dos Exércitos. É sobre este nome, é debaixo deste nome, Senhor, é sobre este nome poderoso que nós repreendemos toda a friagem, todo o pecado, todo o mal saia deste corpo agora. Esta dúvida, esta falta de amor a Ti, Senhor, este coração zombador, este coração indiferente à Tua palavra, Senhor, visita-nos, visita-nos, visita-nos e que possamos testificar o que a Sua presença fez nesta casa, Senhor. Ó Espírito Santo, o Senhor é quem nos ensina todas as coisas. Vem e nos ensina. Ensina o nosso coração a Te amar sem reservas. A Te amar de todo o coração e toda a nossa alma. A Ti, Senhor. O Senhor em primeiro lugar em nossa vida. Ó Deus, eu apresento cada ouvinte agora. O Senhor sabe a necessidade. Eu quero orar apenas pela vida espiritual, Senhor. Que é o mais importante. A Tua palavra tem nos ensinado a buscar primeiro o reino. Primeiramente o reino e a Sua justiça. E as demais coisas o Senhor acrescenta. Senhor, muito mais do que uma cura física, é muito mais importante e necessária a cura da nossa alma, Senhor. Quantas pessoas estão totalmente longe da Tua palavra e dentro da igreja, mais longe de Ti, Senhor. Tu conheces os corações. Nós não podemos ver, mas Tu podes. Tu podes esquadrinhar este coração e visitar, meu Deus, e ver se há algum caminho mau. Nós apresentamos, meu Deus, cada vida que está agora orando conosco. Visita famílias. Visita a Sua igreja, Senhor. A Sua igreja tem buscado a Sua face, mas muitas vezes tem esquecido de buscar a Tua palavra, examinar a Tua palavra, como o Senhor me disse. Não é falta de oração, mas é falta da minha palavra. Perdoe-nos por isso, Senhor. Nós queremos buscar a Tua palavra infinitamente, exaustivamente examiná-la, porque somente dela teremos a vida eterna. Senhor, esta pessoa que agora
toma a decisão de aceitar o Senhor. Essa pessoa que está longe, que está desviada, toma a decisão pelo teu Espírito Santo de retornar à sua casa. Aqueles que voltaram, Senhor, a congregar, eu apresento agora. Ó Deus, como nós precisamos de Ti, Senhor. Nós não sabemos nem falar aqui nesta oração o quanto somos necessitados. Fala, Mãe. Como somos necessitados, Deus. Como somos miseráveis, Senhor. Nós reconhecemos o quanto somos pequenos, um grão na areia do mar. Obrigada, Senhor, por nos ouvir e por nos fazer filhos adotados pelo Seu amor. Fica conosco, meu Deus. Este é o nosso pedido. Não nos deixe sozinhos. Esta é minha oração. No nome glorioso de Jesus Cristo, nosso Salvador. Amém, Senhor. Amém. Louvado e engrandecido seja o nome do Senhor. Quantas pessoas neste momento já estão ajoelhadas para fazerem a oração de reconciliação? Que sentiram o quanto são necessitadas, o quanto é necessário voltar aos caminhos do Senhor. E eu quero falar com você que aceita Jesus agora. Você que quer ter o seu nome escrito no livro da vida. Talvez você tenha pensado, eu não tenho certeza que eu estou com o meu nome no livro da vida. Então você vai fazer esta oração repetindo estas palavras comigo agora. Senhor meu Deus, estou na Tua presença. E humildemente, Senhor, eu quero louvar o Teu nome, Te engrandecer. Senhor, perdoa as minhas muitas iniquidades. Senhor, eu reconheço que estou longe de Ti, mas pelo Teu Espírito Santo, eu retorno hoje junto ao rebanho, para os Teus caminhos. Senhor, lava-me pela Tua palavra, purifica os meus pecados com o Teu sangue, purifica-me dos meus pecados. Escreve o meu nome, Senhor, no livro da vida. Por Seu amor, pela Sua misericórdia, me alcance com a Sua graça neste dia. Ó Senhor, envia o Teu Espírito Santo para junto de mim, para me ajudar a permanecer fiel na Tua presença, em nome de Jesus. Amém, Senhor. Amém. Você que aceitou Jesus agora, você precisa de um apoio espiritual. Você vai, agora nós vamos colocar na tela, já está na tela, os nossos contatos para você ligar agora gratuitamente pelo WhatsApp para este número 9-5094-4645. Você vai dizer, eu aceitei Jesus pelo rádio, ou eu me reconciliei, ou estou voltando a congregar na Igreja de Deus de Amor. E quais são os próximos passos, o que eu tenho de fazer? Do outro lado, um pastor vai te atender e vai te dar todas as orientações. Muito obrigado a todos vocês que nos acompanharam.

0: Nós vamos encerrando aqui a oração do meio-dia. E não vá embora, fique aqui conosco, porque está chegando o programa Mensagens Cantadas.
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0: Graça e paz de nosso Senhor Jesus chegando em vossas vidas. Está no ar o programa Mensagens Cantadas. Alô, São Paulo, alô, Brasil, como você está, hein, no início desta semana? Espero que esteja abençoadíssimo o seu lar, a sua família. Vos saúdo a Débora Miranda, na paz de Cristo Jesus. Que bom estar com vocês em mais uma oportunidade. E todas as segundas-feiras estamos aqui ao vivo, a cores também, porque nós estamos pelas redes sociais da Igreja Deus e Amor, no YouTube, Igreja Deus e Amor Oficial. Entre lá agora, você que está nos ouvindo pelo rádio e tem condições de abrir aí o seu computador, ou até mesmo no seu celular, na palma da sua mão, coloque aí youtube.com.br/Igreja Deus e Amor Oficial, ou então também no meu canal, Débora Miranda Oficial. Eu quero ver você aqui comigo participando. Nós vamos já deixar aqui nossa pergunta do dia para você meditar. E ela não é para confundir. Não. As perguntas que colocamos aqui é para nós trazermos à luz da palavra o que realmente é verdadeiramente, né? Que bom estar com todos vocês na oportunidade de nós estarmos nesta programação até as 2 da tarde. Teremos o momento da família, dica de saúde, teremos o estudo bíblico também em referência à nossa pergunta e debate. Eu quero agradecer a todos que estão nos ouvindo pelas redes sociais, curtam a página agora e compartilhem. Mas não adianta você ficar ouvindo e não compartilhar. Não, tem que compartilhar. Compartilhe com as pessoas do WhatsApp, amigos, vizinhos, enfim. E também você que está nos ouvindo, que quer participar pelo nosso WhatsApp, é 98292-3392. Vamos lá, sem delongas, vamos à nossa pergunta.
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0: A nossa pergunta é: os pais são obrigados a sustentar os filhos financeiramente mesmo depois que eles atinjam a maioridade? Você acha que os pais devem continuar sustentando filhos maiores de idade? O que a Bíblia diz sobre isso? É, a Bíblia fala. E nós vamos declarar isso, esclarecer, a 1:30 da tarde, quando estivermos quase no final do programa, teremos estudo bíblico hoje, no quadro Conhecendo Melhor a Sua Bíblia, mais profundamente, né? Enquanto vocês vão pensando se os pais devem continuar sustentando ou não filhos maiores de idade, nós vamos abrir nosso programa com o primeiro hino, que também está em vídeo, né, em clipe, que vocês podem assistir agora, vocês que estão no YouTube. Priscila Santana cantando Não Temerei.

0: Que louvor maravilhoso Deus está falando aos nossos corações. Continue ligado, porque ainda temos muitas bênçãos para compartilhar com você. E nós queremos que você envie sua mensagem e participe conosco da nossa pergunta. Os pais são obrigados a sustentar os filhos financeiramente, mesmo depois que eles atinjam a maioridade? O que você acha? Queremos ouvir você e também através também do nosso WhatsApp, 11 982 92 3392. Nós vamos para a nossa dica de saúde. É importante a vida espiritual, sim. Mas se nós também não tivermos saúde, nós não vamos conseguir nem realizar aquilo que queremos para a nossa vida espiritual, não é mesmo? E a nossa dica de saúde hoje é sobre pressão alta. Olha, é uma coisa tão silenciosa que muita gente nem percebe. Quem sabe você esteja até com pressão alta agora e não tem, assim, uma coisa muito explícita para você dizer, ah, eu estou com pressão alta, por isso que eu estou sentindo isso, né? Você precisa aprender o jeito certo de verificar a sua pressão no dia a dia e proteger o coração. É importante você ter um aparelhinho, né? Temos aí de pulso, temos um pequeno, um médio, um grande. Mas é importante todo mundo ter um aparelhinho de pressão. Às vezes, a dor de cabeça na nuca, às vezes você acorda com o coração disparado, não é? Então nós temos alguns sinais, mas muito silenciosos, imperceptíveis, que às vezes a gente não tem a mínima ideia que nós estamos com pressão alta. Por que medir a pressão em casa é importante? Porque é doença silenciosa, né? Que afeta milhões de pessoas no mundo inteiro. E esse monitoramento doméstico vai ajudar muito a identificar alterações de uma forma rápida e segura. Bom, o preparo antes do teste, como preparar o corpo para medir a pressão? Precisa preparar o corpo para medir a pressão? Sim, o preparo antes do teste faz toda a diferença para um resultado mais confiável. Primeiramente, fundamental descansar pelo menos 5 minutos antes de ligar o aparelho. Você não vem andando e já senta e já mede. Não, você tem que sentar 5 minutos de repouso. Né? Evite tomar café, coisas, sabe, essas bebidas energéticas antes de você tomar a pressão, tá? Porque essas substâncias alteram o fluxo do sangue. Outra regra importante é estar com a bexiga totalmente vazia na hora do aferimento. Olha, isso eu já também não sabia. Segurar a urina causa tensão no corpo e pode elevar a pressão arterial. Olha, isso também não sabia. Olha que interessante, né? Sente-se em uma cadeira confortável, mantenha as costas bem apoiadas no encosto, os pés devem ficar totalmente apoiados no chão, sem cruzar as pernas. O braço escolhido precisa estar relaxado e apoiado em uma mesa na altura do peito. E mantenha a palma da mão virada para cima durante todo o processo do aferimento da pressão arterial. Agora, existem alguns erros muito comuns que você deve evitar. Falar durante a medição é um dos erros mais frequentes e prejudica e não traz ali um resultado confiável. A conversa, ela exige esforço e altera os batimentos do coração de forma rápida. Outra falha comum na aferição da pressão arterial é colocar a braçadeira por cima de roupas grossas ou apertadas, porque o tecido bloqueia a leitura do sensor, né? E quando realizar a medição? A rotina deve seguir as orientações gerais dos profissionais de saúde. O ideal é medir a pressão arterial sempre no mesmo horário do dia. Se você sempre mede de manhã, continue medindo de manhã. O período da manhã, logo após acordar, antes dos remédios, é excelente. E o fim do dia também é um ótimo momento para comparar as taxas. E você vai pegar um caderninho, ou pegar o seu próprio computador, ou até mesmo o seu celular, e vai anotando os valores e leve os resultados para a sua próxima consulta médica. Porque esses dados vão ajudar a proteger o seu coração com muito mais eficiência e o médico saber exatamente se você está com pressão arterial elevada ou não. Saúde! Dica de saúde para você!
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0: E vamos agora a mais um louvor, enquanto vocês, se tiver gente, a gente vai trazendo aqui. A gente pode ter ver também pelo canal do YouTube, eu quero ver aqui se o pessoal está participando, né? Não dei uma olhada ainda, Mas você que está aí nos ouvindo do outro lado, gostaria de participar do nosso programa? Nós estamos aqui recebendo as mensagens, né, as opiniões, por dois meios, pelo canal do YouTube, onde você deixa o seu comentário, ou então pelo WhatsApp 11 982 92 3392. Enquanto vocês vão pensando, Júnior e Isabel cantam Grande Campeão. Agora sim, é um clipe que a gente vai assistir. MC Music é o lançamento.

0: Aleluia, louvado e engrandecido seja o Senhor. Nós ouvimos este lindo louvor. Eu tenho certeza que o Senhor está falando. Continue ligado, porque o Senhor está falando. Eu sei que a presença de Deus já está inundando o seu lar, a sua casa. E que essa canção continue ecoando em seu coração durante todo este dia. E eu quero lembrar vocês que nós estamos no ano do aniversário da nossa igreja. Estou muito feliz de poder fazer parte desta história. Você também que é membro, você que um dia passou por aqui ou em uma das nossas igrejas, você faz parte desta história. Você que sempre está nos visitando, também faz parte desta história. E nós vamos celebrar ao Senhor por mais um ano de fundação da Igreja Deus de Amor e do programa A Voz da Libertação. E como tem passado rápido, como tem passado rápido os dias, né? Os dias passam que a gente nem vê, né? Estamos aí completando 64 anos e eu quero estar aqui. Você também precisa estar aqui. Venha celebrar ao Senhor o quanto você tem recebido de bênçãos, o quanto o Senhor tem te sustentado, não é? Você tem participado dos nossos cultos, tem sido abençoado você e a sua família. Venha estar conosco. Serão 2 dias de festas, 13 e 14 de junho. Dia 13 nós teremos de manhã o culto, onde estarei pregando a palavra de Deus, louvando ao Senhor e orando com todas as mulheres de fé, na palestra com mulheres de fé aqui no Auditório Renascense, das 10 às 11h30. 1h30 estaremos reunidas em oração, estaremos em consagração. Nós queremos convocar a todas as mulheres que estejam em consagração neste dia 13, no sábado. Então, de manhã, das 10 às 11h30. Depois, das 2 às 6, teremos aqui no lounge Garagem Cristã. Estarão falando sobre música, teremos várias palestras sobre música, estaremos ouvindo os cantores da Garagem Cristã. Depois, das 7 às 9, culto Jovem Regenere e Expansão juntos. Culto de Expansão Jovem e do Regenere no Auditório Renascense. No domingo de manhã, culto de oração, onde a irmã Lorena vai estar lançando o Ministério de Intercessão Global. É o novo ministério que nós estamos lançando agora, onde todas as igrejas estarão orando por um único tema, naquele mês, naquela semana, naquela festividade, naquela campanha. Então teremos esse ministério, ou seja, tem uma continuidade agora com um novo nome, né? Teremos esta, vamos dizer assim, este novo ministério, Ministério de Intercessão Global, domingo de manhã, das 9 às 10h30, com a irmã Lorena. Das 10h30 às 11h30, teremos ordenação de diáconos, presbíteros e pastores, também no Auditório Renascense. E, finalmente, às 14 horas, o culto celebrativo dos 64 anos no Templo 1, onde teremos a participação da diretoria, de todos os cantores. Enfim, todos nós estaremos reunidos neste grande evento dos 64 anos da nossa querida Igreja Pentecostal Deus de Amor. Não faltem, estamos aguardando você, seus convidados e também sua família. 1962, Deus está trabalhando em seu favor mesmo quando você não consegue enxergar, porque quem confia em Deus nunca caminha sozinho, é verdade, né? Bom, nós vamos aí aos comentários, às opiniões daqueles que estão participando pelo YouTube da Igreja Deus de Amor Oficial. Vamos lá, o Carlos de Campinas tem 54 anos. Ele diz, se o filho estiver estudando seriamente e ainda não consegue se autossustentar, os pais devem ajudar dentro das suas possibilidades. Esta é a resposta do Carlos. Vamos à seguinte. A Mariana de Goiânia, Goiás. Maioridade significa assumir responsabilidades. Na minha opinião, diz ela, os pais podem ajudar, mas obrigação não deveria existir. Obrigada, Mariana. Vamos passando rapidinho aí. João de Recife, depende do caso. Na minha opinião, um jovem universitário de 18 anos ainda está construindo o futuro e precisa de apoio financeiro. Obrigada, João. Patrícia de Curitiba, vejo muitos adultos acomodados porque sabem que os pais sempre vão bancar tudo. E isso não faz bem. Fernanda, 28 anos, de Manaus. Eu creio que financeiramente, não, né? O pai e a mãe não têm obrigação de ajudar o filho na sua maioridade. Apoio emocional sempre e apoio financeiro só por um período determinado. Roberto, 62 anos, Belo Horizonte. Filho é filho para sempre. Se eu puder ajudar, ajudarei, independentemente de sua idade. Obrigado, Roberto. Ricardo participa do nosso, da nossa enquete lá de Salvador. Diz assim, se o jovem trabalha e tem saúde, precisa caminhar com as próprias pernas. Obrigado, Deus abençoe. E vamos também, vamos terminar aqui com a Luciana, depois vamos já também aos WhatsApp e as mensagens de áudio, né? Luciana de Ribeirão Preto, ela opina assim, enquanto ele estiver estudando e demonstrando responsabilidade, acho justo os pais contribuírem. Obrigada, Deus te abençoe, Luciana. Vamos aos áudios, né? As opiniões estão chegando pelo nosso WhatsApp 11 982923392.
1: Oi, Débora, paz do Senhor Jesus, muito boa tarde. Me chamo Jenny Cássia, sou aqui de Campinas. Eu preciso de uma caneta. Estou trabalhando, mas estou acompanhando também a rádio. Glória a Deus. Então, eu tinha um vício, eu roía muitas unhas na minha infância, na minha adolescência. E eu pedi muito a Deus para tirar esse vício de mim. Porque além de ser feio e nojento, né? Porque a unha é suja, né? E eu falei, Senhor, eu preciso com esse vício de roer unha. Eu roía a unha que sangrava. Mas graças a Deus, minhas unhas cresceram, já tem mais de 10 anos, graças a Deus que eu não tenho esse vício de roer unha. E o doce é um vício também, a gente tem que saber controlar. Tudo que é demais acaba sendo um pecado, né? Então, eu creio assim, né, que é um pecado. Roer unha e comer muito doce. E faz mal pra saúde comer muito doce, né? Então, fica a dica aí pra gente comer uma batatinha doce, uma banana, uma maçã. Nada em excesso também. Deus abençoe.
0: Você está participando, né, daquela enquete que nós fizemos, acho que foi semana passada, né? Nós agradecemos, não tem importância não. Nós vamos então a mais um áudio, é possível agora? Respondendo a nossa pergunta, a nossa enquete que é essa. Você acha que um filho na sua maioridade precisa ser e deve ser sustentado pelos pais financeiramente? O que você pensa sobre isso? Participe, nós queremos a sua participação, não basta somente ser ouvinte, tem que participar, não é verdade? Quantos anos e quantos meses você tem ouvido o programa e nunca se manifestou? Talvez você não queira responder a pergunta, mas mande o seu nome, sua cidade, nos dê um alô de onde você está nos ouvindo.
2: A paz, Senhor, irmã Débora, tudo bem? O meu nome é Guida, né? Guida Trigo. E, sabe, irmã Débora, eu acho sim, sabe, que por lei, se estiver estudando, né, estiver fazendo faculdade, o pai tem sim que pagar a pensão, né, enquanto estiver estudando, fazendo a faculdade. Aí depois que termina a faculdade, aí o pai não tem mais obrigação. Ou se o pai, né, quiser, se o filho estiver desempregado, né, o pai quiser, né, ajudar o filho, aí tudo bem. Tá bom? Eu sou de São José dos Campos, irmã Débora. Que Deus abençoe você, irmã Débora. Um beijo.
0: Amém, obrigada.
3: Senhor, irmã Débora, aqui quem fala é a irmã Lena, aqui da cidade de Petrolina, Pernambuco, sobre a enquete de hoje. Eu falo não na obrigação, né? Mas ajudar de vez em quando não tem problema nenhum, né? Às vezes o filho tá ali apertado, você ajudar ali. É mais obrigação de forma alguma. Deus abençoe a vida da senhora e família.
0: É verdade, a gente tem que incentivar, né? Motivar os nossos filhos. A gente até ouvia um certo comentário, né? Ah, meu filho é neném. O que, que é isso, neném? É que nem trabalha e nem estuda. E ainda é sustentado pelos pais. E os pais não fazem nada. Ah, meu filho, você não vai trabalhar hoje, não. Ah, não consegui emprego, não, mãe. Fui lá, tá tudo cheio as vagas. E ali fica, enrolando o pai e a mãe. Tá com 30 anos, 20 anos, não quer trabalhar, não quer estudar. Agora é diferente da pessoa que está desempregada. É bem diferente, né? Agora, aquele que não quer trabalhar, vai enrolando o pai e a mãe. Em vez de sustentar o pai que está sustentando ele, né? Então, É claro que existem exceções de tudo isso, né? Bom, nós queremos que você envie sua mensagem, sua participação é uma alegria para todos nós, e conte para nós, fale para nós o que você pensa a respeito da nossa pergunta em debate de hoje.
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0: ele precisa trabalhar, né? A irmã não é eterna para sustentá-lo eternamente, né? Vamos ver. A Márcia Maria diz, quanto à pergunta, isso depende muito da situação do filho. Tem que deixá-lo amadurecer, entender que as coisas não são de mão beijada, que tudo é tão fácil, né? Agradecemos sua participação. A Terezinha Consolação está dizendo, eu acho que não, que os pais não têm obrigação de sustentar os filhos na sua maioridade, a não ser em caso muito, muito extremo, né? Porque a natureza mostra que até filhotes são tratados pelas mãos até aprenderem a viverem sozinhos, tá bom? A Maria Ed, tá escrita Maria Ed. A paz do Senhor, irmã Débora, na minha opinião, se estiver estudando, precisa de apoio do pai, sim. Tá bom, muito obrigada. Que Deus abençoe vocês que estão participando. Daqui a pouquinho a gente continua. Agora vamos ao áudio, porque temos também comentários também na ponta da língua. Vamos lá.
1: Oi, Débora, Pai do Senhor. Fico muito grato por ter conseguido te dar seus lábios hoje. Eu, na minha opinião, a gente pode até ajudar, mas não é uma obrigação que o pai ajude o adulto. Assim eu sinto, mas pai e mãe sempre ajudam, né? Mas não é obrigado.
2: Paz do Senhor, irmã Débora, boa tarde. Eu moro aqui em Goiás, próximo a Formosa, Brasília. E a minha opinião é essa, irmã Débora. Eu me chamo Ivone. Enquanto eles forem de menor, tudo bem, né? Mas quando eles têm a maioridade, eu acho que eles já têm que ter a responsabilidade. E a gente tem que ensinar também desde criança, né? As normas, né? Servir a Deus, cuidar das coisinhas deles. Que eles cresçam tendo a responsabilidade, né? Já entendendo que eles têm que tomar conta da própria vida, né? Trabalhar, se sustentar e ajudar os pais também, né? Um abraço, irmã Débora, paz do Senhor.
0: Amém, que Deus abençoe. E nós vamos seguindo com mais gente. Tem mais gente?
3: É, sim, eu penso assim. Uhum. É um ajudando o outro. Se meu filho, a gente não tem obrigação de ajudar quando ele cresce, casa, mas se no momento ele estiver passando por um momento difícil, precisar de uma ajuda, se a gente tem condições, a gente pode ajudar sim. E assim, é um ajudando o outro. Tem filho que ajuda os pais e os pais ajudam o filho.
0: Muito obrigada. Deus abençoe pela sua participação. Queremos ouvir você. Queremos ouvir a sua opinião a respeito da nossa pergunta, nossa enquete de hoje. Você acha que na maioridade dos filhos, os pais ainda têm obrigação de ajudá-los? Você pensa, o que você pensa sobre, né? Queremos ouvir você, tá certo? Vamos ao momento da família, já que a gente está falando sobre família, filhos, né? Dependência ou não de financeiramente, nós temos também aqui o momento da família onde vai também Deus falar aos nossos corações.
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0: Você já percebeu como é fácil pedir ajuda para o papai e para a mamãe? Mas como é difícil para alguns filhos demonstrar gratidão? Tem filho que visita mãe e pai somente quando precisam. Ô pai, me empresta um dinheiro aí, eu estou precisando. Quando nós somos crianças, a gente chama o papai e a mamãe para tudo, né? Mãe! Ô pai! Né? Quando a gente está com medo, corremos para os braços dos pais. Quando estamos doentes, queremos o cuidado da mamãe. Quando precisamos de algo, logo nos lembramos deles. Mas, infelizmente, muitos filhos crescem e se esquecem quem passou noite sem dormir por eles. Quem trabalhou duro para lhes dar alimento, quem chorou escondido para que não lhes faltasse nada. Mas o que a Bíblia fala? A Bíblia não diz apenas para amar pai e mãe. Ela diz para honrar. Honrar é respeito, consideração, reconhecimento e gratidão. É interessante que Deus poderia ter ligado uma promessa a muitos mandamentos. mas ele escolheu colocar uma promessa justamente na honra aos pais. Como se estivesse dizendo, olha, quem aprende a honrar quem vê, também vai aprender a honrar aquele que não vê. Porque a gente vive um tempo em que alguns filhos têm tempo para conversar horas no celular com amigos, mas não tem 5 minutos, não tem 1 minuto para ligar para os seus pais. Publicam mensagens bonitas no dia das mães, no dia dos pais. Ah, minha mãe, minha rainha, meu pai, meu eterno amigo, companheiro, né? Essas mensagens bonitas para desconhecidos, mas não conseguem dizer um simples obrigado para quem lhes deu a vida. Talvez hoje Deus não esteja falando apenas sobre obediência, Ele esteja falando sobre gratidão. Porque existem pais que não precisam de dinheiro dos filhos. Precisam apenas da atenção. Precisam apenas ouvir, mamãe, eu amo você, obrigado por tudo. Ainda que seja tarde, valorize seus pais. Deus está falando com você, está vendo? Não é à toa que você está ouvindo o programa. Um dia você pode sentir falta de uma voz que hoje ainda pode te ouvir e te aconselhar. Aproveite enquanto é tempo. Seus pais vão se sentir honrados pela maneira como você os trata hoje. E como você os trata? Eu quero deixar uma frase de impacto para você. A maior herança que um filho pode deixar a seus pais não é riqueza, mas a honra. Porque flores levadas ao cemitério nunca substituem o carinho que poderia ter sido dado em vida. Enquanto Deus lhe concede o privilégio de ter seus pais por perto, transforme gratidão em atitudes de amor, amor em palavras, respeito e honra. Deus está falando, Deus está trabalhando, Deus está mudando corações, mudando vidas, pensamentos. Deixe Deus trabalhar na sua vida. Nós vamos agora mais uma mensagem, nós vamos ouvir a Karina Inácio cantando no canal da Igreja Deus e Amor no YouTube. Nós vamos ouvir Como Ver a Luz. É um hino que eu já gravei, também muito lindo, que agora na releitura de Karina Inácio. Música.

0: Não desista, sua luta tem prazo de validade, mas a vitória de Deus é eterna. Levante a cabeça, Deus continua no controle. Nós vamos seguindo, trazendo mensagens, eu creio que você está aí participando, até ansioso para participar. Eu tenho aqui o comentário de André de Londrina, conheço pessoas de 30 anos que nunca pagaram uma conta. Vixe! Ele diz, isso não é ajuda, é dependência financeira. É, o jovem que vai recebendo ali a paparicação, né, papai pagando, mamãe pagando, vai continuar esperando pelo papai e pela mamãe. Um dia papai e mamãe vai morrer, e aí o filhinho não vai, vai morrer junto, porque não tem ajuda de ninguém, né? É isso mesmo. Sandra de Porto Alegre, os pais têm obrigação moral de orientar, mas não necessariamente de sustentá-los para sempre. Obrigada, Sandra. Felipe de Fortaleza, ele diz, hoje está muito difícil entrar no mercado de trabalho. Sem ajuda dos pais, muitos jovens não conseguiriam estudar. Sim, mas nós estamos perguntando se na sua maioridade ele precisa da ajuda dos pais necessariamente, né? E ele talvez não queira trabalhar, é nessa situação. Márcia de Vitória, Espírito Santo, cada família deve avaliar sua realidade. Não existe uma regra única. Obrigada, Márcia. Carlos Eduardo, de Minas Gerais, depende de cada situação. Se o jovem também estiver ajudando, concordo plenamente. Paulo de São Luís, Maranhão, os pais devem ensinar o valor do trabalho desde cedo para evitar a dependência futura. Juliana, de Campo Grande, se houver alguma deficiência ou doença, o apoio financeiro pode continuar sendo necessário. Cláudio de Belém do Pará, maioridade traz direitos e deveres. Sustento permanente não ajuda a maturidade. Renata de Florianópolis, ela traz opinião a seguinte, eu recebi ajuda dos meus pais até eu concluir a faculdade. Isso fez toda a diferença na minha vida. Obrigada, Renata. Marcelo de Teresina, os pais podem ajudar, mas o filho precisa demonstrar esforço para crescer. Gente, essa pergunta aí fez o povo participar, hein? Que bom, agradeço. Vanessa de Brasília. Vejo muitos pais se sacrificando financeiramente porque os filhos não querem assumir responsabilidades. É verdade, Vanessa, a gente vê mesmo. Obrigada pela sua participação, Vanessa, que Deus te abençoe. Vamos seguindo, porque atrás vem gente, né? Daqui a pouquinho nós teremos o quadro Conhecendo Melhor a Sua Bíblia e também depois teremos o projeto Eu e Mais Um, que a gente vai, que eu vou estar falando, né? Vou estar orientando os discipuladores e os discípulos também, tá certo? Vamos ver quem está na ponta da linha para responder a nossa pergunta em debate de hoje.
1: Paz de Jesus de Mandela, que é uma Maria, da cidade de Guaimbê. No meu ver, os pais não podem ajudar os filhos depois de idade, que ele pode trabalhar. Se ele estiver estudando na faculdade e está difícil para pagar sozinho, a faculdade é muito cara e o ganho dele não está dando, então o pai deve ajudar até ele terminar um pouco o estudo. Mas se ele pode estar pagando a faculdade sozinha, o pai não precisa ajudar mais, porque ele pode trabalhar e viver
2: a sua... A paz do Senhor, irmã Débora, tudo bem? Bom dia. Então, sobre a enquete, eu acho normal o pai ajudar o seu filho que está começando. Tem a faculdade, ele está começando, de repente o trabalho que ele tem não dá para se manter. É normal a gente ajudar. Eu concordo plenamente. Bom dia.
0: Põe outro, porque
3: Pai,
0: a gente estava
3: dormindo. Débora, tudo bem? Boa tarde, nós estamos aqui de Sertãozinho. Estão ouvindo a programação. E a nossa resposta seria que os pais deveriam ajudar seus filhos, sim, né, numa necessidade, sim, independente da sua maioridade. Porque filho é para sempre, né? Independente da situação que esteja vivendo ou da sua idade, deveria ajudar, sim.
0: Aí está a sua opinião, nós queremos ouvir você, o que, que você pensa. Eu gostei que o pessoal gostou do enquete e participou mesmo, está participando, muito obrigada. Na nossa casa, eu e meu esposo, o pastor Lorival de Almeida, a gente sempre motivou nossos filhos, mesmo tendo tudo, A gente não deixou barato, não. A gente motivou a fazer. Ah, pai, dá uma mesada pra mim. É, nós vamos dar uma mesada já pra você, viu? Quase pegamos uma mesa e demos uma mesada. Brincadeira. Não, a gente não tem que deixar dinheiro na mão da criança. Por quê? Precisa. Do adolescente, pior ainda. Tem que se autossustentar, tem que correr atrás. Ah, hoje não quero ir para a escola. Vai para a escola, sim. Não, é porque... Não, vai para a escola, nada de moleza. E hoje nossos filhos são adultos, independente financeiramente da gente, e correm atrás daquilo que precisam. Não é verdade? É isso que tem que fazer. Você tem que preparar o adulto para a vida. Se você só paparica o filho, dá tudo para o filho, ninguém vai gostar dele. Porque ele vai sempre pedir ajuda para os outros. Aí que acontece, como disse o nosso técnico Medina, ele cresce, aí ou vai atrás da família para ajudar, ou pede ajuda do Estado, porque não tem como se autossustentar, né? Daí vai arranjar um jeito para ganhar uma aposentadoria, né? É a pausentadoria. Vamos seguindo, vamos trazendo mensagem de Deus para a sua vida. Olha, é importante você participar, nós queremos ouvir a sua opinião. Não esqueçam que o céu continua aberto para quem persevera na fé. Deus não se esqueceu de você nem por um segundo. Agora chegou a minha vez de cantar. Tempo de preparação do CD Vaso de Honra, Débora Miranda.

Hoje é dia da sua vitória. Vitória para quem crê no Senhor. Vocês ouviram? Tempo de preparação do CD Vaso de Honra, que você pode encontrar no Spotify. Você também pode encontrar aí nas redes sociais da Igreja Deus de Amor. Nós temos aí no YouTube todas essas músicas que vocês estão ouvindo nesta programação. Medina, eu queria já começar o quadro Conhecendo Melhor a Sua Bíblia, que ele é um pouquinho extenso. Eu quero agradecer a todos que participaram, aqueles que tentaram participar, né? Nós agradecemos. Nós vamos ver o que Deus pensa sobre a nossa pergunta e debate. Estamos aqui trazendo as mensagens para não confundir, mas explicar, né? Exatamente aquilo que nós queremos explicar. As perguntas são para

0: Confundirem, né? Não confundir-se. É uma coisa que eu faço questão de explicar, porque não estou colocando perguntas aqui para confundir, não. Estamos aqui para refletir, refletirmos sobre, e tudo será respondido pela palavra de Deus. É o que vamos fazer neste momento.
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0: A nossa pergunta de hoje: pais devem continuar sustentando filhos maiores de idade? Esta é uma pergunta muito comum nos lares, né? Principalmente cristãos. Mas até que ponto os pais devem ajudar financeiramente os filhos adultos? A Bíblia, ela não condena os pais a ajudarem um filho maior de idade. Pelo contrário, nós encontramos exemplos na Bíblia de cuidado, de provisão e herança familiar. Mas, porém, entretanto, a palavra de Deus também ensina responsabilidade, ensina maturidade e trabalho. O equilíbrio bíblico está entre o amor que ajuda e a ajuda que não produz dependência. Preste atenção, o equilíbrio pela Bíblia é o amor que ajuda e a ajuda que não produz dependência financeira. Primeiro, é claro que os pais têm o dever de cuidar dos filhos, desde o nascimento. Deus confiou a gente, pais, a responsabilidade de sustentar, proteger e orientar os filhos. Efésios 6:4. Esta palavra para nós, pais. E vós, pais, não provoqueis a ira a vossos filhos, mas criai-os na doutrina e administração do Senhor. O que é criar? Criar envolve alimentar, criar envolve vestir, criar envolve educar, proteger, preparar para a vida. E é claro que o cuidado financeiro faz parte dessa missão. Agora também a Bíblia não proíbe ajudar filhos adultos. Há situações em que um filho adulto passa por dificuldades. Talvez um desemprego, talvez um filho adulto está com uma doença, ou ficou viúvo, teve uma crise financeira, talvez teve dificuldade de estudar e ter uma preparação profissional. Mas, nesses casos, a ajuda dos pais pode ser uma expressão legítima de amor, mas não para sempre, né? Gálatas 6:2, os pais devem ajudar os filhos? Sim, levai as cargas um dos outros. E a família é o primeiro lugar onde deve existir apoio mútuo, tanto o pai para o filho e do filho para com o pai. Agora, o problema não é ajudar, mas criar dependência financeira, ou seja, o filho depender do pai e da mãe para pagar as contas e para fazê-lo viver, não é? A Bíblia ensina que cada pessoa deve assumir as suas responsabilidades. Segundo Tessalonicenses 3:10 diz assim: se alguém não quiser trabalhar, que não coma também. Palavra forte, hein? Não quer trabalhar, então você não vai comer também. Forte, hein? Então existe, observe que o texto não diz não pode trabalhar, mas não quiser trabalhar, se alguém não quiser trabalhar. Então o texto não está dizendo não pode trabalhar, está incapacitado, não é isso? A Bíblia está dizendo, se não quiser trabalhar, então existe uma diferença entre quem precisa de ajuda e quem se acomoda na ajuda. Deus nunca aprovou a preguiça, Deus nunca aprovou a irresponsabilidade. Você que é filho, você deve caminhar para a independência financeira, ou seja, você se autossustentar, sustentar sozinho. Olha, desde o início, desde o princípio, Deus estabeleceu um processo de maturidade. Gênesis 2:24, olha só, que palavra tremenda que o Senhor nos traz hoje. Deixará o homem seu pai e sua mãe, e apegar-se-á à sua mulher. A Agora, esse deixar envolve

maturidade emocional. Chega de, mamãe, tem uma mocinha aí, mamãe, né? Esse deixar envolve responsabilidade espiritual e independência financeira. Eu disse independência financeira, não precisar de pedir para o pai e para a mãe. Às vezes o pai já é um viúvo, a mãe já é uma viúva e o filho está lá sugando a mãe. O objetivo dos pais não é criar dependentes permanentes. A responsabilidade, o objetivo dos pais é criar adultos capazes. Vamos a uma passagem bíblica muito conhecida. Lucas capítulo 15, temos o exemplo do filho pródigo. O que que a gente tira de lição, ou seja, de lições desse texto? Aqui nós vemos o pai entregando a herança para o filho. O que que o filho faz? Pega toda a herança e sai de casa. Aí, saindo de casa, comete erros, sofre aquelas consequências. Ele aprendeu através das consequências e ele volta arrependido. O pai ajudou o filho pródigo, não é? A Bíblia diz que o pai ajudou. Mas não impediu que ele enfrentasse os resultados das suas escolhas. Leia lá todo o texto de Lucas 15. Ele ajudou, mas não impediu o filho que enfrentasse as consequências. Então há momentos em que a experiência ensina mais do que a proteção excessiva. Tem pais que protegem demais o filho. O filho não faz nada, nem varreu uma casa. Para lavar uma louça tem que pagar. Isso é ridículo. O filho vai crescer entendendo que para fazer alguma coisa em casa tem que a mãe e o pai dar algum dinheiro para ele. Não tem que pagar para o filho arrumar a cama. Não tem que pagar para o filho fazer a lição de casa. Isso é obrigação. Você tem que ensinar responsabilidade. Ajudar não é pecado. Alguns pais possuem condições financeiras. É claro que desejam ajudar seus filhos, mesmo depois de adultos. Mas a Bíblia também não condena isso. Não. Eu vou ler para vocês 13 de Provérbios, versículo 22. O homem de bem deixa herança aos filhos de seus filhos. Olha só que bonito isso. Então o homem de bem deixa herança para os netos, aos filhos dos seus filhos. Então a ajuda, ela vai se tornar problema quando impede o crescimento do filho na sua maturidade, alimenta a preguiça do filho, vai se tornar essa ajuda um problema quando sustenta o pecado, o filho só fica nas baladas, chega em casa às 5 da manhã, vai dormir 6, fica até meio-dia na cama. E a ajuda se torna um problema quando mantém a irresponsabilidade. Então é como estavam dizendo as pessoas que participaram. Existem situações de situações. Agora você pode fazer uma pergunta. Irmã Débora, quando que a ajuda minha, como pai e mãe, pode estar prejudicando o meu filho? Bom, primeiro, quando os pais pagam dívidas causadas por irresponsabilidade repetida. Por exemplo, o filho pegou o seu carro, bateu o carro, você foi e pagou. Aí ele vai e compra o seu carro. Ah, pai, eu não tenho dinheiro para pagar o meu carro. Aí você vai e paga as dívidas do seu carro, do carro do seu filho. São situações que você causa dependência financeira de seu filho a você. Quando a ajuda pode estar prejudicando? Quando você está sustentando um vício também do filho, né? Quando assume obrigações que pertencem ao seu filho e filha, aí a ajuda pode estar prejudicando ele. Então, nesse caso, a ajuda pode estar impedindo o seu filho amadurecer. Quando se casar, vai depender da esposa para trabalhar fora. Isso é feio. Isso é ridículo. Isso significa filho imaturo, filho paparicado. Provérbio 19:19 diz: o homem de grande ira sofrerá o dano, porque se tu o livrares, ainda terás de tornar a fazê-lo. Nossa, a palavra de Deus é tremenda, né? Eu nunca li esse versículo, mas
Chegou na hora certa. Olha, Provérbios 19, 19. O homem de grande ira sofrerá o dano. Ou seja, se seu filho fez algo, vai ter que ter a consequência daquele algo. Se você livrá-lo, você terá de tornar a fazer esta ajuda novamente, novamente, novamente. Agora vamos falar com os filhos. Nós falamos com os pais. Ou seja, Deus falou com os pais. Agora Deus fala com você, filho. Honrar os pais é dever dos filhos. Se o filho sempre está recebendo a ajuda da mãe no momento de necessidade, amém. Mas também é obrigação sua honrar o seu pai e sua mãe. Existe um momento da nossa vida em que temos a responsabilidade de ajudar. Essa responsabilidade se inverte. O pai nos ajuda, a mãe nos ajuda até uma certa idade. Aí isso se inverte quando chegamos na nossa maturidade. Em 1 Timóteo 5:4 diz aqui: aprendam primeiro a exercer piedade para com a sua própria família e a recompensar seus pais. Gente, está muito explícito isso. A primeira carta a Timóteo diz: aprendam primeiro a exercer piedade, ou seja, amor, compaixão, para com a sua própria família e a recompensar os seus pais. Recompensar do quê? Da ajuda que ele fez até a sua maturidade. De tudo que ele fez quando você era pequeno. Certa vez a gente recebeu um telefonema aqui na Fundação Reviver. E uma filha dizia assim: ei, vocês precisam dar uma vaga para minha mãe aí. Mas por quê? O que acontece? Ah, ela fica usando fralda e a gente tem que ficar comprando fralda, fica mijando na cama e não sabe comer direito e a comida cai, enfim. Aí a pessoa que estava aqui na fundação disse: olha, a fundação, ela recebe pais que são sozinhos, que não têm filhos, que não têm família, enfim. Mas eu quero fazer uma pergunta para a senhora. A senhora quer deixar a sua mãe aqui na fundação, não é? Porque ela usa fraldas. A sua mãe te abandonou quando você estava na fralda? Tua mãe te abandonou quando você fazia, vamos dizer assim, tinha uma diarreia ou caía comida da mesa e sujava a sua roupa? Não, né? Só para você meditar. Quando os pais envelhecem ou necessitam de auxílio, os filhos têm de cuidar dos seus pais. Muitos querem jogar responsabilidade para a igreja cuidar dos pais. A Fundação Reviver cuidar dos pais. O que, que é isso, gente? Isso é pecado. É um mandamento. Honre pai e mãe. É um mandamento, não é uma sugestão. É uma ordem imperativa do Senhor. Se você não o faz, você está pecando contra Deus. Você não será bem-sucedido. Você será um filho ingrato e não abençoado. Nada vai dar certo para a sua vida. Tudo que você puser a mão não será abençoado, será amaldiçoado. Então a relação familiar bíblica não é de dependência eterna, mas de amor recíproco. É só você recebendo, nada de ajuda? Ajudar nada, só receber ajuda. Tem que ter um equilíbrio bíblico, não é? A Bíblia ensina que pais podem ajudar filhos adultos, retificando aqui. E filhos podem receber ajuda em momentos de necessidades. Ou seja, ajuda temporária. Às vezes o filho ficou desempregado, está na faculdade e trabalhando, de repente perde o emprego e não tem como pagar a faculdade. O pai e a mãe têm condição. Mas a partir do momento que ele perdeu o emprego, ele tem que buscar outro. Não tem que ficar em casa esperando o emprego cair no seu colo. Ajuda cai do céu. Ela cai do céu quando nós confiamos e buscamos e fazemos a nossa parte, não é? A família deve praticar o amor mútuo, ou seja, de um para com o outro. Não é só dar e receber nada, não é? Mas também ensina que cada pessoa deve trabalhar. Trabalhar é dignidade. Muita gente, abrindo parênteses aqui, acha que o trabalho só foi dado a Adão após o pecado. Não. Deus pediu a Adão que cultivasse o jardim. Foi uma ordem
multiplicai-vos sobre a terra, cultive o jardim, ou seja, trabalhar é uma ordem, não é uma opção, não é uma sugestão. Nós temos de trabalhar, não sermos pesados aos nossos irmãos. Mas também ensina que cada pessoa, cada adulto deve assumir suas responsabilidades. A sua obrigação não é trabalhar e estudar, arrumar o seu quarto? Por que que a mãe, quando chega do trabalho, ela trabalha fora? Sozinha ela tem que limpar a casa, lavar a roupa, passar a roupa, fazer a comida, e está todo mundo lá sentado no sofá, com seu celular na mão, e a mãe está lá se arrebentando sozinha. E a mãe não pede, e o filho também não quer também se oferecer. E a mãe se acaba de trabalhar. Gente, a ajuda não deve alimentar a acomodação. O objetivo do lar é formar pessoas maduras e independentes. Se você, desde agora, seu filho pequeno, você não traz a ele responsabilidades que ele deve assumir, será um adulto irresponsável. Ah, não, filhinho, você não quer ir para a escola? Então tá bom, hoje está chovendo, né, filhinho? Fica aqui. Ele vai crescer acreditando que o dia que chover ele não vai trabalhar, porque não precisa, está chovendo, né? Gente, o lar é uma forma. É uma forma de bolo, você vai formar o adulto que você quiser ali no lar, na infância. Se seu filho hoje é preguiçoso, é porque você colaborou para isso. Se seu filho não quer trabalhar, ele é irresponsável, você na infância, na adolescência, ajudou nisso, a não ter responsabilidade. Vamos concluindo aqui o nosso estudo. Então a questão não é a idade do filho, não é a idade, mas a condição dele e a atitude dele diante da vida. Vocês estão entendendo? Um pai cristão pode ajudar um filho adulto por amor, se ele tiver em necessidade. Se ele teve ali um problema financeiro, uma crise financeira, ou até, vamos tirar um pouquinho da parte financeira, tipo, uma ajuda emocional, talvez ele ficou viúvo, né? Está com filhos e os avós vão ajudar o filho a cuidar dos netos, né? Mas a mãe e o pai e o filho devem buscar sabedoria para que essa ajuda não transforme em dependência permanente, para sempre. Se você, pai e mãe, independente da sua situação financeira, você está ajudando seu filho ainda e ele pode trabalhar, você está errada, você está totalmente fora da Bíblia e trazendo imaturidade para o seu filho. Porque o amor bíblico sustenta quando necessário. O amor bíblico orienta quando precisa. O amor bíblico prepara o filho para que cada vez que ele precisar, ele cumpra o propósito que Deus lhe deu. Ah, não, eu posso, eu que tenho que ajudar minha mãe. Não minha mãe me ajudar. Nós vemos no Brasil, e vamos trazer aqui mais particularmente, na igreja, muitas mães solo. Muitas mães que criaram os seus filhos sozinhas. E muitas vezes continuam sustentando filhos que poderiam já estar trabalhando. Ah, meu filho falou que não achou emprego, faz 6 meses que está em casa, só fica no computador, só fica jogando no celular. Gente, pelo amor de Deus. A mãe tem que fazer alguma coisa. O pai tem que fazer alguma coisa. A Bíblia diz, instrui o menino no caminho. A Bíblia não está falando instruir o adolescente nem o jovem. É instrui o menino, porque é na infância que se aprende, no exemplo. Instrui o menino no caminho em que deve andar. Aqui está a palavra de Deus, ensina o menino. Para terminar esse estudo, que ele pode ser ainda muito mais profundo e prosseguirmos, mas o nosso horário se esgota. Mas eu deixo aqui uma palavra do próprio Deus, que ele conceda sabedoria a você, pai e mãe. Para ajudar sem prender, sem trazer dependência. E que Deus conceda sabedoria aos filhos para receber ajuda sem perder a responsabilidade. Que Deus os abençoe, em nome de Jesus.

Para concluir, nós vamos a mais uma mensagem musical e depois vamos orar juntos. Muitas pessoas pediram orações, mandaram suas mensagens, seus pedidos, e vocês vão orar juntamente conosco após esta mensagem, este louvor.

0: Senhor Deus, Pai de nosso Senhor Jesus Cristo, estamos na Tua presença, Senhor, e ainda nós precisamos dizer muito obrigada, Senhor. O Senhor nos deu a oportunidade de falar ao mundo inteiro do Seu amor, das Suas misericórdias. Senhor, que esta voz, que este rádio, nunca perca esta oportunidade e que a voz esteja soando, ecoando pelos quatro cantos do mundo, anunciando a Sua volta, o Seu amor e a salvação. Obrigada, Senhor, porque o Senhor falou conosco. Ah, maravilhoso Deus, eu também quero Te agradecer pela oportunidade de estar diante desses microfones, que é também uma grande responsabilidade de falar exatamente aquilo que o Senhor quer que falemos. Senhor, meu Deus, eu apresento neste instante cada casa, cada vida, que ora comigo. Recebemos tantos pedidos de orações, ó Deus, e nós a apresentamos diante do Senhor. Os apresentamos diante do Teu trono de glória. Eu sei, meu Deus, que o Senhor vê a fé de cada vida. Senhor, que nós possamos produzir fé a cada instante para podermos Te agradar, Senhor. Visita o enfermo fisicamente, espiritualmente. Visita o problemático, o viciado, o desempregado. Visita a família desunida. Visita, Senhor, esta situação. Pela fé nós clamamos. Senhor, faça a Sua obra redentora nos corações. Eu sei que o Senhor está salvando neste momento. O Senhor está livrando. O Senhor está abençoando. Meu Deus, que amanhã possamos retornar. E que a nossa voz nunca se cale. Até que o Senhor nos chame. Anunciando, meu Deus, o que é lindo, o que é maravilhoso, que é a Sua compaixão e que é o Seu amor. Cubra-nos, Senhor, com este amor maravilhoso. Cubra-nos com o livramento e cubra-nos com as Suas asas, que somente assim estaremos seguros. No nome de Jesus, eu Te louvo e Te agradeço. Amém, Senhor. Amém. Muito obrigada, ouvinte de perto e de longe. Estamos aqui agradecidos pela sua audiência, pela sua preferência, agradecendo também ao cinegrafista, a assessoria, também as técnicas, a técnica, né, de todo o Brasil. Nós temos aqui numa rede de emissoras. Nós não vamos desfazer a rede, não. Fique aí ouvindo. Nós vamos somente aos prefixos, a identificação das emissoras, e eu já volto com vocês com o projeto Eu e Mais Um. Muito obrigado, ouvintes. Deus abençoe vocês e até amanhã. Se despede Débora Miranda e pastor Lorival de Almeida. Até... Que Deus abençoe.
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6: Estamos aqui mais um dia, esse dia maravilhoso. Nos alegremos nele porque foi Deus quem o fez. Está chegando no seu lar o Espaço Eu Mais Um, na apresentação de sua irmã em Cristo, Débora Miranda, que vos saúda na paz do Senhor. Estamos falando esses dias sobre o perdão e nós paramos nesse tema, né? Como perdoar? E o primeiro passo é admitir o erro cometido do ofensor e também aquele que recebeu a ofensa. Também temos outro ponto muito importante, que é lembrar-se de que nós fomos perdoados daquilo que praticamos por Deus. Terceiro, vamos abrir mão dos nossos direitos. O mundo, a sociedade sempre estão dizendo que nós temos de agir contra a pessoa que nos feriu, fazendo-o pagar pelo erro cometido. Não é assim? É o toma lá da cá, bateu, levou. Esta é a mensagem, esta é a doutrina que a sociedade ensina, porque ela não tem Deus, ela não conhece a Deus, mas agora você está conhecendo a Deus. Você sabe que você sempre foi um pecador, nasceu no pecado, e hoje você está sendo perdoado por Deus. Não importa o quanto possa ser incompreensível a nós, homens, mas o perdão coloca o peso da reconciliação sobre a vítima do erro. Você está negando-se a si mesmo. Isso é a morte do eu. No passado, quando nós estávamos no mundo, nós não deixávamos barato, não. Não é assim? Ah, aquela pessoa, ela fez isso, ela vai pagar. Eu não vou deixar barato, não. Então, o eu agora está sendo mortificado. Está morrendo um pouco a cada dia, a fim de perdoar e sermos parecidos com Jesus. Vejam, ouvintes, que o orgulho, a justiça, os direitos e tudo mais desaparecem. E assim todo o seu ser, seu tom de voz, sua expressão, seus gestos e sua intenção buscam a restauração daquele o qual ofendemos. tenha um diálogo sério, honesto e responsável com aquela pessoa que lhe ofendeu. É reparador ouvir reciprocamente os vários aspectos do erro. Vejam que a palavra de Deus, ele diz que nós temos que vigiar em todo tempo, vigiar a nossa língua, vigiar os nossos gestos, as nossas atitudes. Se você foi ofendido, mostre através da atitude que você vai ter que realmente você perdoou aquela pessoa. E nós temos consequências quando nós não perdoamos. Mas hoje eu quero falar das consequências boas quando nós perdoamos. Quando a gente perdoa, nós permitimos que Deus também vá anular as nossas ofensas. É lindo, está em Mateus 6,14, isso aqui, olha. Porque se nós perdoarmos aos homens as suas ofensas, também Deus nos perdoará. Estão vendo? Então, além do perdão de Deus, nós nos livramos das tensões, inabilidade para dormir e até de doenças. Quando você não perdoa, quem sofre mais é você, que foi o ofendido. Vejam, ouvintes, novos convertidos, que o seu crescimento espiritual não será prejudicado se você perdoar. E vai aumentar a sua capacidade de amar o Senhor. Evite dúvidas sobre a sua salvação. Você precisa dar um belo testemunho aos outros, à sua família que você precisa ganhar para Cristo. E esses benefícios espirituais do perdão alcançam tanto o perdoador como o perdoado. E o mais importante, o nome do Senhor Jesus será exaltado entre os homens. Que maravilha! Receber o perdão de Deus implica em nós perdoarmos primeiro aquele quem nos ofendeu. Lembre-se sempre disso. Se não perdoarmos, o Senhor Deus também não nos perdoará. Muito obrigada pela sua audiência. Aqui nós vamos encerrando os nossos 5 minutos do espaço Eu e Mais Um. Até a próxima oportunidade, mas deixo aqui o nosso contato. Nosso WhatsApp é 119-8292-3392. Fiquem na paz do Senhor Jesus.
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0: amados e diletos ouvintes do programa de rádio A Voz da Libertação, recebam a graça e a paz do seu irmão e amigo presbítero Adalto Luiz. Seja muito bem-vindo nesta programação que satisfaz, lembrando aos amados e diletos ouvintes que este programa de rádio é algo oficial informativo, pertencente às igrejas Pentecostal Deus e Amor. A liderança mundial está a cargo da serva de Deus, a nossa irmã Irene Miranda. Direção local estadual de Belo Horizonte, pastor Guilherme Ribeiro.
1: Alô, Brasil!
0: E lembrando aos amados e diletos ouvintes que a nossa sede mundial, majestoso Templo da Glória de Deus, localiza-se na Avenida do Estado, 4568, na Baixada do Glicério, a poucos minutos da estação de metrô do Parque Dom Pedro II e da Praça da Sé. Aqui em Belo Horizonte, o maior trabalho evangelístico da IPDA se encontra localizado na Avenida Amazonas 8410, no bairro Cabana, a poucos minutos do Hotel Intercity, ao lado colado do Sacolão Feirão da Fartura.
1: Ele convida o Brasil de ponta a ponta.
0: E lembrando também aos amados e diletos ouvintes que nós temos culto todos os dias, de manhã, à tarde e à noite. Todas sexta-feiras, poderosas vigílias do poder de Deus a partir das 23 horas. E o nosso famoso santuário da oração 24 horas no ar. Todos os sábados, às 18h30, o grande culto Expansão Jovem do Estado de Minas Gerais, na responsabilidade do primeiro conselheiro do Estado, o presbítero Tiago Lucas, juntamente com a tua digníssima esposa, cooperadora Raquel.

amados e diletos ouvintes, nós vamos prosseguindo aqui nesta grande programação que satisfaz hoje, juntamente conosco aqui, o nosso gestor da rádio, o presbítero José Adraci, também apresentador do programa A Voz da Libertação. Nós vamos aí na cobertura total para as grandes concentrações de fé e milagres, os grandes cultos em andamento, na IPDA Sede Mãe, localizada na Avenida Amazonas, 8410, no bairro Cabana, hein? Hoje é segunda-feira, dia 1º de junho, hein? Do ano de 2026. Hoje prossegue o grande culto doutrinário. Segunda-feira do Pão, noite da palavra, culto da palavra, pastor Guilherme Ribeiro no Santo Altar. A partir das 18 horas, com uma equipe forte de pastores, presbíteros e diáconos na Santa Tribuna. Deus vai estar usando hoje o pastor Guilherme Ribeiro, com muita ousadia, com muita intrepidez, com muita unção e autoridade na pregação da palavra e na manifestação dos dons espirituais. Você é o nosso convidado todo especial, mas não venha sozinho, traga mais um, traga toda a sua família, sua parentela, para aprender da palavra de Deus, para se alimentar da palavra de Deus, para ser curado pela palavra de Deus, porque a palavra de Deus, a Bíblia Sagrada, ela é o remédio da alma e é o pão da alma, ela cura e alimenta a sua alma. Hoje, a partir das 20 horas, pastor Guilherme Ribeiro no Santo Altar, no prosseguimento da segunda-feira do Pão, culto da palavra, a noite da palavra com o pastor Guilherme Ribeiro. Nós vamos acompanhar agora, 14 horas e 15 minutos, agora 14 horas e 16 minutos, nós vamos acompanhar flashes de mensagens, pregações, pastor Guilherme Ribeiro dando lugar para o Espírito Santo todas as segundas-feiras no Santo Altar de Deus. E você do outro lado, aí no seu carro, no seu automóvel, na sua casa, no seu apartamento, no sítio, na chácara, na fazenda, tire as suas conclusões. E você que aprecia ver um pastor que dá lugar para o Espírito Santo na pregação da palavra, ouça e tire as suas conclusões, exercite a sua fé e compareça hoje, segunda-feira, dia 1º de junho, na Avenida Amazonas, 8410.

prestadas de serviço dentro da casa do Senhor não irão substituir o seu momento de comunhão, o seu momento de intimidade, o seu relacionamento com o Senhor. O Senhor quer você de volta nas madrugadas. O Senhor quer você de volta no jejum. O Senhor quer eu e você de volta na vigilância. O Senhor está nos chamando hoje para voltar. Volta! Volta para Jerusalém! Quando a provação chegar, quando a doença chegar, chama pelo nome dele. É como aquele cego que estava à beira do caminho, aleluia, mendigando todos os dias, aleluia, sendo humilhado pela sociedade, mas quando ele descobre que Jesus estava passando, ele começa a chamar por este nome: Jesus, filho de Davi, tem misericórdia de mim. Jesus, filho

0: Já deu para sentir, amados e diletos ouvintes, a maneira ousada, com muita unção, com muita ousadia, que Deus tem usado o nosso líder espiritual do estado de Minas Gerais, pastor Guilherme Ribeiro, que toda segunda-feira, a partir das 20 horas, ele está em uma comunhão com Deus no extremo, uma intimidade no extremo, abrindo a Bíblia Sagrada, o livro sagrado, e pregando a palavra de Deus, orando pelas divinas revelações do Espírito Santo, e juntamente com ele o batalhão da oração, o esquadrão do jejum, uma hierarquia de homens de Deus no Santo Altar, toda segunda-feira do pão, noite da palavra, culto da palavra, é na IPDA sede mãe do bairro Cabana, localizada na Avenida Amazonas 8410, no bairro Cabana. São mais de 35 linhas de ônibus que param na porta da igreja e nos pontos adjacentes. Ainda tem estação de metrô Vila Oeste. É, dentro de 5 minutinhos você já está dentro do maior trabalho evangelístico do estado de Minas Gerais. Presbítero, eu tenho meu carro próprio, meu carro particular. Nós temos um amplo estacionamento na IPDA sede mãe. Mais de 2 mil metros quadrados, todo murado, portão de garagem, sistema de câmera satisfatório, tem vigilante fazendo ronda. Quanto que eu vou pagar? Você não paga nada. A entrada é franca e a bênção de Deus é gratuita. Você tem que exercitar sua fé e você comparecer hoje no culto de doutrina, um dos cultos mais importantes da igreja primitiva do passado. Porque o Espírito Santo usava os apóstolos no período apostólico, na pregação da palavra e na oração. O culto de doutrina, o culto da palavra, toda segunda-feira, é um culto voltado para a ministração da palavra e para a oração, para a blindagem espiritual do seu ministério. Então vem, exercite a sua fé, não fique de fora, não fique indiferente, compareça hoje, pastor Guilherme Ribeiro, usadíssimo na pregação da palavra, um homem que gosta de orar, gosta de dar lugar para o Espírito Santo, e hoje, a partir das 20 horas, ele está naquela comunhão com Deus, no extremo, pregando a palavra de Deus. Ouça aí, ó.
1: 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hoje o Espírito de Deus, ele já está neste lugar, ele já está voltando a acender a chama, ele já está voltando a acender a chama, vai profetizar uma vez mais, vai ter lágrimas de novo, vai ter visões novamente, hoje o Senhor vai renovar a nossa vida. Oh, lamasto e clama, lamasto.

Está vendo aí a Marcos e Diletos ouvintes, tudo pronto, tudo preparado. Só falta você, hein? Vai ficar de fora? É claro que não, já deu pra sentir a maneira ousada, com muita unção, com muita ousadia, que Deus tem usado toda segunda-feira, na noite do pão, culto da palavra, noite da palavra. A maneira ousada que Deus tem usado o pastor Guilherme Ribeiro no Santo Altar. Pela manhã ele está em santo jejum e santa consagração. À noite, hoje às 20 horas, ele está em uma comunhão com Deus no extremo, está numa intimidade com Deus no extremo, pregando a palavra de Deus. Um homem que tem um vasto conhecimento na Bíblia Sagrada. Um homem que maneja bem as ferramentas do Evangelho. Ele vai estar às 20 horas dando lugar para o Espírito Santo, sendo usado por Deus como um canal de bênção e um divisor de água. Só falta você para preencher essas lacunas e ser abençoado por Deus. Mais uma vez o endereço: Avenida Amazonas, 8410, no bairro Cabana. Estamos próximo ao Intercity, ao lado do Sacolão Feirão da Fartura. E você é o nosso convidado todo especial. Venha, traga toda a sua família e seja abençoado por Deus. 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Mais do que uma igreja, é uma família, uma igreja de todos e para todos.

0: Muito bem, amados e diletos ouvintes, agora são 14 horas e 24 minutos na capital mineira. Daqui a pouco, presbítero José Adraci, participando ao vivo na cobertura para esta quarta-feira. Quarta-feira prossegue aquela grande monumental campanha que está impactando a opinião pública de toda a grande Belo Horizonte e da região metropolitana. Estamos na quinta volta daquela poderosa campanha O Meu Milagre Vai Se Tornar Notícia. O Meu Milagre Vai Virar Notícia. Você não quer que o seu milagre vire notícia, não? Amados e diletos ouvintes, o milagre de várias pessoas que exercitaram a sua fé e compareceram na quarta-feira profética virou notícia. Você não quer que o seu milagre vire notícia, não? Então venha. Você quer de outro ministério, venha. Você quer famílias católicas, venha. Você quer da família IPVA em geral, venha. Você que está desigrejado, você que está estacionado em casa, você que está parado na fé, venha. O prosseguimento dessa grande campanha, O Meu Milagre, vai virar notícia nessa quarta-feira. A quinta volta nas muralhas de Jericó, hein? Pastor Guilherme Ribeiro, às 8 horas da manhã. Depois o servo de Deus retorna às 20 horas com todo o batalhão da fé. Às 10 e às 14, presbítero José Marcos. Ao meio-dia, Deus usando a minha fraca pessoa, presbítero Adalto Luiz, este que vos comunica. E às 16 horas, o afrodescendente, cooperador Devanildo Antônio, pregando a palavra de Deus, orando pelos mais excelentes dons do Espírito Santo no prosseguimento dessa grande monumental campanha, O Meu Milagre Vai Virar Notícia. Presbítero José Adraci, o nosso encarregado e gestor da emissora de rádio A Voz da Libertação, da Grande Belo Horizonte, já está conosco aqui no estúdio e vai ter a sua participação, a sua cobertura para essa quarta-feira, pastor José Adraci, respeitando a hierarquia, nessa quarta-feira, a quinta volta nas muralhas, no prosseguimento da grande campanha O Meu Milagre Vai Virar Notícia. A paz do Senhor Jesus, presbítero José Adraci, e linha aberta nesta programação.
1: Paz do Senhor, presbítero Adalto, paz do Senhor, ouvintes, que prazer estar falando com todos vocês aqui no direto do Parque de Transmissão, programa Voz da Libertação. É uma alegria imensa, a Voz da Libertação dentro do nosso lar, presbítero Adalto, é bênção de Deus, é bênção para toda a nossa família. Costumo dizer, como inimigo um dia teve que confessar, aonde tem a Voz da Libertação, ele não pode ficar. E você que está aí ligado, então está debaixo da bênção de Deus, presbítero Adalto.
0: Sem sombras de dúvida, o programa de rádio A Voz da Libertação foi um programa revelado ao nosso saudoso missionário Davi Miranda, que Deus o tenha. Já está na glória com Cristo. Este programa de rádio, o diabo e todo o reino infernal, todo o inferno fica furioso aonde ele vê um rádio ligado nesta emissora de rádio, tanto na rádio 1060M como na rádio 94.1 FM, porque aonde tem esse rádio ligado, Deus, ele põe um anjo da proteção divina dentro dessa casa, dessa empresa, dentro dessa localidade, no meio dessa família, e o diabo, ele fica impedido de entrar no meio dessa família, de se ir andar com essa família, por causa dessa emissora de rádio, A Voz da Libertação. Inclusive, está conosco aqui o presbítero José Adraci, a qual há muitos tempos atrás, há um período atrás muito grande, o diabo ligou para essa emissora de rádio e pediu para que o presbítero José Adraci deixasse a rádio fora do ar alguns minutos, para que o inimigo, o adversário, pudesse entrar dentro das casas e fazer uma ruaça, se andar com a família. Mas o presbítero José Adraci repreendeu aquele demônio que estava no corpo daquela vítima.
1: Adalto, me lembro isso. Olha, final de 89, 90, eu estava no escritório da igreja naquela época, gestão do pastor Odair Gomes, e era numa quinta-feira à tarde, eu lembro muito bem, presbítero, o nosso irmão pastor Odair Gomes estava dando cobertura para sexta-feira, guerra contra Macumba naquela época, né, e aconteceu que... Sim. O diabo ficou tão desesperado que entrou no Pai de Santo. Ele entrou no Pai de Santo.
0: Olha aí, ó.
1: E ligou e o telefone caiu na minha sala. Toda a ligação caía diretamente na minha sala. E eu estava ali, pastor Odaí Gomes lá no estúdio. E aconteceu que o estúdio era na parte de baixo naquela época. E quando pensava que não, o telefone tocou normalmente. Quando eu atendi, ele foi logo falando: eu sou o terrível Lucifer, quero falar contigo.
0: Queima ele, Jesus.
1: Presbítero Adalto, na hora eu achei que fosse algum trote, alguma coisa, né? Que eu acostumava muitos irmãos ligar e fazer trote com a gente lá. Na hora eu falei assim: você é quem mesmo? Você, eu sou o terrível Lucifer, príncipe do inferno.
0: Olha aí, ó.
1: Eu pensei comigo, vi aquela paradinha, eu falei assim: sim, é impossível que alguém vai querer fazer um trote no nome do diabo.
0: É verdade.
1: Né? Aí eu falei: vamos lá, diabo, o que, que tu queres? Então ele pegou e me repreendeu. Tu não, rapaz. Você não conhece a Bíblia? Existem dois senhores. Eu também quero ser chamado de senhor. Falei: jamais, demônio. Vamos lá, o que, que tu quer? Ele falou assim: você é bem audacioso mesmo. Ele falou comigo assim: desce lá no estúdio, fala com o seu pastor, parar com o programa por 2 minutos.
0: 2 minutos.
1: 2 minutos apenas. Eu falei: e qual a razão, demônio? Ele falou assim: eu quero entrar em diversos lares nesse exato momento. Mas quando eu chego lá, tem um rádio ligado nesse programa, enjoado de vocês.
0: Ele
1: falou enjoado.
0: É usado ele também.
1: É, eu fico pensando, presbítero Adalto, que até muitos irmãos da igreja falam que o programa Voz da Libertação é enjoado, né? E
0: não tem muita oração, né?
1: E não sabe como é que o diabo está enganando eles.
0: Verdade.
1: E aconteceu que ele falou assim: eu quero entrar em diversos lares, fazer misérias e destruições nesse exato momento, mas quando eu chego, tem um programa de rádio ligado e me atrapalha, eu não aguento ficar. Louvado seja Deus. Eu falei assim: então é 24 horas, então, demônio. É 24 horas que tem que ficar. Ele falou assim: olha aqui, rapaz. Falou um tema assim, meio de gíria, né?
0: Sim.
1: Olha aqui, rapaz. Você tem 6 meses que trabalha pela igreja. E, na verdade, tinha 6 meses mesmo.
0: O diabo sabia.
1: Sabe? E vou provar pra você que eu sou um terrível. Ah, naquela época houve algumas divisões, né? Naquela época.
0: Os divisores.
1: É, e divisão naquela época era muito raro, era muito difícil acontecer. Olha. E em Minas estava um alvoroço, presbítero Fulano de Tal saiu, abriu o ministério, pastor Fulano de Tal saiu e abriu o ministério. E estava aquele alvoroço, né? Em Minas Gerais.
0: Verdade.
1: Ele falou assim: tá vendo o grande alvoroço que está em Minas Gerais? Dos pastores que abriu ministérios aí. Falei: sim, pois é, pois fui eu. Falei desse jeito: pois fui eu.
0: A divisão, então, é uma coisa do diabo, né,
1: professor? Coisa do diabo sempre foi, né?
0: É, do diabo sempre foi. Dividir o ministério é coisa de Satanás.
1: Até lá no deserto, a caminhada do povo de Israel, né? Nós vimos perante a Bíblia o que aconteceu lá, né?
0: Coré, Datã e Abirão.
1: E foi. Então aconteceu que ele falou assim: ó, e pois fui eu. E aí eu peguei e falei assim: mas como assim, demônio? Você não gosta de igreja evangélica, como é que você vai fazer, pastor, abrir ministério? Ele falou assim: eu fiz, eu faço e vou fazer muitos ainda.
0: Queima ele, já.
1: É, eu vou entrar, vou fazer muitos entrar em contradição com a igreja, sair e abrir ministério, mas só que não vai avante. Eu falei: e qual a razão de tudo isso? É só para tirar alguns escolhidos do homem de branco, que não consegue falar Jesus, né?
0: Sim.
1: Só para tirar alguns escolhidos do homem de branco que estão na igreja de Deus e amor. Eles vão sair, eu vou colocar vergonha neles, porque esse ministério não vai avante, e eles não vão ter graça, eles não vão ter poder voltar para trás, porque eu vou colocar vergonha neles.
0: Olha só.
1: Aí ele pegou e falou assim: e agora? Você vai? Aí eu não vai. Eu falei assim: não vou. Ele falou: ó, rapaz, tem 6 meses que você trabalha pela igreja, eu vou colocar adversário no seu ministério. Eu falei assim: não vou temer. Louvado seja Deus.
0: Louvado assim, seja Deus.
1: Amanhã mesmo vai ter adversário. E na verdade houve mesmo. Não, foi um levante fora de sério. Aí aconteceu que ele falou assim: por que você não vai? Falei assim: não vou temer as suas ameaças, ainda que você diz que você é terrível, que você é príncipe do inferno, e eu não vou. Ele falou assim, e por que você não vai? Eu falei assim, porque ainda que você é terrível, Satanás, mas em Mateus capítulo 28, aí eu lembrei da palavra na hora, o próprio Espírito de Deus.
0: Maravilha.
1: Em Mateus capítulo 28, escrito está de mundo, que todo poder nos céus e na terra foi dado ao Senhor Jesus Cristo.
0: Aleluia.
1: Ele falou assim, esta palavra me quebrou. E aí, presbítero Adalto, eu escutei, caiu cadeira, mesa, aquele barulhão todo, sabe? Porque o diabo não aguentou.
0: Ele caiu endemoniado, processo. Do outro lado.
1: Do outro lado dali. Aí eu lembro que eu escutei uns passos aí correndo e pegou o telefone e botou na linha. Eu lembro que o telefone naquela época era o 333-4155. Me lembro disso até hoje.
0: O saudoso missionário era vivo ainda.
1: Era vivo, muitos anos atrás. E aconteceu que o diabo caiu por terra. Só Deus citar o versículo bíblico de Mateus 28.
0: Mateus 28. Né? Ele queria 2 minutos a rádio fora do ar.
1: 2 minutos só.
0: Para ele entrar dentro da casa dos ouvintes.
1: É verdade. Queria 2 minutos somente. Mas aí está. Então você que está aí ligado, meu irmão, olha.

0: verdade.
1: Obra dividida não vai adiante. E para tudo ficar unido, presbítero Adalto, nós vamos falar de quarta-feira.
0: Quarta-feira profética.
1: É, a quarta-feira ali na Avenida Amazonas, Igreja Deus Amor, que nós qualificamos pronto socorro de nosso Senhor Jesus Cristo. É onde você, meu irmão, desenganado, desiludido da vida, que está aí abatido, calisbaixo, olha, é o dia de você ser contemplado por Deus e ser exaltado pelo Senhor Jesus Cristo, porque quem chega ali humilha diante de Deus, a bênção vem, né, presbítero?
0: Sem sombras de dúvida, eu confirmo as tuas palavras, pastor José Adraci, todo que se humilha, todo que ouve a convocação de Deus, porque o convite é nosso, mas a convocação é do Espírito de Deus, todo aquele que atende o nosso convite, a convocação de Deus, e se humilha e comparece no templo dos milagres, ele é abençoado por Jesus, ele é curado por Jesus, ele tem os seus problemas. Debaixo de uma unção de Deus, pregando a palavra de Deus, ministrando a oração do desafio contra a miséria, a maldição e o devorador, contra todos os demônios da porreta do inferno, ungido e consagrando. A quinta volta nas muralhas e no prosseguimento dessa grande campanha. Vai virar notícia. Nós temos aqui também pastor José Adraci, de provocadores de milagres que compareceram lá na quarta-feira e foram abençoados por Jesus.
1: Que maravilha, entraram dentro da glória de Deus, né?
0: Ô, glória!
1: Que maravilha! Ali aquele amplo salão, amado, 60 por 30, você até o tamanho daquele salão, 60 metros por 30 de largura, vai ficar pequeno para tanta glória de Deus que vai acontecer. E o povão, olha você que está aí calisbaixo, abatido, pensando que não tem mais jeito, a medicina já desenganou. Ô, meu irmão, erga a cabeça, meu irmão, minha irmã, vamos lá, porque Jesus falou: sem mim nada podeis fazer, conforme João escreveu. Então, olha, nada melhor do que comparecer diante daquele que tudo pode, que tudo está nas mãos dele. O poder nos céus e na terra está nas mãos dele, e não é esta enfermidade, não é esse desengano que vai te abater, não, não vai te abater. Vamos ouvir então, presbítero Adalto, vamos
0: sim,
1: lá,
0: sim.
1: Então, vamos ouvir aí milagres que Deus tem usado para pastor Guilherme, e não vai ser diferente nessa quinta volta ali na Avenida Amazonas 8410.
0: Vamos ouvir.
2: Todos crentes que são obedientes, sua resposta
3: é... Tem duas pessoas aqui que Deus mostra você recebendo um documento, e o Senhor me diz que este documento é de algo muito grande que Deus vai entregar a você para tomar posse. O Senhor Deus me revela que algo grande é esse. O Senhor me diz que é um cargo. Deus está dando esta vitória. É uma promoção que o Senhor está selando na vida de duas pessoas que estão aqui. Leva a vitória. Leva o milagre. Falta mais uma. Cadê? Aonde está? Meu Deus, uma bênção desse tamanho. Aonde está? Quer? O Senhor mostra você subindo este degrau. Esta bênção muito grande. Isso. Diga glória. Diga aleluia! Em nome do Senhor Jesus, eu profetizo que vai chegar a boa notícia. Vem, Senhora. Aleluia! Oh, glória a Deus! Pode vir. Quer? Vem cá. Ouve ela aí, pastor Adalto. Seu nome, minha irmã.
0: Seu nome?
4: Meu nome é Clara. Quarta-feira passada eu vim aqui no culto da tarde e Deus revelou pro pastor a placa do Banco Itaú, que eu tava com uma dívida gigante. Deus me deu um desconto de mais de 5 mil reais, e graças a Deus eu consegui pagar.
3: Na quarta-feira passada.
4: Isso.
3: A senhora foi revelada por Deus.
4: Isso.
3: Menos de uma semana depois da revelação, a bênção chegou.
4: A bênção chegou.
3: Tá feliz.
4: Muito feliz.
3: Vale a pena crer no que Deus revela.
4: Vai.
3: Quem é que dá glória a Deus por
5: isso? Milagres. Prodígios. Maravilhas estão acontecendo na Igreja Pentecostal.

irmão missionário, esteja o convite, porque a nossa festa vai ter sempre continuação. 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

0: O Senhor está me revelando aqui, olha, que tem uma pessoa que na hora da oração você sentiu como que se algo estourou dentro de você. O Senhor curou você do caroço canceroso hoje. Na hora da oração, você sentiu, parece que estourou algo aqui dentro de você. O Senhor me revela que Ele curou você aqui hoje. O Senhor curou esta pessoa. Pode procurar as dores, pode procurar a enfermidade que você estava, pode procurar o mal aí agora. Eu quero te ouvir para o aumento da fé do povo de Deus, do Cabana e de Minas Gerais. O Senhor me revela aqui que na hora da oração, tem três pessoas que você sentiu um fogo, uma glória tremenda. E este fogo na hora da oração, aleluia, ele começava aqui na sua nuca e ia até os seus pés. E Jesus curou estas três pessoas aqui hoje de um disco na coluna, de uma hérnia na coluna destas três pessoas aqui agora. Olha lá, já tem uma curada ali. Aonde estão as outras? Isto, lá atrás, ali também. Vamos lá, o nome desta senhora.
1: O nome da senhora e conte a bênção.
2: Luzinete da Silva Ferreira, sou de Betim.
0: O que aconteceu?
2: Aconteceu hoje quando eu me levantei encurvada. E para levantar, precisei fazer assim. Eu digo, é para eu não ir na igreja? Vou sim mesmo. Aí agora cheguei e recebi o meu milagre.
0: A senhora levantou hoje praticamente travada, encurvada. Travada. E agora na hora da oração.
2: Assim. Na hora da ação, eu senti o fogo.
0: Sentiu queimar as enfermidades. É o poder de Deus aqui neste lugar.

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1: Quatorze horas e cinquenta e dois minutos, pastor José Abraci, contra fatos, não existe argumento.
2: É verdade, nós vimos aí, meu Deus do céu, a primeira revelação, o Senhor explodiu, oh maravilha, o câncer que estava dentro de Nossa Senhora, meu Pai do Céu, louvado seja Deus, é poder de Deus, é glória, o diabo, aliás, o câncer não resiste ao poder de Deus, não resiste, por isso que eu sempre falo, ó, está aí desenganado, tumor apareceu no seio, na cabeça, no intestino, e pessoas estão aí, ó, até mesmo desiludido da vida, pensando que agora é o fim. Ô, meu irmão, o Senhor é aquele que esmiuça uma penha. E esse câncer que está dentro de você aí, ó, para Jesus isso não é nada. Meu Deus do céu. E a outra revelação aí, a irmã que viu o fogo descer e sentiu queimando ela da cabeça aos pés, estava encurvada, presbítero Adalto.
1: Ela teve uma visão, né, pastor?
2: É, e aí? Meu Deus do céu, encurvada, e ela voltou encurvada para casa? Não. Voltou são e curada. Os milagres de Jesus da era apostólica, presbítero Adalto, está acontecendo em nosso meio. Isso quer dizer, Jesus está vivo em nosso meio, ouvintes. Ele quer operar a maravilha. Ele não quer ver você aí sofrendo, padecendo, angustiado. Não, porque o poder está nas mãos dele. Ele quer te abençoar. E você quer ser abençoado, meu querido irmão? Então, ó, Igreja Deus e Amor, Avenida Amazonas, 8410. O pronto socorro de nosso Senhor, presbítero Adalto.
1: Conhecida mundialmente como pronto socorro de nosso Senhor e Salvador Jesus Cristo. Uma igreja de todos e para todos. Uma família servindo a sua família. A Igreja Pentecostal de Osamu. Pastor Guilherme Ribeiro, nessa quarta-feira, ele quer orar forte em seu favor. Ele quer ungir o alto da sua cabeça com azeite santo. Ele tem uma taça de azeite no santo altar consagrado a Deus. Ele quer ministrar a unção que despedaça o jugo. Para Deus abençoar os teus celeiros. Para Deus abençoar o pão e a água. Para Deus repreender a miséria, a maldição e o devorador. Para Deus abençoar a sua vida em todas as áreas. Você que está me ouvindo aí agora. No seu carro, no seu automóvel, no seu veículo, aí no sítio, na chácara, na fazenda, na zona rural. Estamos conversando aqui com grandes empresários, com microempresários, com lojistas que estão no anonimato. Já está aí na falência, está de mal a pior, mas o Espírito Santo, essa emissora de rádio, ou seja, até pela rádio web, até pela internet, pelo aplicativo, essa rádio chegou aí, você está ouvindo ela, não é por, vamos dizer, por mero destino. Que fez você sintonizar nessa emissora de rádio e ele quer que você exercita a sua fé como reportou aqui o pastor José Abraci. Você tem que exercitar a sua fé e comparecer no Templo dos Milagres, na Igreja Sede Mãe, no bairro Cabana, na Igreja Pentecostal de Osamu. Nessa quarta-feira, o meu milagre vai virar notícia. Na quinta volta nas muralhas, o pastor Guilherme Ribeiro, com uma equipe de pastores, que ora forte em seu favor. Pastor José Abraci, eu gostaria agora, são 14 horas e 55 minutos. Eu gostaria que o irmão orasse em favor de todo o povo de Deus que pegou o propósito, pegou o voto quarta-feira passada. Todo o povo de Deus que vai abençoar a igreja, vai devolver o dízimo lá na livraria, a OCT do dízimo. Eu gostaria que o irmão orasse agora por todo o dizimista fiel e por todo o povo de Deus que está finco nessa campanha de quarta-feira. O meu milagre vai virar notícia.
2: Paz do Senhor. Paz do Senhor. Nós vamos orar sim, presbítero Adalto. O irmão frisou uma coisa muito bem aí. Sobre os empresários, quantos empresários que estão aí indo de mal a pior, a empresa não vai, meu Deus do céu, olha, nada melhor do que colocar a fé em ação, porque o Senhor quer abençoar não só os que estão enfermos, desenganados, desiludidos da vida, não. O Senhor quer abençoar também toda a equipe de empresários que está aí dando trabalho, oferecendo aquele belo emprego para um pai de família, e a sua empresa está indo de mal a pior, devido da crise do país, mas não, vamos lá, coloca a fé em ação que Deus vai te exaltar. E nós vamos orar agora, presbítero Adalto.
1: Vamos orar,
2: vamos clamar a Deus. E cooperadores.
3: quando as dúvidas te assaltar, mantenha firme o seu coração, no desejo sincero de perseverar até o fim. Se estás tristes, estás angustiado, estão te atirando pedras dia e noite, faça o contrário, orai a Deus por todos os inimigos de forma humilde, pois Deus transformará todas essas pedras em uma rocha para alicerces da tua alma. Agora é momento de falarmos com Deus.
2: Grande Deus, Pai misericordioso e Senhor da nossa vida, queremos agradecer ao Senhor desde já, meu Deus, pela vida dos ouvintes, pela vida desse meu irmão que está aí em sintonia conosco na sua casa. O Espírito Santo já incentivou o coração dele, o coração dela, para estar na casa do Senhor, meu Deus. Porque nós bem sabemos que aquele que busca o Senhor verdadeiramente encontra, Senhor. E o prazer do Senhor é de abençoar, principalmente esse irmão que está aí em maus lençóis da enfermidade, meu Deus, passando pelo mundo do desengano, passando aí já desiludido da vida, ó, meu Deus. E nós sabemos que o Senhor é o nosso socorro bem presente no momento da angústia, Senhor. Que o Senhor venha abençoar esse meu querido irmão que quer estar na tua casa, Senhor, mas o impedimento está aí. Mas o Senhor é Deus que abre os caminhos, Senhor. O Senhor abriu os caminhos para o povo de Israel, abre os caminhos para o meu irmão estar junto com o pastor Guilherme nesta quarta-feira, meu Pai. E com os demais irmãos também dos outros horários, que a operação de maravilha possa acontecer, ó Pai querido. Abençoa os dois horários com o pastor Guilherme, abençoa os dois horários com o presbítero José Marcos, abençoa meio-dia com o presbítero Adalto, Senhor. Usa o teu servo de uma maneira extraordinária, usa o nosso querido irmão pastor Devanildo também, Senhor, na operação de maravilha, sinais e prodígios. O enfermo que ali chegar, o Senhor possa curar. O paralítico ali chegar, o Senhor possa operar maravilha. Oh, meu Deus, toma pelas tuas mãos, Senhor. Garante a paz, garante a alegria, garante, meu Deus, aquela renovação de vida para aqueles que estão aí sem expectativa nenhuma, Senhor. Opera maravilhas por amor do teu nome e abençoa, meu Pai, todos os ouvintes de uma maneira em geral, de toda a grande BH, de toda a nossa Minas, de todo esse Brasil, que a luz de Deus resplandeça em cada lar, em cada coração.
4: Amém.
2: Graças a Deus, ouvintes, Deus abençoe. Muitos estão até perguntando: o que é que o irmão José está fazendo lá hoje nessa terça-feira? Nós já estamos aqui nos preparativos para receber o ilustre homem de Deus, pastor Guilherme, aqui em nossa rádio nessa quinta-feira. Vai ser programa direto daqui com o servo de Deus, né, presbítero?
4: Ao vivo e direto da Torre dos Transmissores, do Parque de Transmissão aqui da região de Ribeirão das Neves.
2: É, aí, pastor Guilherme, nós já estamos aqui nos preparativos, tá bom? Estamos aqui arrumando tudo para receber o nosso irmão, família e os demais irmãos que vierem nessa quinta-feira. Que Deus abençoe, ouvintes. Falou com vocês o mesmo pastor José Adraci e o meu querido irmão presbítero.
4: Presbítero Adalto Luiz, um forte abraço. Deus abençoe.
2: Que a paz de Deus reine em cada coração.

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5: Este é o nosso propósito no Espaço Reviver. Falar da obra assistencial da Igreja Pentecostal Deus e Amor. Igreja Pentecostal Deus e Amor, que começando o mês de julho, para nós um mês de festa. 64 anos da Igreja Pentecostal Deus e Amor. E queremos aí atualizá-los, né? Falando dos 64 anos da Igreja Deus e Amor, aquilo que a Igreja Deus e Amor sempre levou, a palavra de Deus, e a palavra de Deus, ela, sim, além de ser anunciada, ela se cumpre quando nós estendemos a mão aos necessitados, quando nós praticamos o amor que o nosso Deus, Cristo Jesus, nos ensinou, e é isso que nós fazemos, através de todos aqueles que nos acompanham, já conhecem o trabalho da Fundação Reviver, todos aqueles que frequentam a Igreja Pentecostal Deus e Amor por todo o Brasil e sabem do trabalho da Fundação Reviver e a Associação Reviver Help Deus e Amor, e nós queremos então aqui atualizá-los de tudo aquilo que está acontecendo. Encerrando o mês de maio, foi um mês maravilhoso para a obra assistencial da Igreja Pentecostal Deus e Amor, quantas coisas foram realizadas. Eu estive em viagem ali ao Nordeste desde o dia 14 de maio, pastor Paulo Martins também viajando pelo Norte, o Nordeste. Nós tivemos ali a nossa irmã Regiane Tinhonin, presidente da Associação Reviver Help Deus e Amor, também viajando pelo Nordeste, e nós tivemos realizando muitas reuniões, muitas concentrações, inaugurações de poços, coisa linda, maravilhosa que aconteceu. Então, já falando para vocês um pouquinho do projeto Água para o Nordeste, que tem avançado muito ali. Começamos no estado do Piauí, nós já fomos ali para o Maranhão, agora perfuramos poços no Pernambuco, e queremos agradecê-los, desde já agradecer todos aqueles que nos acompanham, você que desde ali 2022 começou ali apoiando este projeto Água para o Nordeste. Nós queremos então atualizá-los, porque olha que grande bênção nós recebemos. Nós começamos todo o trabalho ali na cidade de Paulistana, no Piauí, e ali nós tivemos a possibilidade, no terreno da Associação Reviver Help Deus e Amor, da Fundação Reviver, nós perfurarmos 5 poços. Mas dos 5 poços, nós utilizamos 4. Esses poços hoje já estão interligados, trabalhando, bombeando água para um sistema de dessalinização, onde nós temos ali um complexo de caixas d'água. É uma caixa d'água de 10 mil litros que começa a receber essa água salobra, essa água salina. Ela desce ali para uma caixa de 5 mil, e através de passando esta água por um sistema de membrana, uma tecnologia israelense, essa água ela começa a receber a purificação, nós tiramos o sal da água e o sal que fica residual vai para uma outra caixa de 5 mil que depois é descartado. E ali, esta água que passa por esta caixa de 5 mil, esta água que já está ali potável agora, livre do sal e totalmente potável para a população, ela vai para outras duas caixas de 16 mil litros cada uma, formando ali uma quantidade de 32 mil litros. Então nós estamos ali com uma capacidade de 40 mil litros de água potável para entregar à população e à circunvizinhança ali de Paulistana durante toda uma semana. Mas nós havíamos ali um impedimento, algo que já muito nós orávamos a Deus, pedimos a Deus para que Deus abrisse as portas e providenciássemos para nós, e eu creio com a oração de todos aqueles que acompanham o projeto Água para o Nordeste, nas duas últimas semanas nós recebemos a energia trifásica para a Vila Reviver. E isto para nós era fundamental, a coisa mais crítica, a primeira era encontrar água e a segunda, ter energia suficiente para podermos operar todos os poços e o sistema dessalinizador. E isto aconteceu para honra e glória do Senhor Jesus no dia 19 de maio. Ali mesmo do Nordeste nós tivemos a possibilidade de enviar para a nossa irmã Irene Miranda as imagens do pessoal já instalando ali a energia, depois já passando energia pela Vila Reviver, vendo aqueles poços trabalhando, e tudo isso nós falamos, não para nos exaltarmos, mas para glorificar ao nome de Deus, para falar a vocês que a oração que vocês estão fazendo por esses projetos das instituições Reviver não são em vão, porque o nosso propósito é estender a mão ao necessitado e socorrer vidas. Então, continue nos ajudando em oração, com as suas doações, com as suas contribuições, porque toda essa contribuição, e esse é o nosso propósito aqui, é com transparência mostrar a vocês onde está sendo investido. Então nós tivemos ali a possibilidade de agora integrar esses quatro poços na Vila Reviver, poços esses que somados ali, eles geram ali por hora mais de 11 mil litros de água por hora. Olha que bênção. Então isso significa que por hora, numa capacidade, nós poderíamos ali dessalinizar 7 mil litros de água por hora. E para vocês que ainda não tiveram a possibilidade de estar fisicamente ali na cidade de Paulistana e o entorno, que tem aquelas regiões quilombola, aquelas comunidades indígenas que necessitam de água, aquela população onde um grande índice da população, numa idade ainda nova, tem que fazer hemodiálise 3 vezes por semana. Por quê? Porque o seu rim foi danificado por aquela água salina e agora vivem de uma hemodiálise. E o que nós estamos fazendo? Com este lindo projeto, nós estamos podendo prover para a população uma água potável que vai melhorar a qualidade de vida, que elas não vão ter mais este problema de saúde. E às vezes nós temos a água em abundância à nossa frente e nós desprezamos. Vemos ali como, às vezes, nem de uma forma automática, nós nem valorizamos a água que nós temos. Mas ali a água é fundamental e a água é vida. Então continue nos ajudando com as suas orações, contribuições, né? Nos ajudando para que nós alcancemos cada vez mais e mais vidas. Então, resumindo um pouquinho do projeto Água para o Nordeste, ficou só em Paulistana, irmão Nelson? Não. Nós perfuramos um poço numa comunidade indígena chamada Pindombal, no norte do Piauí. Aquela comunidade que há mais de 45 anos eles esperavam por água e nós tivemos a possibilidade de perfurar aquele poço e ali jorra mais de 11 mil litros de água por hora, água potável. Dali nós fomos a São José dos Cassetes, Timon, no Maranhão, em um terreno da própria igreja, da Igreja Pentecostal Deus e Amor. Ali nós dependíamos de água da comunidade e também uma água que não tinha tanta qualidade. Ali nós tivemos a possibilidade de perfurar mais um poço. Aquele poço, então, ali no terreno da a Igreja Pentecostal Deus Amor, em São José dos Cassetes, no Maranhão, jorra 16 mil litros de água por hora. Tudo para a glória de Deus. E continuamos avançando. Perfuramos dois poços na cidade de São Raimundo do Nonato, no Piauí. Agora nós avançamos e perfuramos um poço na cidade de Afrânio, em Pernambuco, que no último dia 14, agora de maio, juntamente com a diretoria da Fundação Reviver e a diretoria da Associação Reviver Help Deus e Amor, houve a formalização da inauguração desse poço. Esse poço que gera ali 3 mil litros de água, agora potável, não precisamos de um dessalinizador, e atende aquela comunidade ali, no sítio Cabaceiras, na cidade de Afrânio, no Pernambuco. E, uma semana atrás, eu estive ali na cidade de Dormentes, no Pernambuco, e tivemos a possibilidade de perfurar dois poços naquela cidade, aquela cidade também que tem água salobra, a população ali de José Elpídio, principalmente uma comunidade com mais de 150 casas, perfuramos os poços, e em breve, ali, logo que o município disponibilizar a energia, nós vamos instalar uma base de caixa d'água, com uma caixa d'água de 10 mil litros, vamos bombear aquela água e ali a população já vai poder se beneficiar. Imaginem, 150 famílias que tinham ali que comprar água de carro-pipa, uma água sem qualidade, agora vão ter a possibilidade de ali buscar água para suas residências, tendo água potável para beber e para cozinhar. Nós só temos que agradecer ao nosso Deus, nós só temos que agradecer a vocês que entendem o propósito do trabalho das instituições Reviver e tem de forma contínua, mais uma vez eu falo, tem orado, tem ali feito a sua doação, tem feito a sua contribuição e assim está avançando o projeto Água para o Nordeste. E é isto, Cristo necessita de nós, Cristo necessita que nós estendamos as nossas mãos daquilo que Ele nos abençoa para nós abençoarmos outros. Cristo nos necessita.

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2: E vocês puderam aí acompanhar esse louvor, a nossa irmã, a vice-presidente da Igreja Pentecostal Deus é Amor, nossa irmã Débora Miranda, louvando, né? Cristo nos te necessita e efetivamente é isso, ali baseado na palavra de Deus. E Cristo sim necessita de cada um de nós, quando Ele nos abençoa para estendermos a mão e ajudar ao próximo. É isso que o Senhor Jesus diz, é isso que a palavra de Jesus diz, que nós podemos fazer tudo, mas o que vai ficar é o amor. O amor, este amor de Deus que socorre vidas. E é isso que nós temos feito através das instituições Reviver, a Fundação Reviver, a Associação Reviver Help Deus e Amor, tem feito através dos seus vários projetos. Nós usamos esses minutos aqui para falar, atualizá-los, e por todo o Brasil temos feito esse trabalho. Pastor Paulo Martins, que também estava viajando, esteve em Belém este final de semana, e está ali, é um novo projeto que começamos, onde nós estamos ali num projeto Dividindo Pão, onde é estender a mão, arrecadar alimentos e levar o alimento àqueles que são necessitados. Então você que nos acompanha, você que tem acompanhado aí a Rádio Deus e Amor, eu quero convidá-lo para que você acompanhe as nossas mídias ali no Instagram, o Instagram oficial da Fundação Reviver, o Instagram oficial da Associação Reviver Help Deus e Amor, porque tudo aquilo que aqui nós comentamos e você ouve através do rádio, você vai poder ver imagens, você vai poder ver testemunhos, e aí você comprovar daquilo que está sendo realizado. E uma outra coisa, você tem ali também uma ferramenta na sua mão para poder evangelizar, porque se você ali acessando, vendo aquilo, podendo se maravilhar, imagine quando você compartilha e mostra a outra pessoa daquilo, daquele projeto que você mesmo, que contribui, você mesmo faz parte. Quando você ali colhe tampinhas, quando você faz a sua contribuição, quando você faz a sua doação, quando você entrega uma cesta básica, e você pode então compartilhar com outras pessoas que querem fazer o bem e às vezes não conhecem uma forma ali adequada, né? Porque muitos, infelizmente, nós temos isso, acabam tendo recursos não destinando de forma responsável. Então você pode também, através dessas ferramentas do Instagram, da Associação Reviver Help, Deus e Amor e da Fundação Reviver, você evangelizar e ali divulgar cada vez mais e mais. Para quê? Para que nós cada vez mais possamos socorrer vidas em situação de vulnerabilidade. Vulnerabilidade essa que eu quero agora, através aqui da vinheta que nós vamos colocar, o nosso irmão Armando vai colocar, você vai ouvir um pouquinho do que é esse projeto e em seguida eu vou comentar demais este lindo projeto que a Associação Reviver Help Deus é Amor está fazendo para efetivamente alcançar vidas, recuperar vidas, mostrando que o amor de Deus socorre vidas.
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2: Está Tá aí, você pôde agora ouvir sobre esse mais recente projeto da Associação Reviver Help, Deus e Amor, que é o Amparo à Mãe Reviver. Esse projeto que está localizado ali na região da Ilha de Marajó. Nós temos uma casa sede na cidade de Breves, onde nós estamos ali acolhendo jovens, adolescentes de 13 a 24 anos, que estão grávidas, mas não têm uma estrutura familiar, não tem uma residência adequada, não tem a vestimenta, não tem condição financeira para que acompanhe os exames necessários para a saúde da própria mãe e da própria criança, não tem ali um amparo para uma palavra, para uma direção. Jovens essas que se engravidaram, mas não tem nem noção direito do que é uma gravidez, do que será ali ser uma mãe, cuidar de uma criança. E nesta casa, para a honra e glória do nosso Senhor Jesus, nós estamos podendo acolher estas jovens. Olha, nós temos um caso ali crítico, que aquela, eu posso falar, é uma adolescente ainda, em fase de adolescência, foi engravidada, está sendo acompanhada, é um caso crítico dos casos que nós temos ali. E para vocês entenderem a importância deste projeto, nós já tivemos ali mães que já tiveram um bebê, aquela primeira criança que nasceu ali amparada pelo projeto da Associação Reviver Help, Deus e Amor, que é a pequena Eloá. Quando a mãe foi ali para a maternidade, quando a criança nasceu, a Associação Reviver Help foi ali e já entregou o enxoval para a mãe, para a própria mãe ter roupa, a própria criança ter roupa, fralda, alimento, acompanhamento. Então é um projeto maravilhoso. Você que nos ouve, você, principalmente mulher, que sabe o que é essa situação crítica, que é mais sensível, você sabe da importância. E para vocês terem uma ideia de como ali este projeto está trazendo impacto e como a própria administração pública está vendo a seriedade deste projeto, o próprio Conselho Tutelar está acompanhando este projeto e a própria promotoria também está acompanhando ali o projeto. Veja que o Estado, vendo a importância deste projeto da Associação Reviver Help, Deus e Amor, que abriu esta casa para acolher estas jovens, eles agora estão enviando profissionais para também nós darmos o apoio psicológico a estas adolescentes, a estas jovens. Então é um projeto que nós estamos aí trabalhando de forma muito séria. Imagine você ter a responsabilidade de uma entidade, né, abrir uma casa, trazer para dentro dali a responsabilidade de cuidar dessas jovens. É um trabalho muito sério, é um trabalho digno, é um trabalho que nós fazemos muito com temor sob a palavra de Deus, mas também sob a lei e com muita responsabilidade. Por isso que nós insistimos aqui em falar desses projetos na Rádio Deus e Amor, para que durante o dia vocês tomem ciência de onde está sendo investido o recurso que você envia e como é sério este trabalho. E como eu sempre digo, olha, acesse as nossas mídias sociais, veja ali as imagens, se entere um pouquinho mais de tudo que está sendo feito, porque você mesmo vai se alegrar, porque você vai ter convicção de quando você estende a sua mão, você contribui, você está participando e você também é responsável por apoiar essas pessoas. É o que nós falamos aí na vinheta. Juntos podemos transformar vidas. E é só o amor de Deus, é só o amor de Deus. Nós estamos iniciando o mês de junho, temos feito também aqui, e queremos falar, estamos agora aqui, principalmente no sul, sudeste, um período que passa muito frio, a temperatura está muito baixa em São Paulo e vai ficar mais no sul e sudeste, essa é a previsão, e nós precisamos então de doações, doações de agasalhos, precisamos de doações aí de cobertores, e queremos pedir a sua ajuda. Então, olha, continue nos acompanhando cada vez mais e mais na Rádio Deus e Amor, tudo aquilo que a Igreja Pentecostal Deus e Amor através das instituições estão fazendo, porque efetivamente é um trabalho sério. E além de ser um trabalho sério, você que é cristão, você que medita na palavra de Deus, você que quer seguir os mandamentos de Deus, é mandamento de Deus olhar para o próximo. O Senhor Deus, quando o povo de Deus já saiu depois do Egito, o Senhor meu, o próprio Deus enviando a lei, ele disse, olha, vocês foram estrangeiros em terra estrangeira, agora vocês têm a obrigação de cuidar da uva, do órfão, do estrangeiro, do necessitado. E ele até toma para ele, olha, não deixem de ajudar, porque vocês não ajudar, eu vou ajudar, e eu vou ajudar talvez aquele que nem conhece a minha palavra para estender a mão. E Cristo Jesus mesmo, ele diz, olha, vocês são justos, porque vocês fizeram bem a mim. E as pessoas perguntam, Senhor Jesus, mas quando que nós fizemos o bem a ti? Ah, quando eu tive sede, deste-me de beber. Quando eu tive fome, deste-me de comer. Estava nu, vestiste-me. Ah, estava ali enfermo e foste, visitaste-me. O Senhor Jesus então declara que aqueles que fizeram isto foram considerados justos e estavam ali eleitos para herdarem o seu trono, herdarem ali a sua coroa. Então é mandamento de Cristo. Meus irmãos, se nós estamos em Cristo Jesus, como que nós podemos falar que nós estamos em Cristo Jesus se nós não estendemos as mãos e não fazemos o bem àquele que está necessitado? Nós não estamos aqui falando, olha, contribua com 1.000, 10.000, 50.000, entregue sua casa, entregue seu carro, faça o que você quiser que Deus vai te... Não, nós não estamos falando isso. Nós estamos falando que daquilo que Deus tem te prosperado. E a prosperidade de Deus, ela vem quando já pela manhã nós temos o fôlego de vida. Quando às vezes nós temos nem o pão sobre a mesa e Deus prepara para que um anjo enviado por ele vá ali e entregue uma cesta básica. Quando eu estou sem trabalho, o Senhor vai e abre uma porta de trabalho. Quando eu estava gastando muito dinheiro com medicamento, o Senhor vem e dá a cura através da obra maravilhosa dele. Você deixa de gastar com aquele medicamento para viver a vida plena. Tudo isso é prosperidade de Deus. Nós estamos vivendo uma época na sociedade que há uma grande ansiedade de acumular coisas, de se comprar coisas. Ou seja, a sociedade está muito egoísta, olhando só para si, acumulando, e não olhando para aquele que está necessitado. Mas esta é uma obrigação e um ensinamento de Deus, estender a mão e socorrer vidas. Então o amor é que socorre vidas.

0: E é isto, a Bíblia mesmo é clara, né? Que é melhor a gente dar do que receber. E é disso que estamos falando, nesse espaço Reviver, falando da obra assistencial da Igreja Pentecostal Deus e Amor. E você que quer conhecer cada vez mais e mais da obra assistencial da Igreja Pentecostal Deus e Amor, você pode acessar o site da IPDA. Você vai ter informação da Fundação Reviver, da Associação Reviver Help Deus e Amor, ou os próprios canais, né, da Fundação Reviver, da Associação Reviver Help Deus e Amor, e cada vez mais você vai poder ter acesso a todos os projetos. Aos poucos aqui nós vamos falando de cada projeto, para que você saiba, né, você que ainda não conhece trabalhos, tá aí começando a conhecer os trabalhos das instituições Reviver. E você que já conhece os trabalhos, cada vez mais você pode ali se atualizar de todos os projetos. Eu quero dizer também que toda semana, pelo menos uma vez na semana, em todas as nossas igrejas Pentecostal Deus e Amor, você tem um culto ali que é destinado em prol à obra assistencial. Então você pode ali se informar e ver qual é o culto do dia da semana, onde tem ali o culto em prol à obra assistencial, e ali mesmo você pode levar a sua doação, você pode fazer a sua contribuição. O irmão Armando daqui a pouquinho vai divulgar aí a chave Pix e as contas correntes da Associação Reviver Help Deus e Amor, e depois soltamos a fundação também, para que você possa continuar nos ajudando, para que você contribua, porque se você ouviu aqui e está ficando maravilhado com esses projetos, faça parte, nos ajude. Assim nós vamos cada vez mais e mais, em todo o nosso Brasil, alcançar vidas que estão em situação de vulnerabilidade. Então anote aí as contas correntes da Associação Reviver Help Deus e Amor e a chave Pix.
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0: Ô, irmão Armando, é isso mesmo? Já deu horário? Já tem que terminar? Que pena. Puxa, queria falar mais aqui da obra assistencial da Igreja Pentecostal Deus e Amor, mas o irmão do Armando está falando aqui, ó, temos que seguir a programação. O óculos já movimentou, o óculos dele aqui, óculos de professor, quando ele mexe aquele óculos, eu já falo, não, vamos parar, está na hora. Mas nós vamos para aquele momento marcante que faz parte da Igreja Pentecostal Deus e Amor, o programa Voz da Libertação, característica 64 anos de glória de Deus derramada sobre a Igreja Pentecostal Deus e Amor, local onde Deus tem feito maravilhas, muitas vidas têm sido alcançadas, libertas, curadas. Olha, uma coisa maravilhosa este mês de junho, que vamos aqui comemorar 64 anos da Igreja Pentecostal Deus e Amor.

0: perfeitamente, já estou colhendo aqui os depoimentos de fé e a expectativa também para o grande culto de segunda-feira. É Deus curando, Deus libertando, Deus operando nas grandes concentrações, culto doutrinário aqui na IPVA do Cabana. Da paz do Senhor, minha irmã.
1: A paz do Senhor Jesus, irmão.
0: A senhora está chegando de qual bairro?
1: Betim, cidade Betim.
0: Os cultos aqui na IPVA do Cabana é bênção pura.
1: Bênção, é maravilha, é livramento. É tudo de bom para nós.
0: Deus está usando o pastor aqui, né, minha irmã?
1: Maravilhosamente. Então, a bênção esse culto da Cabana. Toda vida e agora também continua. É só bênção para nós. A gente vem buscar a bênção, livramento, irmão Adalto, e a gente leva. Porque na quarta-feira passada eu peguei um voto no marido. Deus dá ele o livramento, porque é direto os carros, parte para cima dele, querendo bater no nosso carro. E eu sinto que é livramento que Deus tem dado para ele. Quando foi ontem, ele foi trabalhar. 9 horas que ele vinha, um caminhão, ele estava certíssimo, andando de 60, chovendo, e ele vem tranquilo. De repente, ele apontou um caminhão e partiu para cima dele. Irmão, o caminhão saiu levando ele assim, o carro dele foi rodando na pista, ele disse que rodava sem parar o carro, que ele não conseguiu controlar o carro, da força do caminhão jogou ele, perdeu o controle. Irmão, mas acabou um lado do carro, todinho do lado do passageiro. E para a honra e glória do Senhor Jesus, ele não sentiu nada, nenhuma reunião, nada, nada. Deus deu ele o grande livramento ontem à noite.
0: Se eu só não tivesse feito voto em favor dele e firme nas campanhas aí, talvez o diabo tinha matado ele.
1: Tinha matado. E outra coisa, irmão Adalto, na quarta-feira passada eu cumpri um voto que eu fiz para ele, pedindo a Jesus para dar ele o livramento, porque é direto os carros, vem para cima dele, não é ele que vai para cima dos carros.
0: Fúria do diabo.
1: É fúria do diabo para cima dele. Eu falei, eu vou pegar um voto agora. Quando o pastor falou do voto, eu fui lá, peguei o voto, cumpri o voto a favor dele e Deus operou maravilha ontem, irmão. Foi livramento de Deus na vida dele.
0: Como que o carro dele ficou?
1: Ficou todo amassado do lado do passageiro, todinho, todo das rodas, torta, de lá até chegou atrás.
0: Ele vive é um milagre de Deus.
1: Milagre, foi milagre de Deus. Ele falou que tá abalado, sem saber o que que aconteceu. Eu falei, aconteceu, foi Jesus que te deu o livramento. Foi isso que aconteceu.
0: O sobrenatural de Deus aconteceu.
1: Aconteceu, que ele falou que Deus é tão maravilhoso que não deixou um carro naquela via expressa. Porque se tivesse vindo carro, ônibus, carreta com aquela chuva, tinha matado ele, o carro dele rodando na pista.
0: Com certeza, fora de controle.
1: Fora de controle, Deus deu o livramento. Irmão, quero agradecer primeiramente a Deus e agradecer essa campanha, que é uma benção. E eu, graças a Deus, eu tô nela e não vou sair, vou cumprir meus votos em nome do Senhor Jesus. Porque foi Deus que mandou eu cumprir aquele voto para ele.
0: Ô, irmã, e esse povo aí que tem parente que tá na mesma condição, precisando de um livramento de Deus, né, causa na justiça, precisando da proteção divina, da cura divina, qual que é o conselho que a senhora dá para eles? Qual palavra acerca dessa campanha de segunda-feira?
1: Irmão, que venha, né? Venha buscar a bênção, venha buscar o milagre, porque aqui tá o milagre, tá a bênção. Vem com fé, vem orando, vem buscando, vem no jejum, e no jejum, na oração, que Deus opera maravilha na nossa vida. Essas campanhas são a bênção de segunda-feira, de quarta-feira. Agora eu fiquei feliz hoje, porque eu fiquei sabendo ali que o circo de oração foi inaugurado, né? Reinaugurado.
0: No santuário.
1: No santuário de oração, é bênção de Deus, eu amo aquele santuário, falei com a minha filha.
0: Deus opera grandemente ali.
1: Opera grandemente, maravilha, sinais de prodígio, Deus opera ali.
0: Nome e bairro da senhora?
1: Eu moro no bairro Santa Cruz, em Betim.
0: Deus abençoe.
1: Amém, que Deus abençoe o senhor também, toda a igreja.
0: A paz do senhor, minha irmã.
1: Paz do senhor.
0: O nome da senhora?
1: Elisete.
0: Qual foi a bênção que a irmã recebeu nas grandes campanhas aqui no Cabana?
2: Eu fiz um novo exame, né? Eu tava com a glicose alta, aí quando eu voltei na médica, ela falou, o seu exame não tem mais nada.
0: Foi curada?
2: Foi curada, só que costa ótica, tá tudo...
0: Antes estava alta?
2: Tava alta, eu fazendo tratamento, aí quando eu voltei, né, os exames não deu mais nada.
0: E foi através de um voto da campanha, conta pra gente.
2: Tá fazendo a campanha aqui, pedindo Deus a cura, Deus me curou.
0: Tá curada?
2: Tô curada, não deu mais nada, alteração nenhuma mais.
0: Significa que a campanha, o voto funcionou?
2: Funcionou, não deu mais

0: glória a Deus.
1: Glória a Deus.
0: Seu nome e seu bairro.
1: Elisete Mangumas de Marli.
0: Deus abençoe. Vamos entrevistar a mãe dela aqui. Tá junto com ela. Paz do Senhor, minha irmã.
2: Paz do Senhor, Jesus.
0: A senhora também é uma vencedora.
2: Graças a Deus, você é uma vencedora. Valeu. Eu tinha uma dor de cabeça. Direto minha cabeça doía. Eu levantava da cama com a dor de cabeça. E a vez que a doía tanto, que eu tinha que levantar da cama quando eu não aguentava de dor.
0: A senhora pensava que ia arrebentar até uma veia na cabeça.
2: É de tanto doía, mano. Graças a Deus.
0: A senhora entrou na campanha.
2: Sumiu a dor de cabeça.
0: Sumiu. Foi através de um voto da campanha. Conta pra gente.
2: Da campanha, o voto que eu fiz, Deus me deu a cura.
0: Essa campanha é de Deus.
2: É de Deus.
0: Quem opera?
2: Jesus.
0: Quem curou a senhora?
2: Jesus.
0: Seu nome e seu bairro?
2: Cristina.
0: Os ouvintes que estão ouvindo a senhora agora, tem que comparecer na segunda ou não?
2: Tem.
0: Em nome de quem?
2: Em nome de Jesus.
0: Campanha forte.
2: Campanha forte.
0: Campanha de Deus.
2: Campanha de Deus.
0: Dá um glória a Deus de vencedor aí.
2: Glória a Deus!
0: Seu nome, minha irmã?
1: É Luciene.
0: Para aumentar a fé dos vencedores que estão nessa grande concentração de segunda-feira, conte uma bênção que a senhora recebeu.
1: Eu recebi a bênção. A bênção que eu recebi foi que eu tinha vontade de comprar uma máquina de costura. E não dava certo eu comprar. Toda vez que eu pensava em comprar, não dava certo. Aí eu falei com meu marido assim, vamos lá na loja que eu vou comprar uma máquina. Aí na hora que eu cheguei lá, olhei a máquina, eu comprei a melhor máquina que estava lá na loja, à vista, e ainda comprando mais dois guarda-roupa. Um de casal e um de solteiro, à vista.
0: A senhora mobiliou a casa da senhora.
1: É, comprei o que estava precisando. E foi à vista e foi mais de R$1.000 cada um.
0: A senhora é uma vencedora.
1: Sou uma vencedora em nome de Jesus.
0: E o povo que está ouvindo a senhora agora através do rádio, das redes sociais, tem que vir correndo para segunda-feira ou não?
1: Tem que vir correndo, receber a bênção e a vitória. Nem só a bênção material, mas a bênção da salvação também.
0: Campanha forte.
1: É forte.
0: Seu nome e seu bairro?
1: É bairro São Cristóvão e meu nome é Luciene, moro no bairro São Cristóvão.
0: É grande a expectativa do povo, pastor Davi Reis, aqui na IPDA do bairro Cabana, a poucos quilômetros do hotel Intercity e a poucos quilômetros do viaduto da cidade industrial. Vamos entrevistar mais uma ovelha do rebanho que foi abençoada. A paz do Senhor, menino.
3: A paz do Senhor, irmãos.
0: A senhora é uma vencedora.
3: Graças a Deus.
0: O nome da senhora?
3: Lindaura.
0: Está chegando de qual bairro?
3: Eu sou lá do bairro Copacabana.
0: Conte a bênção de vencedor que a senhora recebeu.
3: Deus, ele é fiel. Aleluia, glória a Deus. Eu morava em um apartamento de 44 metros. Eu tenho, né, sou mãe de 3 filhos. E aí eu ficava olhando meus 2 filhos menores, para não tinha espaço para poder brincar, porque não podia descer para poder brincar na área lá embaixo. E aí eu comecei a orar ao Senhor e falava com Deus para Deus preparar um espaço maior onde eu podia, né, ter meus filhos assim para poder brincar tranquilo e um lugar de paz, que é onde a gente fosse ter sossego. E Deus, ele é tão fiel, tão maravilhoso, que o Senhor preparou tudo. A gente conseguiu, né, vender esse apartamento de 44 metros e hoje, pela misericórdia do Senhor, a gente mora em um espaço de 180 metros e Deus preparou tudo, foi tudo preparado pelo Senhor.
0: Preparação de Deus.
3: Preparação de Deus, só tem que agradecer a Deus.
0: O céu se abriu, a vitória chegou.
3: Glória a Deus, graças a Deus.
0: Esse testemunho que a senhora deu é de vencedora.
3: Em nome de Jesus, sou mais que vencedora no Senhor.
0: E o povo que está ouvindo a senhora tem que comparecer nesta segunda, lança um convite especial para ele.
3: Povo de Deus, vem da presença de Deus, porque o mundo lá fora, aleluia, glória a Deus, não tem nada para oferecer, mas na presença do Senhor, Deus, ele é fiel, Deus garante vitória. Vem da presença de Deus, que Deus tem o melhor para todos, em nome de Jesus.
0: Nome e bairro da senhora?
3: Lindaura, eu sou do bairro Copacabana.
0: Que Deus abençoe, então está aí, pastor Davi Reis, feliz mão dos estúdios, a expectativa total, às 7 horas da manhã, às 9, às 14 e às 19 horas, aqui na Avenida Amazonas, 8.410, no bairro Cabana. Adelante, estúdio, é contigo agora.

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Graças a Deus e glória a Deus, queridos ouvintes da programação A Voz da Libertação. Pastor Guilherme Ribeiro, de volta com todos vocês. E já estamos aqui uma vez mais para orar em favor do maior exército que cresce em Minas Gerais. Meu Deus do céu, é o exército dos mantenedores do programa Voz da Libertação. Quantas pessoas de Belo Horizonte, da região metropolitana, e por que não dizer até mesmo dos interiores, já estão se tornando mantenedores do programa Voz da Libertação. E tudo isso por conta daquilo que Deus já está fazendo na vida dos nossos queridos irmãos e irmãs. Escute aí agora o que Deus já está fazendo na vida dos mantenedores do programa Voz da Libertação.

0: Estava pelejando para aposentar, não conseguia. E eu fiz um propósito com Deus e Deus abençoou. E eu trouxe o primeiro salário para a igreja para ajudar a obra de Deus.
1: Meu Deus do céu! Ele fez um propósito de dar o primeiro salário que ele recebesse da bênção da aposentadoria para ajudar a pagar o programa de rádio.
0: Sim.
1: É isso mesmo?
0: Sim.
1: Não vai fazer falta, não?
0: Não, em nome de Jesus.
1: Deus tem prosperado?
0: Deus tem prosperado, em nome de Jesus.
1: O nome da senhora?
0: Maria José Gomes.
1: Seu nome?
2: Tá lindo.
1: Valeu a pena?
2: Valeu.
1: Primeiro salário, abençoando a igreja.
2: Sim.
1: Valeu a pena?
2: Valeu.
1: Seu nome?
2: Arlindo.
1: Seu bairro?
2: Veneza.
1: Deus te abençoe.
3: É um milagre virando notícia. Quem dá glória a Deus?
1: Desde 2019, ele entrou no propósito, meu milagre vai virar notícia, causa ganha. Ele fez um voto de gratidão de R$750 para ajudar a pagar o programa de rádio. Seu nome?
4: Flávio.
1: É desse jeito, Flávio?
4: É desse jeito mesmo.
1: Desde?
4: 2019, 7 anos.
1: 7 anos?
4: 7 anos, fez em fevereiro.
1: Entrou na campanha, fez o voto, a vitória chegou.
4: A vitória chegou.
1: Pastor Guilherme, impressionante. É a campanha, o meu milagre. Milagre vai virar notícia. Seu milagre virou notícia.
4: Virou notícia, amém.
1: Valeu a pena.
4: Valeu.
1: Seu nome e seu bairro?
4: É Flávio da Amaral Sueli.
1: Deus te abençoe.
4: Amém.

0: eu também tenho a certeza que você será o próximo, a próxima, que vai entrar na fila daqueles que irão testemunhar, daqueles que irão contar a bênção daquilo que Deus já fez na sua vida. 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
0: Sem mais delongas, eu já quero orar pela vida dos nossos irmãos que têm ajudado a programação A Voz da Libertação. Vamos orar pela vida do nosso irmão Abel Mariano, a Maria Nice Oliveira. Vou orar pelo Geraldo Elias. Vamos orar pela Maria da Consolação, pela Maria das Graças. Vamos orar pela vida da irmã Maria Raimunda. Vou orar agora pela Shirley Fátima, pela Justina Soares. Vou orar também pela vida da Sueli Salles, da Floripa. Vou orar pela vida da irmã Aparecida da Conceição, Fátima Ferreira. Vamos orar pelo irmão Elvécio, pelo Gustavo Oliveira, Sanes Xavier. Vou orar pela vida do irmão Manuel, da irmã Ana Rosa, Samuel Augusto, Marley Silva. Estarei orando pela vida da irmã Andréia Silva. Também o Cruz Lino Santos. Vamos orar pela vida da irmã Iraildes Maria, pelo Elvécio, pela Alvanete Maria Coelho e também pela nossa irmã Aneci Rosa. Vamos orar agora pela vida da nossa irmã Terezinha Silva, o Jorge Vitor, a Laís Rosa de Jesus, a Maria da Conceição, Plácida, Arlene, o Elderson Alves e também pela vida da Maria Joana. Vou orar agora pela vida da Débora Silva, do John Ferreira, pela vida da Amanda Elgita e também do Vanderlei Pereira. Vamos orar pela vida da Juliane Santos Almeida, da Jovelita, da Maria dos Anjos e família, do Gerson Correia. Vou orar pela vida da Maria Vieira, do José Lúcio Teixeira, da Sandra Luzia, da Lúcia de Fátima Martins. Vou orar pela vida do Vicente Soares, da Zelita Vaz de Souza, do Geraldo Andrade Freitas, da Miriam, da Alaide Família, Maria Isabel, Socorro e Família, Samuel Francisco e Família, Maria Mendes da Silva. Vou orar pela vida da Thelma da Silva, do Samuel da Silva, da Isabel Freitas, do Manuel e também da Ana Rosa, pela vida da Elizabeth Teodoro, da Maria da Conceição, da Tereza Teixeira. Vou orar pela vida também da Jandira da Conceição, da Tâmara, da Marieta Ferreira. Vamos orar agora pela vida do Erlica Cândido, da Maria da Conceição, da Nilceia e família. Atenção, atenção, porque iremos orar pela vida do Kennedy Henrique, da Jusilene de Fátima, do Israel Caldas, da Ilza Mara, do Raimundo Oliveira, da Maria da Conceição, do Gustavo Henrique, da Maria das Dores, da Maria Aparecida, da Maria da Conceição, do Vandeir Barbosa, também da Geni Teodora, Ivone Maria. Atenção, porque nós vamos orar agora pela vida da irmã Efigênia de Souza, a Isabel Carvalho, o Antônio Gomes, a Fracilda Siqueira, a Floripa, a Maria das Graças, o Reginaldo Felipe, a Odete Costa, o Marcos Paulo, o Manuel Gomes, o Luiz da Silva, a Maria Sebastiana, o Lucas Souza Costa, o Matheus Souza Costa e também a Marta Lana. Estaremos orando por todas estas pessoas que já se tornaram mantenedores do programa Voz da Libertação.
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Maravilhoso Deus e Pai, Senhor, é nesta hora de oração, meu Deus, da qual já estamos diante da Tua presença, no nosso compromisso diário de orar em favor dos nossos queridos irmãos e irmãs, mantenedores do programa Voz da Libertação. Senhor, abençoe agora as Tuas servas, abençoe agora, meu Deus, os Teus filhos, que o Senhor venha repreender todo o mal, repreende, Senhor, todas as obras do inimigo, repreende, meu Deus, agora, todas as obras do diabo contra as nossas vidas e a nossa família. Senhor da glória, entra com a providência na vida deste mantenedor, repreende agora o devorador, o migrador, a inveja, repreenda agora, Senhor, as obras malignas e diabólicas, aonde esta pessoa tocar, que seja abençoada pelo Teu poder, ó Deus poderoso e santo, ó Deus tremendo e justo. Eu creio, Senhor, que haverá um milagre, haverá uma bênção, uma providência. Eu creio que esta pessoa será o próximo, ó Deus, que também testemunhará da grande vitória, do grande milagre, ó Deus tremendo e poderoso. Trabalha, Senhor, na vida de cada um, meu Deus, destes queridos mantenedores da programação A Voz da Libertação. Repreende o prejuízo financeiro, repreende, meu Deus, agora o gasto na farmácia, Senhor. Continua, meu Deus, levantando, Senhor, ó, meu Deus, cada vez mais e mais mantenedores, para que esta obra possa continuar e para que mais vidas venham ser salvas e alcançadas através do poder do Senhor Jesus. É o que nós te pedimos e já te agradecemos em o nome do Senhor, e graças a Deus e glória a Deus.

está aí, o momento da oração em prol dos mantenedores do programa Voz da Libertação, e eu tenho a plena certeza que mais e mais mantenedores começarão a ajudar também esta programação. Não fique triste se eu não falei o seu nome, porque são muitas e muitas pessoas, mas a qualquer momento eu volto com você dentro desta programação, já orando também em seu favor. Que Deus abençoe, volto com vocês. Ore por mim, porque eu estarei orando por você. Fique na paz do Senhor Jesus.

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0: Muito boa tarde, recebam todos a paz do Senhor Jesus, quem tem o imenso prazer de vos cumprimentar é seu amigo e irmão em Cristo, o presbítero Natanael, diretamente do estúdio da nossa igreja Pentecostal, Deus e Amor, aqui mesmo do Cabana. Você acabou de acompanhar a oração com o pastor Guilherme Ribeiro em favor de todos os mantenedores do programa Voz da Libertação, e daremos continuidade dentro desta programação com anúncios, com testemunhos e com tudo aquilo que está ocorrendo dentro da nossa igreja Deus e Amor, aqui mesmo na Avenida Amazonas 8410, no bairro do Cabana. E você que nos escuta nesta programação e você quer comunicar conosco e dizer de onde que você está nos ouvindo, você pode estar enviando uma mensagem de texto pelo WhatsApp da rádio, DDD é 31 975 19 1994, e você pode estar enviando aí a sua mensagem de texto de onde você ouve, de onde você nos escuta e de onde você nos acompanha, também deixando o seu pedido de oração, porque daqui a pouco, logo mais às 5 horas da tarde, estaremos fazendo a última oração. Que Deus abençoe esta ótima programação a todos vocês, em nome de Jesus.
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0: Hoje, dia 1 de junho de 2026, uma bela segunda-feira, início de semana. E nós já vamos dar início a esta semana abençoada da parte de Deus às nossas vidas. Estamos na metade do ano e o Senhor nos concedeu o dom e a dádiva da vida e de estarmos vivos, respirando e agradecendo, louvando a Deus. Vamos ouvir um louvor com o nosso Ângela Gonçalves, nosso amigo fiel, Bíblia Sagrada.

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3: Aconteceu um milagre aqui, irmã Lorena, irmãos presentes. Este senhor estava completamente cego. Há 3 meses atrás, do seu olho direito, não enxergava nada, nada, nada. Depois da oração, aconteceu uma explosão de luz dentro dos olhos dele e voltou a enxergar para a glória de Deus.
4: Que bom!
3: Senhor, o seu nome.
5: José, irmão José,
3: por que estas lágrimas e esta emoção que aconteceu aqui agora?
5: Que estou feliz, que eu fiquei cego, deitei para dormir. Quando acordei, não enxergava mais nada. Não
3: enxergava nada, nada, nada.
5: Nada. Estou emocionado, porque eu falei assim, meu Deus, como é que eu vou para a sede? Consegui deitar mais uma vez. Eu senti, bater aquela mão, falar assim, levante e ande que você vai ser curado.
3: Está emocionado, atendeu o chamado de Deus. E agora, meu irmão, está enxergando, enxergando perfeitamente.
5: Enxergando perfeitamente, todos que estão aqui estão enxergando.
3: Está enxergando o pastor Osmar, o que está no terno dele ali perfeitamente.
5: Nem Jesus, tô.
3: Quem te tocou, quem te curou, igreja, Deus e amor?
5: Jesus.
3: Quem te curou?
5: Jesus.
3: Jesus está aqui.
6: É, dia 21 de junho, já está chegando, faltam apenas 20 dias para esta grande concentração com a nossa irmã Maria Lorena, evangelista mundial, ela que já esteve em mais de 70 países, vai estar conosco aqui mesmo em Belo Horizonte no dia 21 de junho. De 2026, este mês, hein? Um mês tão aguardado, tão esperado. Dia 21 de junho, já está bem próximo, já está bem perto. E você que ouve, que escuta este programa Voz da Libertação, já se programe. Chame seus amigos, chame a sua vizinhança, a sua parentela, porque este dia será marcado pela glória de Deus. Nossa irmã evangelista Maria Lorena vai estar conosco no dia 21 de junho, no domingo, no horário das 7 horas da manhã e também no horário das 9 horas da manhã. E nós temos aí um forte tema para este culto, Deus que responde com fogo. Como disse o próprio profeta Elias, ele clamou para que Deus derramasse ou descesse fogo dos céus, e o Deus que respondesse com fogo certamente seria o Deus de Israel. E é por isso que nós também fazemos o mesmo desafio nesta era que nós estamos vivenciando, há tantos deuses, mas nós sabemos que o Deus de Israel, o Deus da igreja, o Deus dos cristãos, é o único Deus que responde com fogo e é o único Deus que continua realizando milagres, prodígios e maravilhas. Então já anote aí para você não se esquecer e comparecer aqui na Igreja Pentecostal Deus e Amor, no bairro do Cabana, sede estadual da Igreja Deus e Amor, aqui na Avenida Amazonas, 8410. Vai ser uma concentração de poder, vai ser uma concentração de milagres, vai ser uma concentração aonde a presença do nosso Deus, do nosso Pai, vai estar aqui já dentro deste templo chamado o Templo da Glória de Deus. Corre para cá, você que é da grande Belo Horizonte, região metropolitana, venha, porque certamente você alcançará de Deus as bênçãos, os milagres, a salvação para a alma, libertação para aqueles que precisam de libertação. E eu tenho certeza que o Senhor alcançará não somente você, mas também a toda a sua casa e toda a sua família. Não se esqueça, dia 21 desse mês de junho de 2026, concentração com a evangelista Maria Lorena, que vai estar aqui neste dia marcado no horário das 7 horas da manhã e também no horário das 9 horas. E você está convidado a estar nesta concentração de milagres na Igreja Pentecostal Deus e Amor.

Hoje é segunda-feira, primeiro dia do mês de junho de 2026, e você já sabe o que vai acontecer no horário das 19 horas em nossa sede estadual, no bairro do Cabana. Você ainda não sabe, não acredito que você ainda não sabe e não está por dentro daquilo que vai ocorrer no dia de hoje, segunda-feira, 19 horas. É, hoje, às 19 horas, nós teremos a segunda edição do Seminário da Família, isso mesmo, será a segunda edição do Seminário da Família. Você que veio o mês passado, na primeira segunda-feira do mês passado, você sabe muito bem do que eu estou falando. Pois bem, hoje chegou o dia também desta segunda edição do Seminário da Família, com o tema Conexão Família, as 5 linguagens do amor, a partir das 19 horas, com o pastor Guilherme Ribeiro e também com a sua esposa, a irmã Cleicilane Ribeiro, vai estar trazendo grandes ensinamentos da parte de Deus, por meio da sua palavra, aos nossos corações. E eu tenho a certeza e a convicção que nós sairemos daqui, deste culto de hoje, edificados através da palavra de Deus. E você que não sabia e está sabendo agora, através desta informação, eu tenho certeza que dá tempo para você estar conosco aqui, para que você possa crescer, para que você tenha um lar abençoado, uma família estruturada, uma família embasada na palavra de Deus. Você sabe que hoje o diabo, ele tem investido de uma forma pesada contra a família, aquilo que o próprio Deus instituiu, um bem maior que Deus instituiu sobre a terra, a família. E Satanás, ele continua tentando destruir este bem maravilhoso que é chamado de família. E por isso, você que quer aprender, crescer em graça, em conhecimento, você pode estar conosco aqui hoje para que você seja alcançado por meio desta segunda edição do Seminário da Família. Sua família está conectada? A sua família, ela está em perfeita comunhão? Por isso que nós colocamos este tema Conexão Família. Sua família já está conectada, há comunhão entre o pai, a mãe, o filho e o pai, o filho e a mãe e vice-versa? Pois é, se não estiver conectado, se não estiver com uma comunhão, não tem como ter um lar abençoado, uma convivência boa. E por isso que é necessário você entender as linguagens do amor. E eu tenho certeza que Deus, uma vez mais, vai usar a vida do servo do Senhor, pastor Guilherme Ribeiro, para trazer estes conselhos do Senhor, as cinco linguagens do amor. E eu tenho certeza que nós vamos crescer em graça, em conhecimento, e vamos levar para casa experiências maravilhosas para nós aplicarmos a nossa vida, para que a nossa casa, para que a nossa família, ela esteja muito bem estruturada, ela esteja abençoada, e isso nós adquirimos aqui na casa de Deus, na presença do Senhor. Você já conhece as 5 linguagens do amor? Você sabe cada uma delas? Se você não sabe, se porventura você só sabe uma ou duas ou três, nós iremos aprender 5 linguagens do amor. O amor, ele é sofredor, o amor tudo suporta, o amor tudo crê. Isso, sem o amor é impossível nós agradarmos a Deus. O nosso Deus, ele é amor. E por isso precisamos ter amor uns para com os outros e principalmente ter amor dentro do nosso lar, na nossa casa, em nossa família, para que tenhamos uma boa convivência. Até porque em nossa casa é onde nós passamos maior parcela do tempo e nós precisamos ter uma boa convivência, e só é possível ter se a presença do Espírito Santo, a presença de Deus, esteja dentro dos nossos lares, no meio da nossa família. Tanto é que o próprio apóstolo Paulo, ele traz para nós uma exortação lá no livro de 1 Timóteo, primeira carta de Paulo a Timóteo, no capítulo 5, no versículo 8, ele deixa uma advertência para você e para mim. Ele diz a seguinte coisa: mas se alguém não tem cuidado dos seus, e principalmente dos da sua família, negou a fé e é pior do que o infiel. Olha que tamanha advertência que o apóstolo Paulo deixou para nós. Se nós não cuidamos dos nossos, e principalmente os da nossa casa, da nossa família, nós seremos pior do que o infiel, daquele que não é fiel a Deus, e ele nega, e acaba negando a própria fé. Então nós devemos sim cuidar
da nossa casa e da nossa família. Você sabia que depois de Deus, o nosso primeiro ministério se chama família, e nós devemos zelar da nossa família. Por isso eu te convido uma vez mais, para que hoje, segunda-feira, a partir das 19 horas, pastor Guilherme Ribeiro, juntamente com a sua esposa, Gleicilane Ribeiro, vai estar trazendo grandes ensinamentos da parte de Deus para as nossas vidas, para que nós sejamos instruídos, para que nós venhamos ser perfeitos e agir de uma forma perfeitamente e tenhamos obras perfeitas diante do nosso Deus. E tudo isso nós adquirimos por meio da palavra do Senhor. Deus tem conselho para você, Deus tem conselho para sua casa, Deus tem conselho para a sua vida. Não coxie em dois pensamentos, vou ou não vou, escuto pela rádio. Você deve vir e estar conosco aqui, porque melhor é nós estarmos ao vivo aprendendo. Eu tenho certeza que há algo maravilhoso também para aqueles que virem e estiverem aqui. Não vou falar nada, hein? Só vou dar uma dica pra você. Eu acredito que tem coisa boa aqui te esperando. Se eu fosse você, eu não ficava do outro lado do rádio só ouvindo, não. Senão você vai perder a bênção por completo. Vai receber somente a metade, hein? Vem pra Casa de Deus, Avenida Amazonas, 8410. E você vai receber a bênção completa aqui na Igreja Pentecostal Deus e Amor, no bairro do Cabana. Venha, porque ainda dá tempo. Se programe, porque eu tenho certeza e convicção que Deus já encheu o coração do seu servo com a palavra e com conselhos divinos para que seja compartilhado com todos nós. Seja como Josué, lembra bem de Josué? Pois bem, Josué estava bem no fio da meada, como diz algumas pessoas, e ele fala para as pessoas assim: olha, porém, se parece vós mal servir ao Senhor, eu escolhi hoje a quem servir. Se hoje os deuses a quem os vossos pais serviram, que estavam da além do rio, ou os deuses dos amorreus, em cuja terra habitais. Porém, Josué diz: eu e minha casa serviremos ao Senhor. E às vezes você está desapercebido aí, e já está indo atrás de outros deuses. E Josué, ele percebe: olha, pode ficar a sociedade aí indo atrás de outros deuses, pode as pessoas aí da sociedade indo atrás de outras filosofias, atrás dos deuses que servia anteriormente, mas eu, porém, decidi, eu e a minha casa serviremos ao Senhor. E é aqui na Casa de Deus onde nós recebemos os melhores conselhos da parte do Senhor. Não fique de fora, não seja indiferente, mas esteja neste culto de hoje, a partir das 19 horas, porque eu tenho a certeza que você vai sair daqui edificado por meio da palavra de Deus ministrada aos nossos corações pelo nosso pastor estadual Guilherme Ribeiro, juntamente com a sua esposa Gleicilane Ribeiro, que trará algo maravilhoso para as nossas vidas neste dia de hoje, segunda-feira. Comece este mês já com o pé direito, comece este mês já, sim, na casa de Deus, recebendo conselhos ao Senhor. Faça como o salmista Davi: uma coisa pedi ao Senhor e a buscarei, estar na casa do Senhor todos os dias da minha vida, contemplar a formosura do Senhor e aprender no seu santo templo. Venha aprender de Deus, porque o Senhor tem muito para nos ensinar. Vamos para um breve intervalo, vamos de louvor com Débora e Leia.

0: pergunta de Jesus para você hoje é: você está disposto a dar sua vida por mim? Você está disposto a entrar em hospitais, subir em favelas, pregar em presídios? Está disposto a evangelizar as crianças, seu vizinho, seus amigos? Já falou de Jesus para sua família hoje? Está disposto a levar o amor de Deus a pessoas que ainda não conhecem a Jesus? Faça a sua parte. O fruto da retidão é árvore de vida, e aquele que conquista almas, sábio é. Provérbios 11, versículo 30. 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
1: É semana de Santa Ceia, semana que antecede a ceia. E por que não nos consagrarmos nesta semana com jejuns, com oração, e para participar do corpo e do sangue do nosso amado Jesus Cristo? Pois é, você que já está preparando, ou você que ainda vai se preparar mais ainda, quando eu digo preparar, não que não estejamos preparados, mas consagraremos ao Senhor um pouco mais. E esta semana já é a semana da Santa Ceia, você já sabia? Pois é, esta semana é a semana que antecede a Ceia do Senhor. E você que está ouvindo esta programação e é membro, obreiro, diácono, presbítero, pastor da nossa igreja, pastores das congregação, sábado agora, primeiro horário, 18h30, será a nossa primeira ceia. Então já se programe já para esta semana, não marque nada para este final de semana, porque este final de semana é final de semana de Santa Ceia do Senhor. Então se consagre, apresente a Deus um jejum, passe horas orando a Deus, buscando a presença do Senhor, se santificando, para que você possa estar participando do corpo e do sangue do Senhor Jesus de uma forma digna, porque a Bíblia fala para nós que aquele que participa de uma forma indigna, ele come e bebe para a sua própria condenação. Então nós devemos sim sempre olhar para dentro de nós, examinar a nós mesmos, como que está a nossa vida espiritual diante de Deus. Se fosse possível nós pegarmos um termômetro e ver como que está a nossa vida espiritual, e é possível porque nós nos conhecemos. Você sabe se você está bem espiritualmente, você sabe se você está gelado, se você está morno, se você está quente espiritualmente, fervoroso espiritualmente. Então por que não fazer aí com Deus uma oração fervorosa, um propósito de jejum, para que você venha receber fortalecimento da parte de Deus. Sábado, 18h30, nós teremos o culto de Santa Ceia. Atenção, viu, ouvinte? Atenção, irmã, atenção, irmão. Sábado, nós temos a ceia a partir das 18h30 e também nós temos no domingo também, no primeiro horário, 7 horas da manhã, nós temos aí a ceia do Senhor também. Presbítero Rodrigues Marques vai estar ministrando a palavra do Senhor. E também temos no horário das 19 horas. Atenção para estes três horários. Sábado, às 18h30. E domingo, 7 horas da manhã. E às 19 horas também estará ministrando a ceia do Senhor. Então venha, se programa, não marque nada, porque este final de semana é final de semana de você celebrar aquilo que Cristo fez por você. Celebrar que Jesus te salvou do pecado, que Jesus te resgatou, que Cristo te perdoou e que hoje você sim é livre, hoje sim você é salvo, hoje sim você anda em liberdade, hoje você não é mais escravo, hoje você não é mais escrava do pecado, hoje você é servo, é serva de Deus e você tem liberdade, você é livre. É, isto é uma realidade na vida de todo cristão, livres, libertos por Jesus Cristo. Todos aqueles que conhecem a Jesus, ele é liberto e nós já fomos libertos do poder do pecado. Sábado e domingo, sábado 18h30, domingo às 7 e às 19, ceia do Senhor, e você está mais do que convidado e convocado para estar aqui juntamente com todos nós na Igreja Pentecostal Deus e Amor, sede estadual aqui do Cabana, Avenida Amazonas, 8.410 aqui na Igreja Deus e Amor. Nós te aguardamos.

Venha ser mais alvo do que a neve, alvos mais que a neve. Venha participar da ceia do Senhor e sair daqui fortalecido pelo corpo e pelo sangue de Jesus de Nazaré.

Já estamos aqui na cobertura para quarta-feira. Quarta-feira é dia de prosseguimento da poderosa campanha Meu Milagre Vai Virar Notícia. Estamos em andamento desta poderosa campanha Meu Milagre Vai Virar Notícia. E nós já temos ouvido muitos milagres que se tornaram notícia e que estão sendo divulgados e que estão sendo passados aqui na programação, porque realmente tem impactado as nossas vidas, tem impactado pessoas, tem impactado a grande Belo Horizonte, porque os milagres que Jesus Cristo opera vira notícia por onde quer que nós passemos. Os milagres de Jesus chamam sempre a atenção. E por isso que a campanha Meu Milagre Vai Virar Notícia, porque milagres não se explicam. E se tratando de milagres que não podem ser explicados, acaba repercutindo na família, no emprego, aonde quer que você esteja inserido. As pessoas perguntam, mas como foi possível isso acontecer? Como que isso se sucedeu na sua vida? Como é que isso aconteceu em sua vida? E eu digo e afirmo para você, Cristo, aquele que faz milagres, aquele que opera maravilhas e aquele que está presente na Igreja Pentecostal Deus e Amor, ele continua operando milagres extraordinários, milagres poderosíssimos em nossa vida. O Senhor, ele é maravilhoso e o Senhor, ele está aqui todas as quartas-feiras operando grandes milagres, grandes maravilhas. E você que está me ouvindo e já veio um destes dias da campanha Meu Milagre Vai Virar Notícia, sabe muito bem do que eu estou falando aqui no programa Voz da Libertação. Pessoas que têm chegado aqui de muletas, saem andando, pessoas que chegam aqui com problemas, oprimidas, pessoas que chegam aqui totalmente sem nenhum tipo de esperança de vida, saindo aqui maravilhadas porque a mão de Deus tem tocado, a mão de Deus tem alcançado a Igreja Pentecostal Deus e Amor. E é claro que o Senhor nosso Deus, ele está operando de uma forma extraordinária, porque o Batalhão da Fé está orando, o pastor Guilherme Ribeiro também está em consagração, em jejum, em favor desta campanha, e o nosso Deus não iria deixar de operar

0: de uma forma poderosa nesta campanha Meu Milagre Vai Virar Notícia. Quem sabe você pode ser o próximo a gravar o seu testemunho, a contar a sua bênção, a testificar do milagre que Deus operou na sua vida? Venha, porque eu tenho certeza que Deus fará milagres sobre a sua vida. Mas não saia sem antes você gravar o seu testemunho, aquilo que Deus fez, aquilo que Deus realizou na sua vida, porque é quarta-feira. Quarta-feira, a nossa expectativa está muito grande, porque realmente, irmãos, você que me ouve, uma grande multidão mesmo, a mesma, não digo que a mesma, mas a mesma proporção das multidões que acompanhavam Jesus, eu tenho certeza que está ocupando o interior da nossa igreja, Deus e amor. Você pode estar conosco aqui também e não apenas ouvir através do rádio, através da programação, mas estar conosco aqui na quarta-feira e ver com os seus próprios olhos uma grande multidão de toda Belo Horizonte, pessoas de todas as regiões, de diversos bairros e de diversas cidades estão vindo porque atenderam o chamado de Deus e também sentiram impelidos pelo Espírito Santo de Deus e dizem: eu vou atrás do meu milagre. Se a irmã recebeu, se o irmão recebeu, eu sei que Jesus fará também sobre a minha vida. E estes milagres seguirão aqueles que crerem em meu nome, curarão os enfermos, em meu nome expulsarão os demônios. Esta foi a ordem dada por Jesus. E por isso que os milagres continuam acontecendo na Igreja Pentecostal Deus e Amor. Vamos ao momento de oração, de explosão de milagres e de libertações que ocorrem às quartas-feiras aqui na nossa Igreja Deus e Amor.
1: Batalhão da fé, vamos lá, batalhão de Deus, agora, orando por esta igreja, orando por este povo, alabacaço e calamaclama, alabaia, orianda, alamasterabe, alabasteclama, alabastei, vai orando com fé agora, vai clamando com fé agora, porque esse deserto não vai te sucumbir, este deserto não vai te destruir, este deserto não vai te derrotar, não. O meu Jesus vai te dar vitória, o meu Jesus vai te dar vitória. Oh Espírito Santo de Deus, Senhor, aqui estamos clamando a Deus, aqui estamos orando agora. Ah Senhor, meu Deus do céu, segura lá, obreiros, em o nome do Senhor Jesus Cristo, saia Satanás, sai espírito maligno, sai daí agora, sai Satanás, sai demônio da morte, é você quem queria destruir a vida dele, em o nome de Jesus Cristo, sai daí espírito cigano, sai daí demônio das trevas, sai daí legião, olha e grita, queima ele, em o nome do Senhor Jesus, todas as obras do inferno, saia, sai desta casa agora, sai deste lar agora, em o nome do Senhor Jesus Cristo, esta pessoa, meu Deus, que chegou aqui hoje com esta enfermidade, enfermidade maligna, enfermidade diabólica, saia, saia, saia em nome do Senhor Jesus, saia em nome do Senhor Jesus, vai orando, chegou a hora de você orar, chegou a hora de você clamar, em nome do Senhor Jesus Cristo, sai, sai, sai, sai. Sai, sai, sai, sai, sai demônio da morte, sai espírito maligno que estava lutando contra esta pessoa, queima ele Jesus, queima ele Jesus, queima ele Jesus, queima ele Jesus, isso, expulsa, expulsa, expulsa, saia, saia, sai daí demônio da morte, sai daí demônio assassino, vai orando igreja, vai orando. Olha o Espírito de Deus agora, já libertando pessoas.

0: queria ouvir pelo menos uma ou duas pessoas que foram curadas agora em nome de Jesus. Já tem uma ali que foi curada, pastor Adalto. Isso, vem cá. Vem cá, porque nós já queremos ouvir vocês. Isso, correndo, vamos entrevistar. Aleluia, cadê o glória a Deus da igreja?
1: Quanto mais glória, mais vitória. O nome da senhora?
2: Marli Lacerda.
1: O que, que aconteceu da parte de Deus na vida da senhora agora?
2: Eu cheguei com muita dor na coluna, muita dor. Eu acordei 15 para 6 para me arrumar, para vir para a igreja. E eu estava sentindo muita dor. Falei, meu Deus, eu vou lá hoje, eu vou receber minha vitória.
1: Chegou na igreja sentindo muitas dores. Após a oração, foi completamente curada por Jesus.
2: Curada, na hora que ele orou, né, em favor da coluna, para Deus curar. Glória a Deus, eu não estou sentindo mais.
1: Sumiu?
2: Sumiu.
1: Não tem mais nada?
2: Nada.
1: Cadê o glória a Deus, Belo Horizonte? Foi Jesus que curou ela aqui agora.
0: Quem Pastor Guilherme. Glória a Deus por isso. Como irmã curada para a glória de Deus.
2: Na hora que você começou a orar para tirar dor na coluna, eu cheguei com muita dor na coluna. E na hora que eu cheguei ali, na hora da oração, eu senti o
0: poder, sentiu de, poder de Deus.
2: É verdade.
0: E o Senhor libertou.
2: Isso.
0: Curada para a glória de Deus.
2: Glória
0: Quem
2: Deus.
0: É que dá glória a Deus. Aleluia. Por isso? Como é que é seu nome, minha irmã?
2: Marli Lacerda.
0: De onde a senhora veio, irmã
2: Marli?
0: Que Deus te abençoe.
2: Amém.
0: Quem pode aplaudir a Jesus e dar glória a Deus?

revela que duas pessoas, duas. O mesmo que revela 183, revela duas. E essas duas pessoas, você está muito angustiado, porque você ouviu falar que você iria perder o emprego. Alguém chegou e disse a você, ó, prepara porque aqui está indo de mal a pior. E Deus vai te honrar. A porta que você abriu, Satanás não vai fechar. Leva a vitória. Cadê? Cadê? Cadê? Lá, leva o milagre. Isso. Leva a

milagres como esse, testemunho como esses, libertações como essas que vocês acabaram de ouvir, estão ocorrendo aqui mesmo na Igreja Pentecostal Deus e Amor. Isso mesmo, aqui na Avenida Amazonas, 8410, no bairro do Cabana, quarta-feira, nós temos os cultos em 6 horários, e você que pode ou deve escolher o melhor horário para você estar juntamente conosco nestas concentrações, tenha certeza que o Senhor, Ele vai alcançar a sua vida, sua casa, sua família, seu trabalho, todos aqueles que te cercam, e o milagre de Deus na sua vida há de virar notícia. Às 7 horas da manhã, às 10 horas da manhã, ao meio-dia, às 14 horas, às 16 horas e às 19 horas, aqui mesmo na Igreja Pentecostal Deus e Amor. Deus fará milagres uma vez mais, aqui será o palco das grandes bênçãos e dos grandes milagres de Deus, aqui em meio do seu povo, na Igreja Pentecostal Deus e Amor. Nós aguardamos por você, hein? Nesta quarta-feira, venha com fé e não venha sozinho, traga mais uma pessoa juntamente com você, e as mãos de Deus, ela hão de te alcançar e de te tocar também.

A Bíblia fala para nós em Eclesiastes 9:9, goza a vida com a mulher que amas todos os dias da tua vida, os quais Deus te deu debaixo do sol, todos os dias da tua vaidade, porque esta é a tua porção nesta vida e do teu trabalho que tu fizeste debaixo do sol. Que conselho maravilhoso dado pelo rei Salomão ao livro de Eclesiastes, que serve para todos nós. E daqui a pouco nós estaremos recebendo mais conselhos da parte de Deus por meio da vida do pastor Guilherme Ribeiro, juntamente com a sua esposa Clecilane Ribeiro, que vai estar trazendo para nós na segunda edição do Seminário da Família, Conexão Família, as 5 linguagens do amor. E você que me ouve, você que me acompanha e você que ligou o seu rádio agora e não atendeu o primeiro chamado, estamos aqui para poder reforçar a todos vocês. Hoje mesmo, primeiro dia do mês de junho, nós já vamos começar aprendendo um pouco mais de Deus para nossas vidas, e não somente para nós, mas para toda a nossa casa, para toda a nossa família, para toda a nossa parentela. Quando você reconhece e entende as linguagens do amor, o seu lar se torna uma bênção, a sua família vive melhor, há uma melhor convivência no meio dos seus familiares. Por isso que é importante você entender as cinco linguagens do amor. E tudo isso nós vamos descobrir quais são aqui hoje na Igreja Deus e Amor. Hoje, aqui mesmo, na Igreja Pentecostal Deus e Amor, situada à Avenida Amazonas, 8410, no bairro do Cabana, 7 horas, 19 horas, nós estaremos aí aprendendo um pouco mais da Palavra de Deus. Venha para você entender e aprender e aplicar as 5 linguagens do amor na sua vida, em seu lar, em sua família.

venha estar conosco hoje às 19 horas, porque o Senhor tem algo reservado, preparado para todos nós. Tenho certeza que nosso Deus já encheu o coração do seu servo com a palavra do alto, e é por isso que nós iremos desfrutar no dia de hoje as bênçãos do Senhor através da palavra de Deus. E aprender da palavra do Senhor é maravilhoso. Aprender da palavra de Deus é coisa maravilhosa. E todas as segundas-feiras nós estamos aprendendo, e hoje nós estaremos na segunda edição do Seminário da Família. Conexão Família, sua família está conectada, você tem conexão esposo com a sua esposa, esposa com seu esposo, com seus filhos, filhos com os pais e assim por diante, vocês estão realmente em conexão, todos falam uma mesma língua, venha receber os conselhos de Deus, porque você viverá melhor. É tão duro ouvir pessoas que às vezes falam, minha casa, meu lar é assim, assado, minha família isso, minha família aquilo, meu esposo ou minha esposa faz isso, faz aquilo, porque não há uma certa conexão. E quando nós aprendemos da palavra de Deus, a nossa vida, ela passa da água para o vinho, e muitas coisas melhoram. E eu tenho certeza que há muitos conselhos de Deus para nossas vidas nesta segunda-feira de hoje, e nós estamos aqui para aprender. Nós somos os únicos alunos que nós nunca formaremos, porque sempre estaremos aprendendo de Deus, da sua palavra. Nós nunca nos formaremos, poderemos fazer diversas faculdades, mas na escola de Jesus e na escola do reino de Deus, nós sempre seremos alunos e aprendizes, e continuaremos aprendendo da palavra de Deus, até porque nosso Deus é eterno, a sua palavra é eterna, e ele tem muitos conselhos para poder nos dar, e por isso que nós temos a humildade de reconhecer: não sei tudo, preciso aprender, não sei de todas as coisas, preciso aprender, tenho diferentes conhecimentos de outras pessoas, por isso que sentamos juntos, para nós aprendermos e crescermos juntos. Isto é ter humildade. Você pega o conselho de um irmão, de uma irmã, pega a experiência dele, dela que tem, o conhecimento dela que tem, senta junto, se alinha e ambos crescem junto. E na casa de Deus é assim que acontece, sentamos para ouvir, e com certeza quando levantarmos para podermos dar conselhos, serão conselhos sábios, porque primeiro aprendemos de Deus e também da sua palavra. Venha, não fica de fora, porque ainda dá tempo, pega o Uber, pega o metrô, pega o ônibus, venha caminhando, mas não deixe de vir para aprender da palavra de Deus, porque Jesus Cristo é o maior interessado que você aprenda da palavra dele.

0: 16 horas com mais 57 minutos, já estamos caminhando para o encerramento desta programação, mas antes de encerrarmos esta programação, gostaria de fazer a poderosa oração de um minuto. Que maravilha, um minuto de oração com todos os ouvintes que estão nos acompanhando. A nossa irmã Mônica está na audiência e pede oração por sua família. Iremos orar. Nossos irmãos que estão aí na programação do outro lado, mandando aí o seu alô, também nós iremos orar neste minuto de oração com todos vocês. Amém? Nós vamos neste momento orar ao Senhor, agradecer a Deus por esta semana que se inicia, por este mês que se inicia, e o Senhor nos deu o fôlego de vida, da saúde, para que estivéssemos aqui louvando e adorando a Deus. Senhor nosso Deus, Senhor nosso Pai, diante da sua presença nós estamos mais uma vez, e desta oportunidade, Senhor, estamos aqui no primeiro dia do mês, Senhor, nesta segunda-feira, e eu gostaria, Senhor meu Deus, de te louvar pela vida de todos os irmãos que estão na escuta, que estão ouvindo esta programação e que estão sendo alcançados, ó Pai, de uma forma maravilhosa através do programa Voz da Libertação. Eu te peço, ó Deus, para que o Senhor se lembre da casa dele, para que o Senhor se lembre da casa dela, para que o Senhor se lembre, Senhor meu Deus, das necessidades daqueles que estão aflitos, Senhor. Ó Deus, pelo poder do Teu Santo Espírito, ó Pai, eu Te peço nesta tarde de hoje, continua sendo conosco por onde quer que andarmos, Senhor. Meu Deus e meu Pai, no nome de Jesus Cristo, eu Te peço, Deus Todo-Poderoso, abençoa a vida de todos aqueles, meu Deus, que estão ouvindo esta programação e de nossos irmãos que colaboram, Senhor meu Deus do céu, para que esta programação ela seja realizada. Visita, Senhor meu Deus, os Teus servos lá nos transmissores, todos aqueles que são cooperadores, meu Pai, para que esta programação aconteça. Eu Te peço, abençoa de uma forma extraordinária, abençoa também a vida do pastor Guilherme, usa ele, Deus, nesta noite de hoje de forma maravilhosa e extraordinária, e seja com o Seu povo, seja, Deus, com a Sua igreja, Pai. É o meu pedido nesta tarde, em nome de Jesus Cristo, amém e graças a Deus. Que Deus abençoe a todos vocês, que Deus abençoe você que me ouviu, você que esteve comigo até este momento presente. Não saia daí, porque está chegando os nossos irmãos da sede estadual do Guaicurus e dará prosseguimento na programação. Fiquem todos na paz do Senhor Jesus. Quem despede de todos vocês, seu amigo, irmão em Cristo, presbítero Natanael, na locução e na mesa de áudio.
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com esses acordes musicais. Lembrando, os amados ouvintes, que a nossa sede mundial está localizada na Avenida do Estado, 4

0: Então, da nossa irmã Ereni Miranda. E a nossa sede estadual aqui em Minas Gerais está localizado na Rua dos Guaicuruzu, número 337, na grande responsabilidade do nosso querido pastor Carlos Henrique.
1: Esse Galileu vem evangelizar e anunciar.
0: Bem no centro da capital, Belo Horizonte. Amados ouvintes do programa Voz da Libertação, receba aí a mais doce paz do nosso Senhor e Salvador Jesus Cristo. Esse que vos saúde, teu irmão em Cristo, presbítero José Ramos. Vamos aí já fazer um minutinho de oração, ouvinte, para que Deus possa tomar a direção dessa programação.

0: os meus olhos para os montes. De onde me virá o socorro? O meu socorro vem do Senhor, que fez os céus e a terra. Ore com o homem de Deus, e a bênção chegará até você.
1: Grande Deus e eterno Pai, Deus de Abraão, Isaac, Jacó, Deus de José e Moisés, Tu és também o meu Deus, o Deus desse amado ouvinte do programa A Voz da Libertação. Tu és um Deus Todo-Poderoso, o Criador do céu e da terra, do mar e do ar, e tudo aquilo quanto os meus olhos têm contemplado e que contemplam, e aquilo também que meus olhos ainda não têm contemplado. É o Senhor que fez. O Senhor é poderoso. E pela Tua infinita misericórdia, Papai, eu quero pedir o perdão pelas multidões de pecados cometidos por gestos, obras, palavras e por pensamento. Quero pedir também o perdão por este ouvinte que está coladinho ao lado desse receptor, ouvindo essa programação, na expectativa de te adorar, de te engrandecer, te louvar, te agradecer. E é claro que este ouvinte, meu Pai, já tem preparado até mesmo um copo com água, pela sua fé, uma peça de roupa, próximo a esse receptor, onde está chegando a essa voz do Espírito Santo. Ó Deus Todo-Poderoso, estende as tuas mãos, inclina os teus ouvidos, Senhor, neste momento, para que o Senhor possa receber as nossas humildes orações, porque nós não sabemos orar, nem pedir, meu Pai, nem tampouco lhe agradecer. Porque se não fosse a misericórdia do Senhor, o que seria de nós, meu Pai? Os grandes livramentos que o Senhor tem nos concedido, e muitas das vezes nós se tornamos ingratos, até às vezes, por falta de vigilância, xingamos, saindo até mesmo palavras torpes da nossa boca. E é por isso, Senhor, que eu lhe peço, Senhor, que venha nos purificar neste momento, porque nós queremos, meu Pai, falar um pouco da sua obra neste programa, A Voz da Libertação, onde esse ouvinte vai estar recebendo a graça, recebendo um renovo durante esse programa na sua residência. Eu creio, meu Pai, que no decorrer dessa programação, esse ouvinte já vai receber a tua visita. Vai receber, meu Pai, a tua presença e vai sentir uma alegria tão grande, uma alegria da salvação no seu coração. Ah, Senhor da Glória! Talvez esse pai de família já colocou até a sua carteira de trabalho sobre esse receptor, na expectativa, na esperança, na fé, de que as portas irão abrir para ele, porque ele precisa de uma porta aberta, ele precisa de um emprego, de um bom ganho. Esse pai de família tem preocupado muito com seus filhos e não tem nem dormido direito, verdade. Não tem tido aquela paz de deitar a tua cabeça no travesseiro e dormir, descansar em paz, pois se encontra desempregado. Está preocupado, Senhor. Ele está batendo nas portas, mas as portas estão fechadas. E nesse momento ele está utilizando essa grande ferramenta que é a fé, pondo a sua carteira de trabalho nesse receptor, para receber a sua vitória. E eu creio, Senhor, que ainda hoje, ou até mesmo amanhã, apesar de que não pertence a nós o dia de amanhã, Eu creio, meu Pai, que o telefone vai tocar. O telefone vai tocar. Irá tocar o telefone. Sim, irá receber uma chamada para uma entrevista. E a vaga é dele, a vaga é dela. Para que possa cessar essa preocupação. E também quero orar em favor desse ouvinte, meu Pai, que está em busca de uma cura, em busca de uma bênção, em busca de uma vitória. Esse ouvinte que precisa, meu Pai, de receber também essa alegria da salvação, uma restituição no seu casamento, uma restituição no seu lar, na sua família. Talvez outrora essa família era tão unida, era uma família feliz, era uma família tão agradável, mas hoje se encontra cada um para o seu canto. Aquela frieza, não somente espiritual, mas uma tristeza física, uma tristeza terrível, isolamento de um com o outro. A esposa não comunica direito com seu marido. Quando seu marido faz uma pergunta, é aham, uhum, tá bom, sim, sei, tá. Já vou, já fui, já voltei. Aquela coisa irritante onde o diabo está operando. Mas durante essa programação, nós cremos categoricamente que o Senhor irá visitar esse ouvinte, irá visitar esse presidiário, irá visitar essa pessoa que está nesse manicômio, irá visitar essa pessoa que está nos aparelhos, irá sair desse CTI. E essa cirurgia não vai ser mais preciso fazer, porque a fé desse ouvinte será agora realizada. Em nome de Jesus, meu Pai, a fé desse ouvinte irá mover as tuas mãos. E amém.

É, por Deus está aí entrando no seu lar, por intermédio desse programa tão abençoado. Programa esse que você espera receber vitória, e irá receber a sua vitória, claro, a sua fé grande. E já quero desde já informar a todos vocês acerca dos eventos que acontecem na nossa sede estadual, que está localizado na Rua dos Guaicurus, o número 337, na grande responsabilidade do pastor Carlos Henrique. Esse mesmo, esperando hoje ainda você de braços abertos, para um culto doutrinário, um culto de bênção. Daqui a pouco, Carlos Henrique, daqui a pouco ele estará dando lugar ao Espírito Santo, ele estará dando lugar a Deus, e levando até o teu coração a mensagem que Deus irá colocar no coração dele. Claro, o que sair da boca dele é porque está saindo do coração, e Deus irá fazer uma grande obra na sua vida. Deus irá falar com você nesta noite, por intermédio do teu servo, pastor Carlos Henrique, o anjo da igreja, o responsável pelo campo dos Guaicurus, Rua dos Guaicurus, número 337. E eu quero lembrar que o endereço da bênção

É, que maravilha. Ouvintes, preste bem atenção aí para você não ficar de fora das bênçãos que está sendo derramada por Deus ali na sede estadual dos Guaicurus. Todos os dias, de 7 até as 21 horas, culto de 2 em 2 horas está sendo realizado. Às 7 horas da manhã, de 7 às 9 horas, de 9 a meio-dia, é o pastor Carlos Henrique, sempre ele nesse horário, ministrando uma palavra revelada, uma palavra do coração de Deus para os nossos corações. Que coisa linda, que coisa maravilhosa é ouvir a palavra de Deus. E hoje, daqui a pouco, às 19h30, pastor Carlos Henrique estará ali então ministrando uma palavra revelada, uma palavra de conserto, uma palavra de bênção, uma palavra que irá alimentar o teu espírito, a tua alma. Você tem sede, você tem fome, então não deixe de comparecer daqui a pouco às 19h30, onde você vai estar juntamente com os demais irmãos, todos ali agregados, para louvar a Deus, para agradecer e ouvir aquela palavra. É uma palavra que vai te alinhar você, vai alinhar a sua vida espiritual. No momento da palavra, Deus vai falar com você. Deus vai falar onde você está precisando de consertar. Palavra de doutrina, palavra de conserto, palavra de avivamento, palavra de renovação. Tremendo, ouvinte, tremendo. Você não pode ficar de fora. Amém, irmão? Amém, irmã. É verdade. Amém pra lá, amém pra cá, né? Porque na hora que a palavra começa a chegar até os ouvidos e descer no coração, a pessoa vai meditando, a pessoa, ela fica ali preocupada, ele fica até querendo que acabe logo, né? Porque o negócio, Deus fala mesmo, ouvinte. É tremendo, né? É tremendo o nosso Deus, né? É a maior revelação, é a palavra de Deus. Vem!

É, ouvintes, eu quero lembrar você também que nós estamos com duas novidades dentro dessa programação. E eu já vou revelar daqui a pouquinho essas duas novidades para você. É, você vai ficar maravilhado. É, principalmente você que não tem tempo, não vai ter mais desculpa. É, daqui a pouquinho eu vou revelar para você. Não precisa ficar tão curioso, porque já vou revelar para você. Vamos falar aí, então, aí, de terça-feira. Terça-feira é um culto muito abençoado. É o culto da Fundação Reviver.

Fundação Rede. Desse culto tão abençoado é a nossa irmã Sônia. Ela estará no Santo Altar ministrando uma palavra de Deus na sua vida. Ela, juntamente com uma equipe de obreiras, mulheres abençoadas, mulheres de fé, vão estar ali, até mesmo em consagração, aguardando por você com seus donativos. Eu quero chamar a sua atenção, ouvinte, para esse culto da Fundação Reviver, acerca dos donativos. Eu gostaria que você parasse e pensasse um pouquinho o quanto é importante você abençoar essa obra. E o culto Fundação Viver, ele lhe dá essa oportunidade para você fazer a sua doação de alimento, principalmente de alimento. Porque muitos pais de família estão precisando da sua, da minha e da nossa ajuda para levar o pão à mesa, para que as crianças possam sorrir. Se você quer ver uma criança sorrir, ouvinte, ajude um pai de família, ajude uma mãe, e essa criança irá sorrir ao ver na mesa o seu leitinho com Toddy. Mas não é aquele Toddy, é aquele trem ruim, não. Sabe qual Toddy que eu quero dizer, ouvinte? É aquele do pote. Eu tô até emocionado aqui. É o do pote. Aquele é o melhor Toddy. É sustância, né, pastor Adalto? Sustância. Tá. Então, põe no lugar. Você não dará ao seu filho o pior, você vai dar o melhor para o seu filho. Então, põe no lugar desse pai de família, no lugar dessa criança. Olha a alegria que essa criança vai sentir quando ela pegar naquele copo com leite, com o todinho, o seu pãozinho com a manta. Oh, meu Deus do céu, oh, delícia! Coisa maravilhosa, ouvinte! É saber que a criança está contente, está alimentando o seu corpo. Tem crianças raquíticas, tem crianças amareladas, é por falta de uma boa alimentação, meus irmãos. Vamos pôr a mão na consciência e levar um donativo, vamos fazer uma compra, vamos comprar uma cesta básica, vamos comprar um fardo de arroz, um fardo de feijão, um fardo de macarrão, compra verdura, legumes, principalmente legumes, folha não, que folha estraga rápido demais, mas leva legumes, abóbora, leva o 20, vamos fazer essa mesa ficar lotada nessa terça-feira. Você que é de Deus, você que é mulher de Deus e que está me ouvindo agora, eu tenho certeza que você vai se esforçar nessa terça-feira para levar alguma coisa. Chega de miséria, vamos repreender esse espírito da miséria. E eu tenho certeza que Deus irá prosperar a tua vida. Não vai mais faltar o arroz, não vai faltar mais o feijão. Também, você irá colher também, não é isso? Irá colher, com certeza. Tem pessoa que fala assim, lá em casa tem uma fartura, não sei nem de onde está vindo. Está vindo da mão de Deus. Você plantou e Deus está cuidando para você. É tremendo, ouvinte, é tremendo. Tem pai de família que fala assim, eu não consigo ficar desempregado. E nem vai ficar. Sabe por quê? Porque quando você sai de um emprego, a outra porta abre, uma outra porta bem melhor. E você recebe a sua vitória. Você recebe a sua bênção. Porque você plantou no culto da Fundação Reviver. Eu desconhecesse aquela que ajuda na Fundação Reviver e que não tem recebido bênção, que não tem recebido vitória. Todos têm recebido as suas bênçãos, todos têm recebido a prosperidade alimentar, todos têm recebido prosperidade na saúde, todos têm recebido prosperidade no amor, na alegria, dentro da sua casa. A união
ela tem predominado dentro dessa casa. Por quê? Quem ajuda, recebe. Quem ajuda, recebe também. É, Deus é justo. Fundação Reviver. Tudo a ver com você nessa terça-feira, a partir das 15 horas, com a nossa irmã Sônia.

os guaicurus e no trem. Potentes mãos do Senhor, a responsabilidade é grande. Vamos estar ombro a ombro com o pastor Carlos Henrique aí na sede estadual dos Guaicurus. É, não é fácil não, meu irmão. Não é fácil não. Lidar com multidão, lidar com pessoas, lidar com o ser humano. É, cada um com a linha de ideologia, um raciocínio diferente um do outro. Cada problema que aparece, e o anjo da igreja tem que pedir Deus sabedoria. E o pastor Carlos Henrique está nessas condições aí, ó. É. Está ali resolvendo os problemas do campo. Que o Senhor possa continuar abençoando o nosso querido pastor Carlos Henrique. Vamos orar também em favor dele, a sua esposa, a sua família, o seu filho. Que Deus possa estar aí cobrindo eles com as suas potentes mãos poderosas todos os santos dias de sua vida. É, porque está no campo de batalha, no campo de trabalho. Está nessa seara. Não é fácil não, não é fácil não. Tem pessoas que põem a mão no arado e solta logo e nem olha mais pro arado, mas olha para trás, né? Recua. Porque ver que não é fácil, ver que não é de qualquer jeito assumir a honra.

vem chegando aí a quarta-feira de bênção, quarta-feira de vitória, com a poderosa campanha, meu projeto nas mãos do Senhor. Essa campanha, nós sabemos que ela está revolucionando o povo da Horizontina. E o pastor Carlos Henrique, às 9 horas, estará no Santo Altar.

Norte está abalando. Quarta-feira, mencionado através do teu servo, pastor Carlos Henrique. Ele mesmo está convidando vocês, ouvinte. Venha com o teu projeto em mãos, venha com o teu projeto escrito, para que Deus possa abençoar, para que Deus possa assinar embaixo, para que Deus possa aprovar os seus projetos nesta quarta-feira, quarta-feira de vitória. Se as portas estão fechadas para você, as portas irão abrir, irão se escancarar nesta quarta-feira. Se você está vivendo uma vida triste, a alegria vai transbordar na tua vida nessa quarta-feira. Se você está precisando de abrir teu próprio negócio, vem na confiança, vem com o seu projeto, que Deus irá assinar embaixo para você. A fé é tremenda, a fé ela move as montanhas. Basta você utilizar essa ferramenta que é tão poderosa. Vem crendo nessa quarta-feira, na rua dos Guaicurus, número 337. Que é o endereço da vitória. Meu Deus do céu, são 7 cultos para você não ficar de fora. São 7 horários, começando às 7 horas da manhã, de 7 às 9, e de 9 ao meio-dia. Pastor Carlos Henrique, o anjo da igreja, estará no Santo Altar ministrando uma palavra revelada. E de meio-dia às 14, está ali também outros presbíteros, usadíssimo nas mãos do Senhor, verdade, pregadores surpresos, estarão ali ministrando uma palavra revelada na sua vida, ministrando a bênção, a vitória, a porta aberta, a alegria na sua vida e de sua família. Culto de quarta-feira é para aquele que quer vencer, culto de quarta-feira é para aquele que quer ter seu próprio negócio, culto de quarta-feira é para aquele que quer ter saúde, saúde física, saúde espiritual. Tudo isso, quarta-feira, na rua dos Guaicurus, número 337, na nossa sede estadual, na responsabilidade do pastor Carlos Henrique.

ouvintes do programa Voz da Libertação, você que está coladinho aí conosco, é José Batista, José Batistano, é Barnabé, Paulo, Silas, é, está tudo coladinho aí no programa Voz da Libertação. José Martins também aqui ao nosso lado, aqui nos transmissores de prontidão, recebendo a sua vitória aqui. É claro que esse também está emocionado para essa quarta-feira que vem chegando, quarta-feira de vitória, quarta-feira de prosperidade. O tema da campanha, ouvinte, é muito forte: meus projetos nas mãos do Senhor. É, faça os seus projetos, mas não conte para ninguém não, não conta para ninguém não. Por que que muitas das vezes o projeto dá errado? Porque você projeta algo, você quer ter seu próprio negócio, mas você abre um bocão e conta para outro. Sabe o que é que acontece? Você nunca consegue. Você nunca consegue. É, você nunca consegue. Você, por que que eu faço os projetos e não consigo? É porque você está contando para a pessoa errada. Conta para Deus os seus projetos. Nesta quarta-feira, ali na sede estadual da Rua dos Guaicurus, onde está na responsabilidade do pastor Carlos Henrique.

Sexta-feira tá chegando, hein? Sexta-feira tá chegando, o chicote vai estralar pro lado do Satanás, é. Esses demônios que estão oprimindo as pessoas, demônio que está escravizando as pessoas, destruindo família. É, nessa sexta-feira o chicote vai estralar. Pode aguardar que sexta-feira é guerra contra o mal. E nós estamos declarando guerra contra o mal, claro, mas é em nome de Jesus, né? É, em nome de Jesus, meu filho. Não vai declarar guerra com o teu nome, não, que você não é nada. Nós não somos nada, nós somos pó e cinza. Mas em nome de Jesus, nós somos mais do que vencedor, ouvinte. Sexta-feira, 7 horários de culto. Abençoado, culto de libertação. Muitas pessoas que estão firmes nessa campanha, mas que quando chega o dia de ir para a campanha, o diabo ataca essa pessoa dentro da tua própria casa com um desânimo. É um desânimo, uma dor de cabeça. Ataca essa pessoa com um cansaço físico, até mesmo enviando visita na hora errada, no momento errado, no dia errado, dentro da tua casa, para você não vir para o culto de sexta-feira, para vir participar da poderosa campanha, aquela que você, até hoje, você não tem faltado nenhum elo, mas eu sei que você passa luta. Eu estou falando com você que está vencendo, para que aquela pessoa que tem quebrado a sua campanha possa tomar um ânimo, uma injeção de ânimo e vir correndo nessa sexta-feira também. É, são 7 horários, você pode escolher o melhor horário. De 7 às 9, pastor Maquilane. É, o pastor Maquilane vai estar no Santo Altar nessa sexta-feira, às 7 horas da manhã. Ele irá orar em posição de mão na tua cabeça, e o milagre irá acontecer na sua vida nessa sexta-feira. De 7 às 9, pastor Maquilane, ele irá ministrar uma palavra, irá orar pelos mais excelentes dons do Espírito Santo. O dom da cura irá manifestar, e não vai ser indiferente, de 9 ao meio-dia, porque é o responsável da obra, o responsável do templo, da sede, do campo, pastor Carlos Henrique, irá trazer uma mensagem, que só no pregar a palavra, o milagre irá acontecer, na vida daquele que não se dispersa nem um minuto sequer, no culto, aquele que está ligado, aquele que está focado na palavra. É, a sua fé vai crescer tanto que aonde tiver o câncer

destruído. Somente ouvir a palavra ministrada por intermédio do pastor Carlos Henrique nessa sexta-feira. Sexta-feira é um dia que os demônios recebem mais oferendas nas encruzilhadas, nas cachoeiras, na Mata Virgem, em vários outros lugares, etc. É verdade. E eu estou convidando você para vir nessa sexta-feira, para nós lutarmos juntos, unir nossa fé, com a espada que Deus irá colocar em nossas mãos, levantar para cima e partir para cima desses demônios, porque a palavra do Senhor diz que a nossa luta não é contra a carne e nem contra o sangue. A nossa luta não é contra os macumbeiros, não. É contra os espíritos malignos. É contra os demônios. Certa vez, ouvinte, um escravo do nosso adversário, ele disse para mim: olha, há muito tempo que eu venho tentando colocar algo em você. Eu fiquei assim, surpreso ao ouvir aquilo, porque é uma pessoa que eu trato sempre bem, sempre tratei bem, um abraço. E disse isso. Eu não me preocupei, porque eu sei o Deus que eu sirvo, o Deus Todo-Poderoso. Agora, você acha que eu fiquei com raiva, com rancor, com ódio dessa pessoa? Não. O diabo quer colocar isso no nosso coração, mas nós não podemos aceitar isso, porque no nosso coração a morada do Espírito Santo. Não tem lugar para porco aqui, não. Não tem lugar para demônio aqui, não, meu irmão. Não tem lugar para que demônio venha tentar destruir a união que nós temos para com o nosso próximo, que é um dos segundo maior mandamento, que é amar o teu próximo como a ti mesmo. Não fiquei com raiva dele, pelo contrário, orei por ele e continue abraçando ele até hoje. ouvintes, coisa tremenda nessa sexta-feira irá acontecer. Libertações irá acontecer. Você que não consegue largar esse vício maldito do cigarro, essa cachaça que está destruindo a sua vida, destruindo a sua saúde, destruindo o seu casamento, isso é uma lepra que tem que sair da sua vida. Isso é uma lepra que você tem que se libertar antes que contamine o seu filho, antes que contamine a sua filha. Sexta-feira da libertação, na guerra contra o mal. 7 horas.

aquela palavra e aquela oração de libertação na sua vida. Sexta-feira de vitória.

sexta-feira, tá bravo essa sexta-feira. É o dia que o demônio mais luta, né, irmãos? É o dia que o inimigo fica mais furioso, mas não tem jeito para ele não, porque nessa guerra nós não temos que pelejar. Esta peleja é do Senhor Jeová. Deus está trabalhando grandemente nas libertações, nos milagres, na cura. Deus está fazendo milagre e teu nome sendo glorificado para a honra e glória do teu santo nome. Ouvinte, não para ficar somente nas minhas palavras, mas vamos passar aí uns dois testemunhos para você ter uma noção do que está acontecendo dentro dessa campanha tão poderosa de sexta-feira. Acompanhe aí com os nossos postos volante, nosso irmão Ricardo, nosso irmão Israel, homens que têm colhido aí informações precisas para levar até você, para que a sua fé venha crescer, para que você venha receber essa injeção Bezetacil, esse ânimo para comparecer ali na rua dos Guaicurus, na nossa sede estadual. Acompanhe aí. Linha aberta, homens de Deus.

0: o Senhor levou, tanto para nós, que foi a bênção, a vitória que o Senhor entregou a irmã aqui na Igreja Pentecostal Deus e Amor, sede estadual de Guaicuruz, meu pai, que a bênção.
1: A paz, Senhor Jesus. Irmãos, a bênção que eu quero contar foi um livramento muito grande que Deus deu para minha filha ontem, né? Então, meus irmãos, vocês que têm filhos, são pai e mãe, não cesse de orar pelos seus filhos, né? Toda vez que eu venho aqui na igreja, meus irmãos, eu intercedo meus filhos nas mãos do Senhor. E quando foi ontem, a minha filha, o diabo, tentou tirar a vida dela. Ela pegou, meus irmãos, 3 cartelas de comprimido, no total estava... dando 40 comprimidos. E ela tomou esses remédios, irmãos, ainda filmou e mandou para mim ainda, meus irmãos. Olha como é que o diabo faz para tentar abater a fé do cristão, né? Aí, meus irmãos, graças a Deus, eu não entrei na internet durante o dia, eu não vi. Quando foi à noite, foi que eu vi, meus irmãos. Eu falei, Jesus, mas eu creio que o Senhor não vai deixar esses comprimidos fazer mal para ela. Aí, meus irmãos, eu tentava ligar para ela, nada. Telefone na caixa postal. A madrugada toda, eu ligando para ela, meus irmãos, caixa postal. Aí, quando foi hoje de manhã, eu falei com meu esposo assim, vamos passar lá na casa dela para nós ver o que, que aconteceu com ela. Porque, irmãos, a gente que é mãe sabe, né? Eu não consegui dormir à noite pensando assim, essa minha deve estar morta. Aí, meus irmãos, quando nós chegamos lá na casa dela, irmãos, significa que a minha filha está viva? Para a honra e glória do Senhor, meu esposo chamou, ela custou atender nós. Eu posso mostrar para os irmãos, né? O remédio que ela tomou, meus irmãos, ainda filmou e mandou para mim ainda, só tomando remédio por remédio, tomando comprimido por comprimido, bebendo água. Tá vendo, irmão? Mas para onde?
0: A irmã está mostrando aqui até um vídeo da filha dela gravando, irmão. É uma afronta muito grande do diabo, né? Para uma mãe, principalmente. É uma afronta muito grande de Satanás afrontando a serva do Senhor. Mas enquanto o diabo estava tentando afrontar ela, ela estava na casa de Deus orando, buscando ao Senhor. E ela orando em favor da sua filha, Deus deu um livramento que aqueles 40 remédios não possuíam o efeito para poder destruir a vida dessa jovem. Mas graças a Deus, ela nem viu o vídeo na hora, foi ver bem depois. E agora ela encontrou a filha dela, ainda estava, e está, e vai ficar viva para a honra e glória do Senhor. Grande foi o livramento, né, minha irmã?
1: Grande foi o livramento, porque os remédios são tudo remédio controlado, né? Então é para ela ter desmaiado, ter morrido, ter dado convulsão. Meus irmãos, ela não teve nada. Está lá, ó, firme e forte para a glória do Senhor, né?
0: A senhora está muito feliz, né, irmã?
1: Eu tô, irmão. Eu tô.
0: O livramento foi muito grande, né?
1: Foi grande, porque a gente vê como que Deus guarda nós, ainda guarda a nossa família, né?
0: E a senhora crê na salvação dela, né, irmã?
1: Eu creio que ela não vai morrer sem salvação, irmão.
0: Graças a Deus. Deus abençoa poderosamente, irmão.
2: Muito bem, amados ouvintes do programa Voz da Libertação, continuando aqui com as testemunhas, aquilo que Deus tem feito aqui na sede estadual da Rua dos Guaicurus. Seu nome, minha irmã?
3: Márcia.
2: O que a irmã recebeu aqui na sede estadual da Rua dos Guaicurus, na sexta-feira, a guerra contra o mal, o sangue de Jesus tem poder.
3: Mas o pastor fez um voto aqui, do desafio, eu peguei pela fé, sem condição. E esse voto eu fiz pela salvação da minha filha, que estava afastada da igreja há mais de 6 anos, e eu estava pedindo ao Senhor para entrar com providência. Nesta mesma semana, minha filha foi para a casa do Senhor, está firme com o Senhor Jesus, porque isso para mim já era uma coisa impossível. Ela já estava cética, já não está acreditando em mais nada, e para honra e glória do Senhor Jesus, ela já voltou para a presença do Senhor, pela fé.
2: Minha irmã, então a sua filha estava afastada do caminho do Senhor há quanto tempo?
3: Há 6 anos.
2: 6 anos afastada do caminho do Senhor?
3: Sim, ela entrava numa igreja, não dava certo, entrava em outra, e ela não gostava de nada, via defeito em tudo, e começou a ficar estranha, e aí eu fui pedindo ao Senhor, Senhor, tem misericórdia, porque a nossa história, nosso histórico de vida é de terreiro, nós éramos de terreiro, então eu falava, Senhor, não deixa minha filha voltar para Satanás. E o Senhor deu a bênção e a vitória, porque hoje, para honra do Senhor Jesus, ela está no caminho do Senhor, e eu creio que o Senhor vai sustentar até o fim.
2: É maravilha, a irmã veio aqui, pegou o voto, fez o desafio, Deus salvou a sua família, A irmã está feliz, minha irmã?
3: Nossa, eu não tenho palavras para descrever a gratidão com o Senhor Jesus. Não foram fáceis esses anos de oração, mas eu estou muito feliz com o Senhor Jesus.
2: A irmã estava nos dizendo que a maioria da família da irmã mexia com terreiro, com as coisas demoníacas, mas a irmã aqui na igreja, fazendo um voto, orando, buscando a Deus, Deus fez um milagre na vida da irmã.
3: Deus tem feito um milagre em toda a minha família. Dois irmãos meus que também partiram para o Senhor, mas partiram salvos, e a minha filha agora está na presença do Senhor.
2: Ô, minha irmã, qual o convite que a irmã faz para os amados ouvintes que ainda não compareceram aqui, estão em dúvida, será que vem, que não vem? O que a irmã tem para falar para eles?
3: Que jogue toda dúvida fora e venha para a casa do Senhor, porque verdadeiramente, se nós buscarmos a Deus e confiar nele, e pedir, porque se nós pedimos, é porque nós confiamos. E se você vier aqui, você vai ver o seu milagre, você vai sair depois daqui com a sua vitória.
2: Que maravilha! Confirma para nós seu nome e seu endereço, minha irmã.
3: Márcia Regina Pereira, moro no Sagrada Família.
2: Que Deus abençoe, minha irmã.
4: É, que coisa

amados ouvintes do programa Voz da Libertação. Que coisa tremenda que está acontecendo aí na sede estadual da Rua dos Guaicurus, todas as sexta-feira. O milagre está acontecendo, a libertação está acontecendo, pessoas estão aceitando Jesus, o milagre está acontecendo e não vai ser indiferente nesta sexta-feira agora. Sexta-feira, são sete horários de vitória para você não ficar de fora. Começando às 7 horas da manhã, de 7 às 9, e de 9 ao meio-dia com o pastor Carlos Henrique no Santo Altar, ministrando aquela poderosa bênção na sua vida. A libertação irá acontecer na sua vida, ouvinte. Chega de sofrimento, chega de vício, chega de escravidão, chega de ser cativo, sai desse cativeiro com a unção de Deus na sua vida, ministrado por intermédio do pastor Carlos Henrique, juntamente com uma equipe de obreiros. Você não pode ficar de fora, porque são 7 horários para você estar aí escolhendo aí, hein? Não fica de fora não, porque ficar de fora é perder bens, é perder vitória. Diga não ao Satanás e diga sim para a campanha tão poderosa na guerra contra o mal. Vamos guerrear, vamos lutar juntamente, unindo a nossa fé nessa sexta-feira e partir para cima do inferno, claro, mas em nome de Jesus. Em nome de Jesus, nessa sexta-feira, nós vamos vencer essa peleja, nós vamos vencer essa luta, porque o nosso general é o Cristo Jesus.

Muito bem, amados ouvintes do programa Voz da Libertação. É, hoje, segunda-feira, culto doutrinário, culto de bênção, culto de vitória. Aquela palavra de conserto, aquela palavra revelada no coração de Deus para os nossos corações. O Senhor estará aguardando por você daqui a pouquinho na rua dos Guaicurus, no número 337, com toda certeza. Palavra de doutrina é palavra de conserto, onde você vai estar endireitando a sua vida. Não ande torto igual o anzol, não. Anda alinhado, prumado na linha de pedreiro, com o prumo de pedreiro. Da mesma maneira o Senhor vai te alinhar, o Senhor vai te aplumar nessa segunda-feira, daqui a pouquinho, às 19h30, ali na nossa sede estadual da Rua dos Guaicurus, no número 337. E agora, ouvintes, preste atenção, eu quero revelar para você a nossa bênção, a nossa vitória. Vai ter dois finais de semana para um culto de Santa Ceia do Senhor.

dois finais de semana consecutivo de Santa Ceia do Senhor, e começando neste sábado agora, às 16 horas, também na sequência no domingo, pela manhã às 9 horas, e também na segunda-feira, às 7 horas da manhã, e também logo mais às 19 horas, nessa segunda-feira que vem, claro. São dois finais de semana consecutivos. Lembrando os horários: sábado às 16 horas, domingo às 9 horas da manhã, e também na segunda-feira, às 7 da manhã e às 19 horas. Dois finais de semana de Santa Ceia para você receber, tomar, participar do corpo e do sangue do nosso Senhor e Salvador Jesus Cristo. Um sangue derramado na cruz, um sangue carmesim, um sangue de Cristo. E esse sangue tem poder para nos purificar de todos os nossos pecados. E também agora sexta-feira.

0: Elevo os meus olhos para os montes. 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
1: Grandioso Deus e eterno Pai, muito obrigado, Senhor, por essa programação que tem chegado agora no fim. Obrigado pela vida deste amado ouvinte do programa Voz da Libertação, Senhor. E todos os irmãos, todos os funcionários aqui dos transmissores, pastor Adalto no teclado e também locutor do programa Voz da Libertação, nosso irmão Fábio, também nosso irmão Leandro, Senhor, que tem chegado para assumir o seu posto de trabalho na área da segurança. Abençoa minha esposa, nossa família, os nossos filhos, abençoa, meu Pai. Toma em tuas mãos o pastor Carlos Henrique, todos os obreiros, meu Pai, os cooperadores, os irmãos membros, novos convertidos, irmãos de outras denominações, meu Pai. Toma em tuas mãos, santas e poderosas, Senhor, dando força e graça a todos esses irmãos, a todos os ouvintes, meu Pai, para estar conosco dentro dessas campanhas que são realizadas, Senhor, ali na sede estadual que está localizada na Rua dos Guaicurus, no número 337. Senhor, tome em tuas mãos, santas e poderosas, meu Pai. Abençoa esse copo com água, unge essa roupa, unge essa fotografia e dá vitória, meu Pai, para que eles possam contar, meu Pai, o grande testemunho e o milagre, para que teu nome venha a ser glorificado, em nome de Jesus. Ouvintes, recebe aí a doce paz do nosso Senhor e Salvador Jesus Cristo. Não desligue o rádio, não desligue o seu receptor, porque vem aí a oração do Calvário. Fique na paz do nosso Senhor e Salvador Jesus Cristo. Esse que vos despede é teu irmão em Cristo, presbítero José Ramos.
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7: Através da sua infalível misericórdia, todos nossos amados ouvintes irão receber um milagre, um livramento, uma vitória. Porque o Senhor está pronto para ajudar o seu povo, pronto para ajudar a sua igreja, pronto para responder o clamor dos aflitos e necessitados. Ah, meu Deus, os que confiam no Senhor serão como o monte de Sião, que não se abala, mas permanece para sempre. Como estão os montes em volta de Jerusalém, assim o Senhor está em volta do seu povo, para livrar, para guardar. O Senhor é aquele que tem prazer em realizar uma obra gloriosa e maravilhosa em nossas vidas. Meu Deus e meu Pai, nesse momento de oração, vem encher o nosso coração de alegria, vem encher o nosso coração de gozo, de paz, de felicidade, vem encher o nosso coração de ânimo. Oh, meu Deus e meu Pai, os que esperam no Senhor renovarão as suas forças, subirão com asas como águia, correrão e não se cansarão, caminharão e não se fatigarão, 1.000 cairão ao teu lado, 10.000 à tua direita, mas tu não serás atingido, porque o Senhor é o meu ajudador, o Senhor é o meu auxílio, o meu escudo, o Senhor é aquele e vai adiante de nós. Ele disse em sua palavra: não te deixarei, não te desampararei. Todos os dias da sua vida, aonde colocar as plantas dos seus pés, ali estarei contigo. Sim, meu Deus, o Senhor é cumpridor da sua palavra, e nós cremos na autenticidade, na veracidade, no cumprimento da tua palavra. Os céus e a terra passarão, mas a palavra de Deus não vai passar. Sim, Jesus Cristo é o mesmo ontem, hoje e eternamente. E ele disse que as portas do inferno não prevalecerão contra a sua igreja. As portas do inferno irão ruir, irão, meu Deus, ser derrotadas. Todas as muralhas do inferno irão cair. Toda a barreira do diabo, todas as muralhas de Satanás não ficarão em pé diante do teu povo. Porque nós oramos e a mão de Deus se move. Como está escrito, nós oramos, nós jejuamos, nós pedimos isso ao nosso Deus, e Deus se moveu pelas nossas orações. Nós já estamos vendo o Senhor se movendo, o Senhor se levantando no seu trono, porque o Senhor se coloca em pé no seu trono para ouvir o clamor dos pobres e os gemidos dos necessitados. Ah, está escrito: não te indignes por causa dos malfeitores, nem tenhas invejas dos soberbos que praticam a iniquidade, porque cedo serão ceifados como a erva, e murcharão como a verdura, confia no Senhor e faz o bem, habitarás na terra e verdadeiramente serás alimentado. Deleita-te também no Senhor e Ele te concederá o que deseja o teu coração. Entrega o teu caminho ao Senhor, confia nele e Ele tudo fará. Ele fará sobressair a tua justiça como a luz e o teu juízo como o meio-dia. Descansa no Senhor e espera nele. Não te indignes por causa daquele que prospera em seu caminho, por causa do homem que executa astutos intentos. Deixa ir, abandone o furor, não te indignes para fazer o mal, porque os malfeitores serão desarraigados, mas aqueles que esperam no Senhor herdarão a terra. Pois ainda um pouco e o ímpio não existirá, olharás para o seu lugar e não aparecerá. Mas os mansos herdarão a terra e se deleitarão na abundância da paz. O ímpio maquina o mal contra o justo, contra ele range os dentes. O Senhor se rirá dele, pois vê que vem chegando o seu dia. Os ímpios puxaram da espada, entesaram o arco, para derribarem o pobre e o necessitado, para matarem os retos e caminho. Mas a sua espada lhe entrará no coração e os seus arcos se quebrarão. O Senhor conhece os dias dos retos e a sua herança permanecerá para sempre. Os ímpios tomam emprestado e não paga, mas o justo se compadece e dá. Porque aqueles que lhe abençoam herdarão a terra, aqueles que forem por ele amaldiçoados serão desarraigados. Os passos de um homem bom são confirmados pelo Senhor, e ele deleita-se em seu caminho. Ainda que caia, não ficará prostrado, pois o Senhor o sustém com sua mão. Fui moço e agora sou velho, mas nunca vi desamparado o justo, nem a sua descendência mendigar o pão. Sim, meu Deus, nós cremos que o Senhor já está abençoando o teu povo. O Senhor já está operando milagres. O Senhor já está operando maravilhas pelo poder da tua palavra. Sim, pelo poder da tua presença, pelo poder da tua misericórdia. Nós queremos, meu Pai, que a tua presença inunde esse ser, esse coração, porque na presença do Senhor abundância de alegrias e a sua direita delícias eternamente. Meu Pai, meu Deus, essa pessoa que está atribulada, preocupada, meu Deus, desanimada, desorientada, desalentada, entra com providências dos céus, e mesmo que esse mal que atinge esse corpo seja uma doença espiritual, ah, meu Pai, doenças patológicas, não importa, síndrome do pânico, esquizofrenia, surto psicótico, angústia, depressão, opressão, medo, insônia, pesadelo, pode ser o mal que for, mal espiritual, obras malignas e satânicas, pode ser doença patológica também. A boa mão de Deus já está visitando essa pessoa e a alegria dos céus já está inundando esse coração. A alegria de Deus já está entrando nessa casa, porque a vitória está chegando, o milagre está acontecendo, a porta está se abrindo, o mar vai se abrir e a vitória vai chegar. O tempo de cantar chegou, o tempo de dar glória chegou, porque o milagre vai acontecer. E o Senhor é especialista em fazer milagres. O Senhor é especialista em realizar o impossível. Essa pessoa, meu Deus, que tem um problema, que para ele é impossível uma solução, mas para o Senhor é tão facinho. O Senhor resolve tudo com a melhor facilidade, com a maior facilidade. O Senhor resolve todos os problemas. Muitas vezes algo que para nós é impossível, que não há solução, que não tem mais jeito, o Senhor, com muito amor e carinho, dá uma resposta favorável e resolve essa questão com a maior facilidade, porque o Senhor é Deus, e um Deus que pode, um Deus que faz, um Deus que acontece, um Deus que opera milagres nos céus e também na terra. meu Deus e meu Pai, Jesus querido, Jesus maravilhoso, o Senhor recebeu do Pai todo o poder nos céus e na terra, como está escrito, que Jesus, tomando a forma de servo, foi obediente ao Pai até a morte e morte de cruz, pelo que Deus o exaltou soberanamente, que lhe deu um nome que está acima de todos os nomes, para que ao nome de Jesus se dobre todos os joelhos que estão no céu, na terra e embaixo da terra, e toda a língua confesse que Jesus Cristo é o Senhor, para a glória de Deus Pai. Todos os nomes se dobram diante de Ti. Pode ser o câncer, a AIDS, a Covid-19, a coronavírus, a bruxaria, a feitiçaria, o satanás, o problema. Pode ser a doença em metástase. Pode ser, meu Deus, uma doença incurável pela medicina. Tem que se dobrar diante do nome de Jesus, porque o Senhor é aquele que tudo pode fazer por nós. Por isso, Jesus querido, que tem o nome acima de todos os nomes, é no seu nome que nós estamos orando, clamando, acreditando, tendo certeza que algo de glorioso, algo de maravilhoso, algo de extraordinário vai acontecer nesse lar, nessa casa, nessa família. E essa pessoa que estava triste, abatida, já começa a se alegrar, já começa a sentir a fortaleza de Deus em seus corações, já começa a sentir o ânimo de Deus, a glória de Deus, porque o Senhor já está entrando com as devidas providências para dar vitória a essa pessoa e operar um grande de milagre. Meu Pai, meu Pai, meu Pai, o Senhor é o Deus que nunca chega tarde, o Senhor não atrasa, o Senhor não adianta, o Senhor sempre chega na hora certa, no momento exato, e o nosso livramento não vem da direita, não vem da esquerda, não vem da frente, não vem da retaguarda, o nosso milagre vem dos céus, porque elevo os meus olhos para os montes, de onde me virá socorro. O meu socorro vem do Senhor que fez os céus e a terra. Ele não deixará vacilar o teu pé. Aquele que te guarda não tosquenejará. Eis que não cochilará nem dormirá o guarda de Israel. O Senhor é quem te guarda. O Senhor é a tua sombra, a tua direita. O sol não te molestará de dia, nem a lua de noite. O Senhor te guardará de todo mal. O Senhor guardará a tua alma, o Senhor guardará a tua entrada e a tua saída, desde agora e para sempre. O choro pode durar uma noite, mas a alegria vem pela manhã, porque o anjo do Senhor acampa-se ao redor dos que o temem, e os guarda, e os livra, e os abençoa. Por isso, meu Pai, opera um milagre glorioso e extraordinário na vida de todos que agora estão orando. Meu Deus e meu Pai, nós queremos orar nesse momento em favor da diretoria da Igreja Deus e Amor, diretoria deliberativa, a nossa irmã Eleni Miranda, a nossa irmã Débora, pastor Orival, presbítero Davi Miranda Neto. Queremos orar em favor de toda a diretoria executiva. Queremos orar em favor da diretoria da Fundação Reviver e da Associação Reviver Help. Queremos orar em favor de todos os pastores, presbíteros, diáconos, cooperadores, membros, frequentadores, simpatizantes, novos convertidos, visitantes, todos, meu Pai, que agora estão precisando de um milagre, de um livramento. Providencia agora uma bênção gloriosa e maravilhosa a todos nossos amados ouvintes. Queremos orar em favor de todos que fazem ou exercem qualquer atividade na tua obra, os cantores, os compositores, as orquestras, as bandas. Ah, meu Deus e meu Pai, queremos orar em favor da comissão de visitas, queremos orar em favor dos controladores, Controlador. Deus e meu Pai, queremos orar em favor da comissão de visitas, queremos orar em favor dos controladores de acesso, pessoas que trabalham na secretaria, na tesouraria. Ah, meu Deus e meu Pai, queremos orar em favor do ETDA, em favor da escola, da igreja, em favor de todas as atividades da tua obra. Meu Deus e meu Pai, queremos orar em favor dos projetos da Fundação Reviver e da Reviver Help, a Casa Aberta, ah, meu Deus, a unidade de Sarutaiá. Queremos orar, meu Deus, as orquestras, ah, meu Pai, do projeto Azaf. Queremos orar em favor da carreta da Fundação Reviver, do projeto Dois Saúde, enfim, meu Deus, do projeto Água para o Sertão, enfim, de todas as atividades, que são tantas, são dezenas e dezenas de projetos e atividades da Fundação Reviver e da Associação Reviver Help, que são os braços assistenciais da Igreja Pentecostal Deus e Amor. Todos aqueles que estão batalhando nesta obra, que lutam, que se esforçam por esses projetos maravilhosos, aqueles que têm contribuído com as suas ofertas também, abençoai o seu pão, a sua água, retribuindo a cada um aquilo que eles estão fazendo pela tua igreja, pela tua obra. Está escrito que até um copo d'água que dermos em favor daqueles que trabalham na tua obra, de maneira alguma perderemos o nosso galardão. O Senhor é o Deus que recompensa, o Deus que multiplica, o Deus que abençoa. Por isso, meu Deus, abençoai a todos da melhor maneira e da melhor forma. Queremos orar também, ó Deus, em favor dos pastores, presbíteros, diáconos, cooperadores, membros, frequentadores. Ah, meu Deus e meu Pai, queremos orar também em favor das grandes atividades e festividades que teremos dia 13 e 14 aqui no Templo da Glória de Deus. É o 64º aniversário de fundação da Igreja Deus de Amor. Caravanas virão de toda a pátria brasileira, de norte e sul, do leste e oeste, pessoas que virão de ônibus, de trem, de avião, de motocicleta. Ah, meu Deus, não importa a forma que virão, todos que virem, que possam ser abençoados por ti, ó Deus. Abençoa, Senhor, a vinda, a volta e a permanência. Livra do perigo, do acidente, do assalto. Livra de todos os males, ó Deus, guardando o teu povo debaixo do teu sangue, e todos que virem possam ser abençoados poderosamente. Usa todos que fizerem uso da palavra pelo teu Espírito Santo, que não seja eles falando, mas o Senhor falando em suas bocas, que milagres e maravilhas possam acontecer nessas grandes festividades que teremos aqui na sede mundial da Igreja Deus e Amor, no dia 13 e 14 de junho, quando estaremos comemorando essas festas gloriosas, que verdadeiramente ficará marcada nos anais do evangelismo mundial. Usa todos poderosamente, abençoa todos, Senhor, pelo teu Espírito, pela tua graça, ó Deus de toda a glória. Abençoai também, Senhor, todas as pessoas que agora estão orando, que estão clamando, que estão buscando um milagre, uma vitória, uma cura, uma solução de problemas. O Senhor é poderoso para curar todos os enfermos, aquelas pessoas que estão doenças incuráveis em seus corpos. Muitos estão em metástase, desenganado pelos médicos. Muitos estão deitados em uma cama em suas casas, Senhor, e não podem se levantar. Que agora eles recebam o milagre e levanta e anda em nome de Jesus Cristo. Aqueles, meu Deus, que não conseguem nem se mover numa cama, receba o toque das mãos de Deus agora, porque a presença de Deus faz um milagre acontecer. Visita, meu Pai, também os hospitais, aquelas pessoas que estão internadas na UTI, na CTI, no quarto, no ambulatório, no apartamento, na enfermaria, aqueles que estão no pronto-socorro, Senhor, aqueles que sofreram acidentes, meu Pai, de trabalho automobilístico, uma queda também, Senhor, aqueles que sofreram acidentes, Senhor, Ah, meu Deus e meu Pai, no seu local de trabalho, aqueles, meu Deus, que sofreram acidente doméstico também, aquelas pessoas que foram alvejadas por arma de fogo, ou mesmo por arma branca, estão feridas em um pronto-socorro, que o Senhor possa entrar com providência e dar vida a essa pessoa. Repreende o demônio da morte, aquele que crê em Ti, ainda que esteja morto, viverá. Aquelas pessoas que estão entubadas, sedadas, ah, meu Deus, da UTI, na CTI, ou no centro cirúrgico, que irão passar por um procedimento, que o Senhor possa usar as mãos daquele cirurgião que vai fazer esse procedimento, e que tudo corra mil maravilhas, e que em breve essa pessoa esteja de alta e possa voltar para o seu lar, para o convívio da sua família, dos seus familiares. Ó Deus de toda glória, está escrito na Tua palavra que verdadeiramente Jesus levou sobre Si todas nossas enfermidades, todas nossas dores Ele levou sobre Si. Ele foi ferido pelas nossas transgressões e moído pelas nossas iniquidades. O castigo que nos traz a paz estava sobre Ele, e pelas Suas pisaduras nós fomos sarados. Ó Deus maravilhoso, Deus glorioso, curai a todos, sem exceção. Pode ser mesmo a doença incurável, desenganada pelos médicos, pode ser a leucemia, a AIDS, a chikungunya, a dengue, a Covid-19, pessoas que estão com o coração fraco, comprometido. Meu Deus e meu Pai, cura o coração dessa pessoa, essa pessoa que tem enfermidade nos pulmões, que não consegue nem se respirar direito. Realiza o milagre, faz essa doença desaparecer agora, pelo poderoso sangue de Jesus Cristo. Aquelas pessoas que têm doença no aparelho digestivo, Senhor, ah, meu Pai, no estômago, no intestino, no fígado, na bile, no baço, na bexiga, no pâncreas, é enfermidade também na vesícula, na tireoide, é enfermidade na uretra, ah, meu Deus, é enfermidade na próstata, no útero, no ovário, no duodeno, no pâncreas. Não importa qual é o órgão que está enfermo, o Senhor é poderoso para curar agora milagrosamente. Mesmo que essa pessoa esteja em estado terminal, o Senhor pode até mesmo dar um novo órgão a esse corpo, a essa vida, porque para o Senhor não existe impossível. Ó Deus de toda glória, aquelas pessoas que têm enfermidade na coluna lombar, na coluna cervical, nos quadris, nos ombros, no pescoço, no cérebro, no couro cabeludo, meu Deus e meu Pai, no nariz, na boca, na garganta, nos olhos, aquela pessoa que perdeu o fato, o paladar, a visão, a audição, confia um milagre na vida dessa pessoa. Pessoas que têm enfermidade nas pernas, nos joelhos, nos ossos, na pele, no sangue, pode ser a diabetes, a colesterol, o ácido úrico, triglicérides alto, hipoglicemia, pressão baixa, pressão alta, pode ser a febre, meu Deus e meu Pai, essa pessoa que está com febre de 40 graus, o Senhor é poderoso para ser o antitérmico divino, para fazer a febre baixar. Essa pessoa que está sentindo dores atrozes, o Senhor seja um analgésico divino para aliviar a dor do corpo dessa pessoa. Meu Deus e meu Pai, essa pessoa que está com a saturação baixa, que essa saturação possa subir agora, porque o milagre está acontecendo, a vitória está chegando, a porta está se abrindo e a boa mão de Deus está tocando nesse corpo para que nem o mal possa resistir, possa persistir, possa, meu Pai, Senhor da Glória, permanecer nesse corpo, mas que todos os males sejam banidos e queimados pelo poderoso sangue do Cordeiro. Temos certeza, meu Deus absoluta, que o Senhor vai ouvir o nosso clamor, não porque merecemos, não porque somos dignos. Não estamos orando a Ti, ó Deus, fiados nas nossas obras de justiça, no nosso merecimento ou na nossa dignidade. A nossa confiança é unicamente a tua misericórdia e o poderoso sangue do Cordeiro, aquele sangue vermelhinho que foi vertido no Calvário, aquele sangue que fala mais forte que o sangue de Abel, aquele sangue que foi derramado antes da fundação do mundo, é o sangue do Cordeiro de Deus que tira o pecado do mundo. Por isso, meu Deus, temos certeza que a nossa oração, o nosso clamor vai ser respondido e ouvido, e milagres extraordinários, milagres maravilhosos, gloriosos e poderosos já estão acontecendo na vida dessa pessoa. Pela fé eu estou vendo agora o Senhor tocando no ombro dessa pessoa, o Senhor tocando na vida dessa pessoa e fazendo o milagre acontecer. Nós estamos vendo pelos olhos da fé, Senhor, a bênção sendo derramada, a vitória sendo manifesta, e todos nossos ouvintes agora estão recebendo o milagre, o livramento, a vitória, a bênção tão esperada, tão aguardada, tão almejada, tão pedida, tão pretendida, tão esperada. Receba a vitória agora, meu Deus, em nome de Jesus Cristo e para a glória do Pai, do Filho e do Espírito Santo. Amém e amém, Senhor Jesus. Nós queríamos agora fazer um convite às pessoas que ainda não aceitaram Cristo como Salvador, que possa fazê-lo agora, orando juntamente comigo. E aqueles que estão afastados da presença de Deus, volte para os braços do Senhor agora, reconciliando e fazendo esta oração comigo. Ore assim: Senhor Jesus, eu creio que o Senhor morreu na cruz para me salvar, e eu te aceito como meu Salvador. Senhor Jesus, escreve o meu nome lá no céu, no livro da vida, sela com teu sangue, e eu prometo ser fiel até a morte. Você quer reconciliar? Ore comigo assim: Senhor, estou voltando para a tua casa, para os teus braços, para a tua presença. Torne a escrever o meu nome lá do céu, no livro da vida, e eu prometo ser fiel todos os dias da minha vida e nunca mais sair da presença do Senhor. Você que aceitou Jesus, o reconciliou, compareça na Igreja Deus e Amor mais próxima na sua casa e diga ao pastor que você aceitou a Cristo através do programa e ele vai ajudar você. Ou entre em contato conosco através do e-mail queroaceitarjesus@ipda.com.br ou do WhatsApp 011-950-944-645. 24 horas por dia, uma pessoa pronta para atender você e dar toda a orientação necessária. E assim, ouvintes, estamos chegando ao final de mais essa oração do entardecer. Hoje é segunda-feira, hoje é o primeiro dia do mês de junho, estamos no outono brasileiro, 16 graus da capital paulista. Esse programa está sob a tutela da nossa irmã Eleni Miranda, e quem teve o prazer de orar com todos vocês foi seu irmão em Cristo, pastor Luiz Rubio. Dizemos a todos que o Senhor te abençoe e te guarde, que o Senhor faça resplandecer o seu rosto sobre ti, que o Senhor tenha misericórdia de ti, que o Senhor sobre ti levante seu rosto e te dê a paz.
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9: 18 horas e 30 minutos.
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0: uma coisa que eu gosto é de distribuir paz, distribuir amor, distribuir alegria. Eu vou falar uma coisa pra vocês, esse hino não sai da cabeça da gente,
1: não,
0: né?
1: Não sai, não sai.
0: Não sai da cabeça da gente, eu fico... Eu, às vezes eu tô em casa lá, tô tomando banho, o hino tá na cabeça.
1: Mas olha, mas não é que é verdade? Tô eu cantando pelas manhãs assim, espalho o amor, e vem involuntariamente.
0: Exatamente.
1: E quando vê a gente... E sempre de uma forma boa, né?
0: Exato, com certeza. E é com esse belíssimo louvor... espalhando amor por toda parte, é que nós damos início a mais um Informativo Reviver com a paz do Senhor Jesus. Eu não tô sozinha, eu nunca tô, gente.
1: Nunca estamos, a paz do Senhor. Agradecemos aí a esse espaço carinhoso que você dá no seu dia, que pra gente é muito importante poder dividir esse momento com você. Sabemos que tem muita, mas muita gente, né? A rede de rádio é gigante e agradeço a Deus, porque através do rádio a gente pode chegar até você.
0: Sabe que eu acho que nós somos privilegiados.
1: Somos, Cido, privilegiados, é verdade.
0: Somos privilegiados, porque eu fico pensando assim, ó, a caipirinha lá do interior do Paraná, que falava porta, portão, porteira.
1: Porta, portão, porteira.
0: Deus olhou para aquela coisiquinha miudinha lá e falou assim, ó, é você.
1: Não, a gente, é o pessoal do interior que tem o Z, né, zóio, os ouvidos.
0: Zóio, exatamente.
1: Tá com zóio.
0: E os Cláudio,
1: os Cláudio. Ah, mas olha, a gente era feliz.
0: Mas é gostoso, né?
1: Já era
0: gostoso.
1: Feliz e não tinha prestado atenção.
0: Não sabia,
1: né?
0: Que era feliz.
1: Mas glória a Deus, Deus honra, né?
0: Deus honra.
1: Na realidade, não foi a gente que escolheu.
0: Foi ele.
1: É, eu, assim, eu sou testemunha ocular da história, assim, de eu não me vi, eu era, é assim, tem uma expressão, né? É, eu não quero falar em tom pejorativo, mas também bicho do mato.
0: Então, bicho do mato.
1: É.
0: Os paranaenses, sabe como são chamados?
1: É.
0: Pé vermelho.
1: Pé vermelho. É, então. E aí, quando eu fui, assim, estudar para isso, quando eu cheguei, assim, a me deparar com a área de comunicação, de jornalismo, não sou disso. O que eu tô fazendo aqui, meu Deus? Tentei fugir. Não deu.
0: Eu era tão tímida, que pra você ter uma ideia, eu não falava com as pessoas olhando nos olhos, eu olhava pro chão de tanta vergonha. Ai, vergonha, não é vergonha, é vergonha.
1: Uma vergonha, hein?
0: Tinha muita vergonha mesmo.
1: É.
0: E assim, Deus, eu às vezes eu paro e fico pensando assim, Senhor, o que o Senhor viu em mim que eu não vejo, né? Porque pra chamar a atenção de Deus assim, eu era uma criança e hoje estou aqui, olha, falando aí... São quantas emissoras de rádio?
1: 150
0: aí?
1: Emissoras de
0: 150.
1: Rádio.
0: 150. É uma rede de rádio.
1: É uma rede de rádio grande. A gente não tem noção de quantas pessoas estão ouvindo nesse momento.
0: Não
1: tem muito
0: consigo.
1: Lugar que a TV não chega, mas a gente está chegando.
0: E tem outra coisa, viu? Nós sabemos que a nossa maior audiência é pelos membros da nossa igreja, mas tem muita gente de outros ministérios, que às vezes eu vou pregar nas igrejas e eles vão visitar porque conhecem o nosso programa, conhecem a programação. Então, assim, é algo realmente que a gente não consegue imensurar, mas é grandioso.
1: É grandioso.
0: E só Deus para poder fazer tudo isso acontecer nas nossas vidas, não é?
1: Aí Deus vem e usa a gente.
0: E é tão especial, é tão importante, porque quando as pessoas vêm testemunhar para minha irmã Eliana, eu peguei a palavra e eu pratiquei ela na minha vida, aí eu percebo, poxa vida, Deus está... me fazendo referencial para as pessoas. E isso é a mesma coisa de dizer, você não veio ao mundo só para ser mais um, mas você veio ao mundo para acrescentar na vida de outras pessoas. E isso não tem preço. Eu falo, meu Deus, como eu sou abençoada.
1: E você que está ouvindo agora, que não é do rádio, que não é do meio de comunicação, você que de repente, olha lá, eu sou um motorista de táxi, eu sou um motorista de ônibus, eu planto aqui a minha hortinha, trabalho na roça. Cada um de vocês tem um propósito.
0: Com certeza.
1: E um propósito muito importante. Às vezes a pessoa fala, mas eu não sou alguém importante. Não, você é muito importante.
0: É importante.
1: E eu não estou falando de importante por homem, porque o homem, ele varia em pesos e medidas,
0: sim,
1: né?
0: Sim.
1: Aí ele fala, não, uma pessoa simples. Não, ninguém é assim. Para Deus, você é precioso. E qual a diferença de uma pessoa que faz muito sucesso para você que é humilde ali na roça?
0: Nenhuma.
1: Nenhuma. Nenhuma. Uhum. Por quê? Porque ele conhece o teu coração, conhece somos as tuas necessidades. Iguais. E nós somos todos iguais. A Helena falou em outro programa, ela falou sobre o filho que eu gosto mais, o filho que gosta... Não existe isso com Deus.
0: Não existe.
1: Às vezes a pessoa fala, ah, mas eu sou mais abençoado e fulano não é... Não, peraí. Ele está abrindo o coração, ele está cada vez mais perto de Deus. É. E quando a gente se aproxima...
0: Muitas vezes nós paramos para observar a bênção do outro e esquecemos de observar as nossas
1: exatamente.
0: Bênçãos.
1: Às vezes assim, a pessoa precisa de muito. E a gente fala, poxa, mas ele ganhou muito. Mas a gente não precisou. Uhum. O pouco é o suficiente. O pouco... Olha, eu não posso nem... É até egoísta falar pouco. Porque é tanta... Só de livramento. Imagina, vamos criar uma analogia aqui, aproveitando esse momento. São Paulo é corrido, né? Tem muitos lugares do país que são perigosos, assim como São Paulo, como qualquer metrópole. Aí imagina que você pagaria 10 seguranças para tomar conta de você e mesmo assim não tem garantia. Uhum, mas Deus toma de forma singular.
0: Exatamente.
1: Aí você dirigindo assim, o que garante que um carro não cruzará a avenida? Deus garante que ele não cruzará a avenida na hora que você está passando. Então é constante, é 24 horas. Enquanto você está dormindo, o que garante que nada aconteça na sua casa? Deus garante.

0: A palavra de Deus fala que se Deus não guardar a cidade, em vão vigia a sentinela.
1: Exatamente, era nesse ponto que eu ia chegar. Então, e a gente só está falando da segurança, mas e a saúde, a qualidade de vida, o bem-estar? Quanto mais a gente... Eu fiz uma analogia aqui com a Lari, porque a gente estava falando de pessoas que reclamam muito. Uhum. Aí eu falei, Lari... aqui é uma fogueira. Você que está ouvindo agora pode imaginar, uma fogueira que te aquece. Essa fogueira é Deus, que nos aquece todos os dias. Aí a gente está numa região muito fria. Aí o que a gente faz? A gente começa a se afastar da fogueira. E a gente vai ficando com frio.
0: Sim.
1: E a gente vai ficando necessitado. E vai se enfraquecendo. Aí reclama que Deus esqueceu a gente.
0: Fui eu que me afastei da fogueira.
1: Exatamente.
0: E se eu me afastei da fogueira, então eu vou sentir frio.
1: E aí não adianta reclamar. Aqueles são privilegiados. Uhum. Olha como o ser humano, às vezes, ele é egoísta. Ele se afasta da fogueira e reclama que Deus aquece aqueles.
0: Viver com Deus diariamente é criar intimidade com Ele. E quando nós criamos intimidade com Deus, a presença dEle, ela se torna, eu diria, inevitável na nossa vida.
1: Inevitável, foi
0: inevitável.
1: Muito bem.
0: Inevitável. Então, a partir do momento que Ele se torna inevitável, então é lógico que eu vou ser abençoada, é lógico que eu vou receber livramento, é lógico que eu vou fazer a minha parte, é claro, eu preciso cuidar da minha saúde, né? Eu preciso vigiar, porque a Bíblia nos instrui muito bem e ela diz, olha, preste bem atenção, ó, vigiar e orar. Então, preste atenção que nesse versículo vem vigiar primeiro. Porque tem pessoa que ora, mas não vigia. Aí acontece, e aí? Como que vai resolver a situação depois, né?
1: A culpa é de Deus?
0: Não. A culpa é de Deus? Isso que você falou foi muito interessante, porque uma vez eu ouvi uma irmã, uma irmã portuguesa, e ela dizia assim para mim, eu perguntei, seu marido é crente também? E ela disse assim, não é. Ele tem uma visão diferente. Aí eu perguntei para ela, como assim uma visão diferente? Ela respondeu, ele acha o seguinte, que Deus é esse que permite guerra, que faz guerras. Que Deus é esse que faz guerras? Deus, a guerra que Deus entra no meio, que Ele deixa de estar no meio, é espiritual. Primeiro, a guerra quem faz é o homem. Não é a mulher, né? Não, ou melhor...
1: Não é Deus.
0: Não é Deus. A guerra quem faz é o homem. E aí depois, que Deus dê o livramento, que Deus que aconteça isso. Mas quem gerou a guerra, e tem aqueles que ficam revoltados, que foi o caso do marido dessa irmã. Ele se revoltou com Deus, porque ele falou assim, que Deus é esse que deixa as pessoas morrerem na guerra? Pera aí, a guerra quem fez não foi Deus, foi o homem. Então... Porque nós somos responsáveis pelas nossas atitudes. E se nós temos boas atitudes, é claro que vão acontecer coisas boas na nossa vida. É assim, é simples assim. Quando você cria uma intimidade com Deus e você tem boas atitudes, você faz realmente o seu dia ser todos os dias, cada dia especial. Cada dia você aproveita as oportunidades para poder fazer o bem, para poder ajudar, para poder estender a mão, para ser gentil. Muitas pessoas acham que fazer o bem é só se eu pegar um sapato e doar, só se eu pegar um quilo de mantimento e doar. Não, ser gentil. Só quando você fala com uma pessoa, né? E aquela pessoa está gritando com você, você mantém a sua calma, você já está sendo gentil.
1: Já está
0: você
1: sendo
0: não
1: gentil.
0: Está respondendo, pagando na mesma moeda.
1: Exatamente.
0: E você pode ser gentil dentro da sua casa, sabe? Quando... Porque sim, gente, sim, tem famílias e tem famílias de cristãos que é uma gritaria para lá, uma gritaria. Eu já fico tão nervosa quando eu ouço gritaria que eu tenho que sair do ambiente, porque não é um ambiente saudável, não é um ambiente bom. Um ambiente saudável, as pessoas conversam, as pessoas dialogam. Então, a mesma coisa com Deus.
1: É.
0: Se você quer ter um ambiente saudável com Deus, você precisa conversar, você precisa dialogar, você precisa trazer Ele para o seu cotidiano, para o seu dia a dia. E aí você com certeza não vai olhar e ver que a grama do vizinho é mais verde, não. Você vai ver que o seu jardim é mais bonito.
1: É perfeito, exatamente. E uma coisa que tem acontecido, e talvez você até esteja vivendo por uma situação semelhante, eu vou dar um exemplo, porque criando analogia...

0: tudo fica muito mais claro.
1: Sim.
0: Você vai até um posto de serviço, uma loja, qualquer ambiente, e a pessoa te maltrata. Um banco, a pessoa foi lá e foi grosseira com você. Aí você sai de lá e fala, eu não volto mais aqui. Aqui nesse banco, aqui nesse estabelecimento, eu fui maltratada, eu fui mal atendida. E guarda, ó, você guardou aquilo. E você está carregando. E talvez você está ouvindo agora e fala, eu lembro que eu passei por isso. Só que é o seguinte, isso te corrói. Agora, você pensar, aquela pessoa não estava no dia bom. Tá.
1: Exatamente.
0: Eu não vou guardar isso. Vou perdoar e vou tocar minha vida. Por quê? Porque aquilo não vai estar mais em você. E aí, se você não dá espaço para coisa ruim, você dá espaço para coisa boa.
1: Sim.
0: E às vezes fala assim, ah, eu tenho buscado a Deus, mas Senhor, eu não consigo perdoar. Ah, Senhor, me ajuda a perdoar. Deus já te dá o perdão gratuito. Ele te dá força para isso. Mas o que você precisa? Tomar posse.
1: Exatamente. Isso que você trouxe é muito sério, porque às vezes a pessoa, Deus já perdoou realmente, Deus já fez algo, mas a pessoa, ela continua se martirizando por aquilo que Deus já perdoou.
0: Exatamente.
1: Né? Ela continua. E isso nós temos que ter uma clareza espiritual muito grande, porque, veja bem, o acusador das nossas almas, ele é quem nos acusa diante de Deus, acusa hoje, vai acusar no último dia. Então, assim, ele é quem vai fazer com que nós nos sintamos indignos. Indignos, exatamente. Porque tem gente que pensa assim, ah, eu fiz tanta coisa errada, eu não mereço perdão. Ninguém tem o perdão por merecimento. Ninguém tem o perdão por merecimento. Eu mereço? Eu não mereço. Eu mereço que Cristo morresse na cruz do Calvário por mim, derramasse o sangue dele lá? Eu não mereço. E por isso que a palavra de Deus é muito clara ao nos orientar, dizendo que a salvação não tem preço.
0: Não tem preço.
1: Não tem preço. E não é por merecimento,
0: até se
1: mas
0: tivesse,
1: por misericórdia.
0: E até se tivesse, a gente não tinha nem como pagar.
1: Não tinha como pagar.
0: Não tinha.
1: Exatamente.
0: Não tinha. E assim, é tão precioso. Imagina, você morreria por alguém? Por mais que você ame. Tem mãe que morreria pelo filho.
1: Sim.
0: Mas... e para uma pessoa que é ingrata, que você nem conhece, falar, ah, não, eu vou morrer por aquela pessoa. Mas aquela pessoa, ela não está nem aí para mim. Ela vai olhar para você, ah, você que vai morrer por mim? Ah, valeu, obrigado, hein? Vou continuar curtindo a vida. Uhum. Vou continuar do jeito que eu sou. Já não, vou morrer por essa pessoa, não. Então, de forma...
1: Vamos nessa analogia um pouquinho mais.
0: É.
1: Olha só, você está lá na cruz, pendurado, com as suas mãos... cravadas ali com pregos que estão exatamente no nervo.
0: No nervo.
1: No nervo da sua mão, dos seus pés. Uma coroa de espinho fincada ali na sua cabeça. O sangue escorrendo, seu corpo cheio de hematomas, de tudo mais. O seu carrasco está diante de você. E você olha para ele e eleva os seus olhos para Deus e fala, perdoa-lhes, Pai, porque não sabem o que fazem. Quem é?
0: Quem é capaz?
1: Que seria capaz de fazer isso? Nós não somos capazes. Eu falo, uma coisa é uma mãe morrer por um filho, morrer, mas outra coisa é você morrer por um desconhecido.
0: Um desconhecido.
1: Por alguém que não é da sua família, que nem nascido tinha, porque eu nem nascido.
0: Exatamente. Exatamente.
1: E ele morreu por mim. Então, assim, é algo tão sublime. Como que eu poderia pagar? Como que o Cido poderia pagar por isso?
0: E quando eu penso, eu fico, Senhor, sabe que eu tenho até vergonha?
1: Eu também, às vezes, sabe, me envergonho,
0: eu fico, sim. Eu fico pensando, é
1: quem
0: por isso...
1: Quem era eu, Senhor,
0: é.
1: Para que Tu se lembrasses de mim?
0: É, e aí então, a gente fica assim, aí como já aconteceu, de pessoas falarem coisas e acabou... Eu não tenho muito problema com isso, porque eu vivo sorrindo, né? Então, e quando eu
1: sorrir faz muito bem, viu?
0: Eu não tenho problemas, eu não estou falando, gente, que eu saio daqui e saio com uma zinha. Oh, Cido Anjo, Cido... Não, não é isso. Mas eu aprendi principalmente com a minha mãe, né? Que já foi para o céu. Mas a minha mãe falava assim, ó, é muito mais fácil perdoar do que guardar o rancor da falta do perdão.
1: É verdade.
0: E pedir desculpa alivia. Às vezes assim, ah, eu tenho razão. Ah, tudo bem. Oh, desculpa. Ah, mas o erro foi meu. Não, tudo bem. Então a gente fica...
1: Exatamente.
0: Kids. E às vezes o orgulho não deixa falar, eu não vou pedir desculpa porque eu não errei.
1: Aham.
0: Ah.
1: E aí o tempo passa, um não pede desculpa, o outro não pede desculpa, e quando vê, perdeu partes da vida que foi tão precioso, né?
0: Foi. O amanhã não foi prometido, gente. Exatamente. Perdoa, vai lá, abraça. Principalmente se você brigou com o irmão teu, com a sua mãe, com o seu pai. Aí a gente vê, principalmente em velório, isso. Ah, se eu tivesse tempo, eu teria pedido perdão. Você tem tempo hoje.
1: É de hoje.
0: Hoje. Exato. Liga pra pessoa, fala, não, já tocou meu coração, eu vou ligar. Mãe, desculpa, eu te amo. Meu irmão, eu sei que você tá bravo comigo, mas olha, eu errei, ou você errou, eu não tô nem preocupado.
1: Aproveita,
0: eu te
1: agora.
0: Amo. Eu te amo, eu quero te abraçar, e Deus tem tocado no nosso coração, e eu quero dizer que você é importante para mim. E que se um amanhã não existir para um de nós, a gente mostrou hoje que a gente se ama e que somos importantes um para o outro.
1: Ah, que lindo isso, não é? E é por isso, gente, que eu não deixo nada para amanhã. Eu não deixo para amanhã para poder ajudar a quem precisa.
0: Exatamente.
1: Eu não deixo para amanhã para poder fazer uma doação. Eu não deixo para amanhã para poder pensar assim, ah, eu poderia ter levado, eu poderia ter feito, né? Não é hoje, é agora. E você pode, nesse instante, estar abençoando uma vida. Aí de onde você estiver, preste atenção como você faz para poder estar ajudando a quem precisa.
0: Isso é espalhando amor.
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1: Estamos de volta com o nosso informativo Reviver. E aquele momentinho tão especial que eu gosto tanto. É um momento de meditarmos na palavra de Deus, meditarmos na Bíblia, que é sim ali uma lição de vida para nós. Quer ser feliz? Vai lá consultar a Bíblia. Quer vencer as suas batalhas? Vai consultar a Bíblia. Quer ser um diferencial? Vai consultar a Bíblia. Tudo que você precisa para melhorar na sua vida, você procura ali que você vai encontrar. E você sabe que durante todo o ano nós temos uma campanha do material escolar, né? Durante todo o ano nós fazemos essa campanha, por quê? Porque quando chega no começo de cada ano, nós temos as nossas criancinhas que nós precisamos levar ali o kit do material escolar para elas. Então, você sabe que em qualquer dia, qualquer hora de onde você estiver, você pode estar contribuindo, ajudando aí a comprarmos cada vez mais kits para atendermos mais crianças que precisam da nossa ajuda. E vamos meditar na palavra de Deus. Continuando aqui com o livro de Lucas. Lucas, Evangelho de Lucas, capítulo 9, versículo 45, que diz o seguinte. E disse-lhe Jesus, quem é que me tocou? E negando todos, disse Pedro e os que estavam com ele, mestre, a multidão te aperta e te oprime. E dizes, quem é que te tocou? E disse Jesus, alguém me tocou, porque bem conheci que de mim saiu virtude. Então, vendo a mulher, que não podia ocultar-se, aproximou-se tremendo e, prostrando-se ante ele, declarou-lhe diante de todo o povo a causa por que lhe havia tocado e como logo sarara. E ele lhe disse, tem bom ânimo, filha, a tua fé te salvou, vai em paz. Essa palavra é forte, É muito forte. E vem de encontro com o que nós estávamos conversando aqui já desde o início do programa, né? Que muitas vezes as pessoas, elas acreditam que um ou outro é um pouco mais abençoado do que o outro, quando na verdade existe essa questão de aproximação, de estar próximo de Deus, de procurar a proximidade de Deus. Preste atenção, a situação desta mulher era uma situação nada favorável a ela, nada. Por 12 anos, ela sofria com um fluxo de sangue. Ela tinha uma hemorragia constante. E observe que na tradição judaica, a mulher que tinha o seu período, o seu fluxo, ela tinha que se manter afastada, inclusive não podia sequer tocar no marido neste período e nem o marido na mulher. Num pós-parto, a mesma coisa, porque era considerado impura. Agora imagina uma pessoa que todos os dias da sua vida, 24 horas por dia, não só os da sua casa, mas toda uma sociedade vai vê-la como impura, como aquela que não deve estar no meio deles, que não deve nem sequer ter, ser tocada, não se deve nem conversar com aquela mulher por causa da sua situação. Então, era uma mulher que tinha perdido as suas esperanças, ela já tinha se desfeito de tudo para poder tentar resolver a sua situação, a sua condição de saúde ali, e nada. Gastou uma fortuna e nada. Ela era desprezada pela sociedade, desprezada pelos seus. A Bíblia não fala se era casada ou não, mas se fosse, era uma mulher que trazia vergonha para a sua casa, trazia vergonha para o seu marido, não poderia dar-lhe filhos. E era uma situação em que ela não era culpa dela de estar naquela situação, mas ela tinha muitos obstáculos por enfrentar. E ela poderia ter desistido até de viver, exatamente, viu? Porque o suicídio já era forte naquele tempo. Então, ela poderia ter desistido de viver, mas ela não desistiu. Ela se agarrou à única esperança que ela tinha, aproximar-se de Jesus. Fazer com que a sua presença ali fosse percebida, ainda que discretamente. Ela queria estar com ele, ela queria tocá-lo, ela queria, de alguma forma, por estar impura, ela não poderia tocar no seu corpo, ela não poderia tocar no seu braço, ela não poderia tocar na sua perna, ela não poderia. Então, o que que ela faz? Esta mulher, que tem uma multidão ali, todos querendo tocar no braço de Jesus, no rosto de Jesus, no cabelo de Jesus, e ela não vê outra alternativa. O que que ela vai fazer? Ela vai se prostrar. Ela vai se jogar ao chão e vai tocar no único lugar que lhe é permitido, na orla do vestido de Jesus. E ali, quando ela toca, o próprio Jesus diz: quem me tocou? Quem me tocou? E o Pedro e os discípulos dizem: Senhor, tem uma multidão aqui. Todos estão te tocando porque te apertam, porque te oprimem aqui, estão querem chegar perto do Senhor. E aí o Senhor pergunta: quem te tocou? Pois é, Jesus diz: bem sei que alguém me tocou, porque de mim saiu virtude. Preste bem atenção. Havia muitas pessoas tocando, mas alguém tocou diferente. Então, como o Cido disse, né? Não é o filho preferido, mas é aquele que toca com profundidade em Cristo. E desta maneira, então, esta mulher, em vez de ficar ali se lamentando, ficar ali: não, eu passei 12 anos da minha vida sofrendo, 12 anos padecendo, eu perdi 12 anos da minha vida. Não, ela diz: eis-me aqui, Senhor. Eu, a partir de hoje, sou uma nova mulher, porque nesse mesmo instante eu fui curada. E quero, a partir de agora, ser uma pessoa diferenciada. Não vou ficar sofrendo pelo meu passado, mas vou ver e viver o que tem por vir, o que tem pela frente na minha vida. Então, é isso, é sobre isso que nós falamos aqui, sobre você saber que, ainda que com as suas dificuldades, com as suas fraquezas, com tudo que existe no contexto da sua vida, você é especial para Deus. E se você tocá-lo, dele vai sair virtude, e a virtude dele será a tua companhia constante para a glória de Deus. Pena que acabou, né, Cido?
0: Ah, verdade,
1: pena,
0: né?
1: Pena que acabou.
0: Glória a Deus por mais um dia, por mais essa oportunidade. A gente ficou muito feliz com isso, né?
1: Com toda certeza. Tudo isso vale muito a pena, não vale? Deus abençoe vocês, muitíssimo obrigado. Lembrando que nas quintas-feiras nós temos uma live a partir das 18h40, sempre falando de coisas boas, porque este é o propósito deste programa e o propósito de Deus para as nossas vidas. Deus abençoe vocês, muitíssimo obrigado, Cido.
0: Deus abençoe, até mais.
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2: Boa noite.
1: Boa noite para você que nos acompanha em todo o país.
2: Segunda-feira, 1º de junho de 2026.
1: Vamos ao destaque do dia. Medidas para conter a alta no preço dos combustíveis.
2: O governo oferece auxílio a refinarias nacionais e aos importadores de diesel e Petrobras anuncia desconto na venda do produto.
1: E são intensificadas ações contra preços abusivos e para garantia da qualidade dos combustíveis.
2: E ainda, saúde.
1: Em um dia de mutirão, hospitais universitários realizam mais de 52 mil procedimentos entre cirurgias e consultas.
2: Quem vai falar com a gente sobre esse trabalho é Arthur Chioro, presidente da HU Brasil.
1: Vamos saber mais também sobre o Tela Brasil.
2: Filmes, séries, desenhos animados, uma nova plataforma de streaming gratuita e com conteúdo 100% nacional.
3: Sejam muito bem-vindos e bem-vindas. O cinema é nosso e a casa é sua.
1: Hoje na apresentação da Voz do Brasil, Mariana Jungmann e Luciano Seixas.
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1: Para conter a alta dos preços dos combustíveis desencadeada pela guerra no Oriente Médio, o governo do Brasil decidiu prorrogar por 2 meses uma série de medidas.
2: Entre elas, uma nova subvenção para conter a alta nos preços do diesel e novas ações de fiscalização.
1: A repórter Gabriela Noronha tem os detalhes dessas medidas. Boa noite, Gabriela.
4: Boa noite, Luciano, Mariana, boa noite a todos que nos ouvem. Olha, a partir desta segunda-feira, o governo passará a pagar uma subvenção de R$ 1,12 por litro do óleo diesel às refinarias nacionais e também aos importadores do combustível. A medida substitui 2 auxílios que se encerraram no último domingo. E também, a partir de hoje, passa a valer uma nova subvenção de 35 centavos por litro ao óleo diesel A de uso rodoviário. Essa medida substitui a desoneração de impostos sobre o combustível que perdeu a validade neste domingo. E olha, a Petrobras já informou que esse desconto está valendo e reduzindo aí o preço médio de venda para as distribuidoras de R$ 3,65 para R$ 3,30.
2: Ô, Gabriela, e em relação ao gás de cozinha, como é que fica?
4: Também foi prorrogada, Mariana, até 31 de julho, a subvenção destinada aos produtores e importadores de gás liquefeito de petróleo, o gás de cozinha. Os recursos federais para a medida foram ampliados de R$ 330 milhões para R$ 660 milhões. E para o consumidor, a medida significa um benefício equivalente a R$ 11 por botijão de 13 quilos. Também foi prorrogada a desoneração dos PIS/COFINS sobre o querosene de aviação e sobre o biodiesel utilizado na mistura obrigatória ao diesel rodoviário vendido nas bombas. E o governo também ampliou a carência para o pagamento das tarifas de navegação aérea.
1: Gabriela, e sobre as fiscalizações do setor?
4: Elas continuam, Luciano. A Agência Nacional do Petróleo, Gás Natural e Biocombustíveis continuam todas essas operações de fiscalização nos estados, com foco em preços abusivos, qualidade dos combustíveis, irregularidades nas bombas e documentação. Essas irregularidades podem acarretar multas de até R$ 5 milhões e a interdição dos postos. Vale lembrar que as denúncias podem ser feitas pelo número 0800-970-0266. Mariana, Luciano.
2: Muito obrigada, Gabriela Noronha, pelas informações ao vivo aqui na Voz do Brasil.
1: Filmes, desenhos, documentários, um conteúdo brasileiro de graça com garantia de acesso a todos.
2: É a plataforma Tela Brasil, um streaming público e gratuito voltado à exibição de obras audiovisuais do nosso país, que foi lançado pelo governo do Brasil.
5: A Tela Brasil, plataforma pública de streaming do governo federal, estreia com mais de 550 filmes, séries, documentários e produções históricas feitas entre 1910 e 2025. O lançamento aconteceu no Rio de Janeiro, reunindo representantes do setor audiovisual com a presença do presidente Lula, que destacou a importância da cultura para o país.
6: Vai contribuir para a elevação da compreensão de um país chamado Brasil. Por que que nós somos assim? Por que que nós fazemos assim? Mais importante é a gente conhecer o nosso país por dentro, conhecer a nossa cultura, a razão das coisas que fizeram a gente chegar onde nós chegamos.
5: No catálogo tem de tudo. Clássicos do cinema brasileiro, obras indicadas ao Oscar, produções infantis, conteúdos educativos e filmes indígenas e o melhor, sem assinatura, sem publicidade e com acesso gratuito pelo gov.br. O lançamento também contou com a presença da ministra da Cultura, Margarete Menezes.
7: Teremos ali uma diversidade grande da produção, desenhos animados, filmes premiados, né? Então, esse é o primeiro passo para a gente conseguir também fazer com que o povo se reconheça e fortalecer, né, a nossa identidade.
5: Por enquanto, a plataforma funciona na versão web, mas os aplicativos para Android e iPhone devem chegar nos próximos dias. A iniciativa promete colocar a rica diversidade do audiovisual brasileiro ao alcance de todos em qualquer lugar do país.
3: A Tela Brasil é a nova casa do cinema brasileiro, de graça, no seu computador, no seu telefone, na sua vida. Sejam muito bem-vindos e bem-vindas. O cinema é nosso e a casa é sua.
5: Reportagem Vladimir Platonov.
1: No último sábado, os 45 hospitais universitários do país fizeram mais um mutirão de atendimentos para consultas e procedimentos.
8: A prioridade dessa vez foi atender idosos que já estavam na fila do SUS aguardando para cirurgias e consultas.
1: Hoje nós conversamos com o presidente da rede HU Brasil, Arthur Chioro, para saber mais dos resultados dessa iniciativa. Boa noite, presidente, bem-vindo.
9: Boa noite. Tivemos um resultado fantástico. Estamos muito satisfeitos. Os 45 hospitais universitários federais vinculados ao MEC conseguiram neste quinto mutirão, dessa vez destinado aos idosos, tinha sido um pedido do presidente Lula para que a gente pensasse e fizemos assim com as mulheres, o primeiro deste ano, esse segundo destinado aos idosos, e mais de 52 mil atendimentos em todo o país, 1.219 cirurgias, quase 7 mil consultas e muitos exames especializados para idosos que aguardavam às vezes 10 meses, um ano na fila de espera, encurtando o tempo de espera, né, e produzindo diagnóstico e tratamento, o que é muito bom e ajuda o programa. Agora tem especialistas do Ministério da Saúde, reforça o SUS e, ao mesmo tempo, as atividades de ensino dos hospitais universitários.
8: Foram mais de 50 mil procedimentos, né?
9: Mais de 52 mil procedimentos. Nas cinco edições, nós já passamos de 200 mil procedimentos nos nossos hospitais universitários. E a cada mutirão nacional, o entusiasmo, né, a integração com a comunidade, o envolvimento, né? Então, se nós tivemos, por exemplo, vários dos nossos hospitais que se articularam com as secretarias de saúde e reforçaram a vacinação dos idosos e dos familiares, além então de consultas especializadas, exames, procedimentos e muitas cirurgias, nós tivemos a oportunidade de produzir este espaço de formação dos médicos residentes, dos alunos internos da medicina, da enfermagem, porque também é um momento de formação. Mas o mais importante é a diminuição do tempo de espera e, naturalmente, a oportunidade de diagnóstico. Vou dar um exemplo do que eu estou falando. A dona Amenaides Matos Pinto foi atendida no Hospital Universitário Getúlio Vargas, que foi o hospital que fez mais cirurgia dessa vez, no Amazonas, na Universidade Federal do Amazonas. Ela tem 97 anos e pôde fazer seus exames, seu atendimento. Ou o seu Ângelo Costa, de 71 anos, paciente do Lauro Vanderlei, Hospital da Universidade Federal da Paraíba, em João Pessoa, que fez um procedimento muito importante, que foi a retirada de um tumor de pele, um melanoma. Então, assim, a gente oportunizar para muitos idosos, a este acesso a exames, ultrassom, tomografia computadorizada, ressonância, endoscopia, colonoscopia, hemodinâmica, podendo fazer atendimento, evitando complicações e muitas cirurgias de pequeno, médio, inclusive de grande porte. Portanto, uma contribuição para o SUS, mas acima de tudo para a qualidade de vida, né, desses idosos do nosso Brasil, que têm todo o direito à saúde e são cuidados pelo governo federal através dos nossos hospitais universitários federais.
1: Como o senhor disse, é uma estratégia para reduzir as filas do SUS, né? Vocês já conseguem medir o impacto?
9: Ah, sim. O Ministério da Saúde, que coordena toda essa ação, né, de diminuição do tempo de espera nas filas dos brasileiros e brasileiras, vem observando uma diminuição objetiva no tempo de espera, mas, acima de tudo, uma ampliação da oferta. O ano passado, nós batemos um recorde em todo o Brasil no número de cirurgias eletivas. O ministro Alexandre Padilha tem sempre destacado, né, essa conquista do SUS, e os hospitais universitários federais vinculados ao MEC, as universidades públicas, têm dado uma grande contribuição. Porque, veja, diminuir o tempo de espera, diminuir as filas, é muitas vezes garantir o diagnóstico no tempo adequado, né, e um prognóstico que garanta as pessoas poderem ter o tratamento realizado, né. Portanto, isso é fundamental, né, e é um esforço do governo federal, é a marca do Agora Tem Especialista, esse programa que veio para enfrentar esse problema muito crônico, mas que tinha se agravado durante a pandemia de Covid, trazendo ainda uma carga ainda maior de desafios para o Sistema Único de Saúde.
8: Agora, o senhor mencionou brevemente na sua resposta anterior o aspecto educativo desses mutirões, né? E eu queria voltar nisso, porque a gente está falando aqui de hospitais universitários, né? A gente tem aqui, presidente, o depoimento de um dos enfermeiros que participaram do mutirão no Rio de Janeiro. O nome dele é Cauã Henrique Silva. Vamos ouvir.
10: É muito importante, né, nesse início de carreira, participar de um mutirão como esse, porque é uma devolução para a sociedade daquilo que eles me proporcionam, que é a oportunidade de me especializar, né? Sou formado por uma universidade pública e me especializar também por um hospital público. E garantir também promover a saúde dos idosos. E um fator muito importante é que a gente trabalha aqui com uma equipe multiprofissional. Então contamos com, além de médicos e enfermeiros, fisioterapeutas, nutricionistas, psicólogos, farmacêuticos, terapeutas ocupacionais e assistentes sociais.
8: Então existe também esse objetivo, né, presidente, de colaborar para a formação dos profissionais de saúde.
9: Ah, sim, o depoimento dele é perfeito. Foram mais de 1.100 estudantes, entre internos, residentes da medicina e das outras áreas, que aproveitam este momento como uma oportunidade ímpar de aprendizagem, de treinamento, ou seja, nós estamos formando os futuros especialistas que o SUS tanto precisa, e uma experiência que fica marcada na vida, não só dos estudantes, mas também dos seus professores, dos seus preceptores. Ou seja, nós envolvemos a universidade e o SUS junto para poder dar mais saúde e qualidade de vida para a população, particularmente para os idosos.
1: Presidente, amanhã o senhor estará com o presidente Lula em Goiás para marcar o início de novas atividades lá no Hospital Universitário de Catalão. O senhor pode falar mais para a gente dos serviços prestados por lá?
9: Olha, nós estamos também muito felizes porque amanhã inauguramos oficialmente o novo Hospital Universitário de Catalão. É uma universidade federal nova, é a HU Brasil, o MEC, chegando ao Brasil profundo. Nós estamos inaugurando um hospital de 206 leitos. Ele começa a ser ativado progressivamente, já com os 33 primeiros leitos já funcionando desde a semana passada. E será um hospital, à medida em que ele for sendo implementado ao longo desse ano, de alta complexidade, inclusive com atendimento oncológico, né, com atendimento das principais especialidades clínicas, cirúrgicas, e por ser um hospital fundamental para uma região de 55 municípios, né, ele também proporcionará a formação dos futuros profissionais, programas de residência, que são fundamentais para que depois os formandos, os alunos de graduação, façam a residência e se fixem naquela região. Ou seja, nós estamos agindo tanto para fortalecer o SUS, como o processo de formação dos especialistas. Há um investimento muito importante, o Ministério da Saúde entrou com 27 milhões, o Ministério da Educação 40 milhões, nós vamos ter só com o pagamento de pessoal um investimento de 261 milhões, ou seja, uma prioridade do governo do presidente Lula, dos Ministérios da Saúde e da Educação, que estão envolvidos diretamente através da HU Brasil, para proporcionar desenvolvimento, fortalecer o SUS, formar profissionais de saúde e também produzir ensino, pesquisa e inovação, que são papéis das universidades públicas federais e que agora se fortalece, né, nesse investimento que o governo federal está fazendo. E há aspecto muito importante, né, nós também teremos a chegada de mão de obra qualificada. Afinal de contas, nós estamos falando de 1.527 trabalhadores, né, que poderão transformar a região de Catalão num polo de desenvolvimento na área da saúde e vão contribuir com o desenvolvimento econômico de toda aquela região.
8: Muito bem, nós conversamos com Arthur Chioro, presidente da Rede de Hospitais Universitários HU Brasil. Presidente, muito obrigado pela sua entrevista aqui à Voz do Brasil.
9: Eu que agradeço e espero de volta numa outra oportunidade, trazendo mais boas notícias para a saúde e para a educação do nosso país.
8: A gente vai cobrar, hein?
1: Enem, Exame Nacional do Ensino Médio, é a principal porta de entrada para a educação superior no Brasil.
8: Dados do Ministério da Educação mostram um aumento na procura de estudantes que precisam de atendimento especializado para realizarem o exame.
1: Em 3 anos, o número triplicou e chegou a quase 90 mil em 2025, um crescimento de 191%.
8: E para tornar a prova ainda mais acessível, o edital desse ano inclui condições relacionadas aos transtornos mentais e fibromialgia.
11: O Instituto Nacional de Estudos e Pesquisas Educacionais Anísio Teixeira, o INEP, amplia o atendimento especializado no Exame Nacional do Ensino Médio, ENEM 2026, e passa a incluir participantes com fibromialgia e transtornos mentais, como ansiedade e transtorno obsessivo compulsivo. A mudança consta no edital do exame e reforça a política de acessibilidade da prova. Entre as novidades, candidatos com histórico de crises de ansiedade vão poder contar com acompanhante em sala reservada. O espaço também poderá receber familiares ou profissionais responsáveis por auxiliar participantes com necessidades específicas, como alimentação e deslocamento durante a aplicação das provas. O pedido exige apresentação de laudo médico e documentação comprobatória. O Enem já oferece recursos como prova em braille, videoprova em libras, leitor de tela, tempo adicional, auxílio para transcrição e mobiliário acessível. O exame também atende gestantes, lactantes, idosos e estudantes internados em classe hospitalar. O Enem é a principal porta de entrada para o ensino superior no país e dá acesso a programas como SISU, ProUni e FIES. Em Brasília, Claudimário Carvalho.
1: E as inscrições para o Enem seguem abertas até o dia 5 de junho pela página do participante. O prazo também vale para solicitações de atendimento especializado.
8: Alunos da rede pública têm inscrição pré-preenchida, mas precisam complementar os dados, como local de prova e língua estrangeira.
1: O exame já tem data marcada e será aplicado nos dias 8 e 15 de novembro.
8: E um lembrete para estudantes do programa PED Meia que concluírem o ensino médio esse ano.
1: Além de não pagarem a taxa de inscrição, aqueles que participarem dos 2 dias de prova vão receber um incentivo extra de R$ 200.
8: O pagamento vai ser efetuado na mesma conta bancária utilizada para o recebimento das demais parcelas do programa.
1: Para mais informações, acesse enem.inep.gov.br/participante.
8: A Procuradoria da Fazenda Nacional vai passar a cobrar, de forma unificada, as empresas que deixam de pagar o FGTS mensal dos funcionários.
1: Somando toda essa dívida ativa no país, o valor passa de R$ 66 bilhões.
8: A expectativa é facilitar esse pagamento, reduzindo a burocracia para as empresas.
1: E garantir que os valores cheguem ao trabalhador.
12: Com a mudança, a Procuradoria-Geral da Fazenda Nacional será responsável por cobrar as empresas que deixaram de pagar valores referentes ao Fundo de Garantia do Tempo de Serviço, FGTS, dos trabalhadores. Antes, a gestão dessa cobrança era compartilhada com a Caixa Econômica Federal. Hoje, a dívida ativa do FGTS no país é de mais de R$ 66 bilhões. O objetivo de unificar a cobrança é reduzir a burocracia para as empresas, facilitando o pagamento e garantindo que os valores devidos cheguem ao trabalhador. Como explica o Procurador-Geral Adjunto de Gestão da Dívida Ativa da União e do FGTS, Theo Lucas Borges.
13: A gente já vê um aumento muito expressivo da recuperação dos créditos do FGTS e a nossa perspectiva com essa migração é que esse valor continue crescendo, porque a gente vai imprimir um ritmo muito maior nessa cobrança e a facilitação facilitação da forma de pagamento e negociação deve contribuir significativamente para o incremento do valor recuperado.
12: O FGTS funciona por meio de contas vinculadas ao contrato de trabalho. No início de cada mês, os empregadores precisam depositar o equivalente a 8% do salário de cada funcionário. Quando esses pagamentos deixam de ser feitos, entram na dívida ativa e passam a ser cobrados pela União. Até o fim do ano, uma nova função vai mostrar diretamente ao trabalhador se ele tem créditos a receber, como disse o Procurador-Geral Adjunto de Gestão da Dívida Ativa da União, Theo Lucas Borges.
13: O crédito do FGTS não pertence à fazenda pública, pertence ao empregado, pertence ao trabalhador. Só que hoje ele tem dificuldade de saber que crédito ele tem. Nós vamos disponibilizar um canal exclusivo no portal Regularize para que qualquer brasileiro entre e verifique se tem créditos de FGTS que são de sua titularidade e estejam sendo cobrados. E nós vamos notificar esse trabalhador todas as vezes que nós recuperarmos crédito que pertence a ele.
12: As empresas que queiram consultar e regularizar os débitos devem acessar o portal de serviços da Procuradoria. O endereço é o regularize.pgfn.gov.br. A expectativa é que o processo agora seja mais ágil, levando em média 6 minutos. Reportagem Graziela Mendonça.
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8: Facilitar o acesso dos cidadãos aos serviços públicos de forma rápida, segura e ainda com economia para os cofres públicos e para a população.
1: Esses são os impactos do Conecta.gov.br, que promove troca automática de informações entre os sistemas do governo do Brasil.
8: Desde que foi criado, em 2020, o programa já acumula 15 bilhões de reais em economia.
1: E tem evitado que usuários enfrentem uma verdadeira peregrinação para emitir certidões e documentos.
15: Com o Conecta.gov.br, as pessoas não precisam perder tempo nem dinheiro para buscar informações ou documentos em diferentes órgãos públicos. Não é necessário passar horas e horas indo de órgão em órgão se os registros estiverem integrados no Conecta.gov.br, programa que possibilita a troca de dados dentro do governo. O secretário de Governo Digital do Ministério da Gestão e da Inovação em Serviços Públicos, Rogério Mascarenhas, explica como a integração das bases facilita a vida de quem precisa do benefício.
16: A gente usa, por exemplo, para efeito do passe interestadual para pessoa com deficiência, a gente utiliza, né, a base do CadÚnico, integra com o CPF, integra com a informação dela lá no CadÚnico, no BPC, para você franquear a passagem daquela pessoa. Então, tudo isso hoje é tudo feito por uma integração. A gente já consegue fazer essa integração para que a pessoa tenha o uso aí do serviço.
15: Se a pessoa for se inscrever num concurso público e já estiver registrada no Cadastro Único, por exemplo, a isenção da taxa de inscrição é aplicada automaticamente. Foi assim nas duas edições do Concurso Público Nacional Unificado. O Conecta.gov.br agrega, por exemplo, bancos de dados do Bolsa Família, Cadastro Nacional da Agricultura Familiar, Receita Federal, cadastros ambientais, registro de veículos, infrações de trânsito e muitos outros. Nos últimos 3 anos, já são mais de 13 bilhões de reais de economia para os cofres públicos e para a população. Desde a criação do Conecta.gov.br, em 2020, o valor chega a 15 bilhões. Esse cálculo estima o gasto que a população teria com deslocamento e ausência de trabalho e a economia na administração pública caso os dados não fossem integrados. De acordo com o secretário Rogério Mascarenhas, a meta agora é ampliar a adesão dos municípios e estados ao programa. O Conecta.gov.br está disponível em todas as regiões do Brasil, com participação de 22 estados e 15 municípios. Reportagem Carlos Oliveira.
8: A Receita Federal recebeu mais de 44 milhões e 300 mil declarações de imposto de renda sobre pessoa física 2026.
1: O resultado supera a expectativa inicial de 44 milhões, um recorde para a entrega dentro do prazo que se encerrou na última sexta-feira.
8: A declaração pré-preenchida alcançou a maior participação, com quase 60% das declarações.
1: E a Receita alerta que o contribuinte que não entregou a declaração dentro do prazo deve providenciar o envio e quanto antes. A multa por atraso ou não entrega é de no mínimo R$ 165,74.
8: Mais de 1 milhão e 1.500 mil moradores do Pará e do Amapá passam a contar com internet de melhor qualidade.
1: Foi inaugurada hoje a Infovia 03, nova rota de fibra ótica da Amazônia, que integra o programa Norte Conectado, coordenado pelo Ministério das Comunicações.
8: Com cerca de 800 quilômetros de cabos instalados no leito dos rios amazônicos, a nova Infovia cria um corredor digital entre os dois estados e amplia a capacidade de conexão para escolas, hospitais, órgãos de segurança pública, comércios e residências.
1: A tecnologia também reduz falhas no serviço e aumenta a velocidade da internet oferecida à população.
8: E essas foram as notícias do Governo do Brasil.
1: Uma realização da Secretaria de Comunicação Social da Presidência da República.
8: Com produção da empresa Brasil de Comunicação.
1: Fique agora com as notícias do Poder Judiciário e do Congresso Nacional. Boa noite.
8: Boa noite, até amanhã.
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18: STF determina que União apresente em 90 dias plano de desocupação da terra indígena Cachoeira Seca, no Pará.
19: STJ entende que ex-policial que sofreu ataque homofóbico ao postar foto com o namorado tem direito à indenização.
18: TST faz campanha para garantir o acesso seguro ao primeiro emprego.
19: Boa noite, eu sou Marcelo Della Libera.
18: E eu, Marcela Luísa.
19: O presidente do Supremo Tribunal Federal, ministro Edson Fachin, deu prazo de 90 dias para que a União apresente um plano de desocupação da terra indígena Cachoeira Seca, no Pará.
18: Segundo o processo, apesar de passados 10 anos da homologação da terra indígena, a retirada dos invasores não foi realizada. Pelo contrário, a situação se agravou com novas invasões, expansão do desmatamento e avanço de atividades garimpeiras.
19: O governo federal também deve criar um comitê de monitoramento externo para proteção territorial, a regularização fundiária e a atenção à saúde dos povos indígenas isolados e de contatos recentes.
18: A União ainda precisa apresentar em até 15 dias um cronograma atualizado do plano de trabalho para a criação do Parque Nacional Tanaru. A área fica em Rondônia, na fronteira com a Bolívia, e será destinada à preservação da memória do povo Tanaru.
19: Ex-policial que sofreu ataque homofóbico após publicar foto com o namorado em rede social terá direito à indenização.
18: A decisão é do STJ. Fátima Uchoa.
20: O homem publicou no Facebook uma foto beijando o namorado depois da cerimônia de formatura como soldado da Polícia Militar do Distrito Federal. Após mensagens homofóbicas, o ex-policial deixou a carreira militar e pediu reparação moral contra o autor da ofensa. Ao reformar sentença que fixou indenização de R$ 1.850, o Tribunal de Justiça do DF considerou não haver justificativa para a condenação. Já no STJ, a terceira turma estabeleceu os danos morais em R$ 10.000, avaliando que, embora os comentários ofensivos não se enquadrem nos tipos penais clássicos dos crimes contra a honra, o conteúdo e o contexto em que foram proferidos violam direitos da personalidade. A relatora foi a ministra Nancy Andrighi.
19: Aprendizagem é a palavra-chave da campanha do TST para garantir o acesso ao primeiro emprego.
18: Com o slogan Vida de Aprendiz, começar certo faz toda a diferença. A ideia é mostrar que estudo e trabalho devem seguir juntos. Mila Amaral.
21: Com foco na geração Z e no setor empresarial, a campanha mostra que é possível entrar no mercado de trabalho de forma segura, com todos os direitos garantidos e sem abandonar os estudos. A programação faz parte das ações desenvolvidas pelo Programa de Erradicação do Trabalho Infantil e de Estímulo à Aprendizagem, em alusão ao Dia Mundial contra o Trabalho Infantil, realizado em 12 de junho. Com a campanha, a Justiça do Trabalho visa conscientizar jovens e crianças sobre a importância da garantia do primeiro emprego, por exemplo.
19: A propaganda eleitoral no rádio, na televisão e na internet só começa em 16 de agosto.
18: Mas a partir de 5 de julho, os pré-candidatos já podem fazer a chamada propaganda intrapartidária. Estevam Furtado.
22: Esse tipo de divulgação é permitido apenas dentro dos partidos durante as prévias e convenções, que neste ano acontece entre 20 de julho e 5 de agosto. O objetivo é apresentar nomes que vão disputar a indicação da legenda para as eleições. Quem descumprir as regras pode ser multado em valores que variam de 5 a 25 mil reais.
2: Justiça Federal condena poder público a recuperar o complexo histórico de Fordilândia, no Pará.
4: A ação foi movida pelo MPF, Amanda Nascimento.
6: O local foi construído em 1927 pelo empresário norte-americano Henry Ford para a exploração de borracha na Amazônia. Mas depois do fim do projeto, em 1945, as terras e benfeitorias passaram para o governo brasileiro, mas o complexo ficou abandonado. E agora, para garantir a preservação do que restou de Fordilândia, a Justiça Federal determinou a criação de um plano de recuperação e conservação para os imóveis e ruínas e a regularização das terras do distrito, que devem ser realizados de forma solidária pela União, IFAM, Governo do Pará e Município de Aveiro, sob pena de multa diária de 5 a 10 mil reais.
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2: Boa noite.
4: E até amanhã.
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1: Eu sou Paula Groba.
2: E eu sou Ricardo Nakaoka.
1: E estes são os destaques de hoje do Jornal do Senado, que começa agora.
2: Congresso analisa propostas que buscam reduzir desigualdades raciais expostas em atlas da violência.
1: Parlamentares defendem ação contra facções, mas alertam para a soberania do Brasil.
2: Inteligência artificial e desinformação desafiam eleições de 2026, segundo especialistas.
1: Boa noite.
2: Boa noite.
1: 3 em cada 4 vítimas de homicídio no Brasil são negras. O dado por si só revela a dimensão da desigualdade apontada pelo Atlas da Violência 2026. O levantamento mostra que pretos e pardos são as principais vítimas da violência letal no país e também a maioria das mulheres assassinadas dentro de casa.
2: No Congresso, propostas buscam financiar políticas de reparação e promoção da igualdade racial. A repórter Marcela Diniz tem os detalhes.
3: O Atlas da Violência 2026 revela que 77% das pessoas assassinadas são pretas ou pardas e 67,5% das vítimas de feminicídio também. Para a doutora em filosofia e professora Catilcia Ribeiro, os dados devem ser entendidos numa perspectiva histórica, a que leva em conta que o racismo é um princípio organizador da violência estatal e social no Brasil e que isso é herança direta dos quase 4 séculos de economia escravocrata. Catilcia cita o Fundo de Promoção da Igualdade Racial em debate no Senado e a PEC da Reparação em análise na Câmara, como contribuições que o Congresso pode dar na reparação dessas disparidades raciais.
4: Não haverá paz enquanto a maior parte da população desse país estiver submetida à subalternização econômica e à violência física. Colocar esses projetos como prioridade é demonstrar que o Parlamento está disposto a sair da retórica e passar para uma ação concreta de reconstrução do Brasil.
3: O autor da PEC que institui o Fundo de Promoção da Igualdade Racial é o senador Paulo Paim, do PT do Rio Grande do Sul.
5: O racismo estrutural ainda define o destino de milhões de brasileiros e brasileiras. É por isso que precisamos ser um instrumento concreto, permanente e com financiamento garantido para enfrentar essas desigualdades históricas.
3: A criação do Fundo de Promoção da Igualdade Racial foi proposta há 10 anos, desde março de 2023. A PEC aguarda designação de novo relator.
1: A senadora doutora Eudócia, do PSDB de Alagoas, defendeu a criação de uma comissão parlamentar mista de inquérito, a CPMI BMG Master, para investigar supostas irregularidades no sistema de crédito consignado do INSS e a atuação de instituições financeiras envolvidas.
2: Ela afirmou que há indícios de um esquema que precisa ser apurado nas instâncias adequadas. A senadora anunciou a coleta de assinaturas para viabilizar a instalação da CPMI e pediu apoio dos parlamentares para a iniciativa.
1: E o senador Confúcio Moura, do MDB de Rondônia, comemorou acordos entre a FUNAI e o INCRA para regularizar áreas ocupadas por produtores rurais do estado. Segundo o parlamentar, a medida beneficia famílias que vivem há décadas em regiões classificadas como áreas de interesse indígena.
2: Confúcio afirmou que muitos produtores de Rondônia enfrentavam dificuldades para obter crédito rural e regularizar propriedades por causa da indefinição fundiária. O senador destacou a atuação conjunta de parlamentares, prefeitos, técnicos do INCRA e representantes da FUNAI na construção dos acordos.
6: Então esse pessoal estava numa aflição, sem crédito, trabalhando na unha, tirando leite, plantando café, plantando cacau, fazendo suas pastagens. Está lá dentro dessas áreas há muito tempo. Mas aí conversamos aqui, há uns 2 anos trabalhando com a FUNAI entendeu isso. O INCRA foi maravilhoso em apresentar os mapas.
1: 2026 será um ano de eleição marcada pela inteligência artificial e pela disputa de narrativas nas redes sociais. O desafio será garantir que a tecnologia não comprometa a confiança do eleitor.
2: Faltando 2 meses e meio para o início da propaganda eleitoral gratuita de 2026, o Conselho de Comunicação Social do Congresso debateu as regras para as campanhas políticas na internet e os riscos do uso de ferramentas de IA. A repórter Patrícia Oliveira traz as informações.
7: Em março, o TSE TSE editou as novas regras sobre o uso de IA na propaganda eleitoral, nas postagens de conteúdo político e a responsabilidade das plataformas digitais na recomendação e moderação desse conteúdo. Maria Paula Almada, especialista em tecnologia digital, destacou a dificuldade da população em geral em diferenciar conteúdos reais dos gerados por inteligência artificial.
8: Apenas 27% dizem conseguir identificar fake news com facilidade. É difícil até para os especialistas identificarem o que é verdade e o que é manipulado.
7: Para os debatedores, o maior desafio é combater a desinformação, garantindo a liberdade do eleitor ao exercício do voto e a proteção do processo eleitoral. O advogado e professor Diogo Reis cobrou a participação do legislativo.
9: Talvez uma revisão das leis que é do tempo do Orkut e para a legislação atual, considerando o cenário de inteligência artificial generativa, redes sociais extremamente dinâmicas.
7: Nenhuma plataforma digital avaliada no Índice de Transparência de Redes Sociais oferece condições significativas de acesso a dados de anúncios, inclusive de conteúdo político eleitoral.
1: E a decisão de enquadrar o PCC e o Comando Vermelho como organizações terroristas pelo governo dos Estados Unidos abriu uma nova discussão no Senado sobre o enfrentamento ao crime organizado.
2: Parlamentares defendem medidas mais rígidas para combater o financiamento das facções, mas alertam que a cooperação internacional não pode comprometer a soberania e a autonomia das instituições brasileiras. Repórter Marcela Cunha.
10: Para o senador Sérgio Moro, do PL do Paraná, a decisão pode facilitar o bloqueio de bens das facções no exterior e ampliar a cooperação internacional contra o crime organizado.
11: Uma vitória diplomática para o Brasil. Essa classificação vai ter um impacto principalmente na facilitação do congelamento dos ativos.

0: Dessas organizações terroristas que muitas vezes são mantidas no exterior.
1: Já o presidente da Comissão de Relações Exteriores e Defesa Nacional, senador Nelsinho Tradi, do PSD de Mato Grosso do Sul, afirmou que toda medida que ajude a melhorar a segurança pública será apoiada, mas defendeu que o Congresso discuta os limites da decisão para evitar interferência externa.
2: Ninguém aqui quer passar a mão em cima de cabeça de bandido. Agora, usar esse mecanismo para poder ferir a soberania nacional, isso nós não vamos também aceitar e não vamos admitir.
1: Nelsinho Tradi informou que pretende promover uma discussão sobre o assunto na Comissão de Relações Exteriores e Defesa Nacional e na Comissão Mista de Controle da Atividade de Inteligência. O tema já passou pelo Senado durante a análise do projeto Antifacção, que endurece o combate a organizações criminosas. Na ocasião, os senadores discutiram a tentativa de equiparar facções e milícias a organizações terroristas, mas a proposta não foi aprovada.
3: A partir de hoje, o conteúdo da Rádio Senado ganha um novo espaço para chegar ao público. Entrevistas, debates e as principais notícias produzidas pela emissora passam a estar disponíveis em uma playlist exclusiva no canal da TV Senado no YouTube.
4: Os internautas poderão acompanhar quadros do programa Conexão Senado e também do Jornal do Senado, exibido diariamente na Voz do Brasil. O repórter Rodrigo Rezende conta os detalhes.
5: Perdeu alguma entrevista do programa Conexão Senado ou quer indicar algum conteúdo do programa para um amigo, ou quem sabe ouvir novamente com mais atenção o Jornal do Senado transmitido durante a Voz do Brasil. Agora você pode acessar esses e outros conteúdos da Rádio Senado em uma playlist exclusiva no canal do YouTube da TV Senado. Fernanda Nardelli, coordenadora de distribuição da Rádio Senado, ressalta que a presença da emissora no canal da TV Senado, que tem mais de 1,8 milhão de inscritos, é mais uma forma de disseminação de conteúdos do Senado para os cidadãos brasileiros, além de demonstrar a integração dos veículos de comunicação do Senado Federal.
6: Eu falo assim que é um jogo de ganha-ganha, né? A rádio vai ganhar em alcance, a TV vai ganhar na variedade de conteúdo e, assim, o nosso principal objetivo, claro, o cidadão vai ganhar tendo mais acesso aí a outros programas, outros formatos.
5: Gesiel Carvalho, apresentador do programa Conexão Senado, destaca que a iniciativa de postagem dos cortes dos quadros e entrevistas no YouTube irá facilitar a vida do cidadão e contribuir com o compartilhamento dos materiais.
7: Facilita muito também a vida do ouvinte que quer espalhar o nosso conteúdo e até compartilhar o Conexão do Dia se ele perdeu alguma coisa.
5: Para acessar todo esse conteúdo, basta ir até youtube.com/tvsenado, clicar na guia Playlists e localizar Rádio Senado.
4: Edição de Paula Groba e trabalhos técnicos de João Lira, o Jornal do Senado fica por aqui. Acompanhe agora as notícias da Câmara dos Deputados. Boa noite.
3: Boa noite e até amanhã.
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9: Avança entre os deputados discussão sobre redução da maioridade penal.
10: Projeto inclui tratamento do câncer infantil em cursos nas áreas de saúde.
9: Comissão aprova novas categorias de reserva de vaga em estacionamento.
10: Boa noite. Comissão aprova aumento do número de vagas de estacionamento reservadas para pessoas com deficiência e para idosos com mais de 80 anos. A repórter Daniela Lessa tem as informações.
9: A Comissão de Desenvolvimento Urbano da Câmara dos Deputados aprovou o projeto que amplia a reserva de vagas em estacionamentos para pessoas com deficiência e faz ajustes nas regras para vagas reservadas aos idosos. Atualmente, a legislação garante pelo menos 2% das vagas para veículos que transportem pessoas com deficiência e 5% para pessoas idosas, tanto em estacionamentos públicos quanto privados. Com a aprovação do projeto, o percentual para pessoas com deficiência passa para no mínimo 3% do total de vagas, respeitando as normas de acessibilidade, como espaço adequado para a circulação de cadeira de rodas. No caso das pessoas idosas, o texto mantém o percentual mínimo de 5% das vagas, mas cria uma regra específica para estacionamentos com mais de 100 vagas. Nesses casos, deverá haver pelo menos uma vaga exclusiva para pessoas com 80 anos ou mais, posicionada de forma a garantir maior comodidade. Para o relator da proposta, deputado Saulo Pedroso, do PSD de São Paulo,

0: O aumento no número de vagas deve acontecer junto com o respeito às normas de acessibilidade, inclusive nos estacionamentos privados.
1: Não só nos espaços públicos, nos espaços privados também. Teve até uma certa resistência em relação aos empreendimentos privados, mas a gente precisa conscientizar todo mundo que eles precisam de uma atenção especial, né, que é merecida, e que a possibilidade que a gente tenha aí vagas disponíveis que atendam com qualidade, com um tamanho adequado dentro da norma, é fundamental para que o dia a dia das pessoas com deficiência seja um dia a dia comum como o nosso.
0: A proposta que aumenta o número de vagas de estacionamentos reservadas para pessoas com deficiência e para idosos com mais de 80 anos altera o Estatuto da Pessoa com Deficiência, o Estatuto da Pessoa Idosa e a Lei de Acessibilidade, e agora será analisada nas comissões de Viação e Transportes e de Constituição e Justiça. Da Rádio Câmara de Brasília, Daniele Lessa.
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3: Saúde.
4: Avança na Câmara projeto aprovado que inclui o tratamento do câncer infantil em conteúdo de cursos de saúde. Acompanhe na reportagem de Luiz Cláudio Canuto.
5: A Comissão de Educação aprovou projeto que inclui a oncologia pediátrica como tema a ser tratado nas disciplinas dos cursos das áreas de saúde. A exigência seria incorporada à Política Nacional de Atenção à Oncologia Pediátrica. O projeto é do deputado Eduardo da Fonte, do PP de Pernambuco, e o texto foi aprovado com mudanças propostas pelo relator, deputado doutor Fernando Máximo, de Rondônia. Máximo explicou que a criação e a alteração do currículo dos cursos são atribuição do Conselho Nacional de Educação. Por isso, em vez de prever uma disciplina, o projeto trata o tema como conteúdo. Para ele, a mudança resolve o impedimento de mudar o currículo ao incluir a matéria como um tema transversal.
6: Porque nós sabemos que hoje o câncer infantil tem acometido milhões de crianças Brasil afora e tem levado à morte muitas delas, e um dos problemas sérios que nós temos é o diagnóstico tardio. Muitas das vezes, se a gente consegue diagnosticar numa fase mais preliminar o tumor, numa fase mais inicial, a gente acaba conseguindo tratar e curar totalmente a criança. Mas quando esse diagnóstico é feito tardiamente, infelizmente, às vezes tem metástase para outros órgãos, tem mais dificuldade de diagnosticar e de tratar.
5: Pelo texto aprovado, os cursos em funcionamento teriam prazo de 12 meses a partir da entrada em vigor da lei para adaptar os currículos. A proposta vai ser analisada em caráter conclusivo pela Comissão de Constituição e Justiça. Para virar lei, precisa ser aprovada pela Câmara e pelo Senado. Da Rádio Câmara de Brasília, Luiz Cláudio Canuto.
3: Segurança Pública.
7: Relator conclui a leitura de parecer que une propostas sobre a redução da maioridade penal. A repórter Silvia Munhato acompanhou a reunião da Comissão de Constituição e Justiça da Câmara, em que o tema foi discutido.
8: As três propostas de emenda à Constituição que reduzem a maioridade penal no Brasil de 18 para 16 anos avançaram na Comissão de Constituição e Justiça da Câmara. O relator, deputado Coronel Assis, concluiu a leitura do seu relatório favorável à mudança e foram concedidas vistas aos textos. Os pedidos de vistas pelos deputados permitem que as propostas sejam discutidas e votadas após duas sessões do plenário. Os deputados que se opõem à mudança tentaram barrar o avanço por meio de requerimento de retirada de pauta, mas ele foi rejeitado por 42 votos a 7. A deputada Talíria Petrone, do PSOL do Rio de Janeiro, diz que os adolescentes que cumprem medidas socioeducativas representam menos de 2% do total de pessoas cumprindo penas.
9: Quando nós olhamos os indicadores de reincidência no socioeducativo, eles estão em torno de 13%, aqueles que voltam a cometer infrações. Quando nós olhamos para o sistema prisional, que o Supremo já disse que é um estado inconstitucional de coisas, nós vemos que há uma reincidência de quase 50%.
8: Já o deputado Kleber Verde, do Maranhão, defendeu a redução da idade.
10: Até diante de vários crimes praticados no nosso país por adolescentes, infelizmente, delinquentes, que precisam entender que uma vez envolvidos em crime, ele vai pagar por isso. Ele não pode ficar impune.
8: O deputado Coronel Assis disse que as propostas sobre a redução da maioridade penal são admissíveis perante o regramento jurídico atual. Segundo ele, a Convenção da ONU dos Direitos da Criança veda apenas penas cruéis, degradantes, prisão perpétua ou morte para crimes cometidos por menores de 18 anos. Mas ele retirou de uma das propostas dispositivos que concediam às pessoas maiores de 16 anos direitos como de casar e celebrar contratos, além de tornar o voto obrigatório. O relatório se alinha à proposta feita pelo deputado Capitão Alden, do PL da Bahia, que fala em responsabilidade penal para maiores de 16 até 18 anos nas hipóteses de crimes hediondos e outros crimes graves, mas exige uma avaliação individualizada sobre a compreensão do jovem em relação ao crime cometido e assegura a separação entre jovens e adultos durante a execução da pena. Atualmente, jovens maiores de 16 anos que cometem infrações graves cumprem medidas socioeducativas de internação por no máximo 3 anos. Caso as propostas sejam aprovadas na CCJ, elas terão seu mérito analisado por uma comissão especial. Da Rádio Câmara de Brasília, Silvia Minhato.
3: Trabalho.
4: A Comissão de Trabalho da Câmara aprovou o retorno da assistência sindical obrigatória em rescisões de trabalho, alterando a reforma trabalhista. O texto ainda precisa ser avaliado por outras instâncias, como explica a repórter Emanuele Brasil.
11: A Comissão de Trabalho da Câmara dos Deputados aprovou proposta que retoma a obrigatoriedade da assistência sindical para validar a rescisão de contratos de trabalho de empregados com mais de 1 ano de serviço. A medida que altera a consolidação das leis do trabalho reverte uma das principais mudanças da reforma trabalhista de 2017, que havia tornado a homologação facultativa. O texto foi aprovado com mudanças sugeridas pelo relator, deputado Bongás, do PT do Rio Grande do Sul. O parecer restabelece que o instrumento de rescisão ou recibo de quitação só terá validade se firmado com a assistência do sindicato da categoria ou, na ausência deste, de uma autoridade do Ministério do Trabalho e Emprego, sem custos para o trabalhador. Segundo Bongás, a mudança visa corrigir um desequilíbrio na relação entre empregado e empregador no momento do término do contrato.
10: Quando a reforma trabalhista foi votada, eu votei contra, o sindicato foi afastado e o trabalhador ia com o patrão ou da RH, e aí quando o cálculo era feito, muitas vezes era lesado, roubava o direito do trabalhador. Naquele momento, o sindicato precisaria estar junto. E esse projeto, ele exatamente repõe a presença do sindicato na hora da rescisão. O sindicato tem os seus técnicos e os próprios sindicalistas sabem fazer esse cálculo corretamente para nenhum trabalhador ser lesado. E esta votação que nós fizemos, que eu pude ser o relator na Comissão do Trabalho, repõe este direito para o nosso trabalhador. Nenhum trabalhador pode ser lesado.
11: Entre as medidas, o texto estabelece a intervenção sindical prévia como um procedimento necessário para demissões sem justa causa, sejam elas individuais ou coletivas. A proposta também exige que a extinção do contrato por acordo entre empregado e empregador também seja homologada pelo sindicato ou pelo Ministério do Trabalho. Além disso, o texto determina que a cláusula de arbitragem em contratos de trabalhadores com remuneração superior a 2 vezes o teto do INSS só será válida se tiver assistência sindical. A proposta deverá ser votada agora pela Comissão de Constituição e Justiça e depois pelo plenário. Da Rádio Câmara de Brasília, Emanuele Brasil.
3: Agricultura.
7: A comissão aprova a proposta que apoia práticas sustentáveis na agricultura familiar. O repórter José Carlos Oliveira explica as medidas.
12: Duas comissões da Câmara dos Deputados aprovaram o projeto de lei que inclui incentivos a práticas sustentáveis de produção agropecuária na Lei da Agricultura Familiar, que está valendo desde 2006. Se virarem lei, os incentivos de crédito e o apoio às mulheres agricultoras passarão a constar formalmente da Política Nacional da Agricultura agricultura familiar e empreendimentos familiares rurais. Relator na Comissão de Agricultura, o deputado Enderson Pinto, do Pará, explica algumas das práticas sustentáveis previstas no texto.
13: Para a recuperação de pastos e solos, por exemplo, que cada vez mais trabalhar práticas sustentáveis que possam garantir o aumento da produtividade e redução aí nos desmatamentos e também recuperar as áreas degradadas por nós é fundamental. O projeto traz dois viés. O primeiro, para quem faz esse tipo de prática, ele incentiva ou doação financeira, como também acesso ao crédito com juros mais reduzidos.
12: A proposta também foi aprovada na Comissão de Defesa dos Direitos da Mulher, sobretudo em relação às linhas especiais de crédito rural destinadas às agricultoras, como ressalta Enderson Pinto.
13: Ele traz algo mais diferenciado ainda para as mulheres rurais, ou seja, as mulheres que também vivem do setor agropecuário, terem acesso a um financiamento com juros ainda mais baixos, porque hoje, de forma geral, há sim essa discrepância ainda nessa questão da equidade, nesse tratamento entre os gêneros, e isso é uma preocupação.
12: O projeto de apoio a práticas sustentáveis na agricultura familiar já foi aprovado pelo Senado e depende apenas da aprovação final das comissões de Finanças e Tributação e de Constituição e Justiça da Câmara. Da Rádio Câmara de Brasília, José Carlos Oliveira.
3: Meio Ambiente.
4: A comissão aprova projeto que incentiva a reciclagem e gera desconto nas contas de luz e água. A repórter Júlia Lopes nos conta como vai funcionar.
14: O Brasil produz mais de 77 milhões de toneladas de lixo por ano e cerca de 40% desse total ainda é destinado a lixões em todo o país. Para incentivar a reciclagem e enfrentar esse problema, a Comissão de Desenvolvimento Urbano da Câmara dos Deputados aprovou uma proposta apresentada pela deputada Fernanda Pessoa, do Ceará. O projeto de lei cria o programa Recicla Clash, que prevê a concessão de um tipo de cashback ou crédito financeiro para pessoas que realizarem a reciclagem correta de resíduos sólidos. Esse valor poderá ser convertido em descontos nas contas de energia elétrica e de água. O projeto tem como objetivo reduzir o descarte irregular de materiais recicláveis no meio ambiente, promover a educação ambiental e estimular o consumo consciente. A iniciativa também busca fortalecer a participação de cooperativas e catadores de recicláveis, além de incentivar a economia circular. Segundo dados da Associação Brasileira de Resíduos e Meio Ambiente, do total de lixo produzido no país, cerca de 72 milhões de toneladas são coletadas diretamente nas residências. Para se ter uma dimensão desse volume, ele seria suficiente para cobrir aproximadamente 3.400 campos de futebol. De acordo com o texto do projeto, o funcionamento do programa começa com o cadastro do consumidor em uma plataforma digital vinculada à iniciativa. Nesse momento, a pessoa informa seus dados pessoais e associa as contas de água e de energia elétrica. Em seguida, os resíduos recicláveis devem ser levados aos pontos de coleta credenciados como cooperativas de reciclagem, ecopontos ou estabelecimentos parceiros. Na entrega, o material é pesado e registrado no sistema, gerando uma pontuação proporcional ao volume e ao tipo de resíduo reciclado. Essa pontuação acumulada é então convertida em crédito financeiro, garantindo descontos diretos nas contas de água e de luz. Após a regulamentação pelo governo federal, a gestão do programa ficará sob responsabilidade do Ministério do Meio Ambiente, em parceria com as Agências Nacionais de Energia Elétrica, a ANEEL, e de Águas e Saneamento Básico, a ANA. Para o relator da proposta, deputado Cobalcini, do MDB de Santa Catarina, a medida, que já é adotada em outros países, traz benefícios tanto para a população quanto para o meio ambiente.
15: Será importantíssimo para o Brasil, porque premia, né, quem recicla, vai receber um valor como prêmio, e premia o meio ambiente, porque nós daremos o destino correto para todo o lixo, especialmente o lixo reciclado.
14: O projeto, que busca ampliar a reciclagem correta por meio de descontos nas contas de água e luz, segue agora para análise na Comissão de Minas e Energia. Da Rádio Câmara de Brasília, Júlia Lopes.
3: 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Educação.
7: Comissão aprova tratamento diferenciado para estudantes com mandatos em entidades representativas. A repórter Mônica Tati nos conta como serão as regras.
16: Universitário que exerce mandato em entidade estudantil poderá ter tratamento diferenciado na sua instituição de ensino. É o que prevê projeto em análise na Câmara dos Deputados, que estabelece métodos específicos para controle de rendimento e frequência dos estudantes que atuam em entidades representativas como a UNE, as Uniões Estaduais de Estudantes e os DCEs, os Diretórios Centrais dos Estudantes. O relator na Comissão de Educação da Câmara, o deputado Pedro Quizai, do PT de Santa Catarina, destaca a importância de garantir mecanismos que permitam que os estudantes possam conciliar seus estudos com a participação na política. Pedro Quizai explica que o projeto garante que os estudantes que compareçam a eventos oficiais, como assembleias ou congressos, possam recuperar as avaliações e o conteúdo das disciplinas em outro momento.
17: E não seja prejudicado porque está exercendo o direito à cidadania, à organização estudantil e à defesa dos direitos dos estudantes. Isso é muito importante porque reconhece, de um lado, a importância da escola, da educação, da sala de aula, da avaliação, mas, ao mesmo tempo, legitima e fomenta e apoia a organização estudantil, porque isso produz liderança e cidadania.
16: A proposta que prevê tratamento diferenciado para os universitários que possuem mandato em entidade estudantil ainda vai ser votado pela Comissão de Constituição e Justiça. Se for aprovado sem modificações, pode seguir direto para a sanção do presidente da República. Da Rádio Câmara de Brasília, Mônica Tati.
4: Termina agora o Jornal Câmara dos Deputados, produzido pela Rádio Câmara. O programa teve trabalhos técnicos de Wellington Teles e apresentação de Luciana Vieira e Tércia Guimarães. Boa noite para você.
7: Uma boa noite. Você fica agora com as notícias do Tribunal de Contas da União.
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24: Venha nos ajudar a ser melhores servos. E que a tua glória seja manifestada hoje, e quem crê diz, amém. Isso, assenta, Deus abençoe, glória a Deus. Irmãos, pode aplaudir ao Senhor. Isso, eu preferi, vocês estão me ouvindo bem aí atrás? Sim ou não? Sim, eu preferi estar aqui mais próximo de vocês para a gente conversar melhor. E o tema proposto para essa noite no nosso segundo seminário da família, é Conexão Família, as cinco linguagens do amor. Quem já leu esse livro? Já leu? Uma, duas, certo. É um livro, pode passar? Isso. É um livro de um dos maiores aconselhadores de família, de casais, e esse livro ele foi escrito pelo doutor Gary Chapman. Ele traz para nós algumas respostas baseadas na palavra de Deus para alguns problemas que tendem a acontecer principalmente com o casamento e com a família. Aos casados, vocês vão absorver a parte do que diz respeito ao casal. Quem aí é casado? Deixa eu ver. Que benção, maravilha. E aos solteiros, vocês vão absorver a parte que cabe aos solteiros. Mas eu quero começar dizendo a vocês que a vida em família é um caminho lindo, mas desafiador. Com amor, com compromisso, nós podemos superar todos os obstáculos e construir um relacionamento forte e duradouro. Toda a família vai enfrentar obstáculos, vendavais. Toda a família vai passar por isso. E se nós não estivermos preparados para passar por isso, a nossa casa, a nossa família, ela será uma presa fácil para Satanás. Pode passar. Então hoje a gente vai trabalhar estas cinco linguagens. Passa um pouquinho para mim, por favor. Entendendo que todos estes problemas, todas essas adversidades que as nossas famílias estão sujeitas a passar, elas serão vencidas com essa ferramenta, com essa arma. Qual é ela? Vem comigo. Qual é ela? Qual é ela? O amor. Por que muitas das vezes a minha esposa, quando pergunta assim para ela, quantos anos você tem de casado? Ela fala assim, tem 16 anos que eu estou levando essa cruz. Está ficando pesada. E o que faz ela carregar essa cruz tão pesada? É o amor. O amor é que faz você transcender as montanhas, você acordar cedo para ir batalhar lá pelo pão de cada dia. O amor é que faz você suportar os defeitos. E nós precisamos entender que o amor, ele vai muito além do que um sentimento. Ele vai mais do que isso. O que que é o amor? Passa pra gente, por favor. Jesus, ele coloca o amor como a característica que deve distinguir os seus seguidores. É isso que João vai escrever para a gente. Ele diz: amados, amemo-nos uns aos outros, porque o amor procede de quem? De Deus. Todo aquele que ama é nascido de Deus. Então, primeiro, esse amor é uma característica que deve existir naqueles que se dizem seguidores de Jesus. Quem aí é seguidor de Jesus? Então você não pode ficar constrangido quando nós falamos sobre amor. Você não pode ter dúvidas quando nós começamos a falar sobre amor. Tanto esse amor fraterno quanto o amor entre família, o amor entre o esposo e a esposa, o amor entre os pais e os filhos. Por que que muitos casamentos têm fracassado? E principalmente esse número tem aumentado dentro da igreja. Porque nós não entendemos como é a linguagem do amor. Como expressar esse sentimento ao seu cônjuge, aos seus filhos. Às vezes, muitos dos que estão aqui tiveram uma criação mais rígida, mais severa, mais bruta, onde talvez era inadmissível o pai expressar ao filho qualquer ato de amor, como que se aquilo iria fazer a criança enfraquecer ou crescer mais frágil. Esses dias eu estava lá na minha casa e aí eu vi o meu filho, o menorzinho. Ele é muito carinhoso. E ele chegou na minha esposa e abraçou ela e deu um beijo. Aí eu disse assim para ele: cadê o meu? Aí ele olhou assim para mim, ficou meio sem graça. E aí eu disse de novo: cadê o meu? Ele disse: não, você é homem, não, eu não vou te beijar não, 6 anos, você é homem. E eu disse assim: mas quem te falou que homem não pode beijar outro homem? Aí ele ficou assim. Eu falei: eu sou seu pai, eu sou seu pai. Da mesma forma que você expressa amor à sua mamãe, você pode expressar ao seu pai. Isso não tem problema, isso não é errado. Aí a minha esposa também conversou com ele e disse assim: você pode beijar o papai. Daquele dia em diante, todas as vezes que ele levanta, a primeira coisa que ele faz é ir tomar a bênção. Nós ainda ensinamos eles a isso, Bença pai, bença mãe. E ele mesmo já parte para nos dar aquele caloroso beijo. Mas quem disse a uma criança de 6 anos, talvez, que ela não poderia beijar o seu pai? Onde ele viu isso? Talvez pela criação do pai com o avô. Talvez porque viu em outros coleguinhas, o coleguinha se aproximando do seu pai e o pai o rejeitando. Então, entenda que nós precisamos aprender a falar essa linguagem. Qual linguagem? A linguagem do amor. Eu preciso saber expressar a minha esposa, aos meus filhos, e eu preciso entender qual é a linguagem do amor que eles têm para comigo. Pastor, mas o que é isso? Eu vou te explicar. Passa pra gente aí, por gentileza. Tinha que ter uma canetinha aqui, né? Senão toda hora. Passa. Então veja, as pessoas falam diferentes linguagens do amor. Ei, é como um idioma. Como que eu falo eu te amo em português? Me ajuda, né? Como? E em inglês? Como? Em coreano? Vocês sabem, tá vendo? Não vê, não, depois descobre onde é que elas aprenderam. E em francês? Como? Je t'aime. Então veja, há diferentes formas, há diferentes idiomas. Onde que começa o choque? Quando você está dizendo assim para sua esposa, eu te amo, e ela está dizendo como é que é em coreano? Como? Saragayô? É algo estranho. Já pensou, Daniel? Você chega e a Fabrícia já diz, Saragayô, o que você vai fazer? Queima ela, Jesus. Mas o que que ela está dizendo? Eu te amo. Só que em outra língua, em outro idioma. Então, a psicologia, ela conclui que sentir-se amado é a principal necessidade do ser humano. Gente, nós precisamos nos sentir amados. Nós precisamos ser amados. É aquilo que eu disse, por amor a gente sobe montanha, atravessa mar, cruza deserto, enfrenta todo tipo de dificuldade. Por amor você levanta cedo, vai para o trabalho, recebe o salário, mantém a família, tenta dar o melhor, tenta fazer o melhor para que as pessoas da sua casa sintam-se amadas, cuidadas. É assim ou não é? Sim ou não? Vamos lá, mais um slide. Então, o que é o amor? Pastor, você falou, passa de novo. Amor é essa atitude aos casados, por exemplo. Sou casado com você e escolho lutar pelos seus interesses. Isso é amor. não é os meus interesses, são seus interesses. Por que que a maioria, ou pelo menos 65% dos casamentos que existiam até 2025 e encontraram divórcio, as pessoas se casam esperando serem felizes? Quem casou esperando ser feliz? Que problemão, hein? Será que não ensinaram isso para nós lá no curso de noivos? Nós casamos para fazer o outro feliz. Não é para você ser feliz. Assim como o seu cônjuge, seu esposo, a sua esposa, ele precisa ter esta noção de que ele só vai ser feliz se você conseguir fazer ele feliz. Quando você entende que o sentido de amor é esse, é brigar pelos interesses do outro, é lutar pelo outro, é ter esse sacrifício pelo outro. Assim foi Jesus, irmão. Quando você entende isso, as coisas começam a clarear. Eu não casei para ser feliz, casei para fazer o meu cônjuge feliz. Adiante aí, por favor, nos slides. Pode passar? Pode passar? Continua. Então, o que que acontece com o amor após o casamento? Quem aqui tem mais de 10 anos de casado? Ó. Mais de 20. Mas parece que fez só aumentar. Mais de 30. Já tem mais de 30? Mais de 40. Você já tem mais de 40, Tião? Mais de 50. Oh, mais de 50ão. Mais de 60. Você tem mais de 60 anos de casado? 65? E como é que faz para chegar lá? Qual que é a tendência? Ei, psiu, qual que é a tendência do amor? A gente começa lá no primeiro ano como? Como? Ele fez assim, ó. Nas nuvens, né? E no quinto ano? Já não está mais nas nuvens? Está na onde no quinto ano? Hã? O Daniel disse que no primeiro ano está nas nuvens. No quinto ano? Está na onde? No deserto? Nossa! Com 5? Não, mais alto um pouquinho. Na montanha? Com 10? Com 20? Seja sincero, o amor vai diminuindo ou esfriando? Hã? Esfriando? Aumentando? É? Que maravilha! Vai aumentando. E aquele negócio assim, não, hoje a gente já é só amigo. Não existe isso, não. Queima ele, né, irmã? Louvado seja Deus por isso. Mas, na maioria dos casamentos, o amor, esse, que lá no primeiro ano a gente ainda mistura com a paixão, porque a gente não casa por amor, a gente casa por paixão, é ou não é? Minha esposa pega a foto assim e fala assim, gente, mas como é que pode? A foto lá de quando a gente namorava, né? Gente, mas como é que pode? Eu falo, como é que pode o quê? Nada, nada. Então, quando vai abaixando aquela adrenalina da paixão, se a gente não vigiar, esse amor, ele vai esfriando. Ele vai desaparecendo. A tendência, se nós não vigiarmos e não alimentarmos, a tendência é indo por água abaixo. Sim ou não? Passa mais um slide para nós. Então a gente precisa entender que o seu cônjuge, o seu esposo, a sua esposa, ele te ama. Ama ou não ama? Sim ou não? Não, os casados têm que vir comigo. Ama ou não ama? Sim ou não? Mas às vezes a dificuldade é comunicar esse amor a você. É demonstrar esse amor a você. E é isso que a gente vai ver um pouquinho hoje, se der tempo. Existem várias linguagens. 5 nós veremos hoje. E à medida que for passando, você vai vendo se o seu cônjuge é assim ou não. Vamos lá. Vamos dar uma acelerada. Primeiro, qual é a linguagem materna? Qual é a linguagem de amor que os seus pais te ensinaram? Qual é a linguagem de amor que você aprendeu com papai e mamãe? Qual é a sua linguagem? Pastor, não sei. Esse é o primeiro ponto. Vocês receberam um papelzinho lá na entrada, não recebeu? Sim ou não? Vê aí se está perguntando qual é a linguagem materna. Tem essa pergunta? Tem? Não? Então aí no verso, escreve para nós, por favor. Então arruma um espacinho aí. Escreva qual é a minha linguagem materna. Não trouxe caneta, pede para o vizinho aí. Então, o primeiro objetivo nosso hoje é descobrir a sua linguagem materna. Como que o seu pai e a sua mãe te ensinou a comunicar o amor? Existem 5 tipos, nós veremos hoje. Passa aí para a gente, por favor. Também pode passar. De novo. Pronto. A primeira linguagem, palavras de afirmação. Esta é a primeira linguagem que você consegue transmitir o amor. Palavras de afirmação. O que é isso, pastor? Elogios. Tem pessoas que se você não elogiar, para ele tudo bem. Isso é mais homens. Homem, se você falar ou não falar. Agora a mulher, não. A mulher, se ela passar diante de você com a roupa nova e você não falar nada, você está procurando problema. Palavras de afirmação. Só que, à medida que o tempo vai passando, o amor vai ficando ali naquele lenga-lenga, a gente vai se esquecendo disso. Passa aí o slide para mim, por favor. Então entenda, uma forma de se expressar o amor é utilizar palavras que edificam. Salomão disse isso lá em Provérbios 18, 21. A morte e a vida estão no poder da língua. O que bem a utiliza, come do seu fruto. As suas palavras têm poder para edificar, para transformar. Nossa, como você está bonita hoje. Hã? Que foi, Tião? A esposa diz assim: nossa, meu marido, graças a Deus você existe nessa casa. Você sai cedo. Você procura fazer o melhor para sua família. Parabéns pela sua conquista. Parabéns pela promoção no seu trabalho. Hã? Nossa, meu amor, essa janta. Isso faz a diferença ou não faz? Se você achava que não fazia, presta atenção, rapaz. Isso faz toda a diferença. É a Bíblia quem está dizendo. A morte e a vida estão no poder da língua. O que bem a utiliza, come do seu fruto. Pode passar. Elogios, palavras de apreciação, são poderosos comunicadores. Você inicia pelas suas palavras, por aquilo que você fala. Existem casais que, e nós já atendemos casais assim na igreja, que a esposa chega brava e diz assim: ele nunca reconhece o que eu faço. Ele nunca abre a boca para falar nada de bom. Quem tem um marido assim? Precisa ter medo hoje não, irmão. Pode levantar essa mão aí, em nome de Jesus. Pastor, só reclama, reclama, reclama, reclama, reclama. Essas palavras, elas vão levar a você e acarretar a você somente maldições. Passa o slide para a gente, por favor. Olha lá. Você ficou tão elegante com esse terno. O pobre do marido trabalha o ano inteiro, custa comprar um terno. No dia que ele põe um terno novo, a mulher falta passar por cima. Tem homem, tem marido que não está nem aí. Tem ou não tem? Porque não é a linguagem de amor dele. Mas tem homem que é mais enjoado. Oh, você não viu? Roupinha nova. Ele está esperando aquilo ali. Nossa, você ficou tão elegante com esse terno. Hã? Quando o marido vem desfilando lá na sala com um terno novo, aí a mulher olha assim: você está passando mal? É. Olha lá, você está tão bonita nesse vestido. Ninguém faz essas batatas melhor do que você. Muito obrigado por pagar mais um dia da faxineira essa semana. Quero que saiba que realmente estou grata. Está vendo? Por isso que ele não está pagando a faxineira. Porque você não agradece, irmã. Você é mal agradecida. Você não reconhece. Continua aí. Muito obrigado por ter feito um jantar tão gostoso. Querido, muito obrigado por ter lavado a louça para mim essa noite. O marido vai lá, fala, oh, deixa comigo, hoje eu vou fazer uma gracinha aqui, e vai lá, lava a vasilha, aí está esperando a mulher. A mulher foi mais que sua obrigação. Não é assim? Ah! Tem que dividir o serviço mesmo, você não fez mais do que obrigação. Aprenda a falar diferente. Aprenda a agradecer, aprenda a reconhecer. Você vai ver o poder que isso aí vai transformar no coração. Ele vai ficar grande, ele vai querer lavar a vasilha todo dia. Ô, glória! Continua. Então, pessoal, o objetivo do amor não é você conseguir algo que deseje, mas fazer alguma coisa pelo bem-estar daquele a quem você ama. O objetivo do amor não é barganha, não é interesse, mas é você fazer algo para ver a pessoa que você ama bem. Não, querida, vai, pode deitar, vai deitar mais cedo. Deixa que eu arrumo tudo aqui. Eu sei que você está querendo outra coisa, mas o objetivo não é esse. É fazer a pessoa se sentir bem. Esse é o objetivo do amor. E onde as palavras entram nisso? Elas possuem o poder para encorajar ou destruir o seu cônjuge. As suas palavras, elas vão encorajar ou destruir o seu cônjuge. As suas palavras, elas irão encorajar a sua esposa ou destruir a sua esposa. As suas palavras vão fazer ela se sentir bem ou ela se sentir um lixo. As suas palavras vão encorajar o seu esposo a se sentir o melhor homem dessa terra ou um nada. É a primeira linguagem de amor. Palavras bem faladas, bem ditas, abençoarão o seu lar. Amém, gente? Alguém crê nisso? Continua, passa para nós. Por exemplo, alguns maridos pressionam suas esposas a fazer regime. Quem já passou por isso? O marido está cobrando regime. Faz um regime, mulher. Olha o jeito que eles dizem. Eles dizem que as encorajam, mas elas sentem isso como uma condenação. Somente quando a pessoa por si só decide perder peso, é que você deve encorajá-la. A diferença, ei, o marido chega assim, ó, você tem que fazer um regime, hein? Tem que fazer uma dieta, fazer uma caminhada. Daqui um dia você não passa nessa porta. Essas palavras estão edificando ou condenando? Condenando. Condenando, você não está ajudando em nada. Pastor, e quando é que eu ajo? Passa aí o slide para nós, por favor. Olha a diferença. Quando você vê o interesse, a esposa começou a lutar, começou a comer um pouquinho menos. Olha a diferença, ó. Meu amor, farei o que puder para te ajudar. Não se preocupe com o preço do tratamento, pois daremos um jeito em relação ao dinheiro. Se você precisar, nós vamos no nutricionista, vamos mudar a dieta, vamos comprar a carne, as frutas, o que você precisar, eu estou aqui. Isso vai encorajar ou vai condenar? Encorajar. Está entendendo? As palavras. Passa aí para nós, por favor. A resposta branda desvia o furor. Já diz a palavra de Deus. O jeito que você fala

fazer a diferença. Passa para nós. Elogie em público, repreenda em oculto. Coisa mais feia do mundo é você ver um casal parecendo gato e rato no meio dos outros. É feio ou não é? A mulher, eu que mando no marido. Não, é eu. É... Você tem alguma coisa para acertar? Converse em casa. Reforce as qualidades. Reforce, as qualidades. Tem muita gente que chega até você. Marinha, como é que é esse marido seu? Aí a irmã só estava esperando essa. O diabo chega só para assim no ouvido, ó. Marinha, como é que é esse marido seu? Esse marido meu não presta. Esse marido meu é terrível. Esse marido meu dá trabalho. Esse marido meu chega tarde em casa. E aí ela vai. Não vai resolver seu problema, não, Marinha. Reforce as qualidades. Meu marido é o melhor do mundo. Trabalhador, honesto. A minha esposa é a melhor do mundo. A melhor mãe para os meus filhos. Foi um presente de Deus na minha vida. Está entendendo? Palavras. Em caso de falhas, perdoe de verdade. Não fica remoendo o passado, não. Você perdoou, perdoou. Qualquer briguinha, você já quer puxar lá do inferno de novo os motivos. Eu não sei se eu posso confiar de novo. Não, se você não pode, então não fica junto. Porque você só vai abrindo as feridas. Se falhou, se errou, perdoe de verdade. Perdoe de verdade. Vamos continuar. Segunda linguagem. Fala comigo. Tempo. Eu acho que vocês já dormiram, hein? Tempo de qualidade. Tem gente que se preocupa com as palavras. Tem gente que precisa ouvir um elogio. E se não ouvir o elogio, fica para baixo. Tem gente que não. Tem gente que o mais importante para ele é o tempo de qualidade. O que, que é isso? Passa aí para nós. Vamos lá. É dedicar a alguém a sua inteira atenção, sem dividi-la. Vamos ter um tempo de qualidade aqui, mulher. Aí os dois sentam no sofá, cada um com o celular na mão, e um subindo o TikTok, o outro Facebook. Isso é tempo de qualidade? Não. Quando o tempo é gasto dessa forma, quem recebe atenção são suas redes sociais. Não é o seu esposo, não é a sua esposa, não é os seus pais. Você tem tempo de qualidade com seus pais? Você tem tempo de qualidade com seus filhos? Isso está ficando raro. É você parar tudo para dar atenção àquela pessoa durante aquele tempo. É olhar no olho. A minha atenção agora é sua. Existem várias formas, pode passar. E a gente precisa entender que esse tempo, nós nunca mais teremos ele. Esse tempo de qualidade, você nunca mais vai poder voltar para usufruir dele, porque ele já passou.

Então, faça essa pergunta: quanto tempo você tem gastado com a sua esposa, com seu esposo, com seus filhos? Pastor, eu não tenho tempo, trabalho demais, corro demais, a vida é corrida, eu preciso sustentar essa casa. Aí você vai responder a questão: você quer sustentar a sua casa e perder o seu casamento e os seus filhos? Ou você quer ter os seus filhos, a sua casa e o seu casamento de pé? Avança para nós. Além de estarem juntos, nós precisamos estar sintonizados. Diga comigo: sintonizado. Sintonizado. O que é sintonia? Quem ainda aqui tem rádio? Tem. Quem sintoniza no programa A Voz da Libertação? Então vocês têm, não é no rádio, é no celular já. Você vai procurando o quê? A frequência. A hora que bate a frequência, pá, você consegue ouvir. Mas para você ouvir, tem que estar na mesma, assim é o casal, assim é a família. Olha o tanto de coisa que dá para a gente fazer. Conversar. Qual foi a última vez que você parou com seu cônjuge lá no sofá da sua casa, desligou o celular para hablar, para conversar? Qual foi a última vez que você parou com seus pais para conversar, sem o diacho do celular na mão? Fazer um passeio, fazer uma viagem, contratar uma babazinha para ficar com os menininhos, ô glória, e sair com a namorada, deixar com a avó, deixa com a sogra, é ou não é? Deixa esses meninos com a sogra. Hã? Qual foi a última vez que você falou: ó, mulher, hoje você não toca nessa cozinha, hoje eu vou levar você lá no bigode. Deixa comigo. Tempo de qualidade. Irmão, você entra num restaurante, você vê se é casado ou se é namorado. Vê ou não vê? Sim ou não? Como é que o namorado e a namorada fica no restaurante? Fica assim, ó. Ah, alisando, não é? Olhando. Ai. E o casal? Ah, está reclamando, hein, mulher? Deus me livre. Trouxe você para jantar, você está reclamando, porque está demorando, porque está lotado, porque está cheio. Você... Aproveitar o tempo. Fala comigo: tempo de qualidade. Você tem que começar a fazer isso. Nós precisamos fazer isso. Senão, daqui um dia, gente, o resto do cabelo cai e a vida passa. Passa aí para nós. Servir juntos. Olha que coisa tremenda. Servir a Deus e o próximo juntos fortalece o relacionamento e traz alegria e propósito ao casal. O que você faz na igreja junto com seu esposo? Junto com a sua esposa. Pastor, mas meu esposo nem crente. Então, se não tem como servir na igreja junto, tenha um tempo de qualidade com ele. É seu esposo. É sua esposa. Não é porque ele não é cristão
que você vai ignorá-lo, desprezá-lo. A mulher sábia edifica, e a tola? O marido está em casa lá no domingo. Hoje eu vou tirar um domingo para Deus. É o único dia que ele tem. Hoje, aí no outro final de semana, hoje eu vou para a igreja de novo. Aí no outro, aí o marido vai embora. Oh, meu Deus, o diabo levou. Aí o diabo fala assim: eu? Eu? É, daqui a pouco culpa no... Não estou defendendo o bicho. Mas tem coisa que a gente, é ou não é? Sim ou não? Vamos lá, continua. Tempo de qualidade, ó. Tirar férias. Às vezes com as crianças, somente os dois. Faz igual o irmão falou, ó. Manda tudo para a sogra. Tira umas férias. Qual foi a última vez que você tirou férias? Que você fez uma viagem? Não, pastor, eu tirei férias. Eu fui para a sede mundial. Levei a minha esposa, pastor. Para onde? Para a sede mundial. Leva para almoçar. Nem que seja um McDonald's. Ó, os pais que têm filhos pequenos aí, ó, contrata uma babazinha. Deixa os meninos em casa, sai. Tempo de qualidade. Você está entendendo que a gente precisa alimentar o nosso relacionamento, falar a língua do cônjuge. Talvez a linguagem de amor do seu esposo é tempo de qualidade. Às vezes a única coisa que ele queria era que você estivesse ali com ele. Às vezes a linguagem de amor da sua esposa é tempo de qualidade. Você não deixa faltar nada. Você coloca o pão, o arroz, paga a internet, paga um carro bom, coloca os meninos na melhor escola. Você é o melhor marido do mundo. Mas você não tem tempo de qualidade. Continua. Pode continuar. E por aí vai, ó. Fazer um piquenique, sair para caminhar. Chama a esposa. Vamos caminhar, hein? Vamos começar a caminhar essa semana, hein? Vai caminhando, queimando o colesterol. Tô vendo que vocês estão tudo acima do peso. E o marido ali, ó, conversando. E aí, meu amor, como é que tá? Hã? Continua. Não tem tempo. É isso que a gente fala. Falta tempo, pastor. Mas entenda, o tempo não volta mais. Pessoal, coloca uma coisa na sua cabeça. Vocês iniciaram com dois e vão terminar com quantos? Com dois. Os filhos vão embora, gente. Vão casar, vão arrumar suas famílias. O único, a única que vai contigo até o fim é seu cônjuge, é seu esposo, é sua esposa. Continua. Terceira linguagem. Tem gente que ele precisa ouvir palavras bonitas, tem gente que precisa de tempo de qualidade, e tem gente que a linguagem de amor dele, dela, é aquela ali, ó, receber presente. Quem gosta de receber presentes? Vocês gostam? Vocês fazem questão? Faz não? É assim. Gosta, Isaac? Mas também não faz questão. Você tem cara que fica bravo quando recebe presente. Esse presente foi caro, mulher! Não é não?
Pastor, presente algo que você pode segurar em suas mãos. O que que a esposa pensa, o que que o esposo pensa quando recebe o presente? Ele pensou em mim. Ela pensou em mim. Pastor, eu não dou presente porque eu não tenho dinheiro. O tempo de qualidade é porque a gente não tem tempo. O presente é porque não tem dinheiro. Sempre uma desculpa. O presente, pessoal, pode passar. Existe de todo tamanho, cor, forma. Alguns são caros, outros são baratos. Passa. Quem tem essa linguagem de amor, o preço pouco contará. A pessoa que a linguagem de amor dela é presentes, ele não quer saber se é caro ou se é barato. O que vale para ele e para ela é o quê? A intenção. Só se o marido for muito milionário. Aqui marido milionário, igual o Bastião ali, e aí ele vem com um presentinho de R$1,99, R$2. Aí já está fazendo é pouco caso. Brincadeira, viu, Rotião? Mas, por exemplo, pode passar. Ó, o presente ele pode ser comprado, achado ou elaborado. É uma flor que você para ali, arranca e leva para a esposa. Ah, pastor. Aí o marido fala assim, ah, pastor. Faz isso. Começa a expressar o seu amor assim. É um cartãozinho que você escreve para o seu marido. Ah, pastor, meu marido está nem para isso não. Faz isso. Olha aí, ó. Aleluia! Se essa for a linguagem de amor dele, dela, vai fazer a diferença. Acelera, porque eu tenho 5 minutos. Pode passar. Continua. Formas de servir. Ó, recapitula comigo. Qual que é a primeira linguagem de amor? Qual? Palavras de afirmação. Qual é a segunda? Hã? Tempo de qualidade. Qual é a terceira? Presentes. Qual é a quarta? Serviço. Serviço. Essa principalmente para homem. Serviço. Quer deixar sua esposa feliz? Hã? Passa um pano na casa para ela um dia para você ver. Hã? É ou não é? Apara lá a grama do quintal, arranca o mato, troca a tomada, pinta o quarto, faz isso, faz aquilo. A esposa fica feliz. E o marido? A mesma coisa. Tem esposo que a esposa não precisa fazer mais nada a não ser deixar a roupa limpinha e a janta na hora. É ou não é? Tá vendo? É a linguagem de amor dele. Como que ele se sente amado? Vendo a roupa cheirosinha e a janta na hora. Precisa de mais nada. Olha aí, tá vendo? Já encontrou a linguagem de... Já encontrou a linguagem de amor dele, Fabrício. Serviço, passa para nós. É procurar agraciar realizando coisas que ele aprecia, expressando o amor através de forma de servir. Pode continuar. Olha Jesus. Jesus ensina
através do ato de lavar os pés, o quanto é importante o ato de servir. Os pedidos direcionam o amor, mas cobranças impedem que ele seja liberado. O que que isso quer dizer? Cobrar vai travar. Arruma isso, faz aquilo, lava essa louça, lava essa roupa, faz essa janta. Agora, se você pedir, é diferente. Você poderia me ajudar hoje no serviço de casa? Nós homens precisamos quebrar essa língua antiga que diz assim: o homem só trabalha lá fora. Ó, Deus revelando aí, ó. Tá vendo? Tá vendo? Pode ajudar em casa ou não pode? Tá vendo? Quando você divide, pessoal, entenda, isso é amor. Eu prefiro, eu já falei para minha esposa, eu prefiro lavar 10 banheiros do que lavar a vasilha. Detesto lavar louça, detesto. Mas tem dia que eu vejo ela tão cansadinha. Às vezes, de vez em quando, falo assim: não, deixa comigo. Deixa comigo. Eu gosto. Não gosto. Mas é para ver o outro bem. Passa aí pra gente. Estou terminando. Olha, várias formas de servir: preparar uma boa refeição, pôr uma mesa bem arrumada, arrumar a cômoda, limpar o pente. As irmãs vai lá, né? Aí o pente fica aquele trem esquisito assim, né? Quem já viu? Quem já viu? Aí você fala: mas não é possível. Olha aí. Passa, pode continuar. Levar o lixo para fora, trocar a fralda do bebê. O homem pode trocar a fralda do bebê? Pintar o quarto, manter o carro em boas condições de uso, limpar a casa, cortar a grama, tirar o mato, levar o cachorro para fazer o cocôzinho. Pode? Pode. Serviço. Passa. Aquilo que fazemos um para o outro antes do casamento não garante que continuaremos a realizá-los depois de casado. Eu era o mestre, irmão, para limpar a casa, arrumar. Era ou não era? Era. Depois que casou, a minha sogra, a minha esposa morava em Brasília, eu morava em Goiânia. E aí eu via ela uma vez por mês. Quando eu ia ver ela, parecia um... Chegava lá, arrumava isso, arrumava aquilo, limpava. Minha sogra falava assim: é o genro que eu pedi para Deus. Não foi fake news também, não. Só que foi diminuindo, foi diminuindo. Deixa quieto, continua. Então, olha, antes do matrimônio, nós somos levados pela paixão. Por isso que eu limpava, fazia paixão, queria casar. Mas aí, após o casamento, nós voltamos a ser as pessoas que éramos antes de nos apaixonarmos. Aí é onde dá errado. A gente precisa continuar, precisa manter. Amém? A última, passa aí para nós. O horário foi embora.
Pode passar.